a Procuradoria-Geral da República tinha pedido a anulação do pedido de apuração com a justificativa de que a coleta de elementos contra um ministro precisa de aviso prévio à presidência da Corte e análise do plenário do Supremo. Fachin convocou então uma sessão extraordinária do plenário para a próxima terça-feira, dia 15, às 10 horas da manhã, para analisar o processo que reúne o relatório da PF sobre Alexandre de Moraes. Ainda não há uma data marcada para julgar o despacho de Moraes que questiona a conduta de André Mendonça, pelo menos até o momento em que eu gravo o podcast. O presidente do Supremo determinou que qualquer novo procedimento sobre possíveis apurações contra integrantes do tribunal tem que passar antes pela presidência da Corte. Fachin declarou que as decisões buscam evitar o risco de comandos conflitantes e tumulto processual dentro da Corte. E teve mais. Edson Fachin também decidiu manter Andrei Rodrigues no cargo de diretor da Polícia Federal. No começo dessa quarta-feira, o ministro Flávio Dino determinou a volta imediata de Andrei Rodrigues ao comando da PF e de Leandro Almada da Costa à chefia da Diretoria de Inteligência Policial, suspendendo a decisão do dia anterior do ministro André Mendonça, que tinha mandado paralisar a produção de relatórios de inteligência da PF. Mendonça tinha alegado que a cúpula da corporação fez monitoramento ilegal contra ele próprio e contra o advogado-geral da União, Jorge Messias. E aí, ao analisar um recurso apresentado por Andrei Rodrigues, o ministro Flávio Dino avaliou que a saída do diretor prejudica investigações urgentes que estão sob a responsabilidade dele no STF, entre elas a apuração sobre o uso de emendas parlamentares federais para empresas suspeitas de financiarem a produção do filme Dark Horse, sobre o ex-presidente Jair Bolsonaro. Dino destacou que tirar o comando da Polícia Federal atrasa a análise das provas e afeta a organização das equipes, o que na prática acaba favorecendo os alvos das investigações. Na ordem enviada ao presidente da República, que é responsável por cumprir a medida, Flávio Dino garantiu o retorno total das funções dos oficiais e determinou que os delegados fiquem protegidos de novas punições motivadas pelo cumprimento de ordens da Justiça. Nessa decisão ainda, o ministro Flávio Dino fez duras críticas à ordem de afastamento emitida por André Mendonça. Disse que divergências pessoais não justificam decisões em causa própria para paralisar os trabalhos da corporação. Lembrou que a paralisação imposta por Mendonça atinge centenas de apurações cruciais, como o caso da morte de Marielle Franco e esquemas de venda de decisões judiciais. Apontou ainda que o próprio André Mendonça foi alvo de notícias recentes por causa de uma reunião privada com o empresário Daniel Vorcaro, em dependência de uma empresa privada, o que exigiria mais moderação da magistratura, segundo Flávio Dino. Ele ainda criticou a decisão de Mendonça por ter sido feita a pedido do Partido Novo. Dino diz que houve falta de legitimidade legal no processo penal. Ele alegou que o partido tem candidatura própria à presidência da República e disse ser inadequada à solicitação feita durante a corrida eleitoral. O ministro reforçou que o tema sobre os relatórios deve ser analisado pelo conjunto dos ministros do STF, como defendeu Gilmar Mendes no dia anterior, e observou também que a conduta do diretor-geral da Polícia Federal se restringiu ao cumprimento de ordens vindas do ministro Alexandre de Moraes. Aí, depois da decisão de Flávio Dino, o presidente do Supremo, Edson Fachin, cancelou a sessão do plenário que estava marcada para essa quarta. E o cancelamento de uma sessão de julgamentos é bem atípico. O jornal O Globo levantou que a primeira vez que isso aconteceu foi em 1891, por falta de ministros na sessão. E o segundo cancelamento só veio acontecer 112 anos depois, em 2003, também pela ausência do número mínimo de ministros. Fachin, então, passou o dia chamando cada um dos pivôs da crise para conversas individuais. Ele se reuniu com Flávio Dino, pela manhã conversou por telefone com André Mendonça, que manifestou contrariedade à decisão do colega, e Fachin também se reuniu com Alexandre de Moraes. Aí, no fim da tarde, Fachin decidiu suspender as ordens escritas pelos dois ministros, André Mendonça e Flávio Dino, o que na prática, então, mantém Andrei Rodrigues no cargo de diretor-geral da corporação. Fachin afirmou que o choque entre os despachos dos colegas criou um conflito grave. Por isso, o ministro declarou que a presidência do tribunal é a única autoridade competente para conduzir o caso a partir de agora. Fachin também intimou o diretor da Polícia Federal a prestar informações formais em até 48 horas. A permanência definitiva dele no cargo vai ser avaliada por Fachin depois de receber essas explicações. O ministro manteve ainda o prazo de 72 horas para que o ministro André Mendonça apresente esclarecimentos à presidência da Corte

tempo que termina já na próxima sexta-feira. Para justificar a medida, Fachin registrou que a decisão de sustar atos de outros integrantes do tribunal é algo muito raro, só que destacou que os comandos contraditórios dados em um intervalo de 24 horas colocaram em risco

0: crime financeiro da história do país e cobrou mais transparência em vez de vazamentos seletivos durante a disputa eleitoral. O senador Flávio Bolsonaro, do PL, cumpriu agenda em Juiz de Fora, cidade em que o pai dele, Jair Bolsonaro, levou uma facada em 2018 durante a campanha. O senador criticou Flávio Dino, afirmando que o ministro age para defender o governo e interferir na eleição. Ele disse que a decisão é uma canetada ao arrepio da Constituição. Augusto Cury, do Avante, evitou comentar diretamente a decisão de Flávio Dino, mas disse estar muito triste com os recentes episódios envolvendo o STF. Defendeu maior prestação de contas por parte das autoridades públicas e avaliou que a crise tem contribuído para o desgaste da imagem da corte perante a sociedade. O candidato Renan Santos, do Partido Missão, chamou a situação do STF de insana e disse em vídeo que não existe mais república. Ronaldo Caiado, do PSD, criticou o que chamou de ditadura da toga, chamou Flávio Dino de imperador e afirmou que o ministro passou de todos os limites. Romeu Zema, do Novo, acusou a justiça de agir para proteger o próprio sistema. O partido dele foi o autor do pedido de afastamento dos delegados. Em agenda de campanha em Brasília, Zema classificou a medida de Dino como uma aberração jurídica e cobrou uma intervenção do presidente da corte, ministro Edson Fachin. E a Polícia Federal intimou o presidente do Banco Central, Gabriel Galípolo, e o ex-presidente do BC, Roberto Campos Neto, para prestarem depoimento no caso Master. A informação foi revelada pelo jornal O Estado de São Paulo. Também vão depor o dono do BTG Pactual, André Esteves, e o diretor de fiscalização do Banco Central, Ailton Aquino. Os quatro vão dar explicações na condição de testemunhas e têm obrigação de falar a verdade. Os nomes foram citados no depoimento do ex-diretor do Banco Central, Paulo Sérgio Souza, que é investigado por suspeita de receber propina do banqueiro Daniel Vorcaro para favorecer o banco. O ex-diretor nega as irregularidades. Como o inquérito vai ser concluído em breve, a PF cumpre a praxe de ouvir todos os citados antes de elaborar a lista final de indiciados. Em depoimento, Daniel Vorcaro disse que o ex-servidor não favoreceu o Master, mas ele admitiu que fez um agrado ao ex-diretor ao apoiar uma viagem da família dele à Disney, nos Estados Unidos. Paulo Sérgio Souza disse que relatou supostas irregularidades do Master a Galípolo e a Ailton Aquino. Ele também declarou que no fim de 2024, o BTG comunicou ter descoberto uma fraude bilionária no banco em uma reunião com Campos Neto. E o ministro André Mendonça homologou nesta quarta-feira a delação premiada do operador financeiro Antônio Carlos Freixo Júnior, conhecido como Mineiro, sobre o caso Dark Horse. A decisão valida o acordo que ele fechou com a Procuradoria-Geral da República nas investigações do caso Master. Como a jornalista Malu Gaspar, do Globo e da CBN, revelou na terça, Mineiro confirmou à PGR ter feito 7 transferências para o fundo Ravengate, nos Estados Unidos, totalizando 12,3 milhões de dólares, cerca de 69 milhões de reais na época. O fundo é gerido por Paulo Calisto, advogado do ex-deputado Eduardo Bolsonaro, e a Polícia Federal investiga se o dinheiro financiou o filme Dark Horse ou se custeou a ida de Eduardo para o Texas. Além dos repasses, Mineiro relatou entregas de dinheiro vivo em malas. E a CBN deu sequência à série de sabatinas com os candidatos ao governo do Rio de Janeiro, em parceria com os jornais O Globo, Extra e Valor Econômico. O segundo entrevistado foi William Siri, do PSOL. Na pesquisa Quest, divulgada na terça-feira, o candidato apareceu em queda, de 3 para 1% das intenções de voto. Siri atribuiu o resultado à falta de estrutura financeira da campanha e disse que o apoio do presidente Lula a Eduardo Paes, do PSD, confunde os eleitores do campo progressista.
1: É uma luta de Davi contra esses Golias, que tem estrutura, que tem gente na rua. É uma máquina colossal. A cada esquina, você vê uma bandeirinha do PL, do Eduardo Paes, do PSD, que nós temos que derrotar a extrema-direita, né? E aí acaba que há uma confusão entre o PSOL e o PT, aqui mesmo, né, do campo progressista.
0: 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Nos próximos dias, os convidados serão os candidatos Antony Garotinho, do Republicanos, e Eduardo Paes, do PSD. Notícias do Oriente Médio. O Conselho de Governadores da Agência Internacional de Energia Atômica, que é um órgão da ONU, que fiscaliza o setor nuclear, aprovou uma resolução que encaminha o Irã ao Conselho de Segurança das Nações Unidas. É a primeira vez em 20 anos.

anos que isso acontece. O grupo de 35 países tomou a decisão porque o governo iraniano descumpriu obrigações do Tratado de Não Proliferação Nuclear, do qual é signatário. O Irã criticou a medida e disse que a resolução é política e tendenciosa. Na batalha naval, o Irã informou que atacou 10 navios perto do Estreito de Hormuz em resposta ao afundamento de 5 petroleiros iranianos pelos Estados Unidos. É a maior onda de ataques recíprocos contra a navegação marítima desde o início da guerra, que já dura mais de 6 meses. O governo iraniano também declarou que lançou mísseis balísticos contra uma base usada por forças americanas na Jordânia. Os confrontos aumentaram logo depois de um dia de combates intensos entre a Arábia Saudita e os rebeldes Houthis do Iêmen, que são aliados do Irã. Com o aumento da tensão no Oriente Médio, o petróleo passou de 100 dólares pela primeira vez desde julho. No momento em que eu gravo, o barril do tipo Brent sobe quase 4%, negociado a 101 dólares. Por causa da alta do petróleo, que já chega a 40% desde julho, o governo ampliou o subsídio para a gasolina de 44 centavos para 63 centavos por litro. Além disso, vai haver uma redução de 19 centavos por litro de etanol. O presidente Lula ainda assinou uma medida provisória para conceder uma subvenção de mais R$ 1 por litro de diesel. Hoje, o subsídio para o diesel já está em R$ 1,12. A subvenção à gasolina se encerrava nesta quarta-feira e, no lugar, o governo aplicou uma desoneração de imposto que vai ser ainda maior que a subvenção, que é o pagamento direto aos produtores e importadores, que é o modelo que vinha sendo adotado. E mesmo com a alta das ações da Petrobras, acompanhando a valorização do petróleo, o principal índice da Bolsa de Valores de São Paulo caiu 0,93% aos 185.629 pontos. O dólar comercial subiu 0,51%, cotado a R$ 5,11. O euro vale R$ 5,94, com alta de 0,57%. Falando agora de tecnologia, a Apple apresentou nesta quarta-feira o primeiro celular dobrável da empresa. O anúncio marcou a estreia do novo presidente executivo da marca, John Ternus, de 50 anos, que assumiu o comando depois de 15 anos de Tim Cook na liderança. Nos Estados Unidos, o novo aparelho vai custar a partir de US$ 1.999, US$ 2.000. No Brasil, os preços começam em R$ 22.000 e chegam a quase R$ 31.000 na versão mais avançada. A pré-venda começa no dia 16 de outubro e as entregas partem do dia 23. O modelo traz algumas novidades curiosas. Esse é o primeiro iPhone a funcionar com a caneta que antes era só usada no iPad. E não tem espaço para chip físico de operadora. Funciona só com chip virtual. No futebol, o técnico Carlo Ancelotti anunciou a primeira convocação da seleção brasileira masculina para o novo ciclo rumo à Copa do Mundo de 2030. A lista traz 8 estreantes e reduz em 5 anos a média de idade do grupo, que caiu para 24 anos. As novidades são os goleiros Pedro Morisco, do Coritiba, e Otávio, do Cruzeiro, os zagueiros Arthur Dias, do Atlético Paranaense, e Jair Cunha, do Nottingham Forest, os laterais Mateuzinho, do Corinthians, e Mauro Júnior, do PSV, e os meio-campistas Breno Bidon, do Corinthians, e Gabriel Bontempo, do Santos. Entre os goleiros, além desses que eu anunciei, foi chamado também Hugo Souza, do Corinthians. Na defesa estão Douglas Santos, do Zenit, Gabriel Magalhães, do Arsenal, Marquinhos, do PSG, Vitor Reis, do Manchester City e Wesley, da Roma. No meio-campo foram convocados Andrei Santos, do Manchester United, Bruno Guimarães, do Arsenal, Danilo Santos, do Botafogo, e Douglas Luiz, da Juventus. No ataque, a lista tem Endrick, do Real Madrid, Estevão, do Chelsea, João Pedro, também do Chelsea, Pedro, do Flamengo, Rafinha, do Barcelona, Rayan, do Bournemouth, Samuel Lino, do Flamengo e Vini Júnior, do Real Madrid. 10 atletas convocados atuam no futebol brasileiro e o Corinthians é o clube nacional com mais representantes, com 3 nomes. O grupo vai disputar uma série de 3 amistosos fora de casa. O Brasil enfrenta a Austrália nos dias 25 e 29 de setembro e depois vai até a cidade de Calcutá para encarar a Índia no dia 3 de outubro, pela primeira vez na história. Em novembro, a seleção volta a jogar na Ásia para amistosos contra o Japão e Singapura.

Antes da última notícia, eu convido você a mandar mensagem para o Panorama. Meu e-mail é leandro.gouveia@cbn.com.br. No Instagram é só procurar por Lê Reis Gouveia. Não esquece de escrever seu nome e a cidade de onde você está ouvindo. A Laís disse assim no Spotify: sou de Manaus, Amazonas, e para quem não sabe, aqui tá um caos. Estamos sofrendo com o calor intenso, problema de falta de água e energia. Agora começou a época das queimadas e hoje, 9 de setembro, já amanheceu com a cidade encoberta de fumaça e péssima qualidade do ar. Anos atrás, diz ela, eu imaginava um futuro com carros voadores e robôs inteligentes, e hoje em dia só imagino caos e seca em uma cidade cercada da maior bacia hidrográfica do mundo e da maior floresta tropical. Esse é o paradoxo. Que tristeza, hein, Laís? Espero que as coisas melhorem por aí no Amazonas. Dias atrás, o ouvinte Irã Barreto mandou mensagem dizendo que conheceu o Panorama quando entrou na faculdade de jornalismo e agora escuta todos os dias, indica aos amigos, mas ele não tinha mandado de onde ele ouvia. E aí ele escreveu depois, dizendo que é de Itabuna, no sul da Bahia, mas hoje mora em Barueri, na Grande São Paulo. Muito obrigado, viu, Irã, pela companhia. 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E eu vou terminar falando de cinema, porque a Academia Brasileira de Cinema definiu os 6 filmes que disputam uma vaga para representar o Brasil no Oscar do ano que vem, na categoria de melhor filme internacional. Para entrar nessa lista, os filmes precisam estrear nos cinemas entre 1º de outubro do ano passado e 30 de setembro desse ano, ficando em cartaz por pelo menos 7 dias seguidos. Entre os selecionados está o longa 100 dias, do diretor Carlos Saldanha, estrelado pelo ator Felipe Bragança. Esse filme adapta a história do navegador Amir Klink na travessia sozinho a remo pelo Atlântico Sul, e vai chegar aos cinemas no dia 29 de outubro. Outro indicado é o documentário A Fabulosa Máquina do Tempo, da diretora Elisa Capai, gravado no sertão do Piauí. A produção mostra meninas que criam uma máquina imaginária para reescrever a história das famílias. Esse longa estreou no Festival de Berlim e segue em cartaz em salas selecionadas. Também está na disputa A Natureza das Coisas Invisíveis, dirigido por Rafaela Camelo. O drama sobre a amizade de duas meninas no hospital rendeu à cineasta o troféu Grande Otelo de melhor direção de estreia. Essa obra estreou em novembro do ano passado e está disponível na Netflix. A lista traz ainda Feito Pipa, do diretor Alan Deberton, com os atores Yuri Gomes, Teca Pereira e Lázaro Ramos. O filme venceu o Urso de Cristal no Festival de Berlim e vai entrar em cartaz no dia 5 de novembro. Outro concorrente é Nosso Segredo, com direção de Grace Passot e consultoria da escritora Ana Maria Gonçalves, da Academia Brasileira de Letras. Foi vencedor do Festival de Gramado, retrata uma família negra que lida com o luto e também já está nos cinemas. Por fim, o filme Vicentina Pede Desculpas, do diretor Gabriel Martins, que também dirigiu Marte 1, acompanha uma mãe vivida pela atriz Rejane Faria, tentando retratação com famílias afetadas por um acidente causado pelo filho. A estreia nos cinemas vai ser no dia 5 de novembro, e no catálogo da Netflix, no dia 20, também de novembro. A comissão da Academia vai se reunir então de novo na próxima quarta-feira, dia 16, para anunciar o filme brasileiro escolhido para tentar uma vaga no Oscar. E assim vamos terminando esta edição do Panorama. A produção e o roteiro foram feitos por mim, Leandro Gouveia, e a edição e a sonorização por Daniel Mesquita, o Dom. A próxima edição do Panorama chega às plataformas por volta das 7 da manhã com Bianca Santos, e eu volto na sequência. Até lá!

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4: O presidente da Câmara Municipal de Sumaré, na região de Campinas, foi preso pela Polícia Federal em uma operação contra o tráfico de drogas. As investigações apontaram indícios de financiamento para a compra de drogas, armazenamento e distribuição para pontos de tráfico na região.
5: O presidente da Câmara de Sumaré, Hélio Silva, do Cidadania, foi levado para a sede da Polícia Federal em São Paulo. Ele foi preso nesta quarta-feira durante a Operação Arquimagos. A ação cumpriu 2 mandados de prisão e 10 de busca e apreensão em Campinas, Sumaré, Vinhedo e Jacutinga, no sul de Minas Gerais. A operação investiga uma associação suspeita de tráfico de drogas na região de Campinas. Segundo uma decisão do Tribunal de Justiça de São Paulo, Hélio é apontado como uma das lideranças do grupo. Ainda de acordo com a investigação, ele era conhecido no meio criminoso como Mr. M. O vereador teria financiado a compra de drogas e mantinha ligação direta com Maicon Batista da Costa. Ele é apontado como responsável por gerenciar pontos de venda de drogas em Sumaré. Maicon também foi preso nesta quarta-feira. O parlamentar foi detido em um condomínio em Paulínia. Na casa dele, os policiais apreenderam armas, munições, dinheiro, celulares, documentos e joias. A investigação aponta ainda o envolvimento de outras 3 pessoas. Silvanir Alves seria responsável pelo controle de acesso a um sítio em Jacutinga. Segundo a investigação, o local era usado para armazenar drogas. Jurailton Rosa dos Santos é apontado como responsável por entregas e pela arrecadação do dinheiro. Já Cláudio Miguel da Costa seria o contato operacional do grupo. Os 3 foram alvo de mandados de busca e apreensão. A investigação apontou que Hélio tinha encontros frequentes com os investigados. Os encontros teriam ocorrido, inclusive, em locais apontados como pontos de venda de drogas. A investigação também apura se ele transportou sacolas com dinheiro em espécie dentro de um veículo oficial da Câmara de Sumaré. Há ainda suspeita de uso de recursos ilícitos para financiar atividades político-eleitorais. Hélio é candidato a deputado federal nas eleições deste ano. O Tribunal Regional Eleitoral informou que o registro da candidatura foi deferido no dia 6 de setembro. A decisão ainda está no prazo para recurso. Segundo o TRE, no processo de registro foram apresentadas certidões criminais negativas. A Câmara de Sumaré afirmou que a investigação tem caráter pessoal e que até o momento não há relação com as atividades institucionais do Legislativo. A Casa também reforçou o princípio de presunção da inocência. A defesa de Hélio informou que deve apresentar esclarecimentos no momento adequado. De Campinas, Aline Albuquerque.
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Quarta-feira, 9 de setembro de 2026. A OAB do Distrito Federal abriu procedimento disciplinar contra a mulher, os filhos

0: e a cunhada do ministro do Supremo, Alexandre de Moraes. As punições podem incluir multa, censura e até expulsão da inscrição dos advogados. A família é sócia do escritório Barsi e Barsi, que firmou um contrato de R$131 milhões com o Banco Master. O escritório afirma que as questões já foram arquivadas pela PGR e critica o uso do caso em contexto eleitoral. A OAB também abriu procedimento contra o advogado Ciro Soares, que intermediou uma reunião entre Daniel Forcaro e o ministro André Mendonça, relator do inquérito do Master. Os Correios suspenderam o contrato com a Safe Consig, empresa que gerenciava empréstimos consignados dos funcionários da estatal. A decisão foi anunciada em meio às ações da Polícia Federal, que investiga se a lobista Roberta Luxinger, amiga do empresário Lulinha, filho do presidente Lula, intermediou o negócio entre a empresa de tecnologia e a estatal. Os Correios dizem não ter conhecimento de irregularidades relacionadas ao contrato. A Polícia Civil do Paraná deflagrou uma operação contra um grupo especializado em furto de gados. De acordo com a investigação, desde 2019, os criminosos furtaram mais de 2 mil animais, causando um prejuízo estimado em R$10 milhões. No total, os agentes cumpriram 17 mandados de prisão e 47 mandados de busca e apreensão em 16 cidades do estado. Horário de Brasília, 9h31.
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0: Olá, muito boa noite. Bem-vindos ao CBN Noite Total desta quarta-feira, com a produção do Luiz Fernando Figliage e os trabalhos técnicos do Henrique Dias, o nosso HD. É, vamos aqui com os destaques. Você sabe que hoje tivemos finalmente, né, depois de muita pressão, uma posição, aliás, uma posição muito importante do ministro Luiz Edson Fachin, presidente do STF, para tentar conter a crise no Supremo. E tomou medidas realmente colocando a bola no chão, acalmando os ânimos, né? É, vou pincelar aqui alguns pontos e aí, na sequência a gente coloca a reportagem da Isis Tassiarini, que fez também fechou um conteúdo sobre isso. Mas vou destacar aqui alguns pontos que eu achei interessante. Ele tinha uma queda de braços sobre a destituição do diretor-geral da Polícia Federal, né? O André Mendonça tinha destituído o diretor-geral da Polícia Federal ontem. Hoje, o Flávio Dino reverteu a decisão do colega dele e manteve o diretor-geral da Polícia Federal. E então, o que Edson Fachin decidiu, derrubou as duas decisões. Ou seja, volta como era antes. Tanto o Andrei Rodrigues, diretor-geral da Polícia Federal, volta para o seu cargo, quanto também o diretor de inteligência da PF, Leandro Almada, que também tinha sido destituído. Voltam ao cargo, e é o Fachin quem vai decidir sobre a permanência ou não dos dois, né, num procedimento específico da presidência do Supremo. Então, essa questão, essa queda de braço entre dois ministros do Supremo em relação ao cargo do diretor-geral da Polícia Federal, né, não é qualquer coisa. Isso, então, já não é mais motivo de disputa no Supremo. E a decisão mais importante é sobre o conflito, né, entre André Mendonça e Alexandre de Moraes. O Fachin suspendeu todo e qualquer procedimento de investigação contra integrantes do Supremo, ou seja, né, tanto um quanto o outro faziam acusações mútuas, né? O André Mendonça, quando apresenta aquele relatório da Polícia Federal, mostrando diálogos do Forcaro com o perfil identificado como sendo Alexandre de Moraes, aquelas conversas super comprometedoras, né, que caíram como uma bomba na opinião pública, aquilo ali realmente foi muito ruim, expôs o Alexandre de Moraes em conversas muito, que dão margem mesmo para suspeição,

0: do Alexandre de Moraes do ponto de vista ético, né? E aí o Alexandre de Moraes acusa o André Mendonça de abuso de autoridade, porque ele teria exposto um relatório da Polícia Federal que teria sido encomendado pelo próprio André Mendonça, e ele, na condição de ministro, não poderia fazer isso. Enfim, acompanhamos tudo isso desde a semana passada, quando começou a crise, que nós estamos noticiando. Então, temos aí acusações de ambos os lados. E agora o presidente do Supremo, então, disse o seguinte: suspende tudo e tudo isso, as duas acusações, serão discutidas no plenário do Supremo. Então, tanto a decisão se haverá ou não a abertura de investigação contra a conduta do Alexandre de Moraes, quanto se o André Mendonça cometeu abuso de autoridade na confecção, no pedido de confecção desse relatório pela Polícia Federal, os dois temas serão tratados pelo plenário do Supremo. Terça-feira que vem, dia 15. Então, terça vai ser um dia importante. E daqui até lá, a gente espera que os ministros do Supremo sentem e conversem civilizadamente, porque não dá para continuar desse jeito. Porque a instituição está sofrendo muito. Também é importante que o Edson Fachin chamou para si a relatoria de investigações do chamado Inquérito das Fake News, que é o Inquérito das Fake News, sob relatoria do Alexandre de Moraes, há 7 anos, desde 2019. Né? De lá para cá, esse inquérito é muito questionado pelas práticas do Alexandre de Moraes e também pelo fato dele nunca encerrar o Inquérito das Fake News, né? E sempre dá um jeito de incluir. Ele tinha até incluído o André Mendonça no Inquérito das Fake News. Então agora Alexandre de Moraes perde o poder de fogo, justamente porque perde a relatoria deste inquérito. E a Procuradoria-Geral da República, ainda sobre o relatório da PF, a PGR tinha aberto uma investigação sobre a conduta do André Mendonça e tal. Também foi suspensa essa investigação da PGR contra o André Mendonça. Então, na prática mesmo, o que nós temos? Nós temos que na terça-feira da semana que vem, se de fato, né, daqui para lá nada acontecer, a gente espera que não, que as coisas sigam a normalidade daqui para lá, o plenário do Supremo vai decidir se abre investigação contra Alexandre de Moraes e se considera o relatório da Polícia Federal correto ou não. Se considerar que não foi feito de forma correta, aí entende-se que houve abuso de autoridade por parte do André Mendonça. Então, na verdade, os dois ministros, de alguma forma, estarão na berlinda, cada um por motivos diferentes, na semana que vem, na terça-feira. Vai ser um dia muito importante. A Isa Stassiarini preparou aqui a reportagem sobre esse assunto, que é o grande assunto do dia. Aliás, dos últimos dias, né? A crise no Supremo. Vamos ouvir Isa Stassiarini.
1: Pressionado a dar uma resposta diante da maior crise do Supremo Tribunal Federal, o presidente Edson Fachin adotou medidas para tentar amenizar a tensão. Primeiro, retirou o ministro Alexandre de Moraes da relatoria do inquérito das fake news e assumiu o caso. Ele também marcou para a próxima terça-feira a análise pelo plenário do relatório da Polícia Federal, que revela conversas em que o banqueiro Daniel Vorcaro pede orientações a Moraes. O colegiado, portanto, vai decidir sobre a validade do relatório e a manifestação da Procuradoria-Geral da República, que considerou o documento nulo. Na prática, os ministros vão analisar se abrem ou arquivam a investigação contra Moraes. Fachin também suspendeu o ato da PGR para investigar quem produziu o documento da Polícia Federal. Ao retirar Moraes da relatoria do inquérito das fake news, Fachin alegou a necessidade de estabelecer uma segurança jurídica. Apesar da mudança na relatoria, tudo o que Moraes fez desde 2019 continua valendo e, a partir de agora, o caso vai seguir na presidência, como indicativo de que o inquérito será encerrado depois dos 7 anos. Fachin também suspendeu as decisões dos ministros André Mendonça e Flávio Dino sobre o afastamento e a reintegração ao cargo do diretor-geral da Polícia Federal, Andrei Rodrigues, e do diretor de inteligência, Leandro Almada. O ministro ainda deu prazo de 48 horas para o diretor

0: diretor-geral da PF se manifestar sobre os relatórios de inteligência atribuídos à Polícia Federal e o suposto monitoramento ilegal do ministro André Mendonça. Só depois disso é que Fachin vai definir o futuro de Andrei. Por enquanto, ele permanece à frente da instituição. Ao tomar as decisões, Fachin afirmou que as medidas paralisam o quadro de conflitos e sobreposições processuais, que por si só configuram lesão à ordem pública e à integridade do tribunal. Depois dos despachos virem à tona, o ministro da Justiça, Wellington Lima e Silva, reafirmou a confiança nas instituições.
1: A Polícia Federal do Brasil continuará desenvolvendo as suas atividades em plena normalidade, buscando a verdade, doa a quem doer, utilizando da sua autonomia, sem qualquer interferência, valendo-se da sua reconhecida capacidade técnica. Esta é a vocação da Polícia Federal, tão reconhecida e estimada por toda a sociedade brasileira.
0: Em nota, a Advocacia-Geral da União disse que a decisão de Fachin restaura a ordem pública e administrativa e, sobretudo, afirma a prerrogativa privativa do presidente da República para prover e desprover os cargos de direção da Polícia Federal. De Brasília, Isa Stasiarini.
2: Ufa, né? A gente espera que agora, uma vez que o Fachin tirou as armas, vamos dizer assim, né, dos ministros que estavam fazendo acusações mútuas, que agora a situação se acalme e que eles conversem e que a gente vai ver na terça-feira. O que vai acontecer? Vai ser um dia importante, né? Vai ser um dia importante. Se o Supremo abrir investigação contra o Alexandre de Moraes, né, vai ser um dia muito importante, porque aí as apura, né, vai se investigar exatamente a relação que ele tinha com o Daniel Vorkaro. Isso tem um potencial bombástico, né? Pelo menos se aquilo que a gente viu nas conversas, pelo menos da parte do Vorkaro para o Alexandre de Moraes. A gente não tem o conteúdo das respostas, mas só pelo conteúdo das questões levantadas pelo Vorkaro, a gente percebe que realmente tinha uma relação ali que precisa ser investigada. E, por outro lado, se os ministros do Supremo constatarem que o André Mendonça cometeu abuso de autoridade ao pedir para a Polícia Federal fazer um relatório sobre um colega dele, isso também coloca o André Mendonça numa situação delicada, e aí a gente precisa ver os desdobramentos disso. Porque, afinal de contas, ele está à frente de dois inquéritos como relator muito importantes, do INSS e do Banco Master. A gente só espera que qualquer entendimento não leve à nulidade das provas colhidas até hoje, né? Porque isso seria realmente um grande retrocesso. E é exatamente isso o que quer a nata da política brasileira, né? Sobretudo do caso Mastre, no caso Master, que volte atrás e que se estabeleça a nulidade. A gente espera que não vire uma grande pizza, né? Isso aí é porque a população fique de olho. Aliás, sobre o caso Master, hoje tivemos um avanço, porque hoje o ministro André Mendonça homologou o acordo de delação premiada que tinha sido assinada com a Procuradoria-Geral da República, com o doleiro Antônio Carlos Freixo Júnior, que é conhecido como Mineiro, que é dono da Entre Investimentos. É uma empresa que, a mando do Daniel Vorkaro, fazia repasses, né, em dinheiro, em repasses mil. Ele fazia ali a intermediação financeira e ele fez os repasses para o filme Dark Horse, o filme sobre o ex-presidente Jair Bolsonaro. E aí, na delação premiada, o doleiro disse que era responsável por gerar dinheiro vivo para a equipe de Vorkaro, que o dinheiro era entregue em malas e, segundo ele, seria usado para pagamento de propina. Isso no geral, né? Porque a gente sabe que o Daniel Vorkaro, ele costumava distribuir dinheiro para autoridades. Em relação ao filme Dark Horse, o Mineiro disse que fez sete repasses para o fundo, aquele fundo, Heaven Gate, lá nos Estados Unidos, do advogado do Eduardo Bolsonaro, que as transações foram feitas de janeiro a setembro de 2025, totalizando 12 milhões de dólares, o que dá aí uns 62, 63 milhões de reais. Então, agora, a partir dessa delação, a gente vai entender exatamente como se processou o pagamento do Vorkaro para o filme

0: Horse. Bom, daqui a pouquinho, que é uns 15 minutinhos, a gente faz nosso giro de destaques, movimentando toda a reportagem. Vamos agora para a nossa entrevista. Vamos falar sobre os riscos à saúde provocados pela demência. Uma pesquisa apontou que a demência aumenta 2,6 vezes o risco de morte entre idosos brasileiros. Vamos entender. Estamos aqui com a doutora Cleusa Ferri, médica psiquiatra, pesquisadora do Hospital Alemão Oswaldo Cruz. Doutora Cleusa, muito boa noite.
1: Olá, boa noite, Tânia.
0: Doutora,
1: prazer estar aqui com vocês.
0: Muito obrigada, igualmente. Eu queria entender por que a demência aumenta o risco de morte. Qual a relação?
1: A demência, ela é uma condição que ela evolui com o declínio tanto da cognição como da funcionalidade. Então, a pessoa vai perdendo, né, algumas habilidades, mas também vai tendo a saúde deteriorada. Então, ela encurta, de fato, a sobrevida das pessoas, né?
0: A saúde, de uma forma geral, ou pela falta
1: Isso.
0: de cognição, a pessoa não se cuida, não toma determinados cuidados.
1: Também tem isso, mas na realidade a própria doença degenerativa também traz esse encurtamento da vida por várias razões. Na medida em que você vai perdendo a funcionalidade, você também vai deixando de fazer atividade física, você
0: Entendi.
1: vai deixando de se alimentar adequadamente, você vai tendo ali consequências também para a saúde que são importantes, né?
0: Que coisa, né? Porque é um conjunto. E no momento em que a cognição não está funcionando, isso vai também afetando o corpo. Não que a demência diretamente afeta o corpo. Assim, é que o corpo e a mente estão ligados, né? Mas acho que a senhora entendeu, né? Não é que ela passa pela cognição, é isso?
1: Isso, mas também isso que eu falei, né? Na realidade, as pessoas já têm um risco, já têm doenças crônicas, né? Como hipertensão arterial, diabetes. A gente já sabe que todas essas condições físicas, elas são já aumentam, né, o risco para as pessoas desenvolverem demência, tá certo? Então, a pessoa, às vezes, com demência, já tem uma saúde mais debilitada. E aí, com a condição, né, da demência que evolui dessa forma que eu estou te falando, né, é uma doença progressiva, né, degenerativa na maioria das vezes, a pessoa vai evoluindo então para uma piora aí da saúde de uma forma geral, né? E aí a gente sempre diz, né, que na realidade mesmo aquilo que a gente fala que é bom quando a gente está bem de saúde, também é bom quando você não está bem de saúde. Então, mesmo para uma pessoa, né, que está com a condição, é importante a atividade física, uma boa alimentação, né? Não estar isolado socialmente, né? Ser
0: Então, porque aí nesse
1: engajado,
0: caso
1: estar
0: precisa de um apoio,
1: ativo.
0: né?
1: Com certeza, a própria estimulação cognitiva mesmo, né, da pessoa, e ali tentando, na realidade, fazer com que o que ela tem de bom seja não só preservado, mas estimulado para ficar bem, né, o mais tempo possível.
0: Agora, doutora Cleusa Ferri. Ou é Ferri? Ferri, né? Ferri. A demência não. Existem tipos variados de demência? Não, o Alzheimer é um deles?
1: Sim, é uma das condições, é a mais comum, né? Mais ou menos 60, 70% dos casos, mas a gente tem outros tipos de demência também, frontotemporal, de corpos de Levy, tem vários outros tipos, mas a mais comum é a doença de
0: É a doença
1: Alzheimer.
0: de Alzheimer. E a gente consegue identificar e importa. Identificar, muda alguma coisa? Existe algum tratamento, alguns protocolos específicos dependendo da demência?
1: Com certeza. A gente sempre diz que é muito importante, né, o diagnóstico feito, que eu chamo de diagnóstico oportuno, né, feito quando a pessoa realmente já está ali procurando por ajuda, que isso seja identificado e ela possa receber o cuidado e o que a gente tem hoje para oferecer. Elas são diferentes, elas têm características assim, diferentes, mas a gente pode dizer que, de uma forma geral, alguns sinais de alerta, né, para as pessoas ficarem atentas, porque uma dos grandes problemas que a gente tem é o subdiagnóstico mesmo das demências, por conta de vários fatores, né? Inclusive a falta de conhecimento da população, da sociedade de uma forma geral, e também, obviamente, né, procurar ajuda e achar um serviço que esteja preparado, né, capacitado para fazer ali aquela identificação. Mas aí sinais como o mais comum, claramente, né, é a perda de memória, o declínio da memória, mas também tem outros sinais. A pessoa passa a ter, pode passar a ter ali dificuldade para executar tarefas que eram muito fáceis e muito simples, né? Às vezes problemas de linguagem, não achar as palavras como achava anteriormente. Então tem vários sinais aí que é importante que as pessoas prestem atenção se há alguma coisa que a pessoa não tinha antes e passou a ter, para que ela possa procurar ajuda, né, e receber o diagnóstico.
0: Essas diferenças de demências, né? Entre elas, a mais conhecida e a mais frequente é Alzheimer, mas existem outras. Elas têm manifestações diferentes. O que as difere exatamente? Ou é a gravidade, o período de progressão, né? Ou, no caso,
1: Difere,
0: regressão?
1: elas se diferem sim nisso que você está falando, tanto no tempo de progressão, como também nas características iniciais e como ela evolui, né, a sintomatologia, porque em geral, com a progressão da doença, ela evolui de um estágio mais leve, vamos dizer assim, que a pessoa ainda consegue fazer as atividades diárias, né, e ter uma certa independência, para um estágio, né, para uma progressão, para sintomas, por exemplo, neuropsiquiátricos. E algumas das demências têm vamos dizer assim, uma proeminência maior desses sintomas neuropsiquiátricos, né, alucinação, delírio, etc.
0: Ah, porque a perda de memória é comum a todas. É isso, é assim que
1: A perda
0: começa.
1: de memória é a mais comum, é o sintoma mais comum.
0: Começa a perder a memória, dura que a gente vai perdendo memória mesmo, né?
1: Nem sempre é o primeiro sintoma.
0: Não?
1: A pessoa pode, na realidade, ter outras sintomatologias antes, né, até da perda de memória.
0: Por exemplo.
1: É isso que a gente está falando, né? Às vezes, assim, por exemplo, se perder, não deixa de estar relacionado com
0: Ah,
1: memória, né? Também se perder,
0: sim.
1: mas, por exemplo, não conseguir fazer, por exemplo, seguir uma receita, né, de bolo, fazer atividades que eram comuns e fáceis da pessoa fazer, e aí ela passa a ter ali
0: Não consegue
1: uma
0: organizar um
1: dificuldade de
0: pensamento,
1: isso, até
0: se
1: assim com as
0: situar no
1: finanças,
0: espaço.
1: fazer uma conta, né, fazer lidar com as suas próprias finanças, por exemplo.
0: Sim, são sinais. Na medida em que a gente vai envelhecendo, doutora, aí a senhora me disse se é verdade, a gente vai perdendo um pouco essa presteza de raciocínio, não é isso? Independentemente de termos uma demência.
1: Isso, então é muito importante, né, a gente poder fazer essa distinção, né, Tânia, porque
0: É.
1: uma das coisas que eu falei agora há pouco é que você que leva muito, né, ao subdiagnóstico é a falta do reconhecimento e do conhecimento da própria sociedade, né? A família não percebe, a própria pessoa não entende direito o que está acontecendo com ela, né? Então é muito importante que ela que as pessoas tenham esse conhecimento, né, para elas procurarem ajuda e fazer essa distinção do que é, de fato, alguma coisa para se preocupar e o que é um declínio, né? As pessoas envelhecem, elas têm, de fato, um declínio, mas não aparece dessa forma como a gente estava falando, né? Então, a gente conhece, né, e talvez você conheça pessoas que têm 90, que têm 80 e que não têm, né, essas dificuldades que a gente está falando, que ainda conseguem fazer um bolo, que conseguem, não esquecem o fogo ligado, né, não se perdem num caminho que elas já estão habituadas, né? Então, isso são sinais que se fala, peraí, né?
0: Interessante.
1: Isso é
0: É, eu
1: diferente, então
0: associava
1: vamos
0: tudo à
1: procurar ajuda.
0: memória, mas não é, né?
1: Não
0: Não
1: é
0: é
1: só a
0: só a
1: memória.
0: memória. Interessante.
1: Exato. E o procurar ajuda é muito importante, né? Porque daí você, inclusive para o alívio, porque as pessoas percebem que tem alguma coisa errada, e procurar um profissional importante, porque aí ela consegue entender o que está acontecendo. Inclusive para descartar que não seja, né? Não para fazer necessariamente um diagnóstico, até para o alívio e entender que
0: Sim,
1: aquilo ali
0: é um
1: faz parte,
0: processo.
1: talvez o que ela precise é de ser mais estimulada, né?
0: Agora,
1: Em todos os sentidos,
0: sim,
1: sim.
0: doutora Cleusa, uma vez identificado o diagnóstico de demência, e sabendo exatamente que tipo de demência, o que, que se pode fazer? É possível mudar a progressão, ou pelo menos o ritmo de progressão?
1: Então,

0: Hoje, o que nós temos aí de medicamentos, né, de terapias também, então existem, primeiro vou falar vamos dizer, intervenções não farmacológicas, né, você pode fazer estimulação cognitiva, que tem aí evidência, né, de que ajuda, principalmente nos estágios iniciais, né, da doença, e a gente tem alguns medicamentos, os mais tradicionais que a gente tem, né, são os medicamentos anticolinesterásicos, tem havido e aparecido agora alguns medicamentos novos, né, mas que eles são muito específicos para pacientes no estágio bem inicial e com características muito particulares. Então, a gente está num momento importante até de novas, né, de inovações em relação ao tratamento, em relação ao próprio diagnóstico, né, com biomarcadores. Eu digo que a gente está no início de uma revolução, sabe? Mas a
1: Que
0: gente ainda
1: bom.
0: não chegou lá, né? Mas estamos
1: É.
0: avançando.
1: Muito bom. A Isaura pergunta: todos os idosos estão sujeitos à demência? Não, né? Alguns conseguem chegar aos 90 bem, mas é uma minoria que consegue chegar bem?
0: O que a gente tem de números é que mais ou menos assim varia, tá? Essas estimativas, e a gente até no Brasil tem uma limitação aí nas estimativas que a gente tem, que assim que ela aumenta com a idade, então quase que dobra a prevalência. Então, nas pessoas acima de 60 anos, uma estimativa aí de uns 10% das pessoas acima de 60 anos têm demência. E à medida que você envelhece, essa proporção é muito maior. Então, atingindo depois dos 80 anos, aí uma proporção muito maior das pessoas do que dos 60 aos 70, ou dos 70 aos 80. Então, ela praticamente essa prevalência dobra aí a cada 5, 8 anos, né? A gente não consegue falar exatamente.
1: Ai, gente, que coisa, né? Que medo disso tudo. Agora, isso tem componentes genéticos, tem também questões de hábito. Qual o peso de cada um
0: Isso.
1: deles?
0: Então, na demência que acontece nas pessoas mais velhas, o que predomina na realidade são os fatores ambientais, vou dizer assim, né? Os fatores modificáveis, e aí a gente tem muitos. Então, a gente sabe, eu sempre falo que a escolaridade é um dos fatores mais importantes, então a baixa escolaridade está associada a um risco maior de desenvolver demência, né? Quando você está mais velho, por até uma falta aí da estimulação cognitiva ao longo da vida toda, né? A escolaridade abre caminhos, abre empregos, abre oportunidades, para bastante estímulo durante a vida toda. E você tem fatores de risco como hipertensão arterial, diabetes, obesidade, o sedentarismo, tabagismo, né? São vários fatores que contribuem para o aumento do risco, né, de se desenvolver demência quando você está numa idade mais avançada. Então eu falo sempre que, na realidade, se cuidar sempre, né, desde muito cedo. Não só para uma vida adulta saudável, né, mas também para um envelhecimento saudável.
1: A escolaridade, porque está vinculada ao conhecimento, né, que vocês chamam de reserva cognitiva, e também porque a escolaridade permite uma vida mais ativa profissionalmente, também tem relação com a estar em exercício, estar em atividade com a
0: Com
1: cabeça.
0: certeza, com certeza. Isso, então, quando você tem uma escolaridade mais alta, é o que eu falei, abre, na realidade, portas para uma estimulação cognitiva durante a vida toda. A própria leitura, tá certo? Os empregos também que essa pessoa vai ter podem ser mais estimulantes do ponto de vista cognitivo. A escolaridade, ela também está associada com os outros fatores de risco. A pessoa com baixa escolaridade também tem um risco maior de ter hipertensão arterial, diabetes, por questões aí, né, relacionadas
1: De
0: até
1: classe
0: mesmo ao
1: social.
0: conhecimento, até mesmo socioeconômicas e até mesmo de conhecimento, né, sobre o que a gente chama de literacia em saúde, né, de você ter aquele conhecimento sobre como se cuidar, né, e do que é bom para a sua saúde.
1: Exercitar o cérebro desde sempre, importante. Palavras cruzadas, essas coisas, jogar xadrez, isso tudo tem algum impacto,
0: A gente não
1: doutora?
0: tem nenhum estudo que é uma evidência muito clara, sabe, Tânia? Mas eu acho que qualquer atividade que a gente fizer, né, e se engajar socialmente também, acho que isso é muito importante. Um dos fatores de risco também é o isolamento social. Então, é muito importante o isolamento social, né, durante a vida, mas mesmo no idoso, né, na pessoa mais velha. Quando você estava falando da vida das pessoas com demência também terem um risco maior, né, de morte. Isso também.

0: Está relacionado, por exemplo, que nós encontramos lá com, eu não sei se você chegou a ver, que é também com a escolaridade mais alta, que é muito estranho,
1: Ah,
0: né? E
1: sim,
0: tem a ver com a escolaridade. Então, a escolaridade, mas dá a impressão de que então ter escolaridade é ruim porque você morre mais cedo, né? Quando você tem demência. Mas na realidade o que a gente vê é que as pessoas com a escolaridade mais alta, elas demoram mais para receber o diagnóstico, porque elas conseguem lidar muito tempo com as dificuldades que elas estão tendo, mais por mais tempo, né? Então elas têm já tem a patologia no cérebro, né, se desenvolvendo, mas demoram para receber o diagnóstico
1: Porque
0: porque
1: não
0: lidam,
1: manifesta, né? Tem mais
0: porque tem uma
1: recursos, né?
0: reserva,
1: Tem mais
0: tem mais
1: vocabulário.
0: recursos, exatamente, tem uma reserva cognitiva maior, e aí acabam recebendo o diagnóstico já muito tarde. Então, esse achado é assim que a gente interpreta, né? Que as pessoas com escolaridade alta tinham ali, né, um risco maior de morte, né? No estudo que a gente fez, mas por conta, a nossa interpretação é por isso, né? Porque elas receberam, elas já estavam no estágio mais avançado
1: É
0: da
1: o contrário do
0: doença,
1: que possa
0: né?
1: parecer, não é que a escolaridade é um fator de
0: É.
1: risco, é o contrário, né? É que a
0: Exato.
1: escolaridade acaba dando recursos e a pessoa demora mais para identificar que está com demência. E aí
0: Isso.
1: já está mais
0: Então, e
1: avançado.
0: um outro fator que a gente encontrou que está associado também com um risco maior, né, de morte, está relacionado com o que a gente encontrou, são as pessoas que moram sozinhas. E aí, de novo, eu falando desse apoio, que a gente fala do engajamento social, mas também do apoio, né, uma pessoa que mora sozinha, e hoje a gente tem aí uma tendência, o IBGE mostrou isso, né, o censo, é o último censo, de ter aí uma proporção maior de pessoas morando sozinhas, né, e aí você tem, inclusive, o idoso. E aí, essa pessoa, ela tem menos apoio, né, inclusive, para
1: Sim,
0: procurar
1: fica mais
0: ajuda, ou até
1: vulnerável,
0: para
1: né?
0: se identificar que ela tem alguma coisa, né, que ela
1: Muito
0: tem um
1: bom.
0: problema ali para ser diagnosticado.
1: É isso. Já que estamos envelhecendo a população, vamos pensar e ficarmos atentos a tudo isso. Doutora Cleusa, muito obrigada, viu, pela entrevista.
0: Um prazer estar aqui.
1: Ah,
0: Abraço.
1: um
0: Tchau.
1: abração. Doutora Cleusa Ferri, médica, psiquiatra, pesquisadora do Hospital Alemão Oswaldo Cruz, falando sobre demência. Já que estamos envelhecendo, fiquemos atentos aos sinais de demência e, sobretudo, como preveni-los, né?

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Quarta-feira, 9 de setembro de 2026. O ministro Edson Fachin, do Supremo Tribunal Federal, suspendeu as decisões de André Mendonça e Flávio Dino e manteve Andrei Rodrigues no posto de diretor-geral da Polícia Federal. A crise no STF envolvendo os ministros André Mendonça e Alexandre de Moraes começou a partir de decisões relacionadas às investigações sobre o Banco Master. Fachin também assumiu a relatoria de investigações do inquérito das fake news, que estava sob comando do ministro Alexandre de Moraes, e suspendeu as investigações sobre integrantes do STF. Além disso, também foi suspensa a apuração da Procuradoria-Geral da República sobre uma possível interferência na produção do relatório da PF, que apontou uma relação entre Moraes e o banqueiro Daniel Vorcaro. A Polícia Federal no Maranhão recebeu um pedido para incluir os irmãos Ágata e Alan, desaparecidos há 8 meses, num alerta da Interpol. Ágata Isabelle, de 6 anos, e Alan Michael, de 4, foram vistos pela última vez em janeiro deste ano em uma comunidade quilombola. A mãe das crianças apresentou um pedido para que os nomes delas sejam incluídos na difusão amarela, que é um mecanismo utilizado pela Interpol para auxiliar na localização de pessoas desaparecidas, inclusive fora do país. 12 países, entre eles Reino Unido, França, Espanha e Canadá, anunciaram sanções

0: ações contra produtos e serviços ligados a assentamentos israelenses na Cisjordânia. As restrições também atingem pessoas acusadas de promover a violência dos colonos extremistas, incluindo dois ministros israelenses. Israel reagiu com o fechamento do consulado britânico em Jerusalém e proibiu a entrada de parlamentares do Reino Unido. Segundo a ONU, a Cisjordânia registrou 1.400 ataques de colonos neste ano, com 18 mortos e mais de 41 mil pessoas deslocadas. Horário de Brasília, 10h05.
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1: Olá, boa noite. Bem-vindos ao CBN Noite Total desta quarta-feira com Luiz Fernando Figliage na produção e os trabalhos técnicos de Henrique Dias. Vamos lá, o nosso HD. Vamos em frente, hein? Depois de muitos dias, desde a semana passada, uma semana, né? Foi na terça-feira que tudo começou. Depois de uma semana dessa guerra aberta no Supremo Tribunal Federal, agora, então, temos um aceno de que as coisas podem entrar nos trilhos, porque a coisa estava caótica, estava anárquica. O presidente do Supremo, o ministro Edson Fachin, então, hoje tomou medidas que são importantes para conter a crise no STF, para dar pelo menos alguma racionalidade, que todo esse conflito cumpra ritos, né, no Supremo Tribunal Federal. E não fica essa coisa de cada um tira da manga um dispositivo e para acertar o coleguinha, que é mais ou menos isso que a gente está vendo no Supremo. A Isa Stassiarini traz o destaque.
2: Na tentativa de estancar a maior crise institucional do STF, o presidente Edson Fachin adotou uma série de medidas. Ele retirou Alexandre de Moraes da relatoria do inquérito das fake news, assumiu o caso e marcou sessão plenária para a próxima terça-feira para analisar o relatório da Polícia Federal, que traz conversas entre Daniel Vorcaro e Moraes. Fachin também suspendeu o ato da Procuradoria-Geral da República para investigar quem produziu o documento da Polícia Federal. O presidente do STF ainda suspendeu decisões de Mendonça e Dino sobre o diretor-geral da PF, que está mantido no cargo e tem 48 horas para se manifestar. Só depois disso é que Fachin vai definir o futuro de Andrei Rodrigues à frente do cargo.
1: É isso, então temos dois níveis aí de temas, né? O mais importante de todos é a briga original, é o conflito original entre o André Mendonça e o Alexandre de Moraes. Isso vai ser definido pelo plenário do Supremo. Cada um faz uma acusação contra o outro. As duas acusações serão decididas, os encaminhamentos que serão dados pelo plenário do Supremo. Na terça-feira que vem, dia 15... sessão marcada pelo ministro Edson Fachin justamente para apreciação dos dois casos. E aqui eu relembro, porque essas alturas do campeonato a gente já se perdeu, né? O André Mendonça pede para a Polícia Federal um relatório envolvendo um interlocutor do André Vorcaro, que o André Mendonça diz não saber que se tratava de um parceiro dele de Supremo. E aí ficou-se sabendo que era o Alexandre de Moraes. Pelo menos o perfil é identificado como Alexandre de Moraes. E a conversa realmente é muito comprometedora do Vorcaro, principalmente ali no fim de semana que antecede a prisão do Vorcaro, né? Pedindo socorro para esse perfil identificado como Alexandre de Moraes, pedindo orientação, quer dizer, mostra realmente que tinha uma relação de proximidade entre os dois. Isso é muito comprometedor. André Mendonça, então, pede investigação contra o colega dele, o Alexandre de Moraes.

esse pedido de investigação é que vai ser levado para essa reunião de terça-feira. Então, na terça-feira que vem, um dos temas decididos pelo plenário do Supremo, ou seja, por todos os ministros do Supremo, é se Alexandre

né, seja muito bem relacionado ali entre, né, com a maioria dos ministros do Supremo. Mas o caso é grave. Então é isso. Terça-feira, os ministros vão decidir se abrem ou não investigação para apurar a conduta do Alexandre de Moraes. Isso é uma coisa. Outra coisa. O Alexandre de Moraes também pediu investigação contra o André Mendonça, porque diz que o André Mendonça, segundo a avaliação do Alexandre de Moraes, teria excedido as suas atribuições, teria cometido abuso de autoridade ao pedir para a Polícia Federal esse relatório, porque ele, na condição de ministro, não poderia sozinho ter pedido um relatório contra um outro ministro. Essa decisão teria que ter sido tomada pelo plenário do Supremo. Como eu disse, o André Mendonça alega em sua defesa que ele não sabia que era contra um colega. Ele só estava curioso para saber quem era. E, seja como for, ele expôs, né? Quando ficou sabendo que era o Alexandre de Moraes, ele tirou o sigilo, ele expôs publicamente. O que também deveria ter passado pela decisão do plenário. Então, a conduta do André Mendonça também vai ser avaliada no plenário pelos demais, né, pelo conjunto dos ministros da corte. Então, cada um estará na berlinda, cada um por um motivo completamente diferente, mas que tem consequências. Né? No caso do Alexandre de Moraes, consequências que podem ser graves, porque ali tem, né, indícios de corrupção, de crimes cometidos pelo Alexandre de Moraes. Então, a situação do Alexandre de Moraes é muito grave. A situação do André Mendonça, se a maioria dos ministros considerar que houve abuso de autoridade por parte dele, aí você tem uma questão que a gente precisa ver como é que isso pode evoluir. Se ele perde a relatoria do caso Master, se seria muito grave, ou abre brecha para pedir a nulidade do inquérito, o que seria uma pena, né? Porque o caso Master é algo que precisa ser investigado, que precisa ser identificado as pessoas com quem o Vorcaro tinha relação próxima, né? Quem era comprado, vamos dizer assim, pelo Vorcaro. Então, também, a partir do que se decidir na terça-feira, a gente precisa entender as implicações. Agora, também tem uma outra possibilidade. Se os ministros entenderem que o André Mendonça não poderia ter pedido aquele relatório para a Polícia Federal porque foi abuso de autoridade, e a partir daquele relatório ele pediu investigação contra o Alexandre de Moraes, então o pedido de investigação contra o Alexandre de Moraes não teria validade e, portanto, seria desconsiderado. Não haveria abertura de investigação. Também é um raciocínio que eles podem ter. Até porque a gente sabe que o Alexandre de Moraes tem maioria entre os ministros do Supremo. Seria muito desgastante diante da opinião pública, né? Diante de tudo que nós já sabemos. Então é uma grande incógnita o que pode acontecer na terça-feira a partir desta reunião. O que deve acontecer daqui até lá, se eles tiverem algum juízo, eles se entenderem, né? Os ministros se entenderem, porque estão se comportando realmente numa guerra campal aberta, o que vem comprometendo muito o peso do Supremo, né? A imagem do Supremo, e num período eleitoral, assim, contaminando o debate eleitoral, desvirtuando, na verdade, o debate eleitoral, que é isso que a gente está vendo, né? Um uso até oportunista da crise no Supremo. Essa crise, ela acontece num momento muito ruim, né? Enfim, também não vamos aqui discutir o timing da eclosão, mas que foi num timing muito ruim para a qualidade do debate eleitoral, foi. Enfim, tem gente comemorando. Então, aguardemos. Em relação a uma outra polêmica, que aí já foi em segundo plano, mas que também causou uma certa perplexidade, que foi a decisão de afastar o diretor-geral da Polícia Federal. Causou alguma perplexidade em alguns, em outros causou comemoração, né? Quando André Mendonça afasta o diretor-geral da Polícia Federal. Na verdade, destitui o diretor-geral da Polícia Federal e também o diretor de inteligência da Polícia Federal, Edson Fachin. E aí depois, além do mais, aí o André Mendonça toma essa medida ontem, hoje o Flávio Dino toma uma outra medida, né? Derrubando a medida do André Mendonça. Quer dizer, uma coisa que estava completamente fora de controle. Hoje o Edson Fachin falou, não, ele continua lá,
tanto o diretor da Polícia Federal contra o diretor de inteligência da Polícia Federal. Quem vai decidir

0: sobre a permanência dele sou eu. Fachin chama para si, né, essa decisão. Então, tenta colocar ali uma ordem, né, porque está realmente uma bagunça. E uma outra decisão importante foi em relação ao inquérito das fake news, que deixa de estar sob o comando do Alexandre de Moraes. Isso enfraquece muito o Alexandre de Moraes. O inquérito das fake news está sob relatoria do Alexandre de Moraes desde 2019. São 7 anos que o Alexandre de Moraes tem aí esse inquérito, né, sob responsabilidade dele. E, aliás, a conduta do Alexandre de Moraes no inquérito das fake news ao longo desse período todo foi muito questionada, né, pelos métodos e também pelo fato de nunca ter sido interrompido esse inquérito. Imagina, um inquérito que se estende por 7 anos. Então, agora, Alexandre de Moraes já sai enfraquecido porque perde a relatoria do inquérito das fake news, que fica a cargo agora de Edson Fachin, que muito provavelmente vai anunciar o fim, porque já deu declarações de que é contra a permanência por tanto tempo desse inquérito. Então, próximo passo em relação a esse tema provavelmente seja que vai acabar finalmente o inquérito das fake news. É isso. Então, parece que as coisas agora estão entrando mais ou menos no campo da civilidade no Supremo Tribunal Federal. A conferir os próximos passos. Vamos ver se daqui para terça-feira vai ter mais capítulo. Provavelmente não, né? Porque agora, inclusive, o Edson Fachin proibiu que qualquer ministro tome providências, assim, atitudes um em relação ao outro, né? Enfim, é inacreditável. Vamos em frente. A Karen Lemos tem o destaque sobre a repercussão entre os presidenciáveis, que é aquilo que eu dizia, né? Em plena campanha eleitoral. Isso virou tema eleitoral. Karen Lemos.
1: Os presidenciáveis se dividiram ao comentarem a atual crise do STF. Augusto Cury defendeu uma lista tríplice para o comando da Polícia Federal e Ronaldo Caiado reclamou da quantidade de decisões. Renan Santos e Romeu Zema elogiaram Edson Fachin por ter retirado Alexandre de Moraes do inquérito das fake news. Já Flávio Bolsonaro direcionou os ataques a Flávio Dino.
0: É isso, aí cada um se posiciona de um lado, aí você tem uma polarização, né, no Supremo, é interessante isso, ontem eu falava sobre isso. Veio muito a calhar, né, porque aí você tem uma polarização Mendonça e Moraes. E aí, o que é a oposição, né, que o bolsonarismo principalmente está fazendo, né, o Flávio Bolsonaro está fazendo? Olha, a gente é do lado do Mendonça, que está tentando apurar tudo. O Moraes é coisa do Lula, então ele tenta colar o Alexandre de Moraes ao Lula. E aí, com isso, né, ele emplacando esse discurso, fica fácil ganhar voto, né? Só que é um discurso oportunista, porque não é exatamente assim, né? Quem teve essa brilhante ideia, se é que houve alguma estratégia pensada, mas se houve, foi uma estratégia inteligente, porque tem impacto, porque tem resultado. Mas, não, sabe, não é assim. O André Mendonça, sim, ele é do bolsonarismo mesmo, né? Ele é um ministro terrivelmente evangélico. A Michelle Bolsonaro disse que ele é ungido de Deus, inclusive. Tal. Agora, o Alexandre de Moraes colar no Lula, por quê? Porque o Alexandre de Moraes condenou o Bolsonaro. Me parece uma estratégia aí um pouco oportunista de campanha. Mas funcionou, tem funcionado, tem funcionado. O Luiz Fernando Figliardi tem informações ao vivo aqui sobre a manifestação de setores empresariais em relação a essa crise no Supremo. Luiz Fernando, boa noite.
2: Oi, boa noite, Tânia. Boa noite aos ouvintes. Cerca de 3 mil entidades empresariais publicaram um manifesto pedindo que o Supremo Tribunal Federal examine os fatos da crise em sessão pública. O documento está nos principais jornais do país, como Globo, Estadão e Folha. E é chamado, Tânia, de Manifesto à Nação Brasileira. Perdão. O texto exige ainda que o plenário do STF decida com absoluta urgência, sem subterfúgio e sem corporativismo. O empresariado diz que a resposta que a nação aguarda não admite prazo. A Confederação das Associações Comerciais e Empresariais do Brasil assinou o manifesto. O presidente Alfredo Cotaite Neto destacou que a crise de confiança no judiciário pode afetar a economia.
0: Ok, tem o áudio? Tem aí, HD? Vamos lá.
3: Uma crise de confiança é fatal. Quando você perde essa confiança, os investidores se retraem. Provavelmente o Brasil vai cada vez mais entrar numa espiral de dificuldade e podem ter certeza nós teremos um aumento da taxa de juros, porque os rentistas vão, através dessa instabilidade, querer mais juros.
2: E outro manifesto, Tânia, foi assinado por 157 empresários, executivos, economistas, cientistas e personalidades. Intitulado como Pela Lei e pelo Brasil, a lista inclui nomes como Armínio Fraga, Helena Landau, Gustavo Franco, Maílson da Nóbrega e Luísa Trajano. O texto defende o afastamento de suspeitos, rapidez no esclarecimento dos fatos e adoção de código de conduta no Supremo Tribunal Federal, mas não cita nomes de ministros ou investigados. Para hoje, estava prevista uma reunião virtual de empresários, executivos do mercado financeiro e juristas para redigir um outro manifesto em defesa das instituições e do aperfeiçoamento do judiciário. 13 ministros aposentados do STF já haviam enviado uma carta ao presidente da corte, Edson Fachin, cobrando aí clareza nessa crise para trazer informações o mais rápido possível, né? Em um posicionamento claro do Supremo Tribunal Federal, que a gente viu que acabou vindo aí ao longo do dia.
0: É. Muito bom. Luiz Fernando Figliage, muito obrigada. É, pois é, precisa moralizar o Supremo, né? Porque não é possível um banqueiro fazer um contrato com a esposa de um ministro do Supremo de 130 milhões de reais e estar em conversa com o próprio ministro às vésperas de ser preso. Também não é possível que esse mesmo banqueiro contrate serviços de filhos de ministros do Supremo, que também acontece, né? Também não é possível que esse mesmo ministro tenha sociedade com o ministro do Supremo na compra de um resort, né? Olha só, né? Quantas coisas. Não é possível que um banqueiro corrupto, faltou dizer esse detalhe, né? Para piorar. Em um banqueiro, em qualquer empresário, em qualquer circunstância, já não seria normal que tivesse esse tipo de relação com ministros do Supremo ou qualquer autoridade. Agora, em se tratando de um banqueiro corrupto, pior ainda. Então, realmente, precisa moralizar as relações. E aí, num segundo nível, o banqueiro que faz festinha, que paga uísque, né? Que confraterniza com mimos caros, autoridades, né? E aí a gente inclui o diretor-geral da Polícia Federal, Andrei Rodrigues, o procurador-geral da República, que iam nas festinhas, né? Tomava o uísque caro lá, os charutos bons oferecidos pelo Forcaro. Aí é uma questão ética. Não é uma corrupção direta, mas uma questão ética. Não cabe. Não cabe esse tipo de relação, né? Então é esse tipo de coisa. Quem sabe esse episódio horroroso que nós estamos assistindo sirva para moralizar as relações de autoridades com pessoas que tenham muito dinheiro, né? E também não há como a gente deixar de mencionar aqui a relação do Forcaro com os Bolsonaro. Inclusive, hoje tivemos um capítulo importante nessa relação. O ministro André Mendonça homologou o acordo de delação premiada do doleiro conhecido como Mineiro, o Antônio Carlos Freixo Júnior. Essa delação foi assinada com a PGR no dia 8 de agosto e hoje homologada pelo ministro André Mendonça, que é o relator do caso, né, do caso Master. O doleiro disse que era responsável por gerar dinheiro vivo para a equipe de Forcaro, dinheiro que era entregue em malas e, segundo ele, seria usado para pagamento de propina. O Forcaro pagava propina geral, né? E também disse que fez repasses para o fundo, lá nos Estados Unidos, do advogado do Eduardo Bolsonaro, que seria dinheiro para o filme Dark Horse. 7 repasses, num total de 12 milhões de dólares, pela cotação, isso no ano passado, de janeiro a setembro do ano passado, que daria ali quase 63 milhões de reais. Isso também está sendo investigado, mas nesse caso aqui, sob

0: sigilo sete chaves, né? Pouco se sabe sobre o que vem avançando ali no caso Master, nesse aspecto, né? Em relação ao filme Dark Horse. Bom, esses os destaques do noticiário. É isso. Fizemos aqui um balanço sobre o dia de hoje. A gente espera que nos próximos dias as coisas se acalmem, né? Agora, falar rapidinho os canais. Dá para acompanhar. Ah, no radinho a gente está só para a parte da rede. Porque tem agora a transmissão em São Paulo do jogo do Palmeiras. Não, agora é o Corinthians. A Palmeiras já foi? Nossa, quantos jogos em São Paulo, hein? Né? Já teve o Santos contra o Atlético Mineiro, teve o Palmeiras. Daqui a pouco a gente vai falar com o Dudziak sobre tudo isso. Agora é o Corinthians, que está jogando pela Libertadores. Ih, está perdendo de 1-0, pelo que eu estou vendo agora. Bom, beleza. Daqui a pouco a gente atualiza o noticiário do futebol. Então, no radinho, parte da rede. E na internet, para todo mundo, claro. E aí na internet pode ser com imagem. No Globoplay, nas transmissões ao vivo do Globoplay, com acesso gratuito. Também no YouTube. Procure lá a Rádio CBN. No YouTube. Aí, ó. Aí o HD mandou esse sonzinho para você dar um joinha aqui pra gente. No site dá para ouvir e também no site dá para ouvir e assistir. Depende de onde você clicar. E dá para acompanhar pelo aplicativo da CBN. Agora são 10 horas e 27 minutos.
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5: 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O crescimento fora da margem de erro de Douglas Ruas, do PL, e a queda do número de indecisos foram os principais pontos destacados por especialistas sobre a última pesquisa Quest divulgada na terça-feira. O levantamento mostra que, na corrida para o governo do estado, Paes segue na liderança com 39% das intenções de voto. Ele oscilou 2 pontos para cima em relação ao levantamento anterior, mas dentro da margem de erro. Já Ruas subiu de 14% para 18%, mantendo a segunda colocação. Para a cientista política Maíra Goulart, o crescimento de Ruas resulta da aposta em se desvencilhar de antigos aliados políticos.
6: Então, ele se apresentar, fazer tábula rasa do seu passado e do seu enraizamento partidário é uma estratégia estranha, mas parece que está colando com o eleitor.
5: O ex-governador Antony Garotinho, do Republicanos, aparece em terceiro, variando de 7% para 8%. Nas simulações de segundo turno, Eduardo Paes também vence em todos os cenários. Um dado que chama atenção é que o número de indecisos caiu de 20% para 16%, enquanto brancos, nulos e abstenções foram de 16% para 14%. A professora Maíra Goulart explica que essa mudança aponta para uma nova fase das campanhas.
6: Campanha é importantíssima. Campanha é o momento em que o eleitor é chamado a pensar sobre a política, em que o eleitor para assistir o programa eleitoral. Nem todo eleitor está dentro de bolhas de dissonância cognitiva, está recebendo informações o tempo inteiro. E mesmo aqueles que estão, é durante a campanha que eles são bombardeados com informação que eventualmente são de fora da sua bolha.
5: A Quest foi encomendada pela Globo e ouviu 1.302 pessoas de 16 anos ou mais entre os dias 4 e 7 de setembro. A margem de erro é de 3

0: pontos percentuais para mais ou para menos e o nível de confiança é de 95%. O número de registro no TSE é RJ04768-2026. Reportagem Ana Luísa Barreto.
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0: Quarta-feira, 9 de setembro de 2026. O presidente do Supremo Tribunal Federal, Edson Fachin, marcou uma sessão no plenário para a próxima terça-feira para analisar o relatório da Polícia Federal que menciona o ministro Alexandre de Moraes nas investigações sobre o caso Master. A decisão faz parte de uma série de medidas adotadas por Fachin para organizar os conflitos entre os magistrados do STF. Ele também suspendeu todas as investigações de ministros do Supremo e determinou que esses casos sejam enviados primeiramente à presidência do tribunal. Um estudo mostrou que bebidas quentes triplicam o risco de câncer no esôfago. De acordo com os resultados, as pessoas devem deixar as xícaras de chá e café muito quentes esfriarem até que estejam em uma temperatura confortável. Ainda segundo o estudo, o consumo diário de 6 ou mais bebidas quentes foi associado a um aumento de 71% no risco de surgimento de células cancerígenas. A pesquisa foi publicada no Jornal Internacional do Câncer. O estudo se baseia na análise do consumo de bebidas quentes por quase 980 mil pessoas no Reino Unido. O governo do presidente Donald Trump vai proibir, a partir de 29 de setembro, a importação de uma nova lista de produtos do Canadá, incluindo laticínios, bebidas alcoólicas e motocicletas. Em julho, Washington havia imposto tarifas de 50% sob a alegação de que o Canadá discrimina produtos americanos. Em resposta, o governo canadense anunciou taxas de até 50% sobre produtos dos Estados Unidos. O Brasil retomou no início do mês as negociações com a Casa Branca. Nas conversas, o governo brasileiro é pessimista quanto ao fim definitivo das tarifas e busca a redução das taxas de até 37,5% ou ampliação da lista de produtos isentos. No foco estão itens como etanol, açúcar e fertilizantes. Horário de Brasília, 10h34.
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0: Gabriel Dudziak. Oi, Duds. Boa noite.
3: Oi, Tânia. Boa noite. Tudo bom?
0: Tudo bem. Nossa, mas muitos jogos. De volta?
3: É, hoje você tá aí de noite, né? Deixaram a casa limpa, tudo em ordem, né? Porque segunda-feira foi a última vez que eu falei com você e você tava tarde, né?
0: Segunda eu tava tarde, verdade. Isso. Mas ontem já estava de volta.
3: Já tava aí,
0: as coisas,
3: né?
0: Já entraram nos trilhos. É, você que andou ausente.
3: Verdade.
0: Ô, Dudes, quantos Vamos jogos lá. Em São Paulo, hein? Fiquei impressionada. Eu até achei que era o Palmeiras que estava jogando, mas agora já não é mais, agora é o Corinthians. Tem jogos de Libertadores e Sul-Americana, né? Palmeiras já jogou, Santos já jogou também, agora é o Corinthians jogando. Vamos lá, o que tivemos e o que temos, Dudes?
3: Eu vou começar pela Libertadores, porque está em andamento o jogo entre Estudiantes e Corinthians, né? Estudiantes é a equipe da Argentina.

0: que é mandante nesse confronto de ida contra o Corinthians, lá nas quartas de final da Copa Libertadores. E o Estudiantes está ganhando do Corinthians pelo placar de 1 a 0, gol marcado aí pelo Castro com 3 minutos de jogo. Então, logo no começo, já fez 1 a 0 a equipe argentina. Depois disso, foi bem difícil para o Corinthians jogar. Corinthians está com muitas dificuldades para tocar a bola, trocar passes e chegar perto do gol adversário, por mais que tenha aí 61% da posse de bola. São passes assim, que não são para frente, né? Que não levam o Corinthians para as zonas de finalização. Ao todo aí, dois chutes a gol do Corinthians contra cinco da equipe do Estudiantes, que foi bem superior no primeiro tempo. Além dessa questão de se defender bem, de ter feito 1 a 0, eu quero destacar também a questão física do jogo, né? Então, os confrontos na partida, né? As divididas, a bola alta, quem fica com a segunda bola, né? Tudo isso foi muito favorável à equipe do Estudiantes. E, para além disso, também tem alguns lances assim nos quais os brasileiros estão querendo confusão, e os argentinos também. E assim, sempre a gente acaba falando a mesma coisa, né? Quando vai para catimba, quando vai para esse lado do jogo mais emocional, da provocação, os argentinos mandam muito melhor do que a gente. Três cartões amarelos para os corintianos nesse primeiro tempo, dois cartões aí para os argentinos, e uma sensação de que os corintianos estão muito mais irritados. Acho que teve gol, hein?
1: Teve gol? Ih,
0: Teve gol.
1: o
0: Eu tô sem TV aqui,
1: Corinthians fez gol? Isso? Quem
0: mas o
1: tá de olho
0: Corinthians
1: aqui é o.
0: acaba de empatar o jogo.
1: Olha só.
0: Então,
1: É.
0: agora o
1: Caio
0: início do segundo
1: César
0: tempo.
1: aqui, diz o Luiz Fernando. O Luiz Fernando tá um olho
0: Muito
1: no
0: bem.
1: peixe, outro no gato, hein?
0: É isso
1: Acabo
0: aí.
1: de descobrir.
0: É, o produtor é desses, né?
1: Produtor tá
0: Sempre tem que estar
1: atento.
0: nessa. É,
1: Atento.
0: então, agora, 1 a 1, comecinho do segundo tempo, Caio César acaba empatando o jogo. Importante demais, porque o Corinthians foi bem superado pelo Estudiantes no primeiro tempo. Agora está aí com o placar de 1 a 1. A gente vai seguir acompanhando e informando aí ao longo da programação quanto é que está esse jogo lá na Argentina. O jogo da volta vai ser aqui no Brasil, na Neoquímica Arena. E o outro jogo de Libertadores, né, que você já citou, foi o do Palmeiras. O Palmeiras jogou contra a LDU de Quito, do Equador, em casa, no Nubank Park, e venceu pelo placar de 1 a 0. O gol foi marcado pelo Giay, lateral direito Giay, aos 25 da primeira etapa. Foi o primeiro gol do Giay com a camisa do Palmeiras. Ele já chegou aí há 2 anos na equipe do Palmeiras e não tinha marcado ainda nenhum gol. O Palmeiras foi bem superior à LDU, Tânia. Só que, por mais que tenha ficado muito tempo com a posse de bola e finalizado muitas vezes, não conseguiu um segundo gol, evidentemente, foi só 1 a 0, e também não conseguiu tantas oportunidades claras assim de fazer esse segundo gol. O que que eu estou falando? Estou falando assim: o Palmeiras terminou esse jogo com 28 chutes a gol. Então, 28 vezes o Palmeiras bateu para gol. Mas dessas 28 finalizações, só seis geraram defesas do goleiro da LDU e uma foi a do gol, né? Então a gente pode dizer que 28 chutes se tornaram só sete no alvo, seis defesas do goleiro e uma dentro do gol. Ou seja, ou faltou pontaria em alguns casos, ou faltou decidir melhor a hora de chutar, a hora de passar. Ou então, realmente foi mérito dos zagueiros da LDU que bloquearam muitas finalizações. A questão é a seguinte agora: a vitória por si só é importante, né? Não dá para menosprezar isso. Palmeiras, na semana que vem, joga pelo empate diante da LDU. O problema é que o jogo vai ser lá em Quito e lá tem altitude. Na altitude, a gente sabe que as questões físicas ficam difíceis para quem não está acostumado, e aí os times que estão acostumados costumam ficar muito melhores, né? Costumam ter um desempenho muito superior. Então, 1 a 0 para levar para Quito não é o ideal, mas, repito, não dá para menosprezar uma vitória em Copa Libertadores, né?
1: Boa. Então, Palmeiras está em vantagem. Agora vai ter que dar
0: Isso.
1: conta da altitude. E o
0: Exato.
1: Santos jogou hoje contra o Atlético Mineiro. Aí já é Copa do
0: Isso.
1: Brasil, né?
0: Não, é Copa
1: Copa
0: Sul-Americana.
1: Sul-Americana?
0: Isso, num duelo de brasileiros, né, que poderia de alguma forma remeter à Copa do Brasil, mas por um torneio continental aí, que é a Copa Sul-Americana, o jogo de ida das quartas de final também, e a equipe do Santos consegue uma vantagem importante de 2 a 0 nesse primeiro jogo disputado na Vila Belmiro. O Santos não teve mais posse de bola do que o Atlético.

0: Né? O Atlético teve mais a bola durante mais tempo, e num primeiro tempo no qual os times tiveram poucas oportunidades, melhor para o Santos, que fez 1-0 com o Ilharão aos 30 do primeiro tempo. E aí, no segundo tempo, o Santos foi bem superior ao Atlético, de novo, sem a posse de bola, mas com os contragolpes, com as transições, com as jogadas de bola parada. E o Santos conseguiu um segundo gol com o Christian Oliva. 2-0 para a equipe do Santos. E aí, na reta final, se aguentou bem, trocou jogadores, manteve aí o controle do jogo e, com isso, registrou essa vitória importante. Na volta, o jogo vai ser em BH, o Santos vai poder perder por um gol, que ainda assim se classifica para as semifinais da Sul-Americana. Então, assim, foi um resultado muito bom. Acho que o Atlético carregava um favoritismo nesse confronto, mas o primeiro jogo já trocou aí de lado esse favoritismo, evidentemente, porque agora quem tem a vantagem é o time do Santos.
1: Muito bom. E a convocação da seleção brasileira do Dziac?
0: Hoje foi chamada aí a seleção brasileira para os primeiros amistosos após a Copa do Mundo de 2026, né, que foi muito frustrante, né? O Brasil caiu nas oitavas de final para a Noruega e mostrando um futebol muito pobre ao longo de toda a competição. Os amistosos agora iniciais para esse novo ciclo, visando ao Mundial de 2030, serão disputados entre o fim de setembro e o início de outubro e serão contra a Austrália e a Índia. Dois jogos contra a Austrália e um jogo contra a Índia. E aí vai ter um papo de CBF, né, falando assim, não, é importante enfrentar outras escolas de futebol, mas a realidade é outra, Tânia. A realidade não tem muitos times que queiram jogar com a seleção brasileira nesse momento, ou que possam jogar com a seleção brasileira neste momento, porque os europeus estão ocupados com a disputa da Liga das Nações. Os sul-americanos, o tempo todo já enfrentam a seleção brasileira e buscam nas janelas também ganhar algum dinheiro atuando aí em Estados Unidos, em mercados mais alternativos, na própria Ásia, como vai ser o caso do Brasil. E aí sobram essas seleções. O jogo Brasil e Índia, inclusive, está sendo muito criticado na Índia, de acordo com o que eu li na mídia local. Porque além de tirar a Índia de ter uma preparação melhor para competições ali continentais, e a Índia está longe de ser uma potência no futebol, ainda também vai ter ingressos muito caros que vão tirar aí qualquer possibilidade da gente ver algo que poderia ser desejável, né? Olha, a seleção brasileira vai num país distante e é muito admirada, então o povo indiano, olha, dificilmente vai ter povo indiano nesse jogo, é pelo dinheiro mesmo. As federações querem levar a seleção brasileira para fazer um evento ali no seu país, mas é um evento que é para muito poucos, né? Enfim, mas falando da convocação, então, chamou a atenção, né, a estreia aí, os estreantes, né, que são os jogadores jovens chamados pelo técnico Carlo Ancelotti nesse momento. São oito ao todo: o goleiro Pedro Morisco, que atua no Coritiba, o goleiro Otávio do Cruzeiro, o lateral direito Mateuzinho do Corinthians, que está em campo agora, o zagueiro Arthur Dias do Atlético Paranaense, o zagueiro Jair do Nottingham Forest da Inglaterra, o lateral esquerdo Mauro Júnior do PSV, o volante Breno Bidon do Corinthians também está em campo e o Gabriel Bontempo, volante do Santos. Esses são os principais nomes aí nessa lista repleta de novidades, né? Essas são as novidades no que se refere, assim, nunca foram chamados antes. Mas tem outros atletas que, de repente, não tinham tanto espaço ou não tiveram tanto espaço, assim, em convocações recentes, que não foram à Copa do Mundo e que estão de volta à seleção brasileira, né? Então, por exemplo, Vitor Reis, zagueiro do Manchester City, já tinha sido chamado, mas não tinha atuado. A gente tem, novamente, a presença aí do Douglas Luiz, da Juventus, entre outros, né? O Estevão, do Chelsea, que ficou fora da Copa por lesão. O fato é o seguinte, e aí dando uma opinião e não uma notícia, né?
1: Sim.
0: A gente tem muitas novidades, a gente tem vários jogadores novos, os jogadores mais velhos ficaram de fora, mas a gente nesse momento não tem nenhuma indicação de qual foi o diagnóstico que a comissão técnica fez a respeito do fracasso na Copa de 2026 e nem sobre quais são as soluções para a seleção brasileira jogar de outra maneira, ou jogar melhor da maneira que o técnico quis atuar na Copa de 26. E isso me preocupa um pouco, talvez isso já esteja.

0: decidido e não tenha sido falado para a imprensa e para o torcedor, mas se você chegar nesse início de preparação para a próxima Copa e simplesmente tirar jogadores velhos, entre aspas, e colocar jogadores novos, só isso, por si só, não vai mexer assim no que a gente está precisando. Essa aí é a minha opinião, mais do que a informação. Tânia.
1: Muito bom, Dudziak. Aqui tem informação, tem opinião, tem tudo. Dudz, é muito obrigada, viu? Agora é intervalo,
0: valeu,
1: né, de jogo. É, é isso aí.
0: É, o intervalo, é intervalo. Foi agora há pouco. A
1: já
0: turma voltou, né? É, a turma voltou.
1: Peraí que eu vou ver aqui que eu tô falando. Deixa eu ver, já tô abrindo aqui.
0: É, 13 minutos.
1: É,
0: acho, agora,
1: começou,
0: né?
1: Agora. 1-1.
0: Isso.
1: Corinthians.
0: 1-1. Corinthians e Estudiantes.
1: Estudiantes. 1-1. Boa. Dudz, beijo, até a próxima.
0: Beijo, Tânia. Tchau, tchau.
1: Até mais. É isso, Gabriel Dudziak, nos atualizando sobre as novidades do futebol. Muitos jogos hoje, hein? De times de São Paulo. Inclusive rolando agora o Corinthians. Agora são 10 horas e 47 minutos.
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1: Prosseguimos com a nossa série 50 debates para o Brasil. Daqui até a véspera, semana que antecede as eleições, o primeiro turno, cada dia um tema diferente. Os debates acontecem ao vivo no Jornal da CBN de manhã, aqui na CBN, com Milton Jung e com a Cássia Godoy. E a gente traz aqui um trechinho de cada um dos debatedores para você ter uma ideia. E aí, se você se interessar, você procura lá no site da CBN 50 Debates para o Brasil e acompanha o tema de hoje e também os outros temas que já aconteceram. Hoje, o assunto foi o ensino religioso nas escolas públicas. A Constituição determina que a disciplina seja oferecida no ensino fundamental, mas deixa a matrícula a critério das famílias. Para Adesir Poser, coordenador-geral do Fórum Nacional Permanente do Ensino Religioso, os conhecimentos inseridos na disciplina influenciam na formação da subjetividade das pessoas, bem como na organização da sociedade. Ele destacou, no entanto, que é preciso trabalhar com a diversidade cultural e religiosa para que os estudantes compreendam esse universo complexo.
3: Porque isso implica na convivência, né? Na vida cidadã, portanto, no respeito à diversidade de crenças e assim por diante. Portanto, não podemos educar para a segregação, né, do ponto de vista da religião, mas para a integração, para a convivialidade. Então, a escola precisa se preocupar nesse entendimento, né, de formar cidadãos capacitados para fazer a leitura de mundo e agirem, né, eticamente, obviamente, respeitando essa pluralidade, essa diversidade.
1: Cláudia Costin, especialista em políticas públicas e educação, também destacou que o ensino religioso ajuda os alunos a entenderem as múltiplas comunidades que se organizam a partir de visões diferentes, mas afirmou que o conhecimento poderia estar inserido em outras disciplinas por causa do pouco tempo de aula no Brasil. Ela ainda ressaltou a importância da formação dos professores.
4: Nós temos que formar o professor para uma visão de enxergar o outro com respeito, de entender que não são só os meus símbolos, os meus dogmas que são importantes, mas o do outro também deve ser respeitado. E é assim que o aluno aprende a fugir dessa horrorosa polarização que nós estamos vivendo em todos os campos de saber e atuação humana.
1: Muito bem, esse é o tema de hoje da série 50 Debates para o Brasil, o ensino religioso nas escolas públicas. Se você quiser acompanhar na íntegra o debate de hoje e também os outros debates que foram feitos, procure lá no site da CBN 50 Debates para o Brasil. Agora 10 horas e 50 minutos.
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2: A Polícia Civil do Rio descartou a versão de tentativa de roubo apresentada pelo homem preso pelo sequestro de uma adolescente no Engenho Novo, na Zona Norte. A principal hipótese dos investigadores é de um crime com motivação sexual. Anderson Rodrigues Leite, de 54 anos, foi preso na terça-feira em São Pedro da Aldeia, na região dos Lagos, na casa de parentes. O crime aconteceu na semana passada, quando a adolescente voltava da escola. Segundo a vítima, Anderson disse que estava armado e a mandou entrar no carro que ele dirigia. Durante o trajeto, a jovem usou spray de pimenta, abriu a porta com o veículo em movimento e se jogou no asfalto. Ela sofreu escoriações e correu até um condomínio para pedir ajuda. Em depoimento, Anderson disse que misturou antidepressivo com bebida alcoólica, teve uma espécie de amnésia e afirmou que pretendia roubar a adolescente. Mas em entrevista à TV Globo, a delegada Patrícia Uana, responsável pela investigação, explicou que essa versão foi descartada.
3: Ele disse que era uma tentativa de roubo, que ele queria comprar mais bebida alcoólica, só que essa hipótese nós descartamos, porque a vítima foi bem afirmativa em revelar que tentou entregar o celular por pensar que se tratava de uma situação de roubo. Vai responder por sequestro. Embora nós tenhamos a convicção de que essa tentativa tenha sido com intuito libidinoso, o fato da vítima ter saltado do veículo levou à consumação no momento do crime de sequestro.
2: A família identificou parte da placa e, com a ajuda das câmeras da prefeitura, a polícia encontrou o carro em Irajá, na Zona Norte. Anderson não tinha passagens anteriores pela polícia e até agora não há indícios de envolvimento em outros crimes semelhantes. Depois de prestar depoimento, ele foi levado para o presídio de Benfica. Reportagem, Gabriel Freitas.
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1: Nós temos um noticiário internacional agora. Os Estados Unidos anunciam que vai endurecer a guerra contra o narcotráfico no Equador. O Luiz Fernando Figliage que tem aqui as informações. Oi, Luiz Fernando.
2: Oi, Tânia. O secretário de Estado norte-americano Marco Rubio anunciou, né, que os Estados Unidos vão intensificar aí a guerra contra as máfias no Equador. E ele descreveu as facções como exércitos com grande poder de fogo. Rubio se reuniu com o presidente equatoriano, Daniel Noboa, em uma nova etapa de uma viagem pela região, que começou na Colômbia e vai terminar no Peru. Os três países que têm governos de direita alinhados com Washington são peças-chave do mercado da cocaína consumida nos Estados Unidos, na Europa e na Ásia. O secretário de Estado informou que os Estados Unidos designaram o grupo Los Tiguerones como organização terrorista estrangeira, o que lhes permitirá intensificar

0: intensificar a busca por chefes, parceiros e finanças do grupo. Algo aí semelhante ao que os Estados Unidos já fizeram em relação ao Comando Vermelho também, né, e ao PCC. Rubio disse durante o tempo que passou lá no Equador que não estão falando de uma máfia normal, mas sim de criminosos e terroristas que realmente, em muitos casos, têm armas e equipamentos que se parecem com um exército nacional. Esse grupo em questão, Los Tiguerones, é uma das facções mais temidas na guerra interna pelo controle do narcotráfico no Equador. Importante lembrar que em 2025, essa disputa dentro do país tornou ali o Equador extremamente violento, com 55 homicídios em cada 100 mil habitantes, ou um por hora. Essas organizações são aliadas de várias máfias, só que em outros países, como na Albânia e no México também. Estima-se que 70% da cocaína produzida na Colômbia e no Peru passem pelo Equador. Desde 2025, o Departamento de Estado também designou como organizações terroristas os grupos criminosos equatorianos Loteronos, Los Lobos e Chone Killers. Então aí mais um avanço dos Estados Unidos na América do Sul em relação aí às facções criminosas semelhante ao PCC e ao Comando Vermelho, que já foram feitos anúncios aí de transformar, né, esses grupos em alvo aí dos Estados Unidos.
1: Ok, Luiz Fernando Figliage. E aqui nesse caso, né, do Equador, o atual presidente do Equador, o Daniel Noboa, é um aliado, né, do Trump. Exato. E ele mesmo tem essa plataforma, né, desse tipo de abordagem para combater o narcotráfico. Aliás, no Equador a situação está realmente gravíssima. Bom, vamos agora com o Igor Cardim. O presidente Lula defendeu a quebra total do sigilo do caso Master e cobrou explicações sobre a crise no STF. O Planalto tenta conter o desgaste político e impedir que a crise contamine ainda mais a disputa eleitoral.
2: Diante do agravamento da crise no Supremo Tribunal Federal e dos impactos negativos na campanha à reeleição, o presidente Lula defendeu nesta quarta-feira a quebra completa do sigilo das investigações sobre o caso Banco Master, abre aspas, seja quem for, doa a quem doer. Fecha aspas. Em publicação nas redes sociais, Lula classificou o episódio como o maior crime financeiro da história do país, cobrou explicações e medidas imediatas e criticou os chamados vazamentos seletivos, que, segundo ele, interferem na disputa eleitoral. O presidente citou ainda a condução da operação spoofing pelo ex-ministro Ricardo Lewandowski como exemplo de divulgação das informações. A manifestação ocorreu após o ministro André Mendonça afastar o diretor-geral da Polícia Federal, Andrei Rodrigues, e Flávio Dino determinar o retorno dele ao cargo. No fim da tarde, porém, o presidente do STF, ministro Edson Fachin, suspendeu as duas decisões, mantendo Andrei na chefia da PF. Após a decisão de Fachin, Lula não comentou o caso durante um evento de campanha em Teresina. Segundo interlocutores do PT, o presidente vinha conversando com ministros do Supremo e avaliava que Fachin precisava assumir o comando da solução para conter o conflito interno. A estratégia do Planalto é tentar estancar a crise e evitar que o desgaste do STF contamine ainda mais a campanha de Lula e provoque perda de apoio nas pesquisas. O entorno do presidente teme que a disputa entre os ministros da corte passe a dominar o debate eleitoral e respingue no governo. A pesquisa mais recente da Quest apontou a queda na vantagem de Lula e um empate numérico entre o petista e Flávio Bolsonaro em um eventual segundo turno, o que aumentou o alerta na campanha. Aliados de Lula defendem que todos os sigilos das investigações sejam retirados e que a crise não pode ser usada politicamente nas eleições. O presidente, porém, avalia que a solução precisa ser conduzida pelo próprio Supremo. Com colaboração de Rani Veloso, de Brasília, Igor Cardim.

0: Quarta-feira, 9 de setembro de 2026. A Faculdade de Direito da USP afirmou que o STF não deve se curvar a paixões políticas nem a interesses particulares. Em nota publicada nesta quarta-feira, a instituição afirmou preocupação com o que chamou de momento gravíssimo vivido pela corte e disse que os desdobramentos da crise no STF atingem os valores fundamentais que sustentam o Estado Democrático de Direito. Hoje, o presidente do Supremo, o ministro Edson Fachin, suspendeu as decisões de André Mendonça e Flávio Dino e manteve André Rodrigues no posto de diretor-geral da Polícia Federal. A crise no STF, envolvendo os ministros André Mendonça e Alexandre de Moraes, começou a partir de decisões relacionadas às investigações sobre o Banco Master. Os estados do Paraná, São Paulo e Mato Grosso do Sul têm risco de tornado a partir de amanhã. De acordo com o IMET, as regiões estão entre as áreas com maior potencial para tempestades, com possibilidade de granizo e rajadas de vento. Esse cenário está associado à formação de um ciclone extratropical, que deve trazer também uma mudança brusca de temperatura. De acordo com os especialistas, São Paulo e Paraná são os estados de maior atenção. A Coreia do Norte está na reta final da construção de uma ponte que liga o país à China. A inauguração deve ocorrer em breve, após 12 anos de atraso. A China concluiu sua parte na estrutura em 2014, mas a obra permaneceu inacabada do lado norte-coreano devido a impasses políticos e falta de infraestrutura alfandegária. O projeto foi retomado após uma reaproximação diplomática entre os dois países. No início desta semana, a Coreia do Norte inaugurou outra ponte com a Rússia. As duas obras consolidam novas redes de transporte e comércio do país com o continente asiático. No horário de Brasília, agora 11 horas e 3 minutos.
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0: Olá, muito boa noite. Bem-vindos à última hora do CBN Noite Total desta quarta-feira, com a produção de Luiz Fernando Figliage e os trabalhos técnicos de Henrique Dias, o HD. Vamos juntos até a meia-noite nos nossos mais diversos canais de transmissão. No radinho, nós estamos para parte da rede. Na outra parte da rede tem a transmissão do jogo do Corinthians. 1-1 contra o Estudiantes. Neste momento, 30 minutos do segundo tempo. Então, no radinho para parte da rede, né? A parte da rede que não está com o jogo do Corinthians. Na internet para todo mundo. Aí na internet pode ser com imagem no Globoplay, nas transmissões ao vivo do Globoplay. Aí o acesso é gratuito. O que mais? YouTube. Rádio CBN é o nosso canal no YouTube. Procure lá, ó. Barulhinho para você fazer um joinha ali para gente, que dá engajamento. Dá para acompanhar também a programação pelo site da CBN e pelo aplicativo da CBN. Vamos com notícia. Hoje, a grande novidade é que o ministro do Supremo, Edson Fachin, tomou medidas muito importantes, medidas para conter a crise no STF. A Isa Stassiarini conta para gente.
2: Pressionado a dar uma resposta diante da maior crise do Supremo Tribunal Federal, o presidente Edson Fachin adotou medidas para tentar amenizar a tensão.

0: investigação. Primeiro, retirou o ministro Alexandre de Moraes da relatoria do inquérito das fake news e assumiu o caso. Ele também marcou para a próxima terça-feira a análise pelo plenário do relatório da Polícia Federal, que revela conversas em que o banqueiro Daniel Vorcaro pede orientações a Moraes. O colegiado, portanto, vai decidir sobre a validade do relatório e a manifestação da Procuradoria-Geral da República, que considerou o documento nulo. Na prática, os ministros vão analisar se abrem ou arquivam a investigação contra Moraes. Fachin também suspendeu o ato da PGR para investigar quem produziu o documento da Polícia Federal. Ao retirar Moraes da relatoria do inquérito das fake news, Fachin alegou a necessidade de estabelecer uma segurança jurídica. Apesar da mudança na relatoria, tudo o que Moraes fez desde 2019 continua valendo e, a partir de agora, o caso vai seguir na presidência, como indicativo de que o inquérito será encerrado depois dos 7 anos. Fachin também suspendeu as decisões dos ministros André Mendonça e Flávio Dino sobre o afastamento e a reintegração ao cargo do diretor-geral da Polícia Federal, Andrei Rodrigues, e do diretor de inteligência, Leandro Almada. O ministro ainda deu prazo de 48 horas para o diretor-geral da PF se manifestar sobre os relatórios de inteligência atribuídos à Polícia Federal e o suposto monitoramento ilegal do ministro André Mendonça. Só depois disso é que Fachin vai definir o futuro de Andrei. Por enquanto, ele permanece à frente da instituição. Ao tomar as decisões, Fachin afirmou que as medidas paralisam o quadro de conflitos e sobreposições processuais, que por si só configuram lesão à ordem pública e à integridade do tribunal. Depois dos despachos virem à tona, o ministro da Justiça, Wellington Lima e Silva, reafirmou a confiança nas instituições.
1: A Polícia Federal do Brasil continuará desenvolvendo as suas atividades em plena normalidade, buscando a verdade, doa a quem doer, utilizando da sua autonomia, sem qualquer interferência, valendo-se da sua reconhecida capacidade técnica. Esta é a vocação da Polícia Federal, tão reconhecida e estimada por toda a sociedade brasileira.
0: Em nota, a Advocacia-Geral da União disse que a decisão de Fachin restaura a ordem pública e administrativa e, sobretudo, afirma a prerrogativa privativa do presidente da República para prover e desprover os cargos de direção da Polícia Federal. De Brasília, Isa Stassiarini.
2: Bom, então na prática, vamos aguardar a terça-feira, dia 15. Vai ser uma sessão muito importante do Supremo, que vai decidir o que o plenário vai dar de encaminhamento, tanto para o caso do Alexandre de Moraes, sobre quem pesam denúncias sérias, né, de relação com Daniel Vorcaro, do Master, como também em relação ao ministro André Mendonça, da acusação de que estaria excedendo ali as suas atribuições na condução do caso. Então, terça-feira da semana que vem, se tudo correr dentro do previsto pelo ministro do Supremo, teremos um dia importante, quem sabe as coisas se acalmem no Supremo. Em relação ainda ao caso Master, hoje tivemos uma informação importante. Avanço da delação premiada do doleiro que fazia operações financeiras para o ex-banqueiro Daniel Vorcaro. A delação tinha sido fechada pela Procuradoria-Geral da República e hoje o ministro André Mendonça, que é o relator do caso, homologou essa delação. Delação do empresário Antônio Carlos Freixo, conhecido como doleiro, né? Mineiro, aliás. Ele é o doleiro que fazia a operação financeira do ex-banqueiro Daniel Vorcaro e afirmou ter feito repasses de mais de 12 milhões de dólares para o filme Dark Horse, naquele fundo lá nos Estados Unidos, gerido pelo advogado do Eduardo Bolsonaro. Samantha Klein
0: O ministro André Mendonça, do Supremo Tribunal Federal, homologou nesta quarta-feira o acordo de delação premiada do empresário Antônio Carlos Freixo Júnior, conhecido como Mineiro. Ele se tornou peça central nas investigações sobre o financiamento do filme Dark Horse, cine e biografia do ex-presidente Jair Bolsonaro. O empresário é dono da Entre Investimentos, empresa que fez repasses para o filme. Os depósitos feitos a mando do banqueiro Daniel Vorcaro tiveram como destino o fundo Heaven Gate, administrado pelo advogado Paulo Calisto, muito próximo do ex-deputado Eduardo Bolsonaro. Na terça-feira, Mineiro e seus advogados

0: Dinheiro vivo para a equipe de Vorkar. Os recursos eram entregues em malas e, segundo o empresário, eram utilizados para pagamentos de propina. O acordo de delação do empresário é o segundo fechado pela PGR no âmbito do caso Master. A primeira colaboração foi firmada com João Carlos Mansur, ex-dono da gestora REAG. Porém, a delação até o momento não foi homologada por Mendonça. De Brasília, Samantha Klein.
1: Nossa, seria interessante homologar a delação do responsável pela REAG também, né? Porque ali ele tem muita informação, hein? Muita informação. É, ele geria fundos. Fundos usados por criminosos. Entre eles, o Daniel Vorkaro. Mas também, por meio dessa delação, além das tramóias do Daniel Vorkaro, do Banco Master, também dá para descobrir como era feita ali a gestão dos recursos do PCC ou do Comando Vermelho, porque também se usava esses fundos da REAG para o dinheiro do crime organizado. Se prestava tudo, né? Tudo que é errado, vamos dizer assim. Apesar de que também parece que tem empresas corretas que fazia uso também desses fundos, né? Também não podemos jogar todo mundo no mesmo buraco. Seja como for, a REAG já se sabe, se prestava a fazer as transações financeiras do crime organizado, desses grupos criminosos, né? O PCC, o Comando Vermelho, e também para o Daniel Vorkaro, que afinal de contas o Daniel Vorkaro movimentava muito dinheiro, como sabemos, né? Dava dinheiro para políticos. Comprava muita gente, e ainda mandava dinheiro para o exterior. Então, realmente, mapear o dinheiro, como era feito, como é que as coisas funcionavam, é muito importante. Até para prevenir, né, que novos bancos masters apareçam por aí. E também para sufocar PCC e Comando Vermelho. Vamos em frente à repercussão da crise no Supremo. Entre os candidatos, né? Que agora virou o tema da campanha, virou a crise no Supremo. A Karen Lemos traz aqui a reportagem.
2: Candidatos à presidência comentaram ao longo desta quarta-feira o vai-vem de decisões de ministros e a crise institucional que atinge o Supremo Tribunal Federal. O presidente da corte, Edson Fachin, devolveu Andrei Rodrigues ao comando da Polícia Federal e suspendeu as decisões monocráticas dos ministros André Mendonça e Flávio Dino. O presidente do Supremo ainda retirou Alexandre de Moraes da relatoria do inquérito das fake news, que investiga a autoria de ataques contra os ministros. Augusto Cury, do Avante, defendeu novos critérios para a nomeação da diretoria da PF.
3: O que está ocorrendo faz com que cada vez mais o STF ele esteja em níveis muito baixos de valorização por parte da sociedade brasileira, para não haver interferência na Polícia Federal. Deveria haver uma lista tríplice de delegados federais escolhidos pelos próprios delegados federais e o presidente escolhe um delegado a partir dessa lista tríplice.
2: Ronaldo Caiado, candidato do PSD à presidência, criticou a quantidade de decisões tomadas pelos ministros e sem uma sinalização para o fim da crise.
4: Olha, nós não podemos viver numa situação como essa. Isto aí não pode colocar problema de ordem pessoal de um ministro que está envolvido com problemas individuais, comprometendo a instituição. A instituição do Supremo não é escudo de ninguém poder praticar qualquer tipo de falcatrua.
2: Renan Santos, do Missão, usou as redes sociais para falar sobre o assunto e subiu o tom, dizendo que a Suprema Corte mais parecia um bordel. À noite, fez agenda em São Paulo e comentou a decisão de Fachin.
5: O Fachin parece aquela tia, aquela vovó que vê os netinhos brigando e fala: parem tudo com isso aí. O Alexandre de Moraes se comporta de maneira infantil, as declarações públicas são infantis. E o fim do inquérito dos fake news, vou tirar da mão dele, vamos ver como ele vai reagir, mas é bom porque não, o Moraes não tem mais esse instrumento que era arbitrário para ficar colocando seus inimigos e atacando eles. Essa última dele de colocar o André Mendonça era só sintoma disso. É como se fosse um feitiço que o Alexandre de Moraes tinha, em que ele coloca uma pessoa no inquérito dele e todo mundo: meu Deus, ele pode fazer o que ele quiser comigo.
2: Romeu Zema, candidato do Novo, também comemorou a retirada de Moraes do inquérito das fake news e ironizou a disputa interna no STF.

0: Aí, pessoal, o sistema se protegendo. Eu espero que o presidente, o ministro Fachin, tome uma decisão necessária, porque esse Supremo nosso está aparecendo aí quinta série, um lugar de baderna. E nós que somos pagadores de impostos, brasileiros de bem, queremos um Supremo funcionando, operando com responsabilidade, como ele fez a maior parte do tempo. E que essas frutas podres sejam colocadas para fora.
1: Antes da decisão de Fachin, o candidato do PL, Flávio Bolsonaro, esteve em Juiz de Fora e criticou a decisão monocrática de Flávio Dino, que determinou a volta de Andrei Rodrigues ao comando da PF.
2: E agora estão promovendo todo esse caos aí, dando calhetada completamente ao arrepio de diz a Constituição e do que diz a lei. Eu espero, sinceramente, que o presidente do Supremo, Edson Fachin, imediatamente, hoje ainda, tome alguma decisão que se decida sobre essas questões que estão em aberto, de forma pública, aberta, transparente.
1: O Supremo vive uma crise envolvendo André Mendonça e Alexandre de Moraes após decisões relacionadas às investigações sobre o Banco Master. Fachin convocou uma sessão plenária no dia 15 de setembro para analisar a decisão de Mendonça sobre a suposta relação de Moraes com o ex-dono do Banco Master, Daniel Vorcaro. Com colaboração de Matheus Maciel, de São Paulo, Karen Lemos.
3: É, o tema das eleições agora é esse, né? O Pedro Pupulin fez uma reportagem sobre a repercussão entre os candidatos que disputam o governo de São Paulo, né? O Fernando Haddad e o Tarcísio de Freitas. Fernando Haddad defendeu o posicionamento do presidente Lula de quebra total do sigilo do inquérito do Banco Master. A crise no Supremo também foi comentada por Tarcísio de Freitas, que pontuou que as decisões tomadas por ministros da corte em sentidos opostos dificultam a confiança da sociedade no tribunal.
4: Os dois principais candidatos ao governo de São Paulo, Fernando Haddad, do PT, e o governador Tarcísio de Freitas, do Republicanos, se manifestaram nesta quarta-feira sobre a crise vivida pelo Supremo Tribunal Federal. A crise ganhou força a partir da decisão do ministro André Mendonça, relator do caso Master, de retirar o sigilo de um relatório da Polícia Federal que mostrava mensagens atribuídas ao ex-banqueiro Daniel Vorcaro dirigidas a Alexandre de Moraes. O candidato petista defendeu o posicionamento do presidente Lula, que em mensagem em uma rede social nesta quarta-feira defendeu a quebra completa do sigilo das investigações relacionadas ao caso do Banco Master.
5: A melhor maneira que a gente pode fazer para enfrentar essa crise é isso, dar transparência total para os inquéritos, para que a população saiba em que pé estão as investigações e possa até o quadro formar juízo sobre o que, que imagina que é o melhor para o país, sobretudo no plano nacional, em que você vai estar decidindo quem vai ser o presidente da República.
4: Sobre o mesmo assunto, Tarcísio de Freitas afirmou que as decisões tomadas por ministros da corte em sentidos opostos sobre o comando da Polícia Federal dificultam a confiança da sociedade no Supremo.
6: Isso passa para a sociedade uma mensagem clara de insegurança jurídica. Então, chega um ponto, e o Supremo está sendo posto à prova agora, que você passa a ter dificuldade de confiar nas instituições. Qual é a credibilidade ou a segurança que o Supremo está passando para a sociedade? E essa é uma reflexão importante que a gente vai fazer, porque o guardião da Constituição não está conseguindo mostrar para as pessoas que tem capacidade de produzir segurança jurídica.
4: Os dois candidatos cumpriram agendas de campanha nesta quarta. Tarcísio visitou uma unidade do Armazém Solidário, programa da Prefeitura de São Paulo, que oferece alimentos mais baratos para pessoas inscritas no CadÚnico. Na ocasião, ele prometeu levar o modelo para outras regiões do estado em parceria com as prefeituras. Já o petista se reuniu com apoiadores e candidatos do PT na região do Alto Tietê, onde faria uma caminhada com apoiadores no centro de Mogi das Cruzes. O percurso, no entanto, foi cancelado em decorrência de uma forte chuva. Apesar da interrupção da caminhada, Haddad conversou com moradores e apoiadores e prometeu, entre outros pontos, rever o modelo de pedágios Free Flow implementados pela gestão Tarcísio e reabrir o pronto-socorro do município. Com a colaboração de Bruna Barbosa, de São Paulo, Pedro Pupulin.
3: Agora no horário de Brasília, 11 horas e 22 minutos.
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1: Cidade. A Polícia Civil analisa os materiais apreendidos nesta quarta-feira durante uma operação contra um grupo suspeito de vender medicamentos abortivos clandestinamente pela internet. A investigação agora tenta identificar outros envolvidos na atividade e localizar mulheres que teriam comprado os medicamentos. Celulares, seringas, medicamentos e uma lista com nomes de gestantes foram apreendidos. 5 pessoas foram alvo de buscas em Campo Grande e em Cosmos, na Zona Oeste. 4 foram levadas para a delegacia para prestar depoimento. A investigação da Delegacia de Repressão aos Crimes de Informática começou depois que os policiais identificaram perfis usados para divulgar os medicamentos e conteúdos sobre interrupção da gravidez. Os interessados eram direcionados para canais privados, onde as vendas seriam feitas. A delegada Camila Pegorim, responsável pelas investigações, explica que o grupo tentava esconder a atividade.
2: Os preços variavam de acordo com a forma de pagamento, também com o tempo de gestação, e a gestante tinha que enviar uma foto da identidade e do teste positivo. A partir de então, firmado o negócio, o grupo criminoso enviava uma cesta, como se fosse uma cesta comemorativa, contendo vários itens para disfarçar o envio do medicamento que ia ali camuflado, né? E quando a gestante recebia a cesta, ela tinha que mandar uma foto comprovando que recebeu essa cesta.
1: Entre as publicações dos criminosos encontradas pelos investigadores, estavam vídeos com títulos como Como Fazer um Aborto Seguro e Ajuda com Positivo Indesejado. Segundo a polícia, os suspeitos usavam diferentes perfis, telefones e aparelhos. A investigação também apura suspeitas de incitação e apologia ao crime e de falsificação ou adulteração de medicamentos. Reportagem Matheus Lins.
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1: Terminou nesse instante o jogo do Corinthians e Estudiantes pela Libertadores. Empate 1-1. Pronto, então é isso. 1-1, Estudiante e Corinthians pela Libertadores. Fechando os jogos de hoje. Hoje muitos times de São Paulo jogaram. E o Atlético Mineiro, que jogou contra o Santos. Bom, vamos em frente aqui falar da seleção brasileira. O técnico da seleção brasileira, Carlo Ancelotti, anunciou a primeira lista de convocados após a Copa do Mundo para a disputa dos amistosos contra Austrália e Índia. Entre os 26 atletas chamados, 8 são estreantes. 9 jogadores que disputaram a Copa continuam no elenco.
2: Carlo Ancelotti divulgou nesta quarta-feira

0: quarta-feira sua primeira lista de convocados da seleção brasileira depois da Copa do Mundo, trazendo uma relação marcada por renovação e diversas caras novas para os amistosos contra a Austrália e Índia entre o fim de setembro e o início do mês de outubro. O Brasil encara a Austrália em duas partidas, no dia 25 de setembro em Townsville, no Queensland Country Bank Stadium, e no dia 29 em Brisbane, no Suncorp Stadium. Os dois jogos às 7 horas da manhã. Depois a delegação segue para a Índia, onde enfrenta os donos da casa no dia 3 de outubro, às 11 horas da manhã, horário de Brasília, no Salt Lake Stadium, em Calcutá. Os convocados da seleção brasileira são os goleiros Hugo Souza, do Corinthians, Pedro Morisco, do Coritiba e Otávio, do Cruzeiro. Os defensores Arthur Dias, do Atlético Paranaense, Douglas Santos, do Zenit, Gabriel Magalhães, do Arsenal, Jair, do Nottingham Forest, Marquinhos, do PSG, Mateuzinho, do Corinthians, Mauro Júnior, do PSV, Vitor Reis, do Manchester City e Wesley, da Roma. Os meio-campistas, Andrei Santos, do Manchester United, Breno Bidon, do Corinthians, Bruno Guimarães, do Arsenal, Danilo Santos, do Botafogo, Douglas Luiz, da Juventus e Gabriel Bontempo, do Santos. Os atacantes, Endrick, do Real Madrid, Estevão, do Chelsea, João Pedro, também do Chelsea, Pedro e Samuel Lino, do Flamengo, Rafinha, do Barcelona, Rayan, do Bournemouth e Vinícius Júnior, do Real Madrid. O técnico da seleção brasileira, Carlo Ancelotti, entende que, neste momento, esses são os melhores nomes para os amistosos.
1: Eu acho que esta é uma lista equilibrada. Temos jogadores que estiveram na Copa do Mundo, que eu acho que vão ser importantes para a próxima geração da Copa do Mundo. Temos jovens que têm idade, têm qualidade para representar o futuro da seleção nos próximos anos, e temos também jogadores que agora estão atuando muito bem no Campeonato Brasileiro, e temos jogadores que têm idade olímpica, e nesse momento precisamos priorizar os jovens que têm qualidade para estar na próxima Copa do Mundo ou como primeiro objetivo na próxima Copa América.
0: A seleção brasileira terá mais dois compromissos ainda na atual temporada de 2026, na data FIFA de novembro, quando disputará amistosos contra o Japão e Singapura, sendo as duas partidas no Estádio Nacional de Singapura. De São Paulo, Bruno Faria.
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0: Quarta-feira, 9 de setembro de 2026. O ministro Alexandre de Moraes reconheceu a validade de provas colhidas durante as investigações que apuravam se uma médica antecipou mortes na UTI geral do Hospital Evangélico de Curitiba. Os casos aconteceram entre 2006 e 2013. As provas haviam sido consideradas ilegais em 2025, após a decisão do Superior Tribunal de Justiça. Segundo a denúncia do Ministério Público do Paraná, a médica reduzia o oxigênio e utilizava medicamentos para paralisar a respiração dos pacientes. O objetivo seria liberar leitos para outros pacientes. Agora, o caso deverá ser julgado pelo conjunto dos ministros do STF. Não há prazo para que isso aconteça. A ANAC divulgou o edital de repactuação do contrato de concessão do Aeroporto Internacional de Brasília. O documento prevê a venda de 100% do capital social do terminal. Hoje, 51% das ações pertencem à atual administradora do aeroporto, a Inframérica, e 49% à Infraero. Estão previstos novos investimentos de aproximadamente R$1,2 bilhão no aeroporto brasiliense ao longo da vigência da nova concessão, que vai até 2037. A sessão pública do leilão está prevista para 17 de dezembro. Um jogador do Newell's Old Boys, da Argentina, foi preso por porte de arma na cidade de Rosário. Segundo o jornal Olé, Pablo Altamirano, de 21 anos, foi abordado por policiais dentro do próprio carro após uma denúncia feita por uma mulher que estava no local. Nos profissionais do Newell's Old Boys, há 2 anos, Altamirano disputou 5 partidas pela equipe principal do clube argentino. No horário de Brasília, agora são 11 horas e 32 minutos.
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0: A Justiça de Minas Gerais afastou por tempo indeterminado um cirurgião plástico de Belo Horizonte após denúncias de possíveis irregularidades em procedimentos estéticos. Uma paciente dele morreu depois de ser submetida a 5 procedimentos de cirurgia plástica em uma mesma sessão. Após este caso, outras 3 ex-pacientes também o denunciaram.
1: A Justiça de Minas Gerais suspendeu por tempo indeterminado o exercício da medicina pelo cirurgião plástico Rodrigo Ribeiro Credídio. A decisão ocorre após denúncias de possíveis irregularidades em procedimentos realizados na clínica Credídio Cirurgia Plástica e Nutrologia, a qual ele é proprietário em Belo Horizonte. A liminar foi concedida pela 26ª Vara Cível de Belo Horizonte, a pedido da Defensoria Pública de Minas Gerais. Além de afastar o médico, a Justiça determinou que ele deixe a direção técnica da clínica. Um dos casos citados no processo é de uma paciente de 59 anos que morreu em abril de 2024, depois de ser submetida a 5 procedimentos de cirurgia plástica em uma mesma sessão. O filho dela, Gustavo Botelho, disse que ela teve complicações decorrentes dos procedimentos e morreu 2 meses depois. Para Gustavo, a decisão representa uma vitória para as famílias.
2: Nós recebemos a decisão de suspensão do exercício médico pelo Rodrigo Credídio como uma vitória. A vitória de uma batalha que nivela a discussão de possível culpa que até o momento estava 100% nas mãos das vítimas. A partir deste momento a gente acredita que o andamento de todas as ações em todas as instâncias será mais célere, justamente pelo interesse da parte contrária, da parte médica, em também esclarecer todos os fatos com a devida celeridade. E então, foi uma vitória de uma guerra que só vai terminar quando todos os processos tiverem o seu trânsito em julgado.
1: Após o caso da mãe de Gustavo, outras pacientes procuraram a Defensoria Pública e relataram complicações após procedimentos realizados pelo cirurgião. Elas relataram problemas como infecções graves e danos estéticos. Ainda segundo a determinação da Justiça, a clínica terá 15 dias para indicar um novo responsável técnico com registro do CRM, Conselho Regional de Medicina de Minas Gerais, e entregar à Justiça prontuários, termos de consentimento e outros registros clínicos de pacientes submetidas a cirurgias realizadas pelo médico entre 2019 e 2024. Em caso de descumprimento, a Justiça poderá determinar a busca e a apreensão dos documentos. Também, segundo a decisão, informações reunidas em inquéritos policiais e procedimentos do CRM apontam em análise inicial para possíveis falhas na realização e no acompanhamento das cirurgias. Entre os procedimentos estão a realização de múltiplos procedimentos de alta complexidade em uma única sessão, as informações fornecidas às pacientes antes das operações e o acompanhamento no período pós-operatório. De acordo com a Justiça, a decisão de suspensão das atividades do médico é liminar, ou seja, ainda não representa uma conclusão definitiva sobre as acusações. Em nota, a clínica informou que vai recorrer. A unidade afirma que a liminar foi concedida a partir de informações que teriam levado a Defensoria a uma interpretação equivocada dos fatos. Também sustenta que possui todas as licenças e alvará sanitário válido e que apresentou documentos que comprovariam a regularidade e a qualidade dos procedimentos realizados. A Polícia Civil de Minas Gerais informou que o inquérito continua em andamento. Segundo a corporação, médico, vítimas e testemunhas já foram ouvidos, alguns laudos foram concluídos e outras diligências ainda são realizadas para esclarecer os fatos e as circunstâncias dos casos investigados. A nossa equipe de reportagem procurou a defesa do cirurgião e aguarda retorno. De Belo Horizonte, Janaína Regiane.
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3: Cidade. William Seri, candidato do PSOL ao governo do Rio, prometeu reverter a privatização da SEDAI e reestatizar a operação dos trens. Ele também admitiu que o partido errou ao votar pela reeleição de Rodrigo Bacelar à presidência da Alerj. As declarações foram dadas na série de sabatinas promovida pela Rádio CBN e pelos jornais O Globo, Extra e Valor Econômico. A última pesquisa Quest, divulgada na terça-feira, apontou um encolhimento nas intenções de voto de Siri, de 3 para 1%. O candidato responsabilizou a falta de estrutura financeira e uma confusão no eleitor causada pelo apoio de Lula a Eduardo Paes.
5: É uma luta de Davi contra esses Golias, que tem estrutura, que tem gente na rua, é uma máquina colossal. A cada esquina você vê uma bandeirinha do PL, do Eduardo Paes, do PSD, que nós temos que derrotar a extrema-direita, né? E aí acaba que há uma confusão entre o PSOL e o PT, aqui mesmo, né, do campo progressista.
3: William Siri fez ataques a Eduardo Paes, do PSD, e Douglas Ruas, do PL. Ele destacou casos de corrupção, principalmente o de Rodrigo Bacelar, ex-deputado que foi preso por envolvimento com o Comando Vermelho. Questionado sobre por que os deputados do PSOL votaram a favor da reeleição de Bacelar à presidência da Alerj, Siri admitiu que o partido errou.
5: Olhando hoje, alguém tem dúvida que errou? Porque olha que o Rodrigo Bacelar está hoje preso, a gente não tem a menor dúvida sobre isso, então é uma realidade. Só que é isso, né? É a vida como a política é. Olha o combate que tem e a grandeza que a Renata Souza tem a partir da Comissão da Mulher. E também a Dani Monteiro, Direitos Humanos. São bandeiras, mas também nós fizemos um trabalho que entregou para a população.
3: Na economia, William Siri prometeu continuar os cortes de comissionados e de contratos suspeitos, iniciados pelo governador em exercício, Ricardo Couto. Ele também disse que vai reduzir em 30% as concessões fiscais dadas a empresas. William Siri afirmou que pretende reestatizar a distribuição de água e coleta de esgoto, serviços que eram de responsabilidade da SEDAI, mas que foram concedidos à iniciativa privada na gestão de Cláudio Castro.
5: Nós vamos intervir diretamente, porque assim tem a questão lá dos contratos, mas nós vamos com a Genesa intervir diretamente e vamos entrar com um processo, porque a minha vontade é reestatizar a SEDAI. As pessoas estão pagando absurdo de dinheiro na tarifa. O saneamento básico não mudou nada de 2022 para cá.
3: Na segurança pública, William Siri prometeu unificar as secretarias de polícias militar, civil e penal numa só, a de segurança pública, e restringir o uso de helicópteros em operações policiais nas comunidades. Reportagem Pedro Bonenberger.
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0: Vamos falar sobre o ato de

0: aprender. Sobretudo agora em tempos de inteligência artificial, né? A IA nos fornece os dados, inclusive já organiza as ideias para a gente num texto, né? O que é o ato de aprender? Sobretudo nesse contexto. Vamos conversar com a educadora e psicopedagoga, a Tatiana Pita. Ela está lançando o livro Planejar para o Outro, Aprender. Tatiana, bem-vinda. Boa
1: Muito
0: noite.
1: obrigada. Boa noite, obrigada, Tânia, obrigada a todos.
0: Bom, eu queria entender o que é, assim, o ato de aprender. O que que se entende pelo ato de aprender, né? A gente tem tradicionalmente na escola o conceito de que estudou, tirou nota alta, aprendeu. Mas você já parte de um outro, né, de uma outra perspectiva. Mas o que se entende por aprender algo?
1: Aprender não é essa memória que nós temos muito da nossa escola, né? Então, eu memorizar informações e saber repeti-las, isso tanto faz um conceito, uma execução, não significa que eu aprendi, significa que eu consigo
0: Decorou.
1: executar isso. Exato. Agora, aprender realmente é quando eu tenho a capacidade de explicar um conceito, de compreender um processo e, a partir disso, usá-lo para resolver as situações do meu cotidiano, tenha eu a idade que tiver. Então, aprender é dar significado a esse conhecimento.
0: Não é acumular o conhecimento, né?
1: Exatamente, exato.
0: Não
1: Não,
0: é saber que o
1: essa
0: Brasil
1: ideia.
0: foi descoberto em 1500 por Pedro Álvares Cabral, isso.
1: Isso nos torna uma enciclopédia, uma de saber informações, aquela ideia antiga em que a gente repetia as informações, lembra? Você decorava, ia
0: Sim.
1: sem mexer muito,
0: Ia
1: muito para
0: lá.
1: devolver na prova. Isso.
0: É. E aí, muito provavelmente, depois que acabava a prova, uns 3 dias depois, você já esqueceu o que você decorou. Nem
1: Nem
0: três, né?
1: precisa 3 dias,
0: É.
1: né? É, e
0: É.
1: isso também causa essa memorização causava esse fenômeno que muitas vezes você repete uma informação sem compreendê-la. Quando você chegava numa prova, você falava, esqueci, essa ideia do branco, esqueci,
0: É.
1: não sei o que é. Ou muitos professores já ouviram isso. O aluno, um mês depois, você fala, ah, lembra aquilo? Não, você nunca falou sobre esse assunto, eu nunca vi isso, porque realmente ele não ficou. Então, aprender significa que o meu cérebro deu significado e
0: Isso
1: não que eu
0: sim.
1: simplesmente sei que aquilo, sei repetir aquilo,
0: É.
1: né?
0: Vai para além do contexto escolar, né? Porque a ideia é que a gente continue
1: Isso.
0: aprendendo na vida. Então,
1: Exato.
0: qualquer conteúdo com o qual a gente tenha contato, a gente pode dizer que a gente aprendeu se a gente pegou o sentido da coisa. É isso?
1: Isso. Se eu consigo, transpor isso exatamente para situações do meu cotidiano. Então, isso, por exemplo, documentos como a própria Base Nacional Comum Curricular nos ajuda a entender que toda a aprendizagem precisa ser contextualizada. Ela precisa ir além dessa ideia de ensinar essa informação, porque senão ela não vai me transformar.
0: É.
1: Então, o conhecimento transforma o sujeito.
0: Interessante, né? Eu estou pensando aqui da perspectiva nossa aqui, que a gente trabalha com notícia, né? E a repetição da notícia, das notícias separadamente, é uma coisa. Outra coisa é
1: Isso.
0: você conseguir fazer a síntese, entender o que relaciona um fato no outro. Isso seria
1: Exatamente. Então, quando eu simplesmente, né, vamos pensar nessa ideia escolar que nós tínhamos, quando eu planejo, inclusive, para ensinar, e quando essa era a ideia de onde a gente vem, e infelizmente ainda se vê em alguns setores, e até famílias valorizam isso. Então, eu vou ouvir uma informação. Vou repetir o que me falaram, então isso também é importante se entender. Essa prova que também cobra o que alguém me disse ou alguém me ensinou a fazer naquele momento, me treina. Treinar é uma coisa que hoje não cabe, porque exatamente o que você acabou de falar no começo sobre a IA, se eu quero só respostas e informações, eu já tenho lá,
0: Pergunta
1: ela está
0: para
1: muito
0: IA.
1: mais organizada. Agora, o que eu preciso é saber analisar informações, tomar partido, olhar, avaliar, tomar decisões para ver qual é a melhor resolução para o problema que me apresenta. Então, esteja eu na educação infantil, em que eu tenho que simplesmente resolver uma situação ali do meu cotidiano, quantas tampinhas eu quero, como é que eu vou separar o.

0: os copos para dar para meu amigo? Como é que a gente vai fazer uma brincadeira? Ao estar no ensino superior e tomar uma decisão para uma situação do meu trabalho, para eu poder me posicionar, para eu poder entender qual é o cenário que se aplica melhor à solução que eu desejo, então é outra coisa. Isso significa que eu aprendi. Claro que eu preciso saber os conceitos, claro que eu preciso compreender os processos, mas só isso não
1: Não.
0: garante que eu aprendi.
1: Exato, isso é muito interessante, isso é a chave, né? Aí
0: Ah.
1: vou pro título do seu livro, Tatiana, Planejar para o Outro Aprender. E aí, do papel dos educadores, como é esse planejamento para o outro aprender, né? Nesse conceito de aprendizado, que vai além de acumular informação e tal, é uma outra história, né? Do que
0: Sim,
1: tradicionalmente a gente entende por educação.
0: sim. Sim. É, muda completamente a nossa posição como professor. O planejar para o outro aprender vem de todo o meu estudo sobre o planejamento reverso, que é uma teoria que já existe, mas que nos convida principalmente a entender que eu só posso planejar para te ajudar a aprender se eu te conhecer primeiro. Então, eu sou uma professora velhinha já, que vem do magistério, que vem de outras ideias. Então, a gente vem de um universo em que a gente aprendeu a ensinar. Eu tanto faz se eu desse aula em Chapecó ou no Acre, eu vou ensinar. Então, essa perspectiva, ela olha para o conteúdo. Ela olha eu buscar
1: Sim.
0: estratégias para melhor articular esse conteúdo. Quando eu inverto isso, por isso chama planejamento reverso, eu preciso, antes de mais nada, entender quem é você. Entender que o quinto A não é igual ao quinto B, que a Maria não é igual ao João, e que para eu planejar, eu preciso ter claro o que eu quero que você aprenda, qual é a melhor forma para que isso aconteça. Mas antes de mais nada, eu preciso fazer uma avaliação diagnóstica, entender os seus processos e os seus caminhos para aí sim planejar como é que eu vou te ajudar a aprender.
1: Mas aí é o
0: Planejar
1: meu aluno ou o meu classe no conjunto, assim?
0: o meu aluno e a minha turma. Eu preciso compreender, e talvez isso até para alguns professores, quando eu vou dar formação, assusta, porque você pensa, nossa, eu vou ter que fazer várias estratégias. Não, eu tenho que entender que eu vou ter várias respostas. A ideia de planejar para o outro aprender é também parar de procurar respostas corretas e entender processos de aprendizagem. Quando eu entendo o processo, eu consigo perceber se realmente você está aprendendo e como você está aprendendo. Quando eu procuro resposta correta, ela me engana, que é o tal de eu posso tirar 10 e não ter entendido absolutamente nada. Eu posso tirar do 8, posso tirar do 5 e estar num caminho. Então, a ideia é ouvir o seu aprendizado. Então, por exemplo, eu vou te dar uma questão de matemática, eu tenho que entender por que que você fez isso? Por que que você escolheu esse caminho? O que te leva a pensar sobre isso?
1: Na
0: Eu
1: minha
0: paro de
1: resposta,
0: perguntar.
1: é isso?
0: Isso, exatamente. Eu paro de perguntar o que é alguma coisa e falo, Tânia, me explica. Se você tivesse que explicar o que é relevo para alguém, como você faria? Quando você precisa me explicar, eu entendo como é que você compreendeu esse conceito. E aí você não me dá uma resposta fechada, mas você me dá essa construção. A partir daí eu penso o próximo passo.
1: Agora, tá. Então seria a educação nesses parâmetros seria mais individualizada.
0: Ela é mais personalizada no sentido de ouvir quem está ali. Ela é mais personalizada porque eu paro de generalizar a educação e começo a compreender que as realidades e as pessoas que estão na minha frente vão olhar para as coisas de maneiras e tempos diferenciados. Parece mais complicado ou talvez mais confuso, porque se eu tenho 30,
1: É isso que
0: 60,
1: eu estou
0: 80
1: pensando. Numa
0: alunos.
1: sala de aula,
0: É,
1: como é que a coisa
0: exato.
1: funciona?
0: É, ela funciona porque eu começo a dar ouvido para esse processo de resposta. De novo, não é a quantidade de coisas diferentes. Todo mundo vai escrever o mesmo texto. Só que cada um dos meus alunos está num processo de escrita. Quando eu vou corrigir, quando eu vou ler esses textos, eu preciso olhar com este olhar. Eu não vou procurar quem escreveu o texto segundo o parâmetro X e essa é a resposta correta. Mas eu preciso entender

0: que a Tânia escreveu desse jeito? Por que que você ainda não consegue tal situação? Por que que você não desenvolveu tal habilidade? E a partir daí, então, que tipo de intervenção eu faço? É um trabalho mais personalizado porque eu preciso olhar para o detalhe. Eu
1: Entendi.
0: preciso olhar para as
1: O
0: pessoas.
1: diagnóstico não é pela nota em si, é
0: Isso,
1: pelas
0: exatamente.
1: nuances.
0: Exatamente. E isso faz com que o diálogo seja essencial nesse trabalho. Eu preciso abrir frentes de diálogo. Você pode escrever sua resposta. Você pode conversar comigo sobre essa resposta. Você pode mostrar para os seus amigos e argumentar por que que você chegou nisso. Mas é isso que eu tenho que olhar. O erro, ele deixa de ser algo punitivo, que eu vou dar certo ou errado, e ele começa a ser algo, na verdade, que é essencial para o meu trabalho como professor. Porque quando eu entendo o seu erro, eu entendo o seu pensamento e aí sim eu posso te ajudar.
1: Pode atuar, né? Sim. É
0: Exato.
1: interessante, você tá falando, Tatiana, eu tô pensando aqui numa questão que tem me acompanhado bastante, que é a coisa da IA. Eu fico impressionada com a IA, que a gente pede tudo para a IA e a
0: Sim.
1: faz com a qualidade. Aí eu falo, meu Deus, e os professores, como é que eles se viram nisso, né? É, porque se você chega para o professor com texto perfeito, trabalho no lição de casa, aí você chega com texto perfeito, né? Apesar de que também tem que dar uma erradinha para não dar muito na cara que é IA. Mas enfim, você entrega lá para o professor. É, esse professor, se não te conhece, ou se não te pergunta sobre aquele conteúdo e não vai saber. Ele, né? Se não tem uma
0: Exato.
1: relação. Então, tu me explica isso que você escreveu. Eu fico pensando, acho que o professor tem que chegar e falar, me explica isso que você escreveu. Né?
0: É, eu vou brincar da nossa IA aqui, Tânia. A nossa IA era Barça. É,
1: Verdade.
0: meus amigos que trabalham lá na Barça. Era Barça. Então, assim, se eu te pergunto, me fale sobre, pensa no nosso tempo agora. Se eu te faço uma pergunta, me fale sobre o descobrimento do Brasil, você vai me trazer uma informação que está ali produzida. Agora, isso serve para quê? Se a minha pergunta é simplesmente para você coletar informação e você me trouxe ela, acabou. Isso não é
1: Sim.
0: pesquisa. Isso não é uma relação que eu faço. Agora, cada um vai procurar informações diferentes sobre o descobrimento. E aí a gente juntos vai ler isso, vai ver o que é verdade, vai ver o que não é, vai ver quem é que escreveu, por que que escreveu. E a partir daí a gente vai junto criar um conceito, vai criar um entendimento sobre esse conceito. Aí as coisas são diferentes. Se eu tenho um lugar hoje que me responde tudo, eu tenho que aprender a perguntar, não mais a responder.
1: A Isara Ferreira faz uma pergunta aqui interessante. Se a aprendizagem é mensurável, uma vez que a nota nessa concepção é completamente dispensável, né? Dá para mensurar e estabelecer notas por outros critérios?
0: Dá. A gente precisa olhar para a habilidade que eu quero que o estudante desenvolva. E a partir da habilidade que eu quero que ele desenvolva, eu estabeleço critérios avaliativos. Então, que provas, que elementos me dizem que você aprendeu ou não? Então, é importante só um item aí. Não é que eu dispenso a nota ou não é a prova que eu jogo fora. Não, eu posso quantificar uma aprendizagem. Mas é o que eu preciso é não só quantificar, mas principalmente qualificar os dados que eu coleto. No nosso país, a gente é muito bom de coletar dados, mas a gente tem que aprender a ler os dados. O que que eles me falam? O que eles me informam? E isso é feito a partir de critérios avaliativos das habilidades que eu quero desenvolver.
1: Sim, para depois na vida, né, a gente ser capaz de compreender as coisas que estão acontecendo, né? Eu volto aqui para a
0: Exato.
1: minha realidade, que são as notícias, que são os acontecimentos, e as pessoas leem ali em rede social as coisas muito rapidamente e não conseguem, né, tô falando em geral, assim,
0: Sim.
1: articular as coisas,
0: Exato. Então,
1: né?
0: eu preciso que você saiba, pense uma criança alfabetização, eu preciso que você saiba o que é uma letra, o que é uma sílaba, o que é uma frase, o que é um texto, mas eu preciso que você entenda que hoje tem muitas formas de ter um texto pode ter muitos pontos de vista, que você precisa ler a intencionalidade desse texto, em que fonte ela foi colocada, por que que estava ali, quem escreveu e qual é a ideia que ela pode transmitir. Então, eu vou além do processo.
1: E assim, bom, eu tenho 2 minutos, mas eu queria só para a gente não assustar o ouvinte, falar, ai, tudo está muito mais difícil. Na verdade, é muito mais instigante aprender assim, né?
0: Exato,
1: É mais legal, né?
0: exato. Exato, porque professor e aluno, estudante, na verdade,

0: verdade, estão num processo de aprender pelo olhar da curiosidade. Eu só aprendo se eu estiver curioso. É a curiosidade que nos move. Então, a dica é pelo nosso tempo é, ao invés de eu chegar respondendo, planejar para ensinar é uma sala de aula que respondia. Eu agora vou chegar perguntando. E é a partir da pergunta que a gente vai construir os conceitos, os procedimentos e os comportamentos que hoje eu preciso para aprender.
1: É isso. E não que a resposta não está dada no aluno, ele precisa estudar.
0: Exatamente, exato.
1: Né?
0: Só que
1: Senão vira
0: a
1: aquela
0: gente começa ao
1: conversa.
0: contrário. A gente começa da pergunta para a resposta.
1: Aí vai procurar, vai pesquisar, vai
0: Isso,
1: elaborar e vai responder.
0: exatamente. Isso não mudou nada.
1: Muito bem, tem que se debruçar e tem que ler e tem que estudar.
0: Isso. Só que com sentido.
1: É,
0: Exatamente.
1: exatamente. Isso torna tudo mais bonito. Muito bom,
0: Exato.
1: Tatiana Pita, muito obrigada, viu, pela
0: Eu que
1: entrevista.
0: agradeço.
1: Valeu.
0: Obrigada, Tânia. Obrigada a todos. Até mais.
1: Até a educadora psicopedagoga Tatiana Pita, ela está lançando o livro Planejar para o Outro Aprender. É interessante essa mudança de perspectiva, né? Agora com a IA, as coisas não precisa adquirir, né? Acumular o dado, o conhecimento em si, a informação em si, porque a IA te dá. Você precisa ser capaz de pegar essa informação e elaborar na sua cabeça, né? Aplicar, relacionar com outras coisas. Não é, isso torna tudo mais interessante, porque esse negócio de ficar acumulando conhecimento, decorando, né? Repetindo um monte de frase pronta, isso é chato pra dedéu. Muito bem, então é isso. Vamos fechar aí, ó, já que estávamos falando de educação. Paulo Galvão, além de tudo que ele já é, também é professor.
2: É
1: Por
2: isso
1: muito
2: aí, Tânia.
1: tempo, né, Galvão?
2: Ah,
1: Boa
2: dei aula
1: noite.
2: bastante tempo, Tânia. Eu tenho formação em história também, né? E eu dei aula durante um bom tempo para o ensino médio, segundo e terceiro ano, focado em atualidades, né? Para a garotada se preparar para o vestibular, principalmente para a redação, que cada vez mais cobra temas da atualidade, né?
1: Sim, é, então de alguma forma já conectado com o seu trabalho como jornalista.
2: Totalmente.
1: Totalmente, de
2: Totalmente. Os
1: todas as
2: assuntos,
1: formas.
2: né, que
1: É.
2: a gente discutia no dia a dia aqui, eu procurava levar sempre para a sala de
1: Bom,
2: aula.
1: importante. É importante também ensinar essa meninada a como procurar notícia na internet, né? Para não ficar refém dessas coisas, dessas informações que chegam pelo WhatsApp e etc.
2: Ah, sim, checar as notícias, né? Porque
1: Checar.
2: agora, hoje em dia, nós como jornalistas, não só aqui na CBN, mas nos outros veículos também, além de dar a notícia, a gente tem que checar se aquilo que está circulando é verdade ou
1: Então,
2: não. Tem o
1: pois
2: fato ou fake, né?
1: é. Porque tem muita mentira circulando, então é desafiador.
2: Demais. E a ciência, Tânia Morales,
1: Diga.
2: mostra que a mentira ela circula 6 vezes mais rápido do que a verdade na internet.
1: É, porque ela tem um apelo maior,
2: É,
1: né?
2: exatamente.
1: Uma mentira, uma coisa que foi pensada para causar impacto. E a verdade, o dia a dia dos acontecimentos, não é tão interessante, né? Vamos combinar. Apesar de que ultimamente tem sido, né? Às vezes o noticiário está tão aquecido que às vezes eu falo, não é possível. E é possível. Esse é que é o pior. Galvão, bom programa para você, viu?
2: Valeu, Tânia. Bom descanso para você e até amanhã, hein?
1: Até amanhã. Paulo Galvão assume a programação agora, hein? Com o CBN Madrugada, o CBN Noite Total chega ao fim com a produção de Luiz Fernando Figliage e os trabalhos técnicos de Henrique Dias.
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0: Quinta-feira, 10 de setembro de 2026. O presidente do Supremo Tribunal Federal, Edson Fachin, deu 48 horas para que o diretor-geral da Polícia Federal, Andrei Rodrigues, preste informações à corte. Depois desse prazo, Fachin decidirá sobre a permanência de Andrei no cargo. A medida foi anunciada em uma decisão que suspendeu determinações dos ministros André Mendonça e Flávio Dino. Na terça-feira, Mendonça determinou o afastamento preventivo de Andrei Rodrigues. A decisão também impôs abertura imediata de procedimentos investigatórios criminais para apurar as circunstâncias da produção de relatórios de inteligência. A Petrobras anunciou que deixará de aplicar um desconto de 44 centavos por litro de gasolina do tipo A vendido às distribuidoras e fará um ajuste de 19 centavos no preço do combustível. As mudanças passam a valer nesta quinta-feira. Segundo a companhia, o efeito não deve chegar às bombas por causa da redução de 63 centavos por litro nas alíquotas de PIS/PASEP e COFINS, anunciada pelo governo federal. A gasolina A é pura e vendida pelas refinarias às distribuidoras. Após a adição de etanol anidro, ela se transforma na gasolina C, vendida nos postos. No horário de Brasília, 12h03.
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2: 4 minutos desta quinta-feira, hoje é 9 de setembro de 2026. Muito bom dia a você que nos faz companhia aqui na CBN, em todo o Brasil, em diversas partes do mundo. Começa aqui o CBN Madrugada e vamos juntos, hein? A produção do Luiz Fernando Filiage, trabalhos técnicos comigo, Ricardo Garcia. Nós vamos até às 5 da manhã na sua companhia, ouvinte CBN. Você participa pelo WhatsApp, pelo YouTube, pelo Instagram, pelo e-mail. Daqui a pouquinho a gente lembra os caminhos. Daqui a pouquinho, depois da meia-noite e meia, faremos aquela abertura com a participação da reportagem CBN. Estamos no plano B, não é, Ricardo Garcia? Plano B significa que São Paulo, por exemplo, ainda não está com a gente, tá? Com a Voz do Brasil. Então, quando todo mundo estiver reunido, faremos aquela abertura com os principais destaques na voz da reportagem CBN. Um dia é tomado mais uma vez pelo escândalo no Supremo Tribunal Federal, mas finalmente, né, demorou, mas finalmente o presidente do STF, ministro Edson Fachin, resolveu mostrar quem é que manda lá, viu, Ricardo Garcia? E ouvintes aqui do CBN Madrugada, resolveu tomar algumas decisões. Porque até ontem estava naquela, eu vou fazer isso, as medidas serão tomadas no momento certo e tal, e nada, né, nada. Mas agora, né, ele marcou para... Bom, primeiro que ele suspendeu todas as decisões ali do André Mendonça, do Flávio Dino, em relação ao diretor-geral da Polícia Federal, também o diretor de inteligência. Ele também suspendeu a apuração da Procuradoria-Geral da República sobre interferência na produção do relatório da Polícia Federal. Trouxe para ele a relatoria do inquérito das fake news, aquele inquérito do fim do mundo, que não termina, começou em 2019 e cabe tudo ali, né? Também trouxe para ele a relatoria, ou seja, está colocando aí, né, segundo o professor Gustavo Sampaio, que a gente entrevistou e vai levar ao ar a entrevista a 1 da manhã, um freio de arrumação. Mas há um aspecto importantíssimo também, que é a marcação de uma sessão no Supremo Tribunal Federal, dia 15, terça-feira, 10 horas da manhã. Estou pensando até em acordar nesse horário, viu, Ricardo Garcia? Às 10 horas da manhã, será que dá? A gente vai dormir às 6 da manhã, acordar às 10 é difícil, né? Mas de repente, né? Porque será uma sessão, tudo indica que aberta, para que os ministros do Supremo deliberem sobre aquele relatório da Polícia Federal que traz conversas extremamente comprometedoras entre Vorcaro e o ministro Alexandre Moraes. Então, a coisa vai ferver, com certeza, na próxima terça-feira. A gente vai falar hoje sobre isso, é claro, e muito mais.

0: sobre seleção brasileira. Tem novidade aí na seleção, né? Pela primeira vez, o meia do Brasil. Corinthians, o Breno Bidon, né? Foi chamado para a seleção do Ancelotti, vai jogar contra a Austrália, contra a Índia. O Pedro está de volta também. A gente vai trazer também os detalhes da convocação da seleção. Tudo isso e muito mais daqui a pouquinho, a partir da 12:30, na voz da reportagem CBN, porque agora a gente abre espaço para a voz de Tânia Morales e convidado.
1: Como transformar conflito em entendimento? Olha, que se a gente descobrir, hein, como fazer isso, como sociedade, seria muito maravilhoso. Nós estamos aqui com a advogada, mediadora, Carla Boim, presidente da Comissão de Justiça Restaurativa da OAB de São Paulo, professora do Programa de Pós-Graduação em Humanidades, Direitos e Outras Legitimidades da USP. Ela está lançando o livro Do Conflito ao Encontro, Cultura Generativa, o Feminino e a Justiça Restaurativa, o livro que sai pela editora Amarilis. Professora Carla Boim, bem-vinda, boa noite.
2: Boa noite, Tânia. Um prazer estar aqui com vocês, né? Boa noite a todos os ouvintes. Muito bom participar dessa conversa.
1: Essa conversa vai dar muita margem, porque só pelo título do seu livro, eu vou querer entender exatamente esses conceitos, né? Cultura generativa, justiça restaurativa. E aí, quando você coloca o feminino também, que princípio do feminino é esse? Mas antes da gente detalhar, de uma forma geral, o que é que você propõe no seu livro em relação à solução de conflitos? É uma mudança importante aí de paradigma, né?
2: Sim, perfeito. Tânia, tem os conceitos, mas a proposta de essência é a proposta de abrirmos espaços de diálogos, de podermos falar a partir de perspectivas muito cuidadosas, de técnicas, de metodologias, e podemos lidar com esses conflitos que não seja pelo embate, que a gente tenha como chegar aos encontros por meio desses diálogos que muitas vezes não são fáceis e por isso que a gente precisa de auxílio de uma terceira pessoa com uma metodologia e conhecimentos nesse sentido para direcionar e facilitar esses processos.
1: Sim, aí nós estamos falando de questões judiciais ou pré-judiciais, vamos dizer assim. Ou não?
2: Não apenas, não apenas. A gente pode trabalhar, mesmo com o conceito da justiça restaurativa, a gente pode trabalhar fora do judiciário. Então, eu tenho uma experiência de trabalho com justiça restaurativa num contexto universitário, por exemplo. Na USP, eu estou coordenando um núcleo de justiça restaurativa e diversidades e saberes orais. Tive um trabalho na Universidade Federal de São Paulo também nesse sentido e também levando para algumas instituições fora. E, obviamente, como advogada, situações de conflitos que surgem, que também são encaminhadas a mim, e eu posso trabalhar isso fora do Poder Judiciário. Dentro do Poder Judiciário, existem esses caminhos já determinados processualmente, com algumas alterações legais, e que também pode ser trabalhado dentro do contexto judiciário, mas não somente.
1: Tá. Se há um conflito, é possível que se estabeleça um diálogo, não precisa ser na área do direito.
2: Não, não. Necessariamente. Dando um exemplo para você. No contexto universitário que eu atuei já, cuidando de situações envolvendo uma situação de assédio moral, envolvendo alunos de uma mesma sala de aula, que os rapazes se uniram, se juntaram para estabelecerem regramentos de quem deveria ser paquerado ou não, dando notas, classificando, né, as suas colegas de sala, e fizeram um grupo de Facebook, privado, fechado entre eles, mas com esses comentários todos, até que uma dessas colegas tiveram conhecimento e tinham frases e falas muito pejorativas. Imagino. E agressivas em determinados, colocando os nomes. Que a gente sabe dessa realidade, né, Tânia, que acontece mesmo em outros ambientes corporativos. Sim. Que se sentem à vontade para dar notas como produtos, enfim. E o trabalho que foi realizado porque na universidade a gente trabalhava para essa perspectiva da mediação e da justiça restaurativa, a escolha dessas alunas foi: eu não quero uma pura punição dessas pessoas, ou que sejam levadas somente

0: provocar no outro uma reflexão sobre a agressão que ele provocou, né?
1: Perfeito, perfeito.
0: Bom.
1: Exatamente isso. Essa noção da justiça restaurativa, eu costumo dizer, não é restaurar um status quo, né? A situação anterior. Não é isso, mas é entender que o justo vai ser restaurado. A noção de justo pode ser restaurada entre as pessoas que estão passando pela situação ali de conflito. E também entender, Tânia, que há situações que acontecem. Não dizem respeito apenas, por exemplo, nessas situações de violências estruturais, então a gente está falando aí de questão de racismo, questão de do machismo, né, dessas questões que as instituições trazem, é justamente a crença de que esses conflitos surgem por conta da cultura institucional e não apenas por conta de uma pessoa ou outra somente. Então, um trabalho também atua numa forma preventiva. Que dá para ser dialogado, dá para ter né, todo um processo de trabalhar sobre temáticas que são necessárias a gente abordar justamente pelas situações que acontecem no dia a dia né, das instituições, enfim, das universidades, qualquer lugar que seja,
0: Para
1: né?
0: identificar os padrões, né, em que o conflito se dá, os contextos, né? Nesse caso aí que
1: Exatamente, e
0: você
1: poder
0: falou do
1: atuar.
0: machismo, né?
1: Perfeito, exatamente, e
0: Bom.
1: poder atuar com um processo desses diálogos, que tem aí uma fonte da justiça restaurativa, que é dos conhecimentos ancestrais, tradicionais, indígenas, e aí, né, que daí vou fazendo com isso já entrando um pouco nesses conceitos,
0: Sim, vamos, eu ia entrar aí também. Vamos lá.
1: essa noção do que é justo e sai de escola de uma noção de justiça apenas convencional, que bebe da fonte greco-romana, por exemplo, eurocentrada. Então, a gente está falando de um trabalho que tem outras fontes, né, para a gente entender como fontes do direito, que vem de outros conhecimentos,
0: Valores humanos.
1: valores e visões, cosmovisão. Então, o que a gente, né, que eu estou chamando aqui dessa cultura generativa é um deslocamento. Que a gente sai de um pensamento binário,
0: Do
1: de
0: certo
1: certo
0: e
1: e
0: errado.
1: errado, exato, de verdade e mentira, de razão ou não ter razão, de divisão corpo e mente, enfim, pensamento binário, para uma proposta de deslocamento para uma noção mais relacional. Então, os conflitos surgem das relações, a cosmovisão, que daí vem desses conhecimentos ancestrais, o entendimento da pessoa com inserida na natureza e não descolada da natureza, percepções de que existem vários mundos possíveis e não somente o que a gente aprendeu ou herdou de um processo de colonização. Então, abre, né, muitas perspectivas e deslocamentos para uma forma de cultura que não a convencional, que é somente um pensamento linear do certo e errado, por exemplo.
0: Sim.
1: Então, ou tem razão ou não, ou vai ser absolvido ou vai ser
0: E
1: culpado,
0: se um tá
1: sabe?
0: certo é porque o outro tá errado. Às vezes os dois têm
1: Isso.
0: o seu lado correto e o seu lado errado, né? Às vezes cada um
1: Exatamente.
0: contribuiu de alguma forma. Com deslizes para os dois lados, né?
1: Perfeito. Exatamente nesse ponto que a gente trabalha, de entender quais foram as contribuições das pessoas que estão envolvidas no conflito para que a situação tenha chegado ao ponto que chegou? E, da mesma forma, convidar essas pessoas para se responsabilizarem para conseguirem sair da situação que estava. Então, muda bem, né,
0: Muda
1: a perspectiva.
0: bem, muda bem. A vida fica até mais bonita, né? Assim, somos
1: Pois é, né?
0: falíveis, né? Estamos aqui para ouvir o outro, reconhecer onde a gente errou, perdoar o outro, né? E também reconhecer no outro algo a nos ensinar, né? E essa é a cultura
1: Exatamente.
0: generativa, Carla.
1: Esse conceito que eu criei, Tânia, é justamente no sentido desse feminino, que é a cultura que estabelece espaços que podem ser criadas novas perspectivas de geração de vida, onde a gente tenha realmente ambientes

0: a gente prepara, né, o facilitador, a facilitadora formada com essa capacitação mesmo de criar ambientes seguros para que algo novo possa surgir. E nisso ser gerado e ter o feminino como sustentação da vida, e não como um entendimento também binário, de homem e mulher.
1: É, o que é
0: Não é
1: esse
0: categoria
1: feminino?
0: biológica.
1: Não, o feminino aqui não é
0: Vamos lá.
1: exatamente a mulher, é isso?
0: Não é exatamente a mulher, exata, não é. É um conceito de geração da vida, de abundância, de né, algo que possa surgir e que está também nessa cosmovisão absolutamente interligada da vida, que relaciona e traz essa noção de interligação e interdependência, porque se eu sofro em alguma medida, a outra pessoa está sofrendo sem, muitas vezes, a gente nem ter noção. Por exemplo, né, o que você estava tratando aqui anteriormente da nossa conversa, situação de guerra sangrenta, o quanto que nós, aqui do outro lado do, né, do mundo, do continente, a gente está
1: Sim.
0: recebendo os efeitos por conta do que está acontecendo lá. Então, a gente fala e coloca mais luz nessa noção mesmo, dessa interligação e interdependência, que muitas vezes, por esse pensamento binário, não se considera. Então, é esse feminino que eu estou chamando, essa cosmovisão mesmo dessa sustentação da vida, de tudo o que a gente puder estabelecer para lidar com esses conflitos, a partir de uma ancestralidade, de conhecimentos que estavam lá atrás, desse feminino que gera a vida, e que existe, e que eu trago aqui, evidências de pesquisas científicas, arqueológicas, inclusive uma delas de uma lituana que se chamava Mariha Gimbutas, que ela fez escavações e que tem uma tese de que existia um tempo no Neolítico, no período Neolítico, entre 7.000 e 3.500 anos antes de Cristo, que há o feminino da deusa, dessas concepções como geração do meio ambiente que gera a vida, relações harmônicas, outras formas de estabelecerem suas moradias, a espiritualidade muito interligada no cotidiano. Então, ela traz evidências de estatuetas com né, arredondadas, com protuberância nos ventres, nos seios, de fertilidade, e ela atribui que nessa época esse feminino era o que estabelecia essa harmonia. Então, eu estou bebendo dessa fonte para trazer esse feminino,
1: É
0: sabe?
1: algo mais conciliador, mais acolhedor, mais humanizado. Essa é uma visão que você está propondo
0: Isso,
1: nos
0: para a gente trazer.
1: conflitos e
0: Exato.
1: contextualizar um pano de fundo social, é isso, nos conflitos? Que às vezes a gente é movido dentro de um contexto, no caso aqui o machismo, pode ser o racismo, identificar esses padrões já ajuda a superá-los. Agora, e quando a gente entra numa esfera do rancor, né, da agressão, de alguém que nos agrediu, de alguém que matou alguém da nossa família, né? Para pegar um caso mais pesado, alguém que abusou, sabe? É possível ou tem sabe, até um ponto, porque aí quando a partir de determinado ponto já. Porque eu imagino que pressupõe uma espécie de um perdão, né? Uma compreensão do erro do outro, vamos chamar assim. É possível em todos os casos?
0: Tânia, é muito bom você tocar nesse ponto. É possível em todos os casos. O que a gente trabalha não é com uma pressuposição de existir um perdão no final. Não tem esse pensamento de que a gente precisa ter uma finalidade, um acordo para ser
1: Você
0: alcançado a
1: sai todo
0: qualquer
1: mundo
0: custo.
1: amigo, abraçado, né?
0: De jeito nenhum, de jeito nenhum. Porque isso poderia ser uma nova forma de violência, uma nova forma de revitimizar as pessoas. Então, a gente cuida extremamente desse processo. Então, casos mais sérios de violências mais delicadas, pode acontecer de nem chegar a ter um encontro conjunto entre todas as pessoas, porque não tem condições que isso aconteça. Aí eu até falo do título do conflito ao encontro, que muitas vezes é o encontro da gente com a gente mesma, que a gente promove também o encontro.

0: enquanto as pessoas com elas próprias, se olhando, se revendo, se percebendo naquela situação, e não necessariamente estar em contato com o outro, e muito menos ter a necessidade de um perdão. Então, a gente fala de uma restauração possível, de um arrependimento que pode acontecer, uma reflexão profunda que pode acontecer, e muitas vezes até pode precisar de um tempo maior para que aconteça. E do outro lado, a gente trabalha separadamente, a gente trabalha com pré-encontros e encontros que a gente vai sentindo se as pessoas estão preparadas ou não para estarem juntas. E aí ter alguns tipos de encaminhamentos de tentativa de reparação, como, e muito acontece, né, as pessoas que são vítimas de danos, como esse que você trouxe, de violências até mais sérias, pedem uma indenização para uma instituição social, organização social que trabalhe com mulheres vítimas de violência, por exemplo. E não vão ter ali o contato direto. E aí a gente está dizendo também, que eu acho que é importante ressaltar, que as situações que já estão judicializadas, que são de violência, elas não deixam de seguir o trâmite da justiça convencional. A gente tem aí a possibilidade que juízes acham interessante porque tem algum vínculo continuado, são pessoas da mesma família, ou, né, que tenham aí algo importante para ser trabalhado de mais profundidade, encaminha para processos restaurativos e pode-se negociar a pena, enfim, de diminuição de pena, qualquer coisa assim, mas que não estamos dizendo aí que vão passar a mão na cabeça
1: É,
0: das pessoas
1: exato,
0: que
1: exato.
0: agiram, né, de uma forma
1: Sim.
0: violenta, e muito menos, no caso, por exemplo, de medidas protetivas que contra, né, as mulheres nas situações de violência, que são extremamente necessárias e importantes, que esse trabalho também pode acontecer em paralelo, mas não
1: Não
0: substituindo.
1: entendi. Agora, tem um efeito também dessa pessoa, ao tomar consciência, né, da agressão que cometeu, não cometer novamente, né? Para além de ser punida,
0: Exatamente.
1: porque a punição, pelo que eu entendi, não está excluída, né? Para além da punição, é uma tomada de consciência. E para a vítima, vamos chamar assim, talvez só a punição não seja o suficiente, né? Mas trabalhar o trauma, né?
0: Exato, exato.
1: É
0: É
1: mais
0: esse o ponto.
1: restaurador, né?
0: Ter a possibilidade de falar sobre o que aconteceu. Porque muitas vezes, se a gente está falando do ambiente do judiciário, a voz da vítima é muito limitada, né? O espaço dela
1: Sim.
0: externar e dela ser ouvida, de ser acolhida, é realmente muito limitada. E só para trazer de volta aquele exemplo que eu te dei do trabalho que eu realizei dentro da universidade, como uma forma de reparação que aconteceu desses rapazes que tiveram né, esse grupo e que fizeram essas falas horríveis, ao se darem conta, muitos até deles falavam assim: mas será que fui eu que escrevi mesmo? Sabe aquela coisa de estar no grupo? E aí, ao se darem conta, eles se comprometeram a fazer trabalhos para contar e conscientizar homens a respeito das atitudes que eles tiveram, aí
1: Ótimo.
0: entenderam a dimensão e a violência que essa atitude deles realmente causou.
1: Ótimo. Passaram a ser aliados das mulheres, a quem eles
0: Passaram
1: agrediram.
0: a.
1: Pelo menos
0: Exatamente.
1: se situaram, né?
0: Perfeito,
1: Se
0: exatamente.
1: situaram.
0: Né? Tiveram
1: É.
0: essa mudança, né? E provocou, obviamente, dentro dessa universidade, reflexões muito mais aprofundadas a respeito do tema, né?
1: Bom, professora Carla Boim, advogada mediadora, ela é presidente da Comissão de Justiça Restaurativa da OAB de São Paulo, professora do programa de pós-graduação em Humanidades, Direitos e Outras Legitimidades da USP, lançando o livro Do Conflito ao Encontro, Cultura Generativa, o Feminino e a Justiça Restaurativa, que sai pela editora Marílis. Eu tenho aqui 2 minutinhos, só para entender quem que é esse profissional, esse facilitador. Qual é a formação?
0: Tem informações que são, se acontecer dentro do Poder Judiciário, regulamentada estritamente pelo, né, Conselho Nacional de Justiça.

0: e formações que vão acontecendo por pessoas que, enfim, inicialmente passaram por esses cursos ou têm estudos nesse sentido, e na USP a gente tem um núcleo que eu estou coordenando, que é o Núcleo de Justiça Restaurativa, Diversidade e Saberes Orais, e uma disciplina que a gente trata de justiça restaurativa, que também dá essas formações. E aí é claro que daí tem metodologias diferentes, que têm formações específicas mais detalhadas a cada metodologia.
1: Que lindo! Nossa, que lindo! Dá até para a gente acreditar que o mundo pode vir a ser melhor, né? Ainda mais nessa sociedade que a gente vive de tanto conflito, de tanto enfrentamento, né? Como se só um dos lados tivesse toda a razão do mundo e não pudesse ser possível trocar. Muito maravilhoso, professora. Muito obrigada, viu? Parabéns pelo seu trabalho.
0: Muito obrigada aí pela oportunidade, né, de troca, de poder falar sobre outras perspectivas de a gente gerir conflitos, né, que não seja apenas pelo
1: Pelo
0: embate
1: embate.
0: e punição. Exato.
1: Exatamente. Muito bom. Professora Carla Boim, ela é advogada, ela é mediadora e ela preside a Comissão de Justiça Restaurativa da OAB. E ela é professora na USP, do Programa de Pós-Graduação em Humanidades, Direitos e Outras Legitimidades. E o livro que ela está lançando é Do Conflito ao Encontro: Cultura Generativa, o Feminino e a Justiça Restaurativa. O livro sai pela editora Amarilis. Nossa, e nos enche de esperança, né? A possibilidade de que nem tudo seja no embate. Nem, né? Às vezes a gente está errado também, né? Ou às vezes a gente tem um lado de razão, mas também tem um lado errado. E o outro também, que a gente está atacando, também é a mesma coisa. Tá, às vezes também tá um lado de razão também, embora também o outro lado também esteja errado, por exemplo. É, vamos tentar nos entender, né? Claro que tem pontos que eu concordo que são inegociáveis, alguns pontos de vista. Falando aqui da discussão que a gente vê nas redes sociais, por exemplo. Mas, né, olhar para o outro assim com mais um sentido de fraternidade. Gostei.
2: Tânia Morales, conosco aqui no CBN Madrugada. Vem aí o Matheus de Souza com o repórter CBN. Mas antes dá tempo, né, Ricardo Garcia? Enquanto está terminando a Voz do Brasil, dá tempo da gente agradecer a companhia da ouvinte, do ouvinte CBN, já conosco. Daqui a pouquinho, os principais destaques do dia aqui no CBN Madrugada, hein? Estamos esperando estar todo mundo junto quando acabar a Voz do Brasil, quando São Paulo estiver conosco aqui. A gente vai retomar os principais destaques do dia.
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Quinta-feira, 10 de setembro de 2026. O presidente Lula defendeu a quebra completa do sigilo das investigações sobre o caso Banco Master e afirmou que todos os envolvidos devem ser expostos, doa a quem doer. Em publicação nas redes sociais, Lula disse que o país vive uma crise institucional no judiciário e o maior crime financeiro da história do Brasil. O presidente também criticou o que chamou de vazamentos seletivos com impacto na disputa eleitoral. Lula não citou nominalmente nenhum dos ministros investigados envolvidos. O candidato do PSOL ao governo do Rio de Janeiro, William Siri, atribuiu o baixo desempenho nas pesquisas ao apoio do PT a Eduardo Paes, do PSD. Ele chamou o posicionamento do partido de uma confusão no campo progressista. A declaração foi dada em sabatina realizada por CBN, O Globo, Valor Econômico e Extra. Siri também atacou Douglas Ruas, do PL, por tentar se afastar do ex-governador Cláudio Castro, e disse que o PSOL errou ao apoiar a reeleição de Rodrigo

0: Rodrigo Bacelar à presidência da Alerje. Os principais assessores da Casa Branca consideram que o conflito com o Irã pode se estender para além do mandato de Donald Trump, que termina em janeiro de 2029. Nomes como o do vice-presidente dos Estados Unidos, J.D. Vance, e do secretário de Estado, Marco Rubio, foram citados pelo Wall Street Journal como participantes de uma reunião particular com Trump sobre a duração da guerra. A avaliação contrasta com as declarações públicas do presidente dos Estados Unidos sobre o conflito. Nesta quarta-feira, Trump disse esperar que a guerra termine imediatamente após as eleições de meio de mandato em novembro. No horário de Brasília, 00:33.
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1: 34 minutos desta quinta-feira, hoje 10 de setembro de 2026. Agradecer aqui, os nossos ouvintes nos ajudam muito, né? Edilson Damião me disse que eu falei 9 na abertura do programa. Então agradeço aqui o Edilson pela correção, hoje é 10. E 10 sem o I, né, Ricardo Garcia? Né? Sem o I, 10, D-E-Z, né? Que nem o 3, né? 3 sem o I, T-R-E-S. 3 e 10. Professor Alexandre Pretzel nos ensinou isso, né? É isso aí. 35 minutos desta quinta-feira e nós vamos juntos, hein? Até às 5 horas da manhã. Um bom dia especial para você de São Paulo, que estava com a Voz do Brasil e agora nos acompanha aqui no CBN Madrugada. Estávamos esperando você para os principais destaques do dia. É, e começamos com o agravamento da crise no STF. Fachin resolveu agir, hein? A manchete é de Isa Stassiarini.
2: Na tentativa de estancar a maior crise institucional do STF, o presidente Edson Fachin adotou uma série de medidas. Ele retirou Alexandre de Moraes da relatoria do inquérito das fake news, assumiu o caso e marcou sessão plenária para a próxima terça-feira para analisar o relatório da Polícia Federal, que traz conversas entre Daniel Vorcário e Moraes. Fachin também suspendeu o ato da Procuradoria-Geral da República para investigar quem produziu o documento da Polícia Federal. O presidente do STF ainda suspendeu decisões de Mendonça e Dino sobre o diretor-geral da PF, que está mantido no cargo e tem 48 horas para se manifestar. Só depois disso é que Fachin vai definir o futuro de Andrei Rodrigues à frente do cargo.
1: E o presidente Lula, em Igor Cardinho, que pensa sobre tudo isso?
3: O presidente Lula defendeu a quebra total dos sigilos do caso Master e cobrou explicações sobre a crise no STF, após Fachin suspender decisões de Dino e Mendonça sobre o afastamento do diretor da Polícia Federal. O presidente evitou comentar o conflito em evento de campanha. O Planalto tenta conter o desgaste político e impedir que a crise contamine ainda mais a disputa eleitoral e respingue no governo. A preocupação aumentou após pesquisas apontarem empate com Flávio Bolsonaro em eventual segundo turno.
1: A repercussão da crise entre os demais candidatos à presidência, com Karen Lemos.
4: Os presidenciáveis se dividiram ao comentarem a atual crise do STF. Augusto Cury defendeu uma lista tripla.

0: para o comando da Polícia Federal e Ronaldo Caiado reclamou da quantidade de decisões. Renan Santos e Romeu Zema elogiaram Edson Fachin por ter retirado Alexandre de Moraes do inquérito das fake news. Já Flávio Bolsonaro direcionou os ataques a Flávio Dino.
1: Operador financeiro de Vorcaro fará delação premiada. Samantha Klein.
2: O ministro André Mendonça homologou a delação do empresário Antônio Carlos Freixo Júnior, apontado como operador financeiro do ex-banqueiro Daniel Vorcaro. Mineiro, como é conhecido, fez repasses para o filme Dark Horse, que narra a trajetória do ex-presidente Jair Bolsonaro. O doleiro afirmou ter feito repasses de mais de 12 milhões de dólares para o filme.
1: Candidatos ao governo de São Paulo tomam posição, informa Pedro Pupulin.
3: A crise vivida pelo Supremo Tribunal Federal foi comentada pelos dois principais candidatos ao governo de São Paulo. Fernando Haddad defendeu o posicionamento do presidente Lula, que defendeu a quebra completa do sigilo das investigações relacionadas ao caso do Banco Master. Tarcísio de Freitas afirmou que as decisões tomadas por ministros da corte em sentidos opostos sobre o comando da Polícia Federal dificultam a confiança da sociedade no Supremo.
1: Suspeita de erro médico em Minas Gerais, destaca Janaína Regiane.
4: A Justiça de Minas Gerais afastou por tempo indeterminado um cirurgião plástico de Belo Horizonte após denúncias de possíveis irregularidades em procedimentos estéticos. As denúncias surgiram após a morte de uma paciente que realizou cirurgias em 2024. Ela passou 2 meses internada e não resistiu às complicações. Após este caso, outras 3 ex-pacientes também o denunciaram.
1: Suspeita de feminicídio envolvendo policial militar. A manchete é de Lucas Taveira.
5: O laudo necroscópico de Larissa Cruz Morata encontrou hematomas pelo corpo. A trajetória da bala foi usada para embasar o pedido de prisão temporária do marido, o policial militar Vinícius Costa Silva. O laudo não determina de que maneira os hematomas foram produzidos.
1: Crime em família no Paraná, assunto para Marcelo Moraes.
6: O pai de uma menina de 5 anos confessou à Polícia Civil ter causado a morte da própria filha em Ramilândia, no oeste do Paraná. Segundo a investigação, ele disse que cometeu o crime com a intenção de atingir a mãe da criança. O homem foi preso em flagrante e permanece à disposição da justiça.
1: Cadeia para vereador envolvido com tráfico de drogas de Campinas, Aline Albuquerque.
7: O presidente da Câmara de Sumaré, Hélio Silva, do Cidadania, foi preso em uma operação da Polícia Federal nesta quarta-feira. A investigação aponta que o vereador, conhecido como Mr. M, teria financiado o tráfico de drogas.
1: Destaque policial chega agora de Santa Catarina, aqui no CBN Madrugada, com Zé Maia.
8: 3 crianças foram ouvidas pela Polícia Militar de Santa Catarina depois de terem furtado um carro 0 quilômetro em Florianópolis. Os 3 meninos estavam caminhando quando perceberam o veículo estacionado com a chave na ignição. A Polícia Civil informou que, pelo Estatuto da Criança e do Adolescente, apenas o menino de 12 anos está sujeito à apuração de ato infracional e eventual aplicação de medida socioeducativa.
1: Alerta de saúde em São Paulo com Matheus Leite.
9: 2 novos casos de sarampo foram confirmados na cidade de São Paulo. Agora o estado soma 30 registros da doença este ano, todos na região metropolitana da capital. Os novos casos são de 2 crianças com menos de 2 anos. A vacinação de rotina contra o sarampo continua nas UBSs, mesmo após o fim das campanhas de imunização.
1: Quarenta e dois minutos desta quinta-feira aqui no CBN Madrugada, é hora do esporte, futebol e tem até convocação com novidades da seleção brasileira, resultados de jogos de times brasileiros em competições internacionais com Leonardo Dai.
10: O Corinthians empatou em 1-1 com o Estudiantes da Argentina no primeiro jogo das quartas de final da Libertadores no estádio Jorge Luiz Hirsch em La Plata. A decisão da vaga na semifinal será na próxima quarta-feira, a partir das 9h30 da noite, na Neoquímica Arena. Quem vencer se classifica, um novo empate leva a decisão para os pênaltis. O vencedor deste confronto vai enfrentar na semifinal da Libertadores o vencedor do duelo entre o Flamengo e o Independiente Del Valle do Equador, que fazem o primeiro jogo nesta quinta-feira às 9h30 da noite no Estádio Olímpico Atahualpa, em Quito. Do outro lado da chave, o Palmeiras venceu a LDU do Equador por 1-0 no Nubank Park, em São Paulo, e fará o jogo de volta na próxima quarta-feira, às 19h, em Quito contra a LDU, podendo empatar para se classificar, enquanto a LDU precisará vencer por um gol para forçar uma disputa por pênaltis ou por dois ou mais gols para se classificar no tempo normal. O vencedor deste confronto vai enfrentar, na semifinal da Libertadores, o vencedor de Fluminense e Platense. O primeiro jogo, na última terça-feira, foi 2-0 para o Fluminense. O jogo de volta será na próxima terça-feira, às 19h, na Argentina. Pela Sul-Americana, tivemos nesta quarta-feira o duelo brasileiro entre Santos e Atlético Mineiro. O Santos venceu por 2-0 na Vila Belmiro e está em vantagem para o jogo de volta, na próxima quarta-feira, às 19h, em Belo Horizonte, na Arena MRV. O Peixe pode perder por até um gol de diferença, que ainda assim se classifica para enfrentar na semifinal o vencedor de Cienciano do Peru e Montevideo City Torque do Uruguai, que fazem o jogo de ida nesta quinta-feira a partir das 9h30 da noite em Cusco, no Peru. Do outro lado da chave, o São Paulo perdeu por 1-0 para o Boca Juniors na Argentina na terça-feira e disputa o jogo de volta na terça às 9h30 no Morumbis, enquanto o Vasco empatou na terça-feira em 0-0 com o Independiente Santa Fé da Colômbia em Bogotá e disputa o jogo de volta na terça-feira às 19h em São Januário. Esta quarta-feira teve também convocação da seleção brasileira para os primeiros jogos após a Copa do Mundo de 2026. A seleção vai disputar, entre o fim do mês de setembro e o começo do mês de outubro, dois amistosos contra a Austrália na Austrália e um amistoso contra a seleção da Índia na Índia. Apenas 8 jogadores que estiveram na Copa do Mundo foram convocados por Carlo Ancelotti. A lista tem os goleiros Hugo Souza, do Corinthians, Murisco, do Coritiba e Otávio do Cruzeiro, os defensores Arthur Dias, do Atlético Paranaense, Douglas Santos, do Zenit, Gabriel Magalhães, do Arsenal, Jair, do Nottingham Forest, Marquinhos, do PSG, Mateuzinho, do Corinthians, Mauro Júnior, do PSV, Vitor Reis, do Manchester City e Wesley, da Roma, os meio-campistas Andrei Santos, do Manchester United, Breno Bidon, do Corinthians, Bruno Guimarães, do Arsenal, Danilo Santos, do Botafogo, Douglas Luiz, da Juventus e Gabriel Bontempo, do Santos, e os atacantes Endrick, do Real Madrid, Estevão do Chelsea, João Pedro do Chelsea, Pedro e Samuel Lino do Flamengo, Rafinha do Barcelona, Rayan do Bournemouth e Vinícius Júnior do Real Madrid.
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1: Aos 46 minutos desta quinta-feira, vamos saber como é que fica o tempo em todo o Brasil com a Josélia Pegorim.
12: E nesta quinta-feira teremos condições para pancadas de chuva em quase todo o Brasil. O sol forte e o tempo seco devem predominar no leste do Pará, no Tocantins e também no interior da região nordeste do Brasil. Há possibilidade de algumas pancadas de chuva no sul da Bahia, nas áreas litorâneas entre o Rio Grande do Norte e Alagoas. E no norte do Brasil até podem ocorrer pancadas de chuva moderadas a fortes em Roraima, no Amazonas, Rondônia. Também teremos condições para chuva de moderada a forte intensidade a partir da tarde no estado de Mato Grosso, no Distrito Federal, região do estado de Goiás, no centro-oeste e norte de Minas Gerais, no Espírito Santo também. Mas no centro-sul do Brasil a situação é de alerta para uma situação de tempo severo. Isso significa chuvas muito volumosas em pouco tempo, risco de queda de granizo até de grandes tamanhos, ventania que pode superar os 90 km por hora e até mesmo o risco de ocorrência de microexplosão e de tornados. Esse risco de microexplosão e tornado, nesta quinta-feira, está sendo considerado para o extremo sul de Mato Grosso do Sul, para o oeste e norte do Paraná e também para áreas do extremo sul de São Paulo, próximas ao Paraná. A região onde mais deve chover nesta quinta-feira será no estado do Paraná.

0: São grandes volumes de chuva que podem causar transtornos para a população, mas também estão sendo esperados volumes de chuva muito elevados para esta época do ano no centro-sul e leste do estado de São Paulo, incluindo a região da Grande São Paulo. Região de Curitiba também deve ter muita chuva. Áreas como o Triângulo Mineiro, o sul de Minas, o centro-sul do Rio de Janeiro, inclusive a cidade do Rio de Janeiro, podem ter temporais a partir da tarde. No sul do Brasil também tem risco aí de chuvas de forte intensidade em Santa Catarina e no norte do Rio Grande do Sul. Josélia Pegorim, da Climatempo, para a CBN.
1: 48 minutos agora desta quinta-feira. Mais uma vez, muito bom dia. Muitíssimo obrigado a você que nos faz companhia aqui no CBN Madrugada. Muitas mensagens chegando por aqui. Obrigado ao nosso ouvinte, o Heloísio Santiago de Souza, de Sete Lagoas, Minas Gerais. Heloísio tem 73 anos, viu, Ricardo Garcia? Disse que perdeu a visão já há mais de 20 anos e está perguntando se o nosso livro está em audiobook. Por enquanto, ainda não. Esperamos que em algum momento, possamos gravar o livro para que possa estar disponível também em audiobook, mas por enquanto ainda não. Meu caro Heloísio Santiago de Souza, muitíssimo obrigado pela sua companhia aqui no CBN Madrugada. Bairro Gereissati, lá em Ceará, Cristiano Nobre manda também o seu bom dia. Muito obrigado ao Geraldo Salles de Araraquara, também manda a sua mensagem. Gilberto de Pinheiral, no Rio de Janeiro. Olha só, a gente vai conhecendo o Brasilzão, né, Ricardo Garcia? Pinheiral, no Rio de Janeiro. Domingos, em Novo Gama, Goiás. Também mais uma cidade nova que a gente vai conhecendo. O Álvaro, Jacile e Jô estão em Pouso Alegre. Olha só, hein? Tomando umas cervejas em família e ouvindo o CBN Madrugada. Por que não, né, Ricardo Garcia? Por que não? Né? Agradecemos a companhia. Também via YouTube, pessoal que está acompanhando as imagens aqui no nosso canal do YouTube, trocando ideias no chat. Agradecemos aqui Luiz Carlos Rosário, também Célio Castro está por aqui, o Edilson Damião, que a gente já citou aqui, que nos lembrou que hoje é dia 10 de setembro, também Clóvis Mota Oliveira, do Rio de Janeiro. O bom dia, o Leão, nosso ouvinte Leão aqui, viu, Ricardo Garcia? Ele está dizendo que vai fazer, fará uma rima aqui no chat do YouTube. Ele fez mesmo. Paulo Galvão e Ricardo Garcia é sinônimo de boa companhia. É o nosso ouvinte aqui mandando mensagens criativas a gente aqui no CBN Madrugada via YouTube. Obrigado a você que interage também pelo e-mail. É só entrar no site cbn.com.br, você clica lá no Fale com Âncora, como fez aqui o nosso ouvinte, o Clécio Roberto. Obrigado, Clécio, nos mandou uma mensagem. Gente que é nosso ouvinte já há um bom tempo, está lendo o nosso livro também, e ele é professor em Pernambuco. E aí nos deslocamentos lá entre uma cidade e outra, acompanha a nossa programação. Agradeço demais, Clécio, a sua mensagem. A Nádia Bonadimã Ferreira, também o Zé da Apama, o nosso ouvinte Lúcio. Está mandando Lúcio de Moraes, direto de Paris, na França, audiência internacional aqui no CBN Madrugada. Muito obrigado pela companhia. 51 minutos agora desta quinta-feira, nós vamos a Brasília, né? A Isa Stassiarini tem informações. Olha, foi uma quarta-feira, viu, Ricardo Garcia? Né? Movimentada, hein? Com muitas decisões, né? E o presidente do Supremo, Edson Fachin, resolveu agir. Vinha sendo cobrado, né? Inclusive pela sociedade, né? Porque tivemos aí nesta quarta-feira, nos principais jornais do país, manifestos. No Estadão, por exemplo, de 6 páginas, 6 páginas, um manifesto exigindo transparência, exigindo que as suspeitas em torno de ministros do Supremo sejam investigadas, apuradas, que haja uma resposta para a sociedade brasileira. Essa situação não pode permanecer dessa forma, né? E, felizmente, o ministro Edson Fachin resolveu agir, e quem traz para a gente os detalhes é a Isa Stassiarini.
2: Pressionado a dar uma resposta diante da maior crise do Supremo Tribunal Federal, o presidente Edson Fachin adotou medidas para tentar amenizar a tensão. Primeiro, retirou o ministro Alexandre de Moraes da relatoria do inquérito das fake news e assumiu o caso. Ele também marcou para a próxima terça-feira a análise pelo plenário do relatório da Polícia Federal, que revela conversas em que o banqueiro Daniel Vorcaro pede orientações a Moraes. O colegiado, portanto, vai decidir sobre a validade do relatório e a manifestação da Procuradoria-Geral da República, que considerou o documento nulo. Na prática, os ministros vão analisar se abrem ou arquivam a investigação contra Moraes. Fachin também suspendeu o ato da PGR para investigar quem produziu o documento da Polícia Federal. Ao retirar Moraes da relatoria do inquérito das fake news, Fachin alegou a necessidade de estabelecer uma segurança jurídica. Apesar da mudança na relatoria, tudo o que Moraes fez desde 2019 continua valendo e, a partir de agora, o caso vai seguir na presidência, com indicativo de que o inquérito será encerrado depois dos 7 anos. Fachin também suspendeu as decisões dos ministros André Mendonça e Flávio Dino sobre o afastamento e a reintegração ao cargo do diretor-geral da Polícia Federal, Andrei Rodrigues, e do diretor de inteligência, Leandro Almada. O ministro ainda deu prazo de 48 horas para o diretor-geral da PF se manifestar sobre os relatórios de inteligência atribuídos à Polícia Federal e o suposto monitoramento ilegal do ministro André Mendonça. Só depois disso é que Fachin vai definir o futuro de Andrei. Por enquanto, ele permanece à frente da instituição. Ao tomar as decisões, Fachin afirmou que as medidas paralisam o quadro de conflitos e sobreposições processuais, que por si só configuram lesão à ordem pública e à integridade do tribunal. Depois dos despachos virem à tona, o ministro da Justiça, Wellington Lima e Silva, reafirmou a confiança nas instituições.
3: A Polícia Federal do Brasil continuará desenvolvendo as suas atividades em plena normalidade, buscando a verdade, doa a quem doer, utilizando da sua autonomia sem qualquer interferência, valendo-se da sua reconhecida capacidade técnica. Esta é a vocação da Polícia Federal, tão reconhecida e estimada por toda a sociedade brasileira.
2: Em nota, a Advocacia-Geral da União disse que a decisão de Fachin restaura a ordem pública e administrativa e, sobretudo, afirma a prerrogativa privativa do presidente da República para prover e desprover os cargos de direção da Polícia Federal. De Brasília, Isa Stassiarini.
1: Bom, vamos aguardar com muita expectativa, não é, Ricardo Garcia, ouvintes aqui do CBN Madrugada, próxima terça-feira, 10 horas da manhã, essa sessão do Supremo Tribunal Federal, em que os ministros vão se debruçar, vão deliberar sobre as investigações da Polícia Federal que apontam conversas extremamente comprometedoras, para dizer o mínimo, do ministro Alexandre de Moraes. O ministro Alexandre de Moraes tem que trazer a público quais foram as respostas que ele deu ao Vorcaro quando o Vorcaro perguntou a ele se ele deveria fugir no domingo, na segunda, ou seja lá quando. Tem que responder à população brasileira por que ele, às 11 horas da noite da véspera do fechamento do contrato com o escritório da mulher dele, ele alterou lá, mexeu no contrato. Como é que pode o ministro do Supremo Tribunal Federal, editando um contrato de 129 milhões de reais do escritório da mulher dele, com um sujeito que estava na iminência de ser preso? Na iminência de ser preso. Que manteve contatos diários com ele via mensagem na véspera da prisão. E tem que explicar isso. Tem que explicar. Se o Vorcaro contratou a mulher dele ou contratou ele. Ele tem que provar que ele não foi contratado, porque está parecendo que ele foi contratado. Porque quando você... Imagino que o sujeito, quando vai ser preso, né, Ricardo Garcia, né? O sujeito está devendo, vai ser preso, está percebendo. Primeiro que ele já sabia que ia ser preso, já está errado, né? Porque a gente sabe que, né, ele tinha informações de todos os lados, né? Então sabia que ia ser preso. O sujeito sabe que vai ser preso, ele liga para quem? Para a advogada ou para o marido da advogada? Ele mandou mensagem para o marido da advogada. Então isso é gravíssimo. Então o mínimo que a gente espera nessa reunião de terça-feira

0: é que seja deliberada a investigação, votada a investigação do ministro Alexandre de Moraes. Está lá na Constituição, todos são iguais perante a lei. Então, isso precisa ser esclarecido para que o Supremo Tribunal Federal, como instituição, permaneça. Porque se jogarem isso para debaixo do tapete, bom, a imagem do STF, que já não é boa neste momento, a gente sabe como é que vai ficar. Então, espero que haja um mínimo de responsabilidade por parte daqueles que lá estão. Sobre a questão do inquérito das fake news, já deveria ter acabado há muito tempo. 2019 é um inquérito que cabe tudo. Foi aberto naquele momento para investigar ataques às instituições, ao Supremo Tribunal Federal, mas naquele momento justificava-se esse tipo de medida. Neste momento não se justifica. Naquele momento, quando tínhamos o governo de Jair Bolsonaro, quando diuturnamente o presidente, o então presidente da República, né, e seu grupo golpista atacavam as instituições, o nosso Estado Democrático de Direito diuturnamente, quando havia um gabinete do ódio alimentado por centenas, milhares de robôs difundindo mentiras a toda hora pelas redes sociais, obviamente que naquele momento se exigia medidas como foram tomadas de suspensão de perfis de pessoas que estavam deliberadamente atacando as nossas instituições e o nosso Estado Democrático de Direito, alimentando a ideia golpista. Naquele momento aceitava-se e era necessário esse tipo de medida. Agora não. Não há nem sombra do que a gente tinha no passado recente em relação à nossa democracia, ao nosso Estado Democrático de Direito. Então, esse inquérito já deveria ter acabado há muito tempo. E demorou, mas o ministro Fachin resolveu adotar uma posição também sobre esse assunto. Uma da madrugada, vem aí Matheus de Souza.
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0: Quinta-feira, 10 de setembro de 2026. O ministro do STF, André Mendonça, determinou a soltura do ex-procurador-geral do INSS Virgílio Antônio Ribeiro de Oliveira Filho. Ele é um dos indiciados pela Polícia Federal pelo esquema de desvios em aposentadorias. Mendonça determinou o uso de tornozeleira eletrônica e outras restrições impostas pela Justiça. A Comissão de Valores Mobiliários condenou por unanimidade o banqueiro Daniel Vorcaro, o Banco Master e empresas do grupo por operação fraudulenta no mercado de capitais. O colegiado concluiu que o fundo imobiliário foi estruturado com base em ativos superavaliados por meio de laudos falsificados. Em um dos casos, um imóvel de R$7 milhões foi inserido na carteira com valor inflado de R$70 milhões. Foram condenadas 7 pessoas físicas e 9 empresas ligadas à família Vorcaro. O tenista brasileiro Guto Miguel, de 17 anos, avançou às quartas de final do Aberto dos Estados Unidos Juvenil após vencer um atleta de Hong Kong. Em junho desse ano, o brasileiro foi campeão do torneio juvenil de Roland Garros, se confirmando como número 1 do mundo na categoria. Horário de Brasília, 1:01.
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2: Uma hora, 3 minutos.

0: Muito bem, aqui no CBN Madrugada, espaço para a gente falar um pouco mais aí sobre essa crise envolvendo o Supremo Tribunal Federal. Nosso contato é com o professor Gustavo Sampaio Teles Ferreira, que é doutor em Direito pela Universidade do Estado do Rio de Janeiro. Professor Gustavo Sampaio, é um prazer tê-lo conosco aqui na CBN, um bom dia.
1: Bom dia, caro Galvão, bom dia a todos os ouvintes da Rádio CBN.
0: Bom, tivemos uma sequência de eventos nesta quarta-feira. O ministro Fachin, presidente do Supremo, suspendeu a decisão do ministro André Mendonça de afastar o diretor-geral da Polícia Federal, Andrei Rodrigues, e também o diretor de inteligência, Leandro Almada. Também suspendeu a decisão de Flávio Dino, que tinha vindo depois, que havia reintegrado os dois aos cargos. Fachin também levou para si, né, trouxe para ele a relatoria de investigações do chamado inquérito das fake news e suspendeu todo e qualquer procedimento de investigação contra integrantes do STF. Como é que o senhor avalia essa decisão do ministro Fachin nesta quarta-feira, professor Gustavo?
1: Avalio como um freio de arrumação, como um chamamento do feito à ordem. Por quê? Porque estamos a presenciar, meu caro Galvão, uma quadra muito triste da história do Supremo Tribunal Federal. Uma guerra fraticida, uma guerra interna entre ministros, ainda que causada diretamente por razões externas. Mas um conflito interno que não condiz com a expectativa de um tribunal que tem que ser um moderador da República, um pacificador, não uma praça de conflitos. Então, Edson Fachin, como presidente do Supremo Tribunal Federal, que, como sabemos, é também o chefe do Poder Judiciário da Nação, o ministro Fachin tomou decisões por conta dos fatos que se precipitaram. O que, que eu quero dizer? Mendonça, supervisor das investigações no escândalo do Banco Master, havia tomado decisões liminares muito problemáticas, como, por exemplo, a de afastar o diretor-geral da Polícia Federal. Submeteu essa decisão à segunda turma do tribunal, seu colegiado, que a referendou. Mas, nesse momento, a União Federal, por intermédio da Advocacia Geral da União, apresentou ao ministro Fachin, presidente, e há previsão regimental para isso, um requerimento de suspensão de liminar, pedindo a Fachin que suspendesse a decisão monocrática de Mendonça. Por que Fachin não decidiu naquele momento? Porque, coerentemente, ele abriu vista para ouvir primeiro manifestação de André Mendonça, do próprio Alexandre de Moraes, do diretor-geral da Polícia Federal, do procurador-geral da República, e estava aguardando a chegada dessas manifestações para tomar a decisão se suspenderia ou não a liminar de Mendonça. Mas quando foi hoje de manhã, para surpresa nacional, o ministro Flávio Dino, nos autos das investigações referentes ao desvio de verbas por emendas parlamentares, determinou a recondução de Andrei Passos Rodrigues à Direção-Geral da Polícia Federal, como se tivesse antecipando a decisão de Edson Fachin, presidente do Supremo Tribunal. Moral da história: Fachin não teve outro caminho senão chamar o feito à ordem, colocar tudo em dia, pôr esse freio de arrumação e, por hora, tomou quais decisões que já foram listadas? Suspendeu a liminar de André Mendonça, suspendeu a liminar de Dino, afastou Moraes do inquérito 4781, que é o inquérito das fake news, e determinou que, por hora, não se investigue nenhum juiz da Suprema Corte. Mas Fachin fez o certo. Na velocidade do tempo, tomou a decisão monocrática, chamando o plenário a próxima terça-feira para decidir sobre tudo isso.
0: E essa é a grande questão, né, professor Gustavo Sampaio? Eu acho que quem está acompanhando, todos os brasileiros, né, que acompanham essa história, agora uma expectativa enorme para essa reunião, terça-feira, dia 15, 10 horas da manhã, e pelo que eu estou vendo aqui, vai ser uma reunião aberta. Resta saber se vai haver televisionamento ao vivo, porque pelo que a gente está vendo aqui, professor, é uma reunião somente para avaliar exatamente esse relatório da Polícia Federal com as mensagens trocadas por Alexandre de Moraes E Daniel Vorcário. E aí a pergunta, professor, o senhor vê alguma chance de uma explicação plausível do ministro Alexandre de Moraes diante das informações que já foram vazadas sobre essas conversas?
1: Eu acho que por hora não. Por hora não, até por razões estratégicas. E o ministro Moraes, cada um tem a sua personalidade, ele tomou a decisão de até o momento não dar explicações, considerando, portanto, presumivelmente, que ele não teria obrado em nenhuma ilicitude, ele preferiu não dar explicação nenhuma. Ora, agora, no frigir dos ovos, eu acredito que ele não vá, durante uma sessão como essa, da próxima terça, buscar a prestação de esclarecimentos. Eu creio que, como ministro do Supremo, só pode ser investigado com autorização plenária da Corte, como houve provas colhidas, como se chama em direito processual penal, fortuitamente, nos autos da Operação Compliance Zero, na investigação do caso Master, que é uma colheita fortuita de prova, aquela que acontece sem o investigador querer. Investigando outras pessoas, alcança uma terceira pessoa. Talvez Moraes, o ministro Moraes, invista em falar sobre a nulidade de todas essas provas. Mas não creio, neste momento, caro Galvão, que ele vá prestar esclarecimentos que sejam justificativa para determinadas imputações que politicamente lhe são feitas, embora não haja ainda nenhuma imputação processualmente constituída.
0: Agora, professor, não é um desrespeito à cidadã, ao cidadão brasileiro, essa falta de informações? Os principais jornais do país, nesta quarta-feira, trouxeram 6 páginas, estou aqui com o Estadão na minha frente, são 6 páginas de um manifesto à nação brasileira, que começa aqui com o texto de que o Brasil atravessa uma crise institucional de extrema gravidade, e aí na sequência a sociedade brasileira exige que o plenário do Supremo examine em sessão pública os fatos, decida com absoluta urgência, sem subterfúgios e sem corporativismo. E eu lembro também, professor, já para passar para o senhor, que o ministro Alexandre Moraes, quando da condenação do 8 de janeiro e quando ele se referia lá a Débora, aquela cabeleireira que pichou a estátua da justiça em frente ao Supremo, no voto pela condenação da Débora, o ministro Alexandre Moraes afirmou que a ausência, porque ela havia apagado as mensagens que ela tinha trocado. Ele disse textualmente que a ausência de registros e a suposta ocultação de dados no celular da ré demonstravam desprezo para com o poder judiciário e a ordem pública. Ministro Alexandre Moraes, que trocou o celular dele depois que essas mensagens que ele trocou com o Vorcaro vieram a público, apenas as mensagens do Vorcaro, né? A dele a gente não sabe ainda o que ele escreveu, ele trocou o celular dele. Se essas mensagens, se essas respostas do ministro Alexandre de Moraes não vierem a público, respostas a perguntas, como por exemplo, se o Vorcaro deveria escapar, fugir naquele dia ou no outro, depois que se sabe que o ministro Alexandre de Moraes editou o contrato de 129 milhões de reais do escritório da mulher dele com o banco do Vorcaro, a sociedade brasileira não merece explicações do ministro Alexandre de Moraes, professor?
1: Certamente. Merece, Galvão. Eu tenho dito que quem se coloca na condição de ator político, quem sobe à ribalta da política, é julgado pela história como ator político. O Supremo Tribunal Federal é uma corte judiciária, não é um órgão político de escolha, é um órgão político de interpretação.

ação. Como corte judiciária, ao longo da história, deveria ter adotado uma postura de autocontenção. Não fez, é um pouco tarde. Publicizou-se demais. Acabou agindo muitas vezes, segundo alguns lhe imputam, de maneira ativista.

0: compreende bem. Veja, por exemplo, agora há pouco, o ministro Mendonça decidiu afastar o diretor-geral da Polícia Federal, apoiando-se numa decisão de 2020 do próprio ministro Moraes, que teria impedido o presidente então, Jair Bolsonaro, a nomear então Alexandre Ramagem, diretor-geral da Polícia Federal. Ora, mas o que eu posso dizer? Os dois erraram. Nem Moraes, em 2020, poderia ter impedido o presidente Bolsonaro de nomear Alexandre Ramagem, porque essa atribuição é exclusiva do presidente da República. Nem Mendonça agora deveria ter afastado o diretor-geral da Polícia Federal, bastante para isso. Investigá-lo é diferente, mas não propriamente afastá-lo. Então, nós temos tido, é uma segunda remarca que faço para concluir, o chamado efeito bumerangue. Muitas vezes lança-se uma interpretação que não é uma interpretação autorizada à luz dos direitos fundamentais, da boa técnica dos direitos fundamentais, depois essa mesma interpretação volta contra si. O que eu estou falando para concordar com você? Moraes, no caso da Débora do Batom, disse: ela pagou as provas, ela pagou as mensagens, então ela opera contra a justiça, presumindo-se a sua má-fé. Ora, segundo foi verificado nas apurações, o ministro Moraes também faria emprego de mensagem de visualização única. Te digo, Galvão, para concluir, como constitucionalista, acho que isso não pode constituir prova contra ninguém, porque a ninguém é dado constituir prova contra si mesmo. Mas se ele decidiu, no caso lá atrás, a considerar que o ato de Débora do Batom era um ato contra a dignidade da justiça, ora, e agora o lançamento de mensagem de visualização única? Entende o que eu quero chamar de efeito bumerangue? E o Supremo começa a lutar dentro de si a partir dos erros. Jurisprudência há de ter compromisso com acerto, não com erro.
1: Certo. Professor, em fevereiro, quando houve aquela pressão sobre o ministro Dias Toffoli, quando descobriu-se que ele tinha negócios, a família dele negócios com o Vorcaro lá no Taiaiá, houve uma reunião fechada lá dos ministros e depois de muita pressão, o Toffoli acabou deixando a relatoria do caso Master. Obviamente, a gente não tem bola de cristal, mas dá para vislumbrar uma saída como essa a partir de todo esse imbróglio, que lá dentro os ministros consigam, de alguma forma, afastar o Alexandre Moraes desses casos, ou até mesmo um afastamento temporário do ministro Alexandre Moraes do Supremo. Existe essa possibilidade ou não, professor?
0: Veja, não há uma previsão regimental expressa e afastamento de ministro do Supremo Tribunal por razões cautelares. Não há essa previsão expressa no regimento. E o Supremo Tribunal Federal tem mais de 135 anos de história, Galvão, desde que foi fundado lá no começo da República Velha, depois da derrubada do gabinete do Visconde Ouro Preto e a queda do Império. Todavia, esse fato nunca aconteceu. Um fato relacionado à investigação ministro nunca ocorreu. O que ocorreu efetivamente, Galvão, foi até pior, foi cassação de ministro. Mas isso é regime autoritário, como se deu em 1969 com Hermes Lima, Vitor Nunes Leal e, portanto, Evandro Lins e Silva, foram cassados por um ato ditatorial. Isso é outra coisa. Mas numa democracia nunca ocorreu esse tipo de autorização para investigação. Então é tudo muito novo. Como não há previsão regimental, o que alguns juristas têm dito é que, como a jurisdição tem para si o poder de cautela, talvez o tribunal, com o poder geral de cautela, termine o afastamento. Mas tudo que eu estou dizendo é especulativo. Nós não sabemos, só vamos saber mais à frente. E tem uma última diferença. Aquela reunião a partir da qual Dias Toffoli a relatoria da supervisão das investigações do caso Master foi uma reunião realizada no Supremo não a título de sessão. Era uma reunião fechada informal entre os ministros. Agora não. Pelo que entendi, Faquim, presidente da Corte, está designando sessão para terça-feira que vem, sessão do plenário. Então, fica tanto mais pela própria

0: qualidade.
1: Professor, a gente perdeu agora um pouquinho, a gente perdeu um pouquinho agora a sua voz. É, o ministro Fachin determinou uma sessão, né? A gente perdeu
0: uma sessão. Exato. Então, por toda a processualidade, o formalismo da sessão, eu acredito que seja mais difícil que uma solução à moda do que aconteceu no caso Toffoli seja adotada na terça-feira. Todavia, não sabemos se essa sessão será transmitida, será ao vivo ou não. Esse é mais um problema que precisa ser visto, porque, de fato, na medida em que o Supremo Tribunal se apresentou como um ator político perante a sociedade brasileira, ele tem que assumir um compromisso de transparência pública. E a sociedade se torna credora de ter acesso a tudo o que acontece no interior palaciano do Supremo Tribunal Federal. Então, é de se esperar que a reunião, a sessão, seja publicizada. Mas, a cada dia uma surpresa, meu caro Galvão. Temos que aguardar para saber.
1: Muito bem. Professor Dr. Gustavo Sampaio Teles Ferreira, doutor em Direito pela Universidade do Estado do Rio de Janeiro, mais uma vez, muitíssimo obrigado pela gentileza com a CBN. Um bom dia e até uma próxima, professor.
0: Também para você, Galvão. Bom trabalho, bom dia e um abraço fraterno aos ouvintes da Rádio CBN.
1: 1h20, a gente continua no assunto, a Karen Lemos traz a repercussão de todos esses fatos entre os candidatos à presidência da República.
2: Candidatos à presidência comentaram ao longo desta quarta-feira o vai e vem de decisões de ministros e a crise institucional que atinge o Supremo Tribunal Federal. O presidente da corte, Edson Fachin, devolveu Andrei Rodrigues ao comando da Polícia Federal e suspendeu as decisões monocráticas dos ministros André Mendonça e Flávio Dino. O presidente do Supremo ainda retirou Alexandre de Moraes da relatoria do inquérito das fake news, que investiga a autoria de ataques contra os ministros. Augusto Cury, do Avante, defendeu novos critérios para a nomeação da diretoria da PF.
3: O que está ocorrendo faz com que cada vez mais o STF ele esteja em níveis muito baixos de valorização por parte da sociedade brasileira, para não haver interferência na Polícia Federal. Deveria haver uma lista tríplice de delegados federais escolhidos pelos próprios delegados federais, e o presidente escolhe um delegado a partir dessa lista tríplice.
2: Ronaldo Caiado, candidato do PSD à presidência, criticou a quantidade de decisões tomadas pelos ministros e sem uma sinalização para o fim da crise.
4: Olha, nós não podemos viver numa situação como essa. Isto aí não pode colocar problema de ordem pessoal de um ministro que está envolvido com problemas individuais, comprometendo a instituição. A instituição do Supremo não é escudo de ninguém poder praticar qualquer tipo de falcatrua.
2: Renan Santos, do Missão, usou as redes sociais para falar sobre o assunto e subiu o tom, dizendo que a Suprema Corte mais parecia um bordel. À noite, fez agenda em São Paulo e comentou a decisão de Fachin.
5: O Fachin parece aquela tia, aquela vovó que vê os netinhos brigando e fala: parem tudo com isso aí. O Alexandre de Moraes se comporta de maneira infantil, as declarações públicas são infantis. E o fim do inquérito dos fake news, eu tirar da mão dele, vamos ver como ele vai reagir. Mas é bom porque não, o Moraes não tem mais esse instrumento que era arbitrário para ficar colocando seus inimigos e atacando eles. Essa última dele de colocar o André Mendonça era só sintoma disso. É como se fosse um feitiço que o Alexandre de Moraes tinha, em que ele coloca uma pessoa no inquérito dele e todo mundo, meu Deus, ele pode fazer o que ele quiser comigo.
2: Romeu Zema, candidato do Novo, também comemorou a retirada de Moraes do inquérito das fake news e ironizou a disputa interna no STF.
6: Tá aí, pessoal, o sistema se protegendo. Eu espero que o presidente, o ministro Fachin, tome uma decisão necessária, porque esse Supremo nosso tá parecendo aí quinta série, um lugar de baderna. E nós que somos pagadores de impostos, brasileiros de bem, queremos um Supremo funcionando, operando com responsabilidade, como ele fez a maior parte do tempo. E que essas frutas podres sejam colocadas para fora.
2: Antes da decisão de Fachin, o candidato do PL, Flávio Bolsonaro, esteve em Juiz de Fora e criticou a decisão monocrática de Flávio Dino, que determinou a volta de Andrei Rodrigues ao comando da PF.
7: E agora estão promovendo todo esse caos aí, dando calhetada completamente ao arrepio de diz a Constituição e do que diz a lei. Eu espero, sinceramente, que o presidente do Supremo, Edson Fachin, imediatamente, hoje ainda, tome alguma decisão.

0: que se decida sobre essas questões que estão em aberto, de forma pública, aberta, transparente.
1: O Supremo vive uma crise envolvendo André Mendonça e Alexandre de Moraes, após decisões relacionadas às investigações sobre o Banco Master. Fachin convocou uma sessão plenária no dia 15 de setembro para analisar a decisão de Mendonça sobre a suposta relação de Moraes com o ex-dono do Banco Master, Daniel Vorcaro. Com colaboração de Matheus Maciel, de São Paulo, Karen Lemos.
2: Bom, a gente já falou sobre essa reunião, esta sessão importantíssima, né? No dia 15, que a gente espera que seja aberta a investigação, né? Votada a investigação sobre essas conversas, trocas de mensagens entre Alexandre Moraes e o Daniel Vorcaro. A gente vai continuar em Brasília agora com a Samantha Klein, tem mais detalhes ainda sobre esse assunto. E olha, Brasília tremei, viu, Ricardo Garcia? Porque o homem vai falar, né? O Antônio Carlos Freixo, né, que é o operador financeiro do Vorcaro, assinou uma delação premiada.
3: O ministro André Mendonça, do Supremo Tribunal Federal, homologou nesta quarta-feira o acordo de delação premiada do empresário Antônio Carlos Freixo Júnior, conhecido como Mineiro. Ele se tornou peça central nas investigações sobre o financiamento do filme Dark Horse, cine e biografia do ex-presidente Jair Bolsonaro. O empresário é dono da Entre Investimentos, empresa que fez repasses para o filme. Os depósitos feitos a mando do banqueiro Daniel Vorcaro tiveram como destino o fundo Heaven Gate, administrado pelo advogado Paulo Calisto, muito próximo do ex-deputado Eduardo Bolsonaro. Na terça-feira, Mineiro e seus advogados tiveram uma reunião com integrantes do gabinete do ministro André Mendonça para avaliar o acordo de delação fechado com a Procuradoria-Geral da República no mês passado. O operador admitiu ter feito repasses de cerca de 12 milhões de dólares ao fundo Heaven Gate entre janeiro e setembro de 2025. Conforme o G1, o doleiro disse na colaboração premiada que era responsável por gerar dinheiro vivo para a equipe de Vorcaro. Os recursos eram entregues em malas e, segundo o empresário, eram utilizados para pagamentos de propina. O acordo de delação do empresário é o segundo fechado pela PGR no âmbito do caso Master. A primeira colaboração foi firmada com João Carlos Mansur, ex-dono da gestora REAG. Porém, a delação até o momento não foi homologada por Mendonça. De Brasília, Samantha Klein.
2: Importantíssima esta delação premiada do Antônio Carlos Freixo, porque o Brasil quer saber, né, quem recebeu o dinheiro de Daniel Vorcaro e para quê, por que recebeu esse dinheiro. Até agora, os milhões de reais que foram supostamente destinados ao filme sobre a vida do ex-presidente Jair Bolsonaro, o candidato Flávio Bolsonaro ainda não explicou, provou aonde foi investido esse dinheiro, e há fortes suspeitas de que o dinheiro foi utilizado também para a permanência do irmão dele, o Eduardo Bolsonaro, lá nos Estados Unidos, né, que foi para lá em boa parte para atacar o Brasil, né, para atuar contra a nação brasileira, né, quando, por exemplo, comemorou as medidas adotadas pelo presidente Donald Trump, né, quando inicialmente impôs lá as cobranças de tarifas para as exportações brasileiras. Então tudo isso tem que ser investigado, porque a gente vai a cada dia conhecendo a teia que foi criada pelo Daniel Vorcaro já de muito tempo para cá. Ele procurou se proteger, não conseguiu, está lá na cadeia, mas procurou se proteger, né, com as ligações que tem no Poder Executivo, no Legislativo, no Judiciário, comprou gente lá no Banco Central, né? Então isso tem que ser tudo muito bem esclarecido, porque até agora há uma névoa de dúvidas pairando sobre essa questão, que atinge todos os espectros, né? Todos os espectros ideológicos, é a direita, é a esquerda, é o centro. Por isso que eu disse que Brasília pode tremer.

0: com essa delação premiada do senhor Antônio Carlos Freixo. 1:28.
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0: Dá uma aliviada, né, Ricardo Garcia, no noticiário. Bruno Faria traz pra gente as novidades da seleção de Ancelotti.
2: Carlo Ancelotti divulgou nesta quarta-feira sua primeira lista de convocados da seleção brasileira depois da Copa do Mundo, trazendo uma relação marcada por renovação e diversas caras novas para os amistosos contra a Austrália e Índia entre o fim de setembro e o início do mês de outubro. O Brasil encara a Austrália em duas partidas, no dia 25 de setembro em Townsville, no Queensland Country Bank Stadium, e no dia 29 em Brisbane, no Suncorp Stadium. Os dois jogos às 7 horas da manhã. Depois a delegação segue para a Índia, onde enfrenta os donos da casa no dia 3 de outubro, às 11 horas da manhã, horário de Brasília, no Salt Lake Stadium, em Calcutá. Os convocados da seleção brasileira são os goleiros Hugo Souza, do Corinthians, Pedro Morisco, do Coritiba, e Otávio, do Cruzeiro. Os defensores, Arthur Dias, do Atlético Paranaense, Douglas Santos, do Zenit, Gabriel Magalhães, do Arsenal, Jair, do Nottingham Forest, Marquinhos, do PSG, Mateuzinho, do Corinthians, Mauro Júnior, do PSV, Vitor Reis, do Manchester City e Wesley, da Roma. Os meio-campistas, Andrei Santos, do Manchester United, Breno Bidon, do Corinthians, Bruno Guimarães, do Arsenal, Danilo Santos, do Botafogo, Douglas Luiz, da Juventus e Gabriel Bontempo, do Santos. Os atacantes, Endrick, do Real Madrid, Estevão, do Chelsea, João Pedro, também do Chelsea, Pedro e Samuel Lino, do Flamengo, Rafinha, do Barcelona, Rayan, do Bournemouth e Vinícius Júnior, do Real Madrid. O técnico da seleção brasileira, Carlo Ancelotti, entende que, neste momento, esses são os melhores nomes para os amistosos.
3: Eu acho que esta é uma lista equilibrada. Temos jogadores que estiveram na Copa do Mundo, que eu acho que vão ser importantes para a próxima geração da Copa do Mundo. Temos jovens que têm idade, têm qualidade para representar o futuro da seleção no próximo ano, e temos também jogadores que agora estão atuando muito bem no Campeonato Brasileiro, e temos jogadores que têm idade olímpica, e nesse momento precisamos priorizar os jovens que têm qualidade para estar na próxima Copa do Mundo ou como primeiro objetivo na próxima Copa América.
2: A seleção brasileira terá mais dois compromissos ainda na atual temporada de 2026, na data FIFA de novembro, quando disputará amistosos contra o Japão e Singapura, sendo as duas partidas no Estádio Nacional de Singapura. De São Paulo, Bruno Faria.
0: Uma hora 31 minutos, vem aí Matheus de Souza.
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0: Quinta-feira, 10 de setembro de 2026. A Faculdade de Direito da USP afirmou que o STF não deve se curvar a paixões políticas nem a interesses particulares. Em nota publicada nesta quarta-feira, a instituição afirmou preocupação com o que chamou de momento gravíssimo vivido pela corte e disse que os desdobramentos da crise no STF atingem os valores fundamentais que sustentam um Estado democrático de direito. Os estados do Paraná, São Paulo e Mato Grosso do Sul têm risco de tornado a partir de hoje. De acordo com o INMET, as regiões estão entre as áreas com maior potencial para tempestades, com possibilidade de granizo e rajadas de vento. Esse cenário está associado à formação de um ciclone extratropical, que deve trazer também uma mudança brusca de temperatura. De acordo com os especialistas, São Paulo e Paraná são os estados de maior atenção. A Coreia do Norte está na reta final da construção de uma ponte que liga o país à China. A inauguração deve ocorrer em breve após 12 anos de atraso. A China concluiu sua parte da estrutura em 2014, mas a obra permaneceu inacabada do lado norte-coreano devido a impasses políticos e falta de infraestrutura alfandegária. O projeto foi retomado após uma reaproximação diplomática entre os dois países. No início desta semana, a Coreia do Norte inaugurou outra ponte com a Rússia. As duas obras consolidam novas redes de transporte e comércio do país com o resto do continente asiático. No horário de Brasília, 1h34.
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3: Uma e 35, Ricardo Garcia, o que temos todos os dias nesse horário.
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0: Carlos Manuel pergunta o que são ações tokenizadas, quais são as vantagens e os riscos. Carlos, token é uma espécie de certificado no mundo cripto. Ações tokenizadas, então, são certificados digitais que representam determinadas ações. Para investir em ações da forma tradicional, é preciso ter uma conta na corretora e fazer um investimento por meio de uma transação na Bolsa de Valores. A Bolsa verifica se quem quer comprar a ação tem dinheiro disponível para fazer operação e se quem quer vender, de fato, tem ação para entregar. Se o preço estiver dentro dos parâmetros de mercado, a transação é liquidada. Uma operação com ações tokenizadas não passa pela Bolsa de Valores. A própria corretora cripto faz a liquidação da transação usando a tecnologia blockchain. Significa, na prática, que você compra uma ação que fica custodiada na corretora cripto. A sua garantia de possuir a ação é o registro no blockchain. A vantagem é que o custo da transação pode ser mais baixo do que na bolsa. A desvantagem é que a custódia da ação fica na corretora cripto. É como se você deixasse o seu carro no estacionamento com a chave e recebesse um ticket. Esse ticket é o token. Para pegar o carro de volta, você entrega o ticket e recebe a chave. O risco de investir em ações tokenizadas é a corretora cripto fazer outras operações com as suas ações. Para continuar com a analogia, o risco é o dono do estacionamento usar o seu carro para fazer corridas por aplicativos sem você saber. Até a próxima e continue mandando as suas perguntas para cbndinheiro@cbn.com.br.
1: Uma hora 37 minutos, agora é o momento do Viva Voz, a Vera Magalhães e seus convidados fazendo análise das notícias do dia.
2: Hoje comigo, Bruno Caraza, nosso comentarista das quartas-feiras, professor associado de economia da Fundação Dom Cabral. Oi, Bruno, boa noite para você.
3: Oi, Vera, prazer estar aqui de volta com você e com a Sila.
2: É isso, essa dobradinha que a gente já fez há algumas semanas e repete agora porque está comigo aqui no estúdio em São Paulo, a Sila Schumann, CEO do IDEA. Boa noite, Sila.
4: Boa noite, Bruno. Boa noite, Vera. Boa noite a todos.
2: É isso, hoje a gente vai ter um mix aqui no Viva Voz da crise da semana, das semanas envolvendo o Supremo Tribunal Federal, a nova pesquisa feita pelo IDEA para o meio, que captou ali, colheu, né, a quente, como essa crise impacta as eleições. E a gente vai falar um pouquinho também de quais temas importantes para o Brasil a gente está deixando de tratar por ter sido todos nós, opinião pública, jornalistas, eleitores, enredados por essa crise. Mas vamos começar pelo Supremo, porque hoje houve pelo menos dois capítulos importantes para a gente tratar. Logo de manhã, o ministro Flávio Dino, usando uma ação alheia ao caso Mastra, uma ação em que ele relata emendas, casos relativos a emendas, ele decidiu sustar a decisão da véspera do seu colega André Mendonça, que havia tirado Andrei Rodrigues do comando da Polícia Federal. Ele reintegrou Rodrigues ao comando da Polícia Federal por meio dessa ação, que é uma terceira ação que não era a própria relatoria do caso Mastra. O ministro Luiz Edson Fachin, agora no fim da tarde, atendendo a clamores diversos para que tomasse alguma iniciativa, tomou logo três. Tirou o inquérito das fake news das mãos do ministro Alexandre de Moraes, assumiu ele próprio a relatoria, marcou o julgamento sobre as mensagens que mostram Alexandre de Moraes falando com Daniel Vorcário para o dia 15, agora de setembro, e também sustou as duas decisões, a do André Mendonça e a do Flávio Dino, concernentes ao diretor-geral da PF, disse que vai ser ele que vai decidir, depois de ouvir Andrei Rodrigues, se ele continua ou não à frente da Polícia Federal. Bruno, demorou, mas ele tomou as iniciativas que se cobrava da parte do presidente da corte e parece ter retomado ali o comando do Supremo, né? Mas talvez um pouco tarde demais, né?
3: Já não era sem tempo, né, Vera? Depois que essa crise escalou, às vésperas do período eleitoral, com um potencial muito grande de influenciar os resultados para um lado e por outro, né? Várias ações correndo aí no Supremo, sobre investigações, que podem, afetar diretamente, né, os dois lados, né? Tanto o lado do Flávio Bolsonaro quanto o lado do Lula, né? E com esse superpoder que os ministros do Supremo têm, né, de afetar o jogo e usar várias manobras, como você citou, né, nem o processo específico, usam processos alheios ao principal para tomar medidas que afrontam o outro. Então, tudo isso é muito ruim para nosso processo eleitoral, para nossa democracia, e não passava, já não era sem tempo que o presidente do Supremo chamasse para si a responsabilidade e arbitrasse essa disputa. Mas, sem dúvida nenhuma, a gente vai ter vários outros capítulos aí até a eleição e além, né?
2: Oscila, a pesquisa do Meio do Ideia foi a primeira que desceu a fundo nessa questão do Supremo. E tem uma série de perguntas encadeadas que tentam captar o quanto o eleitor está informado a respeito desse assunto, tanto no que concerne ao ministro Alexandre de Moraes, quanto em relação ao STF, Dark Horse, envolvendo o candidato Flávio Bolsonaro, e também tenta medir quem é mais afetado, né? Se Lula ou Flávio Bolsonaro com essa pororoca de crises. O que que os dados nos mostram?
4: É verdade, Vera. A gente saiu a campo exatamente quando teve a decisão ali do André Mendonça com relação às mensagens do Daniel Vorkaro para o Alexandre de Moraes. Elas vieram a público. Em primeiro lugar, mais de 75% das pessoas tomaram conhecimento desse caso, assim como o mesmo número, um número muito parecido, tomou conhecimento do caso Dark Horse do Flávio Bolsonaro. O que mais me chamou a atenção nos dados é uma pergunta que a gente faz ali sobre como é que as pessoas veem o STF hoje, os ministros do STF. E quase 52% das pessoas dizem que os ministros eles estão ali para trabalhar em prol deles mesmos e não pela lei. Então, esse é um número muito
2: Muito grande.
4: alto, muito grande. Quando a gente olha para a confiança do STF, a gente vê ali apenas 7% das pessoas confia muito no tribunal hoje. Quando a gente pergunta se essa questão do Alexandre de Moraes com o Daniel Vorkaro é uma questão apenas do ministro, não é uma questão do tribunal ou de ambos. Eu tenho mais de 60% das pessoas que concordam com isso. Portanto, eu acho que essa é uma crise diferente das outras, porque veja, o STF ele está exposto ali desde o mensalão, né? Quando ele começa a atuar, digamos, mais politicamente, né? Com críticas, mas o que a gente via antes era uma movimentação de crítica a ministros. Hoje você tem uma crítica generalizada ao tribunal. Então, acho que isso é bastante preocupante o que a gente enxergou na pesquisa é nesse sentido.
2: Bruno, vocês na Fundação Dom Cabral estão fazendo uma série de episódios de um podcast que tenta entender ali caminhos para o Brasil, projetar ideias de um novo Brasil. E um dos episódios que eu vim ouvindo hoje para a CBN é um em que você e o Sérgio Fausto, que esteve conosco aqui ontem, discutem justamente o que precisa ser feito para que as instituições da República se renovem, ofereçam ali para o cidadão soluções e a sensação de que ele é contemplado e de que ele tem os seus direitos preservados. Um grau de corrosão desse tamanho, da imagem da cúpula do Poder Judiciário, tem o risco de provocar mais corrosão na nossa democracia, que já sofreu abalos recentes bem graves, né?
3: Sim, Vera, nós estamos preocupados, né, com essa corrosão do ambiente institucional brasileiro, que ele se manifesta em várias frentes. e com o Poder Judiciário não é diferente. Então, tenho conversado com vários especialistas, então a ideia é a gente promover esses debates, né? Essa conversa com o Sérgio Fausto foi o primeiro episódio. E o Supremo está diretamente relacionado a esse problema que a Sila acabou de apontar, né? E várias outras pesquisas corroboram, de crise de confiança nas instituições brasileiras. O Supremo, ele se tornou muito poderoso ao longo desde a Constituição, e isso em função da própria Constituição, que estabeleceu o Supremo, né, um papel de ser árbitro de disputas e importante para promover políticas públicas. Isso tudo faz parte do jogo, é necessário, acontece nos vários países do mundo, mas aqui no Supremo, nos últimos tempos, as figuras dos ministros do Supremo nos últimos anos, elas chamaram para si um protagonismo, uma responsabilidade e usaram de mecanismos para interferir no jogo político e econômico, que acabou gerando um círculo vicioso no Brasil. Então você tem ministros se colocando muito poderosos, manobrando os processos com pedidos de vistas, com liminares, e isso obviamente atrai o interesse de grandes empresários que veem no Supremo esse órgão tão poderoso, nos ministros do Supremo. Então eles se aproximam do Supremo para tentar obter vantagens, como foi o caso do Daniel Vorcaro, e aí os próprios ministros do Supremo se enrolam em processos, né, com fartas evidências de corrupção, de conflitos de interesses, e a sociedade está acompanhando isso, e a sociedade está vendo que o Supremo não está se afastando do seu papel clássico, né, de ser neutro, de ser imparcial, né, de julgar com parcimônia, né, fora dos holofotes. Então é uma crise muito ruim e que vem agora sendo explorada ainda de forma mais intensa nesse período eleitoral.
2: Agora, se lá na pesquisa não tem quase uma instituição que escape, né? Porque vocês também perguntam Polícia Federal, PGR, perguntam na imprensa, que também se sai bem mal, e do Congresso Nacional. Então, é uma sensação ali de que existe um pessimismo generalizado desse eleitor que está há menos de um mês de ir para a urna, né?
4: É bem isso que a gente sente nessa pesquisa, Vera, acho que você colocou muito bem. É uma desconfiança, né? Uma desconfiança em todas as instituições, uma desconfiança nos candidatos, né? Você não tem os eleitores, quando a gente aprofunda a conversa com eles, não tem uma confiança de fato. Os eleitores estão votando naquela clássica, quero votar nesse para que o outro não ganhe, né? A gente já está entrando nessa fase da campanha, nesse momento, com essa polarização.

0: E essa questão da desconfiança a gente vê em todas as instituições. E quando a gente olha, por exemplo, rejeição, que a gente pergunta qual é o maior motivo de rejeição nos dois candidatos. O maior motivo de rejeição disparado é a corrupção. Mas ambos os eleitores, os grupos de eleitores, consideram que o outro é corrupto. Então eu não voto no outro porque ele é corrupto, né? Então, é uma troca de tiro.
1: É que nem aquele meme do Homem-Aranha que um tá atirando no outro.
0: Exatamente. Então, quando me perguntam, mas você acha que corrupção vai definir a eleição? Na minha visão, não. Porque todo mundo tá achando todo mundo corrupto nesse momento, ou o outro mais corrupto do que eu. O que tem diferença entre Lula e Flávio nessa pesquisa que eu achei importante é que... denúncias de corrupção como a do filme, do Dark Horse, aquele áudio Daniel Vorcaro e Flávio Bolsonaro, diminui a vontade de votar no candidato para quase 50%. É um número bastante alto, mais de 40%. Quando você olha para o presidente Lula, o eleitorado dele, a minha hipótese é que o eleitorado dele acha que ele está sendo perseguido pelo caso do filho dele.
1: Entendi.
0: Então é um eleitorado que acho que já está... muito acostumado também a questões de corrupção
1: ligadas
0: ao PT. E aí o presidente Lula fica talvez mais blindado nesse caso. Não é bom para ele também, veja. Não estou dizendo que seja bom para ele, mas tem uma diferença importante. Porque de resto é tudo igual. Um acha que o outro é corrupto.
1: E hoje o Lula claramente resolveu sair do corner nesse caso. E aí fez uma fala ali exigindo a quebra de sigilo geral de todos os casos que estão em investigação no STF, o do Dark Horse, todo o caso do Master, o caso do INSS e os derivados dele, que portanto atingem também o Lulinha. Eu acho que ele fez isso muito a partir do fato de que o Flávio Bolsonaro, com uma cara de pau tremenda, vinha se sentindo a cavalheiro para cobrar, para dizer que o Alexandre de Moraes não tem mais condições de estar no Supremo, que ele precisa sair, etc., quando ele não deu uma mísera explicação para o que foi feito com o dinheiro transferido efetivamente pelo Daniel Vorcaro para um fundo no exterior e que não se sabe se foi usado para custear realmente o filme ou para outras despesas, inclusive do Eduardo Bolsonaro, do sócio do Eduardo Bolsonaro, que era ligado a esse filme, a esse fundo, aliás. Então, ainda tem muito a ser esclarecido. E ele achou que isso é passado. Ele vem dizendo que isso aí faz parte do passado, que a imprensa está vivendo do passado e que só quem deve explicações é o Alexandre de Moraes. Então, parece que o Lula adotou uma postura um pouco menos defensiva, um pouco mais agressiva. Bruno, resta saber se dá tempo e se o fato dele ter se valido do Supremo muito nos últimos anos não faz com que a associação entre ele e o Alexandre de Moraes seja mais difícil do que isso de romper, né, aos olhos do eleitor.
2: Vera, esse dado que a Sila acabou de citar também me chamou muita atenção quando eu li a pesquisa, né? O fato de que o Flávio Bolsonaro, ele se mostra mais vulnerável às denúncias de corrupção do que o Lula, né? E isso, o Lula, então, tem que aproveitar esse momento, caso ele queira nessa reta final, né, e subir nas pesquisas, porque há muito ainda a ser esclarecido nessas relações entre Vorcaro e Flávio Bolsonaro. De uma forma geral, né, tem o episódio do PT da Bahia ligado, né, que está ali na origem do caso Master, mas mais do que isso, as relações de Daniel Vorcaro estão muito mais ligadas à direita do que à esquerda. E esse caso do Dark Horse, todos os desdobramentos, né, por também ter muitas evidências de que ele também a família se beneficia, né? O Eduardo Bolsonaro, que está morando nos Estados Unidos, né, não é mais parlamentar, ele não é mais servidor da Polícia Federal, né, sem renda fixa, tudo isso gera uma série de dúvidas. Não é página virada, como o Flávio Bolsonaro tem insistido. Isso precisa ser investigado, e aí o Lula tem esse trunfo aí, numa eleição tão disputada, ele tem esse trunfo, né? Conta com esse trunfo de um maior envolvimento e uma desidratação na reta final da candidatura do Flávio Bolsonaro.
1: Eu não queria também deixar de eu mesma comentar a decisão do Fachin, porque eu venho cobrando na coluna, cobrei hoje mais cedo no Viva Voz que ele tomasse pé da situação, tomasse a frente das decisões. Então solta aí só uma música que eu acho que é alusiva a esse momento.
0: Que virá.
1: Obrigada, Henrique, pode tirar. Finalmente, tomou a decisão parcialmente correta e num tempo um pouco demorado demais. Eu acho que o ministro tinha que ter feito isso já na semana passada, porque aí não teria deixado, por exemplo, o ministro Flávio Dino achando que ele poderia também pôr o carrinho dele nessa rodovia e tomar uma decisão. Também quero brincar, não é assim. O Supremo Tribunal Federal não pode ser uma casa em que cada um acha que está jogando ali aquele jogo do super trunfo ou war e aí vai pôr a sua carta. Não é desse jeito que as coisas funcionam. Eu acho que ele ainda precisa extinguir o inquérito das fake news, que ele avocou para ele, ele agora é o relator, mas ele dá pistas na decisão dele de que ele vai fazer isso, que ele vai extinguir esse inquérito que já está aberto há 7 anos. Ele também poderia ter analisado e não o fez, se o ministro André ainda reúne as condições de ser relator dos casos rumorosos que ele está relatando, até por uma questão de paridade de armas, se ele tirou o inquérito das fake news da mão de um, poderia ter tirado o outro da relatoria, mas me parece que ele entendeu que isso não pode ser uma decisão administrativa, porque o inquérito das fake news foi criado de ofício pelo Dias Toffoli, quando estava na presidência. Esses outros não, foram sorteados. O André Mendonça virou relator por sorteio, então acho que ele entendeu que ele não podia administrativamente removê-lo. Mas a partir das próximas investigações pode ser que ele tome outras medidas, então vamos aguardar. Só para a gente fechar esse bloco, eu queria ouvir vocês dois, começando pela Sila, porque vocês dois transitam aí muito no mundo de negócios, empresarial, e o Bruno, como economista, está sempre lidando com dados. Como que esse ambiente interfere no ambiente de negócios? Sila, o que você tem ouvido de empresários, de banqueiros, a respeito da segurança para investir no Brasil, por exemplo?
0: Olha, atrapalha muito, né? A questão da segurança jurídica já é um dado importante. Não que o investidor estrangeiro, infelizmente, espere muito mais do Brasil, também temos isso, né? Quer dizer, o investidor estrangeiro, ele já está convivendo com essa insegurança há bastante tempo, ele já passou ali pela Lava Jato, né? Que foi a última, né? O último momento que a gente teve de tensão desse tipo, né? Que a gente tinha notícia o tempo inteiro, mas não ajuda em nada e não ajuda também o presidente no caso, porque ele está no poder, né? Então, quando você está no poder, isso acaba sendo da sua responsabilidade.
1: No caso o Lula, você
0: no
1: disse.
0: Caso uhum, Lula, tá. Não ajuda.
1: Não, Fachin,
0: não, estou falando do Lula. Não, estou falando do Lula, não ajuda o Lula nem eleitoralmente, nem como sendo o presidente de um país que espera, né, trazer investimento, trazer negócio, trazer seriedade para cá. Isso atrapalha bastante.
1: Bruno, a gente fala sempre de custo Brasil, vocês economistas têm essa variável aí na, quando vocês fazem as análises de risco, etc. E a questão da insegurança jurídica é sempre um dos fatores mais citados, né?
2: Sim, sem dúvida, né? Mudança de regra, quando um investidor, não só estrangeiro, né? Um investidor aqui, um empresário, vai fazer um investimento aqui ou vai entrar numa PPP, numa concessão, você faz um cálculo, né? De um plano de negócios que leva em conta a estabilidade das regras, né? E se a gente vive num país em que as regras mudam o tempo todo e que você tem algumas figuras como o ministro do Supremo que altera uma regra, que suspende uma regra, que declara, pede vistas de um processo, de uma disputa, sei lá, tributária, regulatória, certamente você vai repensar se você vai fazer um investimento ou se você vai investir, quanto poderia investir para aproveitar as oportunidades do país. Então, isso impacta muito E quando a gente tem ainda uma crise política, como é esse caso, a situação é pior ainda mais, né? E a gente viu isso, né? Não é à toa que a maior e mais longa recessão, a mais longa e mais profunda recessão que a gente teve foi essa combinação entre uma crise econômica e a crise, uma crise política.

0: Que foi ali o período de impeachment combinado com a recessão pós-Dilma, combinado com o Lava Jato.
1: Exato.
2: Vera Magalhães e convidados ao Viva Voz, que a gente reapresenta todos os dias aqui no CBN Madrugada, nesse horário. Obrigado a você que nos faz companhia, com o Ricardo Garcia aqui na mesa de som. Nós vamos até às 5 da manhã. Obrigado ao Carlos Muniz, Cassandra, também o nosso ouvinte Daniel José. Pessoal participando aqui via YouTube, no WhatsApp pelo 11 99911 9981. Li Gerri, direto de Manaus, Amazonas. Obrigado ao Régio Oliveira na sintonia. Chove muito em Fortaleza, nos informa o Régio. Também muito obrigado ao Pedro Franco de Minas Gerais, manda também a sua mensagem. O Eduardo Chacarian, ouvindo a CBN desde Singapura, obrigado pela mensagem também. Obrigado a você que participa pelo e-mail. É só entrar no site cbn.com.br ou então via Instagram. Estamos aqui na rede social, no Instagram, no arroba phcgalvão. Repetindo, arroba phcgalvão. Você pode interagir por aqui. O Didi, de Minas Gerais, está sempre na nossa companhia. Muito obrigado a Claudecir Flores, está por aqui, direto de Vitória, no Espírito Santo. E agradeço também o Hugo Borges, participando via Instagram, no arroba PHC Galvão.
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0: Quinta-feira, 10 de setembro de 2026. O ministro Edson Fachin do Supremo Tribunal Federal suspendeu as decisões de André Mendonça e Flávio Dino e manteve Andrei Rodrigues no posto de diretor-geral da Polícia Federal. A crise no STF envolvendo os ministros André Mendonça e Alexandre de Moraes começou a partir de decisões relacionadas às investigações sobre o Banco Master. Fachin também assumiu a relatoria de investigações do inquérito das fake news, estava sob comando do ministro Alexandre Moraes e suspendeu as investigações sobre integrantes do STF. Além disso, também foi suspensa a apuração da Procuradoria-Geral da República sobre possível interferência na produção do relatório da PF, que apontou relação entre Moraes e o banqueiro Daniel Vorcaro. 12 países, entre eles Reino Unido, França, Espanha e Canadá, anunciaram sanções contra produtos e serviços ligados a assentamentos israelenses na Cisjordânia. As restrições também atingem pessoas acusadas de promover a violência dos colonos extremistas, incluindo 2 ministros israelenses. Israel reagiu com o fechamento do consulado britânico em Jerusalém e proibiu a entrada de parlamentares do Reino Unido. Segundo a ONU, a Cisjordânia registrou 1.400 ataques de colonos neste ano, com 18 mortos e mais de 41 mil pessoas deslocadas. No horário de Brasília, 2:02.
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0: 2:03, bom dia a você que nos faz companhia aqui no CBN Madrugada. Josélia Pegorim traz agora a previsão para esta quinta-feira.
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2: E nesta quinta-feira teremos condições para pancadas de chuva em quase todo o Brasil. O sol forte e o tempo seco devem predominar no leste do Pará, no Tocantins e também no interior da região nordeste do Brasil. Há possibilidade de algumas pancadas de chuva no sul da Bahia, nas áreas litorâneas entre o Rio Grande do Norte e Alagoas. E no norte do Brasil até podem ocorrer pancadas de chuva moderadas a fortes em Roraima, no Amazonas, Rondônia. Também teremos condições para chuva de moderada a forte intensidade a partir da tarde no estado de Mato Grosso, no Distrito Federal, região do estado de Goiás, no centro-oeste e norte de Minas Gerais, no Espírito Santo também. Mas no centro-sul do Brasil, a situação é de alerta para uma situação de tempo severo. Isso significa chuvas muito volumosas em pouco tempo, risco de queda de granizo, até de grandes tamanhos, ventania que pode superar os 90 km por hora, e até mesmo o risco de ocorrência de microexplosão e de tornados. Esse risco de microexplosão e tornado, nesta quinta-feira, está sendo considerado para o extremo sul de Mato Grosso do Sul, para o oeste e norte do Paraná e também para áreas do extremo sul de São Paulo, próximas ao Paraná. A região onde mais deve chover nesta quinta-feira será no estado do Paraná. São grandes volumes de chuva que podem causar transtornos para a população. Mas também estão sendo esperados volumes de chuva muito elevados para esta época do ano no centro-sul e leste do estado de São Paulo, incluindo a região da Grande São Paulo. A região de Curitiba também deve ter muita chuva. Áreas como o Triângulo Mineiro, o sul de Minas, o centro-sul do Rio de Janeiro, inclusive a cidade do Rio de Janeiro, podem ter temporais a partir da tarde. No sul do Brasil também tem risco aí de chuvas de forte intensidade em Santa Catarina e no norte do Rio Grande do Sul. Josélia Pegorim, da Clima Tempo, para a CBN.
0: Duas horas e seis minutos agora, o esporte, o futebol com Leonardo Dai.
3: O Corinthians empatou em 1-1 com o Estudiantes da Argentina no primeiro jogo das quartas de final da Libertadores no estádio Jorge Luiz Hirsch em La Plata. A decisão da vaga na semifinal será na próxima quarta-feira, a partir das 9:30 da noite, na Neoquímica Arena. Quem vencer se classifica, um novo empate leva a decisão para os pênaltis. O vencedor deste confronto vai enfrentar na semifinal da Libertadores o vencedor do duelo entre o Flamengo e o Independiente Del Valle do Equador, que fazem o primeiro jogo nesta quinta-feira às 9:30 da noite no Estádio Olímpico Atahualpa, em Quito. Do outro lado da chave, o Palmeiras venceu a LDU do Equador por 1-0 no Nubank Park, em São Paulo, e fará o jogo de volta na próxima quarta-feira, às 19h, em Quito contra a LDU, podendo empatar para se classificar, enquanto a LDU precisará vencer por um gol para forçar uma disputa por pênaltis ou por dois ou mais gols para se classificar no tempo normal. O vencedor deste confronto vai enfrentar, na semifinal da Libertadores, o vencedor de Fluminense e Platense. O primeiro jogo, na última terça-feira, foi 2-0 para o Fluminense. O jogo de volta será na próxima terça-feira, às 19h, na Argentina. Pela Sul-Americana, tivemos nesta quarta-feira o duelo brasileiro entre Santos e Atlético Mineiro. O Santos venceu por 2-0 na Vila Belmiro e está em vantagem para o jogo de volta, na próxima quarta-feira, às 19h, em Belo Horizonte, na Arena MRV. O Peixe pode perder por até um gol de diferença, que ainda assim se classifica para enfrentar na semifinal o vencedor de Cienciano do Peru e Montevideo City Torque do Uruguai, que fazem o jogo de ida nesta quinta-feira a partir das 9:30 da noite em Cusco, no Peru. Do outro lado da chave, o São Paulo perdeu por 1-0 para o Boca Juniors na Argentina na terça-feira e disputa o jogo de volta na terça às 9:30 no Morumbis, enquanto o Vasco empatou na terça-feira em 0-0 com o Independiente Santa Fé da Colômbia em Bogotá e disputa o jogo de volta na terça-feira às 19h em São Januário.

0: Esta quarta-feira, teve também convocação da seleção brasileira para os primeiros jogos após a Copa do Mundo de 2026. A seleção vai disputar, entre o fim do mês de setembro e o começo do mês de outubro, dois amistosos contra a Austrália na Austrália e um amistoso contra a seleção da Índia na Índia. Apenas 8 jogadores que estiveram na Copa do Mundo foram convocados por Carlo Ancelotti. A lista tem os goleiros Hugo Souza do Corinthians, Murisco do Coritiba e Otávio do Cruzeiro, os defensores Arthur Dias do Atlético Paranaense, Douglas Santos do Zenit, Gabriel Magalhães do Arsenal, Jair do Nottingham Forest, Marquinhos do PSG, Mateuzinho do Corinthians, Mauro Júnior do PSV, Vitor Reis do Manchester City e Wesley da Roma, os meio-campistas Andrei Santos do Manchester United, Breno Bidon do Corinthians, Bruno Guimarães do Arsenal, Danilo Santos do Botafogo, Douglas Luiz da Juventus e Gabriel Bontempo do Santos e os atacantes Endrick do Real Madrid, Estevão do Chelsea, João Pedro do Chelsea, Pedro e Samuel Lino do Flamengo, Rafinha do Barcelona, Rayan do Bournemouth e Vinícius Júnior do Real Madrid.
1: Muito bem, 2:09. A gente vai abrir espaço agora para Maria Cristina Fernandes, conversando com Fernando Andrade e com a Tatiana Vasconcelos. Lembrando que essa conversa foi ali no início da tarde sobre todo esse imbróglio que envolve o Supremo Tribunal Federal, essa crise institucional, mas uma conversa que se deu ainda antes das decisões do ministro Edson Fachin. Mas é sempre importante a gente ouvir a Maria Cristina Fernandes.
2: Temos desdobramentos da crise no Supremo Tribunal Federal com dois fatos novos. Primeiro, a determinação do ministro Flávio Dino de reintegração imediata de Andrei Rodrigues ao cargo de diretor-geral da Polícia Federal e a manifestação do presidente Lula, candidato à reeleição, pedindo a quebra do sigilo das investigações de todos os envolvidos do Master, Maria Cristina.
3: Sim, Tati. Eu acho que para ajudar o ouvinte, porque a gente está realmente bombardeado de fatos, né, em torno dessa crise, talvez seja importante a gente circunstanciar o que veio antes, imediatamente antes. Ontem à noite, a Advocacia-Geral da União havia contestado a decisão do ministro André Mendonça de afastar o diretor-geral da Polícia Federal, Andrei Rodrigues, e o diretor de inteligência, Leandro Almada. O ministro presidente do Supremo, Luiz Edson Fachin, respondeu a este pedido da AGU, do ministro Jorge Messias, ontem à noite, dando 72 horas para o ministro André Mendonça se pronunciar sobre este pedido da AGU. Eis que, na manhã de hoje, antes, portanto, havia se passado 12 horas dessa decisão do Fachin, o ministro Flávio Dino soltou uma decisão mandando Andrei e Almada voltarem aos seus cargos. Ele atropelou, portanto, o presidente do Supremo. Ele acusou o Mendonça de atropelar o Fachin, mas, na verdade, porque quando Mendonça decidiu afastar, havia sido aberto um prazo de 5 dias pelo Fachin para que todos os principais atores dessa contenda, né, André Mendonça, Alexandre de Moraes, Andrei Rodrigues e Paulo Gonet, PGR, se manifestassem. Foi no curso desse prazo que o Fachin mandou afastar o Andrei, a AGU se manifestou, o Fachin respondeu e agora o Dino manda o Andrei voltar para o cargo. Então, houve atropelos em série. Uhum. Qual é o argumento do Dino? Que, primeiro, o Mendonça afastou o Andrei atendendo a um pedido do Partido Novo. Ele diz que o Partido Novo tem um candidato à presidência da República e não pode, no meio de um processo eleitoral, ser atendido a um vício aí como parte do processo penal, dada a conjuntura eleitoral, apontada em ingerência na conjuntura eleitoral. Aliás, essa questão da ingerência está, ao longo da decisão dele, está realçada em vários momentos.

Ele disse que, em um determinado trecho lá, ele diz que a inconstitucionalidade de decisões jurisdicionais promovem o desequilíbrio da disputa eleitoral, porque deve haver paridade.

0: direito ao plenário. E critica ainda a comparação que o Mendonça fez do. Disse que o precedente para esse afastamento do Andrei foi o afastamento do. Foi o impedimento da posse do Alexandre Romagem como chefe da Polícia Federal no governo Jair Bolsonaro. Ele disse que são uma invocação, é um paralelo que despreza as diferentes conjunturas que o Brasil vivia. Bem, ali havia alguns indícios ali já de atuação indevida por parte da ABIN, de onde veio a Agência Brasileira de Inteligência, de onde veio o Ramagem, mas ainda não estavam dados todos os elementos de que estava em curso a trama golpista. Enfim, uma decisão bastante polêmica e que não manda cumprimento imediato e notifica o presidente da República para que ele tome logo a decisão de reintegrar o Andrei Rodrigues. O presidente da República pronunciou-se por meio do X, numa mensagem que também eu diria que sujeita a alguma controvérsia, porque talvez de maneira acertada ele faz um apelo para que todo o inquérito do Master seja aberto, seja dado transparência ao inquérito do Master. E em seguida, ele diz que isso deve ser feito se mirando no bom exemplo da operação Spoofing, conduzida pelo ministro Ricardo Lewandowski. Bem, primeira coisa que, por que não pedir transparência também para o inquérito do INSS?
1: Pois é.
0: Né? Porque apenas do Master. Aí você pode argumentar, não, porque este inquérito do Master que está provocando o confronto do Mendonça e do Alexandre de Moraes. Não é só isso. No INSS está a investigação também que diz respeito ao filho do presidente, a lobista Roberta Luxinger, e esta é uma das motivações da atuação do André Mendonça. E ao trazer a operação Spoofing, foi uma operação relatada pelo ex-ministro Ricardo Lewandowski, depois se tornaria ministro da Justiça, e se afastou já do Ministério da Justiça, e essa operação foi aquela que expôs as relações para lá de indevidas, eu chegaria a dizer que espúrias, entre um juiz e o procurador que foram. O juiz Sérgio Moro e o então procurador Deltan Dallagnol, hoje Sérgio Moro, senador e candidato ao governo do Paraná, Dallagnol tenta chegar ao Congresso Nacional pela segunda vez. Esta operação expôs os diálogos e a maneira como eles atuavam, digamos assim, em parceria quando o inquérito judicial não deve instruir, né, o Ministério Público para seus fins. Só que ao fazer isso, o presidente parece dar curso a sua, digamos, ao trauma da Lava Jato, quando não é mais isso que está em jogo, né, Tati? Eu acho que o pedido de transparência, ele é bem-vindo e ele deve ser valorizado pelo eleitor, mas há elementos aí que, digamos assim, desnecessários, que poluem essa manifestação do presidente, que estava sendo aguardado, eu diria, que há algum tempo. Ainda está por ser explicado por que é que, no meio disso tudo, porque o que a gente ouviu, o que eu ouvi ontem à noite, antes dessa decisão do ministro, do presidente do Supremo, eu tinha ouvido que haveria ali em curso uma tentativa de se obter do Fachin uma decisão liminar de reintegração do Andrei, para que o Andrei, de volta ao cargo, pedisse demissão e o presidente o exonerasse, numa tentativa de baixar a labareda. Acontece que o prazo que o Fachin deu foi de 72 horas. Então,
1: Extenso, né, Maria Cristina, para
0: bastante extenso.
1: a temperatura da crise, né? Parece.

0: E desconectado ali, né?
1: Mas o Fachin, ele joga muito na letra da lei, né, Tati? Então, ele obedece muito ao rito legal das decisões, aos regimentos. Então, se o que está na norma são 72 horas, ele
0: Ele
1: segue o
0: cumpre
1: que
0: a
1: está na
0: norma.
1: norma.
0: É,
1: Ele
0: perfeito.
1: cumpre a norma. Agora, a questão é que parece que ele é o único que está cumprindo aí a norma e está sendo sucessivamente atropelado. Daí a gente concluir que haja uma combinação entre o Palácio do Planalto e o ministro Flávio Dino, eu acho que vai alguma distância, não tem elemento para isso. Mas o fato é que é uma decisão de hoje que complica ainda mais, porque questiona, digamos assim, a autoridade do presidente do Supremo na condução da busca de uma saída para essa crise e, por outro lado, essa manifestação do presidente, que poderia ter sido um pouco mais simples, direta e sem misturar tanto as frequências.
2: Agora, Maria Cristina, por exemplo, hoje a sessão no Supremo já foi cancelada, era para começar às 2, foi cancelada. Não há uma data para essa discussão acontecer no plenário da casa. Vimos ontem que ex-ministros da corte se manifestaram pedindo uma solução. Hoje, quem abriu os jornais, os grandes jornais do país, viu entidades empresariais no manifesto chamado Manifesto à Nação Brasileira. Essas pressões interferem?
1: Ah, eu acho que sim, eu acho que há uma demanda crescente para que as decisões. O manifesto empresarial pede uma sessão pública do plenário para discutir esse tema. Há um certo temor de que as decisões do Supremo sejam tomadas no escurinho do cinema, né, Fernando? Uma decisão que pecaria pela legitimidade num tribunal que já está agindo, digamos, ao arrepio dessa legitimidade. Então, é um apelo que é bem-vindo, embora eu acho que essa crise do Supremo, acho que leva não apenas o judiciário, mas eu acho que leva as instituições públicas e privadas do país como um todo a repensar a relação que tem estabelecido com o judiciário, né? Que relação o setor privado tem estabelecido com o judiciário na busca da defesa de seus interesses? A gente tem observado, né? O caso Master é exemplar em relação a isso. A traficância de interesses privados no judiciário por parte de litigantes, né, privados que se valem de relações privilegiadas no judiciário para fazer valer suas decisões. Então, que esta crise traga uma maior transparência nessas relações do público-privado também seria bem-vindo. E se isso puder começar pela quebra de sigilo e por uma decisão pública de encaminhamento de uma saída para esse caso, também seria mais do que bem-vindo.
3: Maria Cristina Fernandes conversando com a Tatiana Vasconcelos e com o Fernando Andrade. Pedro Pupulin tem mais informações sobre toda essa situação. É um tema nacional, mas que invade a corrida ao governo de São Paulo.
4: Os dois principais candidatos ao governo de São Paulo, Fernando Haddad, do PT, e o governador Tarcísio de Freitas, do Republicanos, se manifestaram nesta quarta-feira sobre a crise vivida pelo Supremo Tribunal Federal. A crise ganhou força a partir da decisão do ministro André Mendonça, relator do caso Master, de retirar o sigilo de um relatório da Polícia Federal que mostrava mensagens atribuídas ao ex-banqueiro Daniel Vorcaro, dirigidas a Alexandre de Moraes. O candidato petista defendeu o posicionamento do presidente Lula, que, em mensagem em uma rede social nesta quarta-feira, defendeu a quebra completa do sigilo das investigações relacionadas ao caso do Banco Master.
5: A melhor maneira que a gente pode fazer para enfrentar essa crise é isso: dar transparência total para os inquéritos, para que a população saiba em que pé estão as investigações

0: que possa até o quadro formar juízo sobre o que imagina que é o melhor para o país, sobretudo no plano nacional, em que você vai estar decidindo quem vai ser o presidente da República.
1: Sobre o mesmo assunto, Tarcísio de Freitas afirmou que as decisões tomadas por ministros da corte em sentidos opostos sobre o comando da Polícia Federal dificultam a confiança da sociedade no Supremo.
2: Isso passa para a sociedade uma mensagem clara de insegurança jurídica. Então, chega um ponto, e o Supremo está sendo posto à prova agora, que você passa a ter dificuldade de confiar nas instituições. Qual é a credibilidade ou a segurança que o Supremo está passando para a sociedade? E essa é uma reflexão importante que a gente vai fazer, porque o guardião da Constituição não está conseguindo mostrar para as pessoas que tem capacidade de produzir segurança jurídica.
1: Os dois candidatos cumpriram agendas de campanha nesta quarta. Tarcísio visitou uma unidade do Armazém Solidário, programa da Prefeitura de São Paulo, que oferece alimentos mais baratos para pessoas inscritas no CadÚnico. Na ocasião, ele prometeu levar o modelo para outras regiões do estado em parceria com as prefeituras. Já o petista se reuniu com apoiadores e candidatos do PT na região do Alto Tietê, onde faria uma caminhada com apoiadores no centro de Mogi das Cruzes. O percurso, no entanto, foi cancelado em decorrência de uma forte chuva. Apesar da interrupção da caminhada, Haddad conversou com moradores e apoiadores e prometeu, entre outros pontos, rever o modelo de pedágios Free Flow implementados pela gestão Tarcísio e reabrir o pronto-socorro do município. Com a colaboração de Bruna Barbosa, de São Paulo, Pedro Pupulim.

0: 12h26, de São Paulo, nós vamos a Minas Gerais com Janaína Regiane. Tem informações sobre um caso de suspeita de erro médico.
1: A Justiça de Minas Gerais suspendeu por tempo indeterminado o exercício da medicina pelo cirurgião plástico Rodrigo Ribeiro Credídio. A decisão ocorre após denúncias de possíveis irregularidades em procedimentos realizados na clínica Credídio Cirurgia Plástica e Nutrologia, a qual ele é proprietário em Belo Horizonte. A liminar foi concedida pela 26ª Vara Cível de Belo Horizonte, a pedido da Defensoria Pública de Minas Gerais. Além de afastar o médico, a Justiça determinou que ele deixe a direção técnica da clínica. Um dos casos citados no processo é de uma paciente de 59 anos que morreu em abril de 2024, depois de ser submetida a 5 procedimentos de cirurgia plástica em uma mesma sessão. O filho dela, Gustavo Botelho, disse que ela teve complicações decorrentes dos procedimentos e morreu 2 meses depois. Para Gustavo, a decisão representa uma vitória para as famílias.
2: Nós recebemos a decisão de suspensão do exercício médico pelo Rodrigo Credídio como uma vitória. A vitória de uma batalha que nivela a discussão de possível culpa que até o momento estava 100% nas mãos das vítimas. A partir deste momento, a gente acredita que o andamento de todas as ações em todas as instâncias será mais célere, justamente pelo interesse da parte contrária, da parte médica, em também esclarecer todos os fatos com a devida celeridade. E então, foi uma vitória de uma guerra que só vai terminar quando todos os processos tiverem o seu trânsito em julgado.
1: Após o caso da mãe de Gustavo, outras pacientes procuraram a Defensoria Pública e relataram complicações após procedimentos realizados pelo cirurgião. Elas relataram problemas como infecções graves e danos estéticos. Ainda segundo a determinação da Justiça, a clínica terá 15 dias para indicar um novo responsável técnico com registro do CRM, Conselho Regional de Medicina de Minas Gerais, e entregar à Justiça prontuários, termos de consentimento e outros registros clínicos de pacientes submetidas a cirurgias realizadas pelo médico entre 2019 e 2024. Em caso de descumprimento, a Justiça poderá determinar a busca e apreensão dos documentos. Também, segundo a decisão, informações reunidas em inquéritos policiais e procedimentos do CRM apontam em análise inicial para possíveis falhas na realização e no acompanhamento das cirurgias. Entre os procedimentos, estão a realização de múltiplos procedimentos de alta complexidade em uma única sessão, as informações

0: fornecidas às pacientes antes das operações e o acompanhamento no período pós-operatório. De acordo com a Justiça, a decisão de suspensão das atividades do médico é liminar, ou seja, ainda não representa uma conclusão definitiva sobre as acusações. Em nota, a clínica informou que vai recorrer. A unidade afirma que a liminar foi concedida a partir de informações que teriam levado a defensoria a uma interpretação equivocada dos fatos. Também sustenta que possui todas as licenças e alvará sanitário válido e que apresentou documentos que comprovariam a regularidade e a qualidade dos procedimentos realizados. A Polícia Civil de Minas Gerais informou que o inquérito continua em andamento. Segundo a corporação, médico, vítimas e testemunhas já foram ouvidos, alguns laudos foram concluídos e outras diligências ainda são realizadas para esclarecer os fatos e as circunstâncias dos casos investigados. A nossa equipe de reportagem procurou a defesa do cirurgião e aguarda retorno. De Belo Horizonte, Janaína Regiane.
1: 2h30 agora.
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0: Quinta-feira, 10 de setembro de 2026. O presidente do Supremo Tribunal Federal, Edson Fachin, marcou sessão no plenário para terça-feira para analisar o relatório da Polícia Federal que menciona o ministro Alexandre de Moraes nas investigações sobre o caso Master. A decisão faz parte de uma série de medidas adotadas por Fachin para organizar os conflitos entre os magistrados do STF. Ele também suspendeu todas as investigações de ministros do Supremo e determinou que esses casos sejam enviados primeiramente à presidência do tribunal. Um estudo mostrou que bebidas quentes triplicam o risco de câncer de esôfago. De acordo com os resultados, as pessoas devem deixar as xícaras de chá e café muito quentes esfriarem até que estejam em uma temperatura confortável. Ainda segundo o estudo, o consumo diário de 6 ou mais bebidas quentes foi associado a um aumento de 71% no risco de surgimento de células cancerígenas. A pesquisa foi publicada no Jornal Internacional do Câncer. O estudo se baseia na análise do consumo de bebidas quentes por quase 980 mil pessoas no Reino Unido. A Polícia Federal no Maranhão recebeu pedido para incluir os irmãos Agatha e Alan, desaparecidos há 8 meses, num alerta da Interpol. Agatha Isabelle, de 6 anos, e Alan Michael, de 4, foram vistos pela última vez em janeiro, numa comunidade quilombola. A mãe das crianças apresentou um pedido para que os nomes sejam incluídos na difusão amarela, que é um mecanismo utilizado pela Interpol para auxiliar na localização de pessoas desaparecidas, inclusive fora do país. No horário de Brasília, 2 horas e 32 minutos.
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0: Muito bem, 2 horas e 34 minutos, agora é o momento que a gente vai acionar o Leandro Gouveia, mas antes do panorama CBN, antes do...

0: Leandro, a gente vai abrir espaço para o Alexandre Schwartzman conversando com Cássia Godoy.
1: Alex, hoje você nos traz um tema dos mais pertinentes. Nós estamos falando a todo momento sobre essa crise na mais alta corte do país. Hoje, inclusive, com mais um capítulo dessa crise, a decisão do ministro Flávio Dino derrubando uma decisão anterior de outro ministro, André Mendonça. E você nos conta, Alex, quais podem ser as implicações econômicas de uma crise como essa? Conta pra gente.
2: Ah, pois é, hoje vou começar aqui um relato pessoal. Ontem esgotaram os meus adjetivos para tratar dessa crise, confesso, assim, ontem eu já não encontrava nada que pudesse adjetivar. Aí veio essa hoje, eu realmente, assim, acabou, eu não tenho mais o que falar, assim, em termos de degradação que a gente tem visto. Mas a minha leitura disso, Cássio, assim, é sério, um problema, obviamente, com implicações complicadas. Eu acho que é um sintoma, né, de uma degradação institucional muito profunda pela qual o país tem passado. E não é uma coisa de hoje, é um processo que, na verdade, vem de muito tempo. A gente é um país que não é muito afeito a regras, né? Vamos começar a colocar dessa forma. A gente já está consagrado na literatura, Sérgio Buarque de Holanda, Raimundo Fauro, falava da questão das dificuldades que a gente tem de impor um conjunto de regras que seja comum a todos, né? E, enfim, houve alguns esforços reformistas no passado que a gente tenta mais ou menos colocar algumas regras só para verem elas serem, de alguma maneira, contornadas, né? Então, lembrar como a origem dessa crise, pelo menos da manifestação mais recente dessa crise, que é, obviamente, a questão do Banco Master, as ligações. O pessoal fala pouco republicanas. Eu não acho que é pouco republicana, não. Ela é bem republicana, desde que você adicione banana, né, no republicano aqui nesse caso. Essas ligações, quer dizer, mostram que a principal maneira que existe hoje de

0: cria o iPhone, quem criou o automóvel, enfim, tudo isso. No Brasil, e acho que esse é o ponto que eu queria trazer, na verdade, assim, quem fica rico é aquele que se aproxima do poder público. É uma briga, na verdade, para que o poder público acabe atuando como um árbitro e beneficiando um ou outro jogador, né? Não é um árbitro exatamente imparcial, pelo contrário, né? Tem uma briga, na verdade, é para ver quem é que consegue trazer o árbitro para si. E o que a gente está vendo hoje no Supremo Tribunal Federal, acho que é simplesmente mais uma instância desse fenômeno, né? Na verdade, de diferentes grupos tentando enriquecer e que vão cada um trazendo ali as suas peças para dentro do tabuleiro, mas o enriquecimento de um não se dá através do enriquecimento da sociedade como um todo. Ele tipicamente é tirar um roubamonte. Você tira de um e pega para outro. Eu acho que é isso. Essa crise no Supremo, na verdade, eu hesito em falar que é o cume, que é o pico dessa forma de enriquecimento, porque no Brasil a gente sempre descobre que tem alguma coisa a mais, né? Que as pessoas vão tentar fazer nesse sentido, mas é isso, é uma briga basicamente para extrair dinheiro do resto da sociedade, tendo como árbitro o poder público. E o resultado dessa história toda é o seguinte: está todo mundo brigando para roubar o monte um do outro, e ninguém está preocupado em inovar, ninguém está preocupado em fazer coisas novas, em criar produtos novos, em explorar novos mercados, enfim. E o resultado econômico dessa história toda é um país no qual o crescimento da produtividade tem sido pífio, né? Acabei de atualizar, teve o número do PIB ali na semana passada. Quer dizer, o crescimento da produtividade por hora no Brasil, de 2012 para cá, foi de 0,2% ao ano. Vai tentar crescer com isso
1: Apenas
0: e não
1: zero
0: vai
1: dois por
0: mudar
1: cento ao ano?
0: 0,2% ao ano. Se a gente pegar ali o produto por hora, no ano completo de 2012, pegar o produto por hora nos 12 meses encerrados em junho.

0: estagnação, mas um modelo de enriquecimento em que as pessoas basicamente tentam extrair renda do resto da sociedade para si. E é essa tristeza. Você olha para isso, é para desanimar mesmo, não é para faltar adjetivo.
1: Em destaque no Panorama CBN, presidente do Supremo marca julgamento de Alexandre de Moraes no caso Master e assume inquérito das fake news. Edson Fachin mantém Andrei Rodrigues na Polícia Federal ao suspender decisões de André Mendonça e Flávio Dino. PF intima dono do BTG, presidente do Banco Central e Roberto Campos Neto para depor como testemunhas no caso Master. Mendonça homologa a delação de operador financeiro do caso Dark Horse. Carlo Ancelotti convoca 8 estreantes para a seleção brasileira e média de idade cai para 24 anos. Olá para você que está aqui comigo, eu sou o Leandro Gouveia e essa é a segunda edição do podcast Panorama CBN de quarta-feira, 9 de setembro de 2026. Em menos de meia hora eu te conto as principais notícias do dia. Você pisca e tudo já mudou em Brasília. No fim da tarde dessa quarta-feira, o presidente do Supremo Tribunal Federal, Edson Fachin, adotou uma série de medidas para tentar conter a crise na corte. O ministro retirou o ministro Alexandre de Moraes da relatoria do inquérito das fake news, aberto em 2019, e assumiu as investigações. Todos os atos e decisões praticados por Moraes ao longo desses 7 anos continuam válidos. Só as ações penais que já têm denúncia recebida pela Justiça vão continuar com Moraes. Em outra frente, Fachin determinou a suspensão imediata de todo e qualquer procedimento que envolva investigações contra ministros do tribunal. A medida paralisa a tramitação do processo relatado pelo ministro André Mendonça contra Moraes, envolvendo as conversas com o banqueiro Daniel Vorcaro. A Procuradoria-Geral da República tinha pedido a anulação do pedido de apuração com a justificativa de que a coleta de elementos contra um ministro precisa de aviso prévio à presidência da Corte e análise do plenário do Supremo. Fachin convocou então uma sessão extraordinária do plenário para a próxima terça-feira, dia 15, às 10 horas da manhã, para analisar o processo que reúne o relatório da PF sobre Alexandre de Moraes. Ainda não há uma data marcada para julgar o despacho de Moraes que questiona a conduta de André Mendonça, pelo menos até o momento em que eu gravo o podcast. O presidente do Supremo determinou que qualquer novo procedimento sobre possíveis apurações contra integrantes do tribunal tem que passar antes pela presidência da corte. Fachin declarou que as decisões buscam evitar o risco de comandos conflitantes e tumulto processual dentro da corte. E teve mais. Edson Fachin também decidiu manter Andrei Rodrigues no cargo de diretor da Polícia Federal. No começo dessa quarta-feira, o ministro Flávio Dino determinou a volta imediata de Andrei Rodrigues ao comando da PF e de Leandro Almada da Costa à chefia da Diretoria de Inteligência Policial, suspendendo a decisão do dia anterior do ministro André Mendonça, que tinha mandado paralisar a produção de relatórios de inteligência da PF. Mendonça tinha alegado que a cúpula da corporação fez monitoramento ilegal contra ele próprio e contra o advogado-geral da União, Jorge Messias. E aí, ao analisar um recurso apresentado por Andrei Rodrigues, o ministro Flávio Dino avaliou que a saída do diretor prejudica investigações urgentes que estão sob a responsabilidade dele no STF, entre elas a apuração sobre o uso de emendas parlamentares federais para empresas suspeitas de financiarem a produção do filme Dark Horse, sobre o ex-presidente Jair Bolsonaro. Dino destacou que tirar o comando da Polícia Federal atrasa a análise das provas e afeta a organização das equipes, o que na prática acaba favorecendo os alvos das investigações. Na ordem enviada ao presidente da República, que é responsável por cumprir a medida, Flávio Dino garantiu o retorno total das funções dos oficiais e determinou que os delegados fiquem protegidos de novas punições motivadas pelo cumprimento de ordens da Justiça. Nessa decisão ainda, o ministro Flávio Dino fez duras críticas à ordem de afastamento emitida por André Mendonça. Disse que divergências pessoais não justificam decisões em causa própria para paralisar os trabalhos da corporação. Lembrou que a paralisação imposta por Mendonça atinge centenas de apurações cruciais, como o caso da morte de Marielle Franco e esquemas de venda de decisões judiciais. apontou ainda que o próprio André Mendonça foi alvo de notícias recentes por causa de uma reunião privada

com o empresário Daniel Vorcaro em dependência de uma empresa privada, o que exigiria mais moderação da magistratura, segundo Flávio Dino. Ele ainda criticou a decisão de Mendonça por ter sido feita a pedido do Partido Novo. Dino diz que houve falta de legitimidade legal no processo penal. Ele alegou que o partido tem candidatura própria à presidência da República e disse ser inadequada à solicitação feita durante a corrida eleitoral. O ministro reforçou que o tema sobre os relatórios deve ser analisado pelo conjunto dos ministros do STF, como defendeu Gilmar Mendes no dia anterior, e observou também que a conduta do diretor-geral da Polícia Federal se restringiu ao cumprimento de ordens vindas do ministro Alexandre de Moraes. Aí, depois da decisão de Flávio Dino, o presidente do Supremo, Edson Fachin, cancelou a sessão do plenário que estava marcada para essa quarta. E o cancelamento de uma sessão de julgamentos é bem atípico. O jornal O Globo levantou que a primeira vez que isso aconteceu foi em 1891, por falta de ministros na sessão. E o segundo cancelamento só veio acontecer 112 anos depois, em 2003, também pela ausência do número mínimo de ministros. Fachin, então, passou o dia chamando cada um dos pivôs da crise para conversas individuais. Ele se reuniu com Flávio Dino, pela manhã conversou por telefone com André Mendonça, que manifestou contrariedade à decisão do colega, e Fachin também se reuniu com Alexandre de Moraes. Aí, no fim da tarde, Fachin decidiu suspender as ordens escritas pelos dois ministros, André Mendonça e Flávio Dino, o que, na prática, então, mantém André Rodrigues no cargo de diretor-geral da corporação. Fachin afirmou que o choque entre os despachos dos colegas criou um conflito grave. Por isso, o ministro declarou que a presidência do tribunal é a única autoridade competente para conduzir o caso a partir de agora. Fachin também intimou o diretor da Polícia Federal a prestar informações formais em até 48 horas. A permanência definitiva dele no cargo vai ser avaliada por Fachin depois de receber essas explicações. O ministro manteve ainda o prazo de 72 horas para que o ministro André Mendonça apresente esclarecimentos à presidência da corte, tempo que termina já na próxima sexta-feira. Para justificar a medida, Fachin registrou que a decisão de sustar atos de outros integrantes do tribunal é algo muito raro, só que destacou que os comandos contraditórios dados em um intervalo de 24 horas colocaram em risco a integridade da Suprema Corte e a ordem pública. Os candidatos à presidência da República usaram as redes sociais e eventos de campanha para comentar esse novo capítulo da crise no Supremo, ainda antes da última decisão de Fachin. O presidente Lula, candidato à reeleição pelo PT, defendeu nas redes sociais a quebra completa do sigilo de todos os envolvidos no caso Master. Ele classificou o episódio como o maior crime financeiro da história do país e cobrou mais transparência em vez de vazamentos seletivos durante a disputa eleitoral. O senador Flávio Bolsonaro, do PL, cumpriu agenda em Juiz de Fora, cidade em que o pai dele, Jair Bolsonaro, levou uma facada em 2018 durante a campanha. O senador criticou Flávio Dino, afirmando que o ministro age para defender o governo e interferir na eleição. Ele disse que a decisão é uma canetada ao arrepio da Constituição. Augusto Cury, do Avante, evitou comentar diretamente a decisão de Flávio Dino, mas disse estar muito triste com os recentes episódios envolvendo o STF. Defendeu maior prestação de contas por parte das autoridades públicas e avaliou que a crise tem contribuído para o desgaste da imagem da corte perante a sociedade. O candidato Renan Santos, do Partido Missão, chamou a situação do STF de insana e disse em vídeo que não existe mais república. Ronaldo Caiado, do PSD, criticou o que chamou de ditadura da toga, chamou Flávio Dino de imperador e afirmou que o ministro passou de todos os limites. Romeu Zema, do Novo, acusou a justiça de agir para proteger o próprio sistema. O partido dele foi o autor do pedido de afastamento dos delegados. Em agenda de campanha em Brasília, Zema classificou a medida de Dino como uma aberração jurídica e cobrou uma intervenção do presidente da corte, ministro Edson Fachin. E a Polícia Federal intimou o presidente do Banco Central, Gabriel Galípolo, e o ex-presidente do BC, Roberto Campos Neto, para prestarem depoimento no caso Master. A informação foi revelada pelo jornal O Estado de São Paulo. Também vão depor o dono do BTG Pactual, André Esteves, e o diretor de fiscalização do Banco Central, Ailton Aquino. Os quatro vão dar explicações na condição de testemunhas e têm obrigação de falar a verdade. Os nomes foram citados no depoimento do ex-diretor do Banco Central, Paulo Sérgio Souza, que é investigado por suspeita de receber propina do banqueiro Daniel Vorcaro para favorecer o banco. O ex-diretor nega as irregularidades. Como o inquérito vai ser concluído em breve, a PF cumpre a praxe de ouvir todos os citados antes de

elaborar a lista final de indiciados. Em depoimento, Daniel Vorcaro disse que o ex-servidor não favoreceu o Master, mas ele admitiu que fez um agrado ao ex-diretor ao apoiar uma viagem da família dele à Disney, nos Estados Unidos. Paulo Sérgio Souza disse que relatou supostas irregularidades do Master a Galípolo e Ailton Aquino. Ele também declarou que no fim de 2024, o BTG comunicou ter descoberto uma fraude bilionária no banco em uma reunião com Campos Neto. E o ministro André Mendonça homologou nesta quarta-feira a delação premiada do operador financeiro Antônio Carlos Freixo Júnior

0: Freixo Júnior, conhecido como Mineiro, sobre o caso Dark Horse. A decisão valida o acordo que ele fechou com a Procuradoria-Geral da República nas investigações do caso Master. Como a jornalista Malu Gaspar, do Globo e da CBN, revelou na terça, Mineiro confirmou à PGR ter feito 7 transferências para o fundo Raven Gate, nos Estados Unidos, totalizando 12,3 milhões de dólares, cerca de 69 milhões de reais na época. O fundo é gerido por Paulo Calisto, advogado do ex-deputado Eduardo Bolsonaro, e a Polícia Federal investiga se o dinheiro financiou o filme Dark Horse ou se custeou a ida de Eduardo para o Texas. Além dos repasses, Mineiro relatou entregas de dinheiro vivo em malas. E a CBN deu sequência à série de sabatinas com os candidatos ao governo do Rio de Janeiro, em parceria com os jornais O Globo, Extra e Valor Econômico. O segundo entrevistado foi William Siri, do PSOL. Na pesquisa Quest, divulgada na terça-feira, o candidato apareceu em queda, de 3 para 1% das intenções de voto. Siri atribuiu o resultado à falta de estrutura financeira da campanha e disse que o apoio do presidente Lula a Eduardo Paes, do PSD, confunde os eleitores do campo progressista.
1: É uma luta de Davi contra esses Golias, que tem estrutura, que tem gente na rua, é uma máquina colossal. A cada esquina você vê uma bandeirinha do PL, do Eduardo Paes, do PSD, que nós temos que derrotar a extrema-direita, né? E aí acaba que há uma confusão entre o PSOL e o PT, aqui mesmo, né, do campo progressista.
0: A sabatina está disponível no site, no YouTube da CBN, para você que é do Rio ouvir todas as propostas. Nos próximos dias, os convidados serão os candidatos Antony Garotinho, do Republicanos, e Eduardo Paes, do PSD.

Unidas. É a primeira vez em 20 anos que isso acontece. O grupo de 35 países tomou a decisão porque o governo iraniano descumpriu obrigações do Tratado de Não Proliferação Nuclear, do qual é signatário. O Irã criticou a medida e disse que a resolução é política e tendenciosa. Na batalha naval, o Irã informou que atacou 10 navios perto do Estreito de Hormuz em resposta ao afundamento de 5 petroleiros iranianos pelos Estados Unidos. É a maior onda de ataques recíprocos contra a navegação marítima desde o início da guerra, que já dura mais de 6 meses. O governo iraniano também declarou que lançou mísseis balísticos contra uma base usada por forças americanas na Jordânia. Os confrontos aumentaram logo depois de um dia de combates intensos entre a Arábia Saudita e os rebeldes Houthis do Iêmen, que são aliados do Irã. Com o aumento da tensão no Oriente Médio, o petróleo passou de 100 dólares pela primeira vez desde julho. No momento em que eu gravo, o barril do tipo Brent sobe quase 4%, negociado a 101 dólares. Por causa da alta do petróleo, que já chega a 40% desde julho, o governo ampliou o subsídio para a gasolina de 44 centavos para 63 centavos por litro. Além disso, vai haver uma redução de 19 centavos por litro de etanol. O presidente Lula ainda assinou uma medida provisória para conceder uma subvenção de mais R$ 1 por litro de diesel. Hoje, o subsídio para o diesel já está em R$ 1,12. A subvenção à gasolina se encerrava nesta quarta-feira e, no lugar, o governo aplicou uma desoneração de imposto que vai ser ainda maior que a subvenção, que é o pagamento direto aos produtores e importadores, que é o modelo que vinha sendo adotado. E mesmo com a alta das ações da Petrobras, acompanhando a valorização do petróleo, o principal índice da Bolsa de Valores de São Paulo caiu 0,93% aos 185.629 pontos. O dólar comercial subiu 0,51%, cotado a R$ 5,11. O euro vale R$ 5,94, com alta de 0,57%. Falando agora de tecnologia, a Apple apresentou nesta quarta-feira o primeiro celular dobrável da empresa. O anúncio marcou a estreia do novo presidente executivo da marca, John Ternus, de 50 anos, que assumiu o comando depois de 15 anos de Tim Cook na liderança. Nos Estados Unidos, o novo aparelho vai custar a partir de US$ 1.999, US$ 2.000. No Brasil, os preços começam em R$ 22.000 e chegam a quase R$ 31.000 na versão. Esse é o primeiro iPhone a funcionar com a caneta que antes era só usada no iPad. E não tem espaço para chip físico de operadora. Funciona só com chip virtual. No futebol, o técnico Carlo Ancelotti anunciou a primeira convocação da seleção brasileira masculina para o novo ciclo rumo à Copa do Mundo de 2030. A lista traz 8 estreantes e reduz em 5 anos a média de idade do grupo, que caiu para 24 anos. As novidades são os goleiros Pedro Morisco, do Coritiba, e Otávio, do Cruzeiro, os zagueiros Arthur Dias, do Atlético Paranaense, e Jair Cunha, do Nottingham Forest, os laterais Mateuzinho, do Corinthians, e Mauro Júnior, do PSV. E os meio-campistas Breno Bidon, do Corinthians, e Gabriel Bontempo, do Santos. Entre os goleiros, além desses que eu anunciei, foi chamado também Hugo Souza, do Corinthians. Na defesa estão Douglas Santos, do Zenit, Gabriel Magalhães, do Arsenal, Marquinhos, do PSG, Vitor Reis, do Manchester City, e Wesley, da Roma. No meio-campo foram convocados Andrei Santos, do Manchester United, Bruno Guimarães, do Arsenal, Danilo Santos, do Botafogo, e Douglas Luiz, da Juventus. No ataque, a lista tem Endrick, do Real Madrid, Estevão, do Chelsea, João Pedro, também do Chelsea, Pedro, do Flamengo, Rafinha, do Barcelona, Rayan, do Bournemouth, Samuel Lino, do Flamengo, e Vini Júnior, do Real Madrid. 10 atletas convocados atuam no futebol brasileiro, e o Corinthians é o clube nacional com mais representantes, com 3 nomes. O grupo vai disputar uma série de 3 amistosos fora de casa. O Brasil enfrenta a Austrália nos dias 25 e 29 de setembro e depois vai até a cidade de Calcutá para encarar a Índia no dia 3 de outubro, pela primeira vez na história. Em novembro, a seleção volta a jogar na Ásia para amistosos contra o Japão e Singapura.

Antes da última notícia, eu convido você a mandar mensagem para o Panorama. Meu e-mail é leandro.gouveia@cbn.com.br. No Instagram é só procurar por Lê Reis Gouveia. Não esquece de escrever seu nome e a cidade de onde você está ouvindo. A Laís disse assim no Spotify: sou de Manaus, Amazonas, e para quem não sabe, aqui tá um caos. Estamos sofrendo com o calor intenso, problema de falta de água e energia. Agora começou a época das queimadas e hoje, 9 de setembro, já amanheceu com a cidade encoberta de fumaça e péssima qualidade do ar. Anos atrás, diz ela, eu imaginava um futuro com carros voadores e robôs inteligentes, e hoje em dia só imagino caos e seca em uma cidade cercada da maior bacia hidrográfica do mundo e da maior floresta tropical. Esse é o paradoxo. Que tristeza, hein, Laís? Espero que as coisas melhorem por aí no Amazonas. Dias atrás, o ouvinte Irã Barreto mandou mensagem dizendo que conheceu o Panorama quando entrou na faculdade de jornalismo e agora escuta todos os dias, indica aos amigos, mas ele não tinha mandado de onde ele ouvia. E aí ele escreveu depois, dizendo que é de Itabuna, no sul da Bahia, mas hoje mora em Barueri, na Grande São Paulo. Muito obrigado, viu, Irã, pela companhia. 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Eu vou terminar falando de cinema, porque a Academia Brasileira de Cinema definiu os 6 filmes que disputam uma vaga para representar o Brasil no Oscar do ano que vem, na categoria de Melhor Filme Internacional. Para entrar nessa lista, os filmes precisam estrear nos cinemas entre 1º de outubro do ano passado e 30 de setembro desse ano, ficando em cartaz por pelo menos 7 dias seguidos. Entre os selecionados está o longa 100 Dias, do diretor Carlos Saldanha, estrelado pelo ator Felipe Bragança. Esse filme adapta a história do navegador Amir Klink na travessia sozinho a remo pelo Atlântico Sul e vai chegar aos cinemas no dia 29 de outubro. Outro indicado é o documentário A Fabulosa Máquina do Tempo, da diretora Elisa Capai, gravado no sertão do Piauí. A produção mostra meninas que criam uma máquina imaginária para reescrever a história das famílias. Esse longa estreou no Festival de Berlim e segue em cartaz em salas selecionadas. Também está na disputa A Natureza das Coisas Invisíveis, dirigido por Rafaela Camelo. O drama sobre a amizade de duas meninas no hospital rendeu à cineasta o troféu Grande Otelo de melhor direção de estreia. Essa obra estreou em novembro do ano passado e está disponível na Netflix. A lista traz ainda Feito Pipa, do diretor Alan Deberton, com os atores Yuri Gomes, Teca Pereira e Lázaro Ramos. O filme venceu o Urso de Cristal no Festival de Berlim e vai entrar em cartaz no dia 5 de novembro. Outro concorrente é Nosso Segredo, com direção de Grace Passot e consultoria da escritora Ana Maria Gonçalves, da Academia Brasileira de Letras. Foi vencedor do Festival de Gramado, retrata uma família negra que lida com o luto e também já está nos cinemas. Por fim, o filme Vicentina Pede Desculpas, do diretor Gabriel Martins, que também dirigiu Marte 1, acompanha uma mãe vivida pela atriz Rejane Faria, tentando retratação com famílias afetadas por um acidente causado pelo filho. A estreia nos cinemas vai ser no dia 5 de novembro e no catálogo da Netflix no dia 20 também de novembro. A comissão da Academia vai se reunir então de novo na próxima quarta-feira, dia 16, para anunciar o filme brasileiro escolhido para tentar uma vaga no Oscar. E assim vamos terminando esta edição do Panorama. A produção e o roteiro foram feitos por mim, Leandro Gouveia, e a edição e a sonorização por Daniel Mesquita, o Dom. A próxima edição do Panorama chega às plataformas por volta das 7 da manhã com Bianca Santos e eu volto na sequência. Até lá!

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quinta-feira, 10 de setembro de 2026. A OAB do Distrito Federal abriu um procedimento disciplinar contra a mulher, os filhos e a cunhada do ministro do Supremo, Alexandre de Moraes. As punições podem incluir multa, censura e até exclusão da inscrição dos advogados. A família é sócia do escritório Bart e Bart, que firmou um contrato de R$131 milhões com o Banco Master. O escritório afirma que as questões já foram arquivadas pela PGR e critica o uso do caso em contexto eleitoral. A OAB também abriu procedimento contra o advogado Ciro Soares, que intermediou uma reunião entre Daniel Vorcaro e o ministro André Mendonça, relator do inquérito do Master. Os Correios suspenderam o contrato com a Safe Consig, empresa que gerenciava empréstimos consignados dos funcionários da estatal. A decisão foi anunciada em meio às ações da Polícia Federal, que investiga se a lobista Roberta Luxinger, amiga do empresário Lulinha, filho do presidente Lula, intermediou o negócio entre a empresa de tecnologia e a estatal. Os Correios dizem não ter conhecimento de irregularidades relacionadas ao contrato. A Polícia Civil do Paraná deflagrou uma operação contra um grupo especializado em furto de gados. De acordo com as investigações, desde 2019, os criminosos furtaram mais de 2 mil animais, causando um prejuízo estimado em R$10 milhões. No total, os agentes cumpriram 17 mandados de prisão.

0: e 47 mandados de busca e apreensão em 16 cidades do estado.
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3: Muito bem, aqui no CBN Madrugada, espaço para a Carol Moran, também a Débora Freitas, conversaram com o professor de Direito Constitucional, Emílio Peluso Meyer.
4: Professor, essa decisão, essas decisões, né, tomadas pelo ministro Edson Fachin, demorou para que ele tomasse essas decisões e elas são realmente o caminho para que essa crise seja, se encaminhe para o fim?
5: Na perspectiva das análises que a gente vinha fazendo ao longo do dia de ontem e de hoje, né, a decisão do ministro Fachin parecia que estava, de fato, demorando demais, né? Mas eu creio que talvez o ministro estivesse tentando encontrar um momento mais apropriado ou não se deixar levar pelo calor das disputas que estavam ocorrendo e tomar uma decisão que pudesse, de fato, envolver todos os aspectos mais relevantes dessa controvérsia, que é imensa, né? Na verdade, ela envolve qual decisão deve prevalecer, né, de um determinado ministro, relator no Supremo, colegiado. E acho que, ao final, o ministro Edson Fachin conseguiu tomar uma decisão que foi uma decisão, sim, importante num momento, sim, que era um momento que correspondia ao que seria necessário para aplacar um pouco da crise, né? Dificilmente a gente vai ter uma decisão que se oponha a essa decisão tomada pelo ministro, já que se trata de uma decisão tomada no que se chama de suspensão de liminar, que é um procedimento específico que já havia sido protocolado ontem pela Advocacia Geral da União. E nesse procedimento, então, ele já procura circunstanciar a suspensão da decisão do ministro André Mendonça, ao mesmo tempo em que ele toma uma outra decisão num procedimento específico que visava verificar eventuais irregularidades na condução do inquérito do Banco Master pelo ministro André Mendonça, e ele acaba também por suspender as duas decisões ao final, tanto do André Mendonça quanto do ministro Flávio Dino. Como você bem colocou, ao mesmo tempo ele atende também às demandas por dar um fim ao inquérito das fake news, né, ou pelo menos uma destinação mais próxima do final, ao trazer para si a condução dessa relatoria.
6: Agora, professor, essa decisão de hoje do ministro Edson Fachin não ataca a origem do problema, né? Porque são tantas camadas, a gente hoje está discutindo a destituição ou não do diretor-geral da Polícia Federal, o Andrei Rodrigues. Mas a origem do problema é uma troca ali de acusações entre ministros, de um lado, suspeitas em relação ao ministro Alexandre de Moraes por suas relações ali com Daniel Vorkari com o Banco Master, e de outro, suspeitas em relação ao ministro André Mendonça por um possível abuso de autoridade ou por beneficiar grupos políticos em investigações importantes, INSS e caso do Banco Master. Como é que ficam essas duas suspeitas sobre dois ministros da corte? Essa decisão do ministro Fachin não ataca a origem da crise, né?
5: Não ataca, Carolina, e talvez não devesse atacar de fato, né? Essa é uma questão que diz respeito a uma tentativa do ministro, como presidente da corte, de preservar a instituição.

0: Constitucionalidade da corte. A gente tinha um conflito claro estabelecido entre os ministros André Mendonça e Alexandre de Moraes, e a esse conflito se somou a participação também do ministro Flávio Dino. O ministro, como presidente, isso ele destaca em uma das suas decisões, né, que ele cumpre uma função regimental prevista no artigo 13 do Regimento Interno do Supremo de preservar não só a ordem do tribunal, mas a incolumidade no funcionamento da própria corte. E essa incolumidade, esse funcionamento estava sendo, de certa forma, assim, comprometido por essas decisões contraditórias. O que ele está tentando fazer é, de fato, deixar que o plenário resolva essas questões. Ele, nessas decisões, ele destaca para o dia 15 de setembro, né, às 10 horas da manhã, ocorrência, então, de uma sessão plenária para discutir apenas aquela petição relativa a uma das questões que tem sido levantadas, que é a condução do próprio inquérito pelo ministro André Mendonça. Mas, ao longo de toda a decisão, ele expõe que há critérios do que a gente chama no direito de conexão e continência, que vão juntar todas essas questões e que vão acabar trazendo também para julgamento, eu imagino, né, na próxima sessão plenária, alguns dos outros pontos que envolvem justamente a condução do inquérito pelo ministro André Mendonça e as eventuais acusações e a necessidade de investigação em relação à própria relação do ministro Alexandre de Moraes com Daniel Vorkaro.
1: Isso vai ser analisado, sim, professor, no plenário de terça-feira que vem, esse processo, esse relatório que tem as mensagens de Daniel Vorkaro e o ministro Alexandre de Moraes, ele vai ser analisado. A gente lembra que o sigilo foi retirado desse processo pelo ministro André Mendonça. Se esse relatório, esse processo for aceito, isso significaria imediatamente uma investigação aberta contra Alexandre de Moraes?
0: O que vai acontecer é o Supremo decidir de fato se aqueles elementos que aparecem naquela discussão, que é uma petição específica, a petição 16662, a gente até se confunde em relação a todos os procedimentos que foram aparecendo de ontem para hoje, mas nessa petição específica a discussão é sobre se há elementos básicos ali que possam fazer com que seja necessária a condução de uma investigação pelo Supremo Tribunal Federal. E aí o plenário precisa discutir, olha, é possível sim, há indícios de autoria e materialidade, a gente

0: Agora, professor, se de fato a gente tiver uma investigação aí contra um ou dois ministros do Supremo Tribunal Federal, né, algo sem precedentes, o que aconteceria na prática? Enquanto as investigações estão em andamento, os ministros continuariam atuando normalmente? Tem previsão de algum tipo de suspensão? Como é que isso se dá na prática?
1: Eu imagino que a gente teria como consequência o afastamento do ministro investigado para questões que seriam relativas àquele processo em específico, né? Não há uma determinação clara no sentido de um afastamento geral da atuação do ministro, né? A não ser que a corte decida que essa é um ponto central para que a condução da investigação possa acontecer de forma mais efetiva e ela possa estabelecer, por uma decisão de cautela do plenário, né, que o ministro deixe de cumprir suas funções até que as investigações tenham fim, né? Eu imagino que a gente tenha nessas circunstâncias uma dimensão e um efeito político do que possa vir a acontecer, como você bem colocou, Carolina. Seria a primeira vez que isso teria lugar no Supremo Tribunal Federal, e imagino que a gente possa ter outros desdobramentos, como eventual discussão sobre se o ministro permaneceria como ministro do Supremo, sobre se ele eventualmente deveria renunciar. Não é o que a gente espera em relação ao ministro Alexandre de Moraes, pela posição contundente com que ele exerce a sua função jurisdicional, mas essas questões ainda vão ser objeto de decisão por parte do plenário.
2: Professor, eu fiquei com uma dúvida em relação à retirada dos sigilos, né? Então, eu queria pedir só para o senhor explicar novamente. E tem uma crítica em relação a vazamentos seletivos. O que justificaria a retirada ampla do sigilo de tudo que envolve o Banco Master? E quem poderia fazer isso? Só o ministro André Mendonça ou isso poderia ser levado para o pleno? Ou o ministro Edson Fachin poderia tomar essa decisão?
1: A princípio, essa decisão caberia, de fato, sim, ao ministro André Mendonça, né? Eu sou da posição que, na verdade, diante do momento extremamente sensível com o qual nós estamos nos deparando, que é o momento pré-eleições, né, que, na verdade, esse sigilo deveria ter sido resguardado desde o início, né? A gente está envolvido e a questão toda se iniciou justamente quando ele levantou o sigilo para colocar o problema em relação diretamente ao ministro Alexandre de Moraes. A gente sempre sabe que o princípio republicano, que a transparência no exercício das funções públicas é o que a gente tem que prezar, o padrão tem que ser justamente nesse sentido, mas a gente sabe que a gente está num momento que é um momento, sim, importante, que é um momento delicado. A corte ainda pode decidir sobre essa questão, mas, de fato, quem conduz e supervisiona o inquérito aqui nesse caso é o ministro André Mendonça. Mas eu imagino que também a corte, também o plenário do Supremo, vá querer debater essa questão em meio ao que vai se discutir no dia 15 de setembro, né? O que a gente tem que pensar que talvez, né, seja um ponto que a gente deva ter como melhor, né? A gente está chegando talvez aí a alguma solução para a questão quando a gente está vendo que a presidência está dizendo: olha, quem resolve isso ou quem vai ter que resolver essa principal questão inicial é o plenário, né? E como deveria ser talvez em grande parte das questões que têm que ser resolvidas por um tribunal e não apenas por um ministro, né?
2: Mas aí, professor, enfim, sobre a sua posição em relação a isso, né? Porque ao tirar o sigilo, a sociedade teve acesso, ao suspender o sigilo de parte das ações, a sociedade teve acesso a uma situação muito grave, que é uma troca de mensagens entre um ministro do STF e um banqueiro envolvido numa série de problemas, né? De crimes. Inclusive, uma pessoa que está presa antes dele ser preso, mas, enfim, em situações nada republicanas. Já que foi retirado o sigilo desta parte do processo, por que não retirar do restante do processo para que a sociedade, então, tenha acesso a tudo que envolve o caso Master?
1: É uma posição possível, mas basta pensar, Débora, no impacto do poder econômico desenvolvido pela pessoa que está sendo a principal acusada em relação a isso, né? Ela conseguiu, de fato, atingir quase que a gama a esfera política de uma forma geral, ou qualquer políticos e pessoas, né, deputados, senadores, ou pessoas envolvidas com vários flancos da esfera política. Ela conseguiu atingir e chegar também em ministros do próprio Supremo Tribunal Federal, né? Então, há outros pontos sensíveis que são pontos que devem ser discutidos sobre a necessidade ou não de abertura do sigilo, né? Eu não acho que uma investigação funcione da melhor forma possível, que direitos sejam devidamente preservados, se a gente pura e simplesmente botar como regra geral de que...

0: Olha, tudo tem que acontecer, de forma aberta, de forma pública, em relação a todos os aspectos da investigação. Nesse ponto, eu acho que tem que se pensar, sim, na segurança daquilo que está sendo discutido e investigado, e aí, sim, depois de um determinado momento, em que se puder apurar devidamente o que seja necessário nesse processo, a gente possa, sim, pensar em levantar o sigilo.
1: Espaço para o assunto internacional aqui no CBN Madrugada. Ariel Palacios conversando com Fernando Andrade e com a Tatiana Vasconcelos.
2: Que alívio falar do país dos outros agora com você, Ariel do céu. Vamos lá. Vamos falar da Colômbia. O presidente de la Espriella anuncia. Espriella?
3: Espriella.
2: Espriella. Aí em Buenos Aires é Espriella.
3: Adalberto, então,
2: Ah, tá
3: Adalberto.
2: bom. O presidente Adalberto anunciou o fim da suspensão do porte de arma na Colômbia. Queria entender melhor essa decisão e, sobretudo, os impactos dela, né, Ariel?
3: Pois é uma nova guinada na política de segurança da Colômbia, Tatiana, porque mais ou menos 700 mil pessoas possuem autorização para portar armas, elas poderão voltar a circular armados. O decreto não é que libera a venda ou o porte indiscriminado, ele derruba a suspensão geral vigente desde 2015, uma suspensão que durou 11 anos e que consistia na proibição do porte de armas em público, ou seja, as pessoas podiam ter a posse de armas. Uma coisa era a posse, outra coisa é o porte, né? Podiam ter a posse de armas em suas casas ou dentro de suas lojas, mas não podiam retirá-las ali, ou seja, não podiam ficar circulando armados. Della Espriella argumenta que a proibição deixava indefeso aquilo que ele chama, abre aspas, cidadãos de bem, fecha aspas, enquanto que os criminosos, segundo ele, abre aspas, permaneciam armados até os dentes, fecha aspas. O presidente colombiano, que é da direita radical, afirma que 99,9% dos crimes com armas são cometidos na Colômbia com armamento ilegal. Só que Della Espriella não explicou de onde que ele tirou essa estatística, essa porcentagem. Continuam existindo os exames médicos, antecedentes, treinamentos e demais exigências para obter o porte de armas. E essa decisão é muito polêmica se a gente levar em conta o contexto da história da Colômbia, porque depois de 7 décadas de violência política, né, nos anos 50, a década dos anos 50, chamada de La Violência, dessa forma, sem nenhuma outra expressão, tanto é que foi a violência política, atentados contra políticos. Bom, e depois, nos anos 60, já quando começou a guerrilha marxista, depois vieram os paramilitares de direita, o narcotráfico e massacres sucessivos de civis. Vários governos tentaram reduzir de lá para cá a circulação de armas entre os civis colombianos. A suspensão em 2015 começou com o presidente Juan Manuel Santos, que era de direita, e foi mantido tanto pelo direitista também Iván Duque, quanto pelo esquerdista Gustavo Petro. Ou seja, foi um raro consenso entre três governos tão diferentes do ponto de vista ideológico, mas que concordavam que era necessário impedir que as armas estivessem circulando por aí livremente. Me refiro às legalizadas, não é? Bom, em 2025, a Colômbia registrou 14.780 homicídios, que foi o maior número da última década. Della Espriella, nesse contexto, rompe esse consenso que havia até agora de impedir essa circulação de armas. Segundo ele e seus aliados, um cidadão armado supostamente teria condições de enfrentar criminosos. Para os críticos, o governo colombiano corre o risco de transformar discussões de trânsito, brigas familiares ou conflitos banais em episódios letais, porque as pessoas vão estar armadas, não é? E ainda há o temor de roubo e desvio de armas ilegais para organizações criminosas. Então, isso tudo gera uma polêmica adicional. Ao permitir que os cidadãos possam portar armas para supostamente se proteger, o Estado estaria admitindo implicitamente e não consegue protegê-los, né? Mas gente armada também tornará mais complexo o trabalho policial de diferenciar rapidamente quem está portando arma legalmente e quem está armado ilegalmente. Tatiana e Fernando.
4: Perfeito. Agora, Ariel, o que que Donald Trump está aprontando de novo com relação à matéria cartográfica? Quer mudar o que agora? Qual país é
3: Mais
4: o alvo?
3: uma vez, países,
4: São
3: botemos no
4: vários.
3: plural, porque agora já é uma overdose, né? Ele decidiu redesenhar novamente a geografia, a cartografia, a toponímia das Américas, né? Com mais atribuições incorporadas à presidência dos Estados Unidos, né? Eu teria que criar o um departamento de toponímia, né? Em sua rede Truth Social.

0: publicou um mapa no qual México, Canadá, Groenlândia, Islândia agora também, Cuba, Haiti, República Dominicana, os dominicanos não estavam no radar até agora, agora sim, e parte da América Central aparecem cobertos pela bandeira americana. Nenhuma explicação, apenas as palavras Estados Unidos da América. E na cartografia trumpiana, as fronteiras parecem que são apenas meras sugestões. Então, o Golfo do México aparece como Golfo da América, que é a denominação adotada oficialmente por seu governo. A presidente mexicana, Claudia Sheinbaum, não achou graça nenhuma, com toda a razão, e disse que, abre aspas, o México não é nem será colônia nem protetorado de nenhum país estrangeiro, fecha aspas. E lembrou que seu país é livre, independente e soberano. E esse timing, mais uma vez, de Trump, torna a provocação mais complexa ainda, porque setembro é o mês patriótico mexicano por excelência, porque o nacionalismo à flor de pele, não é? Porque celebram a independência, e eles celebram a independência com toda a pompa no dia 16 de setembro, não é? E este mapa que Trump postou é mais um capítulo desta ofensiva digital do presidente americano, porque dias atrás ele sugeriu mudar o nome do estado do Novo México para Nova América. Curiosamente, o território foi mexicano até meados do século XIX e chamava-se Santa Fé de Nuevo México. Trump, então, parece que está disposto, não é, a fazer esse rebranding, digamos assim, geográfico. E em outra postagem ele surgiu como super-herói Lanterna Verde, erguendo uma barreira contra imigrantes. A Casa Branca celebrou a queda da migração nos últimos tempos com a seguinte mensagem, abre aspas, fronteiras fechadas, deportações em massa, é assim que deveria ser, fecha aspas. Então, o que a gente está vendo também é que a presidência americana está adquirindo elementos de histórias em quadrinhos, né? Além de tudo isso, né? Bom, recordando que no caso do México, se isso irrita Canadá, se irrita Cuba, Haiti, no caso do México, só preciso destacar que há uma questão muito mais forte, porque no século XIX o México perdeu 55% do seu território para os Estados Unidos. Fernando Tatiana.
1: Na Argentina, Ariel, uma coisa que parece cinema, né? Um quadro que foi roubado por... Cinema, eu quero dizer, obra de ficção, né? Um quadro roubado por nazistas durante a Segunda Guerra reapareceu na Argentina. Explica melhor essa história.
0: Bom, tem até um filme, George Clooney, né? Monument Man, né? Que fala do resgate das obras de arte resgatadas das mãos dos nazistas, né? Bom, o fato é que quase 90 anos depois de ter sido saqueada pelos nazistas, uma pintura encontrada por acaso na Argentina será devolvida aos herdeiros de seu antigo proprietário. A justiça na Argentina determinou a restituição do Retrato de uma Dama, esse é o nome do quadro, uma obra do italiano Giacomo Ceruti, à família do galerista judeu Jacques Goldsticker. Goldsticker possuía uma coleção de mais de 1.100 obras, Tatiana, isso em Amsterdã, e que foi saqueada essa coleção pelo regime nazista durante a Segunda Guerra. Goldsticker morreu em 1940 quando fugia da invasão alemã na Holanda. O quadro acabou nas mãos de Friedrich Kahn, integrante da SS e colaborador do Marechal Hermann Göring, que era o chefe da aviação alemã, né, e que também estava envolvido no saque econômico dos territórios ocupados. Depois da guerra, o quadro ficou com Göring. Nos últimos dias da guerra, Kahn roubou o que já era um ladrão, o Göring, e fugiu com esse quadro para a Suíça, depois para o Brasil, passou pelo Brasil brevemente e finalmente se instalou na Argentina e faleceu neste país em 1978, sem ter sido julgado.
1: O foi perdoado, né, pintura, Ariel? Porque ladrão que rouba ladrão.
0: O velho ditado, né? Mas no caso de um nazista, enfim. Não, exatamente. Outro dia eu conto outra história de quando o Göring, sim, foi enganado por um falsificador de quadros. Mas isso, se quiserem, na semana que vem eu conto, como uma suíte, uma continuação dessa daqui. Bom, um jornalista holandês, essa história do quadro sempre ficou ali pendente na Holanda, e um jornalista holandês que investigava, fazia anos e anos a questão, e que estava investigando a filha de Kahn em Mar del Plata, né? Ele veio para a Argentina, porque o ano passado foram os 80 anos do fim da Segunda Guerra, foram fazer matérias especiais, viu que a casa da família estava à venda, né? Bateu na porta primeiro para ver se a filha de Kahn atendia a porta. Nada. Aí ele olhou para ele, tem um cartaz de vende-se. Vou ligar para a imobiliária para ver como é que eu faço para entrar em contato com ela, né? Aí, quando ele abriu o anúncio da imobiliária, viu fotos da casa à venda. E na sala viu o quadro desaparecido há 8 décadas que estava lá pendurado. Os caras nem se tocaram que estavam expondo ali a foto de um quadro roubado. Bom, primeiro, a filha do nazista e o marido dela, ou seja, o genro do nazista, que já havia falecido, alegaram que eram proprietários legítimos da obra, depois sumiram com o quadro, aí entregaram o quadro finalmente e renunciaram a qualquer espécie de direito sobre ela, evitando um julgamento. Vai ser restituída então a Mahai von Sacher, a nora do Goldsticker, que há décadas procurava não só esse quadro, mas toda a coleção, e os herdeiros querem exibir esse quadro temporariamente em um museu de Buenos Aires para mostrar às pessoas o gigantesco saque artístico promovido pelo nazismo. E, por enquanto, está ali sob custódia da Suprema Corte Argentina.
2: Perfeito.
3: Muito bem, a gente acompanhou aí o Ariel Palacios conversando com a Tatiana Vasconcelos, também com o Fernando Andrade. São 3h30. Você, ouvinte CBN, pode participar conosco aqui via e-mail, via Instagram, via WhatsApp também. Pelo aplicativo você acompanha a nossa programação aqui no YouTube. Galera trocando ideias e conversando no nosso chat e acompanhando também as imagens do estúdio aqui da CBN.
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0: Quinta-feira, 10 de setembro de 2026. O ministro Alexandre de Moraes reconheceu a validade de provas colhidas durante as investigações que apuravam se uma médica antecipou mortes na UTI geral do Hospital Evangélico de Curitiba. Os casos aconteceram entre 2006 e 2013. As provas haviam sido consideradas ilegais em 2025, após decisão do STJ. Segundo a denúncia do Ministério Público do Paraná, a médica reduzia o oxigênio e usava medicamentos para paralisar a respiração dos pacientes. O objetivo seria liberar leitos para outros pacientes. Agora o caso deve ser julgado pelo conjunto dos ministros do STF. Não há prazo para que isso aconteça. A ANAC divulgou o edital de repactuação do contrato de concessão do Aeroporto Internacional de Brasília. O documento prevê a venda de 100% do capital social do terminal. Hoje, 51% das ações pertencem à atual administradora do aeroporto, a Inframérica, e 49% à Infraero. Estão previstos novos investimentos de aproximadamente R$1,2 bilhão no aeroporto brasiliense ao longo da nova concessão, que vai até 2037. A sessão pública do leilão está prevista para 17 de dezembro. Um jogador do Newell's Old Boys, da Argentina, foi preso por porte de arma na cidade de Rosário. Segundo o jornal Olé, Pablo Altamirano, de 21 anos, foi abordado por policiais dentro do próprio carro após uma denúncia feita por uma mulher que estava no local. Nos profissionais do Newell's há 2 anos, Altamirano disputou 5 partidas pela equipe principal do clube argentino. No horário de Brasília, 13h34.
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3: Três horas e 35 minutos. Bom dia a você conosco aqui no CBN Madrugada. Agora é a hora do Dr. Luiz Fernando Correia.
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4: Dr. Luiz Fernando traz informações sobre o uso de estatina depois dos 70 anos.
5: É isso, Milton. Muita gente sempre se perguntou, mas será que eu preciso fazer prevenção de gordura no sangue alterada numa pessoa de 70 anos que não tem doença cardiovascular? Porque a gente já faz esse tipo de controle nos mais jovens. Isso sempre ficou uma dúvida porque os idosos já têm geralmente o que a gente chama de polifarmácia, ou seja, eles já tomam uma série de medicamentos para outras coisas. Então, sempre ficou essa dúvida, os geriatras não tendem a fazer esse tipo de tratamento porque justamente para evitar mais um medicamento nessa polifarmácia. Esse trabalho foi apresentado no sábado, Milton, no Congresso Europeu de Cardiologia e mostrou o seguinte, um estudo chamado STERI, com mais de 10 mil participantes, todos eles acima de 70 anos, a idade média de 74 anos e meio, mostrou o seguinte: fazer prevenção primária com controle de colesterol e dislipidemias em geral com o uso de estatinas diminui em 23% o risco de morte, AVC, infarto e, enfim, problemas que a gente chama de cardiovasculares mais graves. Então, isso mostra que mesmo nos idosos, a prevenção cardiovascular primária com controle de dislipidemia com estatina é efetiva, Milton.
4: Muito obrigado, doutor Luiz Fernando.
3: 3:37, continuamos na área da saúde. Matheus Leite tem informações aí sobre mais casos de sarampo em São Paulo.
6: Mais dois casos de sarampo foram confirmados em São Paulo nesta quarta-feira. A Secretaria Estadual da Saúde informou que as duas infecções notificadas em agosto foram em crianças menores de 2 anos na capital. Com isso, o total de casos da doença em 2026 chega a 30. 27 na capital, 2 em São Bernardo do Campo, no ABC Paulista, e 1 em Guarulhos, na região metropolitana de São Paulo. Em 22 episódios, os pacientes não tinham registro de vacinação contra o sarampo ou apresentavam esquema vacinal incompleto. As três cidades tiveram uma estratégia ampliada de imunização para pessoas de 6 meses a 59 anos, durante todo o mês de agosto. Segundo a Prefeitura da capital paulista, foram aplicadas 2 milhões e 100 mil doses durante a campanha. A faixa etária de 5 a 9 anos concentrou o maior número de aplicações. Mesmo com o encerramento das ações, a vacinação de rotina contra o sarampo continua nas unidades básicas de saúde. Conforme o calendário, crianças devem tomar a primeira dose aos 12 meses e a segunda aos 15 meses. Pessoas de 15 meses a 29 anos devem ter 2 doses registradas, com intervalo mínimo de 30 dias entre elas. Quem tem de 30 a 59 anos deve ter pelo menos 1 dose da vacina contra o sarampo. Trabalhadores da saúde devem ter 2 doses independentemente da idade. A chamada dose zero da vacina tríplice viral continua sendo aplicada em crianças de 6 meses a 11 meses e 29 dias, que moram nos municípios de São Paulo, Guarulhos e São Bernardo. Ela também pode ser indicada para crianças dessa faixa etária que tiveram contato com pessoas com suspeita ou confirmação de sarampo, conforme a avaliação das equipes de vigilância. A dose zero não substitui as previstas no calendário. Mesmo que seja vacinada antes de completar 1 ano, a criança deverá receber normalmente a primeira dose aos 12 meses e a segunda aos 15 meses. De São Paulo, Matheus Leite.
3: 3:39, agora Milton Jung, Cássia Godoy, convidados.
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0: Hoje na série 50 Debates para o Brasil, nós discutiremos o ensino religioso nas escolas públicas. A Constituição determina que a disciplina seja oferecida no ensino fundamental e deixa a matrícula a critério das famílias. O ensino religioso deve se tornar obrigatório para contribuir com a formação ética e cultural dos estudantes? Ou a escola pública deve tratar as religiões apenas pelos aspectos históricos e culturais, sem ensinar princípios de uma fé? Para discutir o tema, nós convidamos a Decir Poser, coordenador-geral do Fórum Nacional Permanente do Ensino Religioso, e Cláudio Acostin, especialista em políticas públicas e educação. Decir Poser, muito obrigado pela sua gentileza de estar conosco aqui no Jornal da CBN e ter aceitado o nosso convite. Bom dia.
1: Bom dia Milton, bom dia Cássia, Cláudia. É um prazer muito grande estar aí, todos os radiovintes também da CBN.
0: Cláudio Acostin, muito obrigado pela sua gentileza de ter aceitado participar desse debate. Bom dia.
2: Bom dia Milton, bom dia Cássia, bom dia Decir, um prazer falar com vocês.
0: E para lembrar todos aqui, os nossos ouvintes também, conforme combinamos previamente, serão feitas duas perguntas a cada um de vocês, pela Cássia, por mim. E vocês têm mais ou menos cerca de dois minutos para as respostas. E começo com você, Adesir. Adesir, o que o ensino religioso oferece ao estudante que não poderia ser trabalhado por disciplinas como história, filosofia e educação para a cidadania?
1: Muito bem, Milton. Obrigado pela pergunta. É interessante destacar, né, primeiramente, que do ponto de vista antropológico, né, todas as culturas e povos, né, produziram, né, conhecimentos a partir de experiências relacionadas a essa dimensão que transcende a materialidade, né? Que é a transcendência, enfim, né, a questão de Deus, as divindades nas diferentes culturas. Ou seja, nós temos um leque de conhecimentos, né? E esses conhecimentos influenciam na formação das subjetividades das pessoas, bem como na organização das sociedades, né? E a religião tem, nesse ponto, uma contribuição, né? Portanto, é um conhecimento que precisa estar disponível na escola também para um conhecimento como produção da humanidade. A questão justamente enquanto escola pública, né? Precisamos trabalhar a diversidade cultural, religiosa, para que o estudante compreenda esse universo complexo, né, de culturas, de conhecimentos, de saberes, experiências, porque isso implica na convivência, né, na vida cidadã, portanto, no respeito à diversidade de crenças e assim por diante. E, portanto, não podemos educar para a segregação, né, do ponto de vista da religião, mas para a integração, para a convivialidade. Então, a escola precisa se preocupar nesse entendimento, né, de formar cidadãos capacitados para fazer a leitura de mundo e agirem, né, eticamente, obviamente, respeitando essa pluralidade, essa diversidade. Então, passa muito pela educação, de fato, para além da confessionalidade. Por isso, hoje, né, o FONAPER, né, trabalha nessa perspectiva há mais de 30 anos, de se preocupar com as redes públicas, de oferecer esse componente, como está previsto na Constituição, mas, é claro, respeitando a matrícula facultativa, mas numa perspectiva de estudo das religiões, sob o ponto de vista das ciências da religião, então, para que, de fato, se respeite a laicidade, né, do Estado, mas se contribua também com a formação integral do sujeito.
0: Aí me permite, então, ouvir agora a Cláudia Acostin a propósito desse tema, e eu pergunto a você, Cláudia Acostin, se retirar o ensino religioso da formação escolar não reduziria essa oportunidade dos alunos conhecerem diferentes crenças e aprenderem também a conviver com essa diversidade?
2: Bom, Milton, em primeiro lugar, eu acho que a Base Nacional Comum Curricular, que é o nosso, digamos assim, pré-currículo nacional, de onde advém os currículos estaduais, municipais e escolares, ela estabeleceu, a meu ver, de maneira correta, que o ensino religioso deve ser facultativo e não confessional, como o Adesir até apontou, não confessional. O não confessional quer dizer não há que se ensinar catolicismo, umbanda, protestantismo ou evangélico, como se chama mais recentemente, religiões.

0: evangélicas, doutrinando para essa visão religiosa, e sim ter uma visão mais cultural, mais e não negando a ciência da religião. Então, fica proibido fazer proselitismo religioso nas escolas públicas. Naturalmente, uma escola particular que os pais escolheram aquela escola é uma questão diferente, mas nas escolas públicas não pode haver proselitismo de nenhuma religião ou crença, e numa abordagem de entender o eu, o outro, o nós, entender as múltiplas comunidades que se organizam a partir de visões culturais e religiosas. Eu acho isso positivo. O que me preocupa, e eu vou ser muito franca, o Brasil tem uma jabuticaba, só 4 horas de aula no ensino fundamental. Nenhum país com bom sistema tem menos de 7. E nós vamos colocando uma série de disciplinas. Edgar Morin já falava do excesso de fragmentação dos saberes. Esse ensino poderia estar em outras disciplinas, em história, em sociologia, em outras visões, mas optou-se por ter uma disciplina de ensino religioso. No momento que se optou, enfrentamos um problema que poderia ser um problema, que seria uma visão mais doutrinária. Acho que chegamos num ponto positivo. Não deve ser obrigatória e não deve ser confessional. Devemos caminhar mais rápido para tempo integral, para não ter tantas disciplinas espremidas num tempo tão curto.
1: Quero ouvir de vocês dois o seguinte: como fazer na prática com que esse conhecimento sobre as religiões seja promovido sem determinadas crenças serem privilegiadas e outras crenças que são minorizadas na nossa sociedade serem escamoteadas? Começando por você, Ademir. O Adesir, perdão.
2: Então, acho que a Cláudia já sinalizou também, né, esse aspecto, que a BNCC sinaliza e traz, né, como uma diretriz curricular. Então, nós temos, e eu tenho minha formação em ciência da religião, tenho trabalhado como professor de educação básica e formação de professores também nesta área, e basicamente, se nós olharmos, né, as habilidades previstas no currículo, nós vamos identificar inúmeros conhecimentos específicos que justamente trazem essa abordagem mais universal, né, da dimensão da espiritualidade humana, né, que envolve desde a questão da diversidade de práticas, de ritos e mitos, né, como isso impacta, né, no dia a dia, né, na formação da consciência dos sujeitos, das crianças, né, e estudantes, para que de fato eles reconheçam, porque a religião ela acaba sendo, por vezes, uma bandeira que se usa muito do ponto de vista emotivo e não racional. E isso facilmente pode impactar em atitudes de discriminação, de preconceito. Portanto, o ensino religioso, ele precisa, né, na escola pública, trazer essa diversidade religiosa, como apontei primeiro, que traz justamente as religiões minoritárias quanto aquelas majoritárias. Portanto, por isso que o Estado precisa garantir, através da laicidade, né, que todos, de fato, os que optam, né, ter o componente, a disciplina, terem uma visão geral de todas as matrizes culturais, as indígenas, afro-brasileiras, asiáticas, as semitas, enfim, né? Então, esta visão mais ampla, e aí implica, claro, por ser um componente, ele tem um objeto, tem objetivos, né? Tem uma didática, enfim, assim como os demais componentes, né, que precisa ter esse tratamento e esses pressupostos, né, pedagógicos.
1: Cláudia Coxim, com a atual estrutura que nós temos, e inclusive com o número de horas-aula que você mencionou, é possível fazer isso, trazer essa diversidade do conhecimento sobre as religiões, sem privilegiar grupos específicos?
0: Olha, o processo de ensino-aprendizagem, Cássia, é um processo humano. Quer dizer, se eu não formar bem o um professor para uma abordagem como a Desir descreveu, nós corremos um risco, sim, de preconceitos, vieses que o ser humano traz consigo, de preconceito contra essa religião ou aquela.

0: Ela, religião, preconceitos étnico-raciais que também se manifestam nesse processo aparecerem com força. Então, como em qualquer outra disciplina, mas talvez até mais nessa, nós temos que formar o professor para uma visão de enxergar o outro com respeito, de entender que não são só os meus símbolos, os meus mitos, os meus dogmas que são importantes, eu como portador ou portadora de uma religião, mas o do outro também deve ser respeitado. E é assim que o aluno aprende a fugir dessa horrorosa polarização que nós estamos vivendo em todos os campos de saber e atuação humana. Quer dizer, aprender a viver juntos, né, que está inclusive na Agenda 2030 da Unesco, a ideia de eu aprender a respeitar o meu colega e até admirar aquilo que não é o meu. É muito rico. Então, eu repito, se nós tivéssemos uma carga horária mais importante para um processo de ensino, aprendizagem que ensine a pensar e a desenvolver atitudes e valores nas pessoas, a gente ganharia muito com esses conteúdos sendo ensinados por professores formados para essa prática, e não só para o ensino da sua religião específica.
1: Cláudia Costin, Adesir Poser, muito obrigado pela gentileza de vocês trazerem alguns dos argumentos sobre este tema do ensino religioso na sala de aula, para que as pessoas possam, a partir desse conhecimento de vocês, também desenvolver o seu pensamento crítico sobre este tema que nós escolhemos botar aqui nesta série de 50 temas para o Brasil. Muito obrigado pela participação de vocês e muito obrigado a você que está conosco aqui, lembrando sempre que esse debate em seguida fica à sua disposição lá no canal da CBN, no YouTube, para que você possa compartilhar, conversar sobre esse assunto e pesquisar também sobre este tema para ampliar ainda mais o conhecimento.
2: Milton Jung, Cássia Godoy conosco aqui no CBN Madrugada. Já já a previsão do tempo para todo o Brasil e também os principais destaques do dia. Agora é o Michel Coforado conversando com Fernando Andrade e Tatiana Vasconcelos.
3: Meu, Michel hoje vai falar sobre turismo no supermercado. Eu não entendi,
1: Eu
3: foi
1: pratico.
3: nada, mas é o quê? Chegar numa cidade de outro país e se enfiar no supermercado?
4: Parece. Você nunca fez isso,
3: Ah,
4: não?
3: já, claro. Só não sabia que tinha esse nome, que tinham instituído isso e
1: É uma
3: tal.
1: delícia.
4: Não, é um fenômeno isso agora. Fernando fez isso agora na última viagem?
1: Muito, muito.
4: Ah, então.
3: Eu
4: Para
3: amo.
4: economizar e também
3: Amo
4: porque é
3: ver os
4: divertido.
3: produtinhos, amo comprar coisa para fazer em casa
1: E aí, sabe
3: ou
1: aquele
3: coisinha para
1: presente?
3: montar uns sanduichinhos comer na rua.
1: Não, até o presentinho, compra no mercado. Coisas
3: Em vez de
1: diferentes, tal.
3: passar no Duty Free e gastar uma fortuna naquele vinho, vai no supermercado que vai ser bem mais barato.
1: Conta mais, Michel.
4: Então, o que parecia só uma coisa de cada um de nós, né, que é atrelado a um ao outro, tem se mostrado como um fenômeno social, que é esse negócio que a gente vai chamar aí de turismo de supermercado. Alguns outros especialistas de turismo de prateleira, que é esse hábito agora, quando a gente vai para um outro país ou vai para uma outra cidade, os turistas correm primeiro, logo quando chegam nesse destino, em busca do supermercado mais próximo para saber como é que é. Pode parecer besteira, mas não é não, porque revela aqui algo muito interessante sobre as transformações do mundo, mas também sobre as mudanças, ou a ideia como a gente pensa sobre o que é viagem. Primeiro ponto aqui interessante é quem já viajou para fora sabe que o supermercado mais próximo pode ser uma saída para economizar, porque o frigobar do hotel é muito mais caro. Se você ficar algum tempo viajando vários dias, comendo só em restaurante, você vai consumir todo o seu orçamento. Mas o mercado ele tem mais do que uma perspectiva econômica em jogo. O que essa matéria mostra é que uma pesquisa feita com 14 países, 14 mil pessoas em 14 países, mostrou que 77% dos turistas, quando chegam no lugar, já caçam o supermercado. E que razões são essas? A primeira delas é uma mudança interessante no perfil de viagem ou no perfil de turista. Quando a gente olha para as outras gerações ou para a maneira como a gente viajava no passado, a ideia da viagem como um grande momento onde você ia para poder jacar, né, gastar todo o dinheiro que você tinha, que você não tinha, foi ficando para trás, por conta da mudança na forma como a gente viaja, mas também pelas dificuldades financeiras.

0: fronteiras que nos atravessam de uma forma geral, né? Então, se for para viajar para viver como rei, a chance da gente viajar fica muito pequenininha. Então, as pessoas viajam com um orçamento menor do que elas faziam no passado. E também, quando elas viajam, vem crescendo o tipo de hospedagem dessas por aplicativo, ou hospedagem em casa temporária, que é diferente de você ficar num hotel. Aí o supermercado assume uma posição importante. Essa coisa é fácil da gente entender. Agora, o mais interessante é que a ida ao supermercado coloca os turistas em dois lugares muito distintos. O primeiro deles é que quando a gente vai para o mercado, a gente entende que supermercado é classificado em cada cidade, em cada país, de um jeito diferente da nossa cidade natal. Então, as prateleiras são organizadas de outro modo. Os corredores do supermercado, se ele for grande, também são organizados de outro modo. Isso revela a forma como uma determinada cultura ou uma determinada cidade pensa a vida e pensa as coisas mais básicas do dia a dia. Então, quando você vai para o mercado para tentar comprar uma coisinha, você não está só dando conta das suas necessidades lá, de encher a geladeira para economizar, mas você está usando aquilo como uma porta de entrada para entender como aquele país se comporta. Eu posso citar um exemplo aqui fácil. Eu morei muito tempo no Canadá, e no Canadá era comum que tivesse junto três produtos que eu não estava muito acostumado, que era cerveja, fralda para bebê e ração de cachorro.
1: Peraí, duas? Como assim?
2: Na mesma seção do supermercado?
0: No mesmo corredor, no
2: Certo.
0: mesmo corredor.
1: Tinha um porquê.
0: E aí,
2: Claro.
0: por quê? Porque quando qual era o ciclo básico de um jovem ou de uma jovem canadense? Você começa solteiro e aí você bebe cerveja pra caramba. Depois você compra um cachorro e aí a ração do cachorro ficava sempre próxima à cerveja. E aí depois o caminho natural naquela sociedade eram as crianças aparecerem. E aí os bebês chegarem. Então, quando o pai saía de casa para ir ao mercado, ele ia comprar a cerveja dele, ele já lembrava do cachorro, já lembrava da criança.
1: Pronto.
0: Então, a lógica de conexão era distinta. Ou, por exemplo, vocês lembram aí, há 5, 6 anos atrás, quando a gente viveu aquele ciclo pandêmico duríssimo, né? Onde todo dia parecia igual a todos os dias?
2: Sim.
0: Os mercados também se transformaram. Ah, se lembra que as bebidas saíram daquele corredor lá no cantinho de bebida alcoólica e foram para a porta do supermercado? Eles fizeram isso porque as pessoas estavam bebendo muito mais e achando que podia beber todo dia. Então, o mercado reflete a cultura. Toda vez que você vai lá, você está aprendendo um pouquinho como aquela sociedade pensa. Então, baita oportunidade, assim, para além do ponto turístico, do guia turístico que você contratou, vai no mercado que você vai entender para caramba do destino, para onde você está indo.
2: Adorei.
0: Agora, rapidinho, tem um outro fator aqui que eu acho legal também. É que é no ponto de venda que a gente vai descobrindo quem a gente é. Quando você está ali de frente para a prateleira e você escolhe, sei lá, chega nos Estados Unidos, sei lá, tem 30 tipos de massa de tomate, com orégano, sem orégano, com pedaço de tomate, sem pedaço de tomate. E você fica naquela dúvida, olhando para cada uma daquelas embalagens, você vai pensando que tipo de massa de tomate você gosta. E é nessa reflexão que a gente vai identificando que tipo de gente a gente é também. Então, supermercado não é bobeira, não, tá? A gente aprende sobre a cultura e aprende sobre a gente mesmo, além de economizar.
2: Na Finlândia
0: Então.
2: virou até ponto turístico mesmo, né?
0: Virou,
2: Que
0: virou.
2: loucura
0: E
2: isso.
0: também nos. E também quando a gente olha para o consumo de turistas brasileiros, sobretudo no sul dos Estados Unidos, ali na Flórida, já era, né? Quem
2: Aliás.
0: aqui nunca foi, sei lá, para Orlando, e aí para ir na Disney, lá levar o filho na Disney, e passou no supermercado para comprar uma blusinha, calça, sapato mais barato? Já era ponto turístico, né?
2: No supermercado, né? Nos
0: No
2: Estados Unidos
0: supermercado.
2: também, em farmácia, né? Que vende de tudo, só falta vender. Enfim, na época só faltava, não sei, hoje talvez já venda. Só faltava vender cigarro dentro da farmácia.
0: E no Japão é papelaria. Papelaria é um baita ponto para você conhecer a cultura japonesa e descobrir coisas que você jamais imaginou.
1: Olha só.
0: Então, a lojinha vai com cartão de crédito preso dentro da carteira, amarrado com 25 chaves. Mas vai lá só para ver que vale a pena.
1: Olha só, nosso ouvinte fazendo turismo de supermercado neste momento, o William. O William, ele tá fazendo turismo de supermercado agora. Ele
2: Eu
1: está
2: amo,
1: no
2: tá fazendo
1: Recife, mas é
2: turismo
1: de
2: de
1: Minas
2: supermercado.
1: Gerais. E agora está lá experimentando marcas regionais no supermercado, ouvindo a gente pelo
0: É claro,
1: aplicativo.
0: se não for no supermercado, não dá para saber se o bolo de rolo que você gosta é de goiabada ou de doce de leite. Tem
2: Perfeito.
0: que ir lá e escolher que marca que você prefere. E olha que maravilha.
2: E isso não importa se você sai de São Paulo e vai até Pernambuco Ou se você sai

0: São Paulo e vai até Miami, vai até Istambul, né?
1: Ou até o caso do nosso ouvinte Hector, ele mora entre França, Luxemburgo e Bélgica. Ah. Tá ouvindo a gente também.
2: Chique.
1: Ele fala assim, é incrível visitar os mercados de cada país e perceber as diferenças. Na França e em Luxemburgo, a variedade de vinhos, de queijos, é muito maior, mais prazerosa do que na Alemanha. Aqui, conta ele, tudo é mais prático, mais objetivo e às vezes tá, é até sem vida. Meio murcho, assim.
2: Não é verdade,
1: mas
2: a gente tem
1: ajuda
2: que concordar,
1: a entender,
2: né?
1: Os hábitos da cultura de lá.
0: Dependendo do país, você pode provar coisas que você não come aqui, em geral, ou não bebe aqui. Pode, como o Michel disse, além de conhecer um pouco da cultura local, pode provar a cultura local, né? Não só porque a gente conhece, tipos de vinhos. Não, sei lá, comidas mesmo, diferentonas e tudo.
1: Muito bom.
0: Tá bom.
1: Legal. Acho que todo mundo já praticou, mas ninguém sabia que tinha um nome, né?
0: Eu tô pensando agora qual foi o último lugar, o supermercado que eu entrei em São Paulo. Eu não entro no supermercado. Mas eu acho que foi em Recife. Acho que sim. Acho que foi lá. E foi lá que eu achei que o bolo de rolo de goiabada é melhor do que o de doce de leite, viu, Michel?
2: Então, viu? Tô te falando. É maravilhoso isso. Então, ó, não é só por economia, não. Economiza e ainda vira uma escola, né? Você aprende sobre você e sobre os outros.
0: Muito legal.
3: Quem tem de bolo de rolo é o HD, né? O Henrique Dias, né? O Henrique Dias, nosso operador que antecede Ricardo Garcia aqui na programação da CBN. Bom dia, que chega do Gaston Esteban Farias Drogue, direto de Araçatuba, no interior de São Paulo, participando aqui via e-mail. Entrou no site cbn.com.br, clicou lá no Fale com Âncora. Também o Júnior de Fortaleza, cadeira cativa na audiência. E muito obrigado ao Newton Pereira de Sorocaba. Obrigado, meu caro, pela sua mensagem e pela companhia. Quem já está por aqui é Matheus de Souza.
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0: segunda-feira, 10 de setembro de 2026. O presidente do Supremo Tribunal Federal, Edson Fachin, deu 48 horas para que o diretor-geral da Polícia Federal, Andrei Rodrigues, preste informações à corte. Depois desse prazo, Fachin decidirá sobre a permanência de Andrei no cargo. A medida foi anunciada em uma decisão que suspendeu determinações dos ministros André Mendonça e Flávio Dino. Na terça-feira, Mendonça determinou o afastamento preventivo de Andrei Rodrigues. A decisão também impôs a abertura imediata de procedimentos investigatórios criminais para apurar as circunstâncias da produção de relatórios de inteligência. A Petrobras anunciou que deixará de aplicar um desconto de 44 centavos por litro de gasolina tipo A vendido às distribuidoras e fará um ajuste de 19 centavos no preço do combustível. As mudanças passam a valer hoje. Segundo a companhia, o efeito não deve chegar às bombas por causa da redução de 63 centavos por litro nas alíquotas de PIS/PASEP e COFINS anunciada pelo governo federal. A gasolina A é pura e vendida pelas refinarias às distribuidoras. Após a adição do etanol anidro, ela se transforma na gasolina C vendida nos postos. O secretário de Estado dos Estados Unidos, Marco Rubio, anunciou que Washington vai intensificar a guerra ao narcotráfico no Equador. Ele descreveu as facções como exércitos com grande poder de fogo. Rubio se reuniu com o presidente equatoriano, Daniel Noboa, em uma nova etapa de uma viagem pela América Latina que começou na Colômbia e vai terminar no Peru. Os três países, que têm governos de direita alinhados ao Donald Trump, são peças-chave no mercado de cocaína consumida nos Estados Unidos, na Europa e na Ásia. No horário de Brasília, 4 e 4.
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1: 4h05, bom dia você conosco aqui no CBN Madrugada com Ricardo Garcia na mesa de som. Vamos até às 5 e agora Josélia Pegorim traz para a gente a previsão do tempo para esta quinta-feira.
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2: E nesta quinta-feira teremos condições para pancadas de chuva em quase todo o Brasil. O sol forte e o tempo seco devem predominar no leste do Pará, no Tocantins e também no interior da região nordeste do Brasil. Há possibilidade de algumas pancadas de chuva no sul da Bahia, nas áreas litorâneas entre o Rio Grande do Norte e Alagoas. E no norte do Brasil até podem ocorrer pancadas de chuva moderadas a fortes em Roraima, no Amazonas, Rondônia. Também teremos condições para chuva de moderada a forte intensidade a partir da tarde no estado de Mato Grosso, no Distrito Federal, região do estado de Goiás, no centro-oeste e norte de Minas Gerais, no Espírito Santo também. Mas no centro-sul do Brasil, a situação é de alerta para uma situação de tempo severo. Isso significa chuvas muito volumosas em pouco tempo, risco de queda de granizo, até de grandes tamanhos, ventania, que pode superar os 90 km por hora, e até mesmo o risco de ocorrência de microexplosão e de tornados. Esse risco de microexplosão e tornado, nesta quinta-feira, está sendo considerado para o extremo sul de Mato Grosso do Sul, para o oeste e norte do Paraná e também para áreas do extremo sul de São Paulo, próximas ao Paraná. A região onde mais deve chover nesta quinta-feira será no estado do Paraná. São grandes volumes de chuva que podem causar transtornos para a população. Mas também estão sendo esperados volumes de chuva muito elevados para esta época do ano no centro-sul e leste do estado de São Paulo, incluindo a região da Grande São Paulo. A região de Curitiba também deve ter muita chuva. Áreas como o Triângulo Mineiro, o sul de Minas, o centro-sul do Rio de Janeiro, inclusive a cidade do Rio de Janeiro, podem ter temporais a partir da tarde. No sul do Brasil, também tem risco aí de chuvas de forte intensidade em Santa Catarina e no norte do Rio Grande do Sul. Josélia Pegorim, da Clima Tempo, para a CBN.
1: Quatro horas e oito minutos. O Supremo Tribunal Federal vai decidir na terça-feira se abre investigação contra o ministro Alexandre de Moraes por causa das mensagens trocadas com o banqueiro Daniel Vorkaro. A sessão extraordinária foi marcada pelo presidente da corte, que tomou várias medidas para tentar estancar a crise interna e retomar o controle do STF. Edson Fachin retirou Moraes da relatoria do inquérito das fake news, barrou as decisões opostas dos ministros André Mendonça e Flávio Dino e manteve Andrei Rodrigues no comando da Polícia Federal. No dia 15, o colegiado vai decidir sobre a validade do relatório da Polícia Federal e a manifestação da Procuradoria-Geral da República, que considerou o documento nulo. Com a vaga deixada pela aposentadoria de Luiz Roberto Barroso ainda em aberto, o Supremo conta atualmente com 10 ministros na ativa. Juristas e professores de direito, como Gustavo Sampaio, da Universidade Federal Fluminense, recomendam a abstenção dos magistrados diretamente envolvidos na crise.
3: Me parece que a prudência recomendará que tanto o ministro Alexandre de Moraes quanto o ministro André Mendonça e talvez, por que não, o próprio ministro Dias Toffoli, que no início da Operação Compliance Zero era o relator da supervisão das investigações, se abstenham de votar. Mas essa possibilidade está na expectativa do que se conferirá no próximo dia 15, quando a sessão plenária acontecer.

0: Em caráter excepcional, Edson Fachin suspendeu as decisões opostas dos ministros André Mendonça e Flávio Dino sobre o comando da Polícia Federal. Na terça-feira, o relator do caso Master afastou Andrei Rodrigues e Leandro Almada da diretoria da PF. O magistrado alegou que os relatórios de inteligência foram produzidos de forma irregular e usados para monitoramento e coleta dirigida de informações contra ele e o advogado-geral da União, Jorge Messias. Menos de 24 horas depois, o ministro Flávio Dino reconduziu o Andrei e Leandro aos cargos, atendendo a um pedido de Andrei Rodrigues. Diante do impasse, o presidente da corte, Edson Fachin, suspendeu as decisões e reconduziu os dirigentes da Polícia Federal. O presidente do STF alertou que decisões monocráticas sucessivas sobre os mesmos fatos geram grave lesão à ordem pública e fragilizam a autoridade do Supremo. Fachin deu prazo de 48 horas para que Andrei Rodrigues dê explicações sobre os relatórios de inteligência e o suposto monitoramento ilegal do ministro André Mendonça. O ministro da Justiça, Wellington Lima e Silva, reafirmou a confiança nas instituições.
1: A Polícia Federal do Brasil continuará desenvolvendo as suas atividades em plena normalidade, buscando a verdade, doa a quem doer, utilizando da sua autonomia, sem qualquer interferência, valendo-se da sua reconhecida capacidade técnica. Esta é a vocação da Polícia Federal, tão reconhecida e estimada por toda a sociedade brasileira.
0: Em uma intervenção de grande impacto para conter a crise interna no STF, Edson Fachin retirou das mãos de Alexandre de Moraes e assumiu a relatoria do inquérito das fake news, aberto em 2019. Fachin disse que a medida decorre da necessidade de estabelecer segurança jurídica e adequada delimitação institucional. Na semana passada, o presidente do STF já tinha avisado que uma das prioridades da gestão dele é acabar com o inquérito das fake news.
2: Os acontecimentos recentes demonstram o acerto e a urgência de três metas de nossa gestão: a adoção de um código de ética, o fim do inquérito das fake news e a modernização do sistema de justiça.
0: O inquérito das fake news foi aberto pelo então presidente do Supremo, ministro Dias Toffoli, por iniciativa própria e sem sorteio da relatoria. Nele, o ministro Alexandre Moraes começou a apurar acessos e vazamentos de dados fiscais sigilosos de ministros do Supremo e de familiares. O inquérito levou ao bloqueio de contas em redes sociais, buscas e apreensões e quebras de sigilo de diversos influenciadores e ativistas políticos. Para o professor de Direito Constitucional Emílio Peluso Néder Meyer, as decisões do ministro Fachin devem aplacar um pouco a crise no STF, mas foram muito demoradas.
3: A decisão do ministro Fachin parecia que estava, de fato, demorando demais, né? Mas eu creio que talvez o ministro estivesse tentando encontrar um momento mais apropriado ou não se deixar levar pelo calor das disputas que estavam ocorrendo e tomar uma decisão que pudesse, de fato, envolver todos os aspectos mais relevantes dessa controvérsia, que é imensa, né? Na verdade, ela envolve qual decisão deve prevalecer, né, de um determinado ministro relator no Supremo, se essa decisão poderia se sobrepor, né, a decisão, por exemplo, do ministro Flávio Dino, se ela poderia se sobrepor à decisão do ministro André Mendonça, chancelada pela turma, que é um órgão colegiado. E acho que, ao final, o ministro Edson Fachin conseguiu tomar uma decisão que foi uma decisão, sim, importante num momento, sim, que era um momento que correspondia ao que seria necessário para aplacar um pouco da crise, né?
0: Uma reunião extraordinária ontem à noite, o Conselho Federal da OAB e as 27 seccionais elogiaram a decisão do ministro Fachin, mas pediram o arquivamento imediato do inquérito das fake news e a investigação rigorosa

Mas acho que esse momento merece também. O Procurador-Geral da República, Paulo Gonet, não tem a mínima condição de participar de qualquer decisão relacionada ao Banco Master, né? Há fotos dele ali ao lado do advogado do Banco Master, do Daniel Vorcaro, com conversas trocadas. Ah, viagem para a Inglaterra, vai ter o uísque que eu gosto, posso levar o meu filho. Então, há uma ligação promíscua do Procurador-Geral da República com pessoas envolvidas em malfeitos, e dos maiores, né? Daniel Vorcaro está preso porque é o personagem principal de um dos maiores golpes financeiros da história deste país. E a gente espera, é claro, que essa reunião na próxima terça-feira, essa sessão no Supremo Tribunal Federal, delibere, né, por parte de todos os ministros que lá estão, pelas investigações e pela quebra do sigilo, como solicitou o presidente da OAB, de todas essas mensagens que foram trocadas. Porque o Supremo Tribunal Federal, como instituição, deve estas informações à cidadã, ao cidadão brasileiro. Há diversas questões que têm de ser apuradas, esclarecidas, porque as suspeitas são muito fortes. Como é que pode um ministro do Supremo Tribunal Federal, na calada da noite, às 11 horas da noite, na véspera em que o documento, o contrato foi assinado, o próprio ministro Alexandre de Moraes editou o contrato que seria assinado pelo escritório da mulher dele? Um contrato de 129 milhões de reais, 80 milhões foram pagos, o restante não, porque o banco foi liquidado. E um contrato que não discriminava exatamente para que servia, né? E a gente já falou aqui, vamos repetir uma estimativa que foi feita pelo jornal Estado de São Paulo, de todos os serviços prestados pelo escritório da mulher do ministro Alexandre Moraes, uma estimativa de quanto custaria aquilo lá. Ah, são tantas sessões, tantos pareceres. E o Estado de São Paulo, o jornal reuniu 10 escritórios, chegaram ali a uma quantia de cerca de 8 milhões de reais, que é o que custariam aqueles serviços. Eles receberam 80 milhões de reais. Então isso tem que ser explicado. 80 milhões de reais. O Banco Master contratou o escritório da mulher do ministro ou contratou o ministro? Isso precisa ser respondido. Porque o ministro trocou diversas mensagens com o Vorcaro e a gente não sabe o que o ministro escreveu, porque ele trocou o celular, porque o celular dele até agora não foi aberto o sigilo. A gente sabe o que o Vorcaro escreveu. Perguntou para o ministro se era para fugir ou não. Então, obviamente, que isso é extremamente grave e o mínimo que a gente espera é que haja a investigação e que a gente tenha, obviamente, todas as informações sobre essas conversas. E é claro também que haja investigação em relação ao ministro Mendonça, relações dele também com o Banco Master, a forma como ele agiu também, se extrapolou ou não as suas funções. E se extrapolou, repito aqui o que eu disse, Ricardo Garcia, ouvinte do CBN Madrugada. Espero que não aconteça o que aconteceu lá atrás com a Lava Jato, quando diversos crimes foram cometidos, mas na apuração houve irregularidades, né, por parte do juiz Sérgio Moro, por parte de Dallagnol. Agora, irregularidades por parte da justiça, do ponto de vista processual, que não apagaram os fatos. Mas, para a justiça brasileira, esses fatos foram apagados, porque a caneta do Dias Toffoli correu solta ali, soltando pessoas, suspendendo multas. Aliás, Dias Toffoli suspendeu uma multa de 10 bilhões de reais da JF, né, dos irmãos Batista, no momento em que quem era a advogada da JF naquele momento? A esposa de Dias Toffoli. Então, isso que está acontecendo agora com o ministro Alexandre de Moraes já aconteceu lá atrás, praticamente igual. E aí esses ministros têm a coragem de dizer que não há necessidade de um código de ética no Supremo Tribunal Federal.
Então, o mínimo que a gente espera é que tudo isso que está acontecendo, essa sujeira que a gente

0: acompanhando dentro do Supremo Tribunal Federal seja investigada, porque, repito, a instituição não pode sair maculada. A instituição deve ser preservada. E para isso, a gente espera que os demais ministros que lá estão tomem uma decisão responsável diante desses acontecimentos que são realmente lamentáveis, para dizer o mínimo. Bom, no meio político, o líder do PL na Câmara, Sóstenes Cavalcante, disse que o presidente do Supremo colocou ordem na casa.
1: É lamentável vermos que os ministros se desentendam publicamente entre eles, que tomem decisão de nulidade de um ministro contra outros três ministros. Isso é muito sério. Espero que esta seja a primeira de uma série de decisões para restaurar a credibilidade do nosso STF.
0: O vice-líder do governo na Câmara, Rogério Corrêa, do PT, defendeu a retirada da relatoria do caso Master das mãos do ministro André Mendonça.
2: Esses vazamentos têm influência eleitoral, então a única forma de fazer com que durante as eleições as pessoas saibam de fato o que aconteceu é abrindo o sigilo total dessa questão do Master. Doa quem doer, esteja envolvido quem estiver.
0: Antes das decisões do ministro Edson Fachin, o presidente Lula defendeu a derrubada imediata e completa de todo o sigilo das investigações sobre o Banco Master. Ao classificar o episódio como o maior crime financeiro da história do país, o petista criticou a ocorrência do que chamou de vazamentos seletivos e alertou para interferências diretas da crise interna do judiciário na disputa pela presidência da República. À noite, Lula fez um comício em Teresina e não falou sobre a crise no STF. No discurso, o presidente voltou a dizer que o governo americano não deve se meter nas eleições brasileiras.
3: Que não venha os americanos querer influir nas nossas eleições. Que não venha o tribunal eleitoral querer falcatrua, porque a gente sabe o que eles são capazes. E se eles vierem se meter aqui, a gente vai derrotá-los, vai derrotar os americanos e vai derrotar quem se mexer. O Trump, que se meta no pai dele. Aqui é um problema nosso, de brasileiro e de quem tasca.
0: Flávio Bolsonaro fez campanha em Juiz de Fora, na Zona da Mata Mineira, e criticou o ministro Flávio Dino.
4: E agora estão promovendo todo esse caos aí, dando calhetada completamente ao arrepio de diz a Constituição e do que diz a lei. Eu espero, sinceramente, que o presidente do Supremo, Edson Fachin, imediatamente, hoje ainda, tome alguma decisão que se decida sobre essas questões que estão em aberto, de forma pública, aberta, transparente.
0: Em São Paulo, Renan Santos, do Missão, comentou a decisão do presidente do Supremo Tribunal Federal.
5: O Fachin parece aquela tia, aquela vovó que vê os netinhos brigando e fala: parem tudo com isso aí. O Alexandre de Moraes se comporta de maneira infantil, as declarações públicas são infantis. E o fim do inquérito dos fake news, eu tirar da mão dele, vamos ver como ele vai reagir. Mas é bom porque não, o Moraes não tem mais esse instrumento que era arbitrário para ficar colocando seus inimigos e atacando eles. Essa última dele de colocar o André Mendonça era só sintoma disso. É como se fosse um feitiço que o Alexandre de Moraes tinha, em que ele coloca uma pessoa no inquérito dele e todo mundo: meu Deus, ele pode fazer o que ele quiser comigo.
0: Ronaldo Caiado, do PSD, criticou a conduta dos ministros do STF.
6: Olha, nós não podemos viver numa situação como essa. Isto aí não pode colocar problema de ordem pessoal de um ministro que está envolvido com problemas individuais, comprometendo a instituição. A instituição do Supremo não é escudo de ninguém poder praticar qualquer tipo de falcatrua.
0: O candidato Augusto Cury, do Avante, defendeu novos critérios para a nomeação do diretor-geral da Polícia Federal.
7: Para não haver interferência na Polícia Federal, deveria haver uma lista tríplice de delegados federais escolhidos pelos próprios delegados federais, e o presidente escolhe um delegado a partir dessa lista tríplice.
0: O candidato Romeu Zema, do Partido Novo, ironizou a disputa interna no STF.
8: Tá aí, pessoal, o sistema se protegendo. Eu espero que o presidente, o ministro Fachin, tome uma decisão necessária, porque esse Supremo nosso tá parecendo aí quinta série, um lugar de baderna. E nós que somos pagadores de impostos, brasileiros de bem, queremos um Supremo funcionando, operando com responsabilidade, como ele fez a maior parte do tempo. E que essas frutas podres sejam colocadas para fora.
0: Em meio ao conflito no STF, o ministro André Mendonça homologou o acordo de delação premiada do empresário que repassou milhões de dólares do banqueiro Daniel Vorcaro para o filme Dark Horse. Antônio Carlos Freixo Júnior, o mineiro, é dono da Enter Investimentos e apontado como operador financeiro do dono do Banco Master. Alvo da operação Compliance Zero, o delator confessou ter movimentado mais de 1 bilhão e 300 milhões de reais do banqueiro, incluindo entregas recorrentes de dinheiro vivo em malas para pagamento de propina. Freixo Júnior detalhou à PGR 7 transferências para o fundo norte-americano Heaven Gate, que somaram mais de 12 milhões de dólares em 2025, equivalentes a quase 63 milhões de reais. O delator forneceu comprovantes e trocas de e-mails com Paulo Calisto, que é gestor do Heaven Gate e advogado do ex-deputado Eduardo Bolsonaro. A Polícia Federal investiga se parte do dinheiro financiou despesas de Eduardo no exterior. A Polícia Federal também intimou o atual presidente do Banco Central, Gabriel Galípolo, e o ex-presidente da instituição, Roberto Campos Neto, para prestarem depoimento como testemunhas no caso Master. Também foram intimados o diretor de fiscalização do Banco Central, Ailton de Aquino Santos, e o banqueiro André Esteves, do BTG Pactual. Os quatro tiveram nomes citados durante o depoimento do ex-diretor do Banco Central, Paulo Sérgio Souza, investigado por receber propina do banqueiro Daniel Vorcaro. O Flamengo enfrenta hoje Independiente del Valle pelas quartas de final da Libertadores. O jogo começa às 9h30 da noite no Equador. Ontem, Palmeiras venceu em casa a LDU do Equador por 1-0. Na Argentina, o Corinthians empatou por 1-1 com o Estudiantes. Pelas quartas de final da Sul-Americana, o Santos venceu o Atlético Mineiro por 2-0 na Vila Belmiro.
9: Brasil!
0: O técnico Carlo Ancelotti anunciou a primeira convocação do ciclo para a Copa do Mundo de 2030. A lista tem 8 estreantes na seleção principal e 9 jogadores que atuaram no último Mundial, quando o Brasil foi eliminado nas oitavas. Os estreantes são os goleiros Pedro Morisco e Otávio, zagueiros Arthur Dias e Jair Cunha, laterais Mateuzinho e Mauro Júnior, e os meio-campistas Breno Bidon e Gabriel Bontempo. O ataque reúne experiência e juventude, com Vinícius Júnior, Rafinha, Endrick, Rayan, Estevão, João Pedro, Pedro e Samuel Lino. O técnico Carlo Ancelotti justificou a convocação.
10: Eu acho que esta é uma lista equilibrada. Temos jogadores que estiveram na Copa do Mundo, que eu acho que vão ser importantes para a próxima geração da Copa do Mundo. Temos jovens que têm idade, têm qualidade para representar o futuro da seleção nos próximos anos. E temos também jogadores que agora estão atuando muito bem no Campeonato Brasileiro. E temos jogadores que têm idade olímpica. E nesse momento precisamos priorizar os jovens que têm qualidade para estar na próxima Copa do Mundo ou como primeiro objetivo na próxima Copa América.
0: A seleção vai disputar 3 partidas nessa próxima janela internacional. Nos dias 25 e 29, o Brasil enfrenta a Austrália. Em seguida, em 3 de outubro, a seleção viaja a Calcutá para um confronto inédito na história contra a Índia.
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0: 4 horas e 30 minutos. Vem aí, Matheus, de

0: quarta-feira, 10 de setembro de 2026. O presidente Lula defendeu a quebra completa do sigilo das investigações sobre o caso Banco Master e afirmou que todos os envolvidos devem ser expostos, doa a quem doer. Em publicação nas redes sociais, Lula disse que o país vive uma crise institucional no judiciário e o maior crime financeiro da história. O presidente também criticou o que chamou de vazamentos seletivos com impacto na disputa eleitoral. Lula não citou nominalmente nenhum dos ministros investigados envolvidos. O candidato do PSOL ao governo do Rio de Janeiro, William Siri, atribuiu o baixo desempenho nas pesquisas ao apoio do PT a Eduardo Paes, do PSD. Ele chamou o posicionamento do partido de uma confusão no campo progressista. A declaração foi dada em sabatina, realizada por CBN, O Globo, Valor Econômico e Extra. Siri também atacou Douglas Ruas, do PL, por tentar se afastar do ex-governador Cláudio Castro, que disse que o PSOL errou ao apoiar a reeleição de Rodrigo Bacelar à presidência da Alerj. Os principais assessores da Casa Branca consideram que o conflito com o Irã pode se estender para além do mandato de Donald Trump, que termina em janeiro de 2029. Nomes como o do vice-presidente dos Estados Unidos, J.D. Vance, e o do secretário de Estado, Marco Rubio, foram citados pelo Wall Street Journal como participantes de uma reunião particular com Trump sobre a duração da guerra. A avaliação contrasta com as declarações públicas de Trump sobre o conflito. Nesta quarta-feira, o presidente disse esperar que a guerra termine imediatamente após as eleições de meio de mandato em novembro. No horário de Brasília, 4h33.
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0: 4 horas e 34 minutos agora. Muito bem, aqui no CBN Madrugada, espaço para a gente falar um pouco mais aí sobre essa crise envolvendo o Supremo Tribunal Federal. Nosso contato é com o professor Gustavo Sampaio Teles Ferreira, que é doutor em Direito pela Universidade do Estado do Rio de Janeiro. Professor Gustavo Sampaio, é um prazer tê-lo conosco aqui na CBN, um bom dia.
1: Bom dia, caro Galvão, bom dia a todos os ouvintes da Rádio CBN.
0: Bom, tivemos uma sequência de eventos nesta quarta-feira. O ministro Fachin, presidente do Supremo, suspendeu a decisão do ministro André Mendonça de afastar o diretor-geral da Polícia Federal, Andrei Rodrigues, e também o diretor de inteligência, Leandro Almada. Também suspendeu a decisão de Flávio Dino, que tinha vindo depois, que havia reintegrado os dois aos cargos. Fachin também levou para si, né, trouxe para ele a relatoria de investigações do chamado inquérito das fake news e suspendeu todo e qualquer procedimento de investigação contra integrantes do STF. Como é que o senhor avalia essa decisão do ministro Fachin nesta quarta-feira, professor Gustavo?
1: Avalio.

0: freio de arrumação como um chamamento do feito à ordem. Por quê? Porque estamos a presenciar, meu caro Galvão, uma quadra muito triste da história do Supremo Tribunal Federal. Uma guerra fratricida, uma guerra interna entre ministros, ainda que causada diretamente por razões externas. Mas um conflito interno que não condiz com a expectativa de um tribunal que tem que ser um moderador da República, um pacificador, não uma praça de conflitos. Então, Edson Fachin, como presidente do Supremo Tribunal Federal, que, como sabemos, é também o chefe do Poder Judiciário da Nação, o ministro Fachin tomou decisões por conta dos fatos que se precipitaram. O que eu quero dizer? Mendonça, supervisor das investigações do escândalo do Banco Master, havia tomado decisões liminares muito problemáticas, como, por exemplo, a de afastar o diretor-geral da Polícia Federal. Submeteu essa decisão à segunda turma do tribunal, seu colegiado, que a referendou. Mas, nesse momento, a União Federal, por intermédio da Advocacia Geral da União, apresentou ao ministro Fachin, presidente, e há previsão regimental para isso, um requerimento de suspensão de liminar, pedindo a Fachin que suspendesse a decisão monocrática de Mendonça. Por que Fachin não decidiu naquele momento? Porque, coerentemente, ele abriu vista para ouvir primeiro manifestação de André Mendonça, do próprio Alexandre de Moraes, do diretor-geral da Polícia Federal, do procurador-geral da República, e estava aguardando a chegada dessas manifestações para tomar a decisão se suspenderia ou não a liminar de Mendonça. Mas quando foi hoje de manhã, para surpresa nacional, o ministro Flávio Dino, nos autos das investigações referentes ao desvio de verbas por emendas parlamentares, determinou a recondução de Andrei Passos Rodrigues à direção-geral da Polícia Federal, como se tivesse antecipando a decisão de Edson Fachin, presidente do Supremo Tribunal. Moral da história: Fachin não teve outro caminho senão chamar o feito à ordem, colocar tudo em dia, pôr esse freio de arrumação e, por hora, tomou quais decisões que já foram listadas? Suspendeu a liminar de André Mendonça, suspendeu a liminar de Dino, afastou Moraes do inquérito 4781, que é o inquérito das fake news, e determinou que, por hora, não se investigue nenhum juiz da Suprema Corte. Mas Fachin fez o certo. Na velocidade do tempo, tomou a decisão monocrática, chamando o plenário a próxima terça-feira para decidir sobre tudo isso.
1: E essa é a grande questão, né, professor Gustavo Sampaio? Eu acho que quem está acompanhando, todos os brasileiros, né, que acompanham essa história, agora uma expectativa enorme para essa reunião, terça-feira, dia 15, 10 horas da manhã, e pelo que eu estou vendo aqui, vai ser uma reunião aberta. Resta saber se vai haver televisionamento ao vivo, porque pelo que a gente está vendo aqui, professor, é uma reunião somente para avaliar exatamente esse relatório da Polícia Federal com as mensagens trocadas por Alexandre Moraes e Daniel Vorcaro. E aí a pergunta, professor, o senhor vê alguma chance de uma explicação plausível do ministro Alexandre de Moraes diante das informações que já foram vazadas sobre essas conversas?
0: Eu acho que por hora não. Por hora não, até por razões estratégicas. E o ministro Moraes, cada um tem a sua personalidade, ele tomou a decisão de até o momento não dar explicações, considerando, portanto, presumivelmente, que ele não teria obrado em nenhuma ilicitude, ele preferiu não dar explicação nenhuma. Ora, agora, no frigir dos ovos, eu acredito que ele não vá, durante uma sessão como essa, da próxima terça, buscar a prestação de esclarecimentos. Eu creio que, como ministro do Supremo, só pode ser investigado com autorização plenária da Corte, como houve provas colhidas, como se chama em direito processual penal, fortuitamente, nos autos da Operação Compliance Zero, na investigação do caso Master, que é uma colheita fortuita de prova, aquela que acontece sem o investigador querer. Investigando outras pessoas, alcança uma terceira pessoa. Talvez Moraes, o ministro Moraes, invista em falar sobre a

0: validade de todas essas provas. Mas não creio, neste momento, caro Galvão, que ele vá prestar esclarecimentos que sejam justificativa para determinadas imputações que politicamente lhe são feitas, embora não haja ainda nenhuma imputação processualmente constituída.
1: Agora, professor, não é um desrespeito à cidadã, ao cidadão brasileiro, essa falta de informações? Os principais jornais do país, nesta quarta-feira, trouxeram 6 páginas, estou aqui com o Estadão na minha frente, são 6 páginas de um manifesto à nação brasileira, que começa aqui com o texto de que o Brasil atravessa uma crise institucional de extrema gravidade, e aí na sequência a sociedade brasileira exige que o plenário do Supremo examine em sessão pública os fatos, decida com absoluta urgência, sem subterfúgios e sem corporativismo. E eu lembro também, professor, já para passar para o senhor, que o ministro Alexandre Moraes, quando da condenação do 8 de janeiro e quando ele se referia lá a Débora, aquela cabeleireira que pichou a estátua da justiça em frente ao Supremo, no voto pela condenação da Débora, o ministro Alexandre Moraes afirmou que a ausência, porque ela havia apagado as mensagens que ela tinha trocado. Ele disse textualmente que a ausência de registros e a suposta ocultação de dados no celular da ré demonstravam desprezo para com o poder judiciário e a ordem pública. Ministro Alexandre Moraes, que trocou o celular dele, depois que essas mensagens que ele trocou com o Vorcaro vieram a público, apenas as mensagens do Vorcaro, né? A dele a gente não sabe ainda o que ele escreveu, ele trocou o celular dele. Se essas mensagens, se essas respostas do ministro Alexandre Moraes não vierem a público, respostas a perguntas, como por exemplo, se o Vorcaro deveria escapar, fugir naquele dia ou no outro, depois que se sabe que o ministro Alexandre Moraes editou o contrato de 129 milhões de reais do escritório da mulher dele com o banco do Vorcaro, a sociedade brasileira não merece explicações do ministro Alexandre Moraes, professor?
0: Certamente. Merece, Galvão. Eu tenho dito que quem se coloca na condição de ator político, quem sobe à ribalta da política, é julgado pela história como ator político. O Supremo Tribunal Federal é uma corte judiciária, não é um órgão político de escolha, é um órgão político de interpretação. Como corte judiciária, ao longo da história, deveria ter adotado uma postura de autocontenção. Não fez, é um pouco tarde, publicizou-se demais, acabou agindo muitas vezes, segundo alguns lhe imputam, de maneira ativista, tornou-se um ator político, agora está sendo julgado como ator político, mas a crise precisa ser, de fato, resolvida. E nesse sentido, eu sinto, nessa luta fratricida dentro do próprio Supremo Tribunal Federal, que ministros querem justificar seus atos a partir do erro de outros ministros. Compreende bem? Veja, por exemplo, agora há pouco, o ministro Mendonça decidiu afastar o diretor-geral da Polícia Federal, apoiando-se numa decisão de 2020 do próprio ministro Moraes, que teria impedido o presidente, então, Jair Bolsonaro, a nomear, então, Alexandre Ramagem, diretor-geral da Polícia Federal. Ora, mas o que eu posso dizer? Os dois erraram. Nem Moraes, em 2020, poderia ter impedido o presidente Bolsonaro de nomear Alexandre Ramagem, porque essa atribuição é exclusiva do presidente da República. Nem Mendonça, agora, deveria ter afastado o diretor-geral da Polícia Federal, bastante para isso. Investigá-lo é diferente, mas não propriamente afastá-lo. Então, nós temos tido, é uma segunda remarca que faço para concluir, o chamado bumerangue. Muitas vezes lança-se uma interpretação que não é uma interpretação autorizada à luz dos direitos fundamentais, da boa técnica dos direitos fundamentais, depois essa mesma interpretação volta contra si. O que, eu estou falando para concordar com você? Moraes, no caso da Débora do Batom, disse: ela apagou as provas, ela apagou as mensagens, ela opera contra a justiça, presumindo-se a sua má-fé. Ora, segundo foi verificado nas apurações, o ministro Moraes também faria emprego de mensagem de visualização única. Te digo, Galvão, para concluir, como constitucionalista, acho que isso não pode constituir prova contra ninguém, porque a ninguém é dado constituir prova contra si mesmo. Mas se ele decidiu, no caso lá atrás, a considerar que o ato de Débora do Batom era um ato contra a dignidade da justiça, ora, e agora o lançamento de mensagem de visualização única? Entende o que eu quero chamar de efeito bumerangue? E o Supremo começa a lutar dentro de si a partir dos erros. Jurisprudência há de ter compromisso com acerto, não com erro.
1: Certo. Professor, em fevereiro, quando houve aquela pressão sobre o ministro Dias Toffoli, quando descobriu-se que ele tinha negócios, a família dele negócios com o Vorcaro lá no Taiaiá, houve uma reunião fechada lá dos ministros e depois de muita pressão, o Toffoli acabou deixando a relatoria do caso Master. Obviamente, a gente não tem bola de cristal, mas dá para vislumbrar uma saída como essa a partir de todo esse imbróglio, que lá dentro os ministros consigam, de alguma forma, afastar o Alexandre Moraes desses casos, ou até mesmo um afastamento temporário do ministro Alexandre Moraes do Supremo. Existe essa possibilidade ou não, professor?
0: Veja, não há uma previsão regimental expressa de afastamento de ministro do Supremo Tribunal por razões cautelares. Não há essa previsão expressa no regimento. E o Supremo Tribunal Federal tem mais de 135 anos de história, Galvão, desde que foi fundado lá no começo da República Velha, depois da derrubada do gabinete do Visconde Ouro Preto e a queda do Império. Todavia, esse fato nunca aconteceu. Um fato relacionado à investigação ministro nunca ocorreu. O que ocorreu efetivamente, Galvão, foi até pior, foi cassação de ministro. Mas isso de regime autoritário, como se deu em 1969 com Hermes Lima, Vitor Nunes Leal e, portanto, Evandro Lins e Silva, foram cassados por um ato ditatorial. Isso é outra coisa. Mas numa democracia nunca ocorreu esse tipo de autorização para investigação. Então é tudo muito novo. Como não há previsão regimental, o que alguns juristas têm dito é que, como a jurisdição tem para si o poder de cautela, talvez o tribunal, como o poder geral de cautela, determine o afastamento. Mas tudo que eu estou dizendo é especulativo. Nós não sabemos, só vamos saber mais à frente. E tem uma última diferença. Aquela reunião a partir da qual Gestópolis a relatoria da supervisão das investigações do caso Master foi uma reunião realizada no Supremo não a título de sessão. Era uma reunião fechada informal entre os ministros. Agora não. Pelo que entendi, Faquim, presidente da Corte, está designando sessão para terça-feira que vem, sessão do plenário. Então, fica tanto mais pela processualidade.
1: Professor, a gente perdeu agora a sua voz. O ministro Faquim determinou uma sessão, né?
0: Sessão. Exato. Então, por toda a processualidade, o formalismo da sessão, eu acredito que seja mais difícil que uma solução à moda do que aconteceu no caso Toffoli seja adotada na terça-feira. Todavia, não sabemos se essa sessão será transmitida, será ao vivo ou não. Esse é mais um problema que precisa ser visto, porque, de fato, na medida em que o Supremo Tribunal se apresentou como um ator político perante a sociedade brasileira, ele tem que assumir um compromisso de transparência pública. E a sociedade se torna credora de ter acesso a tudo que acontece no interior palaciano do Supremo Tribunal Federal. Então, é de se esperar que a reunião, a sessão, seja publicizada. Mas, a cada dia uma surpresa, meu caro Galvão. Temos que aguardar para saber.
1: Muito bem. Professor Dr. Gustavo Sampaio Teles Ferreira, doutor em Direito pela Universidade do Estado do Rio de Janeiro, mais uma vez, muitíssimo obrigado pela gentileza com a CBN. Um bom dia e até uma próxima, professor.
0: Também para você, Galvão. Bom trabalho, bom dia e um abraço fraterno aos ouvintes da Rádio CBN.

0: 4:51, agradecer a companhia da ouvinte, do ouvinte CBN, muitas mensagens chegando aqui no nosso WhatsApp, 11-999-11-9981, Ricardo Gomes, do Rio de Janeiro, manda aqui a sua mensagem. Manuel Ramos, de Maceió, Alagoas, também um bom dia que chega do nosso ouvinte Luiz Fragoso, Vila Mariana, via YouTube também, pessoal que está trocando ideias aqui no nosso chat. O Admilton Nunes, Joventina Moreira, também está por aqui, Luciano Cirino. Obrigado a você que participa também pelo e-mail, é só entrar no site cbn.com.br, você clica no Fale com Âncora, ou então via Instagram, pode interagir conosco também aqui no Instagram, no @phcgalvão, repetindo, @phcgalvão. A Milene Ramos Seidel está por aqui interagindo direto da Alemanha, muito obrigado. Julimar Matos, de Tejuçuoca, no Ceará. O Elton Castro Alves, de Patos de Minas, também interagindo via Instagram, no @phcgalvão. Muitíssimo obrigado.
1: Brasil!
0: Passo aberto para o Bruno Faria. Tem mais informações sobre a convocação da seleção brasileira.
2: Carlo Ancelotti divulgou nesta quarta-feira sua primeira lista de convocados da seleção brasileira depois da Copa do Mundo, trazendo uma relação marcada por renovação e diversas caras novas para os amistosos contra a Austrália e Índia entre o fim de setembro e o início do mês de outubro. O Brasil encara a Austrália em duas partidas, no dia 25 de setembro em Townsville, no Queensland Country Bank Stadium, e no dia 29 em Brisbane, no Suncorp Stadium. Os dois jogos às 7 horas da manhã. Depois a delegação segue para a Índia, onde enfrenta os donos da casa no dia 3 de outubro, às 11 horas da manhã, horário de Brasília, no Salt Lake Stadium, em Calcutá. Os convocados da seleção brasileira são os goleiros Hugo Souza, do Corinthians, Pedro Morisco, do Coritiba, e Otávio, do Cruzeiro. Os defensores Arthur Dias, do Atlético Paranaense, Douglas Santos, do Zenit, Gabriel Magalhães, do Arsenal, Jair, do Nottingham Forest, Marquinhos, do PSG, Mateuzinho, do Corinthians, Mauro Júnior, do PSV, Vitor Reis, do Manchester City e Wesley, da Roma. Os meio-campistas, Andrei Santos, do Manchester United, Breno Bidon, do Corinthians, Bruno Guimarães, do Arsenal, Danilo Santos, do Botafogo, Douglas Luiz, da Juventus e Gabriel Bontempo, do Santos. Os atacantes, Endrick, do Real Madrid, Estevão, do Chelsea, João Pedro, também do Chelsea, Pedro e Samuel Lino, do Flamengo, Rafinha, do Barcelona, Rayan, do Bournemouth e Vinícius Júnior, do Real Madrid. O técnico da seleção brasileira, Carlo Ancelotti, entende que, neste momento, esses são os melhores nomes para os amistosos.
3: Eu acho que esta é uma lista equilibrada. Temos jogadores que estiveram na Copa do Mundo, que eu acho que vão ser importantes para a próxima geração da Copa do Mundo. Temos jovens que têm idade, têm qualidade para representar o futuro da seleção nos próximos anos, e temos também jogadores que agora estão atuando muito bem no Campeonato Brasileiro, e temos jogadores que têm idade olímpica, e nesse momento precisamos priorizar os jovens que têm qualidade para estar na próxima Copa do Mundo ou como primeiro objetivo na próxima Copa América.
2: A seleção brasileira terá mais dois compromissos ainda na atual temporada de 2026, na data FIFA de novembro, quando disputará amistosos contra o Japão e Singapura, sendo as duas partidas no Estádio Nacional de Singapura. De São Paulo, Bruno Faria.
1: Brasil!
0: Então é isso, né, Ricardo Garcia? Vamos agradecer aqui a Iracema Gorgeto, participando via YouTube, também o Rogério Romualdo da Silva manda sua mensagem. Obrigado pela participação também via WhatsApp pelo 11 999 11 9981. Paulo César de Oliveira, direto de Goiânia. Mensagem também do nosso ouvinte Roberto Castelli, da Vila Isabel, no Rio de Janeiro. Jefferson Zoré está em Araras, no interior de São Paulo. Também em Cuiabá, Mato Grosso. Domingos Cirilo mandou uma foto aqui com um cafezinho, viu, Ricardo Garcia? A imagem de aquele cafezinho com aquela fumacinha saindo assim. Que beleza, né? E muito obrigado também à tia Zilda de Franca, interior paulista. E para fechar, a mensagem do Edson Rocha, direto de Recife, Pernambuco, falando aqui da situação desafiadora no Supremo Tribunal Federal. Acredito que devemos mais uma vez superar com sabedoria este episódio nefasto dentro da mais alta corte do país. Esperamos que isso realmente aconteça, meu caro Edson Rocha, e é claro que essa reunião na próxima terça-feira é importantíssima. Ponto final na edição de hoje aqui do CBN Madrugada. São 4 horas e 57 minutos. Vem aí o Matheus de Souza com o repórter CBN. Na sequência, Frederico Goulart comanda o CBN Primeiras Notícias. Uma ótima quinta-feira para você e à meia-noite estamos de volta. Até lá. Tchau.
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0: Quinta-feira, 10 de setembro de 2026. O presidente Lula sanciona hoje a medida provisória que acaba com a taxa das blusinhas. O texto foi aprovado pelo Congresso Nacional e perderia validade se não fosse aprovado em definitivo. A medida encerra um imposto de importação de 20% sobre compras internacionais de até 50 dólares, cerca de R$ 255. Na prática, a medida beneficia compras internacionais feitas em plataformas como Shein, Shopee e AliExpress. A Comissão de Valores Mobiliários condenou por unanimidade o banqueiro Daniel Vorcaro, o Banco Master e empresas do grupo por operação fraudulenta no mercado de capitais. O colegiado concluiu que o fundo imobiliário foi estruturado com base em ativos superavaliados por meio de laudos falsificados. Em um dos casos, um imóvel de R$ 7 milhões foi inserido na carteira com valor inflado de R$ 70 milhões. Foram condenadas 7 pessoas físicas e 9 empresas ligadas à família Vorcaro. O secretário de Estado dos Estados Unidos, Marco Rubio, anunciou que Washington vai intensificar a guerra ao narcotráfico no Equador. Ele descreveu as facções como exércitos com grande poder de fogo. Rubio se reuniu com o presidente equatoriano, Daniel Noboa, em uma nova etapa de uma viagem pela América Latina que começou na Colômbia e vai terminar no Peru. Os três países, que têm governos de direita alinhados a Donald Trump, são peças-chave no mercado de cocaína consumida nos Estados Unidos, na Europa e na Ásia. No horário de Brasília, 5 horas.
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1: Olá, bom dia para você, ouvinte da CBN, já ligadinho na nossa programação, 5 horas e 1 minuto agora. Tá começando o CBN Primeiras Notícias, hoje é quinta-feira, dia 10 de setembro de 2026. Esse é o despertador da CBN. Tocou aí, tá ouvindo? Então você acorda com a gente, fica bem informado. Estamos no ar até às 6, pelo radinho, aplicativo, YouTube, Globoplay com imagens a partir de agora. E os nossos canais de interação com o ouvinte da CBN também estão abertos. Você manda o seu bom dia, sua mensagem, no chat no YouTube e no WhatsApp 21 99764-2381, 99764-2381. Fica tranquilo que o número do Zap fica na tela da nossa transmissão, da nossa live, para você anotar. Se eu falei rápido, você pega lá e salva aí no seu celular, manda o seu bom dia, interage aqui com a gente. Acordamos juntos, sempre. Você participando, você curtindo aqui a nossa transmissão. Bom, vamos trazer aqui os destaques dessa quinta-feira. Semana se encaminhando para a reta final. Noticiário político continua muito movimentado lá em Brasília. As eleições rolando e tudo isso você encontra aqui, né? A gente te prepara, né? Te deixa prontinho para iniciar o seu dia sabendo dos principais assuntos. Eu e a Ana Paula Jalme. Tudo bem, Ana Paula? Bom dia para você.
2: Oi, Fred. Tudo bem? Bom dia para você. Bom dia também para o nosso ouvinte. Dia 10 de setembro. Já vou, claro, abrir a nossa agendinha, né? Nosso calendário. Dia 10 de setembro, Fred, foi lançado o primeiro jornal impresso do Brasil, sabia?
1: Sério?
2: Pois é, a Gazeta do Rio de Janeiro foi lá em 1808 e aí eram publicados ali, né, os atos oficiais do governo, então 1808, é muito tempo.
1: Mil?
2: Né? 1808.
1: Parabéns.
2: Primeiro jornal.
1: O início.
2: Viva o jornalismo.
1: Do jornalismo impresso brasileiro.
2: Importante.
1: Que continua resistindo, né?
2: É, apesar da tecnologia, né?
1: Pois é, novos modelos, novos formatos, os jornais hoje em geral. Alguns ainda são impressos, mas muita gente tem acesso via tecnologia, via aplicativo. Sim. No celular, mas eles ainda seguem sendo muito relevantes. Até por isso abrimos espaço, né, para as principais
2: bem
1: publicações
2: lembrar.
1: Brasileiras sempre aqui no CBN Primeiras Notícias. Temos destaques, as manchetes, os jornais, sempre com a Ana Paula Jalme. Bom, nesse dia 10 de setembro, que marca aí o aniversário dos jornais impressos, temos também o nosso jornal no rádio, aqui na CBN Primeiras Notícias, que vai antecipar os assuntos que vão ter mais repercussão nas próximas horas. E o que abre aqui o PN de hoje são aqueles três temas que vão para o podcast. Vamos trazer as decisões de ontem. O ministro Edson Fachin decidiu, finalmente, né, aparecer e intervir na crise no Supremo Tribunal Federal. Tirou o inquérito das fake news de Alexandre de Moraes, marcou o julgamento lá no plenário da corte sobre aquelas mensagens trocadas pelo Alexandre com o banqueiro Daniel Vorcaro e também estabeleceu a manutenção de Andrei Rodrigues no comando, né, na Diretoria-Geral da Polícia Federal, até que ele preste esclarecimentos. Vamos tratar desse tema. Ontem o presidente Lula também falou sobre essa crise toda e pediu o levantamento total do sigilo das investigações do caso Master. Ele diz que os vazamentos seletivos afetam agora a corrida eleitoral. Vamos falar sobre preço da gasolina, preço do diesel também, faltando menos de um mês para o primeiro turno. Ontem, uma canetada, o presidente Lula decidiu reduzir impostos, criar subsídios para controlar os preços nessa reta final de campanha. Bom, esses três assuntos estão na abertura do programa de hoje. Vão lá para o podcast, mas até às 6 da manhã tem muito mais. Você é o nosso convidado para a edição de hoje do Primeiras Notícias, que já está no ar. São 5 horas, 5 minutos agora.
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1: Diante da crise que há mais de uma semana abala a credibilidade do Supremo Tribunal Federal, o presidente da corte, Edson Fachin, decidiu fazer um freio de arrumação. Ele retirou de Alexandre de Moraes a condução do inquérito das fake news, instaurado há 7 anos, e determinou que a investigação sobre mensagens trocadas entre Moraes e Daniel Vorcaro, dono do Banco Master, sejam submetidas ao plenário do Supremo. Fachin também suspendeu

0: as determinações tomadas nas últimas horas de André Mendonça e Flávio Dino sobre a saída e o retorno do delegado Andrei Rodrigues ao comando da Polícia Federal. Quem resume todo esse contexto e as repercussões dessas iniciativas em Brasília é a repórter Isa Stassiarini.
1: Oi, Fred. Pressionado a dar uma resposta diante da maior crise do Supremo Tribunal Federal, o presidente Edson Fachin adotou medidas para tentar amenizar a tensão. Primeiro, retirou o ministro Alexandre de Moraes da relatoria do inquérito das fake news e assumiu o caso. Ele também marcou para a próxima terça-feira a análise pelo plenário do relatório da Polícia Federal, que revela conversas em que o banqueiro Daniel Vorcaro pede orientações a Moraes. O colegiado, portanto, vai decidir sobre a validade do relatório e a manifestação da Procuradoria-Geral da República, que considerou o documento nulo. Na prática, os ministros vão analisar se abrem ou arquivam a investigação contra Moraes. Fachin também suspendeu o ato da PGR para investigar quem produziu o documento da Polícia Federal. Ao retirar Moraes da relatoria do inquérito das fake news, Fachin alegou a necessidade de estabelecer uma segurança jurídica. Apesar da mudança na relatoria, tudo o que Moraes fez desde 2019 continua valendo e, a partir de agora, o caso vai seguir na presidência, com indicativo de que o inquérito será encerrado depois dos 7 anos. Fachin também suspendeu as decisões dos ministros André Mendonça e Flávio Dino sobre o afastamento e a reintegração ao cargo do diretor-geral da Polícia Federal, Andrei Rodrigues, e do diretor de inteligência, Leandro Almada. O ministro ainda deu prazo de 48 horas para o diretor-geral da PF se manifestar sobre os relatórios de inteligência atribuídos à Polícia Federal e o suposto monitoramento ilegal do ministro André Mendonça. Só depois disso é que Fachin vai definir o futuro de Andrei. Por enquanto, ele permanece à frente da instituição. Ao tomar as decisões, Fachin afirmou que as medidas paralisam o quadro de conflitos e sobreposições processuais, que por si só configuram lesão à ordem pública e à integridade do tribunal. Depois dos despachos virem à tona, o ministro da Justiça, Wellington Lima e Silva, reafirmou a confiança nas instituições.
2: A Polícia Federal do Brasil continuará desenvolvendo as suas atividades em plena normalidade, buscando a verdade, doa a quem doer, utilizando da sua autonomia sem qualquer interferência, valendo-se da sua reconhecida capacidade técnica. Esta é a vocação da Polícia Federal, tão reconhecida e estimada por toda a sociedade brasileira.
1: Em nota, a Advocacia-Geral da União disse que a decisão de Fachin restaura a ordem pública e administrativa e, sobretudo, afirma a prerrogativa privativa do presidente da República para prover e desprover os cargos de direção da Polícia Federal.
0: Trazendo agora aqui uma memória para você, o inquérito das fake news foi aberto pelo então presidente do Supremo, ministro Dias Toffoli, lá em 2019, por iniciativa própria e sem sorteio da relatoria. Nele, ministro Alexandre de Moraes começou a apurar acessos e vazamentos de dados fiscais sigilosos de ministros do Supremo e de seus familiares. O inquérito levou, por exemplo, ao bloqueio de contas em redes sociais, buscas e apreensões e quebras de sigilo de diversos influenciadores e ativistas políticos. Numa reunião extraordinária realizada ontem à noite, o Conselho Federal da OAB e as 27 seccionais elogiaram a decisão do ministro Fachin, mas pediram o arquivamento imediato do inquérito das fake news. Antes das decisões do ministro Edson Fachin, o presidente Lula subiu o tom e defendeu a derrubada imediata e completa de todo o sigilo das investigações sobre o Banco Master. Acuado com os impactos da crise devido à sua relação com Alexandre de Moraes, o presidente criticou a ocorrência do que chamou de vazamentos seletivos e alertou para as interferências diretas da crise interna do Judiciário na disputa pela presidência da República. Voltamos a Brasília, agora com Igor Cardim.
3: Diante do agravamento da crise no Supremo Tribunal Federal e dos impactos negativos na campanha à reeleição, o presidente Lula defendeu nesta quarta-feira a quebra completa do sigilo das investigações sobre o caso Banco Master. Abre aspas. Seja quem for, doa a quem doer. Fecha aspas. Em publicação nas redes sociais, Lula classificou o episódio como

0: o maior crime financeiro da história do país. Cobrou explicações e medidas imediatas e criticou os chamados vazamentos seletivos, que, segundo ele, interferem na disputa eleitoral. O presidente citou ainda a condução da operação spoofing pelo ex-ministro Ricardo Lewandowski como exemplo de divulgação das informações. A manifestação ocorreu após o ministro André Mendonça afastar o diretor-geral da Polícia Federal, Andrei Rodrigues, e Flávio Dino determinar o retorno dele ao cargo. No fim da tarde, porém, o presidente do STF, ministro Edson Fachin, suspendeu as duas decisões, mantendo Andrei na chefia da PF. Após a decisão de Fachin, Lula não comentou o caso durante um evento de campanha em Teresina. Segundo interlocutores do PT, o presidente vinha conversando com ministros do Supremo e avaliava que Fachin precisava assumir o comando da solução para conter o conflito interno. A estratégia do Planalto é tentar estancar a crise e evitar que o desgaste do STF contamine ainda mais a campanha de Lula e provoque perda de apoio nas pesquisas. O entorno do presidente teme que a disputa entre os ministros da corte passe a dominar o debate eleitoral e respingue no governo. A pesquisa mais recente da Quest apontou a queda na vantagem de Lula e um empate numérico entre o petista e Flávio Bolsonaro em um eventual segundo turno, o que aumentou o alerta na campanha. Aliados de Lula defendem que todos os sigilos das investigações sejam retirados e que a crise não pode ser usada politicamente nas eleições. O presidente, porém, avalia que a solução precisa ser conduzida pelo próprio Supremo.
1: Também pressionado por esse acirramento da disputa pela presidência da República às vésperas do primeiro turno, o presidente Lula assinou ontem um decreto e uma medida provisória que ampliam o subsídio aos combustíveis no país para controlar os preços. O decreto reduz em 63 centavos por litro os impostos federais sobre a gasolina. Já os impostos sobre o etanol, que somavam 19 centavos por litro, foram zerados. A medida provisória autoriza ainda o governo a conceder uma subvenção de R$ 1 por litro de diesel para produtores e importadores. As medidas começam a valer hoje. Para a gasolina e o etanol, os benefícios terão duração de 30 dias até 9 de outubro. No caso da gasolina, o governo substitui uma subvenção de 44 centavos por litro, que terminou ontem pela redução dos impostos federais de 63 centavos. Segundo o governo, as medidas são temporárias e têm o objetivo de reduzir o impacto da alta do petróleo no mercado internacional sobre os preços dos combustíveis no país. Desde março, o governo vem adotando medidas de subsídio por causa da alta do petróleo provocado pelo conflito no Oriente Médio, mas temos também todo esse contexto eleitoral. No caso do diesel, o governo destaca que mais de 25% do produto consumido no Brasil é importado e que o aumento dos custos internacionais de refino pressiona os preços no mercado interno. Agora, pelo horário de Brasília, 5 horas e 14 minutos.
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1: Muito bem, o CBN Primeiras Notícias, esses 10 primeiros minutinhos do programa são editados, embalados e mandados lá para a podosfera, para o nosso podcast. Você corre lá para o Spotify, para o Deezer, para o YouTube Music, sempre assume esse compromisso, né? Acorda ouvindo a gente aqui no radinho, se não deu para pegar a abertura do Primeiras Notícias, você vai lá para o Spotify, vai lá para o Deezer ou vai para o aplicativo da CBN que nós estamos lá também. Com três assuntos, três destaques do dia. as primeiras três notícias do dia, resumidas em 10 minutinhos. Depois que você escutar, manda o seu comentário lá na caixa de mensagem do Spotify. A gente sempre está de olho também. Favorita, né? O aplicativo da CBN.

0: Obrigado, Diogo. Bom dia para você, tudo bem?
1: Bom dia, Fred. Bom dia também para você, ouvinte. Choveu a madrugada inteira. Nesses últimos 15 minutos aqui, de acordo com o último registro do sistema Alerta Rio, a chuva é fraca. Os maiores acumulados agora por volta das 5 da manhã foram no Grande Meier, Campo Grande, Madureira, Bangu, Grajaú, principalmente Zona Oeste e Zona Norte aqui da capital. Mas os acumulados aí ao longo do dia já vão aumentando, né? Porque choveu ontem e choveu a madrugada toda, como eu disse também. E para hoje, a previsão é de chuva que pode ser pontualmente forte, inclusive com raios. Muita atenção aí, então, para quem vai circular pela cidade ao longo do dia, né? As pistas estão molhadas nesse momento, devem continuar assim nas próximas horas. O motorista precisa redobrar os cuidados, né, Fred?
0: Pois é. E os dias estão todos iguais aqui no Rio já há um tempo. A previsão até o final da semana também é a mesma coisa, né? Chuva, temperatura mais baixa, nada de sol aqui para os cariocas e fluminenses, né, Diogo?
1: É isso, tem seu charme também, né? O dia de chuvinha.
0: Você gosta?
1: Eu gosto.
0: Tá bom, você tá
1: eu
0: falando.
1: Eu confesso que eu gosto.
0: Em geral, os cariocas não gostam não, mas o Diogo gosta.
1: Sei que tem aí ouvinte também nesse mesmo time chuva.
0: Tá bom, 5 horas e 17 minutos agora.
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0: Vambora abrir a agenda do dia. Hoje é quinta-feira, 10 de setembro, e você confere aqui com a gente os destaques do noticiário nas próximas horas. O agendão, né? O que está programado para acontecer nesse dia de hoje. O presidente Lula deve sancionar nessa quinta-feira a medida provisória que acaba com a taxa das blusinhas. O texto foi aprovado pelo Congresso Nacional. Perderia a validade se não fosse aprovado em definitivo, né? Houve todo aquele esforço concentrado para a votação na semana passada e foi aprovado lá pelos parlamentares. A medida, agora com a assinatura do decreto, a medida provisória, né, pelo presidente Lula, encerra o imposto de importação de 20% sobre compras internacionais de até 50 dólares, cerca ali de R$ 255. Na prática, a medida beneficia compras internacionais feitas principalmente em plataformas, né, como Shopee, AliExpress, essas plataformas digitais. Também seguimos monitorando, em meio a esse conflito aí no Supremo Tribunal Federal, as consequências dos casos de repercussão que estão sendo investigados lá na Suprema Corte pela Polícia Federal. A novidade que pode ter ainda repercussão nessa quinta-feira, o ministro André Mendonça homologou ontem um acordo de delação premiada do empresário que repassou milhões de dólares do banqueiro Daniel Vorcaro para o filme Dark Horse. O Antônio Carlos Freixo Júnior, conhecido como Mineiro, ele é o dono da Entre Investimentos e apontado como operador financeiro do dono do Banco Master. Alvo da Operação Compliance Zero, o delator confessou, por exemplo, ter movimentado mais de R$1,3 bilhão do banqueiro Daniel Vorcaro, incluindo entregas recorrentes de dinheiro vivo em malas para o pagamento de propina. Esse primeiro acordo de delação premiado envolvendo esse caso do Master, podemos ter grandes revelações aí a partir dessa nova etapa da investigação confirmada pelo ministro André Mendonça. 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A conversa vai ser realizada no estúdio da redação do jornal O Globo. E é às 10h30 da manhã, transmissão aqui da Rádio CBN, no rádio, também nessas plataformas digitais. A duração prevista é de 1h30. Ouvintes do Rio de Janeiro estão convidados do Brasil inteiro para assistir pelas nossas plataformas. São 5 horas e 20 minutos agora.
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0: Josélia Pegorim está chegando. É hora de saber como fica o tempo nessa quinta-feira em todo o Brasil.
3: E nesta quinta-feira teremos condições para pancadas de chuva em quase todo o Brasil. O sol forte e o tempo seco devem predominar no leste do Pará, no Tocantins e também no interior da região nordeste do Brasil. Há possibilidade de algumas pancadas de chuva no sul da Bahia, nas áreas litorâneas entre o Rio Grande do Norte e Alagoas. E no norte do Brasil até podem ocorrer pancadas de chuva moderadas a fortes em Roraima, no Amazonas, Rondônia. Também teremos condições para chuva de moderada a forte intensidade a partir da tarde no estado de Mato Grosso.

0: Grosso, no Distrito Federal, região do estado de Goiás, no centro-oeste e norte de Minas Gerais, no Espírito Santo também. Mas no centro-sul do Brasil, a situação é de alerta para uma situação de tempo severo. Isso significa chuvas muito volumosas em pouco tempo, risco de queda de granizo, até de grandes tamanhos, ventania que pode superar os 90 km por hora, e até mesmo o risco de ocorrência de microexplosão e de tornados. Esse risco de microexplosão e tornado, nesta quinta-feira, está sendo considerado para o extremo sul de Mato Grosso do Sul, para o oeste e norte do Paraná e também para áreas do extremo sul de São Paulo, próximas ao Paraná. A região onde mais deve chover nesta quinta-feira será no estado do Paraná. São grandes volumes de chuva que podem causar transtornos para a população. Mas também estão sendo esperados volumes de chuva muito elevados para esta época do ano no centro-sul e leste do estado de São Paulo, incluindo a região da Grande São Paulo. Região de Curitiba também deve ter muita chuva. Áreas como o Triângulo Mineiro, sul de Minas, o centro-sul do Rio de Janeiro, inclusive a cidade do Rio de Janeiro, podem ter temporais a partir da tarde. No sul do Brasil também tem risco aí de chuvas de forte intensidade em Santa Catarina e no norte do Rio Grande do Sul. Josélia Pegorim, da Clima Tempo, para a CBN.
1: Agora vamos com o futebol, porque hoje é mais um dia de fortes emoções na Libertadores da América e na Sul-Americana. O Flamengo vai enfrentar, na noite dessa quinta-feira, o Independiente Del Valle pelas quartas de final. Jogo da Libertadores está marcado para as 9:30 da noite no Equador. Jogo de ida. Ontem o Palmeiras venceu em casa a LDU do Equador por 1-0 e vai levar essa vantagem para o jogo de volta na altitude semana que vem. Na Argentina, o Corinthians empatou em 1-1 com o Estudiantes. Tudo aberto no confronto que também vale vaga na semifinal da Libertadores. Estamos também nessa mesma fase da Sul-Americana e ontem, pelas quartas de final, o Santos venceu o Atlético Mineiro pelo placar de 2-0 na Vila Belmiro. Também está em vantagem nesse confronto. Ontem também, o técnico Carlo Ancelotti anunciou a primeira convocação da seleção brasileira no ciclo para a Copa do Mundo de 2030. A lista tem 8 estreantes na seleção principal e 9 jogadores que atuaram no último Mundial, na última Copa do Mundo, nos Estados Unidos, México e Canadá. Só 9 jogadores, né, dos 26. Brasil, lembrando, foi eliminado nas oitavas de final pela Noruega. Os estreantes são os goleiros Pedro Morisco e Otávio, os zagueiros Arthur Dias e Jair Cunha, os laterais Mateuzinho e Mauro Júnior, os meio-campistas Breno Bidon e Gabriel Bontempo. O ataque reúne experiência e juventude. Tem lá na lista dos atacantes, que é a parte, né, em que a seleção brasileira está mais bem servida: Vinícius Júnior, Rafinha, Endrick, Rayan, Estevão, João Pedro. Pedro e Samuel Lino tá fazendo uma ótima temporada aí no time do Flamengo. Fala, Carlo Ancelotti!
2: Eu acho que esta é uma lista equilibrada. Temos jogadores que estiveram na Copa do Mundo, que eu acho que vão ser importantes para a próxima geração da Copa do Mundo. Temos jovens que têm idade, têm qualidade para representar o futuro da seleção nos próximos anos. E temos também jogadores que agora estão atuando muito bem.
1: Nos dias 25 e 29, agora de setembro, o Brasil enfrenta a Austrália e depois, no dia 3 de outubro, a seleção vai para Calcutá para enfrentar. Confronto inédito na história, primeiro jogo entre Brasil e Índia. São as próximas partidas, iniciando o ciclo para a Copa de 2030. Agora são 5 horas 25 minutos. Está na hora das manchetes dos jornais, né? Vamos saber as capas dessa quinta-feira, dia 10 de setembro de 2026. Jornais impressos chegando nas bancas físicas e bancas digitais, com a Ana Paula Jaume nesse dia. A Ana Paula já lembrou, né? Hoje é o dia, como é que é? O dia da circulação.
3: Lançamento
1: do primeiro jornal.
3: É Gazeta do Rio, primeiro jornal aqui.
1: Foi em que ano?
3: 1808.
1: A Gazeta do Rio. É. Tem mais de 200 anos isso aí, né?
3: Muito tempo.
1: Muito tempo. E os jornais continuam, os jornais impressos continuam sendo relevantes.
3: Resistindo.
1: Né? Por conta aí da credibilidade, se transformando, resistindo às novas tecnologias. Relevante.

0: no debate público e também no posicionamento diante de crises, de situações delicadas, aí que a gente acompanha nacionalmente, como é o caso dessa crise no Supremo Tribunal Federal. E até por isso, hoje, por exemplo, o Jornal O Globo leva para a primeira página, para a capa, você está vendo aí na tela da nossa transmissão, um longo editorial, né? O jornal se posicionando a respeito dessa crise do Supremo e defendendo as decisões tomadas ontem pelo ministro Edson Fachin para tentar reorganizar a Suprema Corte. Não é isso, Ana Paula? Conta pra gente.
1: Pois é, Fred. Como já diz aí o título, né? O editorial do Jornal Globo avalia que o ministro Edson Fachin fez o certo ao cancelar as liminares concedidas por Mendonça e Dino em meio a essa crise no STF nos últimos dias, né? Depois daquele vazamento de conversas entre Moraes e Daniel Vorcaro. Segundo o jornal, ele acerta ao impedir que os procedimentos no início ali da investigação de um colega, né, afastamento do diretor-geral da Polícia Federal, Andrei Rodrigues, e a posterior movimentação do Flávio Dino fossem usados para que ele pudesse se incluir numa discussão processual já em andamento, reverter de forma monocrática uma decisão que já tinha sido referendada pela maioria aí de uma turma vizinha, né, do qual ele sequer faz parte. O editorial, Fred, também considera acertada a decisão do Fachin de assumir a relatoria do inquérito das fake news e levar ao plenário na próxima terça denúncias que envolvem o Moraes. Além disso, o texto do Jornal Globo avalia que a reputação do STF está manchada, aí nas palavras desse editorial. Com as decisões de Fachin agora, os demais ministros da corte devem ter uma chance de se recompor, ajudar no resgate da credibilidade da instituição. E também para o jornal é preciso dar um basta na ação daqueles que querem usar o Supremo como um joguete, né? Uma brincadeira ali de grupos políticos internos. Se não apoiarem Fachin, vão ser vistos pela sociedade como usurpadores, com consequências políticas imprevisíveis, lembrando palavras desse editorial do Jornal O Globo, Fred.
0: As decisões de ontem do presidente do Supremo, Edson Fachin, estão aí na manchete do Jornal O Globo e também tema desse importante editorial na primeira página. Vamos agora para o estado de São Paulo. Claro, também, as decisões de Fachin são a manchete do Estadão, mas tem informação importante, né, que a Ana Paula vai trazer aqui para a gente. Polícia Federal determinou que o presidente do Banco Central, Gabriel Galípolo, o atual presidente Gabriel Galípolo e o ex-presidente Roberto Campos Neto prestem depoimento nesse caso do Banco Master. Não é isso, Ana Paula?
1: Pois é, mais nomes aí vindo à tona, né, sobre essa novela aí do Banco Master. E aí os advogados do Campos Neto disseram que ainda não foram intimados, criticaram o vazamento da informação. O BTG disse que não vai comentar. Por enquanto, o Banco Central não respondeu e essas intimações da Polícia Federal acontecem dentro daquele inquérito que está apurando suspeitas de que o Daniel Vorcaro, o ex-banqueiro, teria cooptado dois servidores do Banco Central por suspeita de terem recebido pagamentos de propina dele em troca de fornecer informações que eram internas do banco, né, sobre a fiscalização do Master e também prestar uma assessoria informal ao banqueiro para defesa dentro da própria autarquia. Os dois negam favorecimento indevido ou envolvimento em irregularidade. Os investigadores avaliaram que seria preciso ouvir o Galípolo e esses outros nomes, personagens aí, depois de terem sido mencionados pelo ex-diretor Paulo Sérgio Souza em depoimento. Fred.
0: É, o Galípolo e o Campos Neto foram intimados para prestar depoimento como testemunhas, né? E o dono do BTG, o banqueiro André Esteves, também está nessa lista para prestar novos esclarecimentos desse escândalo. Esse é um dos destaques hoje na capa da Folha, do Jornal Estado de São Paulo. Agora vamos para a capa da Folha de São Paulo, né? Para fechar aqui o nosso giro, a manchete: ministro Fachin tomando o inquérito das fake news e marcando a sessão sobre Moraes e Vorcaro, os diálogos revelados na semana passada, sessão que acontece, lembrando, na semana que vem, na próxima terça-feira. E outro assunto, também na capa da Folha de São Paulo, a embaixadora do Brasil em Washington, Maria Luísa Viotti, disse que o Brasil e os Estados Unidos estão atravessando um período incomum que coloca à prova mais de 2 séculos de relações diplomáticas Esse é um dos assuntos que você separou aqui pra gente, não é isso?
1: É, uma declaração que foi dada nessa quarta-feira, ontem, lá em Washington, no evento de celebração dos 205 anos da independência do Brasil. Uma fala que acontece em meio a tensões entre os governos de Donald Trump e Lula, que se refletiram no tarifaço de 37,5% nos produtos brasileiros e depois da própria diplomata ter o visto revogado pelo governo americano. A embaixadora citou como exemplos dessa tentativa de aproximação a visita do Lula a Washington em maio e a conversa telefônica entre Lula e o Trump no mês passado. Defendeu ainda que os dois países retomem uma agenda pragmática e positiva, baseada na confiança, no diálogo, para explorar o que ela chamou de enorme potencial de uma parceria mais forte entre Brasil e Estados Unidos, apesar de reconhecer publicamente as divergências e as medidas adotadas contra o Brasil. Viotti adotou um tom de conciliação, defendeu a manutenção da negociação entre os dois governos, citou ainda que o motivo maior de orgulho é a robustez das nossas instituições democráticas, apesar dos desafios. Segundo a embaixadora, no pleito vai ser confirmada a capacidade da democracia brasileira de administrar diferenças políticas dentro de um marco democrático, nas palavras dela, Fred.
0: Tá aí o destaque da Folha de São Paulo, entrevista com a embaixadora Maria Luísa Viotti, primeira entrevista, né, depois de todo aquele episódio da suspensão do visto dela revogado pelo governo americano Donald Trump, em mais um capítulo dessa crise diplomática entre Brasil e Estados Unidos. São os assuntos das capas dos jornais de hoje, dessa quinta-feira, 10 de setembro. Obrigado, Ana Paula Jaume. Daqui a pouquinho a gente está de volta com primeiras notícias. Agora são 5h32, hora do repórter CBN, não sai daí.
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0: Quinta-feira, 10 de setembro de 2026. O ministro Alexandre de Moraes reconheceu a validade de provas colhidas durante as investigações que apuravam se uma médica antecipou mortes na UTI geral do Hospital Evangélico de Curitiba. Os casos aconteceram entre 2006 e 2013. As provas haviam sido consideradas ilegais em 2025, após decisão do STJ. Segundo a denúncia do Ministério Público do Paraná, a médica reduzia o oxigênio e usava medicamentos para paralisar a respiração dos pacientes. O objetivo seria liberar leitos para outros pacientes. Agora o caso deverá ser julgado pelo conjunto dos ministros do STF. Não há prazo para que isso aconteça. A ANAC divulgou o edital de repactuação do contrato de concessão do Aeroporto Internacional de Brasília. O documento prevê a venda de 100% do capital social do terminal. Hoje, 51% das ações pertencem à atual administradora do aeroporto, a Inframérica, e 49% à Infraero. Estão previstos novos investimentos de aproximadamente R$1,2 bilhão no aeroporto brasiliense ao longo da vigência da nova concessão, que vai até 2037. A sessão pública do leilão está prevista para 17 de dezembro. Um jogador do Newell's Old Boys, da Argentina, foi preso por porte de arma na cidade de Rosário. Segundo o jornal Olé, Pablo Altamirano, de 21 anos, foi abordado por policiais dentro do próprio carro após uma denúncia feita por uma mulher que estava no local. Nos profissionais do Newell's há 2 anos, Altamirano disputou 5 partidas pela equipe principal do clube argentino. No horário de Brasília, 5h35.
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1: Já voltamos aqui com Primeiras Notícias. Hora de abrir espaço para o noticiário internacional. Vamos direto acionar o Fernando Andrade para que ele, em 3 minutinhos, resuma para a gente assuntos importantes pelo mundo nessa quinta-feira.
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2: Olá, seja bem-vindo a mais uma edição do Mundo em 3 Minutos. Ao que tudo indica, o Irã está disposto a intensificar a guerra contra os Estados Unidos. Isso tem sido verbalizado por altos líderes do país e, além disso, vimos pela primeira vez o Irã atacando navios de guerra americanos. Por que essa escalada? O Irã tem enfrentado uma enorme pressão econômica, não consegue exportar seu petróleo e ainda tem perdido parte do controle no Estreito de Hormuz. As escoltas americanas, mesmo que em pequena escala, têm conseguido passar alguns navios. Logo, o Irã, só sobrou para o Irã escalar e forçar o aumento do preço do petróleo, e em princípio conseguiu. O petróleo voltou a bater 100 dólares o barril nesta quarta pela primeira vez desde julho. Um pouco sobre os confrontos que vimos até agora. Como eu disse, um navio de guerra americano foi atacado. Em retaliação, os Estados Unidos disseram ter destruído 5 petroleiros iranianos, mas o Irã atacou bases americanas na Jordânia e disse que apreendeu um veículo submarino americano não tripulado que seria usado para vigilância, para detectar minas, por exemplo. Agora, uma questão interna do Irã, e muito importante, porque em outras ocasiões já gerou muitos protestos e agora realmente aconteceu. O governo aumentou o preço da gasolina. O Irã enfrenta escassez de combustível, inflação alta, desemprego alto, além de uma moeda cujo valor está derretendo. Importante também olhar para outras rotas de petróleo ali perto, que são o Mar Vermelho e o Estreito de Bab el-Mandeb, onde os Houthis, que é um grupo aliado do Irã, que é baseado no Iêmen, voltaram a atacar a Arábia Saudita, onde mais de 70 pessoas ficaram feridas e houve a interrupção de energia em partes do país. Agora eu quero trazer uma discussão, um confronto entre a líder da AfD, Alice Weidel, e o chanceler alemão Friedrich Merz, no Bundestag, que é o parlamento alemão. Vamos lembrar que a AfD, que é o Partido Alternativa para a Alemanha, conquistou, no final de semana, a maioria quase que absoluta no estado oriental da Saxônia-Anhalt. Faltaram só 3 cadeiras para a maioria. Foi a maior vitória, a primeira de um partido de extrema-direita que venceu num dos 16 estados alemães desde a Segunda Guerra Mundial. E o partido de Merz amargou uma enorme derrota. Ou seja, o clima já não era bom. Aí Weidel disse no parlamento que os eleitores haviam demonstrado que a coalizão de Merz com a centro-esquerda era um fracasso total, que seu tempo no governo havia acabado, que seus democratas cristãos haviam sido pulverizados. E aí Merz foi lá e respondeu, disse que a AfD era uma força destrutiva, que havia prejudicado os interesses alemães ao apoiar a Rússia e que sua política de remigração afetaria milhões de pessoas. Acusou a AfD de propor uma limpeza étnica na Alemanha. Fato é que a discussão ficou tão intensa que, em determinado momento, a presidente do Bundestag ameaçou começar a expulsar as pessoas do plenário. Ainda não está claro se o AfD conseguirá ou não formar um governo na Saxônia-Anhalt. Há discussões, nada oficial ainda, sobre o apoio de um outro partido, também de extrema, só que de extrema esquerda, o BSW. O partido conseguiu 5 cadeiras. Agora, como é que isso é possível? O BSW, obviamente, está bem à esquerda em relação à economia, a políticas sociais, mas compartilha ideias semelhantes ao do AfD sobre imigração, é contra a Ucrânia, apoia a Rússia e também faz muitas críticas aos partidos tradicionais. Mundo em 3 minutos. Até a próxima edição.
1: Valeu, Fernando Andrade. Destaques pelo mundo. O Mundo em 3 Minutos, sempre você confere aqui no Primeiras Notícias com o Fernando, logo depois do repórter CBN de 5h30. Seguindo em frente aqui com Primeiras Notícias, 5h40. Passear pelo Brasil agora, trazer as reportagens, os destaques das afiliadas, os assuntos que vão repercutir no sul, no sudeste, centro-oeste, norte e nordeste aqui do Brasil. É o nosso giro que você confere também com imagens. Vamos trazendo aí como é que tá o amanhecer, né, nas regiões brasileiras agora às 5h40, começando por Santa Catarina. Vou acionar a reportagem da CBN lá em Florianópolis. Florianópolis amanhecendo agora com 17 graus no termômetro, hoje 21 é a máxima, friozinho e chuva. Previsão aí de muita instabilidade nas condições do tempo nas próximas horas. Presta atenção nesse caso, a história trazida pelo nosso repórter Zé Maia, lá em Florianópolis. Três crianças furtaram um carro automático lá no, na capital de Santa Catarina. E o que aconteceu? Bateram com esse veículo depois que eles tomaram esse veículo. E eles depois foram ouvidos, né, lá pelos policiais, e disseram que aprenderam a dirigir jogando videogame. Conta aí pra gente, Zé Maia. Bom dia.
3: Bom dia, Fred. Três crianças foram ouvidas pela Polícia Militar de Santa Catarina depois de terem furtado um carro zero quilômetro em Florianópolis. O mais velho deles tem 12 anos. O caso aconteceu no domingo e ninguém ficou ferido. O carro levado pelo trio era automático, zero quilômetro, e estava com a chave reserva dentro. Os três meninos estavam caminhando quando perceberam o veículo estacionado com a chave na ignição. Eles então dirigiram por várias ruas até baterem em uma moto que estava estacionada. O comandante do 22º Batalhão da Polícia Militar, Major Adriano de Faria, afirmou que os garotos pegaram o carro por aventura e que aprenderam a dirigir jogando videogame. A Polícia Civil informou que, pelo Estatuto da Criança e do Adolescente, o ECA, apenas o menino de 12 anos está sujeito à apuração de ato infracional e eventual aplicação de medida socioeducativa. Os outros dois, de 10 e 11 anos, só se submetem às medidas do Conselho Tutelar.
4: Volto com você no estúdio, Fred.
1: Lá em Brasília tem uma história parecida. Vamos sair de Florianópolis e seguir para a capital federal. 20 graus é a temperatura, 29 a máxima do dia. E o Igor Cardim está chegando para contar a história de um homem que furtou um ônibus. E aí ele foi parado pela polícia porque estava dirigindo de forma perigosa numa via expressa. Que história é essa, Igor? Bom dia.
5: Oi, Fred. Bom dia para você e para o nosso ouvinte. Olha só essa história. Aqui em Brasília, um homem de 43 anos foi preso em flagrante nesta quarta-feira após furtar um ônibus e dirigir de forma perigosa pela marginal de uma via expressa. Segundo a Polícia Civil, ele retirou o veículo sem autorização de um terminal em Ceilândia, região administrativa aqui do Distrito Federal, e seguiu em zigue-zague, passando por um canteiro e entrando na contramão. O ônibus estava vazio. Durante a fuga, o coletivo quase atingiu outros veículos e uma mulher que estava no acostamento. Policiais civis perseguiram o ônibus e conseguiram interceptá-lo. O suspeito abandonou o veículo, pulou pela janela do motorista e tentou dias antes por furtar um caminhão em outra região aqui do DF e foi liberado após audiência de custódia. Depois, foi levado ao hospital, de onde saiu usando roupa hospitalar. Em depoimento, ele afirmou que havia sido agredido e que deixou o hospital porque queria ir à casa do filho. As circunstâncias da saída do hospital até o furto do ônibus e a versão apresentada pelos investigadores serão apuradas. Fred, volto com você.
1: Essa informação do Igor Cardim, história que aconteceu em Brasília, capital federal. Você viu imagens aí do comecinho do dia em Brasília. Temperatura agora na capital federal de 20 graus, 29 a máxima do dia. Vamos pro Rio? Rio de Janeiro, agora são 5h45 no Rio de Janeiro. Quando a gente fala do Rio, a gente chama sempre o Diogo Bugalho com os destaques da capital do estado do Rio. Nesse momento, 22 graus, chuva durante a madrugada. O Diogo vai falar das condições do tempo. Previsão de mais chuva aí nas próximas horas. E mais uma vez, um dia com friozinho. Os termômetros não chegam nem aos 30 graus nessa quinta-feira no Rio. Tudo bem com você, Diogo? Bom dia. E aí?
4: Tudo bem, Fred? Muito bom dia para você. Bom dia também pro ouvinte do Primeiras Notícias. É isso, o dia deve ser de tempo instável aqui no Rio. Muita atenção, né? Principalmente para quem dirige, para quem pega vias expressas, cidade. As pistas estão molhadas, choveu a madrugada toda. De acordo com o sistema Alerta Rio, hoje a nebulosidade deve continuar bastante intensa, céu nublado, encoberto. A chuva deve ser fraca durante a manhã, mas na parte da tarde e da noite devem haver pancadas moderadas a pontualmente fortes, inclusive com raios. Os ventos também devem ficar moderados. A vento moderado, Fred, significa vento de até 50 km por hora. É bastante coisa. Tempo aquele tempinho meio feio, né, aqui no estado do Rio de Janeiro. E, Fred, trago também um destaque

0: da Polícia Federal, que pediu a inclusão do nome do menino Edson Davi, desaparecido na praia da Barra da Tijuca em 2024, a inclusão do nome dele na difusão amarela. Isso depois que a PF confirmou, né, que não há nenhuma criança brasileira entre aquelas 163 localizadas no estado da Flórida, nos Estados Unidos, recentemente. Notícia que acendeu esperanças aí em muitas famílias de desaparecidos, mas infelizmente não há nenhum brasileiro entre essas crianças. A mãe do menino Edson Davi já disse, inclusive, que já foi até a Polícia Federal para entregar documentos para concluir esse pedido. Foi ela que acionou a corporação depois da localização dessas 163 crianças lá nos Estados Unidos. A difusão amarela, Fred, é um mecanismo destinado a ajudar na localização de pessoas desaparecidas em outros países. Após o encaminhamento do pedido pela Polícia Federal, cabe à própria Interpol analisar as informações e decidir se inclui ou não esse alerta na lista, na difusão amarela da instituição. Fred.
1: Caso de grande repercussão, aquela criança que subiu na praia, né? Algumas imagens ainda tentavam buscar o paradeiro do Edson Davi. A polícia segue com essa investigação agora com apoio também da Interpol, família ainda com esperanças de encontrar, mas o caso tem já bastante tempo, né? Foi no
0: ano
1: passado.
0: Mais 2 anos já, foi em janeiro de 2024.
1: 2024. Destaques de hoje aqui no Rio de Janeiro com Diogo Bugalho, lembrando que tem sabatina, né, Diogo? Sabatina às 10h30 da manhã, hoje o entrevistado é Antony Garotinho, candidato do Republicanos ao governo aqui do Rio de Janeiro, você ouve na programação da CBN. 5 horas e 48 minutos. Vamos seguir em frente com primeiras notícias. É hora de ir para São Paulo, pegar a nossa ponte aérea. 18 graus, mais um dia de frio em São Paulo. 23 é a máxima do dia. Mais uma vez, previsão de chuva também em São Paulo. Não é isso, Matheus de Souza? O que você nos conta hoje por aí? Bom dia.
2: É isso, bom dia, Fred. Bom dia também a você, ouvinte do CBN Primeiras Notícias. Aqui em São Paulo, destaque fica com ponto de atenção com a confirmação de 2 novos casos de sarampo na capital. As duas confirmações são em crianças com menos de 2 anos. Com isso, o estado soma agora 30 notificações da doença, todas elas na região metropolitana. Em 22 dos casos, os pacientes não tinham registro de vacinação contra o sarampo ou apresentavam esquema vacinal incompleto. As cidades de São Paulo, Guarulhos e São Bernardo do Campo tiveram uma estratégia ampliada de imunização para pessoas de 6 meses a 59 anos durante todo o mês de agosto. Segundo a Prefeitura da capital, foram aplicadas 2 milhões e 100 mil doses durante a campanha. Mudando agora para a política, 3 candidatos à presidência fazem campanha em São Paulo hoje. O candidato do Avante, Augusto Cury, faz uma visita a uma gestora de investimentos na Faria Lima, centro financeiro da cidade. O candidato do Missão, Renan Santos, participa de um ciclo de debates promovido pela Câmara Americana de Comércio para o Brasil. E o candidato do PSD, Ronaldo Caiado, visita o Centro de Inteligência da Guarda Municipal de Vinhedo, na região de Campinas. Sobre o tempo, a capital continua em alerta para a possibilidade de fortes chuvas a qualquer hora do dia. O risco de alagamento é alto e a temperatura mínima é de 16 e a máxima de 21 graus. Também há previsão de ventos com até 50 km por hora na região metropolitana e no sul do estado, perto da divisa com o Paraná, há a possibilidade de tornados. São esses os destaques desta quinta-feira. Fred, um bom dia para você. E um bom dia para o ouvinte do CBN Primeiras Notícias.
1: Esse é o Matheus de Souza de São Paulo. Agora são 5 horas e 50 minutos. Vamos pro campo.
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1: Cassiano Ribeiro encerra o nosso giro, trazendo informações para você que pula da cama cedinho para saber o que é destaque nesse setor, no agronegócio. A China registrou um caso confirmado de febre aftosa em suínos. E qual é a repercussão disso para a gente? Conta para a gente, Cassiano.
4: Bom dia, Fred. Bom dia, ouvinte. A China confirmou um foco de febre aftosa em suínos em um estabelecimento de abate.

0: combate no distrito de Dazhou, no município de Chongqing, no sudoeste do país. Segundo o Ministério da Agricultura e Assuntos Rurais chinês, o foco é do sorotipo O, e esse estabelecimento tinha 677 suínos, dos quais 37 apresentaram sintomas. As autoridades chinesas adotaram medidas de emergência, como abate dos animais, desinfecção, descarte das carcaças de forma segura, além de um monitoramento e investigação epidemiológica. O caso chama a atenção porque a febre aftosa em suínos é um problema especialmente importante do ponto de vista sanitário, porque os suínos são suscetíveis ao vírus e podem, em determinadas condições, contribuir aí para uma rápida amplificação da infecção. A China é o maior produtor de suínos do mundo e também o maior consumidor de carne de porco. Portanto, a disseminação dessa doença pode ter consequências relevantes para a produção, para o trânsito de animais e para o comércio, dependendo dos desdobramentos desse caso confirmado. Obviamente que ainda é muito cedo para falar em impactos no comércio mundial, mas o fato é que há esse sinal de alerta importante vindo do país que cria e consome muito suíno. O Brasil não registra a circulação de febre aftosa há muitos anos e desde o ano passado, inclusive, é reconhecido internacionalmente como um país livre da doença, sem a necessidade de vacinação do rebanho. Esse status sanitário é justamente uma das credenciais que fortalece o Brasil como um fornecedor de proteína animal no mercado internacional de carnes. Por isso, se esse foco na China ficar restrito e for rapidamente controlado, o impacto comercial pode ser pequeno, mas se houver uma disseminação mais ampla da doença e algum comprometimento da produção ou das exportações chinesas, pode sim surgir uma oportunidade adicional aí para países livres de aftosa, como o Brasil, para aumentarem sua participação no mercado chinês de proteínas. Nós continuamos acompanhando qualquer novidade, nós informamos nossos leitores no site globorural.globo.com e, claro, aqui no CBN Agro também. Boa quinta-feira e até amanhã.
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2: Diogo Bugari está aqui com a gente de volta para falar como é que está o trânsito agora no Rio. Conta aí, Diogo.
3: Fred, tivemos algumas ocorrências de madrugada e agora nesse início de manhã as pistas vão sendo liberadas. Destaco aqui um acidente que chamou muita atenção ali na linha amarela, na chegada já à Avenida Ayrton Senna, na Gardênia Azul, uma batida ali envolvendo vários carros, um capotamento, na verdade, e aí a pista chegou a ficar com duas faixas bloqueadas, mas acaba de ser liberada. Outro caso que chamou a atenção durante a noite, Fred, foi um incêndio num prédio comercial na rua Gonçalves Dias, bem no centro aqui da cidade, mas esse incêndio foi controlado também durante a noite, sem feridos, sem maior gravidade lá nesse caso, mas ocorrência que chamou a atenção. Destaco que o motorista precisa tomar cuidado hoje, né? Porque pistas molhadas, estamos falando isso desde cedo, dirigir sob a chuva, né? Exige mais cuidado, mais responsabilidade, a visibilidade também fica prejudicada. A gente vai monitorando aqui tanto tempo quanto o trânsito ao longo do dia e trazendo todas as informações. Fred.
2: É isso. Obrigado, Diogo. Lembrando que o ouvinte do Rio participa aqui com a gente sempre, mandando recado no 997-64-2381, 997-64-2381. Daqui a pouquinho no Jornal da CBN, a gente continua junto também, trazendo informações de momento dos cariocas e fluminenses. 5h55 agora.
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1: Vamos dar bom dia para o Milton Jung. Daqui a pouquinho, Milton e Cássia apresentam o Jornal da CBN. Tudo bem com vocês?
2: Muito bom dia para você, Fred. Bom dia, ouvintes.
1: Ô Milton, ontem teve o lançamento do novo iPhone, o iPhone 18, 18 Pro, Pro Max. E o evento marcou também a estreia do novo CEO da Apple, né, o John Ternus, que assumiu lá no lugar do Tim Cook depois da aposentadoria. E a grande diferencial aí da novidade da linha do iPhone desse ano é que agora eles entraram para aquela era do telefone celular dobrável, né? A gente vai colocar aí até para os ouvintes que não conheceram. É um novo momento aí da linha de iPhone e, em geral, dos smartphones da tecnologia, que certamente vai ter adeptos pelo mundo. Curtiu?
2: É interessante, curioso, mas muito mais curioso do que desejoso esse novo telefone que a Apple traz para o mercado. Entra nesse mercado de dobráveis, que ainda é um mercado de nicho, que os preços apresentados pela própria Apple ontem e os preços que devem chegar aqui no Brasil são exorbitantes. Nós estamos falando em coisa em torno de quase 30 mil reais, o que significa que é para um público muito específico. E também não traz esse telefone dobrável tudo que há de melhor num iPhone. Tudo que há de melhor num iPhone está nesse outro modelo, o qual você se referiu, que é o iPhone 18. Não mudou muito em relação ao 17, mas traz ali melhorias. Uma das justificativas para os preços mais altos, e aliás de todos os equipamentos, se dá por causa da inteligência artificial muito mais sofisticada. E talvez, para nós, seres comuns que utilizamos, gostamos de utilizar produtos da Apple, o que nós mais nos beneficiaremos é exatamente com o avanço da inteligência artificial na Siri, que nunca deu certo, nunca funcionou muito bem nos telefones da Apple e nos equipamentos da Apple, mas que agora avançou bastante. E quem acompanhou o lançamento de ontem, do John Ternus, chama atenção para isso, de que talvez finalmente a Apple tenha entrado na era da inteligência artificial. Ao mesmo tempo, queria só chamar atenção para um produto, diríamos assim, que foi colocado no mercado a partir do anúncio feito ontem, que são os produtos ligados à área da saúde. Então, estes relógios que você tem medição, isso sim parece que vai fazer uma transformação neste mercado, porque o apuro na medição é muito maior nesses equipamentos, de acordo com os especialistas, a ponto de a Apple se arriscar a dizer que será capaz de oferecer para você preditores que identificam a sua idade corporal, diferente daquela, né, da idade biológica, enfim, mostrando ali os vários resultados. E capaz até de dizer para você assim, Fred, em determinado momento do programa, ixi, tá na hora de você dar uma descansadinha. Dizem que só não é melhor mesmo porque não emite um atestado médico na sequência para você poder pegar um dia de folga quando você estiver estafado. Mas traz alertas importantes e talvez essa seja uma grande mudança nesses equipamentos que nós podemos vestir, né, e que nos ajuda a ter uma qualidade de vida melhor.
1: Agora ele estaria dizendo para mim, vai descansar que está na hora de encerrar e vem aí o Jornal da CBN. Não é isso, Milton? Bom jornal para você.
2: Vai tomar aquele cafezinho isso. Agora, dá uma respirada, meu amigo. Beijos. Caminha aí ao lado, está na hora de passar um bom momento. Vai lá, aproveita.
1: Bom jornal, bom dia, até mais. Milton agora chegando com a Cássia Godoy. Primeiras Notícias termina por aqui, voltamos amanhã. Até mais, Ana Paula Jalme.
3: Até mais, dia. Fred, bom dia.
1: Ana Paula Jalme, Reginaldo Pires e Ricardo Garcia no nosso time. Bom dia, até mais.
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Quinta-feira, 10 de setembro de 2026. A Petrobras anunciou que deixará de aplicar um desconto de 44 centavos por litro de gasolina do tipo A vendido às distribuidoras e fará um ajuste de 19 centavos no preço do combustível. As mudanças passam a valer hoje.

0: Segundo a companhia, o efeito não deve chegar às bombas por causa da redução de 63 centavos por litro nas alíquotas de PIS/PASEP e COFINS anunciada pelo governo federal. A gasolina A é pura e vendida pelas refinarias às distribuidoras. Após a adição do etanol anidro, ela se transforma na gasolina C vendida nos postos. Pelo menos 5 pessoas morreram e 87 estão desaparecidas após um incêndio atingir uma embarcação próxima a uma área turística no oeste das Filipinas. Dados do Serviço de Monitoramento Marítimo Marine Traffic mostraram que a embarcação havia partido de Manila, a capital filipina. Os números de mortos e desaparecidos ainda estão sendo atualizados pela Guarda Costeira do país. Um jogador do Newell's Old Boys da Argentina foi preso por porte de arma na cidade de Rosário. Segundo o jornal Olé, Pablo Altamirano, de 21 anos, foi abordado por policiais dentro do próprio carro após uma denúncia feita por uma mulher que estava no local. Nos profissionais do Newell's há 2 anos, Altamirano disputou 5 partidas pela equipe principal do clube argentino. No horário de Brasília, 6:03...
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0: 6:04.
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2: Olá, muito bom dia a você. Este é o Jornal da CBN. Eu sou Milton Jung e ao nosso lado está Cássia Godoy. Bom dia para você, Cássia.
0: Bom dia, Milton. Bom dia aos ouvintes do Jornal da CBN.
2: Fique agora mais bem informado com os destaques desta quinta-feira, 10 de setembro de 2026.
0: O Supremo Tribunal Federal vai decidir na terça-feira se abre investigação contra o ministro Alexandre de Moraes por causa das mensagens trocadas com o banqueiro Daniel Vorcaro.
2: A sessão inédita em 135 anos de história do STF foi marcada pelo presidente da Corte, Edson Fachin, que adotou várias medidas para tentar estancar a crise interna e retomar o controle da instituição.
0: O magistrado retirou Moraes da relatoria do inquérito das fake news, barrou as decisões opostas aos ministros André Mendonça e Flávio Dino e manteve Andrei Rodrigues no comando da Polícia Federal.
2: No dia 15, o colegiado vai decidir sobre a validade do relatório da Polícia Federal e a manifestação da Procuradoria-Geral da República, que considerou o documento nulo.
0: Alguns integrantes da corte já trabalham nos bastidores para que o julgamento não seja público, nem transmitido ao vivo pela TV Justiça.
2: Juristas e professores de direito, como Gustavo Sampaio, da Universidade Federal Fluminense, avaliam que os magistrados diretamente envolvidos na crise deveriam se abster de votar.
3: Me parece que a prudência recomendará que tanto o ministro Alexandre de Moraes quanto o ministro André Mendonça, e talvez, por que não, o próprio ministro Dias Toffoli, que no início da Operação Compliance Zero era o relator da supervisão das investigações, se abstenham de votar. Mas essa possibilidade está na expectativa do que se conferirá no próximo dia 15, quando a sessão plenária acontecer.
0: Em caráter excepcional, Edson Fachin suspendeu as decisões opostas dos ministros André Mendonça e Flávio Dino, sobre o comando da Polícia Federal.
2: Na terça-feira, o relator do caso Master afastou Andrei Rodrigues e Leandro Almada, da diretoria da corporação.
0: Menos de 24 horas depois, o ministro Flávio Dino reconduziu Andrei Rodrigues e Leandro Almada aos cargos.
2: Diante do impasse, o presidente do STF, Edson Fachin, suspendeu as decisões e reconduziu os dirigentes da Polícia Federal.
0: O presidente do STF alertou que decisões monocráticas sucessivas sobre os mesmos fatos geram grave lesão à ordem pública e fragilizam a autoridade do Supremo.
2: O ministro da Justiça, Wellington Lima e Silva, reafirmou a confiança nas instituições.
4: A Polícia Federal do Brasil continuará desenvolvendo as suas atividades em plena normalidade, buscando a verdade, doa a quem doer, utilizando da sua autonomia sem qualquer interferência, valendo-se da sua reconhecida capacidade técnica. Esta é a vocação da Polícia Federal, tão reconhecida e estimada por toda a sociedade brasileira.
0: Em uma intervenção de grande impacto para conter a crise interna no STF, Edson Fachin retirou das mãos de Alexandre de Moraes e assumiu a relatoria do inquérito das fake news, aberto em 2019.
2: Edson Fachin disse que a medida decorre da necessidade de estabelecer segurança jurídica e adequada delimitação institucional.
0: Na semana passada, o presidente do STF já tinha avisado que uma das prioridades da gestão dele é acabar com o inquérito das fake news.
5: Os acontecimentos recentes demonstram o acerto e a urgência de três metas de nossa gestão: a adoção de um código de ética, o fim do inquérito das fake news e a modernização do sistema de justiça.
2: Para o professor de Direito Constitucional, Emílio Peluso Niedermeyer, as decisões do ministro Fachin devem aplacar a crise no STF, mas foram muito lentas.
6: A decisão do ministro Fachin parecia que estava, de fato, demorando demais, né? Mas eu creio que talvez o ministro estivesse tentando encontrar um momento mais apropriado ou não se deixar levar pelo calor das disputas que estavam ocorrendo e tomar uma decisão que pudesse, de fato, envolver todos os aspectos mais relevantes dessa controvérsia, que é imensa, né? Na verdade, ela envolve qual decisão deve prevalecer, né, de um determinado ministro relator no Supremo, se essa decisão poderia se sobrepor, né, decisão, por exemplo, do ministro Flávio Dino, se ela poderia se sobrepor à decisão. Uma decisão, sim, importante num momento, sim, que era um momento que correspondia ao que seria necessário para aplacar um pouco pouco da crise, né?
0: Numa reunião extraordinária realizada ontem à noite, o Conselho Federal da OAB e as 27 seccionais elogiaram a decisão do ministro Fachin, mas pediram um arquivamento imediato do inquérito das fake news e a investigação rigorosa dos envolvidos.
2: A entidade também solicitou que o Procurador-Geral da República, Paulo Gonet, se declare impedido e se abstenha de atuar nas apurações sobre Daniel Vorcaro.
0: O presidente da OAB, Beto Simonetti, defendeu acesso integral a todos os documentos da crise do caso Master, inclusive sob sigilo, para que uma comissão temática analise a conduta dos ministros envolvidos.
7: Nós vamos pedir o levantamento dos sigilos, como eu disse anteriormente. Isso já aconteceu em outras ocasiões, por isso que a ordem confia que o Supremo, inclusive neste caso, já existem autos onde o sigilo foi levantado. Hoje, as decisões que ele tomou, de certa forma, diminuem a angústia dos brasileiros e da sociedade de juristas brasileiros.
0: Agora são 6:10.
2: Antes das decisões do ministro Edson Fachin, o presidente Lula defendeu a derrubada imediata e completa de todo o sigilo das investigações sobre o Banco Master.
0: Ao classificar o episódio como o maior crime financeiro da história do país, Lula criticou a ocorrência do que chamou de vazamentos seletivos e alertou para as interferências diretas da crise interna do judiciário na disputa pela presidência da República.
2: 6:10.
0: Em meio ao conflito no STF, o ministro André Mendonça homologou o acordo de delação premiada do empresário que repassou milhões de dólares do banqueiro Daniel Vorcaro para o filme Dark Horse.
2: Antônio Carlos Freixo Júnior, o mineiro, é dono da Entre Investimentos e apontado como operador financeiro do dono do Banco Master.
0: Alvo da Operação Compliance Zero, o delator confessou ter movimentado mais de R$1,3 bilhão do banqueiro, incluindo entregas recorrentes de dinheiro vivo em malas para o pagamento de propina.
2: Freixo Júnior detalhou à PGR 7 transferências para o fundo americano Havengate, que somaram mais de US$12 milhões em 2025, equivalentes a quase R$63 milhões.
0: O delator forneceu comprovantes e troca de e-mails com Paulo Calisto, gestor do Havengate e advogado do ex-deputado Eduardo Bolsonaro.
2: A Polícia Federal investiga se parte do dinheiro financiou despesas de Eduardo no exterior.
0: Agora são 6:12.
2: A Polícia Federal intimou o atual presidente do Banco Central, Gabriel Galípolo, e o ex-presidente da instituição, Roberto Campos Neto, para prestarem depoimentos como testemunhas sobre o caso Master.
0: Também foram intimados o diretor de fiscalização do Banco Central, Ailton Jaquino Santos, e o banqueiro André Esteves, do BTG Pactual.
2: Os quatro tiveram os nomes citados durante o depoimento do ex-diretor do Banco Central, Paulo Sérgio Souza, investigado por receber propina do banqueiro Daniel Vorcaro.
0: Você está acompanhando os destaques desta quinta-feira do Jornal da CBN.
2: Presidente Lula vai sancionar hoje a medida provisória aprovada pelo Congresso que acaba com a taxa das blusinhas.
0: O texto beneficia diretamente encomendas feitas em plataformas como Shein, Shopee e AliExpress, mantendo apenas a cobrança estadual do ICMS sobre os pacotes.
2: 6:12.
0: O Flamengo enfrenta hoje o Independiente Del Valle às 21h30 no Equador pelas quartas de final da Libertadores.
2: Ontem o Palmeiras venceu em casa a LDU por 1-0. Na Argentina, o Corinthians empatou em 1-1 com o Estudiantes.
0: Pelas quartas de final da Copa Sul-Americana, o Santos venceu o Atlético Mineiro por 2-0 na Vila Belmiro.
2: Esses são alguns dos destaques de hoje. Você participa, manda sua mensagem para o WhatsApp 99911-9981, use o DDD11. 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
0: 6:13.
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2: 6:14.
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0: De quinta-feira, hoje dia 10 de setembro de 2026. Passo a tratar dos assuntos da nossa cidade, do nosso estado. E você que está chegando agora, seja bem-vindo, seja bem-vinda. Ficamos juntos até as 9h30 da manhã, aqui no Jornal da CBN. Você que chegou antes, está comigo desde o CBN Primeiras Notícias, desde as 5. Obrigado pela sua escolha, pela sua audiência e pela sua companhia. Para os desavisados, o número do WhatsApp da CBN aqui no Rio de Janeiro, quem quiser interagir, reforço sempre, é o 21 997642381, 997642381. Esse é o Zap do Rio para você deixar salvo aí no seu celular. Sempre que vir algum problema no trânsito, transporte público, quiser interagir, falar do tempo, Rio de Janeiro tem uma manhã de céu nublado, temperatura de 22 graus. Hoje, mais uma vez, dia de instabilidade, de chuva, nebulosidade e de frio também. Os termômetros não vão passar dos 30 graus. 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Vamos começar. Começar os trabalhos. São 6 horas e 19 minutos. Vamos aos destaques dessa quinta-feira aqui no Rio. A Polícia Federal vai pedir à Interpol a inclusão do nome do menino Edson Davi na difusão amarela, um alerta internacional para ajudar na localização de pessoas desaparecidas. Edson Davi desapareceu em janeiro de 2024 na praia da Barra da Tijuca. A Polícia Federal afirma que nenhuma criança brasileira está entre as 163 localizadas recentemente na Flórida. O Ministério Público Federal pediu a condenação de Gleidson Acácio dos Santos, o faraó dos bitcoins, e da mulher e sócia dele por 4 crimes. Segundo o MPF, o grupo movimentou pelo menos 38 bilhões de reais no Brasil e no exterior e prometia rendimento de 10% ao mês aos clientes. Gleidson negou as acusações. Se condenados, os dois podem pegar até 37 anos de prisão. Na política, a agenda dessa quinta-feira dos candidatos ao governo do estado do Rio, Eduardo Paes, do PSD, visita ao meio-dia o estaleiro Mauá, em Niterói, onde deve apresentar propostas para geração de trabalho e renda no setor de petróleo e gás. Douglas Ruas, do PL, participa de sabatina e de uma caminhada em Alcântara, em São Gonçalo. E Antônio Garotinho faz uma caminhada no Largo da Carioca. Antônio Garotinho, aliás, hoje vai ser o terceiro entrevistado da série de sabatinas da Rádio CBN, Jornal Globo, Extra e Valor Econômico, às 10h30 da manhã. Ele será entrevistado pelos nossos jornalistas por 1h30. Ontem, o segundo entrevistado foi o candidato ao governo pelo PSOL, William Siri. Ele, entre outros assuntos, disse que, se for eleito, vai reestatizar os serviços de água e esgoto do Rio. Também prometeu reunir as polícias militar, civil e penal em uma única secretaria. O homem que sequestrou uma adolescente no Engenho Novo, zona norte do Rio, pode ter cometido crime por motivação sexual. Essa é a principal hipótese da Polícia Civil, que descartou uma suposta tentativa de roubo, como alegado pelo suspeito. Anderson Rodrigues Leite, de 54 anos, foi preso na região dos Lagos. A jovem conseguiu escapar usando spray de pimenta e pulando do carro em movimento. Você confere os detalhes de cada um desses assuntos e muito mais a partir de agora aqui no Jornal da CBN, 6h21.
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9: Já estou monitorando as principais vias do Rio para te contar como é que está a circulação de veículos neste momento. O elevado Paulo de Fronten, atenção motorista que está pela região, teve um acidente agora no sentido Lagoa, por isso está congestionado o trânsito por ali, com reflexos a partir do Rufino Pizarro. Um acidente com carro e moto na altura da Rua Estrela. No sentido centro, o motorista não encontra dificuldades, o trânsito está fluindo em boas condições. Quem está agora pela linha vermelha no sentido Rio encontra movimentação intensa na altura de Caxias até o Parque das Missões e também no trecho da Ilha do Fundão até o Caju. No sentido contrário para a Baixada está tudo bem. Avenida Brasil, trecho de chegada, a região central, Ramos, Bom Sucesso, Manguinhos, por ali o trânsito já está bem agarrado. Quem segue no sentido contrário em direção à Zona Oeste não encontra pontos de lentidão. 6h24.
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9: Já choveu de madrugada, chuva moderada e seguir aí nas próximas horas do dia, seguimos com possibilidade de chuva pontualmente forte, inclusive em alguns momentos dessa quinta-feira, e chuva caindo com raios. Hoje a máxima vai chegar aos 29, 30 graus, ventos até 51 graus moderados também. Mais um dia de instabilidade nas condições do tempo aqui no Rio de Janeiro. Daqui a pouquinho, por volta de 7h50 da manhã, tem o nosso papo com Hanna Silveira, a nossa meteorologista. Diogo Bugalho também está aqui com a gente na apuração, monitorando os transportes públicos. Como é que está a situação dos trens agora, Diogo? Conta pra gente. Bom dia.
10: Bom dia, Fred. Normalizou a circulação no ramal Saracuruna nesse início de manhã, depois de um acidente na tarde de ontem, que interrompeu o funcionamento da linha a partir da estação Gramacho durante todo o período da volta para casa, final do dia também, durante a noite. Tudo isso por quê? Porque por volta das 3h30 da tarde, um carro atravessou a linha férrea e bateu num trem nas proximidades da estação de Campos Elíseos, em Duque de Caxias. Segundo o Corpo de Bombeiros, um homem ficou preso às ferragens e teve ferimentos moderados. Ele foi retirado e levado sob custódia para o Hospital Municipalizado Adão Pereira Nunes, também em Duque de Caxias. Com o impacto, Fred, o trem descarrilhou e aí causou um prejuízo também à via férrea. Volto com você.
9: Ok, obrigado, Diogo.
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11: Muito bom dia, Eduardo Hauen.
12: Bom dia, Milton. Bom dia, Cássio. Bom dia a todos os ouvintes.
13: Bom dia, Eduardo.
11: Regina Célia, nosso ouvinte de Juiz de Fora, Minas Gerais, mandou mensagem para bemestar@cbn.com.br. Ela tem 63 anos, faz caminhada há muitos anos e começou a musculação recentemente por recomendação do médico. E aí diz o seguinte: confesso que não gosto muito, prefiro caminhar ao ar livre. Minha dúvida é a seguinte: nessa idade a musculação é realmente necessária? Uma caminhada mais forte, com algumas subidas, já ajuda a preservar os músculos? E aí ela traz mais uma pergunta aqui, pensando na possibilidade que você vai dizer que sim, tem que fazer musculação, não tem jeito, minha amiga. Ela já diz assim: duas vezes por semana de musculação seriam suficientes?
12: Bom dia, Regina. Milton e Cássio, é muito importante essa pergunta da Regina, porque a resposta é sim, né, Regina? A musculação é necessária e não dá para substituir totalmente ela pela caminhada. Vou explicar, Milton. A caminhada, ela é ótima para o coração, para a circulação, para a ansiedade, para o estresse, para o pulmão. Isso ninguém tira da caminhada, é fantástico. Mas quando o assunto é manter músculo forte, principalmente ali aos 60 anos, os estudos mostram que o treino de musculação é, sem dúvida, bem mais eficiente. Existe até uma pesquisa, Milton e Cássia, interessante, que comparou dois grupos de mulheres idosas, um grupo que só faz caminhadas e outro que fez musculação. O grupo de musculação teve ganhos de força muito maiores em vários grupos musculares, já o grupo da caminhada melhorou basicamente a força das pernas e pouco, Milton. Então, o que acontece com a caminhada, mesmo com ladeiras, trabalha principalmente as pernas e não estimula o braço, o tronco, o ombro, peito, costas. Então, é justamente essa perda de músculo generalizada que vem com a idade que a musculação ajuda a prevenir. Então, isso é o mais importante, meu, tem que ficar claro isso, porque se ela caminhar, você vai trabalhando poucos grupos musculares e a musculação trabalha o corpo inteiro. E sobre a frequência, duas vezes por semana, que o médico dela recomendou, é considerado suficiente. É o mínimo que já traz benefícios ali, tanto para a força quanto para a massa muscular. Se der para fazer 3 vezes, com um pouco mais de intensidade, os ganhos são maiores, mas 2 vezes já é o suficiente para manter a massa muscular. Então o recado é muito simples, Milton. Deve e pode continuar caminhando, mas a musculação, mesmo sem ser a atividade que ela goste mais, tem um papel aí fundamental nesse exercício para ela, sabe? Então é muito importante a gente não esquecer aí da importância da musculação, mesmo que a gente não goste, mas quando a gente valoriza o benefício, então esse custo-benefício é muito grande para a qualidade, independência que ela vai ter aí na vida dela.
11: Regina já está convencida. Vai fazer atividade física, vai continuar caminhando e vai fazer essa musculação também. Obrigado e até mais.
12: Até mais, um bom dia a todos.
3: Até. 6:30.
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0: Quinta-feira, 10 de setembro de 2026. O Supremo Tribunal Federal vai decidir na terça-feira se abre investigação contra o ministro Alexandre de Moraes por causa das mensagens trocadas com o banqueiro Daniel Forcaro. A sessão extraordinária foi marcada pelo presidente da corte, Edson Fachin. O magistrado também retirou Moraes da relatoria do inquérito das fake news e manteve Andrei Rodrigues no comando da Polícia Federal. Os principais assessores da Casa Branca consideram que o conflito com o Irã pode se estender para além do mandato de Donald Trump, que termina em janeiro de 2029. Nomes como o do vice-presidente dos Estados Unidos, J.D. Vance, e do secretário de Estado, Marco Rubio, foram citados pelo Wall Street Journal como participantes de uma reunião particular com Trump sobre a duração da guerra. A avaliação contrasta com as declarações públicas do presidente sobre o conflito. Ontem, Trump disse esperar que a guerra termine imediatamente após as eleições de meio de mandato, em novembro. O Flamengo enfrenta hoje o Independente Del Valle pelas quartas de final da Copa Libertadores. O jogo começa às 9h30 da noite no Equador. Ontem, o Palmeiras venceu em casa a LDU do Equador por 1-0. Na Argentina, o Corinthians empatou em 1-1 com o Estudiantes. Pelas quartas de final da Copa Sul-Americana, o Santos venceu o Atlético Mineiro por 2-0 na Vila Belmiro. No horário de Brasília, 6h31.
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Motorista que está circulando nesse momento pelo elevado Paulo de Fronten, tem que atualizar a informação a respeito daquele problema, um acidente que aconteceu agora há pouco com um carro e uma moto na altura da Rua Estrela, estava bloqueando uma faixa da via no sentido Lagoa. O trânsito foi liberado, mas continua intenso, congestionado, reflexos a partir do elevado Rufino Pizarro. Também estão monitorando a ponte Rio-Niterói. O motorista que está saindo de Niterói em direção ao Rio de Janeiro vai gastar 18 minutos. Esse é o tempo de travessia. A lentidão vai dos acessos até o vão central. No sentido Niterói, não há dificuldades. 13 minutos é o tempo que você vai gastar. Tem movimentação intensa também em Niterói, para quem está no caminho da ponte, pela Alameda, Avenida do Contorno.

0: no Niterói e Manilha. A movimentação de veículos é bem intensa aí nessa região que eu falei. Na Orla, tá tudo bem. Avenida Atlântica, Delfim Moeira, Vieira Souto, Enseada de Botafogo, Aterro do Flamengo, não há pontos de lentidão. Autoestrada Lagoa Barra, ainda pela Zona Sul, quem sai da região de São Conrado, em direção à Gávea, encontra problemas a partir do trecho da Rocinha.
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0: Chegou ao Brasil essa semana uma tendência que parece piada, mas é apenas um sintoma. Chama-se feromone maxing. Rapazes da geração Z deixando de tomar banho, de escovar os dentes e de usar desodorante antes dos encontros, convencidos de que o odor natural carrega feromônios irresistíveis. Como você deve imaginar, ciência nenhuma sustenta isso, mas a psicologia explica bastante. Primeiro, entenda de onde vem. Todos os meninos do mundo precisam de referências, e quando elas não existem, eles buscam, e em tempos de redes sociais, eles têm buscado nos piores lugares. E o motivo disso? É que a pergunta, como se faz para ser homem? Continua viva em cada geração. O que se perdeu foram os ritos de passagem, os mais velhos que ensinavam pelo exemplo. Nesse vácuo, entra o influenciador que promete virilidade em 3 dias sem sabonete. Agora, repara na função escondida do truque. Ele existe para proteger o ego do encontro. O feromônio vira para-choque. Se a garota disser não, quem falhou foi o suor. O menino terceirizou o medo da rejeição para a biologia. Doeu menos. Doeu. Cresceu? Nada. E tem a camada mais preocupante. Na cabeça do adepto, a mulher deixou de ser uma pessoa com quem se conversa e virou um organismo que se aciona pelo estímulo certo. Um sistema para hackear. Aí mora o buraco onde depois se planta o ressentimento de quem fez tudo certo e não foi escolhido, levando às comunidades de ódio da internet. Então deixa eu contar um segredo antigo. Banho antes do encontro nunca foi uma questão de química. É uma mensagem. Eu me preparei porque você existe. Cuidado é o idioma original da atração. Quem chega limpo chega dizendo você importa antes da primeira palavra. Essa geração aprendeu a otimizar tudo. Sono, treino, dieta, produtividade, agora até o suor. Só esqueceu de otimizar a única coisa que forma um homem de verdade. A coragem de ser recusado e continuar inteiro. Na minha adolescência, quando eu ouvia um não, o protocolo era outro. Eu voltava para casa, botava minha fita cassete com as melhores internacionais de novela dos anos 80, chorava escutando aquelas músicas que eu nem sabia o que diziam, e dormia. No outro dia, acordava e seguia a vida. Repara, não tinha suplemento para rejeição, tinha fita lado A e lado B, e a certeza de que aquilo doía mesmo. A dor fazia o trabalho dela e eu fazia o meu. O coração quebrava sem coach e tinha que sarar sem protocolo. E no processo ia se formando um homem que sabia uma coisa que nenhum otimizador ensina. O não faz parte. Dói, passa e a vida continua do outro lado da fita.
1: 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E você também pode acompanhar o Refletir para Viver lá no nosso site cbn.com.br. 6h36.
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1: 6h37.
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22: E aqui no noticiário do Rio, Diogo Bugalho está chamando com informações policiais. Diogo.
23: É isso, Fred. PM já nas ruas, na madrugada dessa quinta-feira, os agentes do Batalhão de Choque deram início a uma operação na comunidade Vila Sapé, em Jacarepaguá. PM disse que por lá essa ação visa

0: reprimir o crime organizado e garantir a ordem pública. Não deu mais detalhes, a gente ainda não tem registro nem de confronto, nem de apreensões, prisões por lá. Já em outro ponto, na Zona Norte, os policiais prenderam também na madrugada dessa quinta-feira dois criminosos em flagrante após um confronto na comunidade Bandeira 2, no Meier. Ontem houve bastante confronto, bastante troca de tiros lá nessa comunidade. As equipes realizaram uma operação na região com apoio de blindado e localizaram esses bandidos, fuzil e drogas, Fred.
1: Ok, obrigado, Diogo. Daqui a pouquinho, outras notícias do Rio pra você.
2: Vamos conversar sobre demarcação de terras indígenas na série 50 Debates para o Brasil. Das questões que nós vamos colocar para os nossos debatedores é se a União deve acelerar os reconhecimentos territoriais dos povos originários, com a ideia de proteger os direitos e a preservação do meio ambiente, ou se deve rever critérios para garantir os interesses econômicos e a segurança jurídica de produtores rurais. Gustavo Passarelli da Silva, advogado especialista em questões relacionadas ao agronegócio, e Maurício Guetta, professor de Direito Ambiental e diretor da AVAS, estarão conosco logo depois das 8h30 da manhã, cada um trazendo o seu argumento dentro dos 50 debates para o Brasil. E você também é nosso convidado a mandar agora a sua pergunta para os candidatos à presidência da República e participar da sabatina do ouvinte. Temas: educação, saúde, mobilidade, ordem pública. Manda por WhatsApp, 30 segundinhos, não precisa mais do que isso. Seu nome, de onde você está, para quem você quer perguntar. E depois essas perguntas serão encaminhadas para os candidatos, que irão responder aqui na programação da CBN. WhatsApp da sabatina do ouvinte: 98924-2444, 98924-2444, DDD11. Milton, não consegui anotar. Não tem problema, manda mensagem para aquele WhatsApp que você já conhece da gente e nós passamos para você o número certinho. Mas não deixe de mandar a sua pergunta para a sabatina do ouvinte. E na sequência, daqui a pouquinho, tem Walter Fanganello Mairovich falando sobre essa decisão importante tomada ontem pelo presidente do Supremo Tribunal Federal, Edson Fachin.
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9: Para você que acompanha o Jornal da CBN no Rio, lembrando, daqui a pouquinho, às 7 da manhã, começa a propaganda política e a programação da CBN continua normalmente no aplicativo. 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
9: Hoje quem está com a gente aqui no Jornal da CBN na cobertura do trânsito é a Milena Viana. Bom dia, Milena.
11: Oi, Fred. Muito bom dia para você e para todo mundo que acompanha a gente aqui na CBN. Começando, claro, com destaque sobre a Avenida Brasil. Já peço atenção para o motorista em direção à zona oeste da cidade. Tem uma faixa da pista lateral ocupada na altura da Penha, na altura da estação do BRT Mercado São Sebastião, por conta de um incêndio em um carro. Movimentação com trânsito intenso nesse momento no trecho. Você, motorista que segue pela pista central, está encontrando melhores condições. No sentido centro da cidade, também estou observando trânsito lento na altura de Deodoro. Mais à frente, motorista também perde tempo na altura do Trevo das Margaridas até a chegada à Parada de Lucas. Mais à frente, também estou observando dificuldades a partir de Bom Sucesso até a chegada a Manguinhos. Leopoldo Bulhões com pistas livres nesse momento nos dois sentidos. Mesmo panorama, observo pelo viaduto de Benfica para o motorista. Linha vermelha com dificuldade também em direção ao centro. A partir do Fundão até a chegada ao Caju, trânsito lento também no acesso da rodovia Washington Luiz, com reflexos em vigário geral. No sentido Baixada Fluminense, a linha vermelha apresenta boas condições. Fred.
9: Ali, obrigado, Milena.
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0: Muito bom dia, Walter Fanganello Mairovich.
1: Bom dia, Milton, ouvinte, boa jornada, Cássia.
2: Muito obrigada, Mairovich. Bom dia.
0: Mairovich, presidente do STF, Edson Fachin, adotou várias medidas para tentar conter a crise no tribunal, medidas que vão no sentido correto?
1: Sim, mas veja, um mero paliativo, hein, Milton? Não resolveu ainda todos os problemas, a desconfiança, do cidadão no Supremo perdura. Então, como eu vejo isso? Como medidas paliativas.
2: Agora, essas medidas paliativas, elas vão dar conta de toda essa crise? E aí a gente pergunta pelo seguinte: acaba, por exemplo, com

0: desencontro entre André Mendonça e a Polícia Federal?
1: Sim, acaba, volta à normalidade constitucional, né? Ou seja, separação dos poderes, cada macaco no teu galho, né? Então, volta-se à normalidade, à independência e autonomia. Polícia Federal está no Poder Executivo, tem função auxiliar como Polícia Judiciária. Voltou-se à normalidade quanto a isso, hein, Cássio?
2: Por quê? Quais são as anormalidades que ainda existem?
1: Bom, existe essa decisão extravagante, né? Para não falar deboche, né? Debochada do Dino, que entra na guerra e inventa uma roupagem para uma liminar para atacar a decisão do relator Mendonça. Isso está suspenso, o Fachin vai ter dificuldade, porque a turma está julgando a legalidade da decisão que afastou o diretor da Polícia Federal. O Fachin certamente vai ter que esperar essa turma se manifestar, e vai se manifestar já que tem maioria pela legalidade, e aí ele vai ficar numa encruzilhada, ele vai caçar a decisão da turma.
0: Em relação à representação de André Mendonça contra Alexandre de Moraes, isso também vai ser discutido na semana que vem, na terça-feira?
1: Isso aí é que vai para a plenária, vai ser o terremoto, né? Essa plenária vai ser pública? Tem que ser pública. Não pode ficar em segredo. Veja que já tivemos um escurinho do cinema que o ético ministro Fachin fez, né? Estou me referindo à reunião secreta que arquivaram o caso Toffoli. Então, ele não vai poder fazer isso de novo. Ele mandou para a plenária pública. Cada um vai ter que mostrar a cara. E, Cássia, certamente o Moraes vai continuar a imitar aquela regra que é muito que se espalhou pelos Estados Unidos, é muito usada lá, muito conhecida lá. É uma tática. Ela foi inventada por um advogado chamado Roy Cohn. Ele era, ao tempo, já falecido, ele era um macartista. E qual é a tática dele que o presidente Trump adotou também, e o New York Times já revelou? Ou seja, a tática é a seguinte: primeiro, atacar ao invés de defender. Isso é o que Moraes faz. Segundo, nunca admitir que está errado. E o Moraes está muito errado, né? Terceira, nunca admitir que perdeu. E o Moraes já perdeu e está na hora de pegar o boné e ir para casa. Não dá mais para o Moraes no Supremo.
2: Só para fechar aqui, o que vai acontecer com o inquérito das fake news, que começou lá em março de 2019, estava nas mãos de Alexandre de Moraes?
1: Vai se voltar a se retomar o Estado de Direito, ao Estado das leis. Esse inquérito é uma excrescência. Na realidade, é usado, e está na mão do Moraes, é usado para quê? Para mostrar musculatura, para intimidar. Pega até, Milton, até gente que não tem foro por prerrogativa de função. Não é um inquérito, é um instrumento de poder que virou um saco de gatos.
2: Walter Fanganello Mairovich, muito obrigado pela sua análise aqui no Justiça e Cidadania. Bom dia.
1: Bom dia, Milton. Tchau, Cássia. E avante palestra.
0: Até a próxima.
2: Você vai acompanhar agora os destaques do Repórter CBN. Logo depois tem o horário eleitoral obrigatório. Se você estiver no aplicativo da CBN, você pode acompanhar o noticiário aqui do Jornal da CBN. 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Contamos com você, a escolha é sua.
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0: Quinta-feira, 10 de setembro de 2026. O presidente Lula sanciona hoje a medida provisória que acaba com a taxa das blusinhas. O texto foi aprovado em definitivo pelo Congresso Nacional. A medida encerra um imposto de importação de 20% sobre compras internacionais de até 50 dólares, cerca de R$ 255. Na prática, a medida beneficia compras internacionais feitas em plataformas como Shein, Shopee e AliExpress. O secretário de Estado dos Estados Unidos, Marco Rubio, anunciou que Washington vai intensificar a guerra ao narcotráfico no Equador. Ele descreveu as facções como exércitos com grande poder de fogo. Rubio se reuniu com o presidente equatoriano, Daniel Noboa, em viagem pela América Latina, que começou na Colômbia e vai terminar no Peru. Os três países com governos de direita alinhados a Donald Trump são peça-chave no mercado de cocaína consumida nos Estados Unidos, na Europa e na Ásia. A seleção brasileira feminina de vôlei venceu o Peru por 3-0 e chegou à segunda vitória em dois jogos no Sul-Americano. No horário de Brasília, 6h58.
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2: Muito bom dia a você que escolheu ficar mais bem informado ouvindo o Jornal da CBN. Na manhã desta quinta-feira, dia 10 de setembro de 2026, nós vamos até Brasília. Estamos em contato com Felipe Igreja, que traz um resumo das informações a propósito da decisão tomada ontem por Edson Fachin, presidente do Supremo Tribunal Federal. Felipe Igreja, bom dia para você.
3: Bom dia, Milton. Bom dia a todos que nos acompanham. Pressionado a dar uma resposta diante da maior crise do STF, o presidente do tribunal, Edson Fachin, adotou medidas para tentar amenizar a tensão. Primeiro, retirou o ministro Alexandre de Moraes da relatoria do inquérito das fake news e assumiu o caso. Ele também marcou para a próxima terça-feira a análise pelo plenário do relatório da Polícia Federal, que revela conversas em que o banqueiro Daniel Vorcaro pede orientação a Alexandre de Moraes. O colegiado, portanto, vai decidir sobre a validade do relatório e a manifestação da Procuradoria-Geral da República, que considerou o documento nulo. Na prática, os ministros vão analisar se abrem ou arquivam a investigação contra Moraes. Fachin também suspendeu o ato da PGR para investigar quem produziu o documento da Polícia Federal. Ao retirar Moraes da relatoria do inquérito das fake news, Fachin alegou a necessidade de estabelecer segurança jurídica. Apesar da mudança na relatoria, tudo o que Moraes fez desde 2019 continua valendo. E a partir de agora, o caso vai seguir na presidência com o indicativo de que o inquérito será finalmente encerrado após 7 anos. Fachin também suspendeu as decisões dos ministros André Mendonça e Flávio Dino sobre o afastamento e a reintegração ao cargo do diretor-geral da PF, André Rodrigues, e do diretor de inteligência, Leandro Almada. O ministro deu prazo de 48 horas para o diretor-geral da PF se manifestar sobre os relatórios de inteligência e o suposto monitoramento ilegal do ministro.

0: ministro André Mendonça. Só depois disso é que Fachin vai definir o futuro de Andrei. Por enquanto, ele permanece à frente da instituição. Ao tomar as decisões, Fachin afirmou que as medidas paralisam o quadro de conflitos e sobreposições processuais que, por si só, configuram lesão à ordem pública e à integridade do tribunal. Depois dos despachos virem à tona, o ministro da Justiça, Wellington Lima e Silva, reafirmou a confiança nas instituições.
1: O Brasil continuará desenvolvendo as suas atividades em plena normalidade, buscando a verdade, doa a quem doer, utilizando da sua autonomia sem qualquer interferência, valendo-se da sua reconhecida capacidade técnica. Esta é a vocação da Polícia Federal, tão reconhecida e estimada por toda a sociedade brasileira.
0: Em nota, a AGU disse que a decisão de Fachin, que restaura a ordem pública e administrativa e, sobretudo, reafirma a prerrogativa privativa do presidente da República para prover e desprover os cargos de direção da Polícia Federal. Milton.
2: Muito obrigado. Esse foi o Felipe Igreja. Para você que está chegando agora aqui no Jornal da CBN, eu lembro que, agora há pouquinho, nós conversamos com Walter Fanganello Mairovich, nosso comentarista do Justiça e Cidadania, sobre essa decisão de Edson Fachin. Daqui a pouquinho, o comentário do Mairovich estará à disposição também lá no site e no nosso aplicativo, para que você tenha ali uma noção também mais clara sobre o que pode acontecer a partir de agora. Queria também trazer uma informação importante, informação de momento, que está sendo publicada pelo Portal G1 e pela Globo News. Polícia Federal cumpre mandados de busca agora em operação relacionada ao financiamento do filme Dark Horse, aquele que conta a história do ex-presidente Jair Bolsonaro. Karina Gama, que é a produtora do filme, e o deputado federal Mário Frias, do PL de São Paulo, são alvos da ação da Polícia Federal agora, além de outras 20 pessoas. O caso está sob relatoria do ministro Flávio Dino, do Supremo Tribunal Federal. A operação não tem mandados de prisão, apenas de busca e apreensão. Em maio, você haverá de lembrar que o site Intercept Brasil revelou uma troca de mensagens e um áudio em que o senador Flávio Bolsonaro, candidato à presidência, cobrava dinheiro do ex-banqueiro Daniel Vorcaro, do Banco Master, para financiar o filme sobre Jair Bolsonaro. E, de acordo com a reportagem, Vorcaro pagou ao menos 61 milhões de reais, isso em 2025. O dinheiro, de acordo com o site, foi transferido para um fundo nos Estados Unidos, administrado por um advogado ligado ao ex-deputado Eduardo Bolsonaro, irmão de Flávio. E Ontem, quarta-feira, o ministro André Mendonça, do STF, nós trouxemos isso logo na abertura aqui do Jornal da CBN, homologou o acordo de delação premiada do mineiro, que é o Antônio Carlos Freixo Júnior. Ele é o dono da Entre Investimentos, a empresa que, a mando de Daniel Vorcaro, fez repasses para o filme Dark Horse, o dinheiro pedido a Vorcaro por Flávio Bolsonaro. A delação ou a colaboração premiada foi um meio ali de obtenção de provas nas investigações criminais e nesse recurso o investigado se dispõe ali a cooperar com o processo, a investigação. Em troca, o Estado pode dar algum tipo de benefício. Então é um momento importante. Aliás, foi a primeira delação dentro do caso Dark Horse, que nós estamos acompanhando ainda. Não só dentro do caso Dark Horse, como também dentro do caso Master. Uhum. Porque até agora as demais delações não avançaram muito. O mineiro afirmou na sua delação que era responsável por gerar dinheiro vivo para a equipe de Vorcaro. O dinheiro era entregue em malas e, segundo ele, seria usado para pagamento de propina. Mineiro disse ainda que fez 7 repasses a título de subscrições de cotas para o fundo Havengate nos Estados Unidos. As transações foram feitas de janeiro a setembro do ano passado e totalizaram 12.333.000 dólares. Pela cotação de setembro de 2025, esse valor equivale a 62,8 milhões de reais. Portanto, neste momento, Polícia Federal está cumprindo mandados de busca e apreensão, tendo como alvos Karina Gama, produtora do filme Dark Horse, e o deputado federal Mário Frias. Nós estamos acompanhando esse assunto. Se tiver novidade, trazemos para você. Agora são 7h07.
3: E voltando.

0: A falar sobre a crise no STF, em uma reunião extraordinária realizada ontem à noite, o Conselho Federal da OAB e as 27 seccionais elogiaram a decisão do ministro Edson Fachin, mas pediram o arquivamento imediato do inquérito das fake news e a investigação rigorosa dos envolvidos. A entidade também solicitou que o Procurador-Geral da República, Paulo Gonet, se declare impedido e se abstenha de atuar nas apurações sobre Daniel Vorcaro. O presidente da OAB, Beto Simonetti, defendeu acesso integral a todos os documentos da crise do caso Master, inclusive sob sigilo, para que uma comissão temática analise a conduta dos ministros envolvidos.
1: Nós vamos pedir o levantamento dos sigilos, como eu disse anteriormente. Isso já aconteceu em outras ocasiões, por isso que a ordem confia que o Supremo, inclusive neste caso, já existem autos onde o sigilo foi levantado. Hoje, as decisões que ele tomou, de certa forma, diminuem a angústia dos brasileiros e da sociedade de juristas brasileiros.
2: 7h08, a Polícia Federal intimou o atual presidente do Banco Central, Gabriel Galípolo, e o ex-presidente da instituição, Roberto Campos Neto, para prestar depoimento como testemunhas sobre o caso Master. Também foram intimados o diretor de fiscalização do Banco Central, Ailton de Aquino Santos, e o banqueiro André Esteves, que é do BTG Pactual. Os quatro tiveram os nomes citados durante o depoimento do ex-diretor do Banco Central, Paulo Sérgio Souza, investigado por receber propina do banqueiro Daniel Vorcaro. 7-9.
0: O presidente Lula defendeu a quebra total dos sigilos do caso Master e cobrou explicações sobre a crise no STF. Nos bastidores, o Palácio do Planalto tenta conter o desgaste político e impedir que a crise contamine ainda mais a disputa eleitoral e respingue no governo.
3: Diante do agravamento da crise no Supremo Tribunal Federal e dos impactos negativos na campanha à reeleição, o presidente Lula defendeu nesta quarta-feira a quebra completa do sigilo das investigações sobre o caso Banco Master. Abre aspas. Seja quem for, doa a quem doer. Fecha aspas. Em publicação nas redes sociais, Lula classificou o episódio como o maior crime financeiro da história do país, cobrou explicações e medidas imediatas e criticou os chamados vazamentos seletivos, que, segundo ele, interferem na disputa eleitoral. O presidente citou ainda a condução da operação spoofing pelo ex-ministro Ricardo Lewandowski como exemplo de divulgação das informações. A manifestação ocorreu após o ministro André Mendonça afastar o diretor-geral da Polícia Federal, Andrei Rodrigues, e Flávio Dino determinar o retorno dele ao cargo. No fim da tarde, porém, o presidente do STF, ministro Edson Fachin, suspendeu as duas decisões, mantendo Andrei na chefia da PF. Após a decisão de Fachin, Lula não comentou o caso durante um evento de campanha em Teresina. Segundo interlocutores do PT, o presidente vinha conversando com ministros do Supremo e avaliava que Fachin precisava assumir o comando da solução para conter o conflito interno. A estratégia do Planalto é tentar estancar a crise e evitar que o desgaste do STF contamine ainda mais a campanha de Lula e provoque perda de apoio nas pesquisas. O entorno do presidente teme que a disputa entre os ministros da corte passe a dominar o debate eleitoral e respingue no governo. A pesquisa mais recente da Quest apontou a queda na vantagem de Lula e um empate numérico entre o petista e Flávio Bolsonaro em um eventual segundo turno, o que aumentou o alerta na campanha. Aliados de Lula defendem que todos os sigilos das investigações sejam retirados e que a crise não pode ser usada politicamente nas eleições. O presidente, porém, avalia que a solução precisa ser conduzida pelo próprio Supremo. Com colaboração de Rani Veloso, de Brasília, Igor Cardim.
2: E nós vamos continuar com informações de Brasília. Felipe Igreja apurou outros detalhes sobre essa operação da Polícia Federal que está em andamento sobre o financiamento do filme Dark Horse. O que você levanta, traz para nós, o que você atualiza para nós, Felipe?
4: Pois é, Milton. A Polícia Federal e a Controladoria Geral da União estão nessa operação, segundo aqui informações da Polícia Federal para apurar o desvio de recursos públicos oriundo de emendas parlamentares. Essa é a indicação aqui, portanto, da Polícia Federal sobre essa operação hoje em andamento. São 49 mandados de busca e apreensão expedidos pelo Supremo Tribunal Federal nos estados de São Paulo, Rio de Janeiro, Ceará e no Distrito Federal. Segundo a Polícia Federal, as investigações apontam a existência de uma organização criminosa formada por agentes públicos e privados suspeita de direcionar os valores recebidos para empresas subcontratadas de forma irregular, sem comprovação da efetividade a prestação dos serviços contratados. As tentativas de dissimular os desvios teriam se estendido até julho deste ano. Os alvos principais são o deputado federal Mário Frias e também informação aqui de fontes da Polícia Federal de que Karina Gama, produtora do filme Dark Horse, também é um dos alvos principais dessa operação. Não há ordens de prisão nessa mobilização hoje feita pela Polícia Federal nessa operação, mas há ordens de busca e apreensão. O caso está sendo investigado sob a relatoria do ministro Flávio Dino. A gente não teve ainda acesso ao despacho do ministro que autoriza essa operação. Isso pode acontecer ao longo da manhã, mas o fato, portanto, é de que a Polícia Federal faz essa investigação com busca e apreensão no caso do filme Dark Horse. São 49 mandados de busca e apreensão expedidos pelo Supremo em São Paulo, Rio de Janeiro, Ceará e também aqui em Brasília. Milton.
2: Esse foi o Felipe Igreja, 714.
0: E depois desta informação sobre essa operação que acontece em vários estados, temos informações sobre uma outra operação que mira outros alvos em São Paulo. Quem nos conta é o Lucas Taveira. Lucas, bom dia.
5: Bom dia, Cássia, para você, para todo mundo ligado aqui na CBN. A gente destaca agora essas informações, como você disse. Boa parte do centro-sul do Brasil deve ter esse tempo chuvoso, né, ao longo de toda esta quinta-feira, com possibilidade de tempestades em 9 estados. Os alertas do INMET valem para o Rio Grande do Sul, Santa Catarina, Paraná e também para Rio de Janeiro, Minas Gerais, Goiás, Mato Grosso e Mato Grosso do Sul. As áreas com maior risco ficam no extremo norte gaúcho, no centro oeste de Santa Catarina e também no Paraná e no extremo sul do Mato Grosso do Sul. Nesses locais há previsão de mais de 100 milímetros de chuva por dia e ventos acima de 100 km por hora. Também existe risco de alagamentos, quedas de árvores e formação de tornados. Segundo a Climatempo, a instabilidade é provocada por um sistema de baixa pressão no interior da América do Sul. As nuvens mais carregadas devem se concentrar no Paraná, no extremo sul de Mato Grosso e no sudoeste e sul de São Paulo. A instabilidade pode continuar amanhã com a aproximação de uma nova frente fria pelo sul do país. Cássia?
0: Muito obrigada. Esse foi o Lucas Taveira falando em relação a essa questão do tempo. Tem um alerta em relação a tempo severo em várias regiões do país. Daqui a pouco a gente vai trazer outras informações sobre uma operação que é realizada em São Paulo e que mira aquela cadeia que leva celulares roubados das ruas para o mercado formal. Essa operação é realizada nesta manhã no centro da capital paulista. E ao longo aqui do Jornal da CBN, a gente vai ter outras informações.
2: Agora são 7 horas e 16 minutos. O candidato do Avante ao Palácio do Planalto, Augusto Cury, defendeu uma lista tríplice para o comando da Polícia Federal, enquanto o Ronaldo Caiado, do PSD, reclamou da quantidade de decisões tomadas pelos ministros do Supremo. Renan Santos e Romeu Zema elogiaram a determinação do presidente do STF de retirar Alexandre de Moraes da relatoria do inquérito das fake news. Flávio Bolsonaro direcionou os ataques a Flávio Dino.
6: Candidatos à presidência comentaram ao longo desta quarta-feira o vai e vem de decisões de ministros e a crise institucional que atinge o Supremo Tribunal Federal. O presidente da corte, Edson Fachin, devolveu Andrei Rodrigues ao comando da Polícia Federal e suspendeu as decisões monocráticas dos ministros André Mendonça e Flávio Dino.

0: sinalização para o fim da crise.
1: Olha, nós não podemos viver numa situação como essa. Isto aí não pode colocar problema de ordem pessoal de um ministro criticar qualquer tipo de falcatrua.
0: Renan Santos, do Missão, usou as redes sociais para falar sobre o assunto e subiu o tom, dizendo que a Suprema Corte mais parecia um bordel. À noite, fez agenda em São Paulo e comentou a decisão de Fachin.
2: O Fachin parece aquela tia, aquela vovó que vê os netinhos brigando e fala: parem tudo com isso aí. O Alexandre de Moraes se comporta de maneira infantil, as declarações públicas são infantis. E o fim do inquérito dos fake news, vou tirar da mão dele, vamos ver como ele vai reagir, mas é bom porque não, o Moraes não tem mais esse instrumento que era arbitrário para ficar colocando seus inimigos e atacando eles. Essa última dele de colocar o André Mendonça era só sintoma disso, é como se fosse um feitiço que o Alexandre de Moraes tinha, em que ele coloca uma pessoa no inquérito dele e todo mundo: meu Deus, ele pode fazer o que ele quiser comigo.
0: Romeu Zema, candidato do Novo, também comemorou a retirada de Moraes do inquérito das fake news e ironizou a disputa interna no STF.
3: Tá aí, pessoal, o sistema se protegendo. Eu espero que o presidente, o ministro Fachin, tome uma decisão necessária, porque esse Supremo nosso está parecendo aí quinta série, um lugar de baderna. E nós que somos pagadores de impostos, brasileiros de bem, queremos um Supremo funcionando, operando com responsabilidade, como ele fez a maior parte do tempo. E que essas frutas podres sejam colocadas para fora.
0: Antes da decisão de Fachin, o candidato do PL, Flávio Bolsonaro, esteve em Juiz de Fora e criticou a decisão monocrática de Flávio Dino, que determinou a volta de Andrei Rodrigues ao comando da PF.
4: E agora estão promovendo todo esse caos aí, dando calhetada completamente ao arrepio de da Constituição e do que diz a lei. Eu espero, sinceramente, que o presidente do Supremo, Edson Fachin, imediatamente, hoje ainda, tome alguma decisão que se decida sobre essas questões que estão em aberto, de forma pública, aberta, transparente.
0: O Supremo vive uma crise envolvendo André Mendonça e Alexandre de Moraes, após decisões relacionadas às investigações sobre o Banco Master. Fachin convocou uma sessão plenária no dia 15 de setembro para analisar a decisão de Mendonça sobre a suposta relação de Moraes com o ex-dono do Banco Master, Daniel Vorcaro. Com colaboração de Matheus Maciel, de São Paulo, Karen Lemos.
5: Você ouviu então a fala de alguns dos principais candidatos à presidência da República a propósito dessas questões relacionadas ao STF. Um pouco antes, nós já havíamos trazido reportagem também sobre o presidente Lula, que defendeu a quebra total dos sigilos do caso Master e cobrou explicações sobre a crise no STF. Agora são 7h21.
6: Temos mais informações sobre uma operação que é realizada hoje no centro da capital paulista contra o roubo e o furto de celulares. Lucas Taveira.
7: Isso, viu, Cássio? Operação do Ministério Público e das Polícias Civil e Militar de São Paulo que a realizam nesta manhã essa operação, como você disse, contra uma quadrilha suspeita de furtar, roubar, adulterar e revender esses celulares em todo o país. A ação é chamada Frank Mobile, cumpre mandados de prisão, 7 mandados de prisão e quase 90 de busca e apreensão, principalmente na região central da capital. A investigação aponta uma cadeia organizada em 4 etapas, desde a retirada dos aparelhos das vítimas até a revenda. Esses celulares são roubados nas ruas, furtados em grandes eventos ou retirados de veículos com os vidros quebrados. Depois, os aparelhos são levados para pontos de comércio irregular no centro, principalmente nas regiões da rua Guaianazes e da rua 25 de Março. Segundo a investigação, parte dos criminosos tenta acessar contas bancárias das vítimas para fazer transferências por Pix e também contratar empréstimos. Os celulares seguem depois para laboratórios clandestinos, onde componentes são trocados e identificadores, como aquele e-mail que todo celular tem, são adulterados. Por fim, os aparelhos são revendidos inteiros ou desmontados para comercialização de peças. A investigação aponta ainda o uso de empresas aparentemente regulares para emitir essas notas fiscais e documentos falsos para dar a aparência legal aos produtos. Cássia?
6: Esse foi o Lucas Taveira e vários ouvintes desde cedo já mandam mensagens aqui para a gente falando dessa operação e da movimentação na região central de São Paulo por causa destes trabalhos. Na sua tela, nesse momento, você que nos acompanha por imagens, tem a foto enviada pelo ouvinte Tiago, que mostra justamente isso. Tem uma interdição parcial ali em uma das vias do centro da cidade de São Paulo. Também tem um carro da polícia, um carro da rota,

0: envolvido nesta operação, que é realizada neste momento em diferentes vias da região central da capital paulista. E como o Lucas Taveira estava explicando aqui para a gente, é uma operação que tem como alvo toda essa cadeia que leva celulares roubados das ruas ao mercado formal aqui de São Paulo. E é uma operação grande, são pelo menos 90 mandados de busca e apreensão contra suspeitos de integrar uma ação organizada de furtos e roubos de celulares, e depois esse grupo, entre aspas, esquenta estes celulares para que eles sejam reinseridos no mercado formal. Roubo e furto de celulares, que é um problema em muitas cidades brasileiras, infelizmente não é diferente aqui em São Paulo também, e agora essa operação nesta manhã sendo realizada justamente para coibir esse tipo de prática e o que vem depois do furto e do roubo de celulares. A operação continua em andamento e ao longo aqui do Jornal da CBN a gente vai trazer outras informações e vai atualizando também os resultados desta operação que ocorre na região central da capital paulista na manhã desta quinta-feira. 7h24.
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2: Acompanhando o horário eleitoral no seu radinho, eu sou Frederico Goulart, de volta aqui no Jornal da CBN, monitorando os assuntos do Rio de Janeiro. E daqui a pouquinho, Milton Jung e Cássia Godoy também de volta no seu rádio com os assuntos nacionais e internacionais. Continue com a gente nessa manhã de quinta-feira, aqui no Rio de Janeiro, com temperatura de 23, 24 graus, céu nublado, já choveu de madrugada e durante as próximas horas a chuva deve voltar. A gente está atento a tudo que acontece na cidade do estado, com nossa transmissão no Radinho 92,5 FM e também com imagens lá no Globoplay para quem quiser acompanhar a movimentação das principais vias expressas no trânsito, também as cenas aí da orla na cidade do Rio de Janeiro com esse dia de condições bem instáveis do tempo. São 7 horas e 25 minutos agora.
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2: Milena Viana está de volta para atualizar as informações do trânsito. Diga aí, Milena.
3: Fred, destaque agora sobre a linha amarela. O motorista que está em direção à Barra da Tijuca encontra dificuldades na altura de Bom Sucesso. No sentido Fundão, estou observando trânsito bem lento também a partir do Engenhos Dentro até a chegada a Del Castillo. O motorista que segue nesse momento pelo Alto da Boa Vista está encontrando melhores condições. Também estou observando pistas livres pela autoestrada Grajaú-Jacarepaguá, lembrando que a linha amarela também apresenta trânsito lento em direção ao Fundão, na altura da Freguesia. Avenida Ayrton Senna, com pistas livres nesse momento nos dois sentidos. Américas, com fluxo intenso para quem está em direção ao Jardim Oceânico, principalmente na altura da estação BRT Riviera, chegada à Avenida Armando Lombardi, com boas condições para o motorista, até também a Avenida Ministro Ivan Lins. Fred.
2: Ok, obrigado, Milena. Até já.
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16: Quinta-feira, 10 de setembro de 2026. A Petrobras anunciou que deixará de aplicar um desconto de 44 centavos por litro de gasolina do tipo A, vendido às distribuidoras, e fará um ajuste de 19 centavos no preço do combustível. As mudanças passam a valer hoje. Segundo a companhia, o efeito não deve chegar às bombas por causa da redução de 63 centavos por litro nas alíquotas de PIS/PASEP e COFINS anunciadas pelo governo federal. A gasolina A é pura e vendida pelas refinarias às distribuidoras. Depois da adição do etanol anidro, ela se transforma na gasolina C, que é vendida nos postos. O Ministério Público de São Paulo realiza uma operação contra uma quadrilha suspeita de furtar, roubar, adulterar e revender celulares. A ação cumpre 7 mandados de prisão e 90 de busca e apreensão. Os aparelhos eram levados para pontos de comércio irregular no centro, onde criminosos tentavam acessar contas bancárias das vítimas para fazer PIX e contratar empréstimos. Depois, tinham as peças e identificadores adulterados. A polícia também apura a participação de empresas regulares que emitiam notas fiscais falsas para dar aparência legal aos produtos. Um incêndio em um navio de carga estrangeiro na China deixou um alto número de vítimas em um porto do leste do país. As autoridades ainda não divulgaram detalhes sobre mortos e feridos. A embarcação estava em Qingdao, na província de Shandong, para serviços de manutenção quando pegou fogo. O presidente Xi Jinping determinou buscas urgentes por desaparecidos e cobrou a responsabilização dos envolvidos.

0: Série de Brasília, 7h32.
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Panorama atualizado do trânsito agora na Avenida Brasil. Um ônibus enguiçado em Ramos, sentido centro da cidade, vai causando congestionamento, especialmente na altura da estação Major Rubens Paz, ali do BRT. O trânsito está lento a partir da PEN, em razão dessa ocorrência. Quem está pela linha vermelha, também no sentido centro, os problemas maiores agora na altura do Parque das Missões, também no trecho entre o Galeão e o Caju. Sentido Baixada, condições boas na via. Pela linha amarela, outra via expressa, o motorista que segue agora em direção ao Fundão vai encontrar problemas na altura da Freguesia e também no trecho entre o Engenho de Dentro e Bom Sucesso. Para a Barra da Tijuca, problemas na Maré e também no trecho de Bom Sucesso, movimentação intensa de veículos e pontos de lentidão também, desde a altura de Del Castillo até a região do Encantado nesse momento.

0: 7h33.
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2: Bom dia a você que escolheu ficar mais bem informado, sintonizando o Jornal da CBN nesta manhã de quinta-feira, dia 10 de setembro de 2026. Vamos atualizar as informações para você que está chegando agora ou estava ouvindo até agora há pouco o horário eleitoral obrigatório no rádio. Começando com a operação da Polícia Federal, que tem como alvo um deputado federal e a produtora do filme Dark Horse, que conta a história de Jair Bolsonaro. Felipe Igreja, sua informação.
3: Pois é, Milton, a Polícia Federal está nas ruas cumprindo 49 mandados de busca e apreensão na Operação Makeup, que investiga repasses, financiamento do filme Dark Horse, que conta a história do ex-presidente Jair Bolsonaro. Os alvos principais da ação hoje são Karina Gomes, produtora do filme, e o deputado federal Mário Frias, que teria destinado recursos para o filme por meio de emendas parlamentares. Esse caso está sendo investigado sob a relatoria do ministro Flávio Dino, no Supremo Tribunal Federal, e a operação, como eu disse, não tem mandados de prisão, apenas de busca e apreensão. As informações da Polícia Federal é de que estão sendo cumpridos 49 mandados de busca e apreensão nos estados de São Paulo, Rio de Janeiro, Ceará e também no Distrito Federal. A Polícia Federal afirma que as investigações apontam a existência de uma organização criminosa formada por agentes públicos e privados suspeita de direcionar os valores recebidos para empresas subcontratadas de forma irregular, sem comprovação da efetiva prestação dos serviços contratados. Inclusive, as tentativas de dissimular os desvios teriam se estendido até julho deste ano. Levantamentos financeiros, segundo a PF, identificaram ainda movimentação da ordem de centenas de milhões de reais entre as empresas que integram o esquema investigado. A PF afirma que estão sendo apurados os crimes de peculato, falsidade documental, lavagem de dinheiro, organização criminosa e crimes licitatórios. A operação foi autorizada pelo ministro Flávio Dino, do Supremo Tribunal Federal. A gente não tem ainda o despacho do ministro nessa investigação, a gente aguarda a quebra do sigilo, mas vale chamar a atenção, Milton, que ontem o mesmo ministro Flávio Dino, ao reintegrar o diretor-geral da Polícia Federal, Andrei Rodrigues, disse que uma das justificativas para o Andrei voltar ao cargo era essa apuração, a investigação do filme Dark Horse. Um pedido feito pelo próprio Andrei Rodrigues era de que a saída dele do cargo de diretor-geral iria atrapalhar o andamento dessa investigação específica do Dark Horse e de outros casos. E Dino, portanto, ontem havia determinado o retorno de Andrei. Depois, a decisão acabou sendo suspensa pelo presidente da Corte, ministro Edson Fachin, mas chama a atenção que ontem mesmo, uma das justificativas

0: expectativas para o retorno de Andrei no início da manhã de ontem era justamente essas apurações do filme Dark Horse. Milton.
1: Muito obrigado, Felipe Igreja. Nós vamos conversar daqui a pouquinho com a Miriam Leitão, ela também vai tratar desse assunto. Então, só confirmando aqui os dois alvos hoje, dois dos alvos, o deputado federal Mário Frias e a empresária Karina Gama, da produtora Go Up, que é responsável pelo filme. 7h37.
2: O Supremo Tribunal Federal vai decidir na terça-feira da semana que vem se abre investigação contra o ministro Alexandre de Moraes por causa das mensagens trocadas com o banqueiro Daniel Vorcaro. A sessão inédita em 135 anos de história do STF foi marcada pelo presidente da corte, Edson Fachin, que adotou medidas para tentar estancar a crise interna e retomar o controle da instituição. O magistrado retirou Alexandre de Moraes da relatoria do inquérito das fake news, barrou as decisões opostas dos ministros André Mendonça e Flávio Dino e manteve Andrei Rodrigues no comando da Polícia Federal. No dia 15, o colegiado vai decidir sobre a validade do relatório da Polícia Federal e a manifestação da Procuradoria-Geral da República, que considerou o documento nulo. Alguns integrantes da corte já trabalham nos bastidores para que o julgamento não seja público nem transmitido ao vivo pela TV Justiça.
1: Em caráter excepcional, Edson Fachin também suspendeu as decisões opostas dos ministros André Mendonça e Flávio Dino sobre o comando da Polícia Federal. Você lembra, terça-feira, o relator do caso Master afastou Andrei Rodrigues e Leandro Almada, da diretoria da corporação. Aí, menos de 24 horas depois, o ministro Flávio Dino reconduziu Andrei Rodrigues e Leandro Almada aos cargos. Diante do impasse, o presidente do STF, Edson Fachin, suspendeu as decisões e reconduziu os dirigentes da Polícia Federal. O presidente do STF também alertou que decisões monocráticas sucessivas sobre os mesmos fatos geram grave lesão à ordem pública e fragilizam a autoridade do Supremo.
2: E em uma outra intervenção para conter a crise interna na corte, Edson Fachin retirou das mãos de Alexandre de Moraes a relatoria do inquérito das fake news. O próprio Edson Fachin assume agora a relatoria desse inquérito, que foi aberto em 2019. Edson Fachin disse que a medida decorre da necessidade de estabelecer a segurança jurídica e adequada delimitação institucional. Agora são 7h39.
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0: Bom dia para você, Miriam.
1: Bom dia, Milton. Bom dia, Cássia. Bom dia, ouvintes.
2: Bom dia, Miriam.
0: Miriam, nós temos dois assuntos para tratar com você. E aí me permita trazer o mais recente, já que acabamos de falar também aqui, sobre esta operação da Polícia Federal, que tem como alvo ali pessoas ligadas ao filme Dark Horse. Queria ouvir suas informações, sua análise sobre esse assunto.
1: Pois é, era esperado. Eu já tinha dado essa informação de que haveria várias operações da Polícia Federal que estão em andamento, que seriam previstas para agora. Muitas decisões da Polícia Federal em torno de toda essa questão do Banco Master. São, primeiro, ações que dependem do ministro Flávio Dino, porque o Flávio Dino entra no processo todo da esclarecimento do que houve no caso Forcaro, através das emendas. Por isso que Mário Frias é o primeiro alvo, porque ele teria destinado emendas para essa operação da Karina Gama, Go Up, mandando dinheiro para o Dark Horse. Aí tem irregularidades, é por isso que eles estão investigando e saiu a operação de hoje. Mas há outras medidas sendo esperadas, porque a Polícia Federal está, nesse momento, concluindo o inquérito-mãe do caso Daniel Forcaro, né, que o caso Márcio primeiro, a primeira denúncia, então está concluindo agora a grande investigação e deve enviar. No caso, teria que enviar para o ministro André Mendonça, se ele for mantido na relatoria. Mas, e tem outras operações e outras ações da Polícia Federal que dependem apenas dela, que são coisas já em andamento. É tudo isso que estava paralisado com a decisão de André Mendonça de tirar o Andrei do cargo. Eu quero lembrar que, sim, como vocês disseram, o ministro Edson Fachin

0: Sim, chamou a si e anulou as duas liminares, mas manteve a decisão, mas aí como sua decisão, do Flávio Dino de retornar Andrei Passos Rodrigues para o cargo, exatamente por isso. Ele disse que tinha perigo de dano irreversível, ou seja, operações que estariam suspensas não aconteceriam exatamente pela paralisia que atingiu a Polícia Federal a partir dessa decisão do ministro André Mendonça.
1: Miriam, nós temos também um outro assunto para abordar com você. A Petrobras anunciou que vai deixar de aplicar um desconto de 44 centavos por litro de gasolina tipo A, que é aquela vendida às distribuidoras, e que vai fazer um ajuste de 19 centavos no preço do combustível. Qual é o impacto dessa medida, Miriam?
0: Ontem eu conversei sobre isso com o Ministério da Fazenda. O que é a operação? Eles vão. Então, caiu aquela MP que não foi analisada, sobre a subvenção. O governo entra, autorizado já pelo Congresso, a fazer um subsídio direto. A novidade é: o governo vai acabar gastando mais com subsídio do que com a subvenção. Mas o que que ele busca? O que que ele consegue? Ele consegue neutralizar a alta do combustível provocada pela guerra contra o Irã. Ele não vai reduzir o preço do combustível, porque a Petrobras subiu a gasolina, mas ao mesmo tempo vai ter o subsídio ao consumidor, então neutraliza esse aumento. No fundo, o consumidor é apenas poupado de novos aumentos por causa da guerra. É que eles estão querendo que a guerra não afete o bolso do brasileiro. Uma guerra que a gente não tem nada a ver, mas a gente paga o pato, principalmente o consumidor. Então ele faz o seguinte: ele acabou a subvenção, tá bom, agora eu estou autorizado pelo Congresso, entro com subsídio direto, a Petrobras aumentou o preço, mas tem o subsídio que anula esse efeito no bolso do consumidor. É uma operação um pouco complexa, mas é importante entender que o objetivo do governo, é o que me explicaram, é que é apenas neutralizar, não quer exatamente subsidiar, mas quer neutralizar o efeito da guerra no bolso do consumidor brasileiro. Cássia e Milton, dois assuntos em 4 minutos, vamos em frente.
2: E foi importante o seu esclarecimento inicial aqui, conectando a questão por que que aquela investigação sobre as emendas parlamentares tem a ver com o filme Dark Horse, como é que essas histórias se cruzam. E foi importante até para esclarecer o andamento aqui dessa investigação ou dessas apurações que estão sendo feitas agora pela manhã, já que a operação está em andamento. Muito obrigado, Miriam. Bom dia.
0: Bom dia, até mais tarde, Cássia.
1: Até mais, Miriam. 7h45.
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2: 7h46.
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4: 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Hora de atualizar as informações das principais vias do Rio de Janeiro nessa manhã. Milena Viana está chamando. Diga aí, Milena.
5: Fred, destacando agora a movimentação na zona sudoeste, atenção redobrada para o motorista, tem uma faixa ocupada na pista lateral na Avenida Embaixador Abelardo Bueno, na altura da estação do BRT Parque Olímpico, no sentido linha amarela, por conta de um acidente entre ônibus e moto. Bombeiros, Polícia Militar, Sete Rio, atuam nessa ocorrência, trânsito apresenta boas condições, mas atenção para o motorista, o trânsito começa a ficar mais intenso no trecho. Quem segue para a Transolímpica está encontrando também boas condições nesse momento, atualizando a situação da linha amarela, porque o trânsito permanece lento.

0: nos dois sentidos, na altura da Freguesia. Também estou observando o trânsito lento em direção à Barra da Tijuca, na altura de Piedade. Há reflexos em Auma, no sentido Fundão. O motorista também perde tempo a partir de Del Castilho até a chegada a Bom Sucesso. Nesse caso, a autoestrada Grajaú de Carapaguá é uma excelente alternativa, Fred.
1: Ok, obrigado, Milena. Até já.
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2: O que está programado para hoje na agenda dos candidatos ao governo do Rio? Pedro Bonenberger vai nos contar. Tudo bem, Pedro? Bom dia.
3: Fala aí, Fred. Bom dia para você, para os nossos ouvintes. Vamos começar pelo Antony Garotinho hoje, Fred, do Republicanos. Ele é o terceiro entrevistado da série de sabatinas promovida pela Rádio CBN e pelos jornais O Globo, Extra e Valor Econômico. O encontro começa logo mais 10h30 da manhã com transmissão aqui da CBN. Você pode nos acompanhar no rádio, mas também pelas redes sociais, pelo YouTube, pelo Globoplay. Transmitiremos em todas as plataformas pelos veículos que acompanham essa entrevista. Uma da tarde, o Garotinho tem outros compromissos, faz ainda uma caminhada no Largo da Carioca. Eduardo Paes, do PSD, visita ao meio-dia o Estaleiro Mauá, em Niterói. Ele vai apresentar propostas para a geração de trabalho e renda em setores como petróleo e gás. Douglas Ruas, do PL, participa hoje de uma sabatina na Fecomércio, 9h30 da manhã, e ao meio-dia e meia de outra sabatina a uma emissora de TV. 14h, o candidato faz uma caminhada em Alcântara, em São Gonçalo. William Siri, do PSOL, tem 3 compromissos na cidade do Rio hoje. Entre eles, ele tem às 10 da manhã uma participação de uma sabatina e depois, 15h30 da tarde, uma outra entrevista a uma emissora de rádio. Coronel Busnello, do Missão, participa de uma sabatina 11 da manhã. André Marinho, do Novo, faz panfletagem às 10 da manhã na estação das Barcas de Niterói e depois, 2 da tarde, tem atividades no centro de São Gonçalo. Ciro Garcia, do PSTU, começou a agenda às 6 da manhã, Fred, com uma conversa com trabalhadores no terminal aquaviário da Baía de Guanabara, da Petrobras, esses trabalhadores da Petrobras, no caso, na Ilha do Governador. 2 da tarde, ele grava uma sabatina e depois dá entrevista a um canal do YouTube. A Juliette Pantoja, da UP, participa ao meio-dia de uma sabatina da Fecomércio, também participa de entrevistas hoje. O Luan Monteiro, do PCO, ainda não confirmou a agenda até essa última atualização da reportagem. Fred.
2: Ok, obrigado esse, Pedro Bonenberger. Agora são 7 horas 51 minutos.
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2: Ana Silveira, tudo bem com você, Ana? Bom dia.
4: Olá, Fred. Bom dia para você e bom dia para todos os nossos ouvintes.
2: Os dias estão todos sempre iguais, Ana, nessas últimas semanas aí. Hoje, mais uma vez, chuva, frio, essa nebulosidade toda. Como é que vai ser a quinta-feira aqui no Rio?
4: Pois é, Fred, o tempo vai seguir instável nessa quinta-feira. A gente tem bastante instabilidade, principalmente nos estados do Paraná e também em São Paulo. E essas nuvens de chuva vão se deslocando e alcançam o Rio de Janeiro. Por isso que choveu na madrugada, tá chovendo agora, já tem uma nova área de chuva chegando ali na Costa Verde, chegando aqui no Rio de Janeiro. Então é realmente uma quinta-feira ainda de tempo muito instável. Essa chuva agora de madrugada e também a previsão para ainda no período da manhã é uma chuva fraca a moderada, mas a partir da tarde a gente segue com previsão de pancadas de chuva, uma chuva que ela pode ser mais intensa, mais volumosa, justamente porque apesar da nebulosidade e a temperatura mais baixa agora cedo, a temperatura tende a aumentar ao longo do dia, a previsão ainda é de uma tarde ali um pouco mais abafada até do que ontem, e isso acaba estimulando então a formação dessas instabilidades, o crescimento dessas nuvens de chuva, por isso que a partir da tarde de hoje a gente tem previsão inclusive de temporais para algumas áreas aqui do estado, aquela chuva que ela se espalha mais e acaba acumulando um volume mais significativo. Essa chuva também pode vir acompanhada por raios e por rajadas de vento, Fred. Então a quinta-feira não vai ser um dia ainda diferente do que a gente teve ao longo dessa semana, o que a gente vem observando, na verdade, nesse mês de setembro, que está começando realmente com muita chuva aqui no Rio de Janeiro.
2: E amanhã?
4: Bom, Fred, amanhã tem a segunda parte aí do Rock in Rio e eu sei que tá todo mundo preocupado já em como vai ficar o tempo, se deve levar aí a capa de chuva. Então, na próxima madrugada e manhã de sexta, a gente ainda deve ter chuva aqui no nosso estado. Mas ao longo da tarde, o tempo tende a melhorar um pouquinho. Então, para quem vai pro festival, ali ao longo da tarde, ao longo da noite de sexta-feira, a gente não deve ter chuva. Aliás, o tempo deve ficar bem abafado. Então, vai ter aquela sensação de calor. Mas tem uma frente fria que vai se aproximando do nosso estado e aí na madrugada, então no final

0: do evento, ali na sexta-feira, de sexta para sábado, a gente já tem possibilidade de pancadas de chuva aqui na cidade do Rio, justamente por conta da aproximação dessa frente fria. Como eu falei, amanhã na sexta-feira, né, o tempo ainda vai ficar mais abafado. A previsão é de 32 graus. O sol aparecendo ali entre nuvens e é justamente o que aumenta essa sensação de abafamento. Então, para quem for pro Rock in Rio, se prepara para pegar chuva aí no finalzinho do evento.
1: Amanhã é o dia do K-pop, né, Hannah? O dia do, em geral, um público mais jovem, então os novinhos aí, ouçam seus pais e suas mães, levem o casaco, né, e a capa de chuva amanhã, né?
0: Com certeza, a capa de chuva eu acho que é o item indispensável, porque justamente, apesar de não ter previsão de chuva para a maior parte do festival, ali no finalzinho, bem no último show, a gente já pode ter alguma chuva e a volta para casa também. Então, separa uma boa capa de chuva.
1: E sábado e domingo também tem Rock in Rio, também tem chuva aqui no Rio, instabilidade, como é que fica?
0: Tem sim, Fred, essa frente fria ela vai chegar aqui no nosso estado e aí o tempo vai continuar mais instável com essa previsão de chuva. O sábado, principalmente, tem previsão daquelas pancadas de chuva com raios e rajadas de vento, justamente porque é o momento em que a frente fria vai estar se aproximando cada vez mais do nosso estado. Então, a gente ainda fica com uma manhã principalmente mais abafada e aí essa chuva, principalmente, como eu falei, na madrugada de sexta para sábado e depois, ao longo da tarde, do período da noite ali do sábado, então abafado e com essa previsão de pancadas de chuva. O domingo já tem queda de temperatura, então no domingo é indispensável também o casaco, Fred, porque a temperatura vai cair de novo, assim como aconteceu no último final de semana. A previsão é de 22 graus. O domingo já vai ser mais nublado e com aquela chuva que fica persistindo ao longo de todo o dia. Ela até dá uns momentos ali mais fraca, mas ela realmente vai ficar ali durante o dia inteiro. Então, mais uma vez, o Rock in Rio, o dress code, se a gente pode dizer assim, vai ser a capa de chuva também.
1: Praticamente todos os dias na edição desse ano. Tá certo então, Hannah. Bom dia pra você. Até amanhã.
0: Até amanhã, Fred. Tchau, tchau.
1: Essa Hannah Silveira, nossa meteorologista, com a previsão do tempo. E por falar no Rock in Rio, a prefeitura decidiu mais uma vez antecipar o fim do expediente nessa sexta-feira. Não é isso, Diogo Bugalho?
2: Mesmo, Fred, o prefeito Eduardo Cavalieri determinou a antecipação do fim do expediente nas repartições municipais nessa sexta-feira por causa da operação especial para o Rock in Rio. O expediente, portanto, vai ter início às 8 horas da manhã, horário normal, e se encerra às 3 da tarde. Essa medida não vale para as atividades de saúde, transportes e demais serviços essenciais que deverão organizar as próprias escalas. Medida que foi publicada no Diário Oficial de hoje e cita a necessidade de minimizar os impactos decorrentes do aumento de circulação de pessoas e veículos, especialmente ali na região da Barra, por causa do festival. Essa antecipação, a gente lembra, já havia sido adotada na sexta passada, primeiro dia de shows. As duas sextas-feiras são os dois únicos dias úteis em que o evento acontece, né? Os outros dias de shows são em finais de semana e também no feriado de 7 de setembro. Então a gente tem mais uma vez essa medida, devemos ter aí antecipação também dos horários dos transportes, do horário de pico, todo aquele esquema especial. Fred.
1: Tá certo. Obrigado, Diogo. Daqui a pouquinho outras notícias do Rio pra você. Seguimos acompanhando o Jornal da CBN.
3: Ainda temos outras informações aqui sobre essa crise no STF que está em andamento, apesar da decisão tomada ontem pelo presidente do STF, Edson Fachin. E o João Rosa está em Brasília, tem informações para nós, João.
4: Oi, Milton, bom dia para você, bom dia a todos os nossos ouvintes. O ministro Alexandre de Moraes, do Supremo Tribunal Federal, fará um pronunciamento hoje às 11 horas da manhã. Essa fala vai acontecer em meio à maior crise institucional do Supremo, que tem como epicentro o embate entre Moraes e o ministro André Mendonça. Importante a gente frisar aqui que desde quando começou esse embate, Moraes ainda não se manifestou, ou seja, duas semanas de silêncio sobre o caso. Ele decidiu fazer um pronunciamento no dia de hoje, às 11 horas da manhã. O conflito, a gente lembra, começou na semana passada, depois que Mendonça retirou um sigilo de um processo que revelou mensagens trocadas entre Moraes e o empresário Daniel Vorcaro, dono do Banco Master. Em resposta, Moraes pediu ao presidente do STF, ministro Edson Fachin, a abertura de uma investigação contra Mendonça. O ministro apontou suspeita de improbidade administrativa e abuso de autoridade ali na condução de André Mendonça nos processos do Banco Master e também do INSS. Para fazer

0: esse pedido, Moraes utilizou o inquérito que ficou conhecido aí como inquérito das fake news, o que aumentou a tensão dentro da corte. Ontem, Fachin reagiu e assumiu a relatoria do inquérito das fake news, que até então estava sob comando de Moraes. Esse inquérito, vale a gente lembrar, foi aberto pelo Supremo em 2019 para investigar notícias fraudulentas, falsas comunicações de crimes, denúncias caluniosas, ameaças e outros ataques contra o tribunal e seus ministros e familiares. Milton.
1: Portanto, 11 horas da manhã, esse pronunciamento de Alexandre Moraes não será feito em nenhuma sessão do STF, é um pronunciamento convocado por ele, no qual provavelmente então vai trazer suas palavras, seu pensamento, enfim, o que pretende fazer diante desse cenário todo que nós estamos acompanhando. E um pronunciamento que você poderá acompanhar ao vivo aqui na programação da CBN, portanto, o pronunciamento é confirmado pelo gabinete do ministro Alexandre de Moraes. 11 horas da manhã, fica com a gente aqui.
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0: Muito bom dia para você, Marcelo D'Agosto.
1: Bom dia, Milton. Bom dia, Cássia. Bom dia,
2: Bom
1: ouvintes.
2: dia, Marcelo.
0: Marcelo, o Marcos, nosso ouvinte, mandou para cá a seguinte mensagem, que no comentário sobre como planejar a aposentadoria acima do teto do INSS, você sugeriu que a contratação do Renda Mais parecia vantajosa devido às altas taxas de juros. E no futuro, caso os juros caiam, talvez haja oportunidades mais rentáveis. A dúvida do Marcos: caso eu tenha todo o valor necessário para investir hoje com essa taxa de juros, o Renda Mais seria uma boa opção, mesmo que os juros venham a cair?
1: Olha, Marcos, não existe uma aplicação financeira ideal para todo o cenário possível para a economia. São duas análises possíveis. Uma é avaliar os dados históricos e a outra é tentar projetar o que pode acontecer daqui para frente. Os dados históricos mostram que os juros acima da inflação hoje, eles estão muito altos. Então, se você consegue travar hoje um investimento com baixo risco e remuneração de 7% ao ano acima da inflação, como no Tesouro Renda Mais, parece interessante. Tentando projetar um cenário do que pode acontecer no futuro, são basicamente três possibilidades. Uma é a situação continuar como está. Hoje, os juros de curto prazo das aplicações atreladas à taxa Selic ou ao CDI rendem 10% ao ano acima da inflação, portanto, mais do que o Renda Mais. Outra possibilidade é a situação melhorar muito. A inflação cai, os juros caem, a economia volta a crescer, vamos dizer, 5% ao ano. Nesse caso, os investimentos em ações na bolsa vão ter uma rentabilidade maior. E o cenário intermediário é de juros de 4% ao ano acima da inflação. Esse cenário intermediário é o ideal para o investimento no Renda Mais. Então, resumo, a recomendação é investir hoje no Renda Mais para garantir um complemento para a aposentadoria. Considera um cenário intermediário e uma estratégia conservadora. E também essa estratégia tem casa com o objetivo de complementar a aposentadoria. Então, a lógica do investimento no Renda Mais é essa, é garantir pelo menos esse cenário intermediário, considerando que os juros hoje estão muito altos.
0: Muito obrigado, Marcelo D'Agosto. Bom dia.
1: Bom dia, um abraço e até amanhã.
2: Até amanhã.
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quinta-feira, 10 de setembro de 2026. O presidente do Supremo, Edson Fachin, afirmou ser competência da presidência zelar pela integridade da corte. O magistrado criticou os pares ao dizer que a sucessão de decisões individuais e conflitantes dos ministros provocou uma grave lesão à ordem. Fachin suspendeu tanto a decisão de André Mendonça, que afastou Andrei Rodrigues da Polícia Federal, quanto a de Flávio Dino, que determinou a reintegração. Ele também retirou Alexandre de Moraes da relatoria do inquérito das fake news e suspendeu investigações contra integrantes do Supremo. O deputado federal do PL e produtor executivo do filme da

0: Jack Horse, Mário Frias, é alvo de uma operação da Polícia Federal que apura desvio de recursos de emendas parlamentares destinados a empresas ligadas à cinebiografia de Jair Bolsonaro. A produtora Karina Gama também é alvo da operação. A ação cumpre 49 mandados de busca e apreensão e não tem ordens de prisão. Daqui a pouco, mais informações sobre esse assunto aqui no Jornal da CBN. O presidente dos Estados Unidos, Donald Trump, prometeu pagar $5 mil a cada adulto americano caso os republicanos mantenham o controle da Câmara e do Senado nas eleições de meio de mandato em novembro. O valor equivale a cerca de R$25.500. Segundo o presidente americano, o dinheiro seria uma recompensa pelo desempenho da economia e precisaria ser gasto dentro dos Estados Unidos. Trump não explicou como a proposta seria financiada, nem quando o benefício começaria a ser distribuído. No horário de Brasília, 8:04.
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3: Um recado aqui para o motorista que está pela Avenida Brasil. Aconteceu um acidente agora há pouco em Vigário Geral. Tem uma faixa da pista lateral que está ocupada. Isso é na altura da passarela 21 em Vigário Geral e o trânsito vai apresentando lentidão. O acidente foi entre uma carreta e uma moto. O trânsito, como eu disse, lento no local. Em outro ponto da Brasil, Deodoro, uma faixa também ocupada, sentido centro, na altura dos bombeiros. Também um acidente aconteceu por ali, envolvendo um carro e uma moto. Movimentação de veículos para quem segue em direção ao centro no Brasil. Também tem pontos de lentidão na altura de Bangu até Deodoro. E no trecho em Vigário Geral, entre Vigário Geral e entre Irajá e Vigário Geral, desde Cordovil até o Caju, também você reduz a velocidade. No sentido Zona Oeste, movimentação mais complicada só. Agora ele na altura de Vigário Geral até o trecho de Barros Filho. Ponte Rio-Niterói, 15 minutos, tempo de travessia no sentido Rio.
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4: Muito bom dia a você que escolheu ficar mais bem informado ouvindo o Jornal da CBN na manhã desta quinta-feira, dia 10 de setembro de 2026.
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0: Muito bom dia para você, Malu Gaspar.
1: Bom dia, Milton. Bom dia, Cássia. Bom dia para os nossos ouvintes.
2: Bom dia, Malu.
0: Malu, nós estamos acompanhando a operação da Polícia Federal nesta manhã, que investiga o financiamento do Dark Horse e tem como alvos o deputado federal Mário Frias e a empresária Karina Gama, que é a produtora lá da Go Up, responsável pelo filme. Chama atenção porque é uma investigação que vem através do processo das emendas parlamentares e não de outra frente. Queria ouvir você sobre os bastidores dessa investigação.
1: Isso mesmo, Milton. Essa operação é uma operação determinada pelo ministro Flávio Dino, que vai chegar no Dark Horse a partir da investigação de um suposto desvio de emendas parlamentares, que tem a ver, na verdade, com contratos da ONG da Karina Gama, Instituto Conhecer Brasil, com a Prefeitura de São Paulo, para a instalação de serviço de Wi-Fi nas escolas. Acontece que nas escolas paulistanas, né? Acontece que essa produtora também é a mesma do Dark Horse. E aí, a partir daí, o ministro Flávio Dino pretende, inclusive, chegar no filme. Existe até uma preocupação, Milton, de deixar claro, né, até por parte do STF e do ministro Flávio Dino, que é

0: investigação não é necessariamente sobre o Dark Horse, mas também sobre emendas que chegam no Dark Horse, mas a gente sabe que a finalidade é essa, né? Inclusive por conta dessa questão do Dark Horse, o ministro Flávio Dino pediu para que a Polícia Civil compartilhasse com o STF todo o material do inquérito da Polícia Civil lá de São Paulo que já apurava esse mesmo contrato. Então, você tem duas coisas ocorrendo em paralelo. Uma é o possível desvio dos 2 milhões utilizados aí para enviados por emendas para esse Instituto Conhecer Brasil, por aí que entra o Mário Frias, que mandou emendas PIX, as chamadas emendas PIX, que vão diretamente para a ONG, para essa ONG da Carina Gama. E esse dinheiro, a gente já sabe, porque a investigação da Polícia Civil já concluiu isso. Tem uma série de irregularidades na prestação de contas desses gastos, né? Inclusive tem notas emitidas pela ONG para ela mesma, tem notas emitidas com data retroativa, toda uma prestação de contas irregular que parece estar sendo feita para justificar o desvio do dinheiro, o fato de que não foi gasto o dinheiro. Inclusive a gente deu lá em maio uma informação aqui no Globo de que a ONG teve que devolver, né, R$ 930 mil desse contrato aí com a prefeitura por não ter conseguido prestar contas do uso desse dinheiro. Agora, Milton, tem dentro desse material muita coisa sobre o Dark Horse, por isso que eu estou falando que uma coisa leva à outra, e não é à toa que o ministro Flávio Dino estava, por exemplo, ontem protestando na sua decisão que cancelou a decisão do André Mendonça, dizendo que a operação. Que as operações estavam suspensas. O que eu ouvi no STF ontem é justamente que havia uma preocupação do ministro Dino por conta dessa operação que estava prevista. Não se sabia exatamente qual era, embora a internet tivesse ontem, da noite, todo mundo avisando, acordem cedo, parece que vazou alguma coisa. Mas o que havia ontem, segundo o que eu entendi dos ministros do STF com quem eu conversei, era uma preocupação do Flávio Dino de que essa operação ficasse prejudicada por conta do afastamento do André Mendonça. O que não aconteceu, nós estamos vendo que a PF funcionou normalmente. E aí, segundo que a gente já sabe dessa operação de hoje, existe também uma apuração a respeito da movimentação de R$ 19 milhões no final de 2025, que estaria ligada ao filme Dark Horse. É uma apuração, embora as pessoas digam que a apuração sobre o Dark Horse, alguns críticos digam que a apuração sobre o Dark Horse não está andando, o que a gente está vendo é que está andando sim. Tanto por parte do ministro do Flávio Dino, como por parte do ministro André Mendonça, que ontem aprovou a delação do Mineiro. A gente falou sobre isso na terça-feira, aquele operador financeiro que realizou os repasses de dinheiro para as contas do advogado do Eduardo Bolsonaro lá nos Estados Unidos. Então, de uma forma ou de outra, a gente vai conseguir, em breve, imagino, esclarecer. Até que ponto o dinheiro que entrou nessa ONG foi utilizado irregularmente para o filme, no caso das emendas, e tendo sido chegado nas contas do advogado do Eduardo Bolsonaro, se ele foi mesmo para o filme ou não, ou se ele foi usado para financiar o Bolsonaro nos Estados Unidos, para outras finalidades que não as do filme, o que exatamente o Daniel Vorcaro pretendia ao passar mais de R$ 60 milhões para a conta do Eduardo Bolsonaro no exterior.
1: Muito obrigado, Malu, por esclarecer e deixar, assim, contextualizar essa operação que está em andamento agora e que pode surgir novidades, até porque o processo não foi aberto ainda, né? O pedido não foi aberto, mas já se tem aí
0: A
1: ideia,
0: decisão,
1: a
0: né? A gente ainda não
1: decisão.
0: sabe, mas estamos apurando aqui os detalhes. A gente tenta, né, Milton?
1: A gente se
0: O
1: esforça.
0: Brasil é agitado, é confuso, mas a gente faz o que pode, né?
1: Tá bom, foi muito bom. Obrigado, Malu, até
0: Um
1: mais.
0: abraço, gente.
1: Até.
0: Bom trabalho. Tchau.
2: 8:13.
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4: 8h14.
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4: Voltamos a acionar. Milena Viana, como é que está o trânsito no Rio, Milena?
13: É isso, Fred. Agora com destaque sobre a rodovia Niterói-Manilha, porque o motorista que está em direção ao Rio de Janeiro encontra dificuldades nesse momento a partir do Porto do Rosa até a chegada ao Gradim, fluxo intenso também na chegada à Ponte Rio-Niterói pela Avenida do Contorno. A Alameda São Boaventura também com dificuldades para o motorista a partir do Hospital Estadual Azevedo Lima até a chegada à Avenida Professor João Brasil. Portanto, atenção nesse trecho também. No sentido São Gonçalo, estou observando boas condições pela Alameda, mesmo panorama pela BR-101. Fred.
4: Obrigado, Milena.
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4: É hora do Bom de Bola. Tudo bem, Edson? Bom dia.
16: Bom dia, Fred. Bom dia, amigos da CBN.
4: E hoje é noite de Flamengo na Libertadores, Edson.
16: Eu diria até, Fred, uma noite de desafios fortíssimos para o Flamengo, né? Jogar fora de casa na altitude de 2.850 metros de Quito e contra um time que nunca perdeu em casa em jogos de mata-mata da Copa Libertadores da América. Mas para enfrentar esse pacote todo, a melhor formação do Flamengo é o melhor remédio hoje para o Flamengo jogar a partir das 21h30 no estádio Atahualpa, na cidade de Quito. Essa mesma formação que colocou o Flamengo na liderança do Campeonato Brasileiro. E o Flamengo terá um reforço, o jogador Plata, equatoriano, que voltou da Rússia após aquela negociação frustrada, a negociação que não deu errado, que deu errado, não deu certo, obviamente, e ele então voltou e foi reintegrado ao grupo do Flamengo. E conseguindo hoje um resultado favorável, o Flamengo decidirá a vaga na Libertadores da América, aí já para a semifinal, no Rio, na próxima quinta-feira. No Vasco, o assunto continua sendo Richarlison, jogador que está ligado ao Tottenham da Inglaterra. E esse assunto

0: De disputa entre o jogador e o Tottenham da Inglaterra, segundo a visão dos dirigentes do Vasco, pode atrapalhar e paralisar o negócio. Então, Fred, vamos ver se hoje o Flamengo completa a boa semana dos cariocas nas Copas, o Fluminense que ganhou na Copa Libertadores e o Vasco que empatou fora de casa na Copa Sul-Americana. Fred.
1: Beleza. Valeu, bom de bola. Bom dia para você. Até amanhã.
0: Um abraço.
1: Nosso Edson Mauro, comentário de hoje no Momento do Esporte, falando aí dos clubes do Rio de Janeiro. Desafio hoje do Flamengo na Libertadores. Ele tá sempre aqui comigo nesse horário, por volta de 8h20 da manhã, 8h15 da manhã, trazendo a opinião dele sobre Flamengo, Vasco, Botafogo, Fluminense e o futebol carioca. Agora são 8 horas e 19 minutos. Vou aumentar a reportagem da CBN. O Diogo Bugalho está monitorando agora uma operação policial que trata de policiais com desvio de conduta, né? Policiais corruptos no batalhão de Belford Roxo. É isso, Diogo?
2: Mais um policial militar foi preso nessa que é a quinta, nessa que é a sexta fase da Operação Patrinos do Ministério Público do Rio. Essa operação, desde 2024, apura desvios de conduta dos policiais do batalhão de Belford Roxo, como você disse. Os alvos dessa vez são três PMs que, segundo o MP, negociaram e receberam pagamentos para oferecer policiamento privilegiado a uma clínica, Clínica Fênix, lá no município de Belford Roxo. Esse estabelecimento integrava uma rede de comerciantes e empresas chamados pelos policiais de padrinhos, que pagavam para receber proteção diferenciada. Os investigadores identificaram que esses policiais militares denunciados recebiam pagamentos, veja só, de R$ 50, mas negociavam o aumento da taxa ilegal para R$ 100 para oferecer aí essa segurança extra. Hoje o MP cumpriu, portanto, três mandados de prisão preventiva, dois deles contra PMs que já estavam presos, e aí tiveram os novos mandados cumpridos na cadeia, e um outro contra um outro PM que foi preso na casa dele no bairro Parque Rosário, em Nova Iguaçu. Todos esses três foram denunciados por corrupção passiva militar. A ação contou também com apoio da Corregedoria Geral da PM e da Secretaria Estadual de Polícia Penal. E Fred, hoje dia movimentado no noticiário policial, nós falamos mais cedo aqui de várias operações da PM nas ruas, acrescento mais algumas. PM está também no Complexo do Chapadão, na Zona Norte, onde os criminosos instalaram diversas barricadas para impedir o acesso das viaturas. A gente lembra que é o segundo dia seguido de operações naquela área ali da Pavuna, Costa Barros, porque ontem a PM esteve no Complexo da Pedreira, na mesma região. Tem também operação planejada na comunidade Palmeirinha, em Honório Gurgel, até o momento sem informações sobre prisões ou apreensões. A gente falou mais cedo, reforça, PM ainda na Vila Sapê, na região de Jacarepaguá, e na comunidade Bandeira 2, no Méier, são as operações policiais nessa manhã de quinta-feira, Fred.
1: Ok, obrigado. Esse é o Diogo Bugalho. São 8 horas 22 minutos agora.
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1: Milena Viana, informações de onde agora, Milena?
4: Oi, Fred. No centro da cidade, estou observando retenção para o motorista que está na Avenida Francisco Bicalho em direção à Cidade Nova. Há reflexos no viaduto do gasômetro, então atenção redobrada para quem segue para o centro. Reflexos, inclusive, também na Avenida Brasil, trânsito bem lento a partir de Bom Sucesso. Quem sai do gasômetro em direção ao centro, melhor utilizar a Via Expressa do Porto. Estou observando pistas livres até a chegada ao túnel Marcelo Alencar, binário com dificuldades na altura da rodoviária para quem está em direção a Avenida Brasil e Ponte Rio Niterói, na altura da Avenida Professor Pereira Reis. Fred.
1: 8h23.
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1: Bom, agora há pouco a gente trouxe a informação aqui com o Diogo Bugalho de que a prefeitura decidiu mais uma vez, né, nessa sexta-feira, reduzir o expediente dos servidores por conta do Rock in Rio. Agora há pouco o governo do estado também anunciou a mesma decisão. O expediente vai ser reduzido nas repartições dos órgãos e entidades da administração pública, né, do estado do Rio de Janeiro nessa sexta. Vai ter início das 8 da manhã até as 3 horas da tarde, medida também publicada no Diário Oficial, considerando a expectativa de grande concentração de público na,

0: região. O objetivo é otimizar aí o deslocamento, contribuir para a segurança e o bem-estar da população, segundo a nota aqui que foi divulgada pelo governo do estado. Prefeitura também nessa mesma linha, exemplo do que aconteceu na semana passada, para tentar tirar um pouquinho aí de veículos das ruas. Lembrando sempre que a orientação, né, é se deslocar até a cidade do Rock, até a Barra da Tijuca, especialmente de BRT, aquele transporte especial, que deixa praticamente na entrada ali do BRT, que tem saída de 6 em 6 minutos aproximadamente na estação Jardim Oceânico e outros pontos da cidade. Programação do Rock in Rio que volta amanhã, agora há pouco eu comentei que é o dia do K-pop, né, pop coreano. Uma grande novidade do Rock in Rio desse ano, a atração principal do palco mundo, Stray Kids, mas tem outras atrações também, Jamiroquai no palco Sunset, vai ser um dia ali, um dos mais procurados da edição desse ano do Rock in Rio. No sábado, Maroon 5 é o nome principal ali do palco mundo, mas não só o Maroon 5, tem Demi Lovato, Pedro Sampaio, tem show de Timbalada, Mestrinho, e no domingo, Rock in Rio, último dia do evento, fechando o segundo final de semana, 21 Pilots, o palco principal, palco mundo, atração principal do domingo, e a gente vai acompanhar de perto aí a movimentação lá na cidade do Rock nos próximos dias. Com chuva, né? Agora há pouco a Hanna Silveira conversou aqui com a gente, previsão para sexta, sábado, domingo, é de instabilidade, temperaturas baixas, friozinho e chuva em toda a região do Rio de Janeiro. Daqui a pouquinho eu tô de volta com outras informações da cidade para você.
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2: Vamos voltar a acionar o João Rosa lá em Brasília. Ele tem informações sobre uma decisão do Tribunal Superior Eleitoral em relação à candidatura de Renan Santos do Missão. João Rosa.
3: Milton, o Tribunal Superior Eleitoral validou ontem as candidaturas de Renan Santos do Missão à presidência da República e de seu vice Haroldo Medina. Essa decisão foi unânime e confirma que a chapa está apta a disputar as eleições deste ano. O registro de Renan já havia sido pautado para julgamento anteriormente, mas a gente lembra que essa análise foi suspensa pelo relator, o ministro Dias Toffoli. Na ocasião, Toffoli havia suspendido também a campanha de Renan Santos, porque o candidato teria informado 16 perfis com 12 dias de atraso, 16 perfis nas redes sociais. Poucos dias depois, o ministro reverteu a própria decisão e voltou a liberar a propaganda eleitoral da chapa nas redes sociais. Renan também foi autorizado a usar os perfis que haviam sido suspensos e a participar de debates em rádio, televisão, podcast e outros meios de comunicação. A decisão também permitiu que a chapa voltasse a receber os recursos do fundo eleitoral. Agora, ao analisar definitivamente esse registro de candidatura, o TSE concluiu com unanimidade que a candidatura foi apresentada de forma regular, com a documentação necessária e dentro dos requisitos previstos na Constituição e na Lei de Inelegibilidade. Vale a gente destacar que o próprio Toffoli, né, o relator desse caso, também votou para acatar a candidatura de Renan Santos. Com essa decisão do TSE, 11 das 13 candidaturas à presidência da República já estão válidas pelo tribunal. Ainda precisam ser analisados os registros de Pablo Marçal, Leonardo Avalanche e de Augusto Cury e do Júlio Delgado. Os registros de candidatos à presidência são analisados diretamente pelo TSE. Já as candidaturas dos demais cargos, como governador, senador e deputado federal e estadual, são julgados pelos tribunais regionais eleitorais, os TRS. Entre os registros que ainda aguardam julgamento, Pablo Marçal enfrenta a situação mais delicada. O candidato está inelegível por decisão do TSE até 2032 por uso indevido dos meios de comunicação durante a campanha para a Prefeitura de São Paulo em 2024. Milton.
2: As informações foram do João Rosa, às 8h28. Você fica agora com o É da Sua Conta do PicPay, com a Renata Flores.
4: Bom dia, Milton. Bom dia, Cássia. Olá para você ligado aqui na CBN. Eu falei algumas vezes sobre a necessidade de uma presença digital para alguns tipos de negócio aqui no nosso quadro. Hoje eu vou trazer ações simples nessa direção e que são muito importantes. A primeira é atualizar o endereço do seu negócio, o horário de funcionamento,

0: Também os canais de atendimento e serviço na descrição do Google, isso é muito importante. Atualizar as imagens do estabelecimento dos seus produtos e, claro, cuidar da comunicação visual da sua empresa de forma geral. Aliás, se o seu negócio tiver uma fachada, por exemplo, a ideia é deixar sempre limpa e organizada, claro. Lembra que eu comentei também sobre uma ferramenta do PicPay que libera anúncios push no aplicativo de clientes PicPay, ali próximos da sua região? Então, nesse anúncio você pode colocar o link para o seu perfil, tanto no Instagram quanto no WhatsApp. Assim, aquele cliente em potencial já consegue interagir com você imediatamente. 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Olha, te conto que o PicPay tem hoje cerca de 70 milhões de clientes, então certamente alguns deles são clientes potenciais próximos do seu negócio. O É da Sua Conta fica por aqui. Amanhã eu volto com mais dicas.
1: 8:30.
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quarta-feira, 10 de setembro de 2026. O ministro do Supremo Tribunal Federal, Alexandre de Moraes, fará um pronunciamento à imprensa às 11 da manhã em meio à crise no STF. O comunicado ocorre um dia depois de o presidente da corte, Edson Fachin, retirá-lo da relatoria do inquérito das fake news e marcar para terça-feira uma plenária que vai analisar o relatório da PF que revela trocas de mensagens entre Moraes e o ex-banqueiro Daniel Vorcaro. Fachin também suspendeu investigações contra ministros e manteve Andrei Rodrigues no comando da Polícia Federal. O INMET emitiu alertas de tempestade para 9 estados nesta quinta-feira. O maior risco está no Rio Grande do Sul, Santa Catarina, Paraná e Mato Grosso do Sul. Os estados têm previsão de mais de 100 milímetros de chuva e ventos acima de 100 km por hora. A Climatempo também aponta a possibilidade de tornados no Paraná, em São Paulo e Mato Grosso do Sul. As instabilidades devem continuar na sexta-feira com a aproximação de uma nova frente fria. A CBF sorteia às 11 da manhã os mandos de campo das semifinais da Copa do Brasil. O sorteio vai definir a ordem dos confrontos entre Palmeiras e Vasco de um lado e Grêmio e Atlético Mineiro do outro. As partidas estão previstas para os dias 1º e 8 de novembro. O evento será realizado na sede da CBF, no Rio de Janeiro. No horário de Brasília, 8h32.

E para você que acompanha aqui o Jornal da CBN, seguimos atualizando o trânsito. Para quem está circulando pela Lagoa Rodrigo de Freitas, Avenida Borges de Medeiros tem lentidão agora, pontos de retenção no sentido Rebouças, principalmente no trecho da rua Mário Ribeiro. No sentido Gávea, movimentação é mais intensa entre a Professor Abelardo Lobo até a rua José Joaquim Seabra. Já pela Epitácio Pessoa, também na Orla da Lagoa, o trânsito tem problemas no sentido Rebouças desde a altura da Academia do Remo do Botafogo. No sentido Ipanema, as condições na via são melhores agora. Na Avenida Brasil, uma outra ocorrência, um acidente com uma moto, a queda de um motociclista, vai ocupando agora uma faixa da pista central sentido centro da cidade, na altura do Megabox. Por isso, o trânsito está congestionado por ali, em razão da gravidade. Os bombeiros foram acionados. No gasômetro, o trânsito tem lentidão no sentido centro, ao longo da via. Boas condições no sentido Avenida Brasil. Já no elevado Paulo de Fronteira, o trânsito também com movimentação lenta agora no sentido Lagoa, na altura da rua João Paulo I, principalmente. São boas as condições no sentido centro da cidade. Boas as condições também no sentido Lagoa,

0: cuidado. Elevado Rufino Pizarro e no sentido linha vermelha também.
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3: Nós já havíamos conversado com você sobre uma informação que foi publicada pelo gabinete do ministro Alexandre de Moraes, de que hoje ele faria um pronunciamento, ou fará um pronunciamento, às 11 horas da manhã. E agora há pouco, nossa colega Miriam Leitão publicou no blog dela a informação de que o ministro começará a dar as explicações sobre sua relação com Daniel Vorcaro. E isso acontecerá na reunião da primeira turma do STF, agora pela manhã, lá no STF, lá em Brasília, 11 horas da manhã. Aliás, a própria Miriam chama a atenção de que essa fala dele não anula e não mexe em nada na sessão de terça-feira que vem, dia 15, que será inédita, e vai se debruçar sobre o pedido do ministro André Mendonça de que Moraes seja investigado no caso Master. Havia uma especulação sobre qual seria o conteúdo da fala de Alexandre Moraes. O que a Miriam está antecipando aqui para nós é que ele trará explicações sobre sua relação com Daniel Vorcaro. Nós acompanharemos ao vivo aqui na CBN. 8h35.
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3: Hoje na série 50 Debates para o Brasil, vamos discutir a demarcação de terras indígenas. A Constituição reconhece aos povos indígenas o direito sobre os territórios que tradicionalmente ocupam. A demora nas demarcações, porém, mantém conflitos enquanto produtores rurais cobram segurança jurídica. A União deve acelerar esses processos ou rever os critérios adotados? Nós convidamos para esse debate Maurício Guetta, professor de Direito Ambiental e diretor da AVAS, e Gustavo Passarelli da Silva, advogado especializado em questões do agronegócio. Maurício Guetta, muito obrigado pela sua gentileza ter aceitado nosso convite. Bom dia.
4: Bom dia, Cássia. Bom dia, Milton. Ouvintes. Gustavo, um prazer estar aqui.
3: Gustavo Passarelli, muito obrigado pela sua gentileza de aceitar participar do debate também. Bom dia.
5: Bom dia a todos também. Agradeço o convite. É uma honra poder participar desse programa. Muito obrigado.
3: E como a gente combinou previamente, serão feitas duas perguntas pela Cássia e por mim a vocês, e vocês terão cerca de 2 minutos para as respostas. Começo com você, Maurício Guetta. Como acelerar as demarcações sem desrespeitar o direito de defesa de produtores que possuem títulos de propriedade concedidos pelo próprio Estado?
4: Ótima pergunta, Milton. Bom, Milton, primeiro é importante entender, as terras indígenas são importantes para pelo menos 4 dimensões, né? Primeiro, para a proteção dos povos indígenas enquanto povos, para continuarem, para terem o direito de continuarem a existir enquanto povos. Segundo, as terras indígenas são as nossas áreas de segurança climática do Brasil e do mundo, então são as áreas mais protegidas do Brasil. Nós temos também a dimensão econômica, que acho que é muito importante nesse debate. As terras indígenas são fundamentais para o agronegócio, para a produção de água. Imagina que, Milton, 80% das chuvas, 80% da água utilizada pelo agronegócio advém, tem contribuições de terras indígenas. Então, esse debate de terras indígenas e agronegócio é um debate em que a gente deve conciliar os interesses, se não afastar. O Supremo Tribunal Federal estabeleceu o direito à indenização para proprietários que tenham títulos de terra válidos e de boa-fé, né? E isso teria origem no erro do Estado. Quando o Estado titulou antigamente essas terras para esses proprietários, o Supremo considera isso um erro. E este erro, pela Constituição Federal, pelo artigo 37, ele suscita a responsabilidade do Estado. Então, essa indenização, ela não vem da demarcação em si, mas ela vem de um erro do Estado que titulou equivocadamente os proprietários de terra. Agora, é importante que a discussão sobre indenização não se confunda com a discussão sobre a demarcação da terra. Quer dizer, os processos têm que correr de modo separado. Assim, nós permitiremos as duas coisas ao mesmo tempo, que se acelere as demarcações, como você disse, e ao mesmo tempo que se garanta os devidos direitos aos proprietários.

0: de terra que tenham títulos de boa-fé.
1: E aí eu vou inverter a pergunta para você, Gustavo Passarelli. Como garantir segurança jurídica aos produtores sem restringir um direito dos povos indígenas reconhecidos pela Constituição?
2: Pois não, é um tema realmente espinhoso, é um tema de sensibilidade, né, e que demanda muita serenidade para ser tratado, em nossa opinião. De um lado, não se pode negar que causa perplexidade, né, ao produtor rural que tem uma cadeia dominial de 100, 150, às vezes até mais, um período mais longo do que esse, de repente ser surpreendido por um processo administrativo dizendo que a sua propriedade seria uma terra indígena. Então, esse é o primeiro obstáculo que se tem quando se trata da demarcação de terras indígenas, que é justamente o produtor rural aceitar que essa propriedade não é sua. E como o Maurício bem colocou, houve um avanço, sem dúvida, na jurisprudência do Supremo, de reconhecer a esses produtores rurais que têm justo título ou justa posse o direito de indenização. Não há dúvida que, quando se trata de demarcação de terras indígenas, o tema, o aspecto mais sensível sob a perspectiva do agro, sob a perspectiva do produtor rural, é a segurança jurídica, porque justamente o domínio, o título de propriedade é o documento que deve assegurar, sem qualquer tipo de questionamento, o exercício da atividade do agronegócio para aquele produtor. E quando você tem o Estado, através de um processo administrativo, que até pouco tempo atrás retirava o produtor rural dessa área sem o pagamento de indenização, é importante reconhecer que o direito à indenização vem a ser reconhecido no julgamento do tema 1031, ou seja, é um posicionamento recente do Supremo, reconhecendo esse erro do Estado e, por via de consequência, o direito de indenização desses produtores. Mas esse é um aspecto que não é tão simples de ser resolvido. Eu participei, agora recentemente, da comissão de conciliação instituída pelo ministro Gilmar no Supremo, no julgamento da ADC 87, e nós fizemos 6 meses de reuniões, todas as segundas-feiras, com a participação de todas as entidades, todos os grupos envolvidos, tanto de indígenas quanto de produtores rurais, associações, entidades de classe, em que se buscou discutir amplamente uma solução para esse tema. E muito embora eu entenda que haja um avanço no sentido de se reconhecer o direito à indenização, a segurança jurídica, em nosso entendimento, deve prevalecer como um princípio maior, né? Eu acho que a demarcação de terras indígenas, ela não pode ser confundida com proteção ambiental. A
1: Gustavo
2: proteção
1: Passarelli,
2: ambiental, pois não.
1: não, só para dividir melhor o tempo aqui, aí eu passo agora para Cássia Godoy e faço a pergunta para você. Você pode complementar na sequência o seu
2: Pois
1: raciocínio
2: não.
1: também.
3: Pois não. Aproveitando que vocês dois chegaram a um consenso de que houve um avanço na jurisprudência do Supremo em relação aos proprietários de terras com títulos de boa-fé, queria saber, na avaliação de vocês dois, o que é necessário que aconteça para que se consiga avançar nesta discussão em relação a termos que tanto preservem estes proprietários de títulos de boa-fé como também não prejudiquem os povos originários. Começando por você, Maurício.
0: A gente tem que ter um processo de demarcação que seja justo, adequado, respeite a ampla defesa, como sempre aconteceu, mas que não tenha amarras burocráticas que dificultem ou impeçam o avanço e a conclusão desse processo de demarcação. A Constituição Federal estabeleceu, lá em 88, um prazo máximo de 5 anos para concluir as demarcações, porque as terras indígenas são a essência. A base de um povo indígena, né? Então, esse prazo foi estabelecido justamente pela relevância que essas terras têm, né? Então, esse processo, agora no Supremo, estamos discutindo uma série de novas entraves burocráticos, novas fases para o processo de demarcação. Não nos parece que esse seja o caminho, né? Parece que a gente precisa ter um acerto em relação ao processo de demarcação, qualquer que seja ele. Esse acerto precisa ser seguido, esse acerto não pode incorporar novas burocracias desnecessárias, né, que sirvam apenas para emperrar o processo. E ao final, como eu disse, um instrumento de conciliação seria, de um lado, demarcar a terra indígena, de outro, garantir a indenização para a proprietária de terra de boa-fé que tem um justo título e que esse título decorra de um erro do Estado, né? Esses processos têm que correr de forma separada, de modo que os dois direitos sejam garantidos, né? E isso.

0: produzindo efeitos benéficos para toda a sociedade, quer dizer, para os povos indígenas, para a agropecuária, mas também para a sociedade brasileira, que se beneficia dos efeitos positivos ambientais e climáticos das terras indígenas. Me parece uma solução bastante concertada e que atende a todos os interesses, Cássia, envolvidos. Eu acho que é momento do nosso país ter uma visão mais conciliatória, né? Nós estamos vendo uma guerra no Supremo, uma guerra em várias instâncias da sociedade. Nesse tema da demarcação de terras indígenas, o Congresso vem pressionando muito fortemente por retrocessos nos direitos dos povos indígenas. Não, não nos parece que seja esse o caminho. O caminho, na realidade, é a gente concluir as demarcações todas das terras indígenas, superar esse assunto no Brasil e, evidentemente, garantiu as indenizações devidas, quando for o caso, para esses proprietários, mas de modo separado, em processos diferentes. A gente não pode discutir a demarcação no mesmo processo em que um proprietário vai discutir se ele tem direito a 1 milhão ou 2 milhões a mais em relação à sua propriedade. Essa é uma discussão que às vezes demora muitos anos, né? E o próprio proprietário, Cássio, ele tem o direito de ter o valor incontestável, né, de imediato. Ele não precisa esperar essa controvérsia. Então, assim, me parece que se garante todos os direitos, especialmente os direitos dos povos indígenas, são populações vulneráveis e que ainda não tiveram seus direitos constitucionais assegurados.
1: Gustavo Passarelli, você concorda que estes processos devem ocorrer separadamente? Peço para que você volte também a abordar o tema que você estava abordando no final da sua primeira resposta, em relação à preservação ambiental e demarcação.
2: Eu obviamente não posso concordar com o posicionamento do Maurício com relação a esse ponto, a despeito de respeitar o entendimento, porque eu entendo que demarcação não tem a ver com preservação ambiental. Os produtores rurais brasileiros são os produtores que mais respeitam e preservam o meio ambiente. Os índices de proteção no Brasil de meio ambiente são os maiores do mundo. Então não há que se falar que precisa demarcar para preservar. Isso, para mim, é um discurso, com todo respeito, retórico, com vistas a justificar a demarcação. Segundo ponto, não é possível que esses processos tramitem de forma separada. O que existe hoje, na minha opinião, é uma falta de responsabilidade por parte da União. Nós temos um passivo de indenizações da ordem de quase 400 bilhões de reais para fins de indenização desses produtores em caso de demarcação. E a União, muito embora tenha adiantado vários processos administrativos com o discurso retórico de que vai se pagar a indenização, de que se tem o interesse de pagar, não se sabe de onde virá esse dinheiro. Essa resposta não foi respondida na DC 87. Então, o que nos causa preocupação hoje, e por isso entendemos que os processos devem caminhar, ainda que paralelamente, mas de forma simultânea e como condição para que seja finalizada uma demarcação, que o produtor seja indenizado integralmente. Essa questão do valor incontroverso é até uma situação perigosa, porque permite que a União chegue num processo e diga: não, produtor, a sua terra vale R$ 1 por hectare, está aqui o valor incontroverso, sai da área e deixa o produtor depois 20 anos discutindo o valor controverso. Então, nós precisamos ter um pouco de cuidado para que esse discurso retórico, que soa bem aos ouvidos, o sentido de preservação ambiental, de que os direitos dos indígenas devem e deverão ser respeitados, como também dos produtores rurais. Nós entendemos que tem que haver uma compatibilidade. Não adianta um discurso retórico de que se pagará a indenização sem que nós tenhamos visto até hoje. Nós temos, por exemplo, casos no Amazonas, em que as demarcações atualmente estão avançando em ritmo altíssimo, mas quando a FUNAI é notificada, a União é notificada para dizer: olha, como vocês vão pagar o produtor? De onde vem o recurso do pagamento do produtor? Não se ouve nenhum tipo de resposta.
3: Gustavo Passarelli da Silva e Maurício Guetta, quero agradecer a gentileza de vocês trazerem os seus argumentos aqui para esse debate. Eu só vou esclarecer um ponto também, porque por duas vezes o Gustavo Passarelli se referiu à ADC 87, que é a Ação Declaratória de Constitucionalidade, uma ação judicial no Supremo Tribunal Federal, que discute, no caso, a validade da lei do marco temporal. Apenas para deixar claro aqui para quem está nos acompanhando. E eu agradeço a gentileza de vocês terem trazido aí os seus argumentos, colocando à disposição também das pessoas que estão nos acompanhando esse debate, para que eles levem à frente, se aprofundem sobre esse assunto e formem o seu próprio pensamento crítico em torno do tema. Esse é o nosso objetivo nos 50 Debates para o Brasil.

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7: 8h52.
8: 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Hora certa para a gente chamar a Milena Viana para nos atualizar sobre o trânsito. Milena.
9: Fred, atualizando agora a movimentação na Avenida Brasil, porque está bem pior em direção ao centro da cidade. O motorista perde tempo a partir de Cordovil até a chegada a Manguinhos e também no acesso ao viaduto do Gasômetro. Quem segue para a Zona Oeste está perdendo tempo na altura de Bom Sucesso até a chegada a Ramos, mas à frente fluxo intenso também na altura de Deodoro. Nesse momento, Leopoldo Bulhões apresenta boas condições nos 2 sentidos, mesmo panorama observo pelo viaduto de Benfica. Atualizando também a movimentação na rodovia Washington Luiz, trânsito lento para quem está em direção ao Rio de Janeiro, a partir da Vila São Luís até a chegada ao acesso à linha vermelha, que também apresenta retenção no trecho do Parque das Missões e mais à frente, na altura do Galeão até a chegada ao Caju, no sentido Baixada, trânsito lento também na altura da cabeceira do Galeão. Fred.
8: Ok, Milena, obrigado. Até já.
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1: Oito horas e 55 minutos agora. Para você que ainda não conseguiu e tem interesse, tem mais uma carga de ingresso para o Carnaval 2027 sendo colocada à venda hoje, não é isso? Ana Luísa Barreto, tudo bem com você? Bom dia, Ana Luísa.
2: Oi, Fred. Bom dia para você. Bom dia também para os nossos ouvintes. Quem quiser já pode aí separar o dinheiro para comprar os ingressos para as arquibancadas especiais e frisas da Marquês de Sapucaí. As vendas começam às 6 horas da tarde. Serão disponibilizados ingressos para os setores 2 ao 11, menos o setor 9, nos lados par e ímpar do Sambódromo. O preço é de R$ 250 por noite. A meia entrada sai a R$ 125 para estudantes, pessoas com deficiência, pessoas com 60 anos ou mais e jovens de baixa renda. Cada um pode comprar até 2 ingressos por dia de desfile, incluindo o sábado das campeãs, e é permitida uma meia entrada por CPF no total. As frisas comportam 6 pessoas por noite e custam de R$ 1.835 a R$ 10.200, conforme ali a proximidade da pista. O limite vai ser de uma frisa por CPF. Esses ingressos serão vendidos através do site da Ticketmaster. Ah, Ana Luísa, não estou conseguindo, não vou ter dinheiro para comprar hoje. Fique tranquilo, porque a Liesa também divulgou a programação dos desfiles, dos ensaios técnicos, que são gratuitos para o ano que vem. Já tem, Fred. Ó, vou dar aqui a agenda completa para o nosso ouvinte. No dia 23 de janeiro, sábado, União de Maricá, Beija-Flor de Nilópolis e Paraíso do Tuiuti vão abrir os ensaios a partir de 8 da noite. No domingo, dia 24, às 7 da noite, uma horinha mais cedo, é a vez da Unidos de Vila Isabel, Mocidade Independente de Padre Miguel e Unidos da Tijuca. Ensaiam no final de semana seguinte, dia 30, Salgueiro, Imperatriz, Leopoldinense e Portela, também a partir das 8. E no domingo, sempre às 7 da noite, fecham os ensaios Viradouro, Grande Rio e Mangueira. Aliás, que decidiu aí antecipar essa divulgação, né, justamente para que todo mundo possa se programar para curtir os ensaios que reuniram cerca de 360 mil pessoas no carnaval desse ano. Então, temos no, também os sambas,
1: no
2: né?
1: No domingo, dia 24, é o dia da sua Vila Isabel, né?
2: Você no domingo, dia 24, aí, é dia então. Da minha Vila Isabel. E no sábado seguinte, dia 30 de janeiro, é dia da minha Imperatriz. Meu coração é dividido.
1: Ah, é verdade.
2: É verdade.
1: Então já tem samba, já tem escola escolhendo aí os hinos pro carnaval desse ano?
2: Há 5 meses aí pro início do carnaval, Mocidade, Mangueira e Portela já escolheram as composições. A Azul e Branca vai homenagear o Baluarte Monarco, considerado o maior portelense de todos os tempos. A composição vencedora é de Vanderlei Monteiro, Vinícius Ferreira, Rafael Gigante, Jefferson Oliveira, Hélio Porto, Orlando Ambrósio e W. Correia. A Estação Primeira de Mangueira, inclusive, a gente tem uma palhinha, né, para a honra de Frederico Goulart.
1: Você já ouviu esse samba?
2: Que é Mangueira esse já,
1: já
2: Fred.
1: Já tá se avizinhando gente... aí como o samba do carnaval, não tô, né, porque sou suspeito não, mas...
2: Tanta gente nas redes sociais já colocou que eu já ouvi, mas a gente sabe que todo ano, quando a Mangueira escolhe, todo mundo fala, ah, é o maior samba de todos os tempos.
1: Olha ela, olha ela.
2: E a Imperatriz às vezes chega.
1: Pra você que não ouviu, então ouve aí, ó. Mangueira falando de Oiá, né?
2: E isso, carnaval parceria de Lequinho, Júnior Fionda, Gabriel Machado, Guilherme Sá, Rodrigo Bandolim e Orlando Ambrósio para cantar a força de Oiá. E a Mocidade Independente de Padre Miguel ficou com a obra da parceria de PC Feital para colocar a América Latina como protagonista na Marquês de Sapucaí, Fred.
1: Amanhã vamos conhecer o samba da Vila Isabel, tá?
2: Isso.
1: Da sua Vila Isabel. Amanhã tem a final da Vila. No domingo, no sábado, Salgueiro e Unidos da Tijuca. E a Imperatriz, a outra metade do seu coração, é só no dia 18.
2: Lembrando que também teve mudança na Grande Rio, né? Que agora a rainha de bateria é a Anitta, não é mais Virgínia.
1: É, rapaz, chegou com tudo a Anitta, né? E a Paola? Paola Oliveira foi pra Imperatriz, né? Teve também dança das cadeiras nos tronos. Rainhas desse carnaval. Tá certo. Obrigado.
2: De nada. Vai pros ensaios técnicos.
1: Tem vaga de rainha lá na Vila Isabel, não quer assumir, não?
2: Eu acho que você é só a rainha
1: não,
2: da CBN mesmo.
1: Deixa ela lá. Tá bom, obrigada, Ana Luísa. 8h59 agora.
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1: Ela está de volta, Milena Viana. Diga aí, Milena. Acho que a gente perdeu o contato da Milena Viana. Daqui a pouquinho ela volta a trazer informações do trânsito aqui pra gente. Enquanto isso, eu vou atualizando pra você, motorista, que tá no caminho do Catumbi, ali no elevado 31 de março, sentido Rebouças. A movimentação é intensa ali,

0: uma faixa ocupada perto do acesso da rua Benedito Hipólito, por causa de um caminhão enguiçado. Tá parando o trânsito por ali. A movimentação de veículos é lenta pro motorista que tá na região. Agora sim, a gente conseguiu contato com a Milena Viana. Diga aí, Milena.
1: Oi, Fred. Agora com destaque sobre a linha vermelha, reforçando a situação, porque o trânsito ainda está bem complicado em direção ao centro da cidade, na altura do Parque das Missões, para quem acessa pela BR-040. Estou observando reflexos ainda na BR-040, na altura da Vila São Luís. Motorista que está na Dutra encontra fluxo intenso também em direção ao centro da cidade, na altura do Trevo das Margaridas e também na passagem por Jardim América. Atualizando a movimentação também na zona sul da cidade, motorista que está na Avenida Borges de Medeiros encontra trânsito lento em direção à Gávea nesse momento, a partir do acesso pelo viaduto Saint-Hilaire. Quem segue pela rua Jardim Botânico está encontrando também lentidão em direção à Gávea, na altura da rua Faro, com reflexos na rua Humaitá. Quem segue pelo Epitácio Pessoa está encontrando melhores condições. Fred.
0: Obrigado, Milena.
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3: Ainda antes do Paulo Vinícius Coelho, deixa eu trazer para você aqui uma informação que nós recebemos agora há pouco. O ministro Alexandre de Moraes cancelou o pronunciamento que ele faria hoje. Pronunciamento para o qual a imprensa tinha sido convocada pela manhã, nesta quinta-feira, em meio a essa crise que envolve o Supremo Tribunal Federal. O gabinete do ministro havia informado apenas o horário do pronunciamento, não divulgou oficialmente qual seria o tema da fala, e aí, pouco tempo depois, anunciou o cancelamento e disse que seria, aspas, remarcado em data oportuna. Então, portanto, o pronunciamento que seria às 11 horas, por enquanto, está cancelado. Digo por enquanto, porque nunca se sabe o que vai acontecer daqui a um minuto.
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5: Muito bom dia, Milton, muito bom dia, Cássio Godoy. Vocês acabaram de responder uma das minhas duas perguntas, que eu tinha duas dúvidas hoje.
3: Quais eram as duas?
5: Eu estava ouvindo o repórter da CBN, a Cássia disse que às 11 horas tinha o pronunciamento do ministro Alexandre de Moraes e tinha o sorteio dos mandos de campo da Copa do Brasil. Eu falei, ai meu Deus, o que será que eu vou ver? Claro que eu ia ver o pronunciamento do ministro.
3: Tá, não vai precisar óbvio, mais,
1: não,
3: né?
1: Vai precisar.
5: Evidentemente, mas o ministro cancelou. É. Fazer o quê?
1: Só ficou com uma
5: a outra pergunta é a seguinte. Cássia. O que foi quem se deu melhor ou pior? O Palmeiras que ganhou ou o Corinthians que empatou?
1: Olha, eu ouvi falar que foi o Corinthians, hein?
5: Mas é engraçado isso, porque assim, ganhar é sempre melhor do que empatar. Mas é tudo uma gestão de expectativas, né? Quando você fala, vou jogar em La Plata contra o Estudiantes, se eu voltar com um empate, lindo de morrer. E o Palmeiras vai jogar contra a LDU em casa, ano passado foi 4-0, vou meter 3-0 e vou tranquilo para Quito. Só que tem um adversário nos dois casos. O Estudiantes fez 1-0 com 3 minutos, o Corinthians conseguiu reagir, fez uma boa atuação no segundo tempo, o Memphis não jogou nada, alegou cansaço no final de semana, mas ele descansou segunda e terça. Enfim, tem tido muito jogo mesmo, fato, mas o Corinthians jogou reagiu no segundo tempo, o Bidon, convocado pelo Ancelotti, jogou uma boa partida, o Garro finalmente deu passe para gol, e o Corinthians voltou com um empate diante da expectativa, e foi muito bom o resultado do Corinthians. E o Palmeiras conseguiu vencer o jogo. O Palmeiras jogou bem. O Palmeiras não jogou mal, mas perdeu muita chance de gol e vai ter uma guerra jogando em Quito, porque a LDU fazer 1-0 não é nada improvável. Então o Palmeiras corre risco de eliminação na semana que vem. Houve o reconhecimento de que o Palmeiras jogou uma boa partida, mas teve uma frustração no Nubank Park. Quem se deu bem mesmo na Copa Sul-Americana foi o Santos, que achou um time e ganhou de 2-0 do Atlético, jogando bem. Com o Rodinei estreando, o Atlético perdeu a sequência de 14 jogos de invencibilidade com duas derrotas em São Paulo, para o São Paulo e agora para o Santos. E hoje, 21h30, o Flamengo entra em campo em Quito, no estádio olímpico Atahualpa, porque o Independiente del Valle não pode jogar no seu estádio em Sangolquí, que fica a meia hora de Quito. Vai jogar em Quito, a 2.850 metros de altitude.

0: De quanto Independiente Del Valle, Flamengo é sempre favorito, apesar de enfrentar o campeão equatoriano.
1: Muito obrigado e até mais, PVC.
0: Até amanhã, Milton. Até amanhã,
2: Até
0: Cássio.
2: amanhã, PVC.
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0: Quinta-feira, 10 de setembro de 2026. A campanha do candidato à presidência Flávio Bolsonaro do PL pretende ampliar os ataques ao ministro do Supremo, Alexandre de Moraes, e explorar a crise na corte como tema eleitoral. A estratégia é associar politicamente Moraes ao presidente Lula, mas evitar ataques ao STF como instituição. Do lado de Lula, do PT, parte da campanha defende que o presidente marque distância de Moraes e adote uma posição mais firme diante da crise. Lula já cobrou a quebra completa do sigilo das investigações sobre o Banco Master e criticou vazamentos seletivos com impacto eleitoral. A Polícia Federal investiga o repasse de R$2 milhões em emendas parlamentares do deputado federal Mário Frias, do PL, para organizações ligadas à produtora do filme Dark Horse sobre o ex-presidente Jair Bolsonaro. Daqui a pouco, mais informações sobre esta operação aqui no Jornal da CBN. Um incêndio em um navio de carga estrangeiro na China deixou 20 mortos em um porto no leste do país. As informações são da mídia estatal chinesa. A embarcação estava em Qingdao, na província de Shandong, para serviços de manutenção, quando pegou fogo. O presidente Xi Jinping determinou buscas urgentes por desaparecidos e cobrou a responsabilização dos envolvidos. No horário de Brasília, 9:07.
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2: Um recado pro motorista que tá ali na região do Pichincha: uma árvore caiu sobre uma fiação e por isso, temporariamente, a rua Maensa tá interditada, na altura da Jeremário Dantas. A equipe da Light já chegou ali no local, com LURB também, Guarda Municipal, Rio Luz também acionado. Trânsito com impactos ali na região em razão dessa ocorrência. Atualizar a ponte Rio-Niterói, tá em 20 minutos agora o tempo de travessia pro Rio, lentidão principalmente nos acessos, Niterói 13 minutos é o tempo que você vai gastar agora.
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4: Muito bom dia a você que escolheu ficar mais bem informado ouvindo o Jornal da CBN na manhã desta quinta-feira, 10 de setembro de 2026. E agora voltamos a acionar o João Rosa, em Brasília, que traz as informações aí sobre o Alexandre de Moraes, que primeiro ameaçou se pronunciar e depois recuou, João Rosa.
5: Isso mesmo, viu, Milton? O ministro Alexandre de Moraes, do Supremo Tribunal Federal, cancelou o pronunciamento que estava marcado para hoje às 11 horas da manhã. A informação foi confirmada pela assessoria de imprensa do STF, que informou, abre aspas, o pronunciamento do ministro Alexandre de Moraes está cancelado e será remarcado para a data oportuna, fecha aspas. O pronunciamento havia sido anunciado mais cedo e aconteceria em meio à maior crise institucional do Supremo, que tem como o epicentro o embate entre o ministro Alexandre de Moraes e o ministro André Mendonça. Vale destacar, Milton, que o anúncio do pronunciamento gerou dúvidas, inclusive entre os jornalistas.

0: Inicialmente, o STF informou que haveria transmissão, depois a corte voltou atrás e disse que o pronunciamento não seria transmitido. Agora, por fim, a fala foi cancelada e ainda não há uma nova data definida. Com isso, Moraes segue há 2 semanas sem se manifestar sobre a crise na corte e até o momento o ministro não soltou nem nota e nem fez falas sobre o assunto. O conflito entre os ministros começou na semana passada, depois que Mendonça retirou o sigilo de um processo que revelou mensagens trocadas entre Moraes e o empresário Daniel Vorcaro, dono do Banco Master. Em resposta, Moraes escalou a crise, pediu ao presidente do STF, ministro Edson Fachin, a abertura de uma investigação contra Mendonça. Na solicitação, Moraes apontou suspeitas de improbidade administrativa e abuso de autoridade por parte de Mendonça. Para fazer o pedido, o ministro utilizou o inquérito das fake news, o que aumentou ainda mais a tensão dentro da corte. Ontem, Fachin reagiu à crise e anunciou que assumiu a relatoria do inquérito das fake news, que até então estava sob comando de Moraes. Esse inquérito, vale a gente lembrar, ele foi aberto pelo Supremo em 2019 para investigar notícias fraudulentas, falsas comunicações de crimes, denúncias caluniosas, ameaças e outros ataques contra o tribunal, seus ministros e familiares. Na decisão, Fachin determinou que novos inquéritos, petições e outros procedimentos que ainda não tenham resultado em denúncia e dependam de uma decisão da presidência do STF. Depois dessa análise, os casos poderão ser encaminhados à Polícia Federal e à Procuradoria-Geral da República. Cabe à PGR decidir sobre uma eventual denúncia ou pelo arquivamento desse inquérito das fake news. As ações penais que já resultaram do inquérito das fake news, no entanto, continuam sob comando de Moraes. Fachin também manteve válidos os atos que já foram praticados durante as investigações. O cancelamento do pronunciamento, né, portanto, ocorre um dia depois de Fachin assumir a relatoria desses inquéritos do inquérito da fake news, em meio a essa disputa entre Moraes e Mendonça. Milton.
1: Bom, portanto, o fato é, Alexandre Moraes cancelou o pronunciamento que estaria marcado para hoje, mas vai ter chance de falar agora no encontro, dia 15, quando todo o colegiado estará reunido. E há um debate sobre essa reunião, se ela deveria ser transmitida, não deveria ser. Há uma movimentação lá dentro do STF tentando impedir que ela seja transmitida ao vivo pela TV Justiça, mas espera-se que tudo seja transparente e aberto. 9h12.
2: Nós continuamos na capital federal, agora para falar da reação dos grupos bolsonaristas em relação à operação deflagrada hoje, que investiga o financiamento do filme Dark Horse. Quem está conosco e tem essa informação é a Rani Veloso. Bom dia para você, Rani.
3: Bom dia, Cássia, Milton e a todos que nos acompanham. É isso, a gente está acompanhando as redes sociais e o ex-chefe da Secretaria de Comunicação do ex-presidente Jair Bolsonaro, Fábio Weingarten, aliado do senador Flávio Bolsonaro, criticou a operação da Polícia Federal de hoje e saiu em defesa de uma das investigadas, Karina Gama, a dona da produtora que recebeu repasses de mais de 2 milhões de reais do deputado federal Mário Frias, também um dos alvos dessa operação de hoje. No X, Weingarten afirmou que a mulher é uma mãe solteira que não fez nada de errado e que estaria recebendo ameaças. Ele declarou que a corda sempre estoura no lado mais fraco e afirmou que entrou no caso, nas palavras dele, para reconstruir a verdade. Ele também é advogado. A gente lembra que os alvos da operação de hoje são investigados por peculato, lavagem de dinheiro e organização criminosa. Esse caso que é analisado no STF, em um dos inquéritos relatados pelo ministro Flávio Dino, que autorizou essa operação de hoje, investiga esses repasses de emendas parlamentares destinadas à ONG ligada à produtora responsável pelo filme sobre a vida do ex-presidente Jair Bolsonaro. Mário Frias, inclusive, atuou como produtor executivo do longa-metragem. Essas apurações envolvem o envio de cerca de 2 milhões de reais em emendas parlamentares para esses projetos vinculados a essa empresária, Karina Ferreira da Gama, que é a dona da produtora responsável pelo filme. Até agora, Cássia, o candidato à presidência da República, Flávio Bolsonaro, não se manifestou e, de acordo com os aliados com quem eu conversei, se ele se manifestar, vai ser apenas na agenda que ele tem hoje no norte do país. A gente está monitorando porque ele deve se manifestar por lá ainda hoje. Cássia?

0: Muito obrigada. Essa foi a Rani Veloso.
1: Nós temos agora 9 horas e 15 minutos. Vamos ao Rio de Janeiro com a Ana Luísa Barreto. Bom dia.
2: Oi, Milton. Bom dia para você, para a Cássia, também para os nossos ouvintes. O Ministério Público do Rio denunciou os 13 envolvidos na morte do ciclista Cláudio Rafael Landeiro em Copacabana, na zona sul do Rio. Esse crime aconteceu na madrugada de 12 de agosto, quando a vítima foi acusada injustamente de ter furtado uma bicicleta que, na verdade, pertencia à irmã dele. Cláudio tinha transtornos mentais e foi espancado durante 6 minutos. Dos 13 acusados, 4 já estão presos. Davi Santos Machado e Jorge Luiz Ricardo Dias, que trabalhavam como seguranças clandestinos, e Felipe Eduardo dos Santos Silva e Ailton José da Silva, que aparecem nas imagens de câmeras de segurança vestidos como entregadores de aplicativo. Um quinto envolvido continua foragido. Wellington Luiz Santos de Souza foi identificado como o homem que deu um chute na cabeça do ciclista. Os outros acusados são comerciantes da região de Copacabana. Ao todo, a Polícia Civil analisou 12 horas de imagens de câmeras de segurança para conseguir reconstruir o crime. As investigações, porém, continuam para apurar ainda a existência de um esquema de segurança privada irregular em Copacabana, que, segundo a polícia, era financiado por comerciantes da região. Milton e Cássio.
1: Muito obrigado. As informações do Rio de Janeiro, agora que são 9h16.
0: Vamos falar agora sobre o calor registrado em agosto no Hemisfério Norte. É o maior já vivido no planeta. Quem tem os detalhes dessa informação é a Lúcia Miesel, que fala conosco direto de Paris, da Rádio França Internacional. Bom dia para você, Lúcia.
3: Olá, tudo bem? Boa tarde, bom dia para vocês aí, né, Cássia e Milton. Esse relatório mensal do Serviço Meteorológico Europeu Copérnicos, divulgado nesta quinta-feira, afirma que foi o verão mais quente já vivido aqui na Europa Ocidental. A cientista Samantha Burgess, do Centro Europeu de Previsões Meteorológicas de Médio Prazo, disse que os seres vivos não vivenciavam temperaturas tão altas há pelo menos 100 mil anos. A gente viu, né, de Tóquio a Nova York, passando por Roma, o verão de 2026 foi marcado por temperaturas extremas em todo o Hemisfério Norte. O período de junho a agosto é considerado o mais quente já registrado em escala global e empata com os dados de 2024, conforme informou o Copérnicos. Ontem, a Agência Meteorológica Americana já havia anunciado conclusões bastante semelhantes em relação aos 130 anos de medições nos Estados Unidos. E aí, outras fontes de dados climáticos permitem aos cientistas embasar conclusões de uma época muito mais remota. Segundo eles, o período atual é provavelmente o mais quente na Terra nos últimos 125 mil anos. Em um comunicado, o secretário executivo do braço da ONU para o clima, Simon Steele, afirmou que enquanto a humanidade continuar queimando quantidades colossais de carvão, petróleo e gás, a poluição gerada vai continuar superaquecendo o nosso planeta e as ondas de calor extremo quebrando recordes absolutos. Lembrando ainda, né, que o fenômeno climático El Niño, que está configurado, também está elevando as temperaturas dos oceanos de forma cíclica neste ano, provocando secas e inundações em várias partes do mundo. Cássia, Milton.
0: Muito obrigada. Essa foi a Lúcia Miesel, direto de Paris.
1: Nós estamos agora às 9 horas e 19 minutos. Queria compartilhar com você, ouvinte de rádio que nos acompanha aqui na CBN, notícia que recebemos agora pela manhã, infelizmente, da morte de um dos grandes jornalistas, radialistas,

0: televisão, no rádio, tornou-se uma grande referência no futebol, na Fórmula 1. Era conhecido não só pelo seu talento, pelo seu conhecimento, mas também pela sua elegância no tratar as palavras, na educação com que compartilhava a relação dele com os seus amigos e com os ouvintes, e um profundo conhecedor do esporte, marcando gerações de ouvintes e leitores com suas análises bastante precisas e interessantes. Então, deixo aqui registrado esse momento, a morte de Cláudio Carsucci, e, claro, a nossa solidariedade à família e à tristeza, porque é um desses grandes nomes que marcaram o rádio brasileiro. 9h20.
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3: Trânsito. Voltamos a acionar Milena Viana e o trânsito, Milena.
4: Isso, Fred. Agora com destaque sobre a zona norte da cidade, porque na Avenida Repeleto, observando o trânsito lento para o motorista que está em direção ao centro, a partir da Avenida Professor Manuel de Abreu até a chegada à Avenida Maracanã, quem segue pela Rua Visconde de Niterói está ganhando mais tempo nessa manhã. No sentido contrário, sentido Grande Meier, estou observando pistas livres pela Avenida Repelé, mesmo panorama pela Rua Visconde de Niterói. Quem segue para o centro pela Avenida Marechal Rondon está encontrando dificuldades a partir do acesso pela Rua Barão do Bom Retiro até a chegada ao Sampaio. No sentido contrário, Rua 24 de Maio apresenta boas condições. Fred.
3: Ok, obrigado, Milena.
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3: Bom, tem um destaque importante aqui para você, aposentado do Rio de Janeiro, sobre prova de vida do Rio Previdência. O Diogo Bugalho vai trazer os detalhes. E aí, Diogo?
6: Fred, cerca de 167 mil aposentados e pensionistas aqui do estado vão ter que fazer, a partir de outubro, a prova de vida digital do Rio Previdência. A medida foi anunciada pelo governo do estado e o procedimento vai ser totalmente feito por reconhecimento facial usando a câmera do celular. Os primeiros convocados são os beneficiários que fazem aniversário em outubro. São cerca de 13 mil pessoas que vão ter que regularizar a situação entre 5 de outubro e 2 de novembro de 2026. Nos meses seguintes, a convocação vai seguir de acordo com o mês de aniversário de cada beneficiário. Ou seja, quem faz aniversário em novembro vai ter que fazer a prova de vida em novembro e assim por diante até setembro de 2027, quando todos já terão completado essa prova de vida. Quem não fizer o procedimento dentro do prazo pode ter o benefício suspenso, mas durante os primeiros meses de implantação haverá um período de tolerância e adaptação, segundo o governo do estado. O Rio Previdência também vai ter funcionários nos 15 postos

0: prefeitos e agências de atendimento da autarquia em todo o estado preparados para ajudar a realizar a prova de vida digital, caso necessário. O passo a passo para o procedimento também está disponível no site do Rio Previdência, o www.rj.gov.br/riopreviência. Mas atenção aí, no mês de aniversário, agora o aposentado vai ter que fazer esse procedimento pelo aplicativo. Fred.
1: Tá dado o recado, obrigado. Esse é o Diogo Bugalho. Agora são 9 horas e 25 minutos. Você que está chegando agora no Jornal da CBN, quer saber as condições do tempo para essa quinta-feira aqui no Rio hoje? Chuva fraca moderada nessa parte da manhã, podendo voltar a cair a qualquer hora. E a partir da tarde de hoje, podemos ter temporais. Esse foi o recado da Hanna Silveira, nossa meteorologista mais cedo. Temperatura sobe em relação a ontem, mas chega ali no máximo aos 30 graus. E para amanhã também tem chuva fraca e moderada na madrugada e na parte da manhã. Uma frente fria começando a se organizar no sul do país, instabilidade se concentrando por lá e aí vão se aproximando aqui da região sudeste. Tem pancada de chuva à tarde e à noite e no sábado também o mesmo cenário. Fica um pouquinho mais abafado, mas com possibilidade de chuva todos os dias aí do próximo final de semana do Rock in Rio, com chuva, vento, frio e poucas aberturas de sol. Não vai ter jeito, não vai ter como fugir disso. Fica o convite para você seguir na nossa programação. Daqui a pouquinho, 9h30, tem o CBN Rio com Gabriel Freitas, mais curto até as 10h30, porque 10h30 começa a terceira sabatina da Rádio CBN, o Jornal Globo, Valor Econômico, Jornal Extra, com os candidatos ao governo do estado. Hoje o convidado é o ex-governador Antony Garotinho, do Republicanos, candidato ao governo. Ele vai ser sabatinado a partir de 10h30 da manhã com transmissão aqui da CBN. Vou ficando por aqui, um ótimo dia para você.
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0: Bom dia, ouvintes.
1: Bom dia, doutor.
2: Doutor Luiz Fernando, vamos falar aí sobre riscos com bebida muito quente?
0: Pois é, Milton, vou arrumar treta com você, né?
2: Por que comigo?
0: Porque é o seguinte...
1: Chimarrão.
0: Porque é com gaúcho e chimarrão com a história. É o seguinte,
2: fala.
0: Uma xícara de chá ou café muito quente pode triplicar o risco de um tipo específico de câncer de esôfago. Isso está publicado na revista International Journal of Cancer. É um estudo conduzido por pesquisadores da Universidade de Oxford, no Reino Unido. E foram quase, quase 1 milhão de adultos acompanhados por mais de 11 anos. Eles usaram dois bancos de dados enormes que tem, Million Women Study e UK Biobank, e questionaram a temperatura e a preferência das bebidas quentes, chá e café, e quantas xícaras bebiam por dia. Quem disse preferir a bebida muito quente teve um risco 3,17 vezes maior, grosseiramente 317% maior, de desenvolver carcinoma epidermoide de esôfago, comparação com quem prefere a bebida morna. Quem bebe apenas quente, sem chegar a muito quente, teve um risco quase 80% maior. E 6 xícaras ou mais por dia, independente da temperatura, aumentava o risco em 70%. Essa associação apareceu apenas para o carcinoma epidermoide, que é um dos principais tipos de câncer de esôfago, para o adenocarcinoma, que é um outro subtítulo, que é mais ligado ao refluxo crônico e obesidade, não houve relação com a temperatura. Então, parece que a hipótese está muito forte de que seja a lesão química ou térmica da mucosa do esôfago que favorece o acúmulo de mutações. Isso já tinha aparecido em alguns estudos com animais, enfim. No Brasil, Milton, isso tem uma relevância direta com a região do sul do Brasil. No Rio Grande do Sul, onde os gaúchos costumam tomar chimarrão, a água costuma ser preparada para a erva mate, você me corrija se eu estiver errado, próxima de 70 graus. Então a incidência do câncer de esôfago, também observando isso, chega a ser 5 vezes maior no Rio Grande do Sul do que na média nacional, isso segundo dados do INCA. E o INCA estima cerca de 11 mil novos casos de câncer de esôfago por ano, uma doença que tem um diagnóstico tardio, infelizmente, geralmente, e tem uma alta letalidade. O tratamento cirúrgico é muito, muito difícil, muito complicado. As opções são radioterapia, quimioterapia junto, que também tem consequências graves. E atinge, no Brasil especificamente, mais homens e desproporcionalmente a população negra e parda. A boa notícia, se é que tem nisso tudo, né, é que esse risco parece ser reversível com a mudança de hábito. Aí você vai me dizer se dá para tomar chimarrão não tão quente, né? É um estudo observacional, isso mostra uma associação, mas não é uma experiência em cada pessoa, mas um estudo desse tamanho, com 1 milhão de pessoas, com tempo de acompanhamento, o desenho dele foi bem feito. Então, isso é consistente com pesquisas anteriores que tinham sido feitas no Irã, na China, no Japão, onde também existe a cultura do chá quente, dão bastante força a essa conclusão, Milton. Então, o problema não é nem o chá, nem o café, nem a erva mate, é a temperatura do consumo.
2: Perfeito. Bom, chimarrão muito frio vira tererê, né? Agora, é bom ficar alerta para os exageros, porque realmente há muito exagero nesse sentido e muitas vezes não se percebe problemas tão importantes como esse que vocês estão chamando a atenção através da pesquisa. Muito obrigado pelo alerta, doutor Luiz Fernando Correia. Bom dia.
0: Bom dia, Milton. Bom dia, Cássia. E bom dia, ouvintes.
1: Até amanhã, doutor.
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Quinta-feira, 10 de setembro de 2026. O ministro do Supremo Tribunal Federal, Alexandre de Moraes, cancelou o pronunciamento que faria hoje pela manhã, em meio à crise na corte. O gabinete informou que o comunicado será remarcado em data oportuna. A expectativa era de que Moraes

0: defendesse a condução do inquérito das fake news e comentasse as investigações ligadas ao caso. O cancelamento ocorre um dia depois do presidente do STF, Edson Fachin, retirar Moraes da relatoria e suspender investigações contra ministros da corte. Fachin também marcou para terça-feira uma sessão do plenário para analisar o relatório da Polícia Federal, que cita a troca de mensagens entre Moraes e Daniel Vorcaro. Pelo menos 5 pessoas morreram e 42 foram resgatadas depois de um incêndio em uma embarcação nas Filipinas. O navio pegou fogo nas águas próximas à província de Palawan e ficou completamente tomado pelas chamas. Segundo a guarda costeira, havia 117 passageiros e 17 tripulantes a bordo. As equipes continuam as buscas na região por possíveis desaparecidos. A causa do incêndio ainda é investigada. Jornalista e comentarista esportivo Cláudio Karsug morreu nesta quinta-feira aos 93 anos. A informação foi divulgada pela filha Cláudia nas redes sociais. Segundo ela, Karsug morreu depois de passar 27 dias enfrentando uma infecção respiratória. A filha afirmou que o jornalista está em paz e pediu aos fãs que orem por ele. No horário de Brasília, 9h33.
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1: 9h34, ótimo dia para você chegando aqui na programação da CBN. Vamos juntos hoje até 10h27, né? Por aí, porque teremos o repórter CBN na sequência, mais uma edição da Sabatina que estamos fazendo com os candidatos ao governo do estado. Exatamente por isso, reforçando aqui novamente, né? Já tenho feito esse lembrete sempre nos inícios de CBN Rio. Bianca Santos e Leandro Rezende estão se preparando para a sabatina de hoje com o candidato do Republicanos ao governo do estado, Anthony Garotinho. Logo mais ele estará aqui na programação da CBN para um bate-papo, uma conversa. Vai ser perguntado, né, pelos jornalistas aqui da CBN, o Leandro e a Bianca, também jornalistas do jornal O Globo, o Extra e Valor Econômico. Então fique com a gente para você acompanhar ao vivo essa entrevista. E já ressaltando que amanhã, sexta-feira, nosso último dia de sabatinas com o candidato do PSD, Eduardo Paes. Você pode mandar suas perguntas, pode mandar seus questionamentos, assim como você fez nas edições anteriores e na edição de hoje da sabatina. Mande seus questionamentos aí, faça as perguntas para o candidato, para você entender o que eles estão propondo, quais são os pontos aí que você considera importantes na hora que você vai decidir o seu voto. Falta pouco, dia 4 de outubro já chegando, então é um momento importantíssimo para você avaliar em qual candidato você vai votar. É um direito seu e o papel nosso aqui é trazer as informações dos candidatos. Mas temos muito o que te contar ao longo dessa próxima hora. Nossa reportagem já está espalhada pelo Rio de Janeiro para te trazer os detalhes do noticiário. Muitas informações sobre o noticiário policial, muitos problemas que o carioca vive, né? Que o fluminense vive. A gente também vai jogar luz a esses pontos. Temos informações de trânsito, previsão do tempo. Temos também cultura. Tudo isso ainda hoje aqui na programação do CBN Rio e você pode participar, mande sua mensagem. 21 997 64 23 81. Quem recebe sua mensagem é Laís Vieira, que já está aqui comigo. Oi, Laís, bom dia.
2: Oi, Gabriel, bom dia para você, bom dia ouvintes do CBN Rio. Nosso WhatsApp já liberado para sua participação. Você manda mensagem de voz, de texto, manda foto, vídeo, tudo do jeito que a gente gosta. E já para abrir essa primeira rodada, né, de ouvintes, vou registrar uma mensagem que acabei de receber aqui, ela ainda não se identificou, mas ela está chamando a atenção, uma ouvinte, para o túnel Noel Rosa, que está totalmente parado agora. Ela está querendo saber o que aconteceu, porque já está lá parada há 15 minutos e está com medo, sabe de quê?

0: questão.
1: Acontece,
0: a
1: né?
0: A pessoa fica logo com medo, né? A falta de segurança na cidade. Ela disse que o sinal na saída do túnel, acabou de subir essa mensagem, tá parado no vermelho e não tem agente de trânsito. Então, possivelmente, o trânsito complicado dentro do túnel deve ser em função desse sinal que tá parado lá. A gente vai entrar em contato já com a Sete Rio nesse início de programa, o Gabriel pedindo o conserto, o reparo desse sinal. Você também pode fazer como essa ouvinte, participar, mandar mensagem para a gente, contar qual é o seu problema aí no seu bairro, por onde você está passando, que a gente tenta fazer essa ponte com o poder público.
1: É isso, Laís. Recados dados, vamos então começar a tocar notícias. CBN Rio dessa quinta-feira já está no ar.
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1: Já vamos conversar com o Diogo Bugalho, que está desde cedo acompanhando o noticiário do Rio e tem informações sobre instabilidades. Mais um dia, né, Diogo, ali na região da Zona Norte do Rio, Chapadão. O que você detalha para a gente? Como é que está a situação ali no momento? Diogo, bom dia.
2: Bom dia, Gabriel. Bom dia também para você que nos ouve. É isso, a polícia faz mais uma vez operação no complexo do Chapadão, na Zona Norte do Rio. Por lá, criminosos instalaram diversas barricadas que impedem o acesso de viaturas. Lembrando que esse é o segundo dia seguido de operação naquela área ali da Pavuna, Costa Barros. Ontem a PM também esteve no complexo da Pedreira, na mesma região. E essa é uma das operações que estão acontecendo. Desde a madrugada, os policiais do Batalhão de Choque estão também na Vila Sapê, localizada em Jacarepaguá, com o objetivo de reprimir o crime organizado e garantir a ordem pública na região, de acordo com a corporação. Por lá, os policiais apreenderam dois adolescentes, um revólver e uma mochila com drogas. Já na Zona Norte, na comunidade Bandeira 2, no Meier, também há operação e por lá houve confronto. A PM entrou com o apoio de um blindado, houve troca de tiros, portanto, e depois disso foram localizados dois criminosos que foram presos. Com eles também havia um fuzil e grande quantidade de drogas. Essa ação por lá é mais voltada a combater o roubo de cargas e veículos. Outro lugar com operação policial hoje, a comunidade da Palmeirinha, em Honório Gurgel. Nesse caso, a gente ainda não tem registros de prisões ou apreensões, mas pelo menos 4 pontos aqui da cidade com operação policial nessa manhã. Recapitulando, Vila Sapê, em Jacarepaguá, Bandeira 2, no Meier, Complexo da Pedreira, lá em Costa Barros, e também Palmeirinha, em Honório Gurgel. Gabriel.
1: A gente vai ficar atento também, né, Diogo, a questões relacionadas aos impactos à comunidade, né, às comunidades, unidades de saúde, escolas, porque com operações, com ações nesse nível, né, como a gente está relatando aqui, alunos, pessoas que precisam do atendimento médico, acabam ficando afetados logo mais. Inclusive, as secretarias devem divulgar um balanço sobre unidades de saúde escolares que foram impactadas depois de mais essa instabilidade nessa região. Obrigado, Diogo Bugalho, pelas informações. Já já a gente volta a falar desse assunto. Ana Luísa Barreto está aqui com a gente agora para falar sobre um outro ponto do noticiário que tem vindo à tona com uma frequência, né? Porque as investigações estão acontecendo. Aquele crime que aconteceu em Copacabana, um ciclista que foi morto depois que entregadores, seguranças particulares, ilegais do comércio local ali em Copacabana acharam que ele tinha roubado uma bicicleta. Não era uma bicicleta roubada, era a bicicleta da irmã dele. Tinha problemas psicológicos, psiquiátricos, enfim, uma situação terrível. Polícia Civil finalizou o inquérito e o Ministério Público já se pronunciou sobre esse caso, não é isso, Ana Luísa Barreto? Conta os detalhes pra gente, bom dia.
3: Bom dia, Gabriel, bom dia também pros nossos ouvintes. Ministério Público do Rio, que denunciou todos, né, os 13 envolvidos na morte do ciclista Cláudio Rafael Landeiro em Copacabana. Lembrando que esse caso aconteceu há menos de um mês, né? Foi no dia 12 de agosto, quando a vítima foi acusada injustamente de ter furtado uma bicicleta que, na verdade, pertencia a irmã dele. Cláudio, como você comentou, ele tinha transtornos mentais e foi espancado durante 6 minutos com o uso de cacetetes e de porretes. Dos 13 acusados, 4 já estão presos. Davi Santos Machado e Jorge Luiz Ricardo Dias, que trabalhavam como seguranças clandestinos, e Felipe Eduardo dos Santos Silva e Ailton José da Silva, que aparecem nas imagens do crime vestidos como entregadores de aplicativo. Um quinto envolvido, ele continua foragido, é o Wellington Luiz Santos de Souza. Ele foi identificado como o homem que deu um chute na cabeça do ciclista. O MP concordou ainda com as acusações feitas pela Polícia Civil e pediu para que os 4 presos pelo espancamento sejam mantidos na prisão, agora preventivamente, pelo homicídio triplamente qualificado e não mais temporariamente. Ao todo, a Polícia Civil analisou 12 horas de imagens de câmeras de segurança para reconstruir esse crime. O laudo de necrópsia da vítima apontou traumatismo crânioencefálico e hemorragia interna, além de lesões no baço e no rim por ação contundente. As investigações, elas continuam para apurar ainda a existência justamente desse esquema de segurança privada irregular em Copacabana, que, segundo a polícia, seria financiado por comerciantes da região. A gente teve, então, as pessoas que participaram direta e indiretamente desse linchamento agora denunciadas pelo Ministério Público, Gabriel.
1: E a gente vai entender, né, ao longo dos próximos dias aí, os desfechos dessa história macabra, né, que chamou muito a atenção de todos nós. Polícia Civil

encerrando logo o inquérito, né, se debruçando sobre muitas imagens de câmeras de segurança, depoimentos, muitas pessoas envolvidas, pessoas que se omitiram ao socorro, inclusive, imagens brutais que chocaram até mesmo os investigadores.

0: a Justiça, Ministério Público se pronunciando, portanto, depois do fechamento desse inquérito da Polícia Civil. Ana Luísa Barreto, obrigado pelas informações. Logo mais você volta aqui na programação do CBN Rio. 9h43, vamos falar com Ana Paula Jaume agora, porque tem uma operação apurando, né, investigando policiais militares por irregularidades na função deles, né, nas funções desses PMs, privilegiando uma clínica de uma região aqui do Rio de Janeiro. Ela vai detalhar para a gente melhor essa história. Oi, Ana Paula, bom dia.
1: Oi, Gabriel, bom dia para você. Bom dia também para o nosso ouvinte, Gabriel. E um policial militar já foi preso nessa quinta-feira, nessa sexta fase da Operação Patrinos do Ministério Público, que desde 2024 vem apurando desvio de conduta dos policiais do batalhão de Belfor Roxo, na Baixada. Os alvos são 3 PMs, segundo o Ministério Público, segundo o Grupo de Atuação Especializada em Segurança Pública, negociaram, receberam pagamentos para oferecer um policiamento privilegiado a uma clínica de Belfor Roxo. Esse estabelecimento fazia parte de uma rede de comerciantes e empresas chamados pelos policiais de padrinhos, que pagavam para receber uma proteção diferenciada. Os investigadores identificaram que os policiais

0: Dois desses PMs alvos já estavam encarcerados, já estavam presos, e o outro foi encontrado em casa, foi preso no bairro Parque Rosário, em Nova Iguaçu, também na Baixada, todos denunciados por corrupção passiva militar, ação que teve apoio da Corregedoria Geral da Polícia Militar e também da Secretaria Estadual de Polícia Penal. Gabriel.
1: Obrigado, Ana Paula Jaume, pelas informações. E ainda falando sobre ações, né, contra pessoas que deveriam estar fazendo tua função, né, regularmente, ontem aconteceu uma operação para entender, uma operação da Polícia Federal com relação à troca de domicílios eleitorais. A gente está nesse período de pré-eleição, né, período de campanha, e deixa eu trazer para você os detalhes dessa operação, né, o saldo de ontem, um celular e documentos apreendidos pela Polícia Federal ontem, vão ajudar aí a revelar o tamanho de um possível esquema de transferência irregular de eleitores em São João de Meriti, na Baixada Fluminense. Esse material foi recolhido ontem durante essa operação chamada de Voto Migrante e vai passar por perícia agora.

0: qual grupo político pode ter sido beneficiado, mas há indícios mostrando aí que houve sim essa irregularidade sendo praticada ali em São João de Meriti. Até agora, vamos pelas regras aqui da Justiça Eleitoral, a transferência do título para outro município exige vínculo de pelo menos 3 meses com a nova cidade. Esse vínculo pode ser residencial, familiar, profissional, afetivo ou comunitário. Em geral, também é necessário ter passado pelo menos 1 ano desde o primeiro título ou da última transferência. E fraudar a inscrição eleitoral, claro que é crime, né? O Código Eleitoral prevê pena de até 5 anos de prisão para quem se inscreve de forma fraudulenta. Um caso de fraude eleitoral já foi comprovado também na Baixada Fluminense, ainda que num esquema um pouco diferente. Nas eleições municipais de 2016, e aí serve como base para a gente entender por que a Polícia Federal fez essa operação ontem, lá em Queimados, uma quadrilha falsificou documentos de identidade e títulos para que integrantes do grupo votassem no lugar de outros eleitores. Na época, a polícia apreendeu 95 carteiras de identidade e 66 títulos falsificados. TRE do Rio considerou comprovados pelo menos 27 votos dados em nomes de outras pessoas. E em 2023, o tribunal condenou um ex-vereador ali de Queimados a 9 anos e 8 meses de prisão por liderar esse esquema. Decisão que ainda permitia um recurso do TSE, no caso de São João de Meriti ontem. A suspeita é de uma fraude diferente relacionada à mudança de domicílio eleitoral. A Polícia Federal continua analisando o material apreendido para tentar identificar a dimensão desse esquema e possíveis outros envolvidos, né? Ainda mais considerando as vésperas das eleições, né? Estamos às vésperas das eleições, então é importante que a Polícia Federal faça esse monitoramento para entender se há irregularidades considerando os domicílios eleitorais. 9h48, vamos falar de trânsito agora. Milena Viana está com a gente hoje nas manhãs da CBN e tem as informações de momento. Oi, Milena, bom dia.
1: Oi, Gabriel, bom dia para você e para todo mundo que acompanha a gente. Começando com destaque sobre a zona sul da cidade, porque tem uma faixa ocupada na Rua Barata Ribeiro pelo Corpo de Bombeiros por conta de fumaça em bueiro na altura da Avenida Parado Júnior, 7 Rio. Está no local orientando o trânsito, concessionária também de energia acionada. Observa o trânsito intenso para quem acessa pela Avenida Princesa Isabel. Então, atenção para o motorista. Na Lagoa, também estou observando dificuldades para quem está em direção à Gávea, pela Avenida Borges de Medeiros, principalmente na passagem pela Rua Maria Angélica. O motorista que segue pela Epitácio Pessoa está encontrando melhores condições, já que pela Rua Jardim Botânico também há dificuldades em direção à Gávea, na altura da Rua Lopes Quintas, com reflexos no acesso pelo viaduto Sangler. Gabriel.
0: Obrigado, Milena.
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0: Thaís Vieira, o que, que você tem recebido aí de mensagens dos nossos ouvintes desde o momento em que a gente começou o CBN Rio? Quais são os destaques?
3: Gabriel, a gente já falou de sinais apagados, portanto, recebo outras mensagens de ouvintes aqui relacionadas a isso. Vou registrar a da Eliane. Ela está denunciando sinais apagados na Barra da Tijuca.
4: Sou moradora aqui da Barra da Tijuca e estamos com um problema no sinal de trânsito em frente ao shopping Vogue. E uma estação de BRT bastante movimentada, Santa Mônica Jardins, movimento bem significativo de pedestre. E estamos com esse problema de sinal de trânsito desde ontem. E é isso. Espero que seja atendida. Um abraço para todos. Bom dia.
3: Uma área de muito movimento com sinal apagado, trazendo transtornos tanto para os pedestres quanto para os motoristas. Gabriel, a Patrícia também escreveu para a gente que lá em Vila Isabel continua tudo igual. Tem mais sinal sem funcionar do que sinal funcionando. Sete Rio, a gente vai entrar em contato para passar esses endereços e pedir o reparo desses sinais.
0: A Sete Rio, inclusive, está substituindo, né, os cabos de energia elétrica para esses sinais de trânsito ali na região. Um programa que a prefeitura anunciou na semana passada, se eu não me engano, retirando a maior parte do cobre, do material desses fios, né, para tirar o valor comercial, né, porque é nisso que esses ladrões ficam de olho, para retirar esses cobres, né, esses fios de cobre para vender para ferros velhos. Ainda não estamos tendo, então, um retorno o que o morador de Vila Isabel estava querendo ter, né, nessas próximas semanas, era uma melhoria nesses casos.

0: né, da falta do problema dos sinais de trânsito, né? Mas não estamos tendo. Os nossos ouvintes estão relatando justamente isso.
1: Agora, Gabriel, para além de sinais apagados aqui da redação, a gente já consegue observar um pouquinho lá fora, o tempo está bem fechado, tá? Já tem ouvinte aqui registrando mensagens sobre chuva em alguns pontos da cidade e o Wagner disse que lá em Realengo a situação já está ficando complicada.
2: Laís, bom dia. É o Wagner aqui de Realengo. Muita chuva, vento. Olha, vai desabar o temporal por aqui, hein? Grande abraço, Wagner de Realengo.
1: A gente agradece a sua participação, Wagner. Você também pode fazer como ele. Manda mensagem para o 99764-2381. Onde você mora, já está chovendo? Conta para gente.
0: Olha, e eu estou vendo aqui, aproveitando a mensagem do Wagner, fui abrir o radar meteorológico do CEMADEM. O estado do Rio, pelo menos a parte sul e também aqui o centro-sul e região metropolitana, né, Baixada Fluminense, a gente já consegue observar núcleos grandes de chuva, de fato. Wagner alertando aí, porque o tempo está ficando bem mais fechado em algumas regiões aqui da cidade. Pela Costa Verde, ali por Paraty, Angra dos Reis, o tempo já está bem fechado mesmo e há núcleos de chuva intensa nessa região. O que a gente percebe, o que a gente já percebeu, percebe todos os dias, né? Que os núcleos que começam ali pelo sul, Costa Verde, acabam chegando. É o movimento natural dessas nuvens. Então, temos essa previsão, né? Como a gente viu com a Lívia Caetano ontem, vamos ver logo mais com ela. É, a chuva pode se intensificar nessa quinta-feira, não é, Laís?
1: Isso, enquanto você traz essas informações, as mensagens não param de chegar. O Antônio Carlos registrando chuva muito forte agora na Dutra. Nosso ouvinte Shirley também dizendo que em Campo Grande está chovendo demais. Muita gente, então, já ajudando a gente a mapear o estado aí com a chuva que começa a atingir toda essa região, Gabriel.
0: A gente agradece a todos os ouvintes que estão participando e que vão continuar participando, né? Vão continuar com a gente até o finalzinho desse CBN Rio, que hoje vai até às 10h27 por aí. Vamos fazer um intervalo rápido? Já, já voltamos com muito mais.
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0: De volta com o CBN Rio dessa quinta-feira, 9h55 agora. Vamos conversar com o Diogo Bugalho, porque ele tem uma informação importante para quem é aposentado e pensionista do estado do Rio. Tem um prazo importante aí que vai terminar agora em outubro, ou melhor, a partir de outubro, uma etapa importante de quem é beneficiário vai precisar ser cumprida. Não é isso, Diogo Bugalho? Conta pra gente os detalhes.
8: Isso aí, Gabriel. Cerca de 167 mil aposentados e pensionistas aqui do Rio Previdência vão ter que fazer, a partir de outubro, prova de vida digital. A medida foi anunciada pelo governo do estado e o procedimento vai ser feito por reconhecimento facial usando a câmera do celular pelo aplicativo gov.br. Os primeiros convocados são os beneficiários que fazem aniversário em outubro. São cerca de 13 mil pessoas que vão ter que realizar a prova de vida entre 5 de outubro e 2 de novembro de 2026. Nos meses seguintes, a convocação segue de acordo com o mês de aniversário de cada beneficiário. Ou seja, quem faz aniversário em novembro vai ter que fazer essa prova de vida digital em novembro e assim por diante até setembro do ano que vem, quando todos terão feito as suas provas de vida

0: anuais. Quem não fizer o procedimento dentro do prazo pode ter o benefício suspenso, mas o governo do estado anunciou que durante os primeiros meses de implantação vai haver um período de tolerância e adaptação sem punições. A lista dos beneficiários que não realizarem o procedimento vai ser publicada depois no Diário Oficial e no portal do Rio Previdência, e a suspensão, quando aplicável, vai acontecer no mês seguinte à publicação da lista. O Rio Previdência também vai ter funcionários nos 15 postos e agências da autarquia em todo o estado preparados para ajudar a realizar essa prova de vida digital, caso necessário. O passo a passo também está disponível no site do órgão, que é o www.rj.gov.br/riopreevidencia. Todos os aposentados aí tendo que fazer esse procedimento a partir do mês que vem. Gabriel.
1: Importante não perder esse prazo. Obrigado, Diogo Bugalho, pelas informações. 9h57, Ana Paula Jalme de volta para contar para a gente sobre um ponto importante do caso daquele menino, Edson Davi. Você deve se lembrar, né, do caso dele. Em 2024, olha, janeiro de 2024, já tem até um certo tempo, a gente falou muito sobre o caso dele, o drama vivido pela família ali na Praia da Barra, né? Ele estava com os pais trabalhavam na praia e o menino simplesmente desapareceu. A gente não tinha um aviso de ressaca à época, um menino pequeno, apenas 5 anos, se eu não me engano, bem novinho, e ele desapareceu. Câmeras de segurança foram analisadas, os pais foram até a prefeitura, conversaram com a polícia civil, foram ouvidos várias vezes. Houve uma suspeita de sequestro, falou-se também em afogamento, mas nenhuma imagem indicou o paradeiro do menino Edson Davi. E a Polícia Federal fez um movimento importante, considerando até um ponto do noticiário internacional, que veio à tona recentemente, um caso bárbaro de crianças sendo encontradas, muitas crianças sendo encontradas no exterior. E há um ponto importante linkado a esse caso do menino Edson Davi, que agora está sendo apurado, ainda está sendo investigado. Ana Paula Jalme vai contar para a gente os detalhes. Oi, Ana.
2: Pois é, Gabriel, um caso que, como você falou, repercutiu muito na época, né? Até hoje dá causa certa angústia em todo mundo, e a Polícia Federal agora vai encaminhar à Interpol um pedido formal para incluir na difusão amarela o nome do menino Edson Davi, que desapareceu na praia da Barra da Tijuca, na zona sudoeste do Rio, em 2024, no dia 4 de janeiro. Diante do resgate aí de 163 crianças lá nos Estados Unidos, a mãe da criança entrou em contato com a PF, com a Polícia Federal, e o Núcleo de Cooperação Policial Internacional formalizou esse pedido junto à Interpol. Mas a PF diz que, de acordo com autoridades norte-americanas, nenhuma criança brasileira está entre essas 163 encontradas na Flórida, nos Estados Unidos, recentemente. A mãe disse que já foi à PF entregar documentos para concluir esse pedido. E a gente lembra que a difusão amarela é um mecanismo que é destinado para ajudar a encontrar pessoas desaparecidas, inclusive em outros países. Depois do encaminhamento pela autoridade policial, cabe à própria Interpol analisar as informações e decidir sobre a publicação e o compartilhamento do alerta com os países membros da organização. Gabriel.
1: Obrigado, Ana Paula, pelas informações. Ficaremos atentos também a esse ponto do noticiário, né? Porque pode haver aí uma esperança, ainda não se sabe, mas é um desespero muito grande que essa família está vivendo já há mais de 2 anos, e informações sobre o menino são sempre muito bem-vindas. A gente vai para o repórter CBN agora, já a gente volta com mais informações, muito sobre eleições também, aqui no Rio.
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Quinta-feira, 10 de setembro de 2026. A Polícia Federal apreendeu 7 armas de fogo durante a operação que investiga o desvio de 2 milhões de reais de emendas parlamentares para a produção da cinebiografia de Jair Bolsonaro, Dark Horse. A operação tem o deputado federal Mário Frias do PL como um dos alvos. Segundo a investigação, as armas estão registradas em nome do parlamentar, mas foram encontradas em um endereço que não pertence a ele. O celular de Mário Frias também foi apreendido.

0: Funcionários da Caixa Econômica Federal e do Banco do Brasil entram em greve hoje por tempo indeterminado. Na Caixa, a paralisação é nacional. Já no Banco do Brasil, a greve atinge apenas as bases sindicais que não aprovam o acordo, como Brasília, Rio de Janeiro e Porto Alegre. O grupo pede o aumento real do salário. Durante a paralisação, os clientes do Banco do Brasil poderão usar os canais digitais. O Flamengo enfrenta hoje o Independiente Del Valle pelas quartas de final da Copa Libertadores. O jogo começa às 9h30 da noite no Equador. Ontem, Palmeiras venceu em casa a LDU do Equador por 1-0. Na Argentina, o Corinthians empatou em 1-1 com o Estudiantes. Pelas quartas de final da Copa Sul-Americana, o Santos venceu o Atlético Mineiro por 2-0 na Vila Belmiro. No horário de Brasília, 10h02.
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4: 10h04, retomando o CBN Rio dessa quinta-feira. E tá chovendo em algumas regiões da cidade. Já vamos saber qual é a previsão para hoje e os próximos dias.
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4: Lívia Caetano aqui com a gente para detalhar as informações. E Lívia, ontem a gente foi recebendo algumas mensagens, mais ou menos nessa faixa de horário, indicando que a chuva já tinha chegado à capital fluminense. Hoje é a mesma coisa, viu? A gente está vendo até imagens aqui no Globoplay, das câmeras do centro de operações, ali na região da Washington Luiz, da Avenida Brasil, outras regiões aqui da cidade, Avenida Brasil ali, ou melhor, na Autoestrada Lagoa Barra, na Zona Sul, Linha Vermelha, Zona Oeste, já está com chuva. Até pouco tempo atrás a gente não estava com esse registro. Chuva se aproximando agora de manhã aqui para a capital, não é, Lívia?
5: Oi, Gabriel, bom dia a todos os ouvintes. Bom, é isso mesmo, hoje o tempo fica bastante instável em grande parte do centro-sul do estado do Rio de Janeiro. Na capital fluminense, tem previsão de pancadas de chuva que devem continuar ocorrendo ao longo do dia. E a chuva pode ocorrer de maneira mais irregular, alternando com períodos de maior nebulosidade, alguns períodos de maior melhoria também. Porém, ao longo do dia, é previsto algumas pancadas de chuva ainda para a capital, com trovoadas também, principalmente durante a tarde e também à noite. E hoje a máxima pode chegar até os 30 graus. Então, além da chuva, deve ser um dia bastante abafado na capital, Gabriel.
4: Para os próximos dias, essa previsão continua, né, Lívia?
5: Para amanhã, esses volumes devem ser um pouquinho menores. Tem previsão de chuva fraca, moderada durante a madrugada e também pela manhã. Durante a tarde, o tempo deve melhorar, mas ainda assim o sol aparece entre bastante nebulosidade na capital fluminense. Amanhã, os volumes podem ficar por volta dos 8, 10 milímetros. E as temperaturas sobem bastante também até os 32. Então, amanhã também deve ser um dia mais abafado. Porém, já no sábado, já durante a madrugada, as pancadas de chuva já aumentam novamente na capital fluminense. E o sábado e o domingo também vai ser um fim de semana bastante chuvoso, com pancadas de chuva mais fortes também. E no domingo, a expectativa é que o avanço de uma nova frente fria favoreça a diminuição das temperaturas.
4: Sobe e desce de temperaturas, né? Obrigado, Lívia, pelas informações. Amanhã a gente volta a conversar aqui para atualizar, caso haja alguma atualização, né? Alguma mudança. É o que o carioca espera e o turista também, né? Porque tem Rock in Rio chegando, um solzinho faz bem nessa hora, nesse para o festival, né? Valeu, Lívia. Ótimo dia para você.
5: Tchau, Gabriel. Para vocês também. Até mais.
4: 10h06, hora de falar de eleições.
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4: Bianca Santos, Leandro Rezende na bancada do CBN Rio para antecipar para a gente a expectativa para mais essa sabatina com o candidato Antony Garotinho do Republicanos, não é, pessoal? Bom dia para vocês.
6: Isso aí, bom dia, Gabriel, bom dia a todos, saudade de interagir aqui com os nossos ouvintes, Laís, tudo bem? Bom, vamos lá para mais uma sabatina promovida pela CBN, Jornais O Globo, Extra e Valor Econômico. Eu, Leandro Rezende, Thiago Prado, Francisco Góes, Bernardo Melo Franco e o nosso ouvinte que está ali, né? Não tem jeito, está sendo representado ali com as perguntas que a gente vem fazendo e hoje é mesmo Antony Garotinho do Republicanos.
4: Estão aceitando perguntas ainda da nossa audiência?
7: Com certeza, só mandar para cá para o 997-64-2381, WhatsApp aqui do CBN Rio, sob comando de Laís Vieira, Gabriel Freitas. E vamos nessa, minha gente. Bom dia para você, bom dia para todo mundo. Daqui a pouco começa a sabatina com Antony Garotinho. Você, claro, vai acompanhar aqui em 92,5, nos nossos canais, na CBN, no Globo, no Extra Valor Econômico, para conversar com essa figura política incontornável da história do Rio de Janeiro recente. O Antônio Garotinho está na vida pública desde o final dos anos 80. Já foi prefeito de Campos dos Goytacazes, secretário de Segurança Pública, deputado estadual, foi secretário de governo da esposa, Rosinha, foi candidato à presidência, governador, é uma lista, foi o deputado federal mais votado do Brasil. Foi preso 4 vezes. É uma história política que realmente não cabe numa sabatina só. Mas a gente vai conversar com ele para entender o porquê do Garotinho hoje se vender como o candidato que tem coragem para mudar. Mudar exatamente o quê? Se ele já está há tantos anos na vida pública. Vamos perguntar para ele daqui a pouco.
6: Importante entender também sobre as denúncias que Antônio Garotinho vem fazendo, né? E por que que na época dos governos dele, do governo dele, da esposa dele, ele não fez denúncias dentro de escândalos que aconteceram, né? Retomar esse passado vai ser importante, mas principalmente entender o que que Antônio Garotinho pensa do presente e do futuro do nosso estado.
4: Um candidato que já esteve no cargo, né, de governador, então a gente vai entender com ele todos os detalhes sobre o plano de governo, o que que ele está propondo, as diferenças, né, do que ele está trazendo hoje
6: para o eleitor. O plano mais robusto, viu? Quase 400 robusto. Páginas, né?
7: E que aí já tem, né, a nossa Ana Luísa Barreto aqui revelou que um dos trechos do plano tem ali um trechinho criado por inteligência artificial. Então, assim, é um plano robusto, é bem detalhado, tem propostas ali interessantes para a gente debater. Vamos entender tudo com o Antônio Garotinho daqui a pouco. Nós já conversamos com Douglas Ruas na terça-feira, candidato do PL, William Siri do PSOL na quarta-feira, hoje Antônio Garotinho do Republicanos e amanhã a gente encerra com Eduardo Paes do PSD. Um tema para a gente pensar, tá? Para o CBN Rio, até as eleições, para hoje também e para os próximos dias. Um tema que os candidatos, e aí vale para o eleitor que está nos ouvindo aqui, pensando, pô, em quem eu vou votar, quais são as propostas que estão na mesa. Um tema que os candidatos têm falado, vão falar hoje, Garotinho vai falar, Eduardo Paes vai falar também, é sobre retomada de territórios controlados pelo crime organizado.
6: Expressão repetida.
7: Repetidas vezes falam sobre isso, mas não dão exatamente os caminhos para o cidadão voltar a se sentir seguro e viver sobre a lei do governador, sobre a Constituição Federal, e não sobre a lei determinada por um chefe de TCP do Comando Vermelho. Assunto recorrente, volta hoje também para a gente ficar bem atento nesse ponto.
6: Só para o nosso ouvinte entender o critério da sabatina, né? Foram escolhidos os 4 mais bem colocados na última pesquisa Quest, na pesquisa do dia 25, na verdade. Então, por isso, temos essa semana preenchida pelas entrevistas, que começa hoje.
0: Oi, Sandra.
6: Bom dia. Daqui a pouquinho, né? Às 10h30 da manhã. Vamos lá? Daqui a pouquinho, então? Falar com o Antônio Garotinho?
4: Vambora. Ficaremos de olho.
6: Bom dia,
4: ficaremos...
6: bom dia.
7: Vamos descer.
6: Central. Bom dia, Central.
4: Ficaremos de olhos e ouvidos atentos a essa sabatina. E tudo vai ficar salvo depois lá no YouTube, né? Pra quem perder algum detalhe, quiser voltar pra saber de algum ponto aí trazido pelo candidato. Bianca Santos, Leandro Rezende, ótima sabatina pra vocês. Até amanhã.
7: Até
4: amanhã aqui no CBN.

0: Bianca Santos, Leandro Rezende, ótima sabatina pra vocês. Até amanhã.
1: Até
0: amanhã aqui no CBN Rio. Daqui a pouco eles estão aí.
2: Até daqui a pouquinho.
0: 10 e 11, já que a gente está falando de eleições, vamos falar agora com o Pedro Bonenberger, porque a gente tem a agenda, né, dos candidatos ao governo do estado hoje. Antônio Garotinho, a gente já sabe que pelo menos agora de manhã ele tem esse compromisso importantíssimo com você, ouvinte aqui do CBN Rio, nessa sabatina. Mas tem os outros candidatos também. Oi, Pedro, bom dia.
3: Fala, Gabriel. Bom dia para você, para os nossos ouvintes. O Garotinho, começando por ele, então, além de hoje estar com a gente aqui no CBN Rio, nos jornais Extra, Valor Econômico, Globo, ele tem uma caminhada hoje, faz uma caminhada no Largo da Carioca, 1 da tarde, aqui mesmo no centro do Rio de Janeiro. O Eduardo Paes, do PSD, visita hoje ao meio-dia o estaleiro Mauá, lá em Niterói, vai apresentar propostas para geração de trabalho e renda em setores como petróleo e gás. Douglas Ruas, do PL, participa hoje de uma sabatina também. Ele está desde mais cedo na região da Fecomércio, ali, onde se apresenta para o eleitorado, e também tem uma entrevista a uma televisão aqui do Rio de Janeiro. 2 da tarde, o candidato ainda faz uma caminhada em Alcântara, em São Gonçalo. William Siri, do PSOL, tem 3 compromissos na cidade do Rio hoje. Entre esses compromissos, ele participa de 2 sabatinas para emissoras de rádio. Coronel Busnello, do Missão, participa hoje de uma sabatina também, mas mais tarde, 11 da manhã. André Marinho, do Novo, faz panfletagem hoje às 10 da manhã, começou então agora há pouco na Estação das Barcas de Niterói, Gabriel. E aí, à tarde, ele vai para São Gonçalo, onde conversa com comerciantes e eleitores por ali. O Ciro Garcia, do PSTU, começou a agenda bem cedo hoje, às 6 da manhã, uma conversa com trabalhadores do setor da Petrobras, ali na Baía de Guanabara, e à tarde ele dá entrevista, à tarde e à noite tem 2 entrevistas agendadas a veículos de imprensa. Juliette Pantoja, da União Popular, participa ao meio-dia de uma sabatina da Fecomércio também, e o Luan Monteiro, do PCO, não divulgou compromissos oficiais até a última atualização da agenda da campanha. A gente vai vendo que as sabatinas, né, onde os candidatos são questionados ali, respondem as questões mais polêmicas possíveis, vão se intensificando. Muitas agendas hoje relacionadas a essas entrevistas e, claro, o principal, Garotinho, aqui na CBN, logo mais 10h30 da manhã, Gabriel.
0: Todos eles tentando aí melhorar, né, o panorama que eles têm de intenção de votos aqui no estado do Rio, pensando no dia 4 de outubro. Valeu, Pedro Bonenberger. Obrigado pelas informações. 10h13, vamos para a rua agora conversar com a Rafaela Lima, que está conectada com a gente. Ela foi conferir a situação do Palacete Imperial, um prédio histórico no centro, que está interditado há 18 anos por risco de desabamento. E ela tem os detalhes sobre como vai ser feita a restauração desse imóvel. Oi, Rafa, bom dia para você.
4: Oi, Gabriel, bom dia para você e para os nossos ouvintes. A Prefeitura realizou nesta quarta-feira uma operação para desocupar o Palacete Imperial aqui na Praça da República, no centro do Rio, de onde eu falo agora. O prédio está interditado desde 2008 por risco de desabamento e estava sendo ocupado por pessoas em situação de rua. O Instituto de Patrimônio Histórico e Artístico Nacional, o IFAM, acompanhou a ação conduzida pelas secretarias municipais de assistência social e de habitação e afirmou que foram adotadas medidas para garantir a segurança e os direitos das pessoas que estavam neste imóvel. Em nota, a CBN, a UFRJ, informou que uma pessoa foi acolhida pela assistência social e deixou o local voluntariamente. A Conlurb retirou os objetos e resíduos e a Defesa Civil fez uma vistoria que identificou fragilidades na estrutura. A UFRJ e o IFAM também vistoriaram o prédio e, por segurança, a universidade fechou com alvenaria a porta de acesso, reforçando o isolamento. Quem acompanha a gente pelo Globoplay e pelo YouTube consegue ver as fotos de como está o estado desse prédio atualmente. Consegue ver que também tem uma passagem que fizeram ali, montaram para os pedestres passarem, né? Mas essa passagem está desabando já. O tecido que protege também a estrutura também já está caindo, então assim, o prédio está com uma estrutura bem danificada mesmo. A operação marcou ainda a retomada formal da posse do imóvel pela UFRJ, que recebeu as chaves do IFAM na quarta-feira. Os dois órgãos concluíram o distrato de termo de cessão de uso. O prédio estava cedido ao IFAM desde 2012 para receber o Centro Nacional de Arqueologia, mas o projeto não saiu do papel porque o centro foi instalado lá em Brasília. Segundo o Instituto, o imóvel deixou então de cumprir a finalidade prevista na cessão. Um relatório da UFRJ mostra que a situação do palácio

0: cacete, é muito crítica, Gabriel. O prédio está sem uso há mais, há pelo menos 40 anos e na última inspeção foram identificados furtos de elementos históricos, como porta de madeira maciça, escadas, esquadrias, partes da cobertura e o quadro elétrico também. Há muitos ambientes sem piso, forro, paredes, instalações, revestimentos e a cobertura. Com isso facilita também, né, a entrada de chuva e afeta ali a estrutura, né, a degradação desse imóvel. A concertina de proteção, que é esse pano que fica aqui bem protegendo a estrutura da fachada, pouco esconde o visual de abandono. Há muito mato também crescendo no concreto, parte do telhado já desabou dentro do próprio palacete e o imóvel acumula uma grande quantidade de entulhos. O IFAM vinha realizando pequenas obras emergenciais e a UFRJ deve fazer uma complementação dessas intervenções. A universidade ainda não definiu o uso definitivo do prédio, mas existe um projeto para transformá-lo no Observatório de História, Memória e Arte do Rio de Janeiro. Antes disso, Gabriel, houve também outra proposta de restauração. Em 2022, o governo do estado anunciou 25 milhões de reais em parceria com a UFRJ, com recursos de saldo orçamentário e financeiro do TSE-RJ. A obra fazia parte de um projeto de 40 milhões, mas também previa intervenções no Campo de Santana, que fica bem aqui em frente. O convênio foi rompido 3 anos depois, sem que as obras fossem realizadas. O TSE informou à CBN que os recursos permaneceram sob a gestão do governo do estado. Esse palacete foi construído em 1862, na esquina da Praça da República, com a Rua Visconde do Rio Branco. O palacete é considerado um patrimônio da cidade e está sendo uma das regiões mais emblemáticas da história do Brasil. O imóvel faz parte dos bens da União, até ser transferido para a UFRJ em 1978, de frente para o Campo de Santana. Como eu falei, o casarão testemunhou de perto a proclamação da República em 1889, um dos momentos que redefiniram o rumo do país. Hoje, porém, a fachada que chamava muita atenção pela imponência está irreconhecível, Gabriel.
1: Obrigado, Rafa, pelas informações. Eu mesmo já fiz algumas reportagens ali no palacete, uma situação muito triste, né? Degradado, extremamente degradado. Que algo seja feito, de fato, para tentar restaurar o que precisa ser restaurado. Muitos moradores, pessoas em situação de rua que acabam invadindo, já fizeram até fogueira lá dentro. Então, assim, é muito triste saber que um equipamento como esse, com esse potencial, com esse valor histórico, está nessa situação toda. 10h19, Ana Luísa Barreto está de volta aqui com a gente para falar sobre carnaval, porque também temos aí toda a preparação para as pessoas que querem assistir a esse espetáculo na Marquês de Sapucaí. Não é isso, Ana Luísa Barreto? Conta pra gente.
2: Pois é, Gabriel, e começa hoje a venda de mais um lote de ingressos das arquibancadas especiais e das frisas da Marquês de Sapucaí para o carnaval do ano que vem. As vendas abrem às 6 horas da tarde, serão disponibilizados ingressos para os setores 2.

0: No dia 23 de janeiro, sábado, União de Maricá, Beija-Flor de Nilópolis e Paraíso do Tuiuti abrem os ensaios a partir das 8 da noite. No domingo, dia 24, às 7 da noite, é a vez da Unidos de Vila Isabel, Mocidade Independente de Padre Miguel e Unidos da Tijuca. Ensaiam no final de semana seguinte, dia 30 de janeiro, Salgueiro, Imperatriz Leopoldinense e Portela também, às 8 da noite. E no domingo, morinha antes, às 7, fecham os ensaios Viradouro, Grande Rio e Mangueira. Vamos torcer para que sejam dias lindos nesses ensaios técnicos, Gabriel, porque dando aqui o serviço para o nosso ouvinte, um temporal no centro do Rio, tá?
1: Obrigado, Ana Luísa Barreto, pelas informações. Você que está no centro da cidade, então, fique atento aí, porque está caindo essa chuva. Você que está indo para o centro, em vários outros locais aqui da cidade. E carnaval, né? Aproveite sua chance aí de comprar esses ingressos a partir das 6 horas da noite de hoje, portanto, começando as vendas. Ficaremos atentos. Falando em chuva, me lembrei do Rock in Rio, né? Porque a gente está tendo o Rock in Rio mais chuvoso esse ano. Deixa eu só passar um serviço aqui, porque quem precisa resolver alguma pendência numa repartição da prefeitura nessa sexta, amanhã, deve ficar atento ao horário. O expediente municipal vai terminar mais cedo, às 3 da tarde, amanhã, por causa da movimentação esperada para o segundo fim de semana do Rock in Rio. O funcionamento começa normalmente às 8 da manhã, mudança que foi determinada num decreto publicado hoje no Diário Oficial, já tinha sido antecipado ontem, né, pelo prefeito Eduardo Cavalieri, e vale para os órgãos da administração municipal. A prefeitura está querendo reduzir a circulação de pessoas e veículos, né, justamente num dos dias de maior movimento em direção à cidade do Rock, lá no Parque Olímpico, onde também já está chovendo. Região da Barra da Tijuca, também os principais acessos ali ao festival, também vão receber operações especiais de trânsito, transporte e segurança. O horário reduzido não vale da mesma forma para todos os serviços, não, tá? Secretaria Municipal de Saúde, Mob Rio e órgãos de que mantêm atividades que não podem parar vão definir ainda o próprio funcionamento. Intervalo rápido, já voltamos.
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1: Reta final do CBN Rio de hoje, vamos conversar com o Matheus Lins, porque tem uma esperança aí, né, quem sabe, para espaços que fizeram parte da história do Rio de Janeiro, cinemas que estão fechados, abandonados e que podem reabrir, depende ainda de algumas questões, ele vai explicar para a gente. Matheus Lins, bom dia para você.
4: Bom dia para você, Gabriel, e também para os nossos ouvintes. Olha, para quem é amante de cinema, boas notícias, porque a cidade do Rio vai ter antigos cinemas de rua recuperados e transformados em novos espaços culturais. Essa iniciativa faz parte do programa Reviver Cinema, criado pela Prefeitura, para recuperar imóveis que já abrigaram salas de exibição e também para ampliar o acesso ao cinema fora dos shoppings. A primeira etapa desse programa já prevê 3 entregas.

0: ainda nesse ano. O cinema Nova Brasília, no Complexo do Alemão, reabre esse mês, depois de uma reforma de R$580 mil. O Cine Santa, em Santa Teresa, ganha uma segunda sala no fim do ano. E em novembro, o Grupo Estação reabre o endereço onde nasceu, na Rua Voluntários da Pátria, com um investimento de R$1,5 milhão. O secretário municipal de Cultura, Lucas Padilha, destaca que o programa tem como um dos objetivos ampliar o acesso ao cinema em locais que não contam com salas.
1: Mais de 70% do público da renda do cinema brasileiro. Esses são os números do Rio. Então a cidade tem uma importância para o cinema nacional brasileiro muito grande. Mas além disso, é importante que a infraestrutura de distribuição, que as salas de cinema estejam por todo lugar. Então Reviver Cinema é um programa em que a gente, nessa primeira etapa, reabre alguns cinemas, avança em outros, do Complexo do Alemão até Santa Teresa, nessa primeira fase, com entregas já este ano, e ano que vem, em Bangu, e Vaz Lobo e Caxambi.
0: A Prefeitura também prepara o anúncio de reabertura de outras tradicionais salas, e ainda hoje a gente traz mais detalhes desse projeto. Gabriel?
2: Informação muito importante, é bom demais, né, terminar o CBN Rio com um astral um pouco mais elevado, trazendo notícias boas, nem sempre a gente consegue. E a gente já vai encerrando a edição dessa quinta-feira, viu? Porque já tem sabatina acontecendo. Bianca Santos e Leandro Rezende vão se reunir aos jornalistas do Jornal Globo Extra Valor Econômico para sabatinar o candidato Antônio Garotinho do Republicanos. Fica com a gente e até amanhã aqui no CBN Rio. Tchau, tchau, pessoal.
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0: Quinta-feira, 10 de setembro de 2026. A campanha do candidato à presidência Flávio Bolsonaro do PL trabalha para conter o impacto da operação da Polícia Federal sobre o filme Dark Horse. A ideia é manter o foco político na crise do Supremo Tribunal Federal e reforçar que a ação da PF não tem Flávio como alvo. Ainda assim, aliados reconhecem o risco de desgaste, uma vez que o candidato participou diretamente da busca de recursos para a cinebiografia do pai e ex-presidente Jair Bolsonaro. A operação cumpre 49 mandados de busca e apreensão e tem entre os alvos o deputado federal Mário Frias, do PL, e a produtora do longa Karina Gama. A campanha avalia que a crise no STF ainda rende mais ganhos eleitorais do que perdas e pretende concentrar os ataques nos ministros Alexandre de Moraes e Flávio Dino. Segundo o último levantamento do IBGE, o setor de serviços ficou estagnado em julho desse ano. Apesar da pausa, a atividade acumula quase 2% de alta em 2026. 4 dos 5 segmentos pesquisados avançaram, com destaque para serviços de transportes. Na outra ponta, a comunicação recuou. O turismo também reagiu em julho e recuperou parte das perdas dos 2 meses anteriores. E um jogador do Newell's Old Boys da Argentina foi preso por porte de arma na cidade de Rosário. Segundo o jornal Olé, Pablo Altamirano, de 21 anos, foi abordado por policiais dentro do próprio carro após uma denúncia feita por uma mulher que estava no local. Nos profissionais do Newell's há 2 anos, Altamirano disputou 5 partidas pela equipe principal do clube argentino. No horário de Brasília, 10 horas e 29 minutos.
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2: Seja muito bem-vinda à nossa terceira sabatina com os candidatos ao governo do Rio de Janeiro, promovida pela CBN, jornal O Globo, Extra e Valor Econômico. Eu sou Leandro Rezende, apresentador

0: do CBN Rio e a gente vai conversar hoje com o candidato do Republicanos, Anthony Garotinho. Comigo nessa sabatina estão minha companheira de bancada, Bianca Santos, o editor de política do Jornal o Globo e Extra, Thiago Prado, o colunista da CBN e do Jornal o Globo, Bernardo Melo Franco, e o chefe da sucursal do Rio de Janeiro, do Valor Econômico, Francisco Góes. Os quatro candidatos mais bem colocados na pesquisa Quest de 25 de agosto foram convidados. Já passaram por aqui Douglas Ruas, do PL, William Siri, do PSOL. Amanhã a gente encerra essas sabatinas com Eduardo Paes, do PSD. Você pode acompanhar aqui dentro do CBN Rio, em 92,5, e por todas as plataformas digitais do Globo, Extra e Valor Econômico. Nosso entrevistado de hoje é Anthony Garotinho, ex-governador do Rio de Janeiro, foi deputado federal, prefeito de Campos dos Goytacazes, candidato à presidência, tem uma vasta trajetória política. Nós vamos conversar por cerca de 1h30 para abrir essa sabatina. Convido aqui o Thiago Prado para a gente começar. Obrigado, governador, pela presença aqui.
1: Obrigado a vocês. É uma oportunidade de esclarecer, de apresentar nossas ideias, os programas, tirar dúvidas a respeito dos principais temas que o carioca vem enfrentando, né? Especialmente em relação à segurança pública.
2: Bom dia, Garotinho. Suas entrevistas que eu venho acompanhando, o senhor sempre lembra que saiu do governo do Rio com alta aprovação popular. Isso de fato aconteceu. Só que hoje as pesquisas mostram, a Quest, por exemplo, que o senhor tem uma alta rejeição no eleitorado. O que aconteceu nesses 25 anos para o eleitor do Rio mudar de opinião sobre o senhor?
1: Olha, o que ocorreu é que vocês criaram uma rejeição para mim. Porque sempre que é noticiado, os últimos governadores do Rio de Janeiro foram presos. Dá a impressão que eu fiz alguma coisa errada no governo do Estado. Minha prisão não tem nada a ver com o governo do Estado. Eu era prefeito de Campos, minha esposa ocupava o cargo de prefeito e eu era secretário de governo. Nessa época eu já mantinha o meu blog, e fiz as denúncias oficialmente à Procuradoria-Geral da República sobre a quadrilha que administrava o Estado, liderada por Sérgio Cabral. Pois bem, dentre os denunciados estavam o chefe do Ministério Público, que acabou preso, Cláudio Lopes, vários secretários que foram presos, Sérgio Cortes e Regis Fischer, o governador, o Pezão, o Eduardo Paes e o presidente do Tribunal de Justiça, acusado de fazer um superfaturamento na construção da lâmina 3 do tribunal. Ora, se há de convir que bater de frente com o grupo que eu bati, eu ia ter desgaste. E a imprensa, equivocadamente, sempre que fala, os últimos governadores do Rio foram presos. Eu devia explicar por quê. Meu caso não tem nada a ver, eu saí do governo do Estado com 80% de aprovação, segundo o Datafolha, né? E a minha sucessora ganhou no primeiro turno. E eu ganhei a eleição do Lula para presidente do Rio. Meu governo foi aprovado. Mas aí a imprensa começa a repetir, o Garotinho, o Sérgio Cabral, o Pezão, a Rosinha, foram presos. Eu não fiz nada errado. Minha vida foi vasculhada pela Polícia Federal, Receita Federal, COAF. O Sérgio Cabral montou uma força-tarefa na Polícia Civil e a própria imprensa.
2: A gente vai ter oportunidade aqui durante encontro
1: de falar um pouco
2: sobre todos esses casos que eu queria falar. Mas assim, só uma dúvida, Garotinho. Colocar sempre essa questão da perseguição, não é um pouco não reconhecer alguns erros na sua trajetória?
1: Não. Eu sei o que é erro e sei o que é proposital. Eu sou jornalista também. Trabalho só há 40 anos. Comecei no rádio e depois fui para o jornal. Quando você dá uma notícia, 5 governadores do Estado foram presos, a causa do Estado estar nessa situação é a má gestão. Dá a impressão que eu sou responsável pela ladroagem, a safadeza que Sérgio Cabral, Pezão e Cláudio Castro fizeram. Quando trabalhava neste jornal, se não me engano, ele era o diretor-geral de redação, chamado Evandro Carlos de Andrade, um muito sério,

0: Ele escreveu um editorial de primeira página, elogiando a negociação da dívida do Rio de Janeiro, feita por mim com Fernando Henrique Cardoso, dizendo que entre a negociação de todos os estados, a melhor feita foi a do estado do Rio de Janeiro. Então, me desculpe, jornalista é para dar notícia completa. Tá bom? 5 governadores do Rio foram presos. Por que foram presos? Olha, se você somar os dias que eu fiquei detido, não chegam a 29 dias, 4 vezes. Teve dia de eu entrar de manhã e sair de tarde. Teve gente que dava risada porque eu passei uma noite. No dia seguinte mandaram me soltar. Para quê? Para eu recuar das minhas denúncias. Há uma coisa muito comum hoje no Brasil, é tentar tornar o denunciante um denunciado, para tirar a credibilidade da denúncia.
1: Mas, candidato, o senhor também esteve envolvido em outras histórias. Por exemplo, seu envolvimento com Álvaro Lins, naquele escândalo de corrupção dentro da segurança pública. O senhor falava sobre a importância de citar aqui segurança pública.
0: Vamos lá.
1: Também o caso de improbidade administrativa no governo da sua esposa, Rosinha Garotinho.
0: Eu quero
1: então,
0: explicar
1: não foram
0: caso
1: só
0: a caso.
1: As prisões, por
0: então,
1: favor.
0: Vamos lá. O caso do Álvaro Lins foi um dossiê feito por um delegado que está preso, que, aliás, não fez só contra o Álvaro Lins, fez, inclusive, contra o Eduardo Paes, um delegado picareta, que o Álvaro Lins tirou da Delegacia de Meio Ambiente porque tentou extorquir a Bayer. O diretor da Bayer, junto com o cônsul da Alemanha, estiveram comigo, eu liguei para o Álvaro Lins, tira o delegado de lá. E o delegado saiu. Ele fez um dossiê, se juntou depois a Beltrame, que isso foi acontecer já no governo Sérgio Cabral, para perseguir o Álvaro Lins. Ele foi reintegrado à polícia, primeiro ponto. Não tem nenhuma prova contra ele. O caso da improbidade, esse caso que é intrigante. Em 2005, eu, secretário de governo da Rosinha, sou chamado por ela, ela estava despachando com o secretário de saúde, Gilson Cantarino. Eu, secretário de governo, fui até lá. Ela me chamou e disse, olha, faça um ofício comunicando aqui ao secretário, para deixar por escrito, que eu não quero que a FESP faça terceirização. Eu fui ao procurador, doutor Francesco Conte, procurador de carreira do Estado. Ele redigiu o ofício. Eu assinei e entreguei a ele. A promotora, para me acusar, ela diz que este ofício, segundo o entendimento dela, foi para que facilitasse uma empresa ganhar a contratação. Bom, eu nem liguei para o processo, porque eu vi que lá era uma besteira tão grande. Deixei o troço andando. Aí estava me intrigando, porque ela botou 100 e tantas pessoas no processo. Desmembrou e só o meu andava. Eu falei, tem alguma coisa aí. Fui investigar quem era a promotora. Doutora Gláucia Santana. A doutora Gláucia tem um filho com o nome Gláucio Santana, lotado à época no gabinete do senhor Eduardo Paes, ganhando o salário de 12 mil reais. O garoto é professor de educação física. Essa ação não tem uma prova contra mim.
1: Mas quando o senhor justifica como sendo perseguição
0: não,
1: os casos contra o senhor...
0: Eu estou
1: trazendo fatos da sua versão,
0: olha,
1: candidato.
0: Nelson Rodrigues dizia o seguinte...
1: Não fica simples também para outros candidatos que enfrentam denúncias também justificarem com as versões deles
0: se
1: e justificando como perseguição?
0: Fatos, eu sou leitor assíduo de Nelson Rodrigues. Ele dizia o seguinte, eu não brigo com o fato. Sua excelência é o fato. Então, o fato é, o meu governo incomodou interesses de uma máfia que governa o Rio há muito tempo e que eu enfrentei. Empresário de ônibus, que eu reduzi preço de passagem. Quem mandava nos ônibus do Rio de Janeiro era a Fetranspor. Seu Barata foi preso.
2: Então, essa alta rejeição que o senhor tem, candidato, que foi a primeira pergunta do Thiago.
0: Eu estou respondendo.
2: A alta rejeição que o senhor tem é resultado dessas pressões? O senhor não tem nenhuma responsabilidade sobre a rejeição que o senhor enfrenta hoje e que está medida pelas pesquisas de hoje, de 2026? Nenhuma responsabilidade sobre
0: nenhuma.
2: Ela? Nenhuma?
0: Nenhuma.
2: O senhor não cometeu nenhum equívoco nesses anos todos de vida pública?
0: Todo mundo pode cometer. Existe uma diferença bem grande, Leandro, entre equívoco administrativo e roubo de dinheiro público. Eu sou honesto. Cabral é ladrão. Pezão roubou. Eduardo Paes é um gatuno profissional. Deles todos é o mais esperto. Eu moro na casa em que eu nasci, a rua Saturnino Braga, 44, do bairro da Lapa. Desafio você, todos os jornalistas que estão aqui, a Polícia Federal, a Receita Federal, qualquer um a achar algo diferente disso. Não tenho conta no exterior, não tenho iate, não tenho mansão em Mangaratiba, não guardei barra de ouro no exterior. Essa eleição que vai se discutir aqui, o ponto central é a segurança. Mas a segurança degringolou por causa da corrupção. Como dizia Ulisses Guimarães, o cupim da democracia é a corrupção. Porque ele corrói, ele come o dinheiro que vai para a saúde, que vai para a educação, que vai para a segurança pública. Então, eu me considero uma pessoa que eu enfrento esse establishment. Não tem outra pessoa hoje em condições de governar o Rio de Janeiro para mudar essa situação do que eu. Primeiro porque eu conheço a máquina administrativa. Eu sei de tudo que se passa dentro do Estado e venho falando há anos. Hoje tem uma matéria, acho que não sei se está no Globo, em outro jornal, Valor, eu leio jornais todos de manhã, dizendo que o Vorcaro falou que deu 10% por Rueda de todo o dinheiro que era aplicado do Rio Previdência. Eu falei isso há um ano e meio atrás.
1: A gente vai citar, né, daqui a pouquinho, inclusive, o Rio Previdência. Bernardo Melo Franco agora, para o ouvinte identificar a voz.
3: Candidato, o senhor fez acusações aqui já ao Sérgio Cabral e ao Cláudio Castro. Eles têm duas coisas em comum. Primeiro, foram governadores que se envolveram em escândalo. Segundo, chegaram ao poder com o apoio do Antônio Garotinho. O senhor apoiou o Sérgio Cabral na eleição de 2006 e o senhor apoiou o Cláudio Castro nessa última eleição em 2022. O senhor não se arrepende desses apoios?
0: Apoiar para governar. Quando eu vi que estava roubando, tirei o apoio.
3: Mas na cabeça do eleitor, o senhor não se associa a eles?
0: Eu apoiei o senhor Sérgio Cabral na reeleição dele? Não. Fui oposição a ele. Lancei um candidato sabendo até que ia perder, Fernando Peregrino, mas eu não apoiei Cabral depois que ele começou a fazer as práticas que ele tinha, e eu disse a ele na casa do Jorge Pisciani: você vai terminar na cadeia, porque você não está governando, você montou um governo para roubar. E o Cláudio Castro, eu fiquei numa situação complicada, porque era ele e o Freixo, não tinha outro candidato. Eu tentei ser candidato naquela eleição, eu seria candidato contra o Cláudio Castro. Você sabe como é que funciona, infelizmente, a política. Compraram os partidos, me deixaram sem poder participar da eleição, não tinha partido.
3: O senhor estava no União Brasil, que hoje é o partido presidido pelo Rueda.
0: Não. Não. Aquela eleição, não.
3: Em 22?
0: Não, estava no PRP.
3: PRP, o senhor era em 2018, certo?
0: Isso, mas eu não estava no União Brasil, não estava no PRP. União Brasil, eu disputei a eleição de vereador.
4: Agora, candidato, só voltando aqui um pouco ao início da nossa conversa, essa última quest mostrou que o senhor está com 8% das intenções de voto, né? Só para dar os números aqui. E o senhor, como foi dito, é o candidato com maior rejeição, com 68%.
0: Não, dizendo... tem 68, 38.
4: É o que a quest
0: mostrou. A quest faz uma pesquisa com rejeição múltipla. Só é usado no Brasil.
4: Mas eu queria...
0: A rejeição que vale é a rejeição única. Quando você pergunta, desculpa que eu também trabalhei no Instituto de Pesquisa, qual desses candidatos o senhor não vota? Aí a Quest e outros institutos, o único que trabalha certinho, que eu me recorde, é a Prefab. Os outros perguntam, e mais quem? E mais quem? Dá três opções. Isso não existe. Isso é rejeição acumulada. Se você for levar por esse lado, a rejeição dos dois candidatos a presidente, que estão liderando as pesquisas, todos os dois têm mais de 50%.
4: Mas só para terminar a pergunta.
0: Porque pesquisa múltipla.
4: Só para terminar a pergunta aqui. Nesse cenário, eu vi um trecho de uma entrevista sua, que o senhor faz um paralelo com a eleição de 18, na qual o senhor diz que ainda é muito cedo para definir a eleição, porque... E aí o senhor cita o Witzel, dizendo que o Witzel só fez aquela arrancada na última hora, mas não tem uma diferença muito grande para fazer esse paralelo, no sentido de que naquela eleição havia o fenômeno do bolsonarismo e nessa eleição não há?
0: Olha, você leu as duas últimas tabelas que eu publiquei. Antes eu fiz todo um histórico das eleições desde 82, para mostrar que nas últimas 3 semanas o eleitor define o voto. Hoje, no voto definido, na espontânea, você tem 30%, somando todos os candidatos. O restante, agora, nesta próxima semana que se inicia, cerca de 15 a 20%. Na outra semana, que vai chegando mais próximo, uns 20%. E ainda tem um detalhe, 48 horas antes da eleição, ainda assim tem 12% que decidem o voto. Então não tem eleição nenhuma definida. Nem para presidente, nem para governador, nem para deputado. Inclusive eu dei uma palestra ontem sobre esse assunto. Pesquisa eleitoral é instrumento de orientação de campanha. Ela tem sido usada como instrumento de manipulação de voto, para induzir. Tanto que a campanha dos dois candidatos a presidente vive publicando pesquisa, dizendo que um está na frente do outro, para manter a polarização entre os dois, não deixar surgir ninguém.
2: Vamos entender um pouco como é que o senhor se posiciona nessa polarização também. São 10 horas e 48 minutos. Você está acompanhando a sabatina com o candidato ao governo do Rio de Janeiro, Antony Garotinho, dentro do CBN Rio, em parceria com o Globo, Extra e Valor Econômico. Candidato, o senhor já passou pelo PT, PDT, PSB, PMDB, PR, PRP, Patriota, PROS, União e Republicanos. Na sua propaganda, tem pessoas que dizem que votam no senhor, no Augusto Cury, no Flávio Bolsonaro e no Lula. E o Antony Garotinho, vota em quem? Já viu o senhor falando que vai votar no Flávio Bolsonaro? É o seu candidato?
0: Não. Nenhum dos candidatos toca, na minha visão, no ponto principal. O problema brasileiro se reside na sua profunda desigualdade. E a desigualdade brasileira vem da concentração de renda provocada pelo sistema financeiro e essa política de juros altos. Eu não vejo nem Flávio, nem muito menos o PT tocar esse assunto. Lula chamava Fernando Henrique de o pai dos banqueiros. Ele é a mãe. O que eu nunca vi permitir o que acontece no Brasil. O cara vai lá fora, pega dinheiro a 2,5% e empresta do Brasil para o governo a 14%. Sob a falsa alegação de que é para combater a inflação. Que inflação? Se o povo não tem poder de compra. Então, eu não concordo com essa dívida. A dívida brasileira já era para ter sido refinanciada. Eu não sou a favor de calote. Mas não tem condição de 1% dos brasileiros receberem no ano passado 1 trilhão e 100 bilhões de reais. Agora, a família, peraí, a família Safra, a família Moreira Salles, o dono do Bradesco, são 1% que recebe 1 trilhão de reais. Isso é um assalto. Esse é o problema do Brasil. E eu não vejo Lula nem Flávio falar sobre o assunto. Então, essa eleição presidencial não é eleição que me empolgue.
1: O senhor vai anular o voto?
0: Não,
1: então...
0: vou votar em alguém.
4: O senhor disse que o Flávio é menos ruim do que o Lula. E, apesar de reconhecer que o Flávio deu uma derrapada, o senhor disse, né, ao receber, ao pedir dinheiro para o Vorcaro.
0: Olha, o PT está no governo há 18 anos. O Bolsonaro teve 4 anos com 2 de pandemia. Eu estou comparando trajetória. Em 4 anos, dá para se fazer muito. Muito menos do que em 18. Eu posso falar aqui de público, porque essa história já foi contada várias vezes. Em 2018, eu vou para o segundo turno, não fui por muito pouco.

0: Lula me chama. Eu apoiei Lula, a pedido do Brizola. O Lula me chama para ser ministro. Eu ainda perguntei, a governadora vai comigo, a Rosinha? Não, pode trazer a Rosinha. Chego lá, encontro na sala José Dirceu, Lula, Gilberto Carvalho, eu e Rosinha. Não, estou pensando em fazer o Ministério do Brasil, vou convidar você, vou convidar o Ciro. Inclusive, encontrei com o Ciro, quando eu estava subindo no hotel Intercontinental, estava descendo com a Patrícia Pilar. Ela vai te convidar para ser ministro. Me convidou. Aí eu falei, ô Lula, eu queria primeiro saber o que que você pensa. O que que você vai fazer? Disse, não, esse Ministério do Brasil, eu quero botar você, o Ciro, o Brizola e o Itamar. Eu olhei, falei assim, Brizola? Ele, ah, por que o Brizola? Eu falei, fui secretário do Brizola de Agricultura. O Brizola é um pedaço da história do Brasil. Eu ia despachar com ele, levar 4 horas, falando de Revolução Farroupilha, Chimango, Maragato e legalidade. E no final ainda marcava para terminar o despacho do dia seguinte. Eu falei para ele, tem uma frase do Tancredo Neves que diz assim, nunca nomeie quem você não pode demitir. Como é que você vai demitir Brizola? Ele ficou olhando para mim. A Dirceu falou assim, eu falei isso com ele. Como é que você vai demitir um ex-presidente como Itamar Franco? Aí ele, não, mas você e o Ciro. Eu falei, Ciro é outra conversa, eu quero saber o seguinte, o que é que você vai fazer na economia? Ele disse, não, eu vou botar de presidente do Banco Central o Meirelles. Falei, quem? O Meirelles. Falei, é quem eu estou pensando? Ele é o Henrique Meirelles. Você está de brincadeira. Nós passamos a campanha atacando a política de Fernando Henrique Cardoso. Atacando o sistema financeiro e os bancos. E você vai nomear o cara que acaba de sair da presidência do Banco de Boston para ser o cara que vai ser o responsável pela política econômica. Muito obrigado.
1: Acabou, candidato.
2: Um abraço.
1: Deixa eu retomar aqui o...
2: A história é boa, mas tem que seguir nos assuntos.
1: Deixa eu retomar o tema dos partidos que o Leandro fez referência. O senhor se elegeu o governador do Rio em 98 pelo PDT.
0: Eu sou PDT. Quem mudou foi o PDT, não fui eu. Depois você pega a história toda do Pasqualini e vê lá quem foi que pesquisou e escreveu. Acontece que depois da morte do Brizola, o Lupe botou o partido debaixo do braço e controla o partido via fundo partidário. Eu tentei me filiar ao PDT 4 vezes. Ele vetou. Ele não tem voto. O Lupe é um presidente sem voto. Ele quer aquele cargo ali para quê? Para conseguir um ministério, para fazer um joguinho, como ele faz sempre, um carguinho na prefeitura.
1: Mas o senhor passou por 8 partidos depois disso.
0: É.
1: Agora está no Partido Republicanos, que é o partido controlado pela Igreja Universal.
0: Eu nunca vi o Bispo Macedo em reunião nenhuma lá.
1: Como é que o senhor foi parar lá, então?
0: Não, estou dizendo, você está dizendo que é controlado pela Igreja Universal. Eu estou dizendo, eu nunca vi o Bispo Macedo em reunião nenhuma lá.
1: O presidente nacional do partido é Bispo da Universal. O presidente regional é Bispo da Universal. O candidato ao Senado é Bispo da Universal.
0: Mas e daí?
1: Como é que o senhor foi parar no partido?
0: Não, quem me levou foi minha filha, que foi candidata a senadora na última eleição pelo Republicanos.
1: O garotinho dessa... Isso explica para o eleitor essa inconstância, ou essa mudança
0: não
1: tão
0: é
1: frequente de partido?
0: Não, se nós vivêssemos num país onde o que está escrito vale, eu teria o meu partido. O Partido Democrático Trabalhista. Mas não é isso. Vamos ser práticos. Você está fazendo uma pergunta que você já sabe qual é a resposta. Você está fazendo essa pergunta para tentar induzir o eleitor de que eu não sou um cara firme nas minhas posições, eu sou um cara muito firme. Eu nunca deixei de ser trabalhista. Olha, quando eu fui praticamente contratado para escrever a história do trabalhismo, eu viajei São Borja, fui nas missões, fui uruguaiana, eu rodei o sul inteiro. Se tem alguém que conhece trabalhismo nesse país aqui, chama-se Garotinho, porque eu estudei Sim. o assunto. Agora, PTB, que deveria ser o herdeiro natural, foi parar na mão de Roberto Jefferson. Não dá, né? O PDT, as pessoas sérias, saíram do partido. Todas foram embora. Nós chegamos a ter nomes no PDT de pessoas que, pelo amor de Deus, claro, você tem figuras icônicas, maravilhosas, como Darcy Ribeiro, de quem eu fui muito amigo pessoal, um grande intelectual, um grande brasileiro. Você tem um cidadão como Abdias Nascimento, que inspirou a primeira lei de cotas feita por mim no Rio de Janeiro e só implantada 11 anos depois por Dilma Rousseff do governo federal. A primeira cota nasceu aqui na UERJ, na Universidade do Estado do Rio de Janeiro. Na época eu fui chamado de racista pelo senhor Rodrigo Maia. Vai ver hoje como está funcionando a lei de cotas na UERJ. Antigamente, sentava numa sala de aula, você encontrava uma pessoa de cor negra. Uma. Hoje você tem meio a meio.
3: A gente volta a falar sobre políticas sociais também, mas deixa eu entrar aqui em um outro ponto. Bom, o senhor como jornalista sabe que a gente pesquisa para chegar aqui e ouve as entrevistas que o senhor faz, né? Já citamos aqui alguns trechos. E eu ouvi que o senhor tem uma lista de mais de 30 pessoas para denunciar se for governador do estado do Rio de Janeiro. Queria entender se não é mais fácil denunciar isso do lado de fora do governo do que dentro, pelo diagnóstico que o senhor traçou a partir do momento em que saiu do governo do estado. E também, só para terminar, candidato, minha pergunta e aí o senhor vai ter a palavra. E também pensando em um caso que aconteceu num governo seu, que foi o propinoduto, que o senhor, na ocasião, não conseguiu denunciar, não conseguiu ver, observar o que estava acontecendo.
0: Você está enganada de novo.
3: Por quê? Porque depois ele foi descoberto pelo governo Benedita.
0: Não, você está enganado.
3: Por que o senhor conseguiria denunciar mais dentro do governo do que como vem fazendo do lado de fora?
0: Vamos lá.
3: Porque é uma questão de ambição política?
0: Você está enganado. Você está enganado. O propinoduto foi descoberto dentro do governo Rosinha. O Silveirinha, que era o personagem central, ele junto com auditores fiscais federais e fiscais estaduais cobravam propina na secretaria. A Rosinha era governadora. Nós descobrimos, ele foi afastado, foi julgado e preso.
3: Depois no governo Benedita,
0: não,
3: no iniciozinho.
0: Não, senhora. É que o julgamento demorou. Aí não é problema meu, é da justiça. Agora vamos lá. Quantas pessoas foram presas por denúncia minha? Se você for incluir as preventivas da Lava Jato, são 86. 86. E não é gente pequena, não. Atualmente, os que estão presos, quem denunciou Rodrigo Bacelar? Antônio Garotinho. Quem denunciou Tiago Rangel? Antônio Garotinho.
3: Do lado de fora do governo. Por que o senhor precisaria estar dentro para denunciar essas pessoas que o senhor tem na mão, na lista?
0: Calma, querida. Um pouquinho, deixa eu terminar. Você não pediu a lista? Eu vou te dar a lista.
3: É porque eu tenho algumas dúvidas, eu só preciso interromper.
0: Eu vou te dar, inclusive, uma lista que você gostaria muito de publicar.
3: Gostaria.
0: Não, é o.
3: Passa aí.
0: É do Adilcinho.
4: Posso fazer uma pergunta sobre essa questão do seu caráter de denúncias que o senhor faz? Tem um currículo grande de...
0: Deixa eu só concluir.
4: De resposta, tá bom, depois...
0: Então, eu concluo. Então, quem disse e reafirma que Cláudio Castro será preso? Antônio Garotinho. Agora você pergunta, por que que é mais fácil você fazer denúncias dentro do que fora? Ora, eu fui... há 3 meses atrás, ao Ministério Público, eu estou te dando só um exemplo assim, concreto, porque é bom a gente trabalhar em cima de coisas concretas. Eu fui há 3 meses atrás ao senhor chefe do Ministério Público do Rio de Janeiro, de uma audiência a ele. Relatei a ameaça que eu havia sofrido do prefeito de Belford Roxo, o senhor Canela. Ele disse, o senhor põe no papel. Eu preparei uma peça com 108 páginas, com nome, CNPJ das empresas, CPF dos laranjas e fotografia dos bens. A casa do Laranja do Canela, lá em Cambuinhas, em Niterói, custa 14 milhões de reais. Ele é um inspetor de polícia. Chama-se Pablo Juquiá. A casa do Canela, do condomínio Del Lago, lá no Recreio, custa 12 milhões de reais. Ele tem 70 postos de gasolina, tudo com nome, endereço, tudo certinho, nome do laranja. Bom, Esperei, Ministério Público já está há 3 meses, nada. Nada. Aí estou vendo agora sair a opinião, o parecer do Ministério Público pelo deferimento da candidatura do Canela. Olha, eu peguei o mapa de Belfor Roxo e desenhei. Aqui é Nova Aurora. O chefe da milícia é fulano de tal. Aí mandei, trabalha na prefeitura. Aqui é Lote 15. O chefe da milícia é Fabinho Varandão. Foi secretário do Canela. Esse aqui é o Araújo, secretário de esporte do Canela, miliciano. Eu dei o mapa entregue na mão do procurador. Passaram-se 2 meses, eles me chamaram de volta lá. Criaram uma espécie de uma força-tarefa. Botaram lá 2 câmeras, os promotores, e foram lendo. O senhor confirma? Confirmo. Tem mais alguma coisa para acrescentar? Tenho. Fui acrescentando. Não acontece nada. Querida, nós estamos há 6 anos do governo Cláudio Castro. Você sabe quantas ações de improbidade, diante de tudo que ele fez, ele tem? Uma.
4: Agora, há 2 meses... Uma! O garotinho, senão a gente não anda aqui também nas perguntas e nas respostas.
0: É preciso falar.
4: Deixa eu te falar.
0: Porque quando a notícia é contra mim, é muito divulgado. Agora, quando a notícia... Por exemplo, a candidatura do Eduardo Paes, ela não foi deferida até hoje. Por causa de uma série de denúncias e ligações dele com a milícia. Que estão lá e ele não sabe o que fazer. Né? Agora... Quando eu fui impugnado e derrubei a impugnação, e diga-se de passagem, ninguém noticiou que a primeira pessoa a pedir a minha impugnação foi um membro do PCC. Logo depois, a coligação de Eduardo Paes. E logo depois, o Ministério Público. Estranho, né?
3: Candidato, agora vamos seguir com as perguntas. Tiago Prado, por favor.
4: Há 2 meses, você viralizou na internet falando de um vídeo... que teria das festas do Vorkaro.
0: Teria, não, eu tenho.
4: Por que você não divulgou esse vídeo, então? Você ficou falando tanto desse vídeo, por que você não divulgou esse vídeo?
0: Eu não divulguei, eu vou lhe explicar por quê. Porque a senhora Michele fez uso indevido do que ela não viu.
1: Michele Bolsonaro.
0: Isso. Ela falou coisas, insinuou coisas que haviam no vídeo que não haviam.
4: Mas que jornalista é esse que tem um furo de reportagem como esse e não publica?
0: Olha só... Deixa eu lhe falar uma coisa, eu sou candidato a governador. Nesse evento que ocorreu em Porto Seguro, estavam lá pelados ministros do Supremo, deputados federais, senadores, um monte de mulher de capacete. Você acha que eu quero brigar com o Supremo Tribunal Federal na hora dessa?
4: Mas não fica parecendo que o senhor está querendo, na verdade, ameaçar as pessoas com essa...
0: Não estou ameaçando ninguém. Quando eu tenho que publicar...
4: Com essa informação que não vem a público, o senhor não diz quem é.
0: Quando eu tenho que publicar... Por exemplo, na época da festa dos guardanapos, eu dizendo, olha, eu vou publicar a farra dos guardanapos. Ah, não tem. Gente, eu vou publicar. Eu sei que eu vou prejudicar a imagem de pessoas sérias. Que estavam lá também, né? Infelizmente, tomaram demais e botaram o guardanapo na cabeça e ficaram dançando na boquinha da garrafa numa festa em Paris, do restaurante de luxo. Ah, não tem. Eu publiquei. Esse outro eu não publiquei por 2 motivos. O primeiro, eu já tenho problema demais com o judiciário, porque eu sou uma das poucas pessoas que venho há anos denunciando a ditadura da toga. E não é contra mim, não. Contra mim também. Segundo, eu estou disputando uma eleição. Eu não quero me envolver com mais problemas que eu já sei que vão ter.
1: Agora, o senhor disse que recebeu uma ligação do Flávio Bolsonaro a respeito desse vídeo.
0: Recebi. Ele estava na Argentina se preparando para o encontro lá com o Milei. E ele disse, olha, a Michele curtiu, repostou...
4: Ela republicou o vídeo.
0: Ela republicou, uma coisa assim. Um vídeo... onde você fala de uma festa em Porto Seguro, chamado A Noite das Astronautas. E como você falou que existiam lá muitas autoridades, inclusive pessoas que respeitam muito a família e tal, ela está insinuando que sou eu. Eu falei, eu não vi o vídeo da Michele. Não, se eu vou olhar o vídeo da Michele, se ela fez isso, eu não vou... entrar no mérito. Eu só

0: vou dizer o seguinte, nos 12 minutos de gravação que eu tenho, não aparece o senhor Flávio Bolsonaro, e foi o que eu fiz.
1: Tá claro,
0: não disse o nome de ninguém.
1: Vamos seguir em frente, porque...
0: Não, só para deixar claro que eu cumpri o meu papel. Sim. Ela ficou chateada, ligou para mim a Damares. Ah, me dá o vídeo. Não dou nem a minha esposa.
2: E o que pode o senhor fazer, mudar de ideia, eventualmente, e divulgar o vídeo?
0: Eu quero saber qual é a utilidade disso, nesse momento.
1: Em outro momento pode ter uma utilidade, então.
0: Olha, por exemplo...
3: Por que o senhor falou que tem o vídeo? Por que o senhor falou isso?
0: Falei porque eu tenho. Falei porque eu tenho. Entendeu? Agora, vamos supor, por exemplo, ninguém sabe o desdobramento desse caso do Master, né? Pode ser que aconteçam coisas aí que venha, né, a ter mais relevância o vídeo, que aquilo eu considero até um vídeo pornográfico, né? Eu não queria expor as senhoras que acompanham o meu programa a ver aqueles barrigudos pelados, né, com aquelas mulheres altas, louras, de olhos azuis, tirando aquela viseira e olhando e escolhendo a mulher pelos olhos. Deve ser algum tipo de tara. A mulher está pelada, o cara tem que levantar a viseira para escolher.
1: Candidato, vamos seguir, porque isso também, esse nível de detalhamento, o senhor não vai divulgar o vídeo, isso também não tem nada a ver com o governo do Rio de Janeiro. Vamos seguir
0: também
1: em frente,
0: acho.
1: Porque a gente tem temas mais importantes, mas que fique registrado que o senhor tem um vídeo, como jornalista, o senhor não quer divulgar por alguma razão que tentou aqui
0: não,
1: explicar
0: para a
1: gente.
0: Eu tenho duas razões.
1: Sim,
0: a primeira é de foro pessoal e a segunda é porque ele está em sigilo.
1: Tá ok.
0: Se eu quebrar o sigilo do Supremo, quem responde sou eu.
1: A gente segue conversando com o candidato ao governo do Rio de Janeiro, Anthony Garotinho, do Republicanos, para a gente falar de segurança pública agora. O senhor tem falado muito sobre o BOP 2.0, uma ideia que envolve ali a entrada nas comunidades. O BOP entra, fica e depois entra uma tropa social. Em termos de conceito, é exatamente o que propunha o PP, que tinha inclusive o braço com o PP social.
0: Completamente diferente, é o contrário da UPP.
1: Por que é diferente, então, e se esse é o seu principal programa de segurança pública?
0: Então, vamos lá. Primeiro vamos lembrar um pouquinho, porque faz tempo que eu fui governador. Tem uma geração inteira que não me conhece. Quem foi que construiu a sede do BOP? Anthony Garotinho. O BOP não tinha nem sede. Vivia aquartelado no batalhão de choque. Quem foi que criou o Instituto de Segurança Pública? Porque os dados eram coletados a canetinha, em pedaço de papel e mandado para o chefe de polícia. Não se podia fazer nem análise da mancha criminal. Quem criou fui eu. Quem foi que tirou os bondes da Rua do Rio, criando o GETAM, Grupamento Especial Tático Móvel? Eram 5 blazers, cada uma com 5 homens com fuzis rodando em todas as principais avenidas do Grande Rio. Sumiram os bondes com 2 semanas. Primeiro bonde que cruzou ali no Aterro do Flamengo com a equipe do GETAM tomou tanto tiro que sumiu. Quem foi que implantou o sistema de inteligência? Eu fui a Israel, comprei antes do Guardião o Bedim e através dele escutamos todos os traficantes, prendemos toda a cúpula do Comando Vermelho.
1: O que o senhor vai fazer agora?
0: Peraí, vamos lá. Quem foi que criou as delegacias legais? Que acabou com carceragem, que informatizou a polícia? Anthony Garotinho. Quem foi que dobrou o efetivo da Polícia Civil e da Polícia Militar? Anthony Garotinho. Quem foi que criou o GAM, Grupamento Aéreo Marítimo, para policiar com helicópteros a Baía de Guanabara? Anthony Garotinho.
4: Mas, candidato, vamos combinar que de lá para cá o crime
0: Sim.
4: se complexificou. E
0: claro.
4: Por isso é importante a gente entender
0: então,
4: o que fazer
0: explicar.
4: Agora
0: só,
4: e no futuro.
0: Eu só queria lembrar, porque parece que a história começou ontem. Né? E a história não começou ontem. Tem gente com 30 anos, eu saí do governo, tinha 3, 4 anos, não vai lembrar de nada. Aí fica só a versão, né, que muitas vezes é desfavorável. A nossa experiência mostrou que o BOP atual, que eu dupliquei, inclusive o efetivo, de 200 para 400 homens e comprei os fuzis, ele é uma força de confronto. E está provado que só confronto não resolve. Se resolvesse com a quantidade de confronto que nós já tivemos, entra num dia, sai no outro. Nós chegamos ao vexame nessa operação do alemão. No dia seguinte,

0: perícia não podia entrar. Aí foram falar com o vereador e falou: não, para a perícia entrar tem que fazer outra operação. Aquela operação civil para quê? Nada. Isso aqui vai funcionar da seguinte maneira. Está estudado, é científico, não estamos de brincadeira. Primeiro entra a força de ocupação, sem tempo para sair. Esse BOPE, ele vai ter 5 mil homens no geral, mas para fazer esse tipo de ocupação, dependendo do tamanho, nós vamos precisar de 600 a 700 homens dessa força especial. Junto dela, entra a Polícia Civil, com o setor de inteligência. Antes faz o mapeamento dos locais onde estão armas, drogas e com os mandatos de prisão dos criminosos do local. Junto deles, entra a tropa social, com programas para jovem, programas de saúde, educação, porque 99% de quem mora em comunidade é honesto. Eles são oprimidos. Então não adianta só mandar a polícia, tem que ter uma tropa social. E, aí entra a grande diferença, as forças federais farão o cerco do local. Aqui no Rio, tem paraquedista, fuzileiro, praticamente desocupado.
1: Por onde começaria esse projeto? Qual lugar do Rio de Janeiro?
0: Nós temos quatro. Nós vamos começar por quatro lugares. Eu não vou falar aqui porque eu também não vou entregar o ouro ao bandido. Porque são as quatro áreas onde se concentram os caminhões roubados de carga. Porque antes da carga, ela, quando é roubada, ela é levada para dentro da comunidade e o empresário que compra a carga roubada negocia com o bandido dentro da comunidade e em 20 minutos a carga já está na empresa.
2: Eu começaria na capital. Porque o senhor sempre foi crítico da UPP ter começado na Zona Sul, por exemplo. Pelo menos do ponto de vista regional, o senhor pode falar um pouquinho onde é que começaria?
0: Não. Não posso, não vou pegar um programa estudado, elaborado, bem feito e avisar os bandidos. Quem fazia era o PP.
3: Para ficar mais claro, candidato.
0: Aí, sabe o que acontecia? O Sérgio Cabral anunciava: dia tal, vamos pro Alemão. E hasteamento da bandeira, os bandidos iam todos sair. Ninguém é preso. Isso é brincadeira. Aquilo foi marketing. Aquilo não foi segurança.
3: Mas além da questão do marketing, queria entender um pouco mais a diferença.
0: Aliás, vocês gostavam tanto da UPP que eu cheguei a assistir a transmissão da Globo News da ocupação do Alemão.
3: Mas eu queria entender um pouquinho mais a diferença, candidato. Por exemplo, a polícia entra, ocupa por quanto tempo?
0: O tempo que for necessário.
3: Qual é a diferença dessa polícia, que vai ser o BOPE, que vai atuar, para a polícia de proximidade, que era o que era vendido na UPP? Ainda não entendi muito bem a diferença.
0: Então
3: essa polícia entra para o confronto?
0: Não. Olha só. Primeiro que polícia de proximidade foi um programa criado por mim, chamado GEPAI, Grupamento de Polícia de Áreas Especiais. Antes da primeira turma formar, alguém disse para o Sérgio Cabral que existia o GEPAI, ele inventou essa história de UPP.
2: O senhor começou na Zona Sul, né? No Pavão Pavãozinho, né?
0: Não começou
2: em áreas grandes quando...
0: Não. É porque era experimental.
2: Ah, tudo bem, mas esse
0: tipo de programa,
2: a mesma crítica que o senhor fez ao PP quando você iniciou um programa de ocupação em favelas
0: tipo
2: no seu governo era na Zona Sul.
0: Esse tipo de programa, ele tem que ser feito experimentalmente, testado.
2: Era o discurso da UPP, né?
0: Não, o PP saiu fazendo, do ponto de vista eleitoral, uma farra. Por isso que o programa não deu certo. Segundo, não tinha programa social nenhum. Só entrava a polícia. Terceiro, anunciar. Ó, dia tal nós vamos invadir, pelo amor de Deus. E vamos lá, tem um detalhe. Não sei se você já ouviu, se não ouviu, você, por favor, peça aí a sua excelente repórter Vera Araújo para apurar o que são as casas de diretoria. Existem 20 comunidades no Rio de Janeiro onde estão instaladas as casas de diretoria. O que são essas casas? São traficantes do Rio que recrutam bandidos de fora, de outros estados. Aqui está cheio de bandido do Pará, do Amazonas, do Ceará, da Bahia. Eles são treinados aqui e depois são enviados para o Comando Vermelho lá na sua região.
3: A gente está noticiando quase que todo dia na CBN, inclusive com treinamento de drone, que agora
0: drone,
3: joga explosivo, né?
0: Mas
3: então, a partir disso, desse cenário tão complexo, candidato,
0: deixa eu terminar de explicar.
3: Essa ocupação vai levar quanto tempo?
0: Deixa eu terminar, porque

0: Desculpe, eu tenho alguns livros escritos sobre o assunto e estudo o assunto diariamente. Então, eu não estou falando bobagem. Eu não sou Eduardo Paes que vem aqui e diz que vai acabar com a violência em 6 meses sem saber o que está falando, né? Então, vamos lá. Se você desarticula essas 20 comunidades, você tem impacto em 80% do restante. Porque ali estão os comandos. O Comando Vermelho deixou de ser uma facção. Ela é uma franquia. Não existe mais uma figura de um líder como Fernandinho Beiramar. Hoje você tem São Gonçalo Rabicó. Você tem Johnny Bravo na Rocinha. Você tem Doca na região do Alemão. E você tem outro, você tem o Soró lá na região de Belfort Roxo. Então, cada grupo desse é responsável por um estado no Brasil. Por exemplo, o Alemão, ele controla a Paraíba. O chefe do tráfico do Alemão fala com a base do Comando Vermelho em Cabedelo todo dia. Nós vamos em cima dessas áreas. Desarticulando essas áreas, o que que vai acontecer? O crime vai se desorganizar. Não vamos resolver? Não. Não vamos resolver. Porque essa é uma solução quase que impossível, mas vai melhorar muito, porque nós vamos retomar pelo menos o controle. O que que vai cair de imediato? Roubo de carga. São 8 caminhões roubados todo dia. E todo mundo sabe quem compra. São empresários. Ninguém sai vendendo geladeira no meio da rua, não. Ninguém sai vendendo fogão no meio da rua, não. Todo mundo sabe quem compra. Vamos desarticular. Segundo, automóveis. Foram, no ano passado, segundo o ISP, e eu acho que esse número ainda está subnotificado, 185 mil carros roubados e furtados no Rio. 185 mil. Quando você desarticula essas comunidades, isso cai para menos da metade.
1: A gente segue conversando com o candidato ao governo do Rio de Janeiro pelo Republicanos, Antony Garotinho. Você que está em 92,5, estamos dentro do CBN Rio. Você segue, claro, acompanhando aqui a nossa sabatina em todas as plataformas digitais de O Globo, Extra e Valor Econômico. Bernardo Melo Franco agora conversa com o candidato Garotinho.
2: Candidato, já que estamos falando de segurança pública, o senhor mencionou o livro que escreveu. Antes de se eleger, em 98, o senhor apresentou o livro com o professor Luiz Eduardo Soares, que foi seu subsecretário de segurança.
0: Foi um dos meus livros.
2: Naquele momento, ele assumiu um cargo importante no seu governo, foi subsecretário de segurança, fez uma denúncia pública do que ele chamou de banda podre da polícia.
0: Não, a expressão banda podre ele pegou minha.
2: E o senhor o demitiu.
0: Demitiram foi por isso.
2: Depois, alguns personagens do seu governo, na segurança, como Álvaro Lins, acabaram sendo presos, acusados de organização criminosa.
0: Nada. Isso foi denúncia desse sem-vergonha, desse delegado que está preso aí. Todo mundo sabe disso.
2: Como é que o eleitor pode ter a garantia de que, num eventual novo governo seu, a polícia não vai voltar a ser um local de escândalos de corrupção?
0: Meu querido, compare a segurança do Rio há 20 anos atrás e compare hoje. Os números estão aí. A realidade está aí. Sou eu que estou dizendo, não. A realidade está aí. Há 20 anos atrás, você não podia... Você podia andar no Rio à noite. Tenta andar hoje. Experimente. Eu, aqui no Rio, não tenho casa. Eu moro no Hotel Escorial. Eu fico ali no catete ali. Eu, para ir dali até a farmácia comprar um remédio, eu vou... Boto um chapéuzinho. Vou sem celular... Para ir da Bento Lisboa atravessar o Largo do Machado. Essa é a situação do Rio. Então, vamos lá. A situação do Rio deteriorou porque a corrupção ela chegou a níveis que eu nunca tinha visto. Eu acho que ninguém tinha visto. Porque hoje você tem 3 escritórios do crime no Rio de Janeiro. Um é o sistema penitenciário. O segundo é a Assembleia Legislativa. E o terceiro é o Palácio Guanabara.
3: Mas é com essa Assembleia Legislativa que o senhor vai
0: não,
3: lidar.
0: Não com essa.
3: Se
0: não,
3: for eleito.
0: Não é com essa, não. Porque o povo não vai reeleger esses deputados. Você está contando que eles vão ser eleitos? Você vai votar em...
3: Mas quais os deputados? Bacelar? A quais os deputados o senhor se refere?
0: Olha...
3: O senhor está falando sobre ser um terceiro... Uma terceira camada do crime, a Alerj.
0: Não,
3: o senhor está generalizando?
0: Pra mim, eu coloquei ela em segundo. Coloquei em terceiro, não. Coloquei em segundo lugar.
3: Quantos deputados que o senhor...
0: Olha, depende.
3: O senhor concorda com a lista, por exemplo, do ministro...

0: Gilmar Mendes,
1: ele
0: mais
1: não
0: de
1: disse a
0: 30.
1: lista dele. Ele falou que tem mais da metade. Eu diria a você que, pela lista do Barcelá, que recebia mesada, mas aí é diferente, é corrupção no envolvimento com crime.

0: Polícia Federal fez uma apreensão, prendeu um dos criminosos mais influentes do Rio de Janeiro, chefe da máfia do cigarro, né? O Adilcinho, né? Que estava montando junto com o Rogério Andrade e com a bandidagem nova, né? Os filhos e os netos dos velhos bicheiros, um novo escritório do crime e uma nova cúpula do jogo. Ele, quando foi preso, tinha na cabeceira da cama uma lista com o nome dos políticos a quem ele pagava. A Polícia Federal disse que tinha lista e ia divulgar. Não divulgou. Por que será que não divulgou? O Globo, que tem repórteres excelentes, né, os melhores repórteres de polícia estão aqui, podia divulgar. Eu, por exemplo, sei alguns nomes. Por exemplo, Daniel Sorães, secretário de Eduardo Paes. Então, o nome dele está lá. O Ferreirinha, secretário de Educação. O nome dele está lá. O Pedro Paulo, o senador que bate mulher. O nome dele está lá.
1: Essa lista é que o senhor também vai denunciar? Aquela lista que o senhor tem? É outra lista.
2: O que acaba acontecendo, rapidinho, garotinho, aqui. Muitas vezes eu vejo que o senhor é incomodado com simplesmente um nome estar numa lista, né? Porque, por exemplo, seu nome estava na lista do Odebrecht, com o apelido Bolinha, e você sempre se incomodou com isso, de estar simplesmente citado ali.
0: Ao contrário.
2: Então, nem sempre um nome está ali quer dizer alguma coisa. O senhor sempre defendeu isso, né?
0: Eu entendo a sua posição. Mas é diferente você estar na lista da Odebrecht, como estava metade do Brasil. Você está na lista do assassino, bicheiro, comandante da máfia do cigarro, Adilcinho. É bem diferente. Você sabe que uma coisa é financiamento de campanha ilegal, que era feito no Brasil de forma corrente do presidente da República, todos eles que passaram. Deputado, senador, recebia dinheiro da Odebrecht, da OAS, da Andrade Gutierrez, todo mundo.
3: Outra recebeu
0: coisa
3: também,
0: você está envolvido com o crime.
3: O senhor chegou a receber em campanhas passadas?
0: Eu, quando fui à Procuradoria-Geral da República entregar a denúncia contra Sérgio Cabral e aqueles bandidos que faliram o nosso Estado, um procurador, pequenininho, até um baixinho, e lourinho, falou assim: mas o senhor está na lista da Odebrecht. Eu falei, tô. Tá bom. O senhor é o quê mesmo? Eu sou procurador. Eu falei, muito bem. E o senhor antes era o quê? Era advogado. O senhor dava recibo de todas as contratações que o senhor fazia no seu escritório de advocacia? Seus clientes todos lhe davam nota? Então, por que o senhor está perguntando? Não, estou perguntando porque o sujeito vai colaborar com a minha campanha. Eu sou oposição declarada ao governo. Você acha que ele vai querer declarar que doou dinheiro para a minha campanha com o Sérgio Cabral pagando para me tirar até do programa de rádio? Aí ele ficou. Não, quero saber, que se eu joguei a vera, vamos com todo mundo. Vocês, mais uma vez, querem transformar o denunciante em denunciado. Eu estou aqui com uma carta do doutor Rodrigo Janot para prestar depoimento sobre a minha denúncia, sobre os crimes cometidos por essas autoridades. Agora, o senhor quer me investigar?
3: Agora, candidato,
0: ou o senhor quer melar a investigação?
3: Queria só retomar, mudar um pouquinho o assunto rapidamente, e retomar um ponto sobre a eleição, sobre a campanha, né? O senhor falou no início aqui sobre a questão da improbidade administrativa, que é um tema, inclusive, do qual afeta diretamente os seus direitos políticos nesse momento. Há uma discussão sobre os seus direitos políticos. O que eu gostaria de lhe perguntar é, o senhor não acha que pode haver uma dúvida na cabeça do eleitor se pode votar no senhor, já que a sua candidatura está sob júdice, pode vir eventualmente...
0: Não, não está não. No momento não.
3: Nós ouvimos especialistas dizendo que
0: não está.
3: O senhor pode não tomar posse, se for eleito.
0: Não, isso não existe. Eu quero saber
3: qual é o efeito disso sobre o eleitor.
0: Quem foi o especialista que falou essa besteira? Dá o nome dele, porque a minha
3: candidatura... Vou falar aqui, olha, vou lhe dizer aqui, com licença.
0: Não, olha só, quem deu a decisão foi o ministro Floriano. E na decisão dele, ele diz, o Tribunal Regional Eleitoral do Rio de Janeiro usurpou da sua competência, tomando, inclusive, posições que só poderiam ser tomadas pelo TSE. Então, quem disse isso foi o ministro do TSE, Tribunal Superior Eleitoral. pelo que eu entendo, por

0: pouquinho de lei, né? Sou filho de um advogado, estudei um pouquinho também de Constituição, porque fui da Comissão de Constituição e Justiça da Câmara. Existe uma hierarquia. E o TRE não é maior que o TSE. Se alguém lhe deu um parecer ou não entende nada de lei, ou está fazendo campanha.
1: Vou lhe ler aqui.
0: Não, pode ler.
1: A lei das eleições permite que o senhor faça campanha e tenha os votos computados. Essa garantia, porém, não alcança a diplomação. Se a inelegibilidade for confirmada, o senhor não toma posse, disse Kalel Dornakia Guarati, que é especialista em direito eleitoral e mestre pela USP.
0: É, eu acho que ele está equivocado.
2: Candidato.
0: É a opinião dele.
2: Agora, são 11 horas e 27 minutos, a gente segue acompanhando aqui a fala do candidato Antony Garotinho, do Republicanos, na sabatina promovida pela CBN, jornais O Globo, Extra e Valor Econômico. Bernardo Melo Franco quer falar, depois eu também tenho uma pergunta para fazer. Tá, a fila está grande aqui. Vamos seguir.
3: Só para manter esse tema, porque é uma dúvida mesmo, eu hoje de manhã mesmo ouvi uma pessoa perguntando se o senhor de fato era candidato, poderia ser candidato.
0: Ela não disse assim, se ele for candidato, eu voto nele.
3: O seu caso vai ao TRE de novo ainda. Qual a expectativa que o senhor tem para esse julgamento?
0: Eu vou impugnar de novo e eu vou ganhar de novo. É isso que vai acontecer.
2: Candidato, vamos falar de propostas.
0: Eu estava esperando.
2: Isso, mas antes eu só queria falar um pouquinho sobre o seu plano de governo, seu programa, porque a CBN analisou, vou dar até o crédito à repórter Ana Luísa Barreto, todos os programas de governo dos candidatos, e no seu uma particularidade, um comando de inteligência artificial. O senhor estava sabendo disso?
0: Sim.
2: Mas por que que deixaram escapar esse comando entre as páginas 133 e 134? Dá impressão para o eleitor que não foi feito pelo senhor e pela sua equipe, foi feito pela IA?
0: Eu tenho um programa de governo de mais de 300 páginas.
2: Isso, são quase 400
0: Isso.
2: páginas.
0: Eduardo Paes tem um programa de 8 páginas.
2: Mas sendo esse trecho com a ajuda da IA, não dá a impressão de que não foi pensado pelo senhor e pela sua equipe?
0: Vem cá, vocês aqui não utilizam o chat?
2: Claro que utilizamos, mas politicamente o senhor não acha que deveria estar por dentro dessas propostas?
0: Qualquer proposta.
2: Para criar um plano de governo?
0: Qualquer proposta, qualquer ideia, ela deve ser submetida ao que existe hoje de mais moderno, para ver se é viável ou não.
2: Mas o senhor saberia
0: Isso não
2: falar
0: quer dizer...
2: Sobre as iniciativas para a educação inclusiva e neurodivergente do seu plano?
0: O que você quer saber?
2: Exatamente esse trecho.
0: O quê?
2: Que a IA traz aqui, um trecho em que o comando aparece se referindo a políticas educacionais a partir da proposta de programa Geração Fluminense. Aí no trecho é possível ler a resposta da IA ao comando. Aqui está uma proposta de parágrafo integrador e abrangente para ser inserido no documento, englobando todas as vertentes da educação inclusiva e neurodivergente. Inclusão plena, neurodiversidade e acessibilidade multissensorial. Esse é o trecho que a IA propõe.
0: O nosso é um pouquinho parecido com esse.
2: Não é, então, que está no plano de governo que o senhor apresenta.
0: Não, é um pouquinho melhor. Porque o que, que nós vamos fazer? Essa escola atual, falando sinceramente, ela oferece o quê de perspectiva de futuro para os jovens? Nada. O aluno termina o ensino médio sem saber nada. Qual é a nossa proposta? Pegar a FAETEC, começar por ela, e transformar em ensino tecnológico. Na parte da manhã, as matérias básicas, português, matemática, história, geografia. Na parte da tarde, tecnologia. Muita tecnologia.
2: O senhor está falando de educação geral.
0: Mas
2: não exatamente de educação inclusiva, neurodivergente.
0: Calma aí. Isso é a regra, né? Antigamente, você tinha, há 20 anos, de cada 100 crianças que nasciam, 2 crianças especiais, né? Hoje são 15. A maioria com autismo. Isso é um problema de saúde pública. O que nós estamos propondo é criar uma rede de apoio a essas famílias. Talvez a redação da IA não tenha sido adequada, mas a proposta é essa.
4: Candidato, ainda sobre propostas, já que o senhor falou que submete todas as propostas à inteligência artificial,
0: não.
4: Tem uma no seu plano de governo?
0: Toda
4: calma
0: não.
4: Calma aí um pouquinho. Como o senhor fala, né? Calma aí. Aí agora deixa eu só terminar aqui para a gente falar
0: algumas
4: de mobilidade. Pera
0: não
4: aí um
0: coloque
4: pouquinho.
0: Palavra na minha boca.
4: Tá ok. Algumas. Então, essa aqui, queria saber se foi submetida à inteligência artificial e

0: saber se ela considerou viável a construção de 11 viadutos inteligentes na Avenida Brasil, uma obra de 7 anos. O senhor considera viável isso?
1: Viável.
0: E é a grande proposta do senhor para a mobilidade, construir 11 viadutos na Avenida Brasil?
1: Não, essa é uma das propostas. Existem outras. Mas essa aí é totalmente viável.
0: Por que, que o senhor optou por essa proposta e não transporte
1: essa,
0: de massa, por exemplo?
1: Essa é uma. A maior de todas é pegar a linha 3 do metrô e, ao invés de fazer por baixo, como ela está projetada, nós pedimos a um especialista para ir a Sydney e ver como funciona na Baía de Sydney, que é mais ou menos o retrato aqui da Baía de Guanabara. São 70 linhas com super barcas velozes, ligando toda a Baixada Fluminense, São Gonçalo, Itaboraí, Magé. Isso vai dar uma mobilidade enorme a
0: eu
1: essa
0: a
1: região
0: favor, a linha
1: metropolitana.
0: Metrô, só
1: a favor.
0: Mas agora o senhor está falando...
1: Eu estou mudando de... um modelo.
0: Colocar barcas, então, na Baía de Guanabara.
1: É, super barcas. É diferente.
2: Mas aí o senhor não vai ter integração com o transporte de massa, porque o metrô não chega na Praça 15 e não pega esse passageiro que está vindo pela barca, né?
1: Como não?
2: Na linha 3, a previsão é que houvesse uma conexão dos Tarso.
1: São 70 linhas, minha nana. Você vai integrar toda a região metropolitana, inclusive a Barra.
3: Qual é o custo?
1: 70 linhas. Hã?
3: Qual o custo?
1: 10 vezes menos do que se tivesse que fazer pelo método tradicional, que seria uma escavação por baixo da Baía de Guanabara.
4: O seu governo esquece a linha 3.
1: Não, esquece, não, ela vai ser feita.
0: Só que não será metrô.
1: Hã?
0: Não será metrô.
1: Não, será o metrô de superfície, feito por barcas.
5: Vamos Carotinho, só... falando sobre a SEDAI, que o senhor tem dito que vai reestatizar...
1: Não.
5: Então esclarece primeiro para depois...
1: O que eu tenho dito é que houve uma fraude na licitação da SEDAI e eu vou anular a licitação. Anulando, ela volta para o Estado. Ao voltar para o Estado, nós podemos fazer uma nova licitação correta, honesta, sem carta marcada, ou o Estado mesmo gerir.
5: Reestatizar as partes da SEDAI que foram...
1: Não é reestatizar, é anular a licitação.
5: Não, tudo bem, entregues à iniciativa privada. O meu ponto é que ontem na entrevista na CNN...
1: Como
5: parte dos
1: reestatizar recursos... e anular uma fraude são coisas completamente diferentes.
5: Beleza, só que olha só, ontem na entrevista para a CNN, o senhor falou o seguinte, porque parte desses recursos foram entregues para algumas prefeituras, né? E ontem na entrevista o senhor falou o seguinte, que pretende fazer com que as prefeituras devolvam o dinheiro.
1: Não receberam? Tem que devolver.
5: E aí como é que fica a relação? Porque esses prefeitos, obviamente, fizeram coisas com esses recursos.
1: Tem que devolver, ué. É uma fraude.
5: Você não vai quebrar algumas prefeituras?
1: Olha, a gente financia, devolve aos poucos, vai descontando do ICMS que o Estado passa todo mês.
3: Mas isso não é inviável, não é uma tremenda incerteza jurídica? Veja que o candidato do seu partido ao Senado, o Crivella, ele fez houve um episódio no Rio de Janeiro envolvendo a linha amarela, que foi aquela encampação que gerou uma batalha jurídica.
1: Olha,
3: naquele caso.
1: Eu não posso, a pretexto de algo que eu defendo, que a segurança jurídica dos contratos, acobertar uma fraude. Uma fraude que está tendo consequências seríssimas. A tarifa de água em algumas cidades subiu 70, 120, tem lugar que subiu 400%. E o pior, estão cobrando taxa de esgoto onde não tem esgoto. Tudo fraudado. Tudo diferente do que estava no edital. Então, eu não posso fingir que não estou vendo uma fraude. Olha, eu vou dizer uma coisa aqui para você. Eu estou numa situação muito difícil. Porque qualquer candidato pode chegar, depois de eleito, e dizer, eu não sabia. Eu todo dia mostro tudo de errado que tem no Estado. Se amanhã aparecer algo errado, eu não posso dizer eu não sabia, eu tenho que saber. Eu sei, por exemplo, que as quentinhas da SEAP são superfaturadas. Sei quem recebe o dinheiro. Já denunciei. Eu sei as fraudes que acontecem dentro da delegacia de roubo e furto de automóvel envolvendo policiais e as seguradoras. Inclusive a FENASEG participando. Não pode dizer que eu não sabia. Eu sei os comandos de batalhão e os coronéis que recebem propina da milícia e do Comando Vermelho. Eu não posso dizer que eu não sabia. Como é que eu chego ao governo amanhã? Ali esqueceu, teve amnésia.
2: Nesse capítulo das concessões também houve... escândalo sobre linha 4 do metrô, houve escândalo sobre supervia. O senhor vai também encampar essas concessionárias de transporte público?
1: Ninguém fala.

0: encampar aqui.
1: Ou anular concessões?
0: Olha só, cada caso é um caso. O da linha 4, eu não sei porque nós não analisamos. Nós não vimos.
1: O senhor sabe que houve condenação, inclusive, do Sérgio Cabral.
0: Eu sei. Deve ter havido. Eu não sei. Olha só. Eu poderia aqui chegar e dizer, houve fraude porque a justiça... Eu falo o que eu sei. Eu não analisei a linha 4 para chegar aqui e dizer, houve fraude na linha 4. Eu não posso dizer. Isso vai ser analisado. Quanto à supervia, olha, aquilo ali está cheirando mal. Nós estamos analisando. Há um grupo de estudo composto de técnicos de nível excelente e que estão suspeitando de um negócio da China. Um negócio da China. Mas eu só vou dar a palavra final na hora que eu tiver o resultado final.
2: São 11h37 agora. A gente segue conversando com o candidato ao governo do Rio de Janeiro pelo Republicanos, Anthony Garotinho. Candidato, eu queria falar um pouco sobre saúde com o senhor, olhando mais uma vez para o seu programa de governo, que é bem robusto nessa parte da saúde. O senhor fala ali na página 153 em colocar hospitais próprios para servidores a partir de estruturas federais paradas. Por quê? Só para os servidores?
0: Não, não é só para os servidores. Vamos lá. Primeiro, o que está errado no Rio? O CISREG. Eu não sei se você já teve oportunidade de tentar fazer uma cirurgia por essa fila. A fila do CISREG. Tem gente que espera um ano. Outro dia, em Marechal Hermes, eu fui abordado por um cidadão que ele falou, olha, o senhor está certo. Mandaram o papel autorizando a cirurgia da minha mãe. Eu fui lá. O médico perguntou, cadê a senhora que vai ser operada? Está no cemitério de Inhaúma. Morreu.
3: O senhor pretende reduzir em quanto essa fila?
0: Vamos lá.
3: É a meta?
0: O que que São Paulo fez? São Paulo criou a tabela paulista de preços. A tabela do SUS, ela não é atraente para o hospital conveniado. Você paga 47 centavos num exame de glicose. R$1.000 num parto. Você não atrai o setor privado para convênios. São Paulo fez uma tabela complementar e conveniou. Zerou a fila. Chamava-se Corujão. O nome do projeto foi feito pelo Dória. Todo mundo sabe disso. E até hoje funciona muito bem. Por que que o Rio não faz? O Rio não faz porque isso é instrumento político do doutor Luizinho e do Daniel Sorães. Para botar OS e ficar essa vergonha que nós temos da saúde do Rio de Janeiro.
3: O senhor pretende zerar a fila do CISREG?
0: Vamos zerar.
3: Em quanto tempo?
0: Aí depende do convênio, né? Vou impor um convênio ao hospital? Tem que ir. Vamos pegar pelas áreas. Quais são as cirurgias eletivas que estão mais atrasadas? Catarata, hérnia e, se eu não me engano, coluna. Vamos começar por essas, né? São as mais urgentes. E depois vamos fazendo das outras.
3: Ok. Candidato, agora sobre seu vice. O senhor trocou algumas vezes. Primeiro o coronel Venâncio Moura, depois a major Elaine Gonçalves. Chegaram a anunciar e saíram e agora...
0: Não troquei.
3: O Existiu. André Monteiro. Houve desistência. Não. Mas por que não manter, por exemplo, a mulher como sua vice?
0: O coronel Venâncio Moura me apoia. Ele foi comandante do BOPE. É o 04 do BOPE. Foi o homem que inaugurou o primeiro blindado que eu comprei para a Polícia Militar, um homem seríssimo, né? Ele estava afiliado a um partido que prometeu me apoiar. O Eduardo Paes, tentando evitar minha candidatura, comprou o partido dele. Ele disse, não, eu não vou ser candidato do lado de Eduardo Paes.
1: O DC, o senhor está falando?
0: Isso.
1: Como assim comprou?
0: Comprou. Pô, tem reunião gravada, eu publiquei.
2: Já que a gente voltou para a política...
0: Então, doutor, vamos lá. Então, não houve desistência, houve coragem.
3: Mas só sobre ele até a major disse, também.
0: Eu sou caveira. Eu sou caveira. E caveira, na expressão dele, né, que eles usam lá, caveira tem palavra, não volta atrás. Eu tô com um garotinho, porque esse tem programa de governo, eu fui comandado dele, quando comandei o BOPE, e eu confio. Com o Eduardo Paes eu não vou. E não foi candidato.
3: E a major Elaine?
0: A major Elaine...
3: O senhor chegou a tecer elogios sobre ela.
0: Deve ser ótima. Só que eu fiz um convite e ela aceitou.

0: E alguns dias depois, não sei se por motivo de família, eu respeitei a carta dela.
1: Candidato, já que a gente voltou a falar sobre política, queria falar um pouco sobre seu companheiro de partido, o Marcelo Crivella. Em 2014, o senhor escreveu no seu blog que o Crivella, numa linguagem bíblica, está atirando naquele que sempre lhe estendeu a mão. Disse que, inclusive, que ele tinha deixado de ler a Bíblia, que ele estava sem tempo de ler a Bíblia. O Crivella, de 2014 para cá, já foi preso, já foi prefeito do Rio de Janeiro, saiu inclusive muito mal avaliado. A sua avaliação sobre o Crivella mudou? Qual a sua avaliação sobre ele hoje?
0: O Crivella está mal avaliado, se eu não me engano, ele está em segundo na pesquisa, não?
1: Saiu da prefeitura mal avaliado, foi isso que eu
0: Não,
1: disse.
0: você falou agora. Ele está em
1: Perdeu a
0: segundo na
1: reeleição,
0: prefeitura
1: inclusive, né?
0: mal avaliado, foi o que eu disse.
1: Perdeu
0: Perdeu a eleição no massacre que fizeram contra ele. O Crivella cometeu um erro. Eu disse a ele. Logo que ele assumiu, ele não tinha experiência administrativa nenhuma, né? Ele foi a um jogo no Maracanã, um jogo beneficente, acho que era Flamengo e Atlético Paranaense, uma coisa assim, era um sábado à tarde. Ele me telefona. Nós tínhamos indicado o vice dele, doutor McDowell. McDowell de Castro, um excelente engenheiro de transporte. E fazíamos parte da coligação dele. Ele me telefona e diz: posso passar aí com a Silvia, esposa, para comer um bolinho da Rosinha? Falei: vai ser um prazer. Ele foi, sentou e começamos a conversar. Aí ele falou: garotinho, eu tenho algumas dúvidas aqui sobre algumas questões da prefeitura. Eu falei: qual a dúvida que você tem? Não, é sobre a questão de orçamento. Eu falei: pera um pouquinho, Gabriel. Aí eu fui lá dentro, peguei meu laptop, abri. Olha, isso aqui é o orçamento projetado, está super orçado. Não vai ter essa receita aqui. Isso aqui é dívida liquidada e não paga. Isso aqui é dívida bancária. Isso aqui é dívida que você tem que pagar do segundo ano para frente. Isso aqui é obra feita, empenhada, liquidada e não paga. Ele falou: então a prefeitura está quebrada. Eu falei: está quebrada. E eu faço o quê? Eu falei: olha, eu não sei quem é seu secretário de Fazenda. Eu sei quem é a sua secretária de Ação Social, que é a Clarissa. Mas alguém tinha que te orientado. Você tem que logo agora convocar uma coletiva e mostrar o caos que você pegou a prefeitura. Sabe por quê? Porque dentro de um ano, o culpado da falência é você. Ninguém vai querer lembrar que o Eduardo Paes pegou 30 bilhões de empréstimo, que não pagou, que pegou com carência de 2 anos, que não pagou fornecedor, que largou as OS todas 2 meses sem receber. O culpado vai ser você. E ele, com aquele jeito dele: eu gosto de olhar para frente. Eu sou pastor. Eu não quero briga. Olha, não é questão de briga. Ou você mostra a realidade, ou a culpa é sua. Bom, agora, segunda-feira, recebo um telefonema. Uma pessoa, que eu vou pedir aqui para não revelar o nome, dizendo: olha, você teve com o prefeito, né? Eu falei: tive. Ele chegou aqui e quer trocar tudo. Ele quer trocar quem? Controlador, secretário de Fazenda, papapá. Diz que você pintou um caos para ele. Eu falei: ô, mestre, falei para a pessoa: o prefeito precisa ter noção exata do que está acontecendo. Tem uma arrecadação projetada que não é real. Tem um orçamento fictício. E tem um monte de dívidas com vencimento para daqui a 2 anos. Ele precisa saber entender, porque senão essa bomba vai estourar na mão dele. E ele precisa revelar isso à imprensa agora. Estava ali com 2 meses de governo no máximo. Não fez. Pagou a conta.
1: Você acha que ele fez um mau governo? O Crivella fez
0: Não, não foi não.
1: um mau
0: Ele
1: governo?
0: foi, ao meu ver, omisso ao não denunciar o que Eduardo Paes estava fazendo. E fez de novo agora. O Eduardo Paes, quando assumiu a prefeitura, herdou do César Maia uma prefeitura que devia 400 milhões de reais. Sabe qual é a dívida que ele entregou para o Cavalieri? 26 bilhões. Agora, se você for colocar até 2045, isso vai chegar quase o dobro. Então, o Eduardo é um irresponsável. Ele não entende zero de finanças públicas. Quem entende alguma coisa ali é o Pedro Paulo.
2: Agora, em agosto, o bispo Norilton Gonçalves, que é um líder da Igreja Universal, tomou café da manhã com o Eduardo Paes, postou. Por que que os candidatos da Universal não estão fazendo campanha para o senhor?
0: Porque não estamos disputando eleição para Papa, nem para bispo. É para governador. Cada um vota quem quiser, ué. Só porque o cara da Universal tem que votar em mim? Eu sou presbiteriano.
3: Candidato.
0: Pode ser eleição para Papa ou para presidente da igreja, né? Nós estamos disputando, cada um é livre, vota quem quiser. Agora, pergunta é um monte de padre que vota em mim. Onde?
3: Candidato.
0: Eu sou professor da classe de casais. Eu dou aula para casais. Aliás, dia que você tiver um casamento em crise, pode me procurar. Que eu
3: aliás, falando nisso, a Rosinha fará parte do seu governo? Se
0: a Rosinha?
3: Sim, como?
0: Olha, a primeira vez que ela participou foi por imposição do Brizola. Porque houve uma crise, o PT tinha que sair do governo. E eu queria colocar uma outra pessoa na área social. O Brizola disse, não, tem que ser a Rosinha. Foi governador. Não, mas tem que ser a Rosinha, esse negócio de que não pode botar mulher. Mas o governador, vai que eu tenho que demitir minha mulher depois? Como é que eu faço a situação dela? Não, mas tem que ser... Bom, eu não vejo problema dela participar ou não participar. Se ela participar numa área que ela entende...
3: Ela seria uma secretária, por exemplo?
0: Se ela for numa área que ela entenda... Olha, Benedita levou quase um ano para abrir o restaurante popular, não abriu. Rosinha entrou em 2 meses, abriu.
3: Só uma pergunta também, rapidamente.
0: A Benedita, que era secretária e saiu de ação social, levou mais de um ano para implantar o programa Cheque Cidadão. Não implantou. A Rosinha entrou em 6 meses e implantou.
3: Candidato.
4: Mas ela foi governadora do estado. Tem alguma área que ela não entende?
0: Não, pode ser que tenha alguma área que ela não tenha domínio próprio. E uma coisa é você ter conhecimento geral. Um governador, ele não precisa entender especificamente de tudo. Para isso existe o secretariado, mas tem áreas que você domina mais. É como, por exemplo, aqui nós estamos numa bancada. Você entende mais de política, ele de economia, ela talvez...
3: Muita coisa, de
0: não,
3: muita coisa.
0: De quê? De muita coisa.
3: Rio de Janeiro, política, economia, porque a gente fala de tudo no
0: então,
3: CBN Rio.
0: Mas sempre tem uma coisa específica, que é, por exemplo, eu comecei...
4: Seus filhos participariam do seu governo, não?
0: Quem?
4: O senhor tem um filho que foi prefeito de Campos e uma filha que foi deputada.
0: Minha filha hoje está muito bem, trabalhando na FSB, é uma grande profissional e vai seguir a carreira privada dela.
3: Não voltará ao governo, ao seu possível governo.
5: E o seu filho?
0: É. O meu filho... Eu e ele temos divergências profundas.
1: Ele atuou para apartar a sua briga com o Márcio Canella, que a gente citou aqui. Ele atuou para apartar. O senhor chamou ele de banana nas redes sociais?
0: Não, chamei de banana, não. Eu falei que ali eu fiz uma ironia. Você sabe que quando você quer educar, o humor é fino. Então, ele me telefona, né, e diz, pai... O Canella me ligou, gritando no telefone, dizendo que ia contratar até o Al-Qaeda para matar o senhor. Ele falou isso mesmo, né? Falou. Então você faz o seguinte, grava um vídeo e manda para mim. Não, o senhor pode gravar o vídeo. Eu falei, eu posso gravar o vídeo? Pode. O que que ele falou exatamente? Ele repetiu. Eu falei, eu vou publicar o vídeo. Pode publicar. No outro dia ele deu entrevista, confirmou tudo que o Canella falou. Aí eu peguei aquilo, estou indo ao Ministério Público juntar ao processo. Quando eu estou chegando, toco o telefone, é uma pessoa de Campos dizendo, olha, o Vladimir disse que o negócio do Canella não foi bem assim, que o Canella estava nervoso, descontrolado e... ameaçou, mas não disse que ia matar. Que não... Eu falei, tá bom.
4: E o Vladimir vai votar no senhor?
0: Ah, calma. Aí eu dei a volta, falei para a advogada, doutora Larissa, eu não vou entregar um vídeo onde depois eu posso ser desmentido. Vambora. Voltei. Aí, cheguei em casa, isso foi numa sexta-feira, no sábado, eu sempre gostei de... fazer um lanchezinho por volta das 5, 6 horas, comer uma banana amassada com café e uma canelinha por cima.

0: Botei o vídeo e disse: é, rapaz, que semana. Só mesmo comendo banana com canela. Foi isso. É, bom,
1: tá tudo resolvido.
2: Seu filho
1: então
2: vota no senhor? Nesse ano?
0: Ó, ele disse que vota, né?
3: Temos tempo para mais
1: um. Temos mais 5 minutinhos.
0: Candela, queria... Mas olha só, diferente de outros políticos, eu dou liberdade aos meus filhos de escolher o caminho político deles.
1: Tá claro.
0: Tá, eu claro. Não imponho nada a ninguém.
1: Tá claro, candidato. Vamos
3: só,
1: lá para
3: o senhor. Só lhe fazer uma pergunta sobre essa parte mais econômica. O senhor criticou o Paz, dizendo que a gestão foi errada na condução ali da prefeitura, enfim, falou da dívida. Eu queria só lhe fazer uma pergunta em relação lá à sua gestão como governador em 99. O senhor disse aqui que foi responsável pela renegociação da dívida do Estado, mas ali houve uma também antecipação importante de royalties, sim, de petróleo, candidato, que acabou marcando, depois outros governadores fizeram isso. Ah, e aí, minha pergunta é, o senhor não acha que isso é errado no sentido de que antecipa receitas que depois empenha receitas futuras?
0: Olha só, eu e o ministro Pedro Malan, nós gastamos 30 dias negociando isso. Ele dizia, só posso antecipar royalties se for para criar um fundo de previdência. O Rio tinha um fundo zerado. Não tinha dinheiro nenhum. Pagava com o recurso próprio. Então nós criamos o Rio Previdência. E o que capitalizou o Rio Previdência? Títulos lastreados em royalties do petróleo, que só podiam ser usados para pagar aposentados e pensionistas. Só. E só podiam ser sacados ano a ano. Então foi uma negociação perfeita. Por que o Estado ficou aliviado? Porque aposentados e pensionistas representavam 50% da folha. Então eu tirei 50% da despesa.
3: Quanto que é hoje?
0: Hoje está em torno de 43%, 44%. Bom, o que ocorreu? Com o dinheiro que sobrou, eu fiz 100 delegacias legais, asfaltei 1.500 quilômetros de estrada, fiz, enfim, todos os programas que eu pude fazer. Porque eu saneei o Estado. Aí o que acontece? Vem o período de Sérgio Cabral. E começa. Dinheiro para a Copa do Mundo. Dinheiro para a Olimpíada. Ele pega os títulos que iam vencer no futuro e vende alguns títulos com 70% de deságio. Bom, você entende de economia. Você pegar um título de 2030, que vai vencer em 2030, e vender em 2014, com um deságio de 70%, quase que o fundo quebra. Não quebrou porque houve uma oscilação para cima do royalties do petróleo e aquilo acabou sendo compensado. Agora, de novo, 3,6 bilhões roubados do Rio Previdência pelo senhor Rueda e o senhor Cláudio Castro. Vai dar problema para os que entraram depois de 2012. Porque o fundo, quando houve esse reequilíbrio do barril de petróleo, ele foi cindido. Uma parte que ficou para trás tem garantia absoluta até o fim da vida. O outro não. Vai ficar um buraco que nós vamos ter que fazer uma engenharia financeira. O Propag foi uma boa iniciativa, mas ele requer reparos. Algumas providências precisam ser tomadas. A principal delas, eu venho falando isso há muito tempo. O Rio de Janeiro perdeu a capital. Quando houve a transferência para Brasília, foram criados dois fundos. O Fundo de Implantação da Nova Capital, o Fundo de Brasília, que hoje deve estar na casa de 12 a 13 bilhões, não sei exatamente o último valor. É com esse dinheiro que Brasília paga Justiça, Polícia, parte da Educação e Ministério Público. E o fundo da capital que deixou de ser capital? Nunca foi pago. Nenhum tostão.
1: Candidato.
0: Eu não quero nem receber para trás, não, porque o governo federal não tem dinheiro para pagar para trás. Mas ele tem que pagar da agora para frente. Porque eu nunca vi ninguém... Olha, chega em Brasília... Não sei se você é carioca.
1: Candidato, preciso...
0: Olha de cima

0: aquela coisa toda ali, ministérios, aquela rede hoteleira, Congresso Nacional, Palácio, tudo aquilo era do Rio. O Rio perde e não recebe nada.
1: Candidato, preciso encerrar a sabatina. Infelizmente, são 11 horas e 56 minutos. A gente está terminando aqui a sabatina com o candidato ao governo do Rio de Janeiro. Não, a gente tem que encerrar antes, tem o repórter CBN. E aí entra propaganda eleitoral gratuita. Você não pode perder no rádio, você é radialista, sabe bem. A gente está encerrando aqui a nossa conversa com o candidato ao governo do Rio de Janeiro, Anthony Garotinho. Agradeço a presença. Bianca Santos, minha parceira de CBN Rio, Thiago Prado, Bernardo Melo Franco, Francisco Góes. Amanhã a gente conversa com o candidato do PSD ao governo do estado, Eduardo Paes. Muito obrigado, um abraço. Até amanhã.
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0: quinta-feira, 10 de setembro de 2026. A Polícia Federal apreendeu 7 armas de fogo durante a operação que investiga o desvio de R$2 milhões de emendas parlamentares para a produção da cinebiografia de Jair Bolsonaro, Dark Horse. A operação tem o deputado federal Mário Frias, do PL, como um dos alvos. Segundo a investigação, as armas estão registradas em nome do parlamentar, mas foram encontradas em um endereço que não pertence a ele. O celular de Mário Frias também foi apreendido. O candidato do Republicanos ao governo do Rio de Janeiro, Anthony Garotinho, minimizou a rejeição nas pesquisas e afirmou que sofreu equívocos administrativos quando foi preso. A declaração foi dada em sabatina, realizada pela CBN, O Globo, Valor Econômico e Extra. Garotinho atribuiu parte da rejeição ao histórico de escândalos envolvendo ex-governadores do Rio. O candidato também afirmou que não divulgou um suposto vídeo de uma festa oferecida pelo ex-banqueiro Daniel Vorcaro a autoridades, porque se incomodou com a repercussão dada ao caso por Michele Bolsonaro. A pesquisa Quest mais recente aponta Garotinho como o candidato com maior rejeição ao governo do estado. No horário de Brasília, 11 horas e 59 minutos.
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1: Uma ótima tarde para você que acompanha a partir de agora o CBN Brasil. Nadeja Calado, boa tarde para você.
2: Cássia Godoy, boa tarde para você e para os ouvintes do CBN Brasil.
1: Eu ia começar dizendo que temos mais um dia movimentado na capital federal, mas ultimamente parece que todos os dias são assim, não é mesmo, Nadeja?
2: E umas 10 vezes por dia, mais ou menos, a gente renova a crise, né?
1: Exatamente. Uma rotatividade das informações que é impressionante. Inclusive, temos mais uma desta vez relacionada a operação que é realizada nesta manhã e da qual são alvos o deputado Mário Frias e a dona da produtora responsável pela produtora do filme Dark Horse, que fala da vida do ex-presidente Jair Bolsonaro. Quem já está conosco na capital federal e tem mais informações sobre essa operação é o Felipe Igreja. Boa tarde, Felipe.
3: Boa tarde, Cássia, Nadeja e todos que nos acompanham. O ministro Flávio Dino, que é relator desse processo no Supremo Tribunal Federal, acaba de derrubar o sigilo dessa ação que foi deflagrada hoje pela Polícia Federal. Dino liberou agora há pouco o seu despacho autorizando as buscas contra os alvos da chamada Operação Make-up para investigar suspeita de desvio de recursos públicos por meio de emendas parlamentares destinadas à produção do filme Dark Horse, que retrata a trajetória do ex-presidente Jair Bolsonaro. Um dos principais alvos é o deputado federal Mário Frias, do PL, que teve inclusive 7 armas de fogo apreendidas pelos agentes. Karina Gama, produtora do filme, também é alvo dessa ação, que contou ainda com a parceria da Controladoria Geral da União no rastreamento das emendas parlamentares. Frias destinou R$2 milhões em emendas em 2024 ao Instituto Conhecer Brasil, presidido por Karina Gama. Os valores foram pagos entre fevereiro e outubro de 2025. A PF apura se de fato os valores foram destinados ao filme ou acabaram desviados. A operação foi autorizada, como eu disse, pelo ministro Flávio Dino e cumpriu 49 mandados de busca e apreensão em São Paulo, no Rio de Janeiro, no Ceará e no Distrito Federal. Durante essas buscas, chamou a atenção a apreensão de 7 armas com Mário Frias, além de celulares e computadores. Essas armas estão registradas em nome do deputado, mas estavam em um endereço diferente daquele declarado pelo parlamentar. Por isso, essa possível irregularidade na posse dos armamentos também será investigada. Em relação ao despacho que foi publicado agora pelo ministro Flávio Dino, ele chama a atenção aqui, ele está avocando o caso para o Supremo Tribunal Federal, um dos trechos aqui desse despacho, porque há uma apuração em andamento no estado de São Paulo sobre esse caso, mas ele está determinando que o caso fique no Supremo Tribunal Federal e proibindo também novos repasses para as empresas envolvidas, suspeitas de envolvimento nesse esquema. Segundo a PF, há uma organização criminosa formada por agentes públicos e privados suspeita de direcionar os valores recebidos para empresas subcontratadas de forma irregular, sem comprovação da efetiva prestação dos serviços contratados. E as tentativas de dissimular os desvios teriam se estendido até julho de 2026. São investigados os possíveis crimes de peculato, falsidade documental, lavagem de dinheiro, organização criminosa e fraude em licitações. Um ponto importante aqui desse despacho também do ministro Flávio Dino é de que os investigados, os alvos, estão proibidos de sair do território nacional sem comunicação prévia à justiça, inclusive com recolhimento dos passaportes eventualmente emitidos em nome dos investigados. Portanto, deputado Mário Frias e Karina Gama proibidos de ausentar-se do território nacional sem comunicar à justiça. É um dos trechos aqui, um dos destaques também dessa decisão do ministro Flávio Dino. Mário Frias e Karina Gama ainda não se manifestaram. Cássia e Nadeja.
1: E assim que houver alguma manifestação da parte deles, Felipe Igreja volta, traz essa informação para a gente. O Felipe agora se debruça em relação a essa decisão do ministro Flávio Dino. Derrubou o sigilo dessa ação de hoje, dessa operação relacionada ao filme Dark Horse, a utilização ou eventual utilização, já que isso está sendo investigado, de recursos de emendas parlamentares para financiamento do longa-metragem. Então, esse documento acaba de ser liberado, acaba de ser derrubado o sigilo desta ação de hoje. E ao longo aqui do CBN Brasil, a gente ainda vai ter mais detalhes sobre o que consta nesta ação. O texto em relação ao tudo que está previsto nesta investigação. Nós já temos por hora essa informação importante que o Felipe nos trouxe, de que as duas pessoas que são alvos dessa ação, o deputado federal Mário Frias, do PL, e também a Karina Gama, que é produtora do filme Dark Horse, ambos estão impedidos neste momento de sair do país. Nadeja Calado.
2: Claro que a operação em si é mais um fato de grande repercussão. Vamos a ela com a Rânia Veloso. Boa tarde.
4: Boa tarde, Nadédia, Cássia e a todos que nos acompanham. É isso, a oposição está se manifestando. O líder da oposição na Câmara dos Deputados, o deputado Cabo Gilberto Silva, divulgou uma nota classificando a operação como uma perseguição política em pleno período eleitoral. Ele criticou o ministro Flávio Dino, do STF, que autorizou as buscas, e cobrou que o Senado avance com um pedido de impeachment contra o magistrado. Segundo ele, o Congresso precisa dar uma resposta firme e acusou o Senado de abdicar de suas funções. O líder do PL, partido de Flávio Bolsonaro, na Câmara, deputado Sóstenes Cavalcante, também questionou a decisão e perguntou se o ministro Flávio Dino já autorizou buscas contra parlamentares da esquerda. Segundo o deputado, agora está esclarecido porque Flávio Dino reintegrou Andrei Rodrigues ao cargo de diretor-geral da Polícia Federal. O ex-deputado Eduardo Bolsonaro, dos Estados Unidos, disse que a operação é uma retaliação ao desempenho eleitoral de Flávio Bolsonaro nesta reta final de campanha e classificou o STF como uma quadrilha totalitária. Ele afirmou que o objetivo é criar uma cortina de fumaça para perseguir adversários políticos e criticou o que chamou de falsos aliados que tentam implodir o movimento iniciado pelo pai dele, o ex-presidente Jair Bolsonaro. Já Carlos Bolsonaro usou as redes sociais para reclamar de uma suposta falta de investigações contra o filho do presidente Lula, o Lulinha. A base também governista tem se movimentado aos poucos aqui nas redes sociais. A deputada Sâmia Bonfim, do PSOL, expôs o nome dos deputados que são citados e que teriam destinado ao menos 4 milhões e 600 mil em emendas parlamentares para as empresas, inclusive empresas de fachada, da produtora do filme Dark Horse. Além do deputado Mário Frias, que é um dos alvos da operação de hoje, ela cita Carla Zambelli, que não é mais deputada, Alexandre Camadin também, que perdeu o posto, Bia Kicis, que é do PL, aqui do Distrito Federal, e Marcos Polon, do PL, do Mato Grosso do Sul. Ela cobra que todos esses parlamentares sejam investigados. A gente lembra que a Polícia Federal e a CGU cumpriram 49 mandados de busca e apreensão em São Paulo, Rio de Janeiro, no Ceará e também aqui no Distrito Federal. E dentre os alvos, Mário Frias e também Karina Gama, produtora do filme. Mário Frias teria recebido aí, aliás, teria destinado mais de 2 milhões de reais em emendas. Nadédia?
2: Obrigada. Rani Veloso, em Brasília.
1: E agora nós continuamos na capital federal para falar sobre a expectativa em relação à reunião dos ministros do STF, que será realizada na semana que vem e pode selar o futuro de Alexandre de Moraes. Quem está acompanhando é o João Rosa. Boa tarde para você, João.
5: Oi, Cássia. Boa tarde para você. Boa tarde, Nadédia. Boa tarde a todos que estão nos acompanhando aqui na CBN. Isso mesmo, né, Cássia? Diante da maior crise institucional vivida pelo Supremo Tribunal Federal, hoje o ministro Alexandre de Moraes recuou e cancelou o pronunciamento que faria na manhã de hoje. A fala aconteceria depois de Moraes ser retirado da relatoria do inquérito das fake news e do presidente do STF, ministro Edson Fachin, marcar uma sessão para analisar o documento da Polícia Federal que revelou mensagens trocadas entre Moraes e o empresário Daniel Vorcaro, dono do Banco Master. O pronunciamento foi cancelado e ainda não tem uma nova data definida. Ontem, Fachin retirou o Moraes do comando do inquérito da fake news. Moraes esteve à frente do inquérito cercado, né, de controvérsias por mais de 7 anos. A manifestação também seria a primeira do ministro depois da divulgação das mensagens trocadas com Daniel Vorcaro pouco antes da prisão do então dono do Banco Master. Moraes não chegou a divulgar o teor do pronunciamento. Com isso, já são cerca de 2 semanas sem uma declaração de Moraes sobre essas mensagens. Vale destacar ainda que o pronunciamento não seria transmitido. A decisão chamou a atenção porque, em outras ocasiões, falas de ministros e sessões do Supremo costumam ter transmissão pública. A crise entre os ministros, a gente lembra, começou na semana passada, depois que André Mendonça retirou o sigilo de um processo que revelou essas mensagens trocadas entre Moraes e Vorcaro. Em resposta, Moraes pediu a Fachin a abertura de uma investigação contra Mendonça. Na solicitação, apontou suspeitas de improbidade administrativa e abuso de autoridade por parte do colega. Para fazer o pedido, Moraes utilizou justamente o inquérito das fake news, o que aumentou ainda mais a tensão dentro da corte. O procedimento foi aberto pelo Supremo, né, das fake news em 2019 para investigar notícias fraudulentas e ataques contra o STF, seus ministros e familiares. Além de retirar Moraes da relatoria, Fachin marcou para a próxima semana, né, na terça-feira,

0: uma sessão plenária para analisar o documento produzido pela Polícia Federal sobre esses diálogos. E logo mais, Nadédia, vale a gente destacar por aqui que às 2 horas da tarde está prevista uma sessão plenária do Supremo, que tradicionalmente acontece toda semana. A sessão de ontem foi cancelada diante da escalada da crise dentro da corte. Até o momento, a reunião de hoje está mantida, o que gera ali uma expectativa se Moraes vai ou não se manifestar durante essa sessão. Eu volto com vocês.
1: Obrigada, João Rosa, em Brasília. Me chama a atenção, Cássia, que a gente fala hoje em dia com tanta naturalidade sobre articulações entre ministros do Supremo, né? Isso já foi motivo de escândalo na época do Mensalão, ter troca de mensagem entre ministros sobre o que sairia, comentando o processo, era caso de constrangimento. E hoje a gente sabe abertamente sobre conversas reservadas, sobre rivalidades, sobre possíveis placares. Só uma reflexão
2: Exato.
1: sobre como as coisas mudam, né?
2: De verdade, Nadege, tem toda a razão. Daqui a pouco a gente vai inclusive conversar com o Merval Pereira em relação à expectativa, né, para esse encontro dos ministros na semana que vem, o que pode acontecer com Alexandre de Moraes. Agora, meio-dia, 12 minutos, nós temos informação chegando direto de Curitiba, porque 2 tornados atingiram o Paraná em menos de 24 horas. Quem tem os detalhes é a Joyce Carvalho. Boa tarde, Joyce. Vamos ver se a gente consegue retomar aqui o contato com a Joyce Carvalho. A gente teve um probleminha aqui no contato, mas a informação bastante importante. Aliás, nós estamos passando por uma situação de tempo severo em diferentes regiões do país. Tem até um alerta da Defesa Civil neste sentido. E é um alerta que vale para diferentes regiões, inclusive para o sul do país. A Climatempo também fez um alerta em relação a tempo severo em algumas localidades. Inclusive, nesse momento, a gente fala aqui de São Paulo e a capital paulista, alguns dias com chuva, com garoa, aquela chuva que vai e vem, continua nos próximos dias. E com a chegada de uma nova área de instabilidade, a gente vai ter o prolongamento dessa situação de instabilidade também aqui em São Paulo. Inclusive, para os próximos dias em São Paulo, tem previsão até de granizo. Então, essa situação do tempo estável em várias regiões do país. E agora sim, retomamos o contato com a Joyce Carvalho, que fala sobre os tornados que atingiram o Paraná. Joyce, boa tarde para você.
3: Boa tarde, Cássia. Boa tarde a todos os ouvintes da CBN. E essa preocupação é bastante vigente aqui no Paraná, porque foram 2 tornados confirmados, totalizando já apenas em 2026, 12 registros desse tipo aqui no estado. Ontem, então, confirmados esses tornados nas cidades de Espigão, Alto do Iguaçu, no centro-sul paranaense, e de Francisco Alves, no noroeste do Paraná. As 2 cidades atingidas por tornados nesta semana, na quarta e também nesta quinta-feira, já pela madrugada. A confirmação foi feita pelo Sistema de Tecnologia e Monitoramento Ambiental do Paraná, o SIMEPAR, que é o nosso sistema local de monitoramento do tempo. Conforme o Instituto, a intensidade desses 2 fenômenos ainda vai ser definida depois de um levantamento e avaliação de danos, de acordo com a escala Fujita, que é aquela que relaciona as características e a extensão de danos observados à intensidade estimada dos ventos. Com as confirmações, então, o Paraná chegou a 12 tornados apenas em 2026. No caso de Espigão Alto do Iguaçu, é uma cidade que fica bem perto de Rio Bonito do Iguaçu, que foi aquela cidade destruída por um tornado no ano passado. E em estragos em Espigão Alto do Iguaçu, entre os já registrados, uma escola ficou parcialmente destruída, com danos no telhado e água nas estruturas por conta da tempestade. Também em Francisco Alves, o tornado passou pela cidade no final da tarde de ontem. O fenômeno foi muito rápido, segundo o SIMEPAR, originado por uma chamada supercélula, sem danos diretos contabilizados, e foi acompanhado também de granizo nesse fenômeno. Além disso, o SIMEPAR e também a Defesa Civil do Paraná estão chamando muito a atenção para as chuvas que ainda podem vir hoje e também sexta-feira. Estamos aqui em alerta vermelho para a possibilidade de tempestades e de estragos. Inclusive, cidades do interior paranaense podem ter acumulados de até 200 milímetros de chuva, somando hoje e amanhã. Todo mundo em alerta por aqui, Cássia.
2: Todo mundo em alerta no Paraná, também em outras regiões brasileiras. Muito obrigada pelas informações. Essa foi a Joyce Carvalho. E Nadédia, no noticiário internacional, a gente já tem a repercussão do que está acontecendo nos últimos dias no STF.
1: Pois é, a revista britânica The Economist afirmou que o Supremo Tribunal Federal se tornou um dos maiores perigos à democracia do Brasil, depois de salvá-la durante o julgamento da trama golpista. A publicação diz que a crise institucional tem como centro as decisões de Alexandre de Moraes durante os julgamentos relacionados ao 8 de janeiro, seu envolvimento com o caso do Banco Master e a disputa a céu aberto com o também ministro André Mendonça. E destaca que, com a eleição geral se aproximando em 4 de outubro, quem era visto como defensor da democracia se tornou uma ameaça. A revista descreve a crise no Supremo como uma disfunção institucional que está minando a confiança nas instituições do país e aponta para o desgaste da corte às vésperas das eleições de outubro. A The Economist também destacou as relações entre Moraes e Daniel Vorcaro, dono do Master investigado por suspeitas de fraude e compra de influência, e se referiu ao banqueiro, preso desde março, como um playboy e o maior fraudador da história do Brasil. Claro que o texto cita também os contratos envolvendo o escritório da mulher do ministro e as mensagens trocadas entre o jurista e Vorcaro antes da prisão do empresário, e diz que o fato de um poderoso ministro ter qualquer ligação com o maior fraudador do Brasil já é decepcionante, e que pior ainda é a reação de Moraes, que, segundo o texto, debochou da ideia do presidente do tribunal, Edson Fachin, de adotar um código de ética que obrigaria os ministros a prestar contas sobre rendimentos obtidos fora do tribunal. Portanto, um primeiro marco aí de grande repercussão internacional a respeito desse caso que já domina o nosso noticiário há alguns dias aqui no Brasil.
2: E essa questão, né, do código de conduta proposto por Fachin lá atrás volta à tona neste momento. Talvez essas discussões comecem agora a amadurecer, o que a gente espera. E um outro destaque internacional: o presidente dos Estados Unidos prometeu nesta semana, a promessa foi feita ontem, quarta-feira, pagar $5 mil, cerca de R$25.500 se a gente fizer essa conversão, a cada adulto do país, caso a sigla dele, que é o Partido Republicano, vença as eleições de meio de mandato nos Estados Unidos, eleições que vão ser realizadas no mês de novembro. A promessa, claro, gerou uma série de questionamentos entre especialistas nos Estados Unidos. Isso porque a legislação proíbe qualquer autoridade pública de oferecer verbas públicas a eleitores em troca de resultados eleitorais. Ou seja, aquela coisa que deveria ser básica, você não pode vender voto. Trump alegou que a medida seria um incentivo após o pleito. O anúncio foi feito durante uma convenção do Partido Republicano em Dallas, no Texas, a primeira da história realizada para as midterms, como são chamadas nos Estados Unidos, estas eleições de meio de mandato, em que a Câmara dos Deputados e parte do Senado, além de governos locais, são renovados. As leis dos Estados Unidos proíbem esse tipo de conduta. O presidente chamou o benefício de dividendos, benefícios, que seriam então distribuídos pelo que ele classificou como sucesso da economia dos Estados Unidos no governo dele. Como os Estados Unidos têm cerca de 270 milhões de cidadãos adultos atualmente, montante que Trump prometeu custaria aos cofres do país $1.3 trilhão, uma fortuna. O presidente norte-americano, claro, não detalhou como essa proposta seria financiada, não detalhou quem teria direito a esse, entre aspas, pagamento, também não informou quando o benefício seria implementado caso os republicanos vençam as eleições. Trump, no entanto, acrescentou que o dinheiro teria uma condição: precisaria ser gasto exclusivamente dentro dos Estados Unidos. Então, lembrando, em novembro, os cidadãos americanos vão às urnas para essas eleições de meio de mandato, que vão renovar todos os 435 assentos da Câmara dos Representantes e parte das vagas do Senado. O resultado definirá qual partido vai controlar o Congresso pelos próximos 2 anos, influenciando diretamente a capacidade de Donald Trump de aprovar projetos e avançar em sua agenda de governo.
1: Agora, 12h20, nós voltamos a Brasília para trazer outras informações da Rani Veloso.
3: Oi, Nadédia. Olha, durante um evento político ontem no Piauí, o presidente Lula chamou o senador Ciro Nogueira, sem citá-lo nominalmente, de vira-lata. Nesse ato político, ele declarou apoio aos candidatos ao Senado da base governista, que se referindo ao senador Marcelo Castro, do MDB, e Júlio César, do PSD, e disse que não tem outro candidato ao Senado, porque ele não queria vira-lata
4: no grupo político dele. O presidente não citou nominalmente, como eu havia frisado, o senador Ciro Nogueira. A gente lembra

0: lado.
1: Bom, é isso. Durante o seu discurso, Lula também criticou qualquer intromissão externa nas eleições deste ano no Brasil, se referindo ao presidente dos Estados Unidos, Donald Trump, e também fez um aceno às mulheres, dizendo que nesse país, homem que bater em mulher vai ser preso. O governador do estado, Rafael Fonteles, candidato à reeleição, disse que as mulheres vão ter um papel decisivo nas eleições desse ano e reforçou o papel das mulheres no estado, que deu em 2022 a maior votação proporcional ao presidente da República. A primeira-dama, Janja da Silva, também partiu para o ataque contra a família Bolsonaro, disse que a família não tem projeto para o país e que o verdadeiro ungido de Deus é Lula. E incentivou os eleitores a baterem de porta em porta, conversar com os vizinhos, com os colegas da igreja, para entrar em campo definitivamente e levantar a taça do Tetra. Então, Nadédia e Cássia, só para vocês entenderem, né, porque havia muita especulação se Lula ia ou não declarar esse apoio verbalmente aos candidatos ao Senado na chapa do Piauí, uma vez que ele havia firmado esse acordo, né, que não é confirmado oficialmente com Ciro Nogueira, para que ele não apoiasse o candidato da oposição, senador Flávio Bolsonaro, na corrida ao Palácio do Planalto. Nadédia.
2: Muito obrigada, Rani Veloso, em Brasília. E antes do nosso intervalo, Cássia, uma informação de momento a respeito de um acidente aéreo com um avião de pequeno porte que deixou 3 mortos em uma região isolada de Mato Grosso, essa região de Água Boa, a 730 quilômetros de Cuiabá. O Corpo de Bombeiros informou que as 3 pessoas foram encontradas mortas no local, as identidades ainda não foram divulgadas. Segundo o delegado responsável pela ocorrência, as condições da aeronave mostram que não há sobreviventes e até o momento não foi possível identificar origem, destino e quantas pessoas ao todo estavam na aeronave. Uma equipe do Corpo de Bombeiros fez o combate das chamas no local e a área foi isolada para o trabalho da perícia oficial e identificação técnica e da Polícia Civil. O CENIPA, Centro de Investigação e Prevenção de Acidentes Aeronáuticos, foi comunicado e vai participar, claro, da apuração a respeito desse acidente. A gente volta com mais informações quando estiverem disponíveis.
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7: Olá, boa tarde a você ligado aqui na CBN nessa quinta-feira, hoje dia 10 de setembro. Eu sou Juliana Prado, estou a postos por aqui. Já para tocar muita notícia com você, ouvinte da CBN, durante toda essa tarde e noite de quinta-feira. Nós vamos juntos por aqui no Radinho, em 92.5, sempre no aplicativo da CBN, no YouTube, também no Globoplay. Você pode nos acompanhar com imagens ao vivo. Quero sua participação por aqui desde já, 997-64-2381, nosso canal direto de comunicação. Manda sua informação, sua história, seu pedido por aqui que a gente coloca a sua voz no ar. Alguns destaques do que é notícia nessa quinta-feira. A gente vai falar, claro, muito sobre as eleições durante todo o dia. Hoje a gente teve mais um encontro da série de sabatinas promovidas pela CBN, Jornal Globo e Valor e Jornal Extra, com os candidatos ao governo. Hoje entrevista com o ex-governador Antônio Garotinho, do Republicano. Já já trazemos um resumo de como foi essa conversa. Enquanto isso, agendas dos candidatos seguem aquecida e lotadas aí as agendas dos candidatos ao governo e também às câmaras federais e ao Senado. Eduardo Paes visita nessa tarde o estaleiro Mauá em Niterói, onde apresenta propostas para os setores de petróleo e gás. Douglas Ruas participou de sabatina na Fecomércio, mais tarde às 14h faz caminhada em Alcântara, em São Gonçalo. Além da sabatina no Grupo Globo, Antônio Garotinho faz caminhada daqui a pouco no Largo da Carioca. E a primeira-dama Janja da Silva está participando também aqui no Rio, no Tribunal de Justiça, da cerimônia de mobilização pelo Pacto Brasil contra o feminicídio. Lançado esse ano, o programa prevê ações como acelerar medidas protetivas e ampliar a rede de proteção às mulheres. Esse, inclusive, é um assunto que tem chamado a atenção de todas as pautas dos candidatos, tanto à presidência quanto ao governo dos estados, né? Então, é uma pauta importante, está no radar de todo mundo. E a gente vai trazer mais detalhes dessa história também, do lançamento do Pacto Brasil contra o feminicídio aqui no Rio de Janeiro. Meio-dia 29, volto já já com esses e outros destaques.

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0: 9. O vice-presidente dos Estados Unidos, J.D. Vance, e o secretário de Estado, Marco Rubio, participaram de uma reunião particular com Trump sobre a duração da guerra. A avaliação contrasta com as declarações públicas do presidente norte-americano sobre o conflito. Ontem, Trump disse esperar que a guerra termine imediatamente após as eleições de meio de mandato em novembro. No horário de Brasília, 12:32.
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0: Na esteira dessa crise, o ministro Alexandre de Moraes recuou e cancelou o pronunciamento que faria na manhã de hoje. A fala aconteceria depois de Moraes ser retirado da relatoria do inquérito das fake news e do presidente do STF, ministro Edson Fachin, marcar uma sessão para analisar o documento da Polícia Federal que revelou mensagens trocadas entre Moraes e o empresário Daniel Vorcaro, dono do Banco Master. O pronunciamento foi cancelado e ainda não tem uma nova data definida. Ontem, Fachin retirou Moraes do comando do inquérito das fake news. Moraes esteve à frente do inquérito cercado de controvérsias por mais de 7 anos. A manifestação também seria a primeira do ministro depois da divulgação das mensagens trocadas com Daniel Vorcaro pouco antes da prisão do então dono do Banco Master. Moraes não chegou a divulgar o teor desse pronunciamento. Com isso, já são cerca de 2 semanas sem uma declaração de Moraes sobre as mensagens. Vale destacar ainda que o pronunciamento não seria transmitido. Essa decisão chamou a atenção porque, em outras ocasiões, falas de ministros e sessões do Supremo costumam ter transmissão pública. A crise entre os ministros, a gente relembra aqui, começou na semana passada, depois que André Mendonça retirou o sigilo de um processo que revelou mensagens trocadas entre Moraes e Vorcaro. Em resposta, Moraes pediu a Fachin a abertura de uma investigação contra Mendonça. Na solicitação, Moraes apontou suspeitas de improbidade administrativa e abuso de autoridade por parte do colega. Para fazer o pedido, Moraes utilizou justamente o inquérito das fake news, o que aumentou ainda mais a tensão aqui dentro do STF. Esse procedimento das fake news, né, esse processo, foi aberto pelo Supremo em 2019 para investigar notícias fraudulentas e ataques contra o STF, seus ministros e familiares. Além de retirar Moraes da relatoria, Fachin marcou para a próxima terça-feira uma sessão plenária para analisar os documentos produzidos pela Polícia Federal sobre esses diálogos entre Moraes e Vorcaro. Eu volto com vocês.
1: Muito obrigada. A informação do João Rosa falando direto de Brasília e trazendo essa informação que, pelo segundo dia seguido, sessão do plenário no STF foi cancelada pelo presidente da mais alta corte do país, Edson Fachin.
2: No dia dessa operação, a respeito do financiamento do filme Dark Horse, autorizada por Flávio Dino, temos informações em Brasília com Felipe Igreja.
3: Exatamente, Nadede. O ministro Flávio Dino derrubou agora há pouco o sigilo da operação Make-up, deflagrada pela PF para investigar as suspeitas de desvio de recursos públicos por meio de emendas parlamentares destinadas à produção do filme Dark Horse, que retrata a trajetória do ex-presidente Jair Bolsonaro. Um dos principais alvos da ação de hoje é o deputado federal Mário Frias, do PL de São Paulo, que teve 7 armas de fogo apreendidas pelos agentes durante as buscas. Karina Gama, produtora do filme, também é alvo da ação, que contou com a parceria da Controladoria Geral da União no rastreamento das emendas. Segundo a decisão, a investigação do caso começou justamente a partir de uma auditoria da CGU sobre a execução de emendas parlamentares e contratos firmados pelo Instituto Conhecer Brasil, o ICB, presidido por Karina Gama. O ICB recebeu R$2 milhões em 2 emendas de autoria de Mário Frias, formalizadas por meio de 2 termos de fomento. No caso de um dos termos de 1 milhão, foram identificadas contratações de empresas que, segundo a investigação, apresentariam vínculos entre si com pessoas ligadas ao deputado Mário Frias ou ao grupo comandada por Karina Ferreira da Gama. A suspeita da Polícia Federal de que tenha ocorrido o desvio desses recursos, há inclusive um repasse de R$645 mil feito pelo próprio Mário Frias, segundo o despacho do ministro Flávio Dino. O ministro determinou então que 22 pessoas jurídicas, 22 empresas, ficam proibidas de licitar e contratar com o poder público diante dessa investigação. A medida alcança a empresa, inclusive a produtora Go Up, responsável pelo filme Dark Horse. Outro ponto relevante aqui do despacho do ministro Flávio Dino é que ele avocou para o Supremo um inquérito que tramitava na Justiça de São Paulo, além de uma medida cautelar de busca e apreensão relacionada a esse caso. Ele determinou que os processos sejam remetidos ao Supremo após o cumprimento das buscas e passem a tramitar sob sigilo com acesso à Polícia Federal e à Procuradoria-Geral da República. Mário Frias e outras 28 pessoas investigadas também estão proibidas de deixar o território

0: Nacional sem autorização da Justiça, eles deverão entregar à PF os passaportes que eventualmente possuírem. Mário Frias e Karina Gama ainda não se manifestaram na Dédia.
1: Obrigada, Felipe Igreja. E nós continuamos na capital federal agora com a Rany Veloso, que tem informações a respeito da manifestação do candidato à presidência da República, Flávio Bolsonaro, em relação a esta operação que é realizada hoje e envolve o financiamento do filme Dark Horse. Rany Veloso.
2: Oi, Cássio. Olha, o candidato à presidência da República, Flávio Bolsonaro, afirmou hoje que a Operação Makeup, deflagrada pela Polícia Federal, é uma tentativa de interferência política nas eleições. A declaração foi dada durante a agenda em Boa Vista, em Roraima, primeira agenda do candidato no norte do país. Flávio Bolsonaro reagiu à ação, afirmando que a motivação seria o seu crescimento nas pesquisas de intenção de voto. Segundo ele, teria ultrapassado o presidente Lula. O candidato declarou ter convicção de que vencerá a disputa e disse que o povo brasileiro não dará aval para que Lula indique mais quatro ministros ao Supremo Tribunal Federal. Desde cedo a gente vem acompanhando as repercussões, a maioria da oposição que faz um cálculo, que mesmo que essa operação da Polícia Federal fale sobre desvios de emendas parlamentares ao filme sobre o ex-presidente Jair Bolsonaro, eles tentam minimizar as repercussões. O líder da oposição na Câmara, o deputado Cabo Gilberto Silva, divulgou nota classificando a operação também como perseguição política em pleno período eleitoral. Criticou o ministro Flávio Dino, cobrou também o Senado sobre o pedido de impeachment contra o magistrado. Segundo ele, o Congresso precisa dar uma resposta firme e acusou o Senado de abdicar de suas funções. O líder do PL na Câmara também questionou a decisão e disse que agora está esclarecido porque Flávio Dino reintegrou Andrei Rodrigues ao cargo de diretor-geral da Polícia Federal. O ex-deputado Eduardo Bolsonaro, que segue nos Estados Unidos, disse que a operação é uma retaliação ao desempenho eleitoral de Flávio Bolsonaro, mesmo argumento utilizado pelo candidato agora há pouco, e classificou o STF como uma quadrilha totalitária. Ele disse que o objetivo é criar uma cortina de fumaça para perseguir adversários políticos e ainda criticou falsos aliados que tentam implodir o movimento iniciado pelo ex-presidente Jair Bolsonaro. Carlos Bolsonaro também utilizou as redes sociais para reclamar de uma suposta falta de investigações contra o filho do presidente Lula, Lulinha. Bom, a gente já veio aí mostrando, através do Felipe Igreja, né, que a Polícia Federal e a CGU deflagraram hoje essa operação Makeup com o objetivo de desarticular esse esquema de desvio de recursos públicos via emendas parlamentares. Foram 49 mandados de busca e apreensão, e dentre os alvos, o deputado federal Mário Frias e também Karina Gama, que era produtora do filme. Cássia.
1: Muito obrigada. Esta foi a Rany Veloso.
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0: Boa tarde, Merval.
1: Boa tarde, Cássio. Boa tarde, ouvinte. Boa tarde, Nadeja.
2: Boa tarde, Merval.
0: Merval, em meio a todos os desdobramentos na crise no STF, nós tivemos a manifestação, finalmente, do ministro Edson Fachin a lembrar estas decisões, né? Ele cancelou as liminares, as decisões monocráticas de Flávio Dino e André Mendonça, até que as explicações desses ministros cheguem até ele. Chamou para si a relatoria do até agora infindável inquérito das fake news e vai levar a plenário na próxima terça-feira as denúncias que pesam contra Alexandre de Moraes. Essas iniciativas, Merval, podem significar um freio de arrumação finalmente no Supremo?
1: Eu acho que sim, viu, Cássio? Eu acho que o ministro Fachin, pressionado pela opinião pública, ele tomou uma decisão correta para controlar a situação no plenário do Supremo, porque estava uma coisa incontrolável, porque cada ministro fazia uma ação monocrática contra o outro ministro e não havia nenhuma organização, era uma bagunça jurídica, né? Então eu acho que ele viu que tinha que tomar alguma providência, ele tentou fazer uma...

0: uma ajuda, tentou fazer uma união dentro do plenário e tal, mas a essa altura a união sem a investigação é mais uma vergonha para o Supremo, né? A sessão de terça-feira vai ser importante por causa disso. Porque se a maioria do Supremo resolver que são nulas aquelas acusações do relatório da Polícia Federal, acabou a credibilidade do Supremo, acabou a credibilidade dos ministros do Supremo, porque vão fazer à luz do dia o que já fizeram no escurinho dos bastidores com o Dias Toffoli, que foi numa reunião secreta, foi elogiado por todos, foi absolvido por todos, e arquivaram o relatório contra ele, dizendo que era um lixo, e ele saiu ileso. Ele teve que abandonou porque quis, né, na teoria, na prática a gente sabe que ele foi obrigado, mas abandonou a relatoria, está quieto no canto dele, não se mete mais no Márcio, mas o negócio que ele fez com o Daniel Vorcaro está valendo. Ele ganhou um dinheirão vendendo, ele e a família dele vendendo aquele resort. E ninguém investigou como é que ele teve dinheiro para fazer um resort, como é que ele chegou ao Daniel Vorcaro, que história é essa? Isso acabou, é como se não tivesse existido. Isso é mais uma vergonha que o Supremo vai ter que, de alguma maneira, sanar. Nos próximos dias, meses, porque você imagina que o Moraes seja presidente do Senado ano que vem?
1: Do STF, no ano que vem é o que está previsto, né?
0: Do Senado, do STF. É o rodízio lá, uhum. A presidência é um rodízio de 2 anos, né? E no meio do ano que vem, no meio do primeiro ano do novo presidente, o Moraes deveria ser o presidente, mas só que não vai, porque ou ele vai ser investigado agora, né, ou vai ser colocado em impeachment dele no Senado. Não há como escapar disso, né? Então vamos ver, mas tomara que o Senado, que o Supremo, na reunião plenária, resolva de maneira correta a situação, mandando investigar o Alexandre de Moraes, né?
1: Erval Pereira, a gente vai continuar acompanhando essa situação, sempre com o seu auxílio e a sua análise aqui no CBN Brasil. Voltamos a conversar amanhã. Até lá, Merval.
0: Até lá.
1: Até. Meio-dia e 47.
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1: Meio-dia 50 agora, de volta por aqui com o Noticiário do Rio. Gabriel Freitas chamando com informação importante pra gente, porque a chuva tá causando problema aí no aeroporto Santos Dumont, né, Gabriel? Boa tarde.
4: Isso, Ju. Boa tarde pra você, pro nosso ouvinte também. A chuva forte que atingiu a Zona Sul e região central aqui durante a manhã provocou reflexos, né, na ponte aérea. O aeroporto Santos Dumont chegou a ficar alguns minutos sem operar, justamente no período em que o mau tempo estava afetando São Paulo também, viu? Quem está acompanhando a gente com imagens no Globoplay no YouTube está vendo aí o trajeto de um dos voos que saiu do Santos Dumont, iria para Congonhas e não conseguiu chegar. E esse voo acabou fazendo o voo Santos Dumont-Galeão. Ele saiu do Santos Dumont, uma hora e meia depois, sem conseguir pousar em Congonhas, voltou para o Rio de Janeiro, mas também não conseguiu pousar no Santos Dumont. Teve que ser redirecionado para o Aeroporto Internacional Tom Jobim, o Galeão. Ao chegar ali na região de São Paulo, ele enfrentou esse problema, mas depois, né, minutos depois, a situação foi se normalizando tanto no Rio quanto em São Paulo, e a situação se normalizou, é o caso agora. O aeroporto não está fechado, mas já há um balanço. Olha, o Rio Galeão, a concessionária que administra o Aeroporto Internacional Tom Jobim, informou que recebeu dois voos desviados de outros aeroportos por causa do mau tempo. Um que vinha do Rio de Janeiro, né, o Santos Dumont, e outro de São Paulo. A concessionária afirmou que a situação foi pontual e que as operações de pousos e decolagens no Galeão estão normais. No Santos Dumont, o movimento também teve reflexos na programação de voos ao longo da manhã, voos que chegariam de outras cidades, né, e que iriam pousar no Santos Dumont foram desviados para outros aeroportos além do Galeão, um de Campinas da Azul também que desceria no Santos Dumont e teve que ser desviado para Vitória, capital do Espírito Santo.
1: Que situação, isso é perrengue, hein, Gabriel?
4: Perrengue demais. E agora também há todo um esforço das companhias aéreas que estão realocando esses passageiros que tiveram esse baita contratempo para chegar aqui ao Rio de Janeiro pelo Santos Dumont e para sair também da cidade através do aeroporto que fica na região central do Rio. Mas só para ressaltar, neste momento, situação normalizada, sem problemas no Santos Dumont. Ju.
1: Que bom, né, Gabriel? Conversávamos aqui antes do Gabriel nos contando como é que estava a situação nos aeroportos. Não queria estar nesse voo, gente. Que tenso, né? Claro que, graças a Deus, deu tudo certo. Não teve problema maior, mas que perrengue, né? O voo mais curto da história, né? Sair do Santos Dumont e parar no Galeão, né, Gabriel?
4: Exatamente. Como fazendo uma escala na Baixada Santista, né?
1: É isso. A gente vai ficar de olho aí, torcendo, gente. Já vou trazer a previsão do tempo também, porque tem previsão de mais chuva para a cidade. Tempo muito instável. Lá em casa tá difícil de secar roupa, viu, Gabriel? Meu Deus, não para de chover nessa cidade. Vamos estar de olho, então, aí nas condições do tempo e principalmente aí no funcionamento dos aeroportos. Valeu, Gabriel.
4: Valeu.
1: Meio-dia 53.
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0: Boa tarde, Miriam Leitão.
1: Boa tarde, Cássia. Boa tarde, Nadédia. Boa tarde, ouvintes.
0: Boa tarde, Miriam. Miriam, estou aqui com uma reportagem do Globo em mãos que faz um balanço da alta do preço do barril do petróleo. Chama atenção, por exemplo, para a alta de ontem. O barril do petróleo foi a 101,21 dólares o barril, uma alta de 3,36%. E o acúmulo dessa alta já chega a 39,6% desde o início da guerra dos Estados Unidos e de Israel contra o Irã no fim de fevereiro. E aí o que eu queria te perguntar, Miriam, é se as medidas de compensação do governo, como desonerações, subvenções, conseguiram ter um impacto positivo, ou pelo menos de manter os preços dos combustíveis mais estáveis?
1: Olha, Cássia, tudo no Brasil hoje, quando você vai explicar, você tem que... É mais complicado do que parece, né? Porque, começando do emergencial, você sabe que a Petrobras anunciou um aumento,

0: E aí hoje anunciou que, na verdade, não era aumento, era desconto. É 0,19 centavos. E isso é por essa confusão. Primeiro, respondendo a sua pergunta, preços lá subiram quase 40%, deve estar batendo hoje em 40%, porque hoje o petróleo continuou subindo com o aumento da tensão lá no Oriente Médio, na guerra do Irã, Estados Unidos contra o Irã. Mas no Brasil, o preço do diesel subiu 13%, da gasolina 3,6%. E isso aí foi em função da ação do governo. Isso que você estava dizendo. O governo primeiro deu uma subvenção. Era um dinheiro na mão do importador, do produtor, reduzindo para que os preços não subissem, ou subissem menos do que no mercado internacional. A preocupação do governo é que a guerra não fosse, não é para mitigar o efeito da guerra no bolso do brasileiro. Então, eles deram essa subvenção. A subvenção era uma medida provisória que caiu ontem, né? Caiu anteontem, eu acho. E aí, o governo, então, editou, já com autorização do Congresso, um outro projeto que é de subsídio direto, que assim, é desoneração dos combustíveis. Reduzir um pouco o imposto que os combustíveis cobram, zerar o imposto que incide sobre o etanol, para que os preços não subam tanto. Então, agora eles conseguiram que passar a ser, mudou de subvenção para subsídio, mudou sua fórmula, a maneira de fazer com que o dinheiro público seja usado para mitigar o preço dos combustíveis fósseis por causa desse aumento provocado pela guerra. Então, a ideia é reduzir o impacto da guerra no Brasil, eles conseguiram. Os aumentos foram menores e hoje, com a entrada do subsídio, eu já tinha sabido desde ontem que o aumento do custo do governo ia ser maior nesse aumento do. Saindo de subvenção para subsídio, o custo do governo seria maior, mas ele vai passar a rever a validade da medida a cada mês. Antes era de 2 em 2 meses, eles iam olhar se a medida era necessária, ainda se a guerra tinha diminuído, a de intensidade, e os preços estivessem caindo. Mas agora eles vão ver de mês em mês como é que essa política está indo. E de onde sai o dinheiro? O dinheiro sai do aumento da arrecadação do petróleo em si, dos vários impostos que incidem sobre o petróleo, por causa da alta do preço. Como o preço sobe, quem produz o petróleo ganha mais, paga mais imposto. Tira um pouco desse imposto a mais e transforma em subsídio, direto ao produto. Deu para explicar um pouquinho
1: Deu para
0: nesses.
1: explicar, Miriam. E também deu para entender que a gente continua com essa questão do preço do barril do petróleo aumentando e a gente vai seguir monitorando com a sua ajuda por aqui. Muito obrigada. Até amanhã.
0: Até amanhã.
1: Você fica agora com as notícias da sua região.
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1: Segundo o Sistema Alerta Rio nos informa, a tarde de quinta-feira vai ser com nebulosidade variada. Temos previsão de chuva moderada a forte, gente. Essa chuva pode vir de forma isolada, mais intensa, com raios. Agora à tarde também à noite. Ventos vão soprar mais intensos também. Já estão soprando um pouco mais fortes em alguns pontos da cidade, temperatura está subindo, com mínima prevista para hoje de 19, máxima de 30 graus. Apesar dessa temperatura máxima bem mais alta e já com uma sensação um pouco mais de calor, a gente vai seguir com esse tempo muito fechado, muito instável aqui na cidade para as próximas horas. Estávamos conversando agora há pouco com Gabriel Freitas sobre a situação dos aeroportos, né? Por causa dessa instabilidade, a gente teve reflexos e a chuva vai continuar durante as próximas horas. Então, muita atenção aí que a previsão é assim de continuarmos com essa instabilidade aqui na cidade. 1 e 2, volte já.

0: Quinta-feira, 10 de setembro de 2026. O presidente do Supremo, Edson Fachin, cancelou pelo segundo dia seguido a sessão extraordinária do plenário que estava prevista para essa tarde. A decisão ocorre horas depois do ministro Alexandre de Moraes também cancelar o pronunciamento à imprensa que faria pela manhã, em meio à crise na corte. Já a outra sessão, marcada para a próxima terça-feira, está mantida. Nessa reunião, os ministros devem analisar o relatório da Polícia Federal que cita troca de mensagens entre Moraes e o ex-banqueiro Daniel Vorcaro. O Ministério Público denunciou 31 envolvidos em uma organização criminosa suspeita de movimentar mais de 79 milhões de reais com tráfico de drogas e lavagem de dinheiro. O grupo transportava cocaína entre Mato Grosso do Sul, Rondônia, Minas Gerais e São Paulo. A investigação começou na apreensão de mais de 300 quilos de cocaína no Triângulo Mineiro em 2024. Desde então, a Polícia Federal apreendeu mais de 2 toneladas da droga. O dinheiro do tráfico também seria lavado por empresas de fachada, contas de terceiros e compra de bens em nome de outras pessoas. 3 pessoas morreram na queda de um avião de pequeno porte em Água Boa, em Mato Grosso. Segundo a Polícia Civil, não há sobreviventes. O avião foi destruído pelo fogo e as autoridades ainda não conseguiram confirmar a origem, o destino, nem quantas pessoas estavam a bordo. A aeronave não tem registro na Agência Nacional de Aviação Civil. O CENIPA foi acionado e deve participar da investigação sobre as causas do acidente. No horário de Brasília, 1h05.
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0: Boa tarde, Bernardo.
1: Boa tarde, Cássia. Boa tarde, Nadédia. Boa tarde, ouvintes da CBN.
2: Boa tarde, Bernardo.
0: Bernardo, vamos falar das investigações que estão sendo realizadas, uma nova, né, frente de investigações em relação ao filme Dark Horse, desta vez apurando-se recursos de emendas parlamentares foram utilizados para financiar o filme. Lembrando que já tem aquela outra investigação, cujo relator é o ministro André Mendonça, que é um desdobramento lá do caso Master, e começou depois daquela revelação das conversas de Flávio Bolsonaro com Daniel Vorcaro, ele pedindo dinheiro para o Vorcaro, mas neste caso da operação de hoje, é aquela outra frente em relação às emendas, Bernardo.
1: Pois é, Cássia, a impressão que dá é que todo trambique no Brasil tem pelo menos uma pitada de emenda parlamentar dentro dele.
0: Sim.
1: E parece ser o caso também do Dark Horse, desse escândalo que envolve o financiamento do filme, o suposto financiamento do filme biográfico sobre o ex-presidente Jair Bolsonaro. A operação de hoje, deflagrada pela Polícia Federal, teve como principal alvo o deputado Mário Frias, que é do PL de São Paulo, que foi secretário da Cultura no governo Bolsonaro. Mais atrás foi galã da novela adolescente Malhação. E o Mário Frias destinou R$2 milhões para um instituto que é da Karina Gama. Karina Gama é também a dona da produtora do filme Dark Horse. O que se investiga nesse momento, Cássia, é, segundo a Polícia Federal, a possível prática de uma série de crimes, entre eles peculato, lavagem de dinheiro, falsidade documental, organização criminosa, fraude em licitação. E por trás disso, existe uma suspeita de que esse filme Dark Horse, ele estava sendo usado, na verdade, como um grande esquema de arrecadação de recursos para a família Bolsonaro, para o aparelho político bolsonarista. E aí esses recursos poderiam ser usados, por exemplo, para financiar a estadia do ex-deputado Eduardo Bolsonaro em São Paulo, para outros fins políticos ou pessoais de integrantes da família. E, entre todas essas finalidades, talvez algum dinheiro para esse filme, que se tiver custado o que eles dizem que custou...
0: A estadia do Eduardo Bolsonaro lá nos Estados Unidos, né?
1: Do Eduardo Bolsonaro nos Estados Unidos. E se esse filme tiver custado o que eles dizem que custou, Cássia, a gente já falou isso aqui outras vezes, teria sido o filme mais caro da história do cinema brasileiro, com muita vantagem sobre o segundo colocado. Agora... esperar o que vai dar essa operação. O relator nesse caso é o ministro Flávio Dino, e aí é um contraste, né? Porque as ações, a ação propriamente dita, o inquérito propriamente dito sobre o Dark Horse, ele está sob a relatoria do ministro André Mendonça, e a gente não tem sinal de que ele esteja andando de forma nenhuma. Foi instaurada a investigação em julho, mas não há notícia de nenhuma operação da Polícia Federal em cima do senador Flávio Bolsonaro ou dos aliados mais próximos. E agora, numa estrada paralela, essa investigação autorizada pelo ministro Flávio Dino, que é o relator dos casos das emendas, ela chega aí no deputado Mário Frias. O que a gente já pode dizer é que esse caso, se confirmado, ele contradiz uma das explicações do Flávio Bolsonaro, que desde o começo

0: desse escândalo repete que não tem um centavo de dinheiro público no filme, né? Que todo esse filme seria financiado por dinheiro privado, por mais que a gente saiba que o dinheiro do Vorkaro não era bem dinheiro privado, né? Ele teve muito dinheiro roubado de, especialmente, fundos de previdência de servidores aqui do Rio de Janeiro, do Amapá, de outros locais do Brasil. Mas aí, nesse caso, tem essa mistura. E essa produtora, Karina Gama, né, que é a produtora do filme, ela não recebeu dinheiro só de emenda do Mário Frias. Ela recebeu mais de 100 milhões de reais em contratos com a Prefeitura de São Paulo, sob comando do bolsonarista Ricardo Nunes. Recebeu também 2 milhões e 600 mil reais de emendas PIX, destinadas por 4 deputados do PL, entre eles a Carla Zambelli. Veja como é que esses personagens vão se confundindo, vão se intrincando. Agora, Cássia, a gente tem que esperar, em paralelo a essa investigação do dia, o que vai acontecer na crise que está conflagrando o Supremo Tribunal Federal. E o que a gente vê nesse momento é uma grande paralisia do tribunal. Como a Nadédia leu agora há pouco no Repórter CBN, está parado o Supremo. Foi cancelada a sessão de ontem, foi cancelada a sessão de hoje e foi marcada uma nova sessão para o dia 15, semana que vem, que ninguém sabe exatamente no que vai dar. Se essas tensões todas vão aflorar no plenário e se essas duas alas do Alexandre de Moraes e do André Mendonça vão, de fato, lavar roupa suja em público. O fato é que o Supremo está dividido, esses dois ministros estão entrincheirados e as decisões tomadas ontem pelo presidente Edson Fachin, né, que deu uma espécie de um freio de arrumação ali, elas podem ter um efeito de validade, um tempo de validade muito limitado até terça-feira.
1: É isso, a gente vai continuar acompanhando. Bernardo, muito obrigada, até a próxima.
0: Até, um abraço para vocês, boa tarde para os ouvintes.
2: Até. Vamos até Brasília, informação chegando ao vivo com Rani Veloso.
3: Oi, Nadédia. Olha, o presidente Lula sancionou agora há pouco aqui no Planalto o fim da cobrança da chamada taxa das blusinhas. Lula se referiu à medida como uma reparação ao consumidor que compra bugiganga. Ele rechaçou a possibilidade da medida causar prejuízo e desemprego no comércio. Com a nova lei, compras internacionais de até $50 em plataformas de comércio eletrônico voltam a ser isentas do imposto de importação de 20%. Durante a sessão, o presidente declarou que a medida não beneficia apenas os mais pobres, porque, segundo ele, todas as classes compram nesses sites. Lula também rebateu as críticas do varejo nacional. Ele afirmou considerar meio falso o discurso dos empresários que vão ter prejuízo.
4: Todo mundo compra. Não é, precisamos tirar esse discurso que é para os pobres e pobres. Não, é para quem gosta de comprar essas coisas. Se a gente inventa quem compra $3 mil, por que é que não pode inventar quem compra $50? Eu acho que é meio falso o discurso dos empresários que dizem que vão ter prejuízo.
3: Bom, além dos produtos de varejo, o presidente destacou que a lei zera o imposto de importação de medicamentos para pacientes com doenças raras ou negligenciadas. A regra vale para remédios de uso individual que não tenham similar no mercado brasileiro e sejam reconhecidos pela Anvisa. E, por fim, para avaliar os impactos no comércio e indústria nacional, o Ministério da Fazenda fará um monitoramento a cada 6 meses sobre possíveis prejuízos. Nadédia.
2: Obrigada. Rani Veloso, em Brasília.
5: 1:13. 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
1: Boa tarde, Rosana.
6: Oi, Cássia. Boa tarde para você, para a Nadédia e para os nossos ouvintes.
2: Boa tarde, Rosana.
1: Rosana, nós estamos a menos de um mês das eleições e hoje você nos conta sobre uma iniciativa que reúne informações a respeito de candidaturas que têm compromissos relacionados à agenda climática?
6: É isso, Cássia. A plataforma Vote pelo Clima. E eu trouxe essa pauta, Cássia, porque 80% da população se diz preocupada com os efeitos dos eventos climáticos extremos, 67% esperam atitudes do poder público, mas a maioria não sabe o que os candidatos e candidatas pensam sobre a agenda do clima. Isso não aparece no debate eleitoral, né? Ainda mais nessa eleição, em que a gente está vendo aí que os holofotes estão mesmo voltados para a crise no STF. Essa plataforma, Vote pelo Clima, ela chega justamente para facilitar esse pente fino. Funciona como uma espécie de vitrine que mostra a atuação e as propostas das candidaturas em temas ligados à agenda climática. Aí o eleitor consegue pesquisar por estado, cargo, partido e também por temas. Por exemplo, se determinado candidato ou candidata fala de energia renovável, se tem algum plano de prevenção de desastres, de conservação da água, da biodiversidade, agricultura, políticas de raça e de gênero, e por aí vai. São 20 bandeiras políticas. E como é que funciona essa plataforma Vote pelo Clima? O candidato ou a candidata se inscreve na plataforma, só que ele não entra automaticamente. Primeiro, a plataforma verifica se a candidatura está válida no TSE. Depois vem outros critérios. O candidato, por exemplo, não pode ter histórico de crime ambiental, não pode propagar discurso de ódio, ele precisa se comprometer com a defesa da democracia, dos direitos humanos, da justiça climática, do enfrentamento da crise do clima e também respeitar os limites ecológicos do planeta. Só depois de toda essa análise que é feita pela plataforma é que a candidatura pode figurar ali no Vote pelo Clima. É uma plataforma independente, que não tem vínculo partidário, qualquer candidato pode se inscrever e está contando hoje com o apoio de 70 organizações da sociedade.
2: E como é que está o interesse dos candidatos e candidatas em mostrar esse compromisso com a agenda climática?
6: Na DEDIA, o interesse ainda é pequeno. Para essas eleições em que a gente tem 20.883 candidaturas registradas no TSE, só 160 estão cadastradas no Vote pelo Clima. É pouca coisa, né? Menos de 1% dos candidatos e candidatas. E é uma pena que não haja uma adesão maior, porque os cargos que estão em disputa esse ano, né? Presidência da República, governos estaduais, Senado, Câmara dos Deputados e Assembleias Legislativas são cargos que têm um enorme poder para criar leis, definir orçamento e implementar políticas climáticas. Então, as candidaturas, quando elas não se inscrevem numa plataforma como essa, estão perdendo, na verdade, estão desperdiçando um espaço que é muito interessante de diálogo com o eleitor, né? Uma oportunidade de mostrar para o eleitorado. É como se dissesse assim, olha, eu entendo o tamanho do problema da crise climática e tenho propostas aqui para enfrentá-la. Isso tem que ser feito, né? Porque a gente está vivendo um momento em que a população já sente os efeitos das mudanças do clima e quer saber quem é que está disposto mesmo a transformar a preocupação em política pública. Então, recomendo a todos dar uma olhada lá no Vote pelo Clima para escolher o candidato ou candidata dessas eleições. Interessante, hein, meninas?
1: Bem interessante. Muito obrigada, Rosana Jatobá. Até a próxima.
6: Um beijo para vocês duas.
1: Beijo. 1h17.
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1: Trago informações sobre a Avenida Brasil agora. A gente teve registro de um carro enguiçado em Manguinhos, uma faixa da pista central sentido centro, ocupada na altura da Fiocruz. Foi uma carreta que enguiçou por lá. Tem equipe da Sete Rio atuando no local. O trânsito tem retenções desde Olaria. Nos informa que o centro de operações que havia foi liberada, isso no sentido centro, altura da Fiocruz, repito, mas aí com bastante retenções aí por causa dessa ocorrência no local. Temos informações também sobre Rio Branco, no centro da cidade. A via foi liberada depois de um reparo num sinal de trânsito. Foi liberada a faixa na altura da rua do Ouvidor. Depois aí do serviço de reparo, mais um sinal de trânsito com problema mais cedo. O fluxo também é intenso aí nesse trecho por causa dessa obra realizada de emergência ali no local. Pinheiro Machado, mais cedo liberada também, estava ocupada na altura da rua Farane, sentido centro, depois de um acidente envolvendo caminhão e carro. Via lá já liberada, mas o trânsito também complicado, lento nesse trecho. Lembrando, né, gente, que as vias estão molhadas, pistas molhadas, escorregadas.

0: Leni Quirilos gravou o comentário de hoje, que nós vamos ouvir agora.
1: Olá, boa tarde. Hoje nós vamos responder a pergunta do Felipe, de São Paulo. Ele nos diz o seguinte: fui demitido, estou mal, o que eu faço? Essa preocupação do Felipe, ela é algo que assombra grande parte das pessoas no mundo todo. Para você ter uma ideia, uma pesquisa recente da consultoria RH Randstad, que ouviu 35 mil adultos em 34 países, incluindo o Brasil, constatou que 52% das pessoas têm preocupação com os impactos das incertezas econômicas no mercado de trabalho. 37% temem perder o emprego. Claro, é algo que realmente assombra as nossas mentes, e eu tenho que contar para você que a perda do trabalho, ela funciona como realmente um luto, que os pesquisadores chamam de luto demissional. É sempre muito difícil lidar com uma demissão, muito além da perda da renda, do desenvolvimento profissional, do afastamento dos colegas, do seu plano de carreira, até do seu plano de saúde. Emocionalmente, a demissão envolve dois grandes medos muito presentes em grande parte de nós todos. O primeiro é o medo do fracasso e o segundo é o medo da rejeição. Eu tenho que contar para você que nós, seres humanos, somos seres muito frágeis, muito mais frágeis do que o leão, o touro, a cobra venenosa, até mais frágeis do que o bichinho da Covid, tão pequenininho e que acabou matando tantos de nós. E nós só conseguimos sobreviver como espécie porque nós aprendemos a viver em bando. O bando nos protege, nós somos seres sociais e o nosso cérebro busca essa interação. Nós todos temos um medo atávico, primitivo, de sermos banidos do bando. E uma demissão, no fim das contas, representa isso. Alguém nos excluiu de um determinado grupo que nos protegia. Existe, nesses casos, um grande sofrimento mental que pode evoluir para depressão, ansiedade, pânico. E é importante a gente levar em conta também que nós vamos vivenciar todas as etapas do luto. Doutora Elizabeth Kubler-Ross, uma médica que trabalhava com pacientes em momentos terminais, traz para a gente a ocorrência de 5 fases específicas relativas ao luto. A negação, que é quando a gente, não é possível, isso não pode ter acontecido comigo. A revolta, que é o incômodo, a raiva. A barganha com Deus, que é quando a gente resolve prometer coisas para buscar reverter a situação. A fase da depressão, quando nos entregamos efetivamente aí à tristeza. E, finalmente, a parte da aceitação, quando a gente encara o fato e segue em frente motivados para buscar novos caminhos. Então, eu quero trazer agora umas sugestões para o Felipe e para todo mundo que estiver vivenciando esse tipo de situação. A primeira é que você deve aceitar a dor. Entender, claro, que aquilo que te aconteceu mexeu com você. Vale a pena você respeitar o seu período, o seu tempo de adaptação. Não se cobrar mais do que você pode entregar. Tem que manter o autocontrole, principalmente levando em conta que uma emoção que vai ser base nesse período pode ser aí a emoção da raiva, que muitas vezes nos leva a uma ação da qual a gente pode acabar se arrependendo. Muito cuidado com respostas impulsivas, com comentários de menos paciência com as pessoas que vão estar ao nosso redor buscando nos ajudar. Vale a pena você reconhecer claramente o seu próprio valor e, claro, identificar eventuais pontos de melhoria e arregaçar as mangas e partir para esse desenvolvimento. Se ocupe, evite ficar entregue, acordar muito tarde. Então tenha uma rotina com atividades físicas, com a realização de contato com pessoas.

0: da sua área e vá em frente. Busque uma rede de apoio composta por familiares, amigos, colegas da área e ressignifique. Olhe para essa situação como uma oportunidade de mudança que, olha, muitas vezes acaba sendo para muito melhor. Boa sorte, Felipe. Boa sorte a quem está vivendo essa situação e vamos em frente.
1: Essa foi a Eleni Quirilos, que volta aqui ao CBN Brasil na próxima quinta-feira.
2: E nós vamos ao Rio de Janeiro trazer informações sobre mais uma sabatina dos candidatos ao governo do estado. Pedro Bonenberger, boa tarde.
3: Oi, Nadédia, boa tarde a você, Cássio, quem nos acompanha. Hoje foi a vez de Antony Garotinho, do Republicanos, dar entrevista à CBN, aos jornais O Globo, Extra e Valor Econômico. Ele se defendeu de prisões anteriores que sofreu, disse novamente que tem um vídeo de uma festa de Daniel Vorcaro com autoridades e políticos e acusou 40 deputados estaduais de terem relações com criminosos. Na última pesquisa Quest, divulgada na terça-feira, o Garotinho aparece em terceiro lugar com 8% das intenções de voto, no entanto, possui 68% de rejeição. É a maior entre os candidatos. O Garotinho disse não ter responsabilidade nessa visão do eleitor. Garotinho voltou a falar que possui um vídeo de uma festa promovida por Daniel Vorcaro, dono do Banco Master. A declaração havia sido feita já em junho pela primeira vez e chegou a ser compartilhada por Michele Bolsonaro. O Garotinho, no entanto, reiterou que não vai divulgar essas imagens.
4: Que a senhora Michele fez uso indevido do que ela não viu. Ela falou coisas, insinuou coisas que haviam no vídeo que não haviam. Eu só vou dizer o seguinte, nos 12 minutos de gravação que eu tenho, não aparece o senhor Flávio Bolsonaro. E foi o que eu fiz.
3: Ao falar sobre o crime organizado, o Garotinho disse ter uma lista de 40 deputados estaduais aqui da Alerj envolvidos com o crime. Na segurança pública, Garotinho prometeu criar um BOP 2.0, uma nova frente da elite da polícia que voltará a ocupar comunidades.
4: Primeiro entra a força de ocupação, sem tempo para sair. Junto dela entra a polícia civil, com o setor de inteligência. Antes faz o mapeamento dos locais onde estão armas, drogas e com os mandatos de prisão dos criminosos do local. Junto deles entra a tropa social, programas de saúde, educação, porque 99% de quem mora em comunidade é honesto.
3: Garotinho foi o terceiro entrevistado da sabatina. Amanhã, o último candidato a ser ouvido será Eduardo Paes, do PSD, na Dédia.
2: Obrigada, Pedro Bonenberger.
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Quinta-feira, 10 de setembro de 2026. O candidato à presidência Flávio Bolsonaro do PL classificou como tentativa de interferência nas eleições a operação da Polícia Federal que investiga suspeitas de desvio de verbas públicas para entidades ligadas ao filme Dark Horse. O longa conta a trajetória do pai do candidato e ex-presidente Jair Bolsonaro. Em agenda em Boa Vista, em Roraima, o ex-senador acusou o ministro Flávio Dino do Supremo de atuar politicamente e afirmou que não há dinheiro público no financiamento da cinebiografia. A PF investiga um repasse de R$2 milhões em emendas parlamentares do deputado federal Mário Frias para organizações ligadas à produtora do filme. Segundo o último levantamento do IBGE, a produção industrial cresceu em pouco mais da metade dos locais pesquisados no mês de julho. O Amazonas teve o avanço mais forte, enquanto Mato Grosso registrou a maior queda. Na comparação com o ano passado, porém, o cenário foi mais fraco. A produção caiu em 11 dos 18 locais pesquisados. No acumulado dos últimos 12 meses, apenas 7 locais registraram crescimento. O presidente dos Estados Unidos, Donald Trump, anunciou que vai reembolsar até $500 para quase 1 milhão de americanos que, segundo a Casa Branca, foram cobrados indevidamente pelo Obamacare. Os pagamentos devem começar em outubro e alcançar moradores de 30 estados. O governo afirma que a medida devolve valores pagos em excesso durante a gestão do ex-presidente Joe Biden. O Obamacare é o programa criado no governo Barack Obama para ampliar o acesso a planos de saúde privados. O anúncio ocorre depois de Trump prometer um pagamento de $5 mil a cada adulto do país, caso os republicanos mantenham o controle.

0: do Congresso nas eleições de meio de mandato em novembro. No horário de Brasília, 1h33.
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0: 7h35, estamos de volta por aqui. Matheus Lins chamando. Matheus, que tem uma notícia boa pra gente sobre situação de cinemas de rua antigos aqui do Rio. O que tá acontecendo, Matheus? Conta pra gente. Boa tarde.
1: Boa tarde, Juliana. Notícia muito boa, inclusive, pra quem é amante de cinema, porque a cidade do Rio vai ter antigos cinemas de rua recuperados e também transformados em novos espaços culturais. Essa iniciativa faz parte do programa Reviver Cinema, criado pela Prefeitura para recuperar imóveis que já abrigaram sala de exibição. O valor do investimento, no entanto, ainda não foi informado. A primeira etapa desse programa prevê 3 entregas ainda nesse ano. No Complexo do Alemão, o Cinema Nova Brasília reabre nesse mês, depois de uma reforma de R$ 580 mil. Reais. Já em Santa Teresa, o Cine Santa vai ganhar uma segunda sala até o fim do ano. E em novembro, o Grupo Estação reabre o endereço onde nasceu em Botafogo com investimento de R$ 1,5 milhão de reais. O secretário municipal de Cultura, Lucas Padilha, destaca que um dos objetivos do programa é ampliar o acesso ao cinema fora dos shoppings, principalmente em locais que hoje não contam com salas de exibição.
2: Mais de 70% do público da renda do cinema brasileiro. Esses são os números do Rio, então a cidade tem uma importância para o cinema nacional brasileiro muito grande. Mas além disso, é importante que a infraestrutura de distribuição, que as salas de cinema estejam por todo lugar. Então Reviver Cinema é um programa em que a gente, nessa primeira etapa, reabre alguns cinemas, avança em outros, do Complexo do Alemão até Santa Teresa, nessa primeira fase, com entregas já este ano, e ano que vem em Bangu, Vaz Lobo e Caxambi.
1: E na segunda etapa do programa estão o antigo Cine Matilde, em Bangu, o antigo Cine Caxambi e o Cine Vaz Lobo, e a previsão é que as obras comecem só no ano que vem. O Cine Matilde deve ser transformado em um espaço com 2 salas de cinema, teatro, área para exposições e espaço de convivência. Já a terceira etapa prevê um mapeamento feito pela Rio Filme de outros antigos cinemas que poderão ser desapropriados e transformados em espaços

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2: Boa tarde, Vera.
3: Oi, Cássia. Boa tarde para você, para a Nadédia, para os ouvintes, também para quem está assistindo o CBN Brasil.
4: Boa tarde, Vera.
2: Vera, seguimos em mais um dia dessa movimentada semana, dia que já começou com essa operação da Polícia Federal investigando eventual financiamento através de emendas parlamentares do filme Dark Horse. Ainda tem investigação para saber se o financiamento do filme era todo para o filme, o que já é mais uma camada nessa história, né, Vera?
3: Pois é, Flávia. Pois é, Cássia. É uma operação determinada pelo ministro aí, sim, Flávio Dino, e que tem, né, como o alvo a produção do filme Dark Horse, e, portanto, está ligada a outro Flávio, Flávio Bolsonaro. É, e o ministro fez questão de, nas comunicações feitas pela assessoria do Supremo, frisar, grifar, que isso estava autorizado desde o dia 3 de setembro, para tentar fugir de qualquer associação com o momento de crise do STF, e que seria aí algum revide feito por ele em relação ao Flávio Bolsonaro. Mas é óbvio que isso está sendo lido dessa maneira na direita. Ele determinou busca e apreensão e outros mandados em relação a vários alvos, foram 49 mandados ao todo na operação, proibiu os investigados de deixarem o país e de terem comunicação uns com os outros, foram apreendidas armas na casa do deputado Mário Frias, que é ex-secretário de Cultura do governo Jair Bolsonaro, um dos envolvidos na produção do filme Dark Horse. E o que ele investiga, com a ajuda aí do COAF, da CGU, da Polícia Federal, é se houve uma triangulação entre empresas e ONGs ligadas aos investigados, ligadas àquela produtora Karina Gama também, para financiar o filme e para remeter recursos para o exterior. É uma investigação paralela, porque, na verdade, aquelas trocas de mensagens do Flávio Bolsonaro com o Daniel Vorkaro falando de repasses para o Dark Horse, estão lá no inquérito do Master, que é relatado pelo ministro André Mendonça, mas que andou meio paradão. Teve um andamento ontem, quando o ministro André homologou a delação de um operador financeiro do Vorkaro, o Mineiro, que disse que fez 7 transferências para aquele fundo Ravengate e que, portanto, ajudou também a repassar recursos para o filme. Então, é a volta desse caso aos holofotes. Ele andou meio em segundo plano quando as notícias envolvendo o próprio Alexandre de Moraes e outros integrantes aí da cúpula do Ministério Público e da Polícia Federal ganharam tração nas últimas semanas. Então, o ministro Flávio Dino, de alguma maneira, realoca o caso Dark Horse no centro das investigações do caso Master, usando para isso um outro inquérito no qual ele é relator, que investiga, na verdade, repasses de emendas parlamentares.
4: E o Alexandre de Moraes, Vera, que marcou o pronunciamento, depois desmarcou?
3: Ficou muito estranha essa movimentação do ministro Alexandre de Moraes, porque ontem o ministro Edson Fachin, depois da nossa conversa aqui, fez uma parte daquilo que a gente conversava, né? Portanto, pôs um pouco de ordem na casa, entre outras coisas, tirou o inquérito das fake news das mãos do Alexandre de Moraes e marcou uma sessão pública para o dia 15, portanto, para a próxima terça-feira, na qual deverá ser discutido o caso dele, o caso das mensagens dele com o Vorkaro. E aí ele se antecipou e marcou esse pronunciamento. Começaram mil especulações a respeito de se ele renunciaria ao cargo no Supremo ou se licenciaria disso, mas, na verdade, o que eu mais

0: de suposições, porque eram todas suposições de pessoas ligadas a ele, é que ele iria dobrar a aposta, iria dar algum tipo de explicação, mas se dizer perseguido por ter comandado o inquérito da trama golpista e o do 8 de janeiro. Mas ele cancelou tudo, e aí ficou, por que que ele cancelou afinal? E a suposição que está mais difundida lá dentro do STF é que justamente ele não quis competir por holofote e por repercussão com a operação do dia comandada pelo ministro Flávio Dino, que faz parte do mesmo grupo político, por assim dizer, do Alexandre de Moraes dentro do Supremo. Então, deixou para outro dia, para deixar a operação do Flávio Dino ter mais destaque. E aí, até lá, tem muita negociação que pode ser feita e a gente não sabe direito como ele vai se preparar para essa sessão do dia 15, né, Ded?
1: Vamos acompanhar. Vera Magalhães, mais um dia cheio de assunto para você mais tarde, hein?
0: É isso, espero não trocar mais nenhum nome até lá e manter a sanidade aqui.
1: Todas nós esperamos isso. Até mais, Vera. Tchau, tchau.
0: Tchau,
1: Tchau.
0: gente. Até mais.
1: 1h44.
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7: Temos informações sobre situação na linha vermelha agora, tem manutenção em cordovil, uma faixa de cada sentido está interditada próxima a Washington Luiz, tem um serviço de manutenção acontecendo por lá. O trânsito está intenso no trecho, tem equipes da Sete Rio também atuando já no local. Já no Caju, na Avenida Brasil, mais cedo tivemos aí uma ocorrência de um utilitário enguiçado, uma faixa da pista central ficou ocupada no sentido Zona Oeste, altura ali do cemitério, equipes da Sete Rio também já estão no local atuando. O trânsito também apresenta retenções no local por causa dessa ocorrência. É, na ponte agora, segundo nos informa Ecovias Ponte, trânsito em situação normal. No sentido Rio, sentido Niterói também, motorista não encontra problemas para atravessar a ponte, pelo menos por enquanto. A linha amarela no sentido Fundão tem trânsito lento a partir da saída para Del Castilho até a chegada ali, a saída 9A para a Vinda Brasil, isso no sentido centro. O sentido Barra da linha amarela agora tem trânsito lento do acesso 1 para a Avenida Jeremário Dantas até o acesso da Avenida Ayrton Senna. Lembrando, gente, que a gente segue com a previsão de chuvas, podem vir de forma moderada a mais forte nessa tarde de quinta-feira aqui no Rio de Janeiro. O tempo segue muito fechado, a chuva deu uma trégua agora, né, que é uma chuva mais forte no final da manhã. A chuva tá dando uma trégua nesse momento, mas lembro que a gente segue aí com essa toada, viu? A previsão é de tempo instável para o Rio de Janeiro para as próximas horas e também na sexta-feira. No sábado o tempo melhora um pouco, final da sexta-feira, sábado também o tempo melhora. Mas no domingo a gente volta a ter aí a atuação de uma frente fria. Já vou trazer toda a previsão para o final de semana. Mas por hora é o que temos. Tempo muito instável na cidade do Rio de Janeiro, em toda a região metropolitana e também na Baixada Fluminense. 1h49.
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0: Deco Medina, boa tarde para você.
1: Oi, Cássia, boa tarde, Nadédia, boa tarde aos ouvintes, tudo bem?
2: Tudo bem, Teco, boa tarde.
0: Deco, o preço do petróleo segue sendo uma preocupação.
1: Olha, Cássia, é infinita essa pauta, hein? 6 meses depois desse conflito ter começado ali, Irã, no Irã, não sei quantos acordos, não sei quantos anúncios de vitória, não sei quantos memorandos, não sei quantas vezes a turma do Deixa Disso anunciou que tinha chegado a um consenso, e eis que temos de novo o petróleo em 106 dólares, subindo mais de 20% nos últimos 30 dias. Um desespero, né? Desorganizando tudo no mundo, né? As economias, a inflação, os juros. Hoje subiu os juros na Europa já. Já está ficando difícil, né, os governos segurarem as coisas ou tentarem compensar, como aqui no Brasil, né, que estão segurando o preço, tirando o imposto. Já vai ficando difícil você manter isso porque o petróleo não cai, né? E o petróleo, de fato, só vai cair quando tiver algum tipo de normalidade ali, que está difícil de encontrar. Então, acho que essa é a grande má notícia para a economia mundial desse ano. E para nosso desespero e tristeza, já estamos indo para o 6º mês e nesse momento não temos nem expectativa de, né? Estamos já torcendo para o nada já, né?
0: Exatamente, não dá nem para a gente ter uma estimativa de quando esse conflito deve se resolver. Teco, a gente vai continuar monitorando e amanhã a gente volta a conversar. Até lá.
1: Até amanhã, tchau, tchau.
0: 1h51.
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1: Hora de atualização da linha amarela agora, sentido Barra, tem trânsito intenso do acesso pela linha vermelha até a altura da rua Leopoldo Bulhões. Sentido Fundão, trânsito intenso agora na amarela, desde a altura do Nova América até a chegada da Avenida Dois Democráticos. Na Praça Seca, gente, temos obra na rua Cândido Benício, sentido Tanque. Uma obra está interditando a calha do BRT na altura da Doutor Bernardino. O desvio do trânsito está sendo feito pela faixa de rolamento. Equipes da concessionária estão atuando também já nessa ocorrência. Na linha vermelha, temos manutenção em Cordovil. Uma faixa de cada sentido está interditada, próximo então a Washington Luiz. O trânsito está intenso também nesse trecho, com equipes da Sete Rio já por lá atuando nessa ocorrência. 1h55, Júlia Viana chamando com a informação pra gente. Oi, Júlia, boa tarde.
2: Oi, Juliana, boa tarde pra você também. A Prefeitura e o Governo do Estado determinaram a antecipação do fim do expediente nas repartições públicas amanhã por causa da operação especial pro Rock in Rio. O expediente, então, vai ter início às 8 horas e se encerrará às 3 da tarde. Essa medida não vale para atividades de saúde, transportes e demais serviços essenciais que deverão organizar as próprias escalas. Essa medida foi publicada nos diários oficiais de hoje, citando a necessidade de minimizar os impactos decorrentes do aumento extraordinário da circulação de pessoas e veículos, especialmente na região da Barra da Tijuca, por causa do festival. Essa antecipação também já tinha sido adotada na sexta passada, primeiro dia do festival. As sextas são os dois únicos dias úteis em que o evento acontece. Na semana passada, as operadoras de trens, metrô e barcas anteciparam o horário de pico da tarde para dar conta dessa demanda aí. Então, a medida se repetindo para esse segundo final de semana de Rock in Rio. Juliana?
1: Tá certo, obrigada, Júlia. Viana, boa notícia, né, Júlia? Que para amanhã, tô vendo aqui, a gente tem possibilidade de pancada de chuva, quer dizer, primeiro dia aí do novo final de semana do Rock in Rio. A gente vai ter muita nuvem à tarde, mas à noite com tempo firme, o que é uma ótima notícia aí para quem vai ao festival amanhã, com 32 graus de máxima e 21 graus de mínima. Depois, o sábado, a coisa começa a complicar um pouco, mas já eu trago esses detalhes também. Mas para sexta-feira, tá tudo ok aí para quem vai ao festival. 1h57.

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0: Boa tarde, Suzana.
1: Oi, Cássia, oi, Nadédia. Olá, ouvintes. Boa
0: Boa
1: tarde.
0: tarde, Suzana. Suzana está em Portugal nessa semana e nos conta uma pequena aventura que ela viveu no Alentejo. O que que aconteceu, Suzana?
1: Então, Cássia, eu fui me atrever a colher uva, até aí tudo bem, mas a diferença, assim, a gente está aqui em plena colheita, e a colheita adiantou bastante, porque está muito quente.

0: E aí eu fui colher uva à meia-noite,
1: Opa.
0: né? Fui fazer a minha primeira colheita noturna. Eu já tinha, hoje em dia, assim, tem muitas vinícolas que fazem uma colheita que a gente chama colheita mecânica, que é um caminhão, um trator especializado para colher uva. Tem um sistema todo, vento, chacoalha e colhe a uva, que a gente chama de colheita mecânica. O que está acontecendo em uma quantidade cada vez maior é a colheita noturna, manual, ou seja, são pessoas que, em vez de estar dormindo da meia-noite às 8, estão colhendo uva. E isso, assim, eu estou chamando atenção porque está acontecendo muito aqui na Europa, né? Durante o dia aqui no Alentejo, a gente pegou piques de calor de 37, 38 graus. Semana passada estava 40 graus, ou seja, está muito quente. E o trabalhador não consegue, não só não consegue colher a uva, né? Porque você vai ficar num terreno aberto com o sol na cabeça, como o horário tradicional da colheita, a uva também ela está muito quente, aí né, ela chega já muito madura, você tem que esfriar para poder começar a vinificar. Então, o que que cada vez mais os produtores estão fazendo? Eles estão investindo em colocar os trabalhadores no vinhedo de madrugada para colher uva. E foi o que eu fiz. Eu falei, já quem está na chuva, né? Vamos se molhar. Então, vamos colher uva de madrugada. E assim, é meio. Me deram assim uma tesoura super afiada, uma lanterna, essa lanterna de camping que você põe na testa. E lá estava eu no vinhedo colhendo uva junto com as equipes. Aí tinha uma moça que é especialista na vinícola que eu estava, que era a Herdade das Servas, né? Me ensinou o que eu tinha que fazer. Teoricamente não é difícil, só que assim, você colher, você cortar o cachinho, né? O cabinho que segura a uva pendurada na videira à noite só com essa lanterna dá um certo medo de você cortar também o seu dedo junto, né? Eles fazem isso super rápido, eu fui super devagar, mas foi uma experiência tão diferente assim. E aí sim, você põe uma roupa, eu tava com a minha roupa normal, mas assim, você tenta manga comprida, calça, tudo, apesar do calor, tava quente à noite, não tão quente, né? Mas assim, tava uns 25, 20, sei lá, 24 graus por aí. Você se protege que pode ter qualquer bicho, né? Aqui nos vinhedos tem uma espécie de uma aranha que tem bastante, e você não pode ser picada, né? Quer dizer, melhor que você não seja picada. Então eu passei lá e não fiquei até, obviamente, às 7, 8 da manhã. Eu fiquei meia hora, 40 minutos, mas foi muito interessante perceber como é que você colhe uva e como os critérios mudam. Você não consegue fazer a colheita manual, você teoricamente consegue escolher melhor os cachos que você está colhendo. Só que naquela escuridão, você vai colhendo o que você consegue e o que você vê de cachos. Então, mostrar que assim, esse calor está mudando o jeito até dos produtores colherem a uva no vinhedo, né? Não é mais de dia, é cada vez mais à noite e com essas pequenas aventuras da madrugada.
1: É isso aí. E infelizmente parece que é uma mudança que veio para ficar, a mudança climática. Suzana, muito obrigada. Até a próxima.
0: Até amanhã.
1: Até. Na Dédia Calado, vamos ficando por aqui com a produção no CBN Brasil de Ana Luísa Bessa. E os trabalhos técnicos?
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1: Uma ótima tarde a todos e até amanhã.
2: Até.
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Quinta-feira, 10 de setembro de 2026. O ministro do Supremo Tribunal Federal, Alexandre de Moraes, cancelou o pronunciamento que faria hoje pela manhã em meio à crise na corte. O gabinete informou que o comunicado será remarcado em data oportuna. A expectativa era de que Moraes defendesse a condução do inquérito das fake news e comentasse as investigações ligadas ao caso. Um incêndio em um navio de carga estrangeiro na China deixou 20 mortos em um porto no leste do país. As informações são da mídia estatal chinesa. A embarcação estava em Qingdao, na província de Shandong.

0: para serviços de manutenção quando pegou fogo. O presidente Xi Jinping determinou buscas urgentes por desaparecidos e cobrou a responsabilização dos envolvidos. Vasco e Atlético Mineiro vão decidir em casa as semifinais da Copa do Brasil. O Palmeiras recebe o Vasco no primeiro jogo em São Paulo e faz a partida de volta no Rio de Janeiro. No outro confronto, o Grêmio abre a disputa em casa e Atlético decide a vaga em Belo Horizonte. A CBF ainda vai definir os horários das partidas. A final será disputada em jogo único no estádio Mané Garrincha, em Brasília, no dia 6 de dezembro. No horário de Brasília, 2h03.
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1: São 2:04. Boa tarde para você que está na CBN. Hoje é quinta-feira, 10 de setembro de 2026. Fernando, boa tarde.
2: Oi, Tatiana. Boa tarde, ouvintes.
1: Já 10, hein? Não vai esquecer dos boletos, hein? Né, Daniel? Já 10 é aquele dia. Dia de pagar as contas. Vamos juntos até as 5 horas da tarde com contas pagas. Muita informação, análise e diversão sempre que possível nas brechas do noticiário intenso neste Brasil baronil. Vamos lá. Hoje, em Tudo é Política, Maria Cristina Fernandes comenta os próximos passos para tentar conter a crise do Supremo Tribunal Federal.
2: Tem também Clube do Livro com Zé Godoy. Hoje ele sugere, fala sobre O Canto dos Insepultos, um romance da premiada autora estadunidense Jasmine Ward, que acaba de sair aqui no Brasil.
1: Tem Visões do Futuro. Hoje é quinta-feira. Álvaro não esteve com a gente ontem, vem hoje. Álvaro Machado Dias falando sobre a chegada da inteligência artificial geral. Dizem que não é que eles vão, a inteligência artificial vai roubar o nosso emprego. Vai matar todos nós na próxima década. Você ouviu isso?
2: Não.
1: É, a Folha deu, foi entrevistar um pesquisador de uma empresa, cujo nome agora vai me fugir, mas ele dizendo do que ele aprendeu nesse tempo de trabalho lá. Vocês estão achando que vocês vão só perder o emprego? Seremos extintos. Tem tal também qual os dinossauros.
2: Tem também, no fim das contas, com Ana Leone, apresenta um índice sobre o planejamento financeiro dos brasileiros.
1: Em Como Eu Cresci, sabe? Podcast da CBN? Pois é, Mariana Iwakura vai destacar o episódio da semana do podcast, dá uma palhinha aqui pra gente. Uma entrevista com Fernando Goraieb, que é fundador e CEO da Balena.
2: Em A Nossa Língua de Todo Dia, professor Pasquale responde a dúvida de Cileide Alves, nossa colega da CBN de Goiânia,
1: chique,
2: sobre o uso do artigo antes do pronome dos estados brasileiros.
1: O Rio de Janeiro, será? Ou São Paulo? Não, o São Paulo é o time, não é o estado? O estado de São Paulo?
2: O Maranhão.
1: O Maranhão? Ah, tá. Hoje tem Saúde em Foco. Dr. Luiz Fernando Correia vem aí para discutir epidemia de obesidade infantil.
2: Tem convocadas futebol feminino com Thalita Gildes. Destaca hoje as semifinais do Brasileirão Feminino.
1: E vai ter Corinthians Feminino na Arena. Tem sala de música pra gente encerrar o Estúdio CBN. João Marcelo Bosco, ele vem aí com Dentro do Estúdio, anedotas musicais que ele presenciou ou soube e que aconteceram dentro do estúdio de gravação. Além da nossa reportagem que tá sempre pronta, tinindo, trabalhando tanto, né? Para deixar você bem informado, bem informada durante as tardes aqui na CBN. Então venha, entra. Vai se ajeitando, fique à vontade. 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Muito bem, então vai lá na lupinha, digita CBN SP, Fernando e eu surgiremos aí lindões na sua tela para fazer companhia para você durante essa tarde. E eu já quero te contar, eu vou te contar uma coisa, uma história pela metade. Porque eu vou fazer... Ih, Janaína, olha Janaína, a superstição. Sabe que segunda-feira vai ter novidade nesse estúdio CBN, tá? É.
2: Você sabe... Ah!
1: Não vai ter?
2: Comentarista novo.
1: É.
2: O comentarista novo.
1: Comentarista, a comentarista ou o comentarista? Mas olha, teremos um reforço saboroso na nossa equipe de comentaristas. Eu tô muito animada, muito animada. Você vai saber, acho que a partir de amanhã, no fim de semana, com certeza você vai saber.
2: Não, amanhã, acho que amanhã é o dia.
1: Amanhã? Será que amanhã a gente já conta?
2: Sim,
1: segura a audiência aí no fim de semana, cara.
2: Mas é que o estúdio vai na sexta, entendeu?
1: É, mas assim, quem ouvir a CBN no fim de semana, talvez também já fique sabendo.
2: Eu não vou aguentar.
1: Eu acho que eu também não.
2: Amanhã a gente conta.
1: Você pode chutar, se você quiser. Você pode dar o seu palpite, fazer a sua aposta, não, que não tá valendo dinheiro, não é uma boa coisa pra se falar atualmente. É, mas você pode dar seu palpite. Quem será que vem aí? Vai ser às segundas, né?
2: Segunda.
1: Que é pra dar tempo de planejar a semana, né?
2: É, 4h15, ali, 4h20. Belo horário.
1: Legal, vai ser legal, vai ser legal, vai ser legal. Bom, então vamos, vai, que tem informação demais. O Brasil está borbulhando. Bom, a gente segue observando, noticiando, analisando a crise no Supremo Tribunal Federal e seus desdobramentos, né? Tá acontecendo muita coisa no Brasil, muita. Os fatos se sucedem numa velocidade bastante impressionante. Bom, hoje pela manhã, a operação da Polícia Federal sobre irregularidades no envio de emendas parlamentares para o suposto financiamento sobre a vida de Jair Bolsonaro, o filme Dark Horse. O Felipe Igreja tem os detalhes dessa operação. Boa tarde, Felipe.
3: Boa tarde, Tatiana. Boa tarde a todos que nos acompanham. A Polícia Federal descobriu que o ex-marqueteiro de Flávio Bolsonaro

0: Da ação de hoje é o deputado federal Mário Frias, do PL de São Paulo, que inclusive teve 7 armas de fogo apreendidas pelos agentes. E também Karina Gama, produtora do filme, também alvo dessa operação, que contou com a parceria da CGU, a Controladoria Geral da União, no rastreamento das emendas. Segundo a decisão do ministro Flávio Dino, a investigação desse caso começou justamente a partir de uma auditoria da Controladoria Geral da União sobre a execução de emendas parlamentares e contratos firmados pelo Instituto Conhecer Brasil, o ICB, que é presidido por Karina Gama. O ICB recebeu R$ 2 milhões em 2 emendas de autoria de Mário Frias, formalizadas por meio de 2 termos de fomento. A decisão do ministro Flávio Dino descreve uma série de indícios encontrados pela CGU e pela PF na execução desses recursos destinados ao ICB. Num dos casos, um termo de fomento de R$ 1 milhão, foram identificadas contratações de empresas que, segundo a investigação, apresentariam vínculos entre si com pessoas ligadas ao deputado Mário Frias ou ao grupo comandado por Karina Ferreira da Gama. Entre os indícios citados estão empresas sem funcionamento aparente nos endereços cadastrados, contratos e orçamentos possivelmente produzidos ou datados retroativamente, fornecedores com vínculos pessoais com os investigados e pagamentos à empresa pertencente a um advogado que representa Mário Frias. A decisão do ministro Flávio Dino também cita a Go Up Entertainment, empresa responsável pela produção de Dark Horse, que tem Mário Frias como um produtor executivo. Segundo o despacho, a Go Up movimentou R$ 19 milhões entre 10 de novembro e 30 de dezembro de 2025, período em que coincide com as filmagens do longa-metragem realizadas entre outubro e dezembro de 2025. Entre recursos recebidos pela produtora no período estão R$ 645 mil transferidos pelo próprio Mário Frias. O ministro Flávio Dino menciona aí que há suspeitas sobre esses recursos de possíveis contratos simulados, pagamentos sem comprovação suficiente, fornecedores ligados pessoal ou politicamente ao núcleo investigado. Por isso, então, ele determinou que 22 pessoas jurídicas ficassem proibidas de licitar e contratar com o poder público, inclusive a Go Up, e também Dino avocou para o Supremo um inquérito que tramitava na Justiça de São Paulo, que tratava também sobre esse caso. Mário Frias, Karina Gama e outros 27 investigados também foram proibidos de deixar o território nacional sem autorização da Justiça. Eles deverão entregar à Polícia Federal os passaportes que eventualmente possuírem. Mário Frias e Karina Gama ainda não se manifestaram. Tatiana.
1: Obrigada, Felipe. Felipe Igreja, com informação em Brasília, trazendo, portanto, os detalhes da operação de hoje da Polícia Federal, mirando irregularidades no envio de emendas para financiamento ou para o suposto financiamento, é isso que se está investigando, suposto financiamento do filme Dark Horse sobre a vida de Jair Bolsonaro.
2: Ainda em Brasília, agora a gente fala. Bom, a gente continua falando sobre a crise no Supremo Tribunal Federal e veremos aqui em diante intensas articulações entre os ministros. João Rosa tem aqui os detalhes. Oi, João, boa tarde.
3: Oi, Fernando, boa tarde para você, boa tarde, Tati, a todos que estão nos acompanhando aqui na CBN. O presidente do Supremo Tribunal Federal, ministro Edson Fachin, decidiu cancelar a sessão plenária da corte de hoje. Esse é o segundo dia consecutivo que a sessão de julgamentos do Supremo é cancelada. Os cancelamentos acontecem diante dessa crise, né, a maior crise institucional vivida pelo STF. Na esteira dessa crise, o ministro Alexandre de Moraes recuou e cancelou o pronunciamento que faria na manhã de hoje. A fala aconteceria depois de Moraes ser retirado da relatoria do inquérito das fake news e do presidente do STF, Edson Fachin, marcar uma sessão para analisar o documento da Polícia Federal que revelou mensagens trocadas entre Moraes e o empresário Daniel Vorcaro, dono do Banco Master. O pronunciamento foi cancelado e ainda não tem uma nova data definida. Ontem, Fachin retirou Moraes do comando do inquérito das fake news. Moraes esteve à frente do inquérito, cercado de controvérsias, por mais de 7 anos. A manifestação também seria a primeira do ministro, depois da divulgação das mensagens trocadas com Daniel Vorcaro,

0: antes da prisão do então dono do Banco Master. Moraes não chegou a divulgar o teor desse pronunciamento. Com isso, já são cerca de 2 semanas sem uma declaração de Moraes sobre essas mensagens. Vale destacar ainda que o pronunciamento não seria transmitido. Essa decisão chamou a atenção porque, em outras ocasiões, falas de ministros e sessões do Supremo costumam ter transmissões públicas. A crise, Fernando, entre os ministros, a gente lembra, começou na semana passada, depois que André Mendonça retirou o sigilo de um processo que revelou mensagens trocadas entre Moraes e Vorcaro. Em resposta, Moraes pediu a Fachin a abertura de uma investigação contra Mendonça. Nessa solicitação, Moraes apontou suspeitas de improbidade administrativa e abuso de autoridade por parte de Mendonça na condução dos inquéritos tanto do Banco Master quanto das fraudes do INSS. Para fazer o pedido, Moraes utilizou justamente esse inquérito das fake news, o que aumentou mais ainda a tensão aqui dentro da corte. O procedimento do inquérito das fake news foi aberto pelo Supremo em 2019 para investigar notícias fraudulentas e ataques contra o STF, seus ministros e familiares. Além de retirar Moraes da relatoria, Fachin marcou para a próxima terça-feira uma sessão plenária para analisar o documento produzido pela Polícia Federal sobre os diálogos entre Moraes e Vorcaro. Fernando.
1: Ok, bom, obrigado. A gente vai acompanhar esse João Rosa com informações em Brasília.
2: Tem informação agora em São Paulo? Não, antes de São Paulo, tem mais informação chegando de Brasília com a Isa Stassiarini a respeito de um despacho do ministro Alexandre de Moraes, que, aliás, anunciou um pronunciamento para hoje de manhã, cancelou o pronunciamento, mas despachou, né, Isa? Boa tarde. Oi, Brasília. Oi, Isa. Não tá, acho que a Isa não, a gente tá ouvindo o som ambiente da Isa, mas eu acho que ela não tá ouvindo a gente. Vamos tentar melhorar essa comunicação para a Isa Stassiarini chegar com mais informações do despacho do ministro Alexandre de Moraes, que diz respeito a visitas ao ex-presidente Jair Bolsonaro, que está preso. Tem? Já? Daqui a pouquinho.
1: Então vamos ao Rio de Janeiro com a Juliana Prado. Juliana, boa tarde.
3: Oi, Fernando. Boa tarde a você, Tatiana e ouvintes. Antônio Garotinho, candidato do Republicanos ao governo do Rio de Janeiro, se defendeu de prisões de que foi alvo anteriormente. Disse que, novamente, tem um vídeo de uma festa de Daniel Vorcaro com autoridades e políticos e acusou 40 deputados estaduais aqui do Rio de terem relações com criminosos. Todas essas declarações foram dadas na série de sabatinas promovida pela CBN, pelos jornais O Globo Extra e Valor Econômico, nessa manhã aqui no Rio de Janeiro. Na última pesquisa Quest, divulgada na terça-feira, Antônio Garotinho aparece em terceiro lugar, com 8% das intenções de voto. No entanto, possui 68% de rejeição, a maior entre os concorrentes. Garotinho disse, nesse encontro hoje mais cedo, não ter responsabilidade nessa visão do eleitor.
4: Mas aí a imprensa começa a repetir, o Garotinho, Sérgio Cabral, o Pezão, a Rosinha, foram presos. Eu não fiz nada errado, minha vida foi vasculhada. O meu governo incomodou interesses de uma máfia que governa o Rio há muito tempo.
5: O senhor não tem nenhuma responsabilidade sobre a rejeição que o senhor enfrenta hoje?
4: Nenhuma.
5: Nenhuma?
4: Nenhuma.
3: O ex-governador se defendeu, então, dessas prisões anteriores também que sofreu, dizendo que não estava no governo do estado e que as investigações foram perseguição por causa de denúncias que ele fez. Garotinho voltou a falar que possui um vídeo de uma festa promovida pelo Daniel Vorcaro, dono do Banco Master. A declaração, que já havia sido feita em junho, chegou a ser compartilhada por Michele Bolsonaro. Garotinho, no entanto, reiterou que não vai divulgar essas imagens.
4: Que a senhora Michele fez uso indevido do que ela não viu. Ela falou coisas, insinuou coisas que haviam no vídeo que não haviam. Eu só vou dizer o seguinte, nos 12 minutos de gravação que eu tenho, não aparece o senhor Flávio Bolsonaro, e foi o que eu fiz.
3: Ao falar sobre crime organizado, Garotinho disse ter uma lista de 40 deputados estaduais envolvidos com crime. Na segurança pública, o candidato prometeu criar o que ele chamou de um BOPE 2.0, seria uma nova frente da elite da

0: polícia que vai voltar a ocupar comunidades?
1: Primeiro entra a força de ocupação, sem tempo para sair. Junto dela entra a polícia civil, com o setor de inteligência. Antes faz o mapeamento dos locais onde estão armas, drogas e com os mandatos de prisão dos criminosos do local. Junto deles entra a tropa social, programas de saúde, educação, porque 99% de quem mora em comunidade é honesto.
0: Antônio Garotinho ainda afirmou nessa sabatina que pretende anular o contrato de privatização do serviço de água e esgoto por aqui e propôs o que chamou de metrô de superfície por barcas para ligar a capital às cidades aqui da região metropolitana. Fernando.
2: Obrigado. Essas informações de Juliana Prado no Rio de Janeiro.
3: A gente volta a acionar Brasília. Isa Stassiarini, boa tarde.
4: Oi, Tatiana. Muito boa tarde a você, ao Fernando e aos ouvintes. Olha, o ministro do Supremo Tribunal Federal, Alexandre de Moraes, autorizou a visita de familiares ao ex-presidente Jair Bolsonaro em casa, onde ele cumpre prisão domiciliar. Portanto, o Moraes autorizou as visitas do irmão do ex-presidente, Renato Bolsonaro, das cunhadas Giovanna Kathleen e Suiane Lanuz Lima, e também dos sogros Vicente de Paulo Reinaldo e Maísa Torres Antunes. Os pedidos são no sentido

0: PL já tinha feito queixas que Michele Bolsonaro não estaria conseguindo sair para fazer comícios, eventos e também falar com eleitores de forma mais próxima. Essas visitas vão ocorrer nos dias e horários estabelecidos pelo sistema prisional, embora Bolsonaro esteja em prisão domiciliar, ou seja, essas visitas só podem ocorrer às quartas-feiras e aos sábados, pela manhã ou à tarde, de 8 às 10, de 11 horas da manhã até 1 hora da tarde, e também de 2 às 4 horas da tarde, portanto, apenas 2 horas de visita. Tatiana.
1: Obrigada, Isa Stasiarini, trazendo, portanto, os detalhes do despacho do ministro Alexandre de Moraes, concedendo, né, permitindo visita para o ex-presidente Jair Bolsonaro, que está preso.
2: De volta a São Paulo agora, mais informações sobre o governador Tarcísio de Freitas, Pedro Pupulinho. Oi, Pedro, boa tarde.
3: Oi, Fernando. Oi, Tati. Boa tarde para vocês e a todos que nos acompanham. O governador de São Paulo e candidato à reeleição, Tarcísio de Freitas, do Republicanos, elogiou nesta quinta-feira a decisão do presidente do Supremo Tribunal Federal, Edson Fachin, de suspender as decisões dos ministros André Mendonça e Flávio Dino relativas à cúpula da Polícia Federal. Para o governador, a crise que afeta o Supremo está interferindo na credibilidade da corte e a decisão de Fachin poderá frear esta instabilidade. Eu separei um trechinho, vamos ouvir.
4: E hoje eu venho aqui para elogiar a postura do ministro Fachin. Eu acho que a decisão que ele tomou é, de certa forma, uma decisão para botar um freio de arrumação, para botar ordem nas coisas, para trazer um pouco mais de segurança jurídica. E a nossa torcida é que ele consiga, né, superar essa crise, porque é uma crise que está afetando em cheio a credibilidade do Supremo.
3: A gente lembra, recentemente, André Mendonça havia determinado que o diretor-geral da PF, Andrei Rodrigues, se afastasse do cargo. Na decisão, o ministro apontou que ele próprio estava sendo monitorado ilegalmente pela PF há cerca de 30 dias. Na última quarta-feira, no entanto, Flávio Dino reverteu a decisão de Mendonça e determinou que Rodrigues retornasse imediatamente ao cargo. Com a suspensão das duas decisões, determinada por Fachin, a cúpula da PF segue como estava antes do imbróglio, ou seja, com Andrei Rodrigues no comando da corporação. Agora, Tarcísio também comentou a operação da PF desta quinta que apura o financiamento do filme Dark Horse, produção inspirada na vida do ex-presidente Jair Bolsonaro. Para o governador, tudo que envolve o caso precisa vir a público para ser devidamente escrutinado. Para finalizar, em relação ao cenário eleitoral em São Paulo, Tarcísio tem uma agenda de campanha para a tarde de hoje em Guarulhos. Já o candidato do PT ao Palácio dos Bandeirantes, Fernando Haddad, faria hoje uma caminhada com apoiadores nas cidades de Santos e São Vicente. O evento, no entanto, foi cancelado em decorrência de fortes chuvas na região. A gente segue acompanhando, Tati e Fernando.
2: Obrigado, Pedro Pupulin, com informações de São Paulo.
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0: Quinta-feira, 10 de setembro de 2026. O ministro Flávio Dino, do Supremo Tribunal Federal, determinou a aplicação de medidas cautelares contra o deputado federal Mário Frias, do PL. Entre as decisões, o parlamentar está proibido de deixar o país e de manter contato com os demais investigados no inquérito que apura as suspeitas de desvio de emendas parlamentares destinadas à produção do filme Dark Horse. Frias é roteirista e produtor executivo da obra. Dino também derrubou o sigilo da Operação Makeup da Polícia Federal, responsável por investigar as organizações ligadas à cinebiografia do ex-presidente Jair Bolsonaro. A ação cumpriu 49 mandados de busca e apreensão. A CBF fechou a venda dos direitos de transmissão do próximo ciclo da Copa do Brasil e da Supercopa. A negociação envolvendo os próximos 4 anos rende, ao todo, mais de 4 bilhões de reais. O valor negociado representa um aumento de 80% em relação ao ciclo atual. Esse recorde irá se refletir na premiação dada aos clubes participantes. No entanto, a Confederação Brasileira de Futebol não antecipou os valores. Eles serão divulgados na próxima reunião da Liga de Clubes no dia 21 de setembro. A Rússia bombardeou um shopping no leste da Ucrânia, deixando 3 mortos e outros 34 feridos. De acordo com as autoridades locais, o número de vítimas pode aumentar, já que outros estabelecimentos comerciais e veículos também foram danificados. Os países têm feito uma série de ataques de longo alcance nos últimos meses, em que visam instalações de energia e logística. O conflito já dura 4 anos desde a invasão russa de grande escala em fevereiro de 2022. Os esforços diplomáticos liderados pelos Estados Unidos para pôr fim ao conflito estavam estagnados e foram retomados no último fim de semana. No horário de Brasília, 2h32.
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8: Hora de atualizações do trânsito por aqui, gente. Temos informações de uma queda de moto na Maré, na linha amarela. Segundo a Lanza, sentido Fundão, agora tem uma faixa ocupada na altura do acesso à linha vermelha. Uma moto que caiu ali no local, a concessionária já está atuando por lá. O trânsito é bem carregado ali nesse trecho do acidente. Em Benfica, a gente tem uma obra na rua Senador Bernardo Monteiro. Uma faixa está interditada na altura da rua Ana Neri. O trânsito tem pontos de lentidão no trecho, com reflexos ali no viaduto de Benfica e também na Avenida Dom Helder Câmara. Na ponte agora, 13 minutos de tempo de travessia para acessar o Rio, no sentido Niterói, um pouquinho mais lento, 15 minutos de tempo total de travessia por lá. Queria mandar um abraço também para os nossos ouvintes que estão chegando por aqui. Muita gente mandando mensagem, dando conta aí de uma chuva em alguns pontos da cidade. Richard Brown por aqui, desejando uma ótima tarde de quinta-feira a todos, te desejo o mesmo. O Chetri Miguel também mandando mensagem, dizendo dessa chuvarada aí que atingiu a cidade no começo da tarde, finalzinho da manhã. Diz que o metrô está funcionando a contento, segundo ele. Valeu, Chetri Miguel, obrigada pela mensagem, pela audiência sempre por aqui. Muita gente comentando também, gente, a sabatina que a gente fez mais cedo, né, entrevista com o candidato ao governo do estado, Antony Garotinho, lembrando, né, que essa semana toda aí sendo marcada por essas sabatinas, amanhã dia de Eduardo Paes, nesse encontro aqui nas organizações. 2h37, volto já.
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0: Oi, Maria Cristina, boa tarde.
1: Boa tarde, Tati. Fernando, boa
0: Boa
1: tarde,
0: tarde. Sabe
1: ouvintes.
0: que ontem eu estava falando para umas amigas que entre 5 da tarde, a hora que eu saí daqui, e 8 da noite, aconteceram umas 5 coisas, fatos novos relacionados à crise no Supremo Tribunal Federal. Hoje pela manhã a gente já teve mais coisas, mas começando por ontem, o presidente do STF, Edson Fachin, parece que com alguma demora, né? Porque foi muito cobrado por ter mais agilidade na tentativa de contenção dessa crise, tomou medidas, algumas medidas, entre elas, encerrou.

0: o inquérito das fake news, né, Maria Cristina?
1: Praticamente, Tati, ele, na verdade, ele tirou o
0: O
1: ministro Alexandre de
0: relator.
1: Moraes da relatoria, e porque o regimento faculta ao presidente toda e qualquer deliberação sobre esse tipo de inquérito aberto para investigar ameaças contra os ministros, que foi a alegação inicial deste inquérito das fake news. Então, as deliberações desse inquérito eram dele, ele nunca havia exercido. O ministro Fachin já vai fazer um ano que tomou posse, foi no dia 26 de setembro do ano passado. E ele já anunciou desde aquela posse sua disposição de acabar com este inquérito. Então, agora, um ano depois, eis que ele dá um passo decisivo nesse sentido.
0: Deixa eu me
1: Por que que
0: corrigir. Ele
1: não.
0: não encerrou o inquérito, ele mudou, tirou a relatoria de Alexandre de Moraes, mas isso pode significar o fim do inquérito, certo?
1: Sim, exatamente. Deixa eu te dizer por que que você não está tão errada. Porque o que que ele disse lá na decisão, isso está muito claro, que ele pediu que todos os procedimentos que estejam, porque a gente chama, o que a gente chama de inquérito das fake news, na verdade, são uns 100 inquéritos. Ninguém sabe exatamente nem o que tem lá dentro. Porque para foram abertas investigações sobre muitas pessoas, sobre muitos fatos, e agora é que o ministro vai ter uma ideia do que está em curso. Há investigações na Polícia Federal, na Procuradoria-Geral da República, e ele pediu que os órgãos que estão desenvolvendo essas investigações concluam sem demora, seja com denúncia, seja com arquivamento, e remetam para o seu gabinete. Quando isso acontecer, ele vai analisar tudo que está lá e aí dará andamento aí a, de fato, poder concluir. Mas ele não pode processualmente simplesmente pôr um fim, porque há outras instituições envolvidas nesse inquérito das fake news e elas precisam se manifestar sobre as providências que foram pedidas a essas instituições, né? Tem Receita Federal também, são muitas instituições que são envolvidas no inquérito desse porte. Então, isso foi o que houve de mais importante no dia de ontem. Por quê? Porque este inquérito das fake news foi o inquérito aberto no momento em que a extrema-direita atuou nas redes sociais para corroer as instituições brasileiras. E a atuação do ministro Alexandre Moraes, a partir desse inquérito, e também no Supremo Tribunal Federal, que se estendeu pela regulamentação no Congresso em relação às redes sociais, digamos assim, eu ousaria de dizer que se viu até de paradigma para outros países no mundo. Só que de instrumento para preservar as instituições da corrosão da extrema-direita se transformou no adubo do poder desmedido do relator. E uma incubadora, né? Como eu estou chamando, o inquérito das fake news é uma incubadora desta crise que está consumindo a Suprema Corte brasileira. E este envolvimento do Alexandre, ministro Alexandre de Moraes com o banqueiro do Master, Daniel Vorcaro, eu diria que é simplesmente um subproduto deste inquérito das fake news, porque neste inquérito ele treinou a condição simultânea de vítima, investigador e julgador, né? E isso lhe deu uma musculatura com a qual ele se sentiu blindado para atuar, de fato, como é o que indicam aí os diálogos e as investigações na defesa deste que é o protagonista do maior escândalo financeiro da história. Mas esta não foi a única atitude do ministro Edson Fachin.
0: Sim.
1: Ele também marcou para a próxima terça-feira o julgamento da petição do ministro André Mendonça, que pode levar à abertura de um período de investigação de Moraes no caso Master. E aí pode sair também, é o começo de uma decisão, porque pode sair daí a decisão que encaminhe uma saída para o dilema do tribunal, que é ter Moraes como próximo da linha sucessória, né? Um ministro sobre o qual a gente sabe que recaem muitas suspeitas. E aí, Tati e Fernando, desde que essa decisão saiu, isso era em torno de umas 5 da tarde de ontem, começaram, quer dizer, o gabinete do Fachin, essa decisão, eu conversei com algumas pessoas hoje de manhã e consegui, de alguma maneira, pegar um pouco os bastidores dessa, porque ontem o gabinete Fachin, desde que o ministro Flávio Dino tomou a decisão de mandar reintegrar o diretor-geral da Polícia Federal, o gabinete do Fachin se fechou em copas, porque ali ficou muito claro que havia um desafio patente, que a decisão do Dino, digamos assim, foi o estopim, mas acumulou ali, foi a cereja no bolo de uma sucessão de decisões monocráticas que desafiaram a autoridade do presidente da corte, porque foram decisões que se confrontaram e confrontaram, inclusive, prazos e decisões do próprio presidente da corte. E aí o Fachin se fechou em copas, e às 5 da tarde veio esta decisão. Mas antes dele tomar essa decisão e depois de tomar essa decisão, foram muitas pressões e têm sido muitas pressões que têm se chegado no gabinete. Por exemplo, porque a gente não sabe exatamente o que vai ter nessa sessão de terça-feira, porque inclusive a investigação pedida pelo ministro Alexandre de Moraes sobre o relator do inquérito master, André Mendonça, também pode vir a entrar em pauta. O Moraes deu o dia 22 como prazo para que Ministério Público, Polícia Federal se pronunciem sobre as alegações que estão lá naquele dito relatório de inteligência da Polícia Federal. Mas ele não, porque prevê-se que ele não participe, mas isso também ninguém sabe. É tudo muito aberto, porque nunca houve nada do gênero no Supremo. Isso tem, essa investigação dos ministros, de um ministro do Supremo, por seus colegas, está no, na Constituição e está no regimento. Só que nunca foi usado. Então, a gente não sabe quem vai participar, qual vai ser o rito, se a sessão vai ser aberta e fechada.
2: Se é público ou não. Todo mundo quer que seja público,
0: obviamente.
2: Isso é inevitável.
0: Se a crise é pública, a reunião do Supremo, a sessão do Supremo tem que ser aberta também, não?
1: Pois é, esta tem sido a pressão de manifestos de ex-ministros do Supremo, manifesto dos empresários, manifesto da sociedade civil, os editoriais de jornais, têm se manifestado no sentido de que esta sessão seja aberta ao escrutínio. Os gabinetes ligados ao do ministro Alexandre de Moraes não querem que esta sessão seja aberta. Porque qual é a lógica? Que haverá uma sessão aberta, haverá uma grande pressão da opinião pública para que o Supremo, de fato, abra o procedimento de investigação do ministro. E se espera que numa sessão fechada, de alguma maneira, possa se chegar a um acordo. É contra este acordo que a opinião pública está se rebelando, né?
0: Sim.
1: Mas o fato é que esse tipo de pressão, por exemplo, é uma pressão que existia e só aumentou sobre o Fachin, que pode não ser o único que terá decisão sobre o rito de deliberação. Certamente o plenário disputará este rito, mas ele, na condição de presidente, ele terá um grande poder de deliberação. E ele tem mantido diálogo. Ele não tem nenhum ministro que tenha interdição para falar com ele. Ele fala com todos os ministros. E é muito interessante ver, eu perguntei a algumas pessoas quem são os interlocutores mais frequentes do Fachin. Bem, tem dois ex-ministros com quem ele fala muito, que é o Carlos Veloso e a Rosa Weber. O Carlos Veloso, ele não chegou nem a trabalhar com ele. Ele foi indicado pelo ex-presidente Sarney e saiu 2006, antes do Fachin assumir. E a Rosa Weber, sim, foi contemporânea. E ambos, eles são signatários daquele manifesto de ex-ministros que pede uma sessão aberta.
0: Sim.
1: Então, a gente vê um pouco por onde é que se encaminha o Edson Fachin também, por uma, supostamente por uma sessão aberta. Ele também conversa com menos frequência com o ministro, o ex-ministro Celso Melo, que também é signatário do manifesto, e com o Luiz Roberto Barroso, que não assinou o manifesto, é o último ministro a deixar à corte.
0: Sim.
1: Tem uma que eu achei muito curiosa a explicação que tem sido, ele, o gabinete do ministro tem dado a quem, principalmente os governistas têm pressionado muito para o ministro Edson Fachin avocar, o que, que é isso? Assumir a relatoria do inquérito do Master, tirar do André Mendonça. Bem, por que, que ele não pode fazer isso? E isso é curioso, assim, dá um pouco a noção de história, né, que se precisa ter nesses momentos. Se ele abrir o precedente e avocar este inquérito para sua própria relatoria, está aberto o precedente de, para qualquer ministro, qualquer presidente da corte fazer a mesma coisa. E vamos ver quem está na linha sucessória do Fachin.
0: Ainda está. O ministro Alexandre, né? O ano que vem.
1: Isso. E em seguida, quem?
0: Quem?
1: Cássio Nunes Marques. Então, o ministro Fachin goza de uma grande respeitabilidade pela serenidade, pela isenção com quem agiu, com quem tem agido. Ele não pesam quaisquer suspeitas sobre a sua condução e probidade, nunca foi levantado nenhuma suspeição. Então, de alguma maneira, a sua presidência no tribunal deixa uma garantia, digamos assim, de que o Supremo esteja ali salvaguardado.
0: Tá.
1: Agora, se o ministro, sob o qual pesam suspeitas, o ministro Alexandre de Moraes, ou mesmo o Cássio Nunes Marques, que neste caso do Master, por exemplo, o escritório do seu filho estabeleceu contratos bastante vultuosos, um rapaz recém-formado. Se você começa a atropelar a institucionalidade dessa maneira, dando este poder ao presidente da corte, você pode realmente colocar as coisas a perder.
0: Sim.
1: Uma outra pressão que tem sido feita, quer dizer, não é exatamente sobre Fachin, mas de alguma maneira tiraria o poder dele, era invocar o Conselho da República para que o Conselho da República delibere a solução. É meio que tirar isso do Supremo. Ora, o ex-presidente Jair Bolsonaro também quis convocar o Conselho da República. Então, e naquela época era para a adoção de medidas extremas, como a decretação de um estado de defesa ou de sítio, simplesmente para contestar um processo eleitoral lícito.
0: Sim.
1: Então, aquele Conselho da República não se devia consultar aquele Conselho da República, que agora se deve. Então, são saídas que você deve tomar muito cuidado, sabe, Tati Fernando? Mesmo no momento agudo de crise, de você apelar para soluções extremas. Então, em que ponto nos encontramos? Num ponto em que, aí quase 12, passados quase 24 horas da decisão do Fachin, você tem um acúmulo de pressões sobre o gabinete dele, um ministro Alexandre de Moraes que chegou a anunciar um pronunciamento e depois acabou recuando. Havia a expectativa de que nesse pronunciamento ele pudesse, inclusive, dar alguma satisfação à opinião pública sobre o seu envolvimento com o Master, para justamente diminuir a pressão sobre a sessão de terça-feira, mas ele acabou cancelando.
0: Pois é, eu ia te perguntar isso. Primeiro que quando você explana sobre essas saídas mirabolantes e o perigo do precedente que elas abrem, eu já me lembro de um ex-presidente que diria: isso é casuísmo. O nosso ex-presidente Fernando Henrique Cardoso. Ministro Alexandre de Moraes marcou um pronunciamento, anunciou que faria um pronunciamento, cancelou logo em seguida, e na sequência haveria sessão do Supremo Tribunal Federal hoje à tarde, mais uma vez cancelada por Fachin. Maria Cristina, esses movimentos podem indicar o quê?
1: Há muita tensão, muito desacordo, sem clima, né? Os jovens não falam, né? Pintou um clima. Lá não está pintando clima nenhum, Tati, para esse Supremo...
0: Ninguém ia farmar a aura hoje no Supremo Tribunal Federal. Fachin resolveu cancelar a sessão.
1: E é uma medida também extrema, porque não é comum o cancelamento de uma sessão prevista do Supremo. A de ontem é uma decisão inédita em muito tempo do Supremo, e a de hoje já não é inédita, mas configura aí realmente o estado de gravidade em que se desenrolam hoje os trabalhos naquela corte.
2: Mas, Maria Cristina, tem coisa que anda, o inquérito que investiga o financiamento do filme Dark Horse com o uso de emendas parlamentares...
0: Estava adormecido.

0: Voltou a andar.
1: Acordou.
0: Por que será?
2: Pois é, teve operação hoje em cima do Mário Frias, né, Fernando, que foi ministro da Cultura do governo Bolsonaro, em cima de emendas que ele enviou para a produtora do Dark Horse, que é esse filme sobre o ex-presidente, né, segundo a Polícia Federal. E, inclusive, em seguida, o ministro Flávio Dino tomou a decisão de impedir que o Mário Frias saia do Brasil. Já foi acusado aí pelo Flávio Bolsonaro de partidarismo. Enfim, com o afunilamento das eleições, a coisa só vai esquentar.
0: É verdade.
1: Estamos aqui aguardando a sucessão dos fatos e contando com você para melhor compreendê-los, Maria Cristina. Obrigada por hoje, um beijo, até amanhã.
2: Um beijo, Tati, Fernando, até amanhã, boa tarde aos ouvintes.
0: Agora são 2h54, uma informação sobre o candidato Ronaldo Caiado. Em função de uma faringite aguda, Caiado foi internado no hospital Vila Nova Star, na capital paulista, na manhã de hoje. Toma medicação intravenosa, o objetivo é acelerar a recuperação para retomar o mais breve possível os compromissos da agenda de campanha. Quem assina aqui o boletim médico é Ludmila Abraão Rajar, médica clínica do candidato Ronaldo Caiado.
1: Faltam 5 minutos para as 3 da tarde. São os 5 minutos em que você vai ouvir notícias da sua cidade. E a gente volta diretamente com o repórter CBN.
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14: Olá, pessoal, de volta por aqui com o Noticiário do Rio, são 2h57 e o Gabriel Freitas está chamando com informação sobre uma nova contagem da população em situação de rua que o Rio de Janeiro vai fazer no momento, né, Gabriel, em que os próprios dados da prefeitura apontam o crescimento desse grupo por aqui. O que, é que você nos conta? Boa tarde.
15: É, Ju, esse levantamento municipal de 2024, né, que é o mais recente que a gente tem, identificou 8.196 pessoas nessa condição, né, em situação de rua. Em 2022, o anterior, eram 7.865. E 2 anos antes, 2020, o número era de 7.272 pessoas, ou seja, só está aumentando. A Secretaria Municipal de Assistência Social contratou por cerca de R$1.129.000 a empresa Qualiteste Ciência e Tecnologia para fazer a pesquisa de campo agora em 2026. O contrato foi publicado no Diário Oficial de hoje, esse documento foi assinado na terça, tem prazo até 6 de dezembro. Esse novo levantamento da população em situação de rua aqui no Rio de Janeiro deve ajudar, né, a mostrar onde essa população está concentrada, qual é o perfil de quem vive nas ruas,

0: e qual é a demanda por acolhimento, saúde, documentação, emprego e moradia. Esse tipo de levantamento já foi feito outras vezes aqui no Rio, né? Esses números são diferentes dos registros do Cadastro Único, que seguem outra metodologia e não representam uma contagem feita nas ruas num período específico. Essa nova pesquisa também pode ajudar a orientar a política de acolhimento da cidade. Com certeza o cidadão carioca já percebeu o quão importante é equipes, né? Como as equipes são importantes nesse acolhimento à população em situação de rua. Hoje, as equipes da assistência social podem abordar uma pessoa em situação de rua, pode oferecer atendimento, uma vaga numa unidade de acolhimento, mas elas não podem obrigar essas pessoas a irem a um abrigo. A remoção compulsória só pode acontecer em situações específicas, como por determinação médica ou judicial. O Supremo Tribunal Federal também já decidiu que estados e municípios não podem retirar pessoas das ruas à força, né? Só por estarem ocupando espaços públicos. O extrato desse contrato, publicado hoje, não informa quando as equipes vão começar a percorrer as ruas, mas é já logo nos próximos dias, porque essa contratação já foi feita. O prazo contratual termina em dezembro e os novos números vão estar disponíveis ao público ainda nesse ano, Ju.
1: Tá certo, é sempre uma situação, um assunto muito delicado, muito importante, que tem que ser visto sempre pelo viés humanitário, né, Gabriel? É uma situação muito delicada, como o Gabriel trouxe aí muito bem colocado, há limites, né, para você tirar uma pessoa em situação de rua. O Gabriel falando, eu tava me lembrando ontem, voltando para casa aqui pela Cidade Nova, passando perto da Central do Brasil, um frio muito forte no Rio de Janeiro. E muita gente ali espalhada pelo chão ali da Central do Brasil. É realmente muito triste. E tem que ser tratado com muita dignidade. Valeu, Gabriel.
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0: Quinta-feira, 10 de setembro de 2026. O presidente Lula sancionou a medida que acaba com a taxa das blusinhas. A nova lei encerra o imposto de importação de 20% sobre compras internacionais de até 50 dólares, cerca de R$ 255. Na prática, a medida beneficia compras internacionais feitas em plataformas como Shein, Shopee e AliExpress. O texto foi aprovado pelo Congresso Nacional na semana passada. A votação foi destravada após um acordo entre Lula e os presidentes da Câmara, Hugo Mota, e do Senado, Davi Alcolumbre. A lei também isenta a exportação de medicamentos para doenças raras que não estão disponíveis no Brasil, mas que são aprovadas pela Anvisa. A Petrobras voltou atrás e informou que não vai aumentar o preço da gasolina nas refinarias. A estatal havia anunciado um aumento de 19 centavos por litro, mas afirmou que, na verdade, haveria um desconto para as distribuidoras no mesmo valor. A mudança ocorre junto com a decisão do governo de reduzir em 63 centavos os impostos federais sobre a gasolina. Com isso, o preço médio da venda para as distribuidoras baixou para R$ 3,05 por litro. O governo também zerou os impostos federais sobre o etanol por um mês. A Itália registrou 41 mortes e mais de 590 casos confirmados do vírus do Nilo Ocidental neste ano. Os números constam no boletim semanal do Instituto Superior de Saúde. Mais da metade dos casos identificados correspondem à forma neuroinvasiva, quando o vírus ataca o sistema nervoso, a manifestação mais grave da doença. O novo balanço representa um aumento de 14% nos casos em comparação com o boletim anterior. O vírus do Nilo Ocidental é transmitido principalmente pela picada de mosquitos infectados. A maioria das pessoas não desenvolve sintomas. Ainda não existe uma vacina disponível. No horário de Brasília, 3 horas 3 minutos.
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1: 3:04, segunda hora do Estúdio CBN dessa quinta-feira. Quinta é quase sexta, hein? Não tinha dito isso ainda. Depois dessa semana que tá durando aproximadamente 15 dias. Eu tinha que ter um microfone, Dani, essa risadinha. Ninguém consegue não rir com a risadinha do Dani. Vamos, Dani, segunda hora, o que que temos?
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1: É ou não é, Zé? Quinta, não é quase sexta? Boa tarde.
2: Pra vocês, né? Eu trabalho muito na sexta, né? Pra
1: mim, trabalha uma hora, é realmente, tô brincando.
3: Não, ele faz jornal da...
1: Faz de manhã.
3: De manhã, de noite. Antes era de manhã, tarde e noite, né?
1: Daí porque a gente tinha mudou aqui, o dia. A gente mudou o dia, facilitou bastante a sua sexta-feira, né, Zé Godoy?
2: É, vocês acham que eu não faço nada fora da rádio,
3: fica lendo, né?
1: Fica lendo,
2: Zé. Fico só lendo, né? Que não é fazer nada, né? Pra maior parte das pessoas. Você tá lendo, não tá fazendo nada. E a outra parte que eu falando aqui no programa, aqui na CBN, coisas que ninguém tá muito interessado, então não faz nada.
1: Você fica lendo, vem falar de livro, depois se junta com seus amigos no fim do dia, abre uma cerveja, fica falando coisinhas, entendeu? Eu quero um trabalho desse. Tô brincando. O Zé hoje vem trazer mais uma boa dica de leitura, como faz às quintas aqui no nosso Clube do Livro. O livro de hoje é O Canto dos Insepultos, Zé Godoy.
2: Pois é, Tati, Fernando, isso era um vácuo enorme que a gente tinha aqui no nosso mercado brasileiro. Tô falando da Jasmine Award, que é uma das maiores autoras de hoje nos Estados Unidos, assim, só para o nosso ouvinte ter uma referência. Ela é a única autora na história a ganhar duas vezes o National Book Award, que é um dos prêmios mais importantes de literatura nos Estados Unidos. Aquela lista que o New York Times fez dos 100 livros mais importantes desse século, ela colocou 3 livros nessa lista. E só agora, trabalho ótimo que a editora Carambaia está fazendo. Ela está chegando ao Brasil, a gente está tendo acesso. Eu li O Canto dos Insepultos, é um livraço, assim, um livro muito impactante. É um livro... Ela é uma escritora negra, é uma escritora que eu acho que tem um aspecto político, né, em tudo que ela escreve. Né, não há como não ter, né? Para uma autora séria, né, que está conectada com os problemas do país onde ela vive, e o que ela faz é revelar uma pequena cidade. Ela constituiu ali, ao longo de vários livros, uma cidade fictícia, muito parecida com a cidade dela no Mississippi. Era do Mississippi. Ela cria essa cidade chamada Bois Sauvage, e esse livro, essa cidade vai aparecendo em vários desses livros, inclusive nesse O Canto dos Insepultos. O Canto dos Insepultos é uma espécie de... é um misto de o que se chama nos Estados Unidos de uma road novel, um romance de estrada, né? Aquela coisa que você tem muito no cinema, né? De gente que pega estrada para ter uma experiência transformadora. A literatura tem isso aí de uma forma muito forte, pelo menos nos Estados Unidos, desde os beatniks, né? Com essa ideia de que a estrada é capaz de alterar a nossa experiência no mundo, né? Mas é um misto desse tipo de obra com um romance familiar que atravessa 3 gerações. O livro, ele é contado com 3 narradores diferentes. O Jojo, que é um garoto de 13 anos, o livro abre com ele narrando a história dele. Ele vive com os avós maternos numa fazendinha, assim, nessa cidade, na área rural dessa cidade. Ele, a irmã dele, a Kyla, o avô e a avó, a mãe, a Leone, meio que abandonou os dois e deixou que os avós criassem. A Leone é a outra narradora, essa mãe, que é um personagem extremamente complexo, porque é uma mãe que tem uma afetividade, assim, meio mal direcionada para os filhos. Ela é, ao mesmo tempo, ela é muito ausente, ela tem problema com droga, ela casou com um homem branco, e esse homem branco tá preso. O livro, ele tem muito essa conexão com esse presídio, o Parchment Farm,

0: era uma antiga fazenda de algodão na época da escravidão, e que se foi transformada numa penitenciária estadual ali no estado de Mississippi. E o marido dela, né, o pai dessas crianças, esse cara branco, tá preso lá. Então o livro acaba virando um livro de estrada, um romance de estrada, quando ela coloca os dois filhos num carro, e ela é uma amiga dela, também bem, que também também está ligada à questão de drogas, também pegam a estrada e vão até esse presídio visitar o marido que está saindo da prisão. Nessa viagem, uma série de outros narradores vão aparecendo, além dos dois, você tem um terceiro narrador que já entra num registro mais fantasmagórico dessa narrativa. Você tem dois personagens que são fantasmas que pairam naquela região.
1: É isso que eu ia
0: Um
1: perguntar,
0: é.
1: cadê os mortos? Os
0: Pois é,
1: mortos estão aí.
0: são dois homens negros, né, como tantos no sul dos Estados Unidos, que foram mortos de uma maneira banal, né? Um é o Given, que era o irmão, né, da Leone, o tio desses meninos, que é primo do marido dela e que é assassinado por um primo do marido dela. E o outro, que é um narrador mesmo do livro, que é o Rich, que é uma espécie de entidade que paira nesse presídio desde a época do avô das crianças, que cuidam delas, que é o Pop, né, que é o nome do avô. E esses personagens que vão pairando, eu acho que eles falam muito sobre essa violência assim atroz, né, nessa sociedade, dessa quantidade enorme, né, de destinos que são perdidos, né, pessoas que são mortas muito cedo e que não têm ali nem sequer a memória deles, ficam rapidamente, são esquecidos. Eu acho que é um romance que ele trabalha muito com essa. Ele faz o leitor prestar atenção em vidas que normalmente são descartadas ou muito limitadas a estereótipos, né? É o preso, a drogada, a família pobre, rural, que parece que vive só basicamente de lidar com a terra. Todos esses personagens que são muito secundários em boa parte da literatura e que ocupam as margens das nossas sociedades ganham o primeiro plano aqui e merecem que essas histórias sejam contadas e narradas de própria voz, né, por conta deles, assim. É um livro muito poderoso, Tati. A Jasmine realmente é uma autora assim meio difícil de não ler para quem está interessado em ficção contemporânea e se interessa por questões raciais nas Américas,
2: Bem
0: né?
2: legal, bem legal. Estava dando uma olhada aqui, a Maria Lúcia, nossa ouvinte, escreveu para cá, te ouvindo, Zé, dizendo que no mês passado ela leu Homens que Perdemos, dessa mesma
0: Sim.
2: autora. Ela disse: ótima escritora, recomendo esse também. A realidade dos negros no sul dos Estados Unidos é impressionante, desmascara a farsa da democracia americana. Vim dar uma olhada aqui no livro, uma publicação da editora Carambaia. Fica aí como uma dica, um plus, né? Um bônus da nossa ouvinte para quem quiser conhecer um pouco melhor a autora, né, Zé?
0: Sim, esse livro que ela está falando é uma não ficção, é bem interessante também ser para a Carambaia. A Carambaia já lançou um outro livro de ficção dela, desculpe, e vai sair mais um agora em breve também.
2: Muito legal, muito bem. Repete para a gente não se perder, por favor, nome do livro, autora, editora, tradutora.
0: Deixa eu ver, só mostrar aqui o livro para vocês, a capa para quem
2: Bela
0: está no
2: capa.
0: YouTube. É uma bela edição aqui da Carambaia, que faz um trabalho excelente há um bom tempo já,
2: É
0: capa
2: mesmo.
0: dura e tal. A Jasmine Award, falei aqui hoje, O Canto dos Insepultos, editora Carambaia, e a tradução é da craque, né, Camila Hohnhofer, que é uma das principais críticas do Brasil hoje, super tradutora. O livro, a edição tá primorosa.
2: Muito bom. Zé Godoy, igualmente primoroso, conosco às quintas-feiras aqui no nosso Clube do Livro. Valeu, Zé, um beijo para você. Até a semana que vem.
0: Primoroso fica bom para os outros, né? Quando é para a gente, parece que a gente ficou mais velho, né? Tchau, tchau, tchau.
2: Beijo.
0: Boa
2: Tchau,
0: semana,
2: primoroso.
0: beijo, tchau.
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1: Trazendo algumas informações para você, motorista, que está circulando aqui pela cidade do Rio, também região metropolitana, falando da Ecovias Ponte, Ponte Rio-Niterói, né? Concessionária que administra a ponte, informando que no sentido Rio, fluxo bom nesse momento, travessia de 13 minutos, e no sentido Niterói, fluxo normal, travessia de 15 minutos agora, um pouco mais intenso o trânsito no sentido Niterói, mas sem grandes problemas, não aumenta tanto assim o tempo de travessia. Apesar dessa normalidade no sentido Rio de Janeiro, a gente ressalta que a Alameda São Boaventura tem trânsito bem intenso agora ali no Fonseca, né, no sentido Ponte Rio-Niterói, muita gente que faz esse sentido para pegar a Ponte Rio-Niterói. Temos também problemas ali na saída do centro de Niterói pela Jansen de Melo, na verdade a chegada ao centro de Niterói, né, pela Jansen de Melo, trânsito bem complicado ali, bem intenso, e também um tempo maior de trajeto ali na Avenida do Contorno, né, finalzinho da Niterói-Manilha. Motorista que está saindo de São Gonçalo, Itaboraí, quer pegar a ponte de Niterói, vai encontrar um trânsito mais carregado. Passando aqui para a capital fluminense, temos trânsito intenso nesse momento na linha vermelha em alguns trechos. Motorista que está no sentido Baixada Fluminense vai encontrar lentidão já logo no final da Ilha do Fundão, no sentido Baixada, portanto. Durante todo o trajeto ali, margeando o Galeão, o trânsito é bem intenso, mas não há acidentes na via, excesso de veículos nesse momento. E no sentido centro do Rio, o trânsito é um pouco mais intenso na saída da linha amarela, ali na altura da Ilha do Fundão, né? O trânsito no sentido centro está um pouco mais carregado nesse momento. Daqui a pouco a gente volta com mais informações do Rio.

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1: Oi, Álvaro, boa tarde.
2: Muito boa tarde.
1: Achei que o Álvaro ia falar do ex-funcionário lá da empresa que disse que a gente vai tudo morrer, que a humanidade vai ser... Não, que quando eu abri aqui, eu ouvi a OpenAI, dona do ChatGPT, eu falei, ah, o Álvaro vai falar da extinção da humanidade tal qual os dinossauros, só que dessa vez pela inteligência artificial. Não, é outro assunto, vamos lá. A OpenAI... anunciou que a sua inteligência artificial resolveu um problema de matemática que estava sem resposta havia quase um século. Dias antes, o presidente de uma outra empresa, NVIDIA, empresa que faz os processadores de inteligência artificial, tinha escrito que começou a era da AGI, a inteligência artificial que faz qualquer trabalho intelectual humano. Bom, o que que esses fatos noticiados têm a ver, querem dizer para a gente, né, que vive uma vida normal, lutando para não ser substituído por um robô? Uma pergunta para a gente abrir, Álvaro, o que é que torna a inteligência artificial inteligente?
2: Pois é, essa é uma discussão que está em aberto e, no meu ponto de vista, o que importa não é dizer quais são os processamentos, a técnica, nada disso. É o que que acontece a cada novo modelo de IA que é liberado no mercado que faz a gente sentir que ele é mais inteligente do que o anterior. Ou seja, quais são as propriedades fundamentais que nós percebemos? E, para mim, duas propriedades resumem boa parte do que a gente entende como essa expansão da fronteira da inteligência. Ou, em outras palavras, essa percepção que a inteligência artificial vai se tornando melhor. A primeira delas tem a ver com objetivos. A inteligência artificial, ela é capaz de mapear o que a gente quer dizer. E muitas vezes a gente começa a falar alguma coisa, por exemplo, num áudio, tá? Você está gravando um áudio para o ChatGPT, para o Gemini, para o Claude, e no meio você pensa uma outra coisa, e aquele áudio vai saindo da trilha, e aí você volta daquela circulada, você manda sem nenhuma esperança que possa haver compreensão. E, curiosamente, as IAs atuais respondem tal como se elas tivessem identificado o ponto central na sua ideia. É isso que vem acontecendo. Cada nova geração identifica melhor o que você queria dizer, por assim dizer. Ou seja, o seu objetivo. E o que acontece para isso é que ela, por trás das palavras, ela tem uma espécie de geometria. Ela fica criando como se fosse um gráfico. E esse gráfico, com os objetivos da gente, ele vai melhorando a cada vez. A segunda coisa que faz a IA se tornar inteligente, no nosso ponto de vista, é a habilidade dela de escolher o que é essencial. Então, aquela coisa, quando a gente estava usando a versão, sei lá, 4 do GPT ou Cloud Sonnet, ou seja, IAs do passado, a sensação é que as palavras utilizadas, elas eram meio que dispensáveis. Agora, a IA vai evoluindo e a sensação é que cada palavra que ela diz é importante para aquilo que está sendo colocado. Ou seja, há uma compressão, um resumo. O que não é essencial sai, o que é essencial fica. Então, são essas duas características, que é identificar objetivos e focar no essencial, que nos produzem a sensação de inteligência crescente.
3: Então, Álvaro, a era da inteligência artificial geral, como você disse, AGI, ela chegou, explica para a gente o que, que é isso e nos ajude a entender se entramos na fase em que ficção e realidade se confundem. Faz sentido?
1: Isso parece que sim, inteligência... né?
2: Então, inteligência artificial geral, esse conceito, ele pode dizer muita coisa, mas a melhor definição é uma que diz o seguinte, é quando o ser humano... Ele é alcançado por uma inteligência artificial que é capaz de fazer todo tipo de trabalho intelectual, todo tipo de trabalho cognitivo, por assim dizer, no mesmo nível que um especialista. E aí, em cima dessa definição, ainda vem uma outra, que é capaz de fazer tudo isso e ganhar dinheiro com isso, ou seja, fazer isso como atividade econômica real. O que acontece? A gente vê a inteligência artificial evoluindo muito. E quando a gente vai comparar a capacidade hoje em dia da IA na matemática, na programação, em muitas áreas com o ser humano, a gente vê

0: acho que na prática mesmo, essa tal AGI, essa inteligência artificial geral, não chegou e nem está tão próxima assim. Agora, quando a gente olha para os feitos específicos, de fato, eles estão umbriando os grandes feitos humanos. É esse o paradoxo que a gente está vivendo.
1: Esse problema de matemática pode ser considerado, então, um fato específico, né, Álvaro, que foi resolvido depois de quase 100 anos por uma inteligência artificial. O que que aconteceu exatamente? Eu temo não entender, porque é um problema de
0: É que
1: matemática.
0: demoraram 88 anos para resolver, imagina.
1: E por que é
0: Vamos ver.
1: importante essa solução agora dada pela inteligência artificial?
0: Eu vou tentar responder aqui, vamos ver se eu sou capaz. É o seguinte: fluidos, eles funcionam de acordo com equações, tá? Essas equações são conhecidas desde o final do século XIX. E elas são importantes para coisas, por exemplo, como desenvolver um jato, tá bom? Então você vai desenvolver o avião, é um avião rápido, você precisa fazer o cálculo do ar circulando sob e sobre a asa e assim por diante. E até pensa numa coisa futurista, tá? Um foguete do futuro hiperrápido e assim por diante. Então fluidos são importantes para desenvolvimento de coisas reais e às vezes muito caras e muito perigosas no quando dão errado. Essas equações, elas funcionam na maior parte dos casos, ou nos todos os casos conhecidos, mas ninguém sabia se existiam condições em que elas deixavam de funcionar. Ou seja, será que tem um momento que a teoria não explica mais, portanto, pode ter um furo nisso aí, de repente o foguete cair? É tipo a teoria da relatividade do Einstein, entendeu? Até conseguirem demonstrar empiricamente, ela parecia fazer sentido, mas poderia não fazer. E no final das contas, invenções poderosas e às vezes meio diabólicas, como a bomba atômica, dependiam disso. O que foi demonstrado é que, de fato, tem um momento que essas teorias, essas equações, que são chamadas de equações de Navier-Stokes, deixam de funcionar. Ou seja, não é verdade que o negócio é como a teoria da relatividade, que até hoje não tem exceções do ponto de vista da ciência, está totalmente demonstrado. Qual que é o grande lance? Por que que é importante esse papo? Não é simplesmente porque a IA foi lá e resolveu o problema matemático. O X da questão é que dois matemáticos muito bons estavam trabalhando no problema. E eles estavam usando uma ferramenta chamada Codex, da OpenAI. E aí começou a circular nesse mundo da matemática que os sujeitos estavam próximos de resolver o problema. A OpenAI foi e colocou 20 mil agentes, 20 mil instâncias de IA trabalhando juntas para resolver o problema. E o que acontece é que a resolução saiu parecida com a desses pesquisadores. Os pesquisadores, então, interpelaram a companhia. Afinal de contas, vocês pegaram os nossos dados lá do Codex, da ferramenta da OpenAI, e usaram os nossos dados para treinar o modelo, ou seja, treinar essa inteligência artificial? A resposta para isso é uma resposta que eu diria que nem a empresa pode dar, não é uma questão de má fé dela. Porque se de fato os sujeitos não selecionaram que não era para usar o dado deles, o dado pode ter sido usado. E eventualmente o dado pode ter sido usado de qualquer maneira. Ou seja, o debate vai muito além da resolução de um problema matemático muito difícil. O debate é: será que as ideias importantes que nós estamos cada vez mais compartilhando com a inteligência artificial, até para poder dar formato, dar maturidade, será que elas escorrem lá para dentro e, em última análise, se tornam ideia desse grande cérebro e são compartilhadas com todo mundo? E, eventualmente, quando a própria empresa quer promover os feitos da sua máquina, podem se tornar ideias do fornecedor que acaba competindo com os humanos, os cientistas. Esse é o grande problema e é por que esse debate está importante nesse momento.
1: Tem uma ouvinte aqui, desculpa, Fê, a Gisele, dizendo que eu queria uma robô tipo a Betty, do desenho dos Jetsons. E aí é que eu
0: Ah,
1: estou
0: sim.
1: aqui pensando: se já desenvolveram inteligência artificial para tanta coisa, por que que ainda não desenvolveram um robô como aquela do desenho
0: A Rosie.
1: e que possa fazer os afazeres domésticos? E eu tenho uma hipótese, que é porque quem está pensando em inteligência artificial não faz esse tipo de serviço, que são os homens.
0: Isso que você falou é uma grande verdade, tá? É maravilhoso o que você disse, é zero bobagem. Você falou sorrindo, mas é muito sério. Existe um ponto realmente que é o seguinte: a inteligência artificial, ela não está para resolver os problemas do mundo, ela é objeto de uma empresa, um conjunto de empresas. E só existe sentido econômico em substituir trabalhos quando, de fato, a inteligência artificial vai ser viável economicamente nesses processos. Ou seja, quando a

0: substituição vai gerar uma forma de realização da atividade humana que é mais barata ou mais eficiente de alguma maneira. Agora, cá entre nós, nada protege mais da inteligência artificial do que um mau salário. Essa é uma frase que eu conheço faz um tempo, ficou meio conhecida, é uma grande verdade. Então, realmente, a coisa vai por aí. A gente vê muito mais a inteligência artificial mirando profissões que pagam mais do que profissões que pagam menos. Só que tem um outro lado, Tati, que é o seguinte, a robótica, a inteligência artificial da robótica não segue a lógica da inteligência artificial do ChatGPT ou do Cloud. Por quê? Porque o Cloud e o ChatGPT estão se baseando na internet, no conhecimento acumulado pelo ser humano, que está lá em um único lugar. A robótica tem que aprender gestos, tem que aprender a delicadeza das coisas do mundo real, e a gente não tem esse mesmo conjunto de dados, a gente não foi registrando as ações humanas em cada situação que a gente vive para poder sistematicamente treinar os robôs. Ou seja, falta uma internet dos robôs para que eles possam ser treinados da mesma maneira que a IA, e esse é o verdadeiro desafio hoje em dia nessa área. Quando você vai lá, os pesquisadores estão tentando fazer acontecer um fenômeno tipo o novo ChatGPT, só que sem os dados da internet, e é muito mais difícil.
1: É isso aí. Álvaro Machado Dias está conosco às quartas em geral, ou essa semana gentilmente nos atendeu para um pedido de troca, está conosco na quinta-feira e volta na quarta que vem. Obrigada, Álvaro, um beijo para você, até lá.
0: Eu que agradeço vocês dois, muito obrigado também, Fernando.
2: Até semana que vem.
0: E todo mundo que nos acompanhou, até lá.
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0: Quinta-feira, 10 de setembro de 2026. O ex-marqueteiro da campanha de Flávio Bolsonaro à presidência da República, Marcelo de Oliveira Lopes, repassou R$1 milhão para a produtora do filme Dark Horse. A informação é da colunista do Globo e comentarista da CBN, Malu Gaspar. O relatório do Conselho de Controle de Atividades Financeiras, o COAF, constatou movimentações atípicas em contas correntes da Go Up Entertainment no fim do ano passado, quando o longa estava sendo filmado no Brasil. A coluna da jornalista Marcelo Lopes afirmou que a transferência se tratava de um investimento privado. A operação Makeup da Polícia Federal investiga as suspeitas de desvio de emendas parlamentares destinadas à produção do filme e cumpriu 49 mandados de busca e apreensão. O candidato à presidência da República pelo PSD, Ronaldo Caiado, foi internado hoje em São Paulo para tratar de uma faringite aguda. Ele foi hospitalizado para receber medicação intravenosa. Segundo a assessoria de imprensa, o objetivo é acelerar a recuperação para que Caiado possa retomar o mais breve possível a agenda de campanha. Ao todo, dois compromissos que estavam marcados para esta quinta-feira foram cancelados. O presidente dos Estados Unidos, Donald Trump, prometeu pagar $5 mil a cada adulto americano, caso os republicanos mantenham o controle da Câmara e do Senado nas eleições de meio de mandato, em novembro. O valor equivale a cerca de R$ 25.500. Segundo o presidente americano, o dinheiro seria uma recompensa pelo desempenho da economia e precisaria ser gasto dentro dos Estados Unidos. Trump não explicou como a proposta seria financiada, nem quando o benefício começaria a ser distribuído. No horário de Brasília, 3h33.
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1: Bom, quando você ouve essa vinheta, já sabe que a Mariana e o Acura tá por aqui para dar uma palhinha do que você vai ouvir no episódio desta semana do podcast Como Eu Cresci. Mariana, boa tarde.
2: Boa tarde. Boa tarde a todos.
3: Boa tarde.
1: O que você manda?
2: O nosso convidado de hoje é xará do Fernando. É o Fernando Goraeb, que é fundador e CEO da Balena. Essa é uma empresa que produz licores à base de tequila com sabor de morango, chocolate com caramelo e coco. O negócio foi fundado em 2021 e passou de uma produção inicial de 6 mil garrafas de licor para 250 mil garrafas por mês atualmente. E faturou 105 milhões de reais em 2025. Então, foi um crescimento bem acelerado. E como que isso aconteceu, né? Como que a Balena cresceu tanto? Bom, a empresa já chegou a investir 30% do faturamento anual em marketing. Foram apostas como eventos, colaborações com grandes marcas e o desenvolvimento de itens que carregam o mascote da marca, que é uma baleia. E dessa maneira eles conseguiram construir uma comunidade de pessoas fiéis à marca mesmo. E o Fernando conta pra gente no podcast que mesmo quem não bebe álcool consome a Balena, usando, por exemplo, um item, um boné da marca. O Fernando Goraeb começou nesse ramo importando uma marca inglesa de água tônica, que é a Fever Tree. E aí ele criou uma rede de contatos relevante nessa área e, a partir disso, fundou uma empresa própria de água tônica, ainda a Saint Pierre. Também fundou uma de gin e vodka chamada Burlone e outra de bebidas prontas para consumo, a Easy Booze. Os nomes são ótimos e ele explica total as origens dos nomes no podcast. Além, é claro, da Balena, né? E a aposta mais recente desse empreendedor é a Moving, que é uma marca de bebidas proteicas e gaseificadas. Essas ideias de negócio sempre somaram o conhecimento de mercado do empreendedor com as experiências próprias, que incluíram viagens e estudos do comportamento do consumidor. E o Fernando explica um pouco disso nesse trecho que a gente vai ouvir.
4: Quando você fica se baseando na tendência, você sempre vai estar atrasado, né? Ah, o pessoal está tomando licor. Hoje tem, antigamente não tinha uma marca de licor brasileira. Pelo sucesso da Balena, deve ter agora umas 100. Por quê? Todo mundo viu a Balena dando certo e falou, bom, é só fazer uma marca de licor. Não é. Por que que eu falo da paleteria de sorvete? A gente teve o efeito paleteria de sorvete, tá, temaqueria, hamburgueria, que todo mundo, cada esquina de São Paulo tinha um negócio lá de paleteria de sorvete mexicano. Então, às vezes você precisa entender como é que é essa tendência para você, pela sua experiência no mercado, desenhar um produto que acompanha, mas que está pensando um pouquinho na frente. E aí é o feeling. Eu acho que essa é um pouco da parte da sorte, né? Que, se eu posso dizer desse jeito, né? É uma mistura entre o que você consegue captar do mercado, de informação do mercado mesmo, e a sua inferência a respeito daquilo.
3: Sabe que ontem eu e Tati, a gente estava procurando cidras.
2: Cidras.
3: Né?
1: É.
3: E aí, assim, a gente viu muito pouca cidra brasileira. E aí eu lembrei disso porque ele falou do licor. Vamos montar uma cidra.
1: Nossa, vamos lançar uma cidra aí,
3: é verdade,
1: Fernando.
3: É verdade, não tem tanta no Brasil.
1: Não tem mesmo.
2: É mesmo. Bom, fica a dica aí de um próximo produto. E se
1: pro
2: você...
1: Fernando Goraeb, caso... Né?
2: Pro Fernando Goraeb ou para esse entende. Fernando aqui?
1: Mas vende essa ideia. Vende essa ideia pro seu xará, pô. Agora que você contou no rádio para todo o Brasil, vende.
3: De água tônica... quais são os outros?
2: Gin.
3: Vodka.
2: Bebida proteica.
1: Então, pronto, falta uma cidrinha.
3: Ele é do ramo, eu sou só um consumidor. É. Como é que faz para ouvir?
2: Bom, é só buscar por Como Eu Cresci no seu tocador de podcast favorito ou no site da CBN.
1: Muito bem. Mariana e o Acura conosco às quintas, dando essa palhinha do que você ouve no podcast. Obrigada, Mari. Até a semana que vem.
2: Obrigada, até.
3: Até.
1: E ó... A gente estava falando aqui, retomando o assunto do Álvaro, da nossa ouvinte que falou que quer robô, tipo a Beth do desenho dos Jetsons. Alguém me falou, na Califórnia já tem esse serviço aí, em que os robôs fazem faxina e você paga 150 doletas. Você vai pagar mais pro robô do que você pagaria pra uma pessoa fazer faxina, o que já é bizarro, né? Bizarro, bizarro, bizarro, bizarro.
3: Será que o robô levanta o sofá, tira aquela poeira?
1: Ó, e aí eu fui dar uma busca e achei aqui, adivinha qual foi o país que lançou o primeiro serviço de limpeza doméstica com robôs?
3: A China.
1: A China. Lá já existe, parece uma cena saída do desenho citado aí pela nossa ouvinte dos Jetsons ou de um filme de ficção científica. Mas a cidade de Shenzhen, na China, está fazendo história com o lançamento desse primeiro serviço de limpeza doméstica que integra, porque não é totalmente robotizado, integra robôs autônomos e funcionários humanos. Eu estou vendo uma reportagem aqui que é proveniente do La Nación, o jornal argentino, tá no Globo, é de março, tá? Desse ano, então já tem uns meses. Mas só para dizer que isso já existe, essa iniciativa na China surgiu de uma aliança estratégica entre duas empresas, trazendo, finalmente, a inteligência artificial de ponta para o cotidiano das famílias e para substituir o trabalho de cuidado, ó, é um tema atual para o futuro, é um dos temas que a gente mais vai precisar discutir e sobre o qual a gente vai ter que tomar providência hoje já, não é para o futuro, né? O trabalho de cuidado, que é, em geral, pesado, não remunerado e há quem chame de amor, né? Tem isso também. Esse serviço estreou recentemente num distrito onde moradores experimentaram esse modelo de trabalho colaborativo lá na China. E esse sistema operacional divide as responsabilidades de forma eficiente. Enquanto o robô lida com as tarefas mais repetitivas e padronizadas, o humano, profissional de limpeza, gerencia a comunicação com o cliente e as tarefas complexas. Olha aí, Fê, você está perguntando se ele levanta a almofada do sofá? Acho que não, porque limpeza profunda e remoção de ácaros ainda tem que ser feita por humanos.
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6: Nesse momento não há núcleos de chuva intensa aqui no Rio de Janeiro, mas a ventania já está chamando a atenção. A gente já teve alguns episódios de vento forte aqui no Rio de Janeiro, também de chuva forte, mas o Centro de Operações Rio está informando que na Marambaia, ali na zona oeste, houve registro de vento moderado, na verdade, entre 2 e 3 da tarde dessa quinta-feira. De acordo com o Alerta Rio, essa rajada chegou a 44 km por hora, mas a gente já teve registros de ventos mais intensos nessa quinta-feira. E temos essa previsão ainda de chuva aqui para a cidade do Rio ainda hoje, hein? O tempo está até um pouco abafado, né? Está fazendo calor em algumas regiões, apesar do sol não aparecer, mas há essa previsão ainda de chuva aqui para o Rio de Janeiro. A gente até te lembra que hoje mais cedo, por volta de 10 horas da manhã, o aeroporto Santos Dumont teve alguns problemas também, né? Voos que inclusive iriam pousar no aeroporto tiveram que ser redirecionados para outros aeroportos. Tivemos um caso também de um voo que saiu do Santos Dumont por volta de 10h30 da manhã com destino a Congonhas, em São Paulo, não conseguiu pousar no aeroporto também por instabilidades no tempo na capital paulista e teve que pousar no Galeão. Saiu do Santos Dumont e pousou no Galeão hoje no finalzinho da manhã, por volta de 10 horas, 10 e meia da manhã. Foi justamente nesse horário que a chuva intensificou aqui na cidade. Então, ainda temos essa previsão. Nesse momento, o aeroporto está funcionando normalmente. O Galeão também não teve prejuízos, apesar da chuva. Santos Dumont, sim, foram instabilidades momentâneas. Nesse momento, tudo normal por lá, mas ainda há chances de chuva aqui na cidade.
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0: Ana Leone, boa tarde.
1: Olá, boa tarde.
2: Boa tarde, Ana.
0: Hoje a
1: Tudo bem?
0: Ana vai nos explicar. Tudo bem, Ana? A única coisa que não estou entendendo é o que é esse índice planejar. É,
1: Ah
0: eu
1: lá,
0: não sei
1: vou
0: se estou
1: esclarecer tudo
0: me
1: agora.
0: planejando direito, Ana.
1: Trago verdades, e aí vamos ver se você e Fernando
0: Ai,
1: andam
0: meu
1: se
0: Deus.
1: planejando bem.
2: Ai, meu Deus. Vou pegar um café.
1: É. Bom, mas vamos lá, vou explicar aqui para os ouvintes o que que esse índice que foi lançado hoje, ele mostra. É, ele chama Índice Planejar, que foi construído aqui pela Associação Brasileira de Planejamento Financeiro, e ele mostra que o brasileiro tem uma certa organização no dia a dia, porque esse índice ele visa medir a forma como o brasileiro se planeja nas diferentes dimensões do planejamento, que muitas vezes a gente restringe o planejamento financeiro a itens muito específicos. Então, o que que eles nos traz? Que no dia a dia o brasileiro consegue se organizar, mas ele ainda encontra a dificuldade de transformar essa organização em uma segurança financeira mais no médio e longo prazo. Então, esse índice, ele chegou a uma pontuação geral de 52,7 pontos numa escala de 0 a 100. Então, ele tem a escala de 0 a 100, a nota do brasileiro das classes A, B e C aqui ficou em 52,7. É um patamar intermediário aí, né, de planejamento, dado que a gente está falando que a gente está um pouquinho acima da média. Então, um dos principais achados desse índice é justamente esse desequilíbrio que há na dimensão que tem o melhor resultado, que é a gestão orçamentária, ou seja, a capacidade de organizar o fim do mês, de acompanhar os gastos e de fazer, muitas vezes, o dinheiro caber, a renda caber dentro do mês. É, e aí essa dimensão de gestão orçamentária teve uma nota aí de 70,1, então em uma escala de 0 a 100. Mas quando a gente olha para a capacidade de enfrentar imprevistos, o resultado ele cai bastante, porque reservas e resiliência, que é uma outra dimensão,

0: pensão que esse índice cobre, ele atinge uma nota de 39,3, a menor pontuação de todas as dimensões que foram medidas aqui pelo índice. Então, isso mostra uma diferença importante entre a gente conseguir administrar o presente, ou seja, o nosso dia a dia, e estar preparado para acontecer eventualidades no futuro, ou seja, o médio e longo prazo. E aí é importante, né, dizer de onde surgiu esse índice. Foi com base numa pesquisa que foi feita no ano passado com 2.000 entrevistas com pessoas da classe A, B e C. E aí esse índice ele mede principalmente a ação e não simplesmente perguntar, por exemplo, se a pessoa sabe o que é determinada coisa, se ela já ouviu falar em planejamento. É de fato aqui medir a ação, ou seja, a atitude que a pessoa tem nas diferentes dimensões do planejamento financeiro. Então, olhando esses dados aqui, né, para começar o nosso papo, é isso. A gente está com 52,7 numa escala de 0 a 100. A gente consegue administrar o dia a dia, mas não significa que a gente tenha fôlego, para segurar os imprevistos que acontecem a todo tempo, né?
1: Ana, me explica melhor. Mede a ação. Que ação, por exemplo?
0: Isso. Se você efetivamente se planejou, ou seja, você deixou de pagar alguma conta no final do mês, você fez algum investimento, se você fez esse investimento, ok, isso é uma forma, mas esse investimento, ele permite que você consiga suprir as suas necessidades financeiras sem ter renda por 3 meses, por exemplo? E aí que vem que a resposta é não. Então, a pessoa até pode ter algo investido, mas aquilo não dá a ela uma segurança necessária para que ela consiga suprir imprevistos. Porque quando a gente está falando de planejamento, Fernando, qual é o ponto importante? A gente precisa, o planejamento ele é um plano de voo para a gente alcançar objetivos. Então, ele é um instrumento importante que ajuda a gente a organizar a nossa vida diária, ou seja, o presente, mas ele também é um guia para que a gente consiga ter esforços, instrumentos e estratégias para a gente conseguir avançar no longo prazo. Então, esse índice ele mostrou que as pessoas até têm uma certa organização, mas isso não é o suficiente para tirar elas da vulnerabilidade econômica que muitas vivem.
2: Tá.
0: E aí tem um
2: Vai.
0: outro ponto que também é importante aqui trazer desse estudo, que é o seguinte: as coisas mudam ao longo da vida, ainda bem, né? Então, esse índice também ele foi fragmentado por fases da vida. Então, foram cobertas 5 dimensões, e essas dimensões medem tanto a gestão de curto prazo, medem também, como eu falei, né, gestão orçamentária, reservas e resiliência, aposentadoria, proteção. E aí também se olhou faixas de idade, então que começa desde os 18 anos e que vai até os 61 mais. Então foram 4 fases da vida, que cada fase tem a sua particularidade. Então, a faixa de idade entre 25 e 44 anos, por exemplo, apresentou o menor índice quando a gente olha esse recorte por idade. E aí é
2: Isso
0: justamente
2: quer
0: numa
2: dizer o
0: fase
2: quê,
0: da
2: Ana?
0: vida.
2: Que as pessoas estão trabalhando e ainda construindo seu patrimônio, né? E acumulando, tendo que trabalhar mais para construir o mesmo patrimônio, sei lá, que os nossos pais.
0: Exatamente, é justamente uma fase, Tati, em que a gente acumula muitas responsabilidades e elas acontecem ao mesmo tempo. Então, seja carreira em formação, família em formação, financiamento para poder construção de patrimônio, né, o financiamento de uma casa, de um carro ou o um empreendimento que você queira ter. E esse, naturalmente, são aspectos que trazem um aumento de despesas e muitas vezes pouco espaço para construir essa reserva. E aí, quando se chega na fase dos 60 mais, esse índice também ele ainda está pressionado porque ele é um resultado daquilo que não foi possível fazer na fase anterior. Então, esse estudo, qual é o objetivo, né? Claro que quando a gente está falando aqui dessas várias vários aspectos que o planejamento financeiro revela, e essas dimensões elas foram fragmentadas, os resultados mostram que principalmente a gente precisa avançar em frentes diferentes em cada fase da vida. Então, os jovens, por exemplo, para eles é menos esperado que eles tenham uma reserva financeira, porque eles estão começando a vida. Mas isso não pode ser esperado de uma pessoa que tem 60 mais, porque ela já precisa ter uma reserva que garanta a ela uma.

0: a segurança, dado que o capital humano de produção de renda dela tende a diminuir. Então, o objetivo da criação desse índice é entender quais são os elementos que precisam ser debatidos em cada fase da vida dos indivíduos. Então, esse meião nosso, em que estão as pessoas ali de 25 a 50 anos, por exemplo, é a fase que a gente está mais pressionado por esses compromissos, é onde, a rigor, temos uma estabilidade de renda ou a nossa maior capacidade de produção de renda, só que isso não é suficiente para a gente dar cabo do dia a dia,
1: Sim.
0: para a gente realizar os nossos objetivos e ainda poupar para o nosso futuro, que também está longo por conta da longevidade,
1: É,
0: Tati.
1: cada vez menos. Mas quando você fala nessa faixa, né, entre 25 e 44, e depois você fala 61 mais, imagino que haja uma outra faixa entre 44 e 61, né? É, são idades muito díspares, não? Porque 20, eu quero dizer, idades muito díspares que representam fases muito díspares da vida, muito diferentes. Porque aos 25 é uma coisa, aos 44 é outra, né? Ou não?
0: Mas é que quando você olha nesse meio, você tem que olhar. É claro que é muito individual, mas é nesse momento, por exemplo, que a organização cabe, ela tem um peso muito forte e que ela se constrói nesse alicerce da fase de vida. É também nesse período que se tem a maior capital humano de produção de renda, e aí a gente pode interpretar isso de todas as formas, seja do trabalho, seja do empreendimento. Então é uma fase que há elementos conjuntos. E quando a gente está falando assim dos 18 aos 25, a gente está falando de uma fase muito jovem, mas que é importante um índice medir e a gente ter clareza do que pega nessa faixa para justamente a gente poder debater o que é efetivo neste momento de vida e que vai refletir lá na frente. Então, como qualquer índice, ele serve como uma referência para a gente entender, né? Se a gente pega, por exemplo, o índice econômico, que é uma cesta de consumo ali, é uma referência, mas cada um tem a sua própria cesta de consumo, que impacta de maneiras diferentes a nossa vida. O índice ele serve para dar um patamar e principalmente a gente gerar debates e estratégias específicas para cada fase da vida em cada dimensão. Então, se a gente fala para um jovem, olha, você tem que ter aqui a sua reserva, legal, isso é super importante, temos que conscientizar ele. Mas é esperado nesta fase que ele nem tenha uma reserva tão grande, porque ele está no momento de construção. Agora, quando a gente chega lá nos 50 anos e não há nenhuma reserva, é quase que uma gestão de crise. Então, a gente precisa, nesta fase, trabalhar muito mais com a proteção, resiliência, organização financeira, porque ali se tem menos espaço de manobra para conseguir essa proteção de longo prazo patrimonial que a gente precisa.
1: Perfeitamente. Ana Leone está conosco. A Nayara um dia volta, né? Ela tá. Hoje soubemos,
0: Ela
1: né, que ela
0: está.
1: tá longe, tá viajando,
0: Soubemos.
1: tá de férias num lugar lindo. Não deve estar tá nem aí pra gente, é, com toda a
0: Pois
1: razão.
0: é.
1: Ela. Sabemos quando ela volta, Ana?
0: Na semana que vem, ainda ela está fora, na
1: Na
0: outra ela
1: outra.
0: volta. Então já
1: Perfeito.
0: teremos Nayara.
1: Enquanto isso, Ana Leone conversa com a gente aqui às terças e quintas ou a qualquer momento que você quiser nas plataformas digitais da CBN, no nosso No Fim das Contas. Obrigada, Ana. Um beijo para você. Até a semana que vem.
0: Beijo,
1: Tchau,
0: gente. Até
1: Ana.
0: semana que vem.
2: Agora mais informações com em São Paulo com a Ana Luísa Bessa. Oi, Ana, boa tarde.
3: Oi, Fernando. Uma ótima tarde a você e aos nossos ouvintes. O presidente dos Estados Unidos, Donald Trump, afirmou na quarta-feira que vai pagar a cada adulto norte-americano um dividendo de Trump de 5 mil dólares se os republicanos vencerem as eleições de meio de mandato no Congresso em novembro, como uma tentativa de persuadir os eleitores a apoiarem o partido. Trump não explicou de onde viria o dinheiro e como seria repassado à população. E com aproximadamente 270 milhões de adultos nos Estados Unidos, Fernando, a ideia custaria mais de 1 trilhão de dólares. Trump chamou o pagamento de dividendo e disse que ele seria possível graças ao que classificou como o sucesso econômico de seu governo. Bom, a promessa gerou uma série de questionamentos entre especialistas nos Estados Unidos. Isso, Fernando.

0: porque a legislação norte-americana proíbe que qualquer autoridade pública ofereça verbas públicas a eleitores em troca ali de resultados eleitorais. Mas Trump alegou que a medida seria um incentivo após o pleito. A gente lembra que essas eleições de meio de mandato são as que renovam a Câmara e parte do Senado, além de alguns governos estaduais. Bom, durante o discurso, Trump se gabou de completar os dois melhores anos da história da presidência, voltou a defender a guerra contra o Irã e tarifas contra parceiros comerciais. A promessa do republicano ocorre em um momento em que a aprovação do presidente caiu 3 pontos percentuais em relação ao levantamento anterior, chegando a 33%. O resultado, Fernando e você ouvinte, é o pior da série iniciada pelo Financial Times em maio. Volto com você.
1: Obrigado, Ana Luísa Bessa, com informações em São Paulo. Agora são 4 horas.
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0: quinta-feira, 10 de setembro de 2026. A Polícia Federal apontou que os gastos com o filme Dark Horse coincidem com o envio de emendas do deputado federal Mário Frias, do PL, para a produtora do longa. De acordo com as investigações, ONGs, chefiadas por Karina Gama, sócia da empresa responsável pelo filme, recebeu R$2 milhões em emendas parlamentares de Frias. As apurações revelam ainda que as verbas públicas podem ter sido usadas para custear hospedagens em hotéis de alto padrão, refeições e pagamentos a outras produtoras ligadas à cinebiografia do ex-presidente Jair Bolsonaro. Além disso, os parlamentares Marcos Polon e Bia Kisses, ambos do PL, também destinaram emendas para entidades de Karina. No entanto, os valores indicados não chegaram a ser pagos. A polícia fez buscas na casa da irmã do PM suspeito de ter assassinado a esposa na Grande São Paulo. Ela é suspeita de fraude processual. Em depoimento, a mulher disse que estava na residência do casal no momento do disparo e que Larissa Morata cometeu suicídio, o que é contestado pelos familiares da vítima e descartado pela perícia preliminar. A irmã do PM não foi encontrada pelos policiais. O soldado Vinícius Silva está preso sob suspeita de feminicídio. O governo da Alemanha quer bloquear o partido de extrema-direita Alternativa para a Alemanha de acessar um plano de guerra secreto da OTAN. A informação é da agência de notícias Bloomberg. O documento tem cerca de 1.000 páginas e traça um plano de defesa elaborado pelas autoridades alemãs e da OTAN para situações de guerra ou crise. A AfD venceu as eleições estaduais na Saxônia no último domingo. Essa foi a primeira vitória de um partido de extrema-direita no país depois da Segunda Guerra Mundial. No horário de Brasília, 4:03.
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1: 4:03, terceira e última hora do estúdio CBN de quinta-feira, essa quinta-feira, 10 de setembro de 2026. Vamos com informação em Brasília. Igor Cardim tem detalhes da suspeita de envolvimento de parlamentares nas emendas destinadas ao Dark Horse, o filme que custou milhões

0: e retrata a vida de Jair Bolsonaro. Igor, boa tarde.
1: Oi, Tati, muito boa tarde para você, boa tarde também para os nossos ouvintes. Pois é, o envio de emendas que coincide com valores recebidos pela produtora do filme. Os deputados Marcos Polon, do PL do Mato Grosso do Sul, e Bia Kicis, do PL do Distrito Federal, também assinaram emendas parlamentares destinadas a organizações presididas por Karina Ferreira da Gama, que é a dona da produtora responsável pelo filme Dark Horse, a cinebiografia do ex-presidente Jair Bolsonaro. Segundo a Polícia Federal, a Academia Nacional de Cultura foi indicada para receber R$1 milhão em emendas de Polon e R$150 mil de Bia Kicis. Os recursos, porém, não chegaram a ser pagos. A PF aponta que as emendas foram destinadas a São Paulo, embora Polon tenha sido eleito por Mato Grosso do Sul e Bia Kicis pelo DF. Para os investigadores, essa diferença pode indicar um descumprimento das regras que exigem relação entre o estado de origem do parlamentar e o local beneficiado pelos recursos públicos. A investigação também aponta que o Instituto Conhecer Brasil, que é presidido por Karina Gama, recebeu R$2 milhões em emendas assinadas pelo deputado Mário Frias, do PL de São Paulo. A PF aponta suspeitas de desvios e também que os recursos podem ter custeado hospedagens em hotel de alto padrão, refeições, pagamentos a produtoras ligadas ao filme. Essas informações todas, Tati, constam do relatório que embasou a decisão do ministro Flávio Dino, do STF, que autorizou 49 mandados de busca e apreensão em São Paulo, no Rio, no Ceará e também no Distrito Federal. Tati.
0: Obrigada, Igor. Igor Cardim, com informação em Brasília.
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0: Oi, professor, boa tarde.
3: Tatiana, boa tarde. Fernando, boa tarde. Ouvintes, boa tarde.
4: Boa tarde, professor. Hoje, dúvida de Celeide Alves, da CBN de Goiânia, nossa colega, e diz aqui: gostaria muito que o professor Pasquale explicasse por que a norma culta, na norma culta, não há artigo antes de Goiás, e se eu tenho de me conformar em ouvir do Goiás, já que, como o professor repete sempre, a língua é viva e agora eu completo nem sempre. Muda para melhor, segundo ela. E aí, professor?
3: Bom, a questão é a seguinte, ela está se referindo aí ao nome de um estado da República Federativa do Brasil, Goiás, que muita gente usa com artigo e usa mesmo. A gente ouve muita gente dizendo isso. E por quê? Porque há um certo descompasso entre o que se vê na chamada língua culta, na língua padrão, não é? E aquilo que se vê na oralidade. Na oralidade é muito, muito comum, não só com Goiás, né? No Brasil, em Portugal, é muito comum o uso de artigo com nome de lugar, né? O nome de lugar, tecnicamente, a gente chama de topônimo, né? Bonito, né? Topônimo. Topos, em grego, é lugar, né? Por isso que o médico escreve na receita uso tópico. Quando ele escreve uso tópico, ele quer dizer, não é para enfiar na boca, não é um comprimido, é para usar no lugar, né? Em geral isso acontece com pomadas, cremes e tal, né? Loções e por aí vai, uso tópico. Então, topônimo, que é nome de lugar, né? Eu dizia, há um certo descompasso entre o que se vê na norma padrão e o que se vê no uso popular, no uso do dia a dia. Não é só em Goiás que a gente ouve muita gente dizer que mora no Goiás. A gente ouve isso em vários lugares do Brasil, até para nome de cidade. Existe uma cidade no Ceará chamada Crato, e todo mundo que é de lá diz no Crato, fulano mora no Crato. E quando a gente procura isso, por exemplo, o site,

da prefeitura, né, ou coisas do gênero, a gente vai ver que aparece sem o artigo, né? Quando a gente procura, por exemplo, a palavra cratense, né, que é o adjetivo que se refere a essa cidade, a gente vê nos dicionários relativo a Crato e não relativo ao Crato. Quem é que tem razão? Todo mundo, porque a língua não é uma pedra, a língua não tem só uma roupa. Como eu digo sempre aqui, a gente usa de acordo com a situação, de acordo com a ocasião. Na linguagem formal, fulano mora em Goiás, fulano veio de Goiás, fulano mora em Crato. Eu quero ver alguém ter coragem de dizer isso lá no Ceará, de jeito nenhum, vão olhar com uma cara assim, você vem de que planeta, né? E por aí vai. Uma observação importante: no português formal, normalmente as cidades são usadas sem artigo, né? É só pegar uma lista aí enorme, você vai ver, fulano mora em Santos, fulano mora em Curitiba, fulano mora em Porto Alegre, fulano mora em Salvador, mora em Goiânia, mora em Manaus, e mora em Ribeirão Preto, mora em Vitória, né? Mas alguns nomes são usados com artigo, fulano mora no Rio de Janeiro, estou falando de língua padrão, língua normal, língua formal. Estado varia para chuchu, né? Fulano mora no Rio Grande do Sul, mas mora em Santa Catarina, mora em São Paulo, né? Mora em Goiás, mora no Paraná, mora no Amazonas e por aí vai. De modo que Goiás entra nessa história. Formalmente é sem artigo, mas na linguagem corrente do Brasil, em várias regiões, vai aparecer com artigo. E aí a gente veste a roupa de acordo com a situação. O jornalista não vai escrever, ou não deveria escrever, que ele é senador do Goiás, né? Ele é senador de Goiás. A gente vai ter auxílios que vão mostrar exemplos para a gente aqui. O primeiro auxílio, cadê, cadê, cadê? É uma canção de Silas de Oliveira com Martinho da Vila, o disco do Martinho chamado Maravilha de Cenário de 1975. Há uma lista aí interessante, feita pelo Silas, que é o autor da letra e da música. Vamos ouvir.

0: Professor, vamos lá, tem um mapa aí. Tem um monte.
1: É, não por acaso a canção se chama Aquarela Brasileira, né?
0: Do Amazonas, no Pará, que a gente... de Marajó, do Timbó, no Ceará, na Bahia. É,
1: e por aí vai. Aqui nessa letra, o Silas, que é o autor, usou as formas tradicionais na língua padrão, né? Ceará com artigo, Pará com artigo, Amazonas com artigo, São Paulo sem artigo, Rio, o Rio dos sambas e tal, né? É o que se faz normalmente no linguajar padrão. Ele diz em Pernambuco, que é a forma padrão, mas eu ouço muito por aí muita gente dizer que ele está no Pernambuco. É um pouco comum na oralidade, mas na forma padrão em Pernambuco. Vamos para um segundo auxílio. A gente vai ouvir Luiz

0: Gonzaga cantar uma canção dele e de Luiz Queiroga, música que está no disco Canaã, de 68. E a música se chama Nordeste pra Frente. É muito interessante a letra do Queiroga. A gente vai ver aí que aparecem outros estados que às vezes a gente ouve de um jeito e o padrão diz que é outro. Vamos lá.
1: Senhor repórter, já

0: E aí, professor?
1: É muito legal, né? Pois é, diz a letra que lá em Sergipe o petróleo está jorrando, em Alagoas se cavarem vai jorrar. Sergipe se usa sem artigo no padrão, né? Fulano mora em Sergipe, nasceu em Sergipe, vem de Sergipe, gosta de Sergipe. Alagoas a gente usa quase sempre sem artigo, em Alagoas, de Alagoas, mas também se diz nas Alagoas, né? O que acontece também com Minas Gerais, em Minas Gerais, nas Minas Gerais, nas situações formais, sem artigo, né? Governo de Alagoas, governo de Minas Gerais. E para encerrar, rapidinho, a gente vai ter o que a nossa querida colega lá de Goiânia sugeriu, só que eu troquei a interpretação, uma canção de Moacir Franco chamada Goiás é Mais, a gente ouve com a Orquestra Sinfônica Jovem de Goiás, quem canta é o Erickson Nunes, o arranjo é de Sérgio Kuhlmann e a regência de Eliel Ferreira. Vamos lá!

0: fraco demais.
1: Que beleza.
2: Quando eu quero mais, eu vou pra Goiás, né? Diz a canção do Moacir Franco, que não é goiano, é mineiro, de Ituiutaba, mas que compôs essa canção pra Goiás, e ele diz, eu vou pra Goiás e não vou pro Goiás, como diz muita gente, não só em Goiás, mas também em outros lugares do Brasil. Já ouvi muito isso em Minas Gerais, né? Fulano mora no Goiás, né? Já cansei de ouvir isso. Então é aquela velha distinção entre o que acontece no padrão oral e aquilo que acontece no padrão formal, na linguagem escrita formal. É isso.
1: Obrigado, professor.
3: Um beijo, até amanhã.
1: E obrigado à nossa colega
2: beijo.
1: Lá de Goiás.
2: Beijo. Como é que é? Ah, sim.
3: E obrigada,
2: um
3: Cileide Alves.
2: Dizendo,
1: obrigado.
2: Sou goiano e digo no Goiás, incomoda demais a gente, diz ele aqui. Pois é, aquilo que eu disse. Vamos lá, beijo para vocês.
3: Beijo.

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4: Agora 4h22, Milena Viana chegando com as informações do trânsito. Oi, Milena, boa tarde.
5: Oi, Juliana, uma tarde para você e para todo mundo que acompanha a gente, começando com um destaque sobre a Avenida Brasil, porque trânsito está lento para o motorista que está em direção à Zona Oeste. Teve um acidente, um atropelamento envolvendo ônibus na altura de Bom Sucesso, que complica bastante a movimentação para o motorista. Nesse momento, estou observando reflexos no Caju, na saída da ponte, e também no viaduto do gasômetro. No sentido contrário, sentido centro, o motorista também perde tempo nesse momento na passagem pela Maré e por Ramos, principalmente na pista central. A pista lateral também apresenta trânsito intenso nesse momento. O motorista que segue pela linha vermelha está encontrando dificuldades em direção à Baixada Fluminense. Trânsito lento a partir da Ilha do Fundão, principalmente até a chegada ao Galeão, no sentido centro da cidade. Trânsito intenso na passagem pelo Caju, mas por enquanto sem grandes problemas. O motorista também encontra trânsito intenso na passagem pelo Parque das Missões. Juliana.
4: Obrigada, Milena.
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4: Mais informação aqui do nosso noticiário no Rio de Janeiro, chegando com uma carga de alimentos, gente, avaliada em R$90 mil, que foi recuperada pela Polícia Militar hoje, depois do roubo de um caminhão na Zona Norte. O motorista foi libertado. Esse caminhão tinha sido roubado perto do CEASA. Policiais ali da UPP do Complexo da Penha receberam informações do crime e montaram um cerco na Brasil, na altura da SEDAI. Ao perceberem a presença dos policiais, esses criminosos abandonaram o veículo e fugiram para dentro da comunidade. Ainda não temos informação sobre presos, mas a carga foi finalmente então interceptada. O caso acontece no cenário em que roubos de carga continuam acima do registrado no ano passado. Os dados mais atualizados disponíveis do Instituto de Segurança Pública dão conta aí no mês de julho, de 168 casos no estado, uma queda de 25% na comparação com julho do ano passado. Mas considerando os sete primeiros meses de 2026, esse tipo de crime, roubo de carga, ainda acumulam alta de cerca de 6%. Também hoje, policiais do policiamento em vias expressas recuperaram um carro roubado durante abordagem na estrada João Paulo, na Zona Norte do Rio.

0: Como disse a Janaína, perplexa diante dessa notícia.
1: É, não, isso fazia parte do processo, né? Essa semana foi divulgado pela fabricante, pela Novo Nordisk, os resultados de um estudo de fase 3, chamado Step Young, e que mostra, enfim, o efeito desse da semaglutida, que é o mesmo medicamento do Ozempic, do Wegovy, testado em crianças de 6 a 11 anos com obesidade. O resultado foi bom, foram 165 crianças. 85% delas já tinham obesidade grave e depois de 68 semanas, 40% tomaram semaglutida, deixaram de ser classificadas como obesa, enfim, sem grandes problemas, segundo a fabricante, de segurança e, enfim, efeitos colaterais. Primeiro ponto, isso não é um estudo científico publicado, isso é um comunicado da imprensa, um release feito pela fabricante. O trabalho vai ser apresentado num congresso da Obesity Society nos Estados Unidos em novembro. Eu estou programando para acompanhar esse congresso, então a gente vai saber em primeira mão o que realmente aconteceu nesse trabalho. Mas eu acho que o mais importante nessa história toda, Tatiana e Fernanda, é a gente pensar nisso, né? A gente vive sim uma epidemia, entre aspas, porque não é uma doença contagiosa, de obesidade no mundo, e isso afeta as crianças. No Brasil, a gente tem 16,5 milhões de crianças e adolescentes de 5 a 19 anos com sobrepeso ou obesidade. 6 milhões e meio deles na faixa dos 5 aos 9 anos, praticamente a faixa do estudo dessa pesquisa. Segundo o Atlas Mundial da Obesidade, da Federação Mundial de Obesidade, esse número vem crescendo de forma acelerada. Em 2010, eram 14,6% das crianças e adolescentes brasileiros tinham excesso de peso. Segundo o Unicef, só a obesidade isolada triplicou nos últimos 12 anos, de 5% para 15%. A Unicef, em 2025, no ano passado, fez uma publicação que alertava que a obesidade infantil ultrapassou a desnutrição aguda como forma mais comum de malnutrição, porque obesidade não é estar bem nutrido. É importante as pessoas lembrarem disso. A criança obesa não é bem nutrida, é uma criança mal nutrida.
2: Você pode
1: E
2: só
1: nas
2: repetir
1: crianças.
2: isso? Então, a obesidade passou a
1: Passou
2: desnutrição.
1: a desnutrição aguda como forma mais
2: Nossa.
1: comum de malnutrição, segundo a Unicef. E aí, Fernando, a gente está pensando no mundo inteiro, né? A gente está pensando ali em África subsaariana, com todo o impacto da desnutrição, que continua ali, com certeza, né? Mas, enfim. É para a gente pensar nisso, gente. A gente tem que ter alguma política de saúde pública voltada para as crianças, em termos de prevenção de obesidade. Porque criança obesa, gente, é um jovem com pressão alta, é um jovem diabético, com diabetes, é um jovem com dislipidemia, é um adulto jovem que vai infartar cedo, é um adulto jovem que pode ter um AVC. Enfim, não é uma coisa à toa, né? Sem contar os inúmeros tumores que podem estar relacionados e estimulados pelo processo inflamatório da obesidade, que é uma doença crônica e inflamatória. Então, essa notícia da possibilidade de um tratamento medicamentoso é importante? É. Mas, como sempre, nesse caso da obesidade, o tratamento medicamentoso é uma ferramenta que está na prateleira. O que a gente precisa é entender por que que isso está acontecendo, o que que a gente tem que fazer para não acontecer. Porque se a gente não fizer nada, nesse ritmo, a gente vai ter uma. A gente armou uma bomba relógio daquelas de filme, né? Que tá fazendo tic-tac ali, as bananas de dinamite, daquele desenho animado ali, olhando pra gente, e não estão fazendo nada. Isso vai explodir na cara da sociedade brasileira. Isso tem um custo no futuro absurdo, não só para tratar a obesidade, mas com essas consequências que eu falei. São pessoas jovens que vão deixar de ser produtivas precocemente, pessoas jovens que vão falecer precocemente, que vão ter problema de saúde precoce. E isso tem um impacto na economia do país absurdo.
0: Sim.
1: Então, já que tudo que a gente discute tem que ter uma conta, a conta está aí. Faz quem quer. Quem não quer fingir que não está acontecendo, aí não faz a conta, né, gente? Deixa para lá, né?
0: Tem argumentos mil, inclusive o econômico, né? Já que os argumentos de saúde às vezes não são suficientes, quem sabe fazendo
1: Exatamente.
0: conta o pessoal se mexe, né? Tá
1: Exatamente.
0: bom. Doutor, muito obrigada por hoje e até a semana que vem.
1: É, Vamos ver se na terça a gente consegue, né?
0: Porque... É, terça, terça.

0: promete. Terça a gente é o já dia. Tá aqui tentando se ajeitar com tudo que tem para ver se cabe a sessão tão aguardada do Supremo Tribunal Federal. Nossa, e todo senhora. O resto que a gente tem
1: o país
0: que dar
1: inteiro
0: conta.
1: Em suspenso até o dia 15. Isso pois é uma coisa é. Muito louca, gente.
0: Pois é.
1: Bom, mas vamos lá, terça-feira a gente está aí, com certeza.
0: Sujeito à análise. Um beijo, doutor.
1: Beijo. Tchau.
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0: Quinta-feira, 10 de setembro de 2026. O advogado Fábio Weingarten, do aliado do candidato à presidência Flávio Bolsonaro, saiu em defesa de Karina Gama, dona da produtora do filme Dark Horse, suspeita de receber verbas públicas para financiar o longa. Nas redes sociais, Weingarten afirmou que a mulher é uma mãe solteira que não fez nada de errado e que estaria recebendo ameaças. De acordo com as investigações, Karina teria recebido mais de 2 milhões de reais do deputado federal Mário Frias, do PL. A Operação Make-up da Polícia Federal investiga as suspeitas de desvio de emendas parlamentares destinadas à produção do filme Dark Horse, que é a cinebiografia do ex-presidente Jair Bolsonaro. Ao todo, 53 pessoas são alvos dos agentes. O setor de serviços ficou estagnado em julho deste ano, segundo o levantamento do IBGE. Apesar da pausa, a atividade acumula quase 2% de alta em 2026. 4 dos 5 segmentos pesquisados avançaram, com destaque para serviços de transportes. Na outra ponta, comunicação recuou. O turismo também reagiu em julho e recuperou parte das perdas dos 2 meses anteriores. Os principais assessores da Casa Branca consideram que a guerra com o Irã pode se estender para além do mandato de Donald Trump, que termina em janeiro de 2029. O vice-presidente dos Estados Unidos, J.D. Vance, e o secretário de Estado, Marco Rubio, participaram de uma reunião particular com Trump sobre a duração da guerra. A avaliação contrasta com as declarações públicas do presidente americano sobre o conflito. Ontem, Trump disse esperar que a guerra termine imediatamente após as eleições de meio de mandato em novembro. No horário de Brasília, 4h33.
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0: Daqui a pouco tem convocadas com Talita Gildice. Antes, uma informação importante sobre o Iêmen. No Iêmen, lá estão os Houthis. Houthis é um grupo rebelde aliado do Irã. E o que, que os Houthis fizeram agora? Eles tomaram uma cidade chamada Mocha, que fica na costa oeste do Iêmen. E por que, que ela é importante? É porque é uma cidade portuária. E isso torna mais difícil as forças do governo do Iêmen, receberem armamentos por lá. O porto de Mocha era o último porto totalmente sob controle do governo iemenita. Então agora os Houthis, com o controle de Mocha, eles estão a menos de 80 quilômetros do estreito de Bab el-Mandeb, que é uma das rotas mais importantes do mundo para o transporte de petróleo bruto. Tem uma informação que é o seguinte: 3 anos atrás, cerca de 10% do comércio mundial de petróleo transportado via marítima passava por Bab el-Mandeb. Dados da Kepler indicam que esse volume agora tem caído, caiu pela metade desde então. E eles não pararam, os Houthis não pararam em Mocha. Eles seguem para o sul, segundo a Al Jazeera. Eles não enfrentam muita resistência, não. O que eles relatam é que as forças do governo estão se retirando dos locais onde há combates. Há também relatos de confronto entre as forças iemenitas com o apoio da Arábia Saudita em regiões do país, nas regiões norte, no oeste, na região central também. E aqui é importante falar sobre a Arábia Saudita, o que tem a ver com esse conflito. Desde 2004, os Houthis lutam contra as forças do governo do Iêmen. Em 2014, essa milícia, esse grupo, tomou a capital do país, Sana'a. Depois disso, o país mergulhou numa crise, numa guerra civil sem fim. A gente está falando de uns países mais pobres do mundo. Eis que uma coalizão liderada pela Arábia Saudita começou a tentar ajudar o Iêmen. E aí teve uma trégua que foi alcançada em 2022. Mas essa trégua acabou há alguns meses. Aí a Arábia Saudita é a maior exportadora de petróleo do mundo. E passou a depender muito dessa rota marítima via Mar Vermelho desde que o conflito com o Irã começou. E aí praticamente fechou o Estreito de Hormuz. E agora pode ver um estrangulamento marítimo e prejuízos com o fechamento do Estreito de Bab el-Mandeb.
1: 4h36, informação com a nossa reportagem chegando em São Paulo. Pedro Popolin, boa tarde. Ah, não tem o Pedro Popolin. Então vamos para o nosso quadro.
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1: Talita Gildice, boa tarde.
3: Boa tarde, Tati, Fernando, todo mundo tá ligado aqui no Estúdio CBN.
1: Bom, a gente já falou um pouquinho na terça-feira sobre a definição das semifinais do Campeonato Brasileiro Feminino. Teremos Flamengo e São Paulo de um lado, Bahia e Corinthians do outro lado. E a Thalita tem mais detalhes. O que é que saiu agora, Thalita? Local e horário? Martelos isso. Batidos?
3: A CBF detalhou a tabela, né? Só falta detalhar o confronto de volta entre São Paulo e Flamengo. Esse local ainda não foi definido pela equipe paulista, mas data e horário já, então a gente
1: tinha que ser no Morumbi, né?
3: É, tinha que ser. A gente tá esperando para ver se será, mas por enquanto ainda não foi definido o local. Tomara que essa demora, né, para definição seja justamente porque está sendo avaliada a possibilidade do Morumbi ser o palco dessa semifinal, até porque o São Paulo tem grande chance de carimbar uma vaga na grande final do Brasileirão Feminino. A gente vai ter aí Flamengo e São Paulo no estádio Luso Brasileiro. Luso Brasileiro é o estádio oficial do Flamengo e do Fluminense no Campeonato Brasileiro aqui no Rio de Janeiro, né? Não jogam no Maracanã de forma alguma. Esse jogo vai acontecer dia 12 de setembro, 4h30 da tarde, é um sábado. E aí o outro lado do confronto, Bahia e Corinthians, na Arena Fonte Nova, 9h30 da noite, no dia 15 de setembro. É uma terça-feira, é um dia ruim para uma semifinal, acho que a gente poderia ter esse jogo acontecendo no final de semana. O horário até é atraente, né? Mas continua sendo dia de semana, então nunca é muito positivo. Os jogos da volta, 19 de setembro, São Paulo e Flamengo, com local ainda indefinido, mas o jogo acontece 4h30 da tarde, um sábado. E o jogo da volta entre Corinthians e Bahia, Neoquímica Arena, jogo que vai acontecer dia 21 de setembro, é uma segunda-feira, 9h30 da noite,
1: Aí
3: né?
1: já
3: Então.
1: é, não é muito legal, né? O local é legal,
3: É.
1: mas o horário e os dias em que a CBF coloca os jogos do feminino, como é que você quer formar público assim, minha gente? Se você não
3: É.
1: coloca o jogo do feminino no fim de semana em que as famílias têm a possibilidade de ir ao estádio assistir, não é mesmo?
3: É, e a gente sabe, assim, acompanhando, pelo menos nas últimas temporadas, né, nos últimos anos, o feminino tem conseguido construir um público bem legal, não só aos finais de semana, mas em horários mais, né, que acontece, assim, mais
1: Amigáveis.
3: cedo. É, assim, 11 horas da manhã, por exemplo. O Corinthians já lotou, né, a Neoquímica Arena num jogo acontecendo 11 horas da manhã, por exemplo.
1: Sim.
3: É, o futebol feminino, ele atrai a família, né?
1: Uhum.
3: Existe uma segurança que, infelizmente, a gente não vê essa segurança no futebol masculino. Então, assim, você colocar o jogo no final de semana, 11 horas da manhã, 2 da tarde, 3 da tarde, atrai esse público para poder assistir. E são equipes que atraem também seus torcedores, né? Então, assim, dava para os quatro confrontos acontecerem no final de semana, num horário melhor, principalmente esses jogos entre Bahia e Corinthians, né? Vão acontecer dias de semana em horários bem tarde. Então, assim, acaba afastando bastante o torcedor de acompanhar uma semifinal de jogos que prometem muito, né? A gente tem um Bahia e Corinthians, equipes que se encontraram na primeira fase, um jogo que acabou 1-1. Então a gente tem uma grande promessa de um grande jogo nessa semifinal. Flamengo e São Paulo também foi um jogo bem disputado. São Paulo venceu por 2.

0: tem um retrospecto muito favorável em cima do Flamengo, mas não descarto ali uma possibilidade do Flamengo, quem sabe, conseguir carimbar uma vaga na final depois de tantos anos. Então, você tem a promessa de quatro grandes jogos que poderiam acontecer todos no final de semana, num horário bem legal, mas enfim, Bahia e Corinthians vão jogar em dia de semana.
1: Terrível. Você viu que legal que foi o jogador, o Eric, o jogador do Bahia, parabenizando
0: Sim.
1: o time feminino pela classificação inédita para as semifinais do Brasileirão e tal? Não consigo nem imaginar isso saindo da boca de um jogador do Corinthians, do São Paulo.
0: É, isso faz falta, né? Assim,
1: Oh.
0: a gente fala tanto dos clubes melhorarem essa relação com o futebol feminino, mas isso também parte de uma ação dos jogadores do masculino também de terem, sim, uma ação própria. Você não precisa que o clube mande para você fazer algo. E o Eric fez isso na entrevista, né? No jogo também do Bahia, um jogo importante, a equipe venceu no masculino de virada. E aí ele cita o feminino que realmente fez história. A primeira vez que um time nordestino chega à semifinal, o Bahia com boa chance também de chegar a uma grande final. Então é sempre muito importante a gente falar que essa relação ela é importante também para atrair o torcedor para perto do futebol feminino, mas infelizmente acontece muito pouco. Apesar do Bahia fazer um trabalho muito bom, é uma equipe que é referência nesse sentido, mas ainda falando de todos os clubes, é algo tão raro, infelizmente é raro.
1: É, mas é mais um motivo para a gente gostar do Bahia.
2: Vamos falar agora sobre seleção brasileira sub-20. Está acontecendo na Polônia. E aí, passamos pela Grande Tanzânia, passamos pelo Canadá e vem aí a Inglaterra. O Brasil já está classificado.
0: Isso, nós já temos cinco equipes classificadas, né? Equipes que conseguiram chegar ali a 6 pontos. É, a Polônia, que é aí a anfitriã, o Brasil também já está classificado, Itália, Coreia do Norte e Espanha, né? A Coreia do Norte, a gente sempre lembra, é a grande algoz de tudo e todos. É a equipe forte aí a ser batida. Brasil que venceu a Tanzânia no primeiro confronto, a primeira rodada, 4-1, uma goleada, mas que foi construída na segunda etapa, né? A gente precisa lembrar que o Brasil foi empatando em 1-1 com a Tanzânia para o intervalo, mas depois, enfim, finalmente entrou no jogo. Segundo confronto foi contra o Canadá, uma boa partida da equipe brasileira, e aí foi um jogo de 90 minutos. É, muito bons da equipe da seleção da Camila Orlando, 3-0. E agora vai enfrentar a Inglaterra. Existe uma expectativa de que a Camila Orlando possa preservar algumas jogadoras, mas não o time completo, porque a gente precisa lembrar: o Brasil é o líder do grupo B, mas a Inglaterra, se vencer, passa a seleção brasileira. Então é sempre importante o Brasil avançar como primeiro colocado por conta da questão do chaveamento, para pegar um adversário mais tranquilo na próxima fase do mata-mata. Então, assim, uma Inglaterra que precisa vencer a seleção brasileira, a Inglaterra ainda não está classificada, o Canadá também está disputando essa vaga aí do segundo colocado do grupo B, ainda existem aquelas questões envolvendo os quatro melhores terceiros colocados, mas pode ser que a Camila Orlando ali preserve algumas jogadoras mais desgastadas, a Evelyn, a Kailane, a Vitorinha, né? São jogadores que vêm numa sequência, e mais do que isso, dá rodagem para outras jogadoras, visando até testar essas atletas nesse Mundial, pensando já nessa fase mata-mata. Então pode ser que ela rode um pouco esse time titular para esse confronto contra a Inglaterra. Mas é importante lembrar, é importante que o Brasil vença para conseguir avançar como líder. Brasil que está buscando aí o título inédito da Copa do Mundo Sub-20 e vem fazendo uma fase de grupos bem interessante.
1: Muito bem. Thalita, ajude-se conosco às terças e quintas, falando de futebol feminino aqui no nosso Convocadas. Obrigada, Thalita. Até a semana que vem.
0: Beijo, até semana que vem,
2: Tchau,
0: pessoal.
2: Thalita.
0: Valeu.
2: 4h44, temos informações com Pedro Popolin em São Paulo. Oi, Pedro.
3: Oi, Fernando. Oi, Tati. Boa tarde para vocês e quem nos acompanha. A mega operação deflagrada na manhã desta quinta-feira em São Paulo pelo Ministério Público e pelas polícias civil e militar contra a máfia dos celulares contou com a colaboração de presos condenados por furto e roubo de aparelhos. O promotor de justiça Luiz Fernando Bugiga detalhou que os presos apontaram às autoridades.
2: Perdemos aqui o contato com Pedro Popolin, que fala sobre uma operação que aconteceu em São Paulo contra o roubo de celulares, a receptação de celulares furtados em São Paulo.
1: Que legal que a polícia esteja agindo sobre uma quadrilha que rouba celulares, mas é lamentável.

0: que não se consiga prevenir esse tipo de crime em São Paulo. É tão bizarro que tem algumas ruas em bairros nobres da cidade em que os moradores chegaram a estender uma faixa para alertar, sobretudo os motoristas, que ali era uma área, um ponto crítico, uma área em que havia muito roubo de celular. Em seguida, essa faixa foi retirada pela prefeitura. Mas, de novo, que bom que esse crime está sendo combatido, só que a prevenção não está funcionando.
1: De volta com o Pedro Popolin. Pedro, você falava sobre a fala de um promotor, é isso?
2: Exatamente. Eu tive um problema de sinal, vamos voltando. O promotor de justiça Luiz Fernando Bugiga detalhou que presos apontaram às autoridades como se dá a dinâmica de atuação dos criminosos, sobretudo na região central da capital. Vamos ouvir.
3: Eles nos apontaram como é feita essa subtração, para quem esse aparelho é entregue, quais são o agente principal que pode promover essa desbloqueio, essa modificação das características principais dos celulares, e identificou inclusive estabelecimentos comerciais que recebem e receptam esses aparelhos ilícitos.
2: Em contrapartida, segundo o promotor, estes presos, que não tiveram os nomes identificados, pediram à justiça a progressão de regime no sistema prisional, além de ficarem alocados em penitenciárias mais próximas às suas residências. Essa operação, a gente retoma, consistiu no cumprimento de 7 mandados de prisão e quase 90 mandados de busca e apreensão contra suspeitos de integrar um esquema que atua de furto, roubo, receptação, adulteração e revenda de aparelhos celulares em todo o país. A ação foi deflagrada nos estados de São Paulo e Goiás e resultou, até o momento, em 15 prisões e na apreensão de toneladas de celulares que estão, segundo as autoridades, sendo transportados em caminhões. Além disso, foram apreendidos mais de 470 milhões de reais, números que ainda estão em atualização. Os 15 presos integram, de acordo com o Luiz Fernando Bugiga, o que o Ministério Público considera como os 4 núcleos desta cadeia criminosa. Portanto, são presos envolvidos em etapas como o furto e o roubo dos aparelhos, a adulteração dos equipamentos, a revenda deles e a desmontagem deles para revender peças soltas e a maximização dos lucros. A ação incluiu o que o promotor de justiça classificou como uma inovação, que seria um mandado coletivo de busca e apreensão em prédios residenciais com diversos moradores suspeitos de integrarem a cadeia criminosa. A gente segue acompanhando. Tati e Fernando.
0: Obrigada, Popolin. Agora, tem alguém que mora em São Paulo e que não sabia que isso funcionava no centro? Porque, assim, há anos, né? Há anos, é um clássico. E olha que tem câmera na cidade inteira, né? O prefeito de São Paulo se vangloria do Smart Sampa, que dá para monitorar. Mas como é que não consegue, então, prevenir roubo de celular? E por que é que se demora tanto para desarticular uma quadrilha que todo mundo sabe em que parte da cidade atua?
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1: É com você, Milena Viana.
2: Juliana, atualizando agora a movimentação na linha amarela, atenção redobrada para o motorista, tem uma faixa ocupada no sentido Barra da Tijuca, na altura de Genópolis, por conta de um carro enliçado, movimentação complicada, estou observando reflexos no acesso pela Avenida Brasil e também a linha vermelha. Quem segue para Barra ainda encontra fluxo intenso no acesso para a Avenida Ayrton Senna, no sentido Fundão, boas condições. Pela autoestrada Grajaú-Jacarepaguá, estou observando pistas livres em direção ao Grajaú, mas atenção redobrada no sentido Jacarepaguá, estou observando trânsito lento após o Lins de Vasconcelos. O motorista que está no Alto da Boa Vista está encontrando pistas livres nos dois sentidos, tanto até a chegada ao Itaiangá, quanto no sentido Tijuca. O motorista encontra boas condições no acesso à Rua Conde de Bonfim. Juliana.
1: Obrigada, Milena.
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1: E olha, gente, Prefeitura e Governo do Estado do Rio determinaram a antecipação do fim do expediente amanhã nas repartições públicas por causa da operação especial para o Rock in Rio, viu? A expediente começa às 8 da manhã, vai se encerrar às 3 da tarde. Vai ter um sextou especial aí para muita gente. Então, muita gente deixando o trabalho às 3 da tarde, mais cedo amanhã. Medida não vale, claro, para atividades de saúde, transportes e os serviços considerados essenciais que devem organizar as próprias escalas. Decisão está publicada nos diários oficiais de hoje, tanto da Prefeitura quanto do município, citando a necessidade de minimizar os impactos com o aumento extraordinário da circulação de pessoas e veículos, especialmente na região onde acontece o festival, na Barra da Tijuca, por causa aí das realizações, aí das apresentações a partir de amanhã. Lembrando que temos Rock in Rio sexta, sábado e domingo, com promessa de tempo bom, pelo menos amanhã. Depois eu conto também detalhes da previsão do tempo.
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3: Oi, João. Boa tarde.
4: Boa tarde, Tatiana. Como é que você tá?
3: Eita. Você caiu?
4: Tudo bem?
3: Tudo bem. E com você?
4: Tô na chuva.
3: Quem tá na chuva é pra se molhar, João Marcelo.
4: Ah, acontece. Mas eu tô aqui com o senhor José Roberto, né? José Roberto aqui, que é fã do nosso programa.
3: Ah, que maravilha.
4: Me emprestou o guarda-chuva aqui no meio da Avenida Atlântica, em São Paulo, não é a do Rio.
3: Certo.
4: Então é isso, vamos lá? Vamos para dentro
5: lá, do estúdio?
4: Vamos
5: lá, dentro do estúdio, o que você nos traz hoje?
4: Ah, do capítulo que no Data Bosco ele está fazendo sucesso, está tendo chamada. Quando eu falo que está tendo chamada, tipo três pessoas falando, para mim é um sucesso. Então, João, aquele negócio que você mostra uma música que eu estou cansado de ouvir de um jeito diferente. Eu falei, puxa vida, eu acho que é aquele negócio de mostrar a música famosa em camadas. Então hoje é essa aqui, ó. Vamos dar uma ouvida? Não precisa falar. Ela dispensa apresentações, já ouvimos 9.312 vezes em média, de maneira involuntária. E é tudo reconhecível, mas quando a gente vai separando área por área, fica muito interessante, eu creio. Então, o que eu sugiro é a gente ouvir a primeira vez, eu fico em silêncio, que é um esforço, e depois a gente ouve a mesma faixa e a gente vai comentando. O que, que vocês acham? Para a gente ouvir bem mesmo.
3: Bora.
4: Pode ser assim?
5: Vai. Silêncio, João.
4: Obrigado.

0: E aí, nada mal, né?
1: João,
0: no ar, vídeo show! No ar, vídeo show!
1: Eu vi Paulinho da Costa, você viu?
2: Eu vi.
0: Oh, mas é demais. Ah, queria aproveitar. A Tatiana sempre anuncia essa coluna, né? Às quintas-feiras, dentro do estúdio. Vamos trazer fofocas e causos. Essa agora eu tenho um caso, que eu acho um caso sério. Fico muito constrangido de falar, mas falarei ainda assim. A Sheila Escovido, grande percussionista, ela começou a falar em todo lugar que ela é que tocou nessa música. Ela não está na ficha técnica, não tem nenhuma foto dela gravando, e ela começou a falar isso assim, na imprensa, e começou a gerar até o lugar de onde eu tirei, por exemplo, esse áudio, tem uma foto dela no lugar do Paulinho. Ela foi a programas de TV e tal. E aí é uma coisa incrível, assim, eu falei, caramba, Eva, não sei o que aconteceu, realmente alguma coisa difícil de explicar. Por que que uma pessoa decide...

0: determinado momento tendo um currículo gigante, mentir, dizer que estava lá, que foi ela que gravou. O Paulinho, que é muito elegante, né? Ela procurou a Arice querendo marcar um encontro e tal, etc. A Arice falou que isso não vai acontecer. Mas o Paulinho disse: olha, eu não sei, eu estava lá e eu gravei, o meu nome está na ficha técnica. Então eu não sei. Então, muita tristeza para mim, que conheci a Sheila antes dela trabalhar com o Prince, ela trabalhando com a família Escovido, o Papa e Pete Escovido, grandes percussionistas. Eu fiquei muito decepcionado assim, de ver ela, sei lá, sabe? Não sei. Então, essa é a fofoca. Ela está inventando uma coisa. Não há nenhuma prova documental, não tem nenhuma foto, não tem nenhuma nada. Ela decidiu que foi ela que fez e ainda disse que foi na garrafa daquele refrigerante famoso de cola. Então, assim, desculpa, quem fez isso foi o Paulinho. Ele fazia isso antes, depois. Fico chateado porque eu gosto muito dela, mas enfim. A gente se decepciona com pessoas que amamos também, né,
1: É
0: Tatiana?
1: mentira. O
0: É isso aí.
2: que mais?
1: acontece,
0: Festa!
1: acontece. Ah, ué,
0: Esse outro teve 2,05 metros.
1: teve mesmo, porque é normal, né? Acontece, infelizmente.
0: É, a decepção é maior quando amamos. Então é isso aí, ó. A gente ouviu o Paulinho, a gente ouviu o contrabaixo feito no Mini Moog, um sintetizador monofônico, ou seja, toca uma nota por vez, muito, muito usado na música pop. Muitas coisas do Mini Moog, da linguagem, os. Tá, tudo Stevie Wonder, ou quase tudo Stevie Wonder, que criou esse léxico. O piano elétrico, o piano acústico, lembrando que o piano elétrico tem a ver com o piano acústico, são lingotes de metal. As cordas, o arranjo do Ben Wright, que trabalhava com o nosso querido Barry White. Um é
2: Oh yeah.
0: White, o outro é Wright. Faz aí o yeah,
2: Oh
0: Nando.
2: yeah.
0: Isso, e tudo mais. E o Jerry Hay na sessão de metais. Vamos ouvir a última vez, eu me despeço porque temos horário, a
1: Hoje
0: vida.
1: tá uma maravilha isso aqui.
0: É,
2: Oh
0: tá, não
2: yeah.
0: tá?
2: Então,
1: Tá uma maravilha, João.
2: Vamos lá. Tchau, João.
1: Imagina. Calma, cara,
2: Valeu,
1: ele vai
2: tchau,
1: falar alguma
2: pessoal. Vai,
1: coisa.
2: não, acabou. Vai.
0: Vou falar alguma coisa.
2: Tchau.
1: Beijo, João.
0: É
1: Já
0: isso
1: foi?
0: aí. Muito obrigado, amanhã estarei de
1: Obrigada a
0: volta.
1: você por este
0: Obrigado, Nando.
1: presente.
0: Obrigado,
1: Amanhã
2: tchau, João.
1: sextamos
0: Beijo a
1: juntos.
0: todos.
1: Capriche.
0: Voltaremos para a terra do nunca.
1: Ai,
0: Beijo.
1: que inveja. Produção do Estúdio CBN é da Janaína Barros, os trabalhos técnicos do Daniel Risadinha Mesquita.
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1: Você gostou, Dani? Tá bom. Até amanhã, Fê.
2: Até amanhã.
1: Tá? 14h, hein? Se a semaninha, como é que a gente pode dizer? Movimentada no noticiário brasileiro. Amanhã a gente amarra ela aqui a partir das 14h. Só chegar. Mua.

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Quinta-feira, 10 de setembro de 2026. O ministro do Supremo Tribunal Federal, Alexandre de Moraes, cancelou o pronunciamento que faria hoje pela manhã, em meio à crise na corte. O gabinete informou que o comunicado será remarcado em data oportuna. A expectativa era de que Moraes defendesse a condução do inquérito das fake news e comentasse as investigações ligadas ao caso. O cancelamento ocorre um dia depois do presidente do STF, Edson Fachin, retirar Moraes da relatoria e suspender

0: render investigações contra ministros da corte. Fachin também marcou para a próxima terça-feira uma sessão do plenário para analisar o relatório da Polícia Federal que cita troca de mensagens entre Moraes e Daniel Vorcaro. O INMET emitiu alertas de tempestade para 9 estados nesta quinta-feira. O maior risco está no Rio Grande do Sul, Santa Catarina, Paraná e Mato Grosso do Sul. Os estados têm previsão de mais de 100 milímetros de chuva e ventos acima de 100 km por hora. A Climatempo também aponta a possibilidade de tornados no Paraná, São Paulo e Mato Grosso do Sul. As instabilidades devem continuar na sexta-feira com a aproximação de uma nova frente fria. No horário de Brasília, 5:03.
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1: Olá, muito boa tarde. Seja bem-vinda, seja bem-vindo ao Ponto Final CBN desta quinta-feira, 10 de setembro de 2026. Nós vamos juntas e juntos até às 7 da noite com muita informação, análise e prestação de serviço. Carolina Moran, boa tarde, tudo bem?
2: Oi, Débora, boa tarde para você e para os ouvintes. Boa quinta, vamos nessa.
1: Participa com a gente, manda mensagem aqui para o nosso WhatsApp, que é o 11 99911 9981. São 5 horas e 5 minutos agora. Igor Cardim tem informações ao vivo de Brasília, os desdobramentos da operação deflagrada hoje para investigar suposto desvio de emendas para o filme Dark Horse. Oi, Igor, boa tarde.
3: Oi, Débora, muito boa tarde para você, boa tarde também para os nossos ouvintes. A Polícia Federal identificou um repasse de R$1 milhão feito pelo ex-marqueteiro de Flávio Bolsonaro, a Go Up Entertainment, que é a produtora do filme Dark Horse sobre a trajetória política do ex-presidente Jair Bolsonaro. Segundo o relatório do COAF, citado pelo ministro Flávio Dino, a empresa apresentou movimentações consideradas atípicas. Essa informação consta da decisão que retirou o sigilo da operação Makeup, deflagrada nesta quinta-feira, para investigar suspeitas de desvios de emendas parlamentares. Um dos principais alvos é o deputado federal Mário Frias, do PL de São Paulo, que teve 7 armas apreendidas. A produtora Karina Ferreira da Gama também é investigada. Essa operação contou com a participação da Controladoria Geral da União e teve origem em uma auditoria sobre emendas e contratos firmados pelo Instituto Conhecer Brasil, presidido por Karina. A entidade recebeu R$2 milhões em emendas de autoria do deputado Mário Frias. A CGU e a PF apontaram possíveis vínculos entre empresas contratadas pelo Instituto, pessoas ligadas a Frias e integrantes do grupo de Karina Gama. Entre os indícios estão empresas sem funcionamento aparente nos endereços registrados, contratos e orçamentos que podem ter sido produzidos ou alterados posteriormente, fornecedores com vínculos pessoais com os investigados e também pagamentos a uma empresa que pertence a um advogado que representa o deputado. A decisão também cita outros 2 deputados, Marcos Polon, do PL do Mato Grosso do Sul, e Bia Kicis, do PL do Distrito Federal. A Academia Nacional...
1: Perdemos a comunicação, a conexão com o Igor Cardim. A gente vai tentar reconectá-lo, mas enquanto isso, é bom explicar que há 2 investigações em curso no STF envolvendo o filme Dark Horse. Uma dessas investigações está com o ministro Flávio Dino e investiga isso que Igor Cardim vinha nos explicando, que é o possível uso irregular de emendas parlamentares, ou seja, dinheiro público enviadas a entidades e empresas ligadas à Go Up, que é a produtora do filme Dark Horse. Ou seja, dinheiro que vem de emendas precisa obrigatoriamente estar ligado a algum projeto de utilidade pública. O filme é uma produção privada, então tem aí um desvio de finalidade. Flávio Dino assumiu essa relatoria por meio de distribuição, ou seja, sorteio, e o foco da investigação é exclusivamente a origem pública do dinheiro, né? A operação Makeup, que é essa que o Igor Cardim vem explicando para a gente, foi deflagrada hoje, tem a ver com essa investigação. E Flávio Dino suspendeu o sigilo da decisão judicial que autorizou a operação. O Igor Cardim está de volta.
3: Débora, como eu disse, outros 2 deputados, Marcos Polon, do PL do Mato Grosso do Sul, e Bia Kicis, do PL do Distrito Federal, também foram citados. A Academia Nacional de Cultura, presidida por Karina Gama, foi indicada para receber R$1 milhão em emendas de Polon e R$150 mil de Bia Kicis. Os valores, segundo a investigação, não chegaram a ser pagos. As emendas foram destinadas ao Estado de São Paulo, embora os 2 parlamentares tenham sido eleitos por outros estados. A GoUp, que, como você disse, que é responsável pela produção de Dark Horse, Tem Mário Frias como produtor executivo e movimentou 19 milhões de reais entre novembro e dezembro de 2025, período que coincide com as filmagens. Desse total, 645 mil reais foram transferidos pelo próprio deputado. Segundo Dino, há indícios de uma atuação coordenada para dificultar o rastreamento de recursos de emendas com suspeitas de contratos simulados, pagamentos sem comprovação e documentos destinados a dar transparência de regularidade às operações. Essa investigação apura, então, as suspeitas de peculato, fraude em licitações e contratos, falsidade documental, lavagem de dinheiro e organização criminosa. Dino proibiu 22 empresas ligadas à investigação de contratar o poder público e determinou que os 29 investigados não deixem o país sem autorização, incluindo o deputado Mário Frias. O ministro também levou ao STF um inquérito que tramitava na Justiça de São Paulo sobre o caso. Mário Frias e Carina Gama ainda não se manifestaram. Procurada pela CBN, a deputada Bia Kicis afirmou em nota que a única emenda destinada à produção audiovisual foi de 150 mil para uma iniciativa com três episódios de caráter educacional e cultural e que o valor não chegou a ser pago. Segundo ela, em maio deste ano, pediu o cancelamento da indicação e avaliou o redirecionamento dos recursos para o Hospital de Amor de Barretos, em São Paulo. Já o deputado Marcos Polon afirmou nas redes sociais que a emenda de 1 milhão de reais indicada por ele em 2023 para o projeto audiovisual Heróis Nacionais não teve nenhum valor repassado à entidade investigada e, como a iniciativa não saiu do papel, ele pediu que os recursos fossem redirecionados também ao Hospital de Amor de Barretos, em São Paulo. Débora.
1: Obrigada, Igor, pelas informações. Então, é bom reforçar que dinheiro de emenda parlamentar é dinheiro que precisa ser utilizado para finalidades, para utilidades públicas, objetos de utilidade pública. Isso não é o único caso que vem sendo investigado nos últimos meses, nos últimos anos, sobre desvio de finalidade de emenda parlamentar. Dito isso, vou explicar agora qual é o segundo inquérito que tramita no STF, que envolve o filme Dark Horse. O inquérito está sob a relatoria do ministro André Mendonça, que examina os repasses milionários, diga-se de passagem, feitos pelo ex-banqueiro Daniel Vorkaro, que está preso, era dono do Banco Master, a pedido de Flávio Bolsonaro, que é candidato à presidência pelo PL, para o filme que trata da vida do pai dele, o filme Dark Horse, além do percurso desse dinheiro. É isso que examina, que investiga esse inquérito. Trata-se de dinheiro privado, sim, mas há suspeita de lavagem de dinheiro, de evasão de divisas, de conexão com fraudes do Banco Master, de vantagem indevida a políticos. A principal linha de investigação desse inquérito tenta descobrir, inclusive, se os milhões que foram enviados aos Estados Unidos por Daniel Vorkaro serviriam de fato para rodar o filme ou se parte dos recursos foi desviada para custear despesas pessoais e a permanência de Eduardo Bolsonaro no exterior, que aparece como produtor executivo do filme Dark Horse. Então, essa investigação está com André Mendonça, porque o ministro já relatava outros processos ligados ao Banco Master, e essa investigação está sob sigilo.
2: O senador Flávio Bolsonaro tem batido muito nessa tecla, né, Débora, de que é um filme feito integralmente com dinheiro privado, mas se teve verba de emenda parlamentar, a gente está falando de verba pública, e mesmo esse recurso vindo do Banco Master. A época em que o Daniel Vorkaro já tinha sido preso e que Flávio Bolsonaro liga para ele novamente para falar de recurso sobre o filme, já estava bem claro qual era o esquema, né? Que o dinheiro do Master vinha de dinheiro público, dinheiro de fundos de pensão, de bancos públicos, como é o caso do BRB. Então é preciso que tudo isso seja investigado. Agora, Débora, o PT protocolou no Supremo Tribunal Federal duas petições dirigidas aos ministros André Mendonça e Flávio Dino, com o mesmo pedido, que os dois derrubem o sigilo das investigações referentes ao caso do Banco Master. O argumento usado pela equipe jurídica do PT é de que os vazamentos seletivos descontextualizados afetam o debate eleitoral a menos de um mês da eleição, primeiro turno marcado aí para o dia 4 de outubro. E aí tem toda uma justificativa aqui do PT, os argumentos, né, usados pela petição. Os advogados dizem que tem um interesse qualificado na quebra do sigilo, que inclusive já foi amplamente defendida pelo próprio presidente Lula.
1: Samantha Klein, em Brasília, tem aqui declarações de Flávio Bolsonaro justamente sobre essa operação deflagrada hoje. Oi, Samantha, boa tarde.
4: Débora e Carol, boa tarde. Flávio Bolsonaro, numa agenda em Boa Vista, Roraima, acusou o ministro Flávio Dino de tentar interferir nas eleições. O senador ainda disse que chegou, abre aspas, a terceira facada, ao se referir à operação da Polícia Federal contra alvos relacionados ao filme Dark Horse. Flávio vem afirmando que a primeira facada foi contra o ex-presidente, depois a prisão do pai, e a terceira contra ele, com o que considera ataques em relação à cinebiografia de Jair Bolsonaro. Apesar da suspeita envolver o desvio de emendas parlamentares destinadas ao filme, a campanha de Flávio está tentando minimizar os impactos, está usando o discurso de perseguição. Vamos ouvi-lo.
5: Não tem absolutamente nada de errado com esse filme, não tem um centavo de dinheiro público, eu já cansei de falar, pode revirar do avesso de cima para baixo, de trás para frente, de um lado para o outro, de ponta cabeça, que não vai ter nada. O que tem claramente é uma tentativa de interferência política, mais uma vez, agora, do ministro Flávio Dino, sobre as eleições. A única realidade, qual o fundamento dessa operação? Político. Flávio Bolsonaro ultrapassou o Lula nas pesquisas oficiais do próprio Lula. Então, eu estou muito tranquilo com relação a isso.
4: Aliado de primeira hora, o pastor Silas Malafaia disse para a reportagem que é uma cortina de fumaça para desviar o foco do ministro Alexandre de Moraes. Ele também afirmou que Flávio só pediu dinheiro, mas não administrou.
6: O Flávio Dino está querendo esquentar de novo, sabe? A garota já foi chamada, já prestou depoimento, está sendo pressionada para fazer delação e não tem delação para fazer. Isso aí não tem nem mais graça. Isso é o desespero da turma da esquerda, que o seu Flávio Dino não passa de um escudeiro, de um cabo eleitoral de Lula. Isso é uma vergonha.
4: Quando Silas Malafaia cita a garota, é a produtora Karina Ferreira. Ela que foi um dos alvos e é justamente a dona da Go Up, a produtora do filme Dark Horse, e também tem ONGs ligadas a ela. O líder da oposição na Câmara, deputado Cabo Gilberto, divulgou nota classificando a operação Make Up como perseguição política em pleno período eleitoral. Também criticou a conduta do ministro Flávio Dino, que autorizou as buscas. O líder do PL na Câmara, Sóstenes Cavalcante, questionou a decisão, perguntou se o ministro já autorizou buscas contra parlamentares da esquerda, e o ex-deputado Eduardo Bolsonaro repetiu o discurso de Flávio Bolsonaro e disse que a operação é uma retaliação por conta do desempenho eleitoral dele. Já da parte da esquerda, né, a deputada do PSOL, Sâmia Bonfim, cobrou investigação contra todos os ex e atuais parlamentares que juntos destinaram R$4.600.000 em emendas parlamentares para o filme. Com vocês.
1: Obrigada pelas informações, Samantha Klein. Deu uma cortadinha aí no áudio da Samantha, mas a menina que se

Malafaia se referia é Karina da Gama, que é proprietária da Go Up. Você fica agora com o noticiário da sua região. Já já tem mais Ponto Final CBN com outras informações do Brasil e do mundo.

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7: Milena Viana, boa tarde.
8: Oi, Carol, boa tarde para você. Atualizando agora a movimentação no centro da cidade, pela Avenida Francisco Bucalho, o trânsito já está lento para o motorista que está em direção ao gasômetro a partir do acesso pela Avenida Presidente Vargas até a chegada rodoviária. Quem sai do centro em direção ao gasômetro, um pouco mais de paciência, porque também está observando o trânsito lento pela Via Expressa do Porto e pela Binário. No sentido contrário, sentido da Cidade Nova, a Avenida Francisco Bucalho tem fluxo intenso na altura da Avenida Pedro II e também na chegada à Rua Francisco Eugênio, mas nada que atrapalhe muito a vida do motorista. Na Zona Norte, a Avenida Rei Pelé apresenta trânsito lento em direção ao Grande Meier, na altura da Rua São Francisco Xavier. Há reflexos na Avenida Maracanã. Quem segue pela Rua Visconde de Niterói está fazendo um bom negócio. Carol.
7: Obrigada, Milena.
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7: Juliana Prado chegando com informações sobre uma apreensão de drogas, né, Ju? Boa tarde.
10: Oi, Carol, boa tarde a você, novamente aos ouvintes. Fiscalização que aconteceu por parte aí da Polícia Rodoviária Federal terminou com 24 quilos de drogas apreendidos dentro de um ônibus que seguia do Rio para Belo Horizonte. Um homem de 19 anos foi preso e um adolescente de 17 apreendido na BR-040, na altura de Três Rios. A abordagem aconteceu durante a Operação Divisas, que reúne forças de segurança dos quatro estados do Sudeste. A tentativa de combater o crime organizado. Com a ajuda de cães farejadores, os agentes encontraram, então, 15 quilos de maconha dentro de uma mala, no compartimento de bagagens desse ônibus. O passageiro de 19 anos disse que tinha recebido a droga no Vidigal, na zona sul do Rio. Durante ali a vistoria do ônibus, os agentes encontraram outros 9 quilos de skunk, uma mochila que estava embaixo do assento do adolescente, que afirmou que receberia dinheiro para levar a droga até Belo Horizonte. Essa carga também teria saído do Vidigal. No caso do adolescente, a conduta pode ser tratada aí como ato infracional equivalente ao tráfico. No caso deste maior de idade, ele foi encaminhado aí à Polícia Federal. Carol.
7: Obrigada, Juliana.

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1: 5 horas 24 minutos agora. Karen Lemos, em São Paulo, tem a repercussão da operação de hoje cedo entre os presidenciáveis. Oi, Karen, boa tarde.
2: Isso mesmo, boa tarde, Débora, Carol, boa tarde também para os ouvintes. Olha, começando aqui com o candidato do Avante, Augusto Cury, sobre esse assunto, ele falou até questão de apoios, né? Ele descartou um apoio ao presidente Lula no eventual segundo turno, mas não excluiu a hipótese de apoiar Flávio Bolsonaro. As declarações foram feitas depois que... Bom, o Augusto Cury, né? Ele se reuniu com representantes de uma gestora de investimentos na Faria Lima, que é o centro financeiro aqui de São Paulo, horas depois

0: Agora, falando do candidato do Missão, Renan Santos, ele avaliou que a operação da Polícia Federal tem impacto para que Flávio cresça nas pesquisas. Na visão dele, a operação destaca mais o nome do candidato do PL no noticiário e o eleitor, nas palavras dele, já deu mostras de que não liga para a corrupção. Em São Paulo, ao falar sobre a atual crise do STF, o candidato afirmou ainda que o cenário de 4 nomeações pelo próximo presidente vai gerar um momento de pacificação na Suprema Corte.
1: O Xandão, se o Flávio Bolsonaro ganha, vai se compor com o Flávio para todos se safarem no escândalo do Banco Master. E que se o Lula ganhar, a mesma coisa. Com todo mundo, o STF vai tentar se compor, porque é uma questão matemática. O próximo presidente vai criar uma maioria ali, não importa quem. Então, ao criar essa maioria e a expectativa de que ele vai criar a maioria, haverá uma pacificação com o STF. A questão é se essa pacificação vai se dar com uma leniência com a roubalheira, ou seja, uma pacificação que é um acordão, que é o modelo que vai acontecer com o Lula e com o Flávio, ou se vai se dar estabelecendo um novo pacto de funcionamento institucional, que é o que eu estou propondo.
0: O candidato do Partido Novo, Romeu Zema, foi entrevistado pela CBN Cariri, no Ceará. Ele elogiou a decisão do presidente do Supremo, Edson Fachin, que anulou as decisões aí de André Mendonça e Flávio Dino relacionados ao comando da Polícia Federal.
2: A casa precisava de ordem. O que estava acontecendo ali era, vamos deixar bem claro, uma bagunça, uma anarquia de quem se espera exemplos. O Supremo Tribunal Federal do Brasil virou uma pouca vergonha. Vamos deixar claro aqui, uma pouca vergonha. Quem está lá conviveu, abriu as portas, fez contratos com o maior bandido do Brasil, que é o Daniel Vaccaro, o bandido banqueiro.
0: O candidato do PSD, Ronaldo Caiado, a gente lembra que cancelou os compromissos de hoje. Ele foi internado em São Paulo para tratar de uma faringite aguda. Débora.
3: Muito obrigada pelas informações. Karen Lemos em São Paulo, portanto, trazendo aí a repercussão, as declarações dos presidenciáveis após a operação deflagrada hoje pela manhã pela Polícia Federal.
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quinta-feira, 10 de setembro de 2026. O ministro Alexandre de Moraes, do Supremo Tribunal Federal, autorizou visitas de mais familiares ao ex-presidente Jair Bolsonaro. Foram autorizadas visitas do irmão, das cunhadas e dos sogros. A defesa fez o pedido para que a ex-primeira-dama Michele Bolsonaro, que concorre ao Senado pelo Distrito Federal, tenha mais tempo livre para cumprir agenda de campanha. As visitas terão duração de 2 horas e devem ocorrer em dias e horários estabelecidos pelo sistema prisional. Antes da autorização, Bolsonaro só poderia ser visitado pela esposa e pelos filhos Carlos e Renan Bolsonaro. Ele cumpre prisão domiciliar após ser condenado por tentativa de golpe de Estado em 2022. Bolsonaro cumpre uma pena de 27 anos e 3 meses de prisão. Funcionários da Caixa Econômica Federal e do Banco do Brasil entraram em greve hoje por tempo indeterminado. Na Caixa, a paralisação é nacional. Já no Banco do Brasil, a greve atinge apenas as bases sindicais que não aprovaram um acordo, como Brasília, Rio de Janeiro e Porto Alegre. O grupo pede o aumento real do salário. Durante a paralisação, os clientes do Banco do Brasil poderão usar os canais digitais. Os Houthis, grupo rebelde apoiado pelo Irã, conquistaram a cidade portuária de Mocha, no Iêmen, após expulsarem em combate as forças do governo do país. A região é uma passagem estratégica para o comércio entre Ásia e Europa. Cerca de 12% de todo o comércio do planeta passa por ali. A Arábia Saudita vinha usando essa rota no Mar Vermelho para enviar petróleo para o mundo. Agora, com o controle dos Houthis da região, o preço do barril de petróleo disparou quase 7% e ultrapassou 108 dólares, o maior valor desde maio. Horário de Brasília, 5h30.

0: passou 108 dólares, o maior valor desde maio. Horário de Brasília, 5:30.
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4: Milena Viana.
5: Carol, agora com destaque sobre o túnel Rebouças, atenção para o motorista em uma faixa ocupada por conta de um carro enguiçado na primeira galeria no sentido centro da cidade. Estou observando movimentação bem complicada nesse momento. Quem sai da Zona Sul em direção ao centro, Aterro do Flamengo é a melhor alternativa até a chegada ao túnel Marcelo Alencar. Pelo túnel Santa Bárbara também estou observando boas condições, mas evite nesse momento o acesso pela Rua Pinheiro Machado. Tem lentidão na altura da Rua Paissandu, há reflexos no viaduto Santiago Dantas, na Rua Farane e também na Praia de Botafogo. Além disso, o motorista também encontra dificuldades pelo viaduto 31 de março em direção ao Santo Cristo, a partir da saída do túnel Santa Bárbara. Na saída do centro para a Zona Sul, boas condições tanto pelo Santa Bárbara quanto pelo Aterro. Túnel Rebouças também apresenta boas condições. Carol.
4: Obrigada, Milena.
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4: A Liga Independente das Escolas de Samba anunciou novas formas aí de aquisição de ingressos para frisas e arquibancadas especiais para o carnaval do ano que vem. Essas vendas começam daqui a pouquinho, às 18h, dessa quinta-feira.

É a quinta etapa de comercialização da temporada. Os ingressos de arquibancada ofertados nessa etapa vêm dos pedidos cancelados nas vendas anteriores por não atenderem às regras de compra ou então transações não concluídas no momento do pagamento. Vão ser disponibilizados daqui a pouco, então, ingressos para os setores 2 ao 11, exceto 9, dos lados par e ímpar do Sambódromo. O preço é de R$ 250 por noite, meia entrada R$ 125 para estudantes, pessoas com deficiência, pessoas com mais de 60 anos, enfim, a legislação da meia entrada, né? Cada comprador pode adquirir até 2 ingressos por dia de desfile, incluindo o sábado das campeãs. É permitida uma meia entrada por CPF no total. As frisas comportam 6 pessoas por noite, custam entre R$ 1.835 a R$ 10.200, conforme a proximidade da pista. O limite é de uma frisa por CPF. Vendas permanecem abertas até o esgotamento, né, dos ingressos. O sistema da Ticketmaster abre uma sala de espera virtual antes do início da comercialização. E aí a fila começa a andar a partir das 6 da tarde. A Liesa ainda vai anunciar a etapa de vendas dos setores populares 12 e 13 na Praça da Apoteose. Então, para quem tem interesse, daqui a pouquinho, 6 horas no site da Ticketmaster, venda de ingressos, arquibancadas especiais e também de frisas para o carnaval do ano que vem.

0: Gustavo Ferreira, editor assistente do Valor Investe, já está aqui com a gente no estúdio. Tudo bem, Gustavo? Boa tarde.
1: Boa tarde, Débora, Carol e ouvintes. Boa tarde a todos.
2: Oi, Gustavo.
0: Gustavo, as bolsas... Desculpa, Carol.
2: Imagina.
0: As bolsas brasileiras dispararam hoje. Qual o motivo? O mau humor do mercado?
1: Pois é, né? Teve um mau humor global hoje, mas o oba-oba eleitoral aqui no Brasil prevaleceu justamente num dia de bolsas caindo no mundo todo. O petróleo subiu mais um tantão hoje, 6%, fechou aos 107 dólares por barril. Só nestes 10 primeiros dias de setembro, a escalada, a nova escalada, né, do conflito no Oriente Médio já fez o preço do petróleo disparar nada menos que 19%. Na falta de sinal de paz, investidores globais vão apostando mais e mais fichas em mais juros pelo mundo. Muito em função dos Estados Unidos e não só por causa da guerra e do petróleo, também por causa da questão fiscal americana. A sensação de risco entre investidores globais tem obrigado o Tesouro americano a pagar juros maiores, sem o que nada de a Casa Branca conseguir se financiar vendendo títulos. Enquanto a trajetória de dívida americana preocupa o mercado, não parece tirar o sono de Donald Trump. O presidente americano demonstra maior preocupação com as eleições parlamentares de novembro e está disposto a gastar. Trump prometeu, afinal, $5 mil a cada americano adulto, caso o seu partido, o Partido Republicano, vença. Fora o risco inflacionário desse gasto a mais em si, um empurrão dessa magnitude no consumo viraria mais inflação no ato. Sob esse pano de fundo pró-juros, pró-renda fixa, foi difícil hoje achar bolsa no azul. A do Brasil ficou entre as raras exceções a cada novo acirramento da crise no STF. O mercado vai entendendo que diminuem as chances de vitória do presidente Lula nas eleições. Em outras palavras, a média do mercado parece preferir hoje uma nova política econômica, mesmo que à custa de uma crise institucional sem precedentes. Enquanto as bolsas americana, europeia, de outros emergentes apanhavam hoje, a do Brasil disparava, o Ibovespa subiu quase 1,5% hoje, enquanto o dólar caía 0,18% aos R$ 5,10.
0: $5 mil, isso daria mais ou menos R$ 25 mil, né? Na conversão. E custaria US$ 1 bilhão aos cofres públicos americanos.
1: Pois é, e é isso. É um risco a mais inflacionário em duas pontas, né? A gente tem um risco fiscal, aqui no Brasil a gente está bem acostumado com isso, né? A sensação de risco fiscal que exige mais juros para que cada governo fique mais, para que valha a pena, né? Para que o investidor se sinta, bom, beleza, pelo menos ele está pagando mais, é mais arriscado, mas está pagando mais. Mas tem uma injeção cavalar de dinheiro, né? E isso, claro, vira inflação. A gente está acostumado aqui no Brasil com essa história.
0: E também tem cara de...

0: paralela, porque tem que questionar a legalidade disso. O Congresso teria de aprovar. É mais uma trampice. Está com cara de mais uma trampice. Obrigada, Gustavo. Beijo. Até amanhã.
1: Até amanhã. Como sempre, convido a acessarem o valorinveste.com.
2: Tchau, tchau. Débora, vamos falar, voltar a falar sobre a crise no Supremo, porque hoje de manhã tinha toda uma expectativa por um pronunciamento do ministro Alexandre de Moraes, né? Ele chegou a convocar a imprensa, depois voltou atrás, mudou de ideia, resolveu não fazer o pronunciamento. A Isa Stassiarini tem esse bastidor. Na verdade, foi convencido a não fazê-lo, né, Isa? Boa tarde.
3: Exatamente, viu, Carol? Boa tarde a você, a Débora. E convencido, menos de uma hora depois que o Supremo Tribunal Federal informou aos jornalistas que ele faria um pronunciamento, né? Isso porque o ministro Alexandre de Moraes ouviu o conselho de um outro ministro, colega, aliado, de que a fala poderia ofuscar a operação da Polícia Federal de hoje, que mira o financiamento público do filme Dark Horse, que conta a história do ex-presidente Jair Bolsonaro. Portanto, o que Moraes ouviu é que mesmo que a fala dele fosse em defesa própria, fazer isso às vésperas da sessão marcada para a próxima terça-feira poderia gerar ainda mais desgaste para a imagem de Moraes até a próxima semana. Lembrando que terça o plenário do STF vai discutir de forma extraordinária a validade do relatório da Polícia Federal que mostrou conversas em que o banqueiro Daniel Vorcaro pede orientações a Moraes e pergunta até se deveria ou não deixar o país 2 dias antes de ser preso. A orientação, portanto, a Moraes foi no sentido de deixar que a operação Dark Horse de hoje tivesse protagonismo justamente para reduzir o foco em Moraes, ou seja, deixar ali que os ânimos se acalmem até a sessão de terça-feira. Inclusive, o presidente Edson Fachin convocou o plenário de forma extraordinária e tem defendido, junto aos pares, uma sessão pública. A reunião pode, inclusive, definir se Moraes vai ou não passar a ser investigado. Só que tem uma ala da corte que tem pressionado por uma sessão secreta, viu, Carol? Justamente na tentativa de não expor ainda mais um conflito e provável embates diretos ali entre André Mendonça e Alexandre de Moraes. Até por isso, o Fachin cancelou a sessão plenária de toda quinta-feira, né, marcada para hoje às 14h, para evitar a antecipação até de posições e confrontos. Ao longo hoje da tarde, Fachin tem recebido no gabinete alguns ministros, já recebeu agora há pouco, veio aqui o Procurador-Geral da República, Paulo Gonet. Individualmente, ele já recebeu Moraes e Mendonça, claro, de forma individual, né, cada um teve um momento ali de conversa com o Fachin. Os dois grupos, pró-Moraes e a favor de Mendonça, têm feito os cálculos e avaliam que o voto que vai pesar é o da ministra Carmen Lúcia. Serão ao todo 8 ministros com voto, já que Moraes e Toffoli não devem participar, porque são partes citadas nas investigações do caso Master. Sendo assim, eu já estou encerrando, a favor de Moraes estão Flávio Dino, Cristiano Zanin e Gilmar Mendes. Já os que defendem a apuração do relatório, que mostra as conversas entre Moraes e Daniel Vorcaro, estão o relator André Mendonça, Nunes Marques e Luiz Fux. Portanto, 3-3, né? E aí Carmen Lúcia pode, então, ser o voto de desempate. Já Fachin avalia se é ou não o caso de votar como presidente e ainda a definição quanto ao rito da sessão. Se vai começar, por exemplo, com a manifestação da Procuradoria-Geral da República ou pelo relatório de André Mendonça defendendo o documento da Polícia Federal que expôs as conversas entre o banqueiro e o ministro Alexandre de Moraes. Carol.
2: Obrigada, Isa. E aí, né, Débora, todo mundo se perguntando o que é que Alexandre de Moraes falaria nesse pronunciamento. O Lauro Jardim, colunista do Globo, trouxe no blog dele que o ministro não pretendia dar explicações sobre as relações com Daniel Vorcaro, mas sim, basicamente, dizer que está sendo perseguido e que em nenhum momento cometeu atos impróprios.
0: E, Carol, toda essa crise no STF trouxe de volta a discussão sobre mandatos aos ministros do STF. O PT deve propor a adoção de mandatos de ministros de tribunais superiores em uma resolução da executiva do partido, que deve ser divulgada ainda hoje. Segundo o presidente do partido, Edinho Silva, o texto deve sugerir o início de um debate sobre o assunto.
4: Nós temos que, primeiro, ser mais enfáticos na questão da reforma do Poder Judiciário, que

0: é uma bandeira antiga do PT. Então nós temos legitimidade para falar disso, não estamos falando agora porque a Suprema Corte está em crise. Nós queremos fortalecer o Poder Judiciário. Nós sabemos que não há democracia sólida com o judiciário fraco. Então nós estamos defendendo uma reforma para fortalecer o Poder Judiciário.
1: Realmente, é uma pauta antiga do PT, mas ela vai e volta a depender do ritmo da dança, né, Carol? Edinho também disse que não vai ter trazer detalhes de quantos anos de mandato, como isso se daria, essa resolução. A ideia, segundo o presidente do partido, é realmente abrir a discussão sobre esse tema. A gente lembra que em 2018, o PT, no primeiro programa de governo, constava uma proposta à adoção de mandatos para ministros do STF. No momento, naquela eleição, Lula era o candidato, depois ele estava preso, né? E Fernando Haddad acabou assumindo a candidatura à presidência da República, perdeu o pleito naquele ano para o presidente Jair Bolsonaro, né? Que acabou se tornando presidente do Brasil. Mas o que aconteceu? No segundo turno, Haddad já tirou essa proposta do plano de governo. Justamente para deixar ali, para tentar atrair eleitores de centro e tal, dizendo que a situação tinha que ser debatida. E a gente lembra também que nesse ano o partido estava em conflito com a corte, com o STF, porque foi negado um habeas corpus para livrar Lula da prisão e também a possibilidade de ele ser candidato naquela disputa. Esse é o pano de fundo dessa decisão do PT de trazer aí, portanto, essa resolução. A gente faz mais uma pausa e você fica agora com as informações da sua região.

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10: Milena Viana.
11: Oi, Carol, atualizando agora a movimentação na zona sudoeste da cidade, porque o trânsito é lento pela Avenida das Américas em direção ao Recreio dos Bandeirantes. Observa o trânsito lento principalmente na altura da estação do BRT Barra Shopping, com reflexos na Avenida Armando Lombardi, na altura da estação do BRT Jardim Oceânico. Quem segue pela Avenida Ayrton Senna também está encontrando dificuldades em direção à linha amarela, a partir do acesso da Américas até a chegada à Gardenia Azul. Quem segue para a região de Jacarepaguá encontra melhores condições pela Avenida Salvador Allende, apesar do trânsito mais intenso na passagem pela estação do BRT Olof Palme. No sentido Recreio de Bandeirantes, dê preferência pela Avenida Lúcio Costa, estou observando melhores condições pela Américas no sentido Jardim Oceânico, fluxo apenas intenso na pista lateral. Você que segue pela Lúcio Costa está encontrando pistas livres, Carol.
10: Obrigada, Milena.
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10: Rodrigo Bressani chegando por aqui com informações sobre reforma na sede do Cordão da Bola Preta, né, Bressani? Vai ficar pronta quando? Boa tarde para você.
13: Oi, Carol. Boa tarde. Está prevista para o primeiro semestre de 2027. O Centro Cultural do Cordão da Bola Preta, sede do mais antigo bloco carnavalesco do Rio, vai passar por obras de reconstrução e restauração. As intervenções foram anunciadas pela Prefeitura do Rio e serão realizadas nos imóveis da Rua do Lavradio e da Rua da Relação, no centro do Rio. O investimento previsto é de R$8.200.000. O presidente do Cordão da Bola Preta, Pedro Ernesto Marinho, afirmou que pretende, com a novidade, resgatar e expor a história centenária do bloco.
14: Hoje é um dia histórico, né, pro Cordão da Bola Preta, porque eu faço parte das fileiras do Bola Preta desde 1974. E eu nunca consegui enxergar o Bola Preta ser uma sede compatível com a sua importância cultural, histórica. Esse ano a gente faz 108 anos. Nós queremos tirar o nosso acervo de dentro das caixas, né, e colocar em exposição permanente para os estudantes, para os turistas, né, enfim, para a sociedade carioca de um modo geral. A história do Cordão da Bola Preta se confunde com a própria história do Carnaval carioca.
13: Com a reforma, o espaço será modernizado para ampliar as possibilidades de uso ao longo de todo o ano. A ideia é receber atividades culturais ligadas ao samba, ao carnaval e à memória da cultura popular carioca. As características arquitetônicas originais serão respeitadas. No térreo do local, o projeto prevê bistrô, cozinha, espaço para shows e área de convivência. O mezanino terá camarote e sanitários, enquanto o pavimento superior será destinado à administração e a áreas de apoio. O Cordão da Bola Preta é reconhecido como bem cultural imaterial do Rio desde 2007 e foi fundado em 1918. Ele é um dos principais símbolos da folia carioca e tradicionalmente reúne milhares de foliões no sábado de carnaval. Carol.
10: Obrigada, Bressane.

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1: A gente volta com informações no Rio de Janeiro sobre o caso daquele ciclista que foi espancado até a morte em Copacabana, na zona sul do Rio. A justiça agora vai decidir se os 13 envolvidos na morte do Cláudio Rafael Landeiro serão levados a julgamento no Tribunal do Júri. O Ministério Público fez a denúncia. Júlia Viana conta para nós. Oi, Júlia, boa tarde.
2: Oi, Carol, boa tarde para você e para a Débora. O Ministério Público do Rio denunciou 5 pessoas pela morte desse ciclista, o Cláudio Rafael Landeiro Moreira, ele que foi linchado em Copacabana, na zona sul aqui do Rio, na madrugada do dia 12 de agosto. 4 deles estão presos e 1 está foragido. A gente lembra, né, que o Cláudio foi espancado até a morte depois de ter sido acusado injustamente de furtar uma bicicleta que, na verdade, pertencia à irmã dele. Foram denunciados, então, Ailton José da Silva, Davi Santos Machado, Felipe Eduardo dos Santos Silva e Jorge Luiz Ricardo Dias, que estão presos, e o Wellington Luiz Santos de Souza, que é procurado. Os 5 respondem por homicídio triplamente qualificado por motivo fútil, emprego de meio cruel e uso de recurso que dificultou a defesa da vítima. Davi e Jorge também respondem por exercício ilegal da profissão. Segundo a investigação, Cláudio foi cercado por seguranças particulares que atuavam irregularmente na região e agredido por cerca de 6 minutos com socos, chutes e golpes de madeira. Wellington é apontado como o homem que deu um chute na cabeça da vítima. Cláudio tinha transtornos mentais e defasagem cognitiva e, segundo a investigação, não reagiu às agressões. O laudo de necrópsia apontou traumatismo

0: traumatismo crânioencefálico, hemorragia interna e lesões no baço e no rim esquerdo. A justiça agora, então, vai decidir se aceita a denúncia e se os cinco serão levados a julgamento pelo Tribunal do Júri. Ao todo, a Polícia Civil indiciou 13 pessoas. As outras 8 respondem em liberdade por crimes considerados de menor potencial ofensivo, como exercício irregular da profissão, omissão de socorro e lesão corporal. O MP pediu que esse grupo seja encaminhado ao Juizado Especial Criminal. Carol.
1: Obrigada, Júlia.
2: Você fica agora com o noticiário da sua região.

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7: Milena Viana.
8: Carol, agora com mais um destaque sobre a Avenida Brasil, porque a faixa da Avenida Brasil ainda está ocupada na altura de Bom Sucesso, no sentido Zona Oeste, por conta de um atropelamento envolvendo o ônibus que aconteceu mais cedo. Atenção redobrada ainda para o motorista. Estou observando o trânsito lento no trecho. Há reflexos na Ponte Rio-Niterói, também no viaduto do Gasômetro, Avenida Rio de Janeiro, região portuária da cidade. Você que segue pela pista lateral também está encontrando fluxo intenso, mas está melhor até a chegada, pelo menos, a Manguinhos. Quem segue para o centro da cidade, encontra boas condições pela Avenida Brasil, fluxo apenas mais intenso na chegada ao Gasômetro. Quem segue pela linha vermelha está encontrando o trânsito lento em direção à Baixada, na altura do Galeão, reflexos no elevado Rufino Pizarro, no sentido centro, trânsito intenso na altura do Caju. Atualizando também a movimentação na Ponte Rio-Niterói, motorista que segue em direção ao Rio de Janeiro encontra boas condições, mas a alça de acesso da linha vermelha apresenta dificuldades nesse momento também no acesso da Avenida Brasil. Segundo o Ecovias Ponte, o tempo estimado de travessia é de 20 minutos nesse momento, no sentido Niterói, lentidão, principalmente na passagem pelo vão central até a chegada.
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0: quinta-feira, 10 de setembro de 2026. A investigação da Polícia Federal sobre suspeitas de desvio de verbas públicas para a produção do filme Dark Horse aponta que o esquema era formado por uma rede de empresas que distribuíam os repasses. Karina Gama, produtora do longa, é acusada de receber R$2 milhões do deputado federal Mário Frias, do PL. Ambos foram alvos de operação. De acordo com a PF, o dinheiro público enviado pelo parlamentar percorria um circuito fechado entre as empresas investigadas, com o objetivo de dificultar a rastreabilidade dos repasses. A mega operação do Ministério Público de São Paulo contra uma máfia de revenda de celulares roubados ou furtados em todo o país contou com a colaboração de presos condenados pelos crimes. De acordo com a promotoria, eles apontaram às autoridades como se dá a dinâmica de atuação dos criminosos. Foram cumpridos 7 mandados de prisão e quase 90 de busca e apreensão contra suspeitos de integrar o esquema. A operação foi deflagrada nos estados de São Paulo e Goiás e resultou até o momento em 15 prisões. O tenista brasileiro Guto Miguel, de 17 anos, avançou à semifinal do Aberto dos Estados Unidos Juvenil, após vencer de virada um tenista americano. Em junho desse ano, o brasileiro foi campeão do torneio juvenil de Roland Garros, se confirmando como o número 1 do mundo na categoria. A Bolsa de Valores de São Paulo fechou em alta de 1,42%, com 188.268 pontos. O dólar comercial fechou em queda de 0,18%, cotado a R$ 5,10. O euro fechou a R$ 5,92, queda de 0,35%. Horário de Brasília, 6:04.
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Boa tarde, Débora. Boa tarde, Carol. Boa tarde, ouvintes. O Guilherme pergunta o que são ações defensivas e se a aplicação pode render mais do que o Ibovespa. Guilherme, ações defensivas são papéis de emissão de companhias que atuam em setores já consolidados da economia.

0: exemplo, considere uma empresa de energia elétrica. Para atuar nesse setor, a empresa tem que fazer investimentos iniciais muito altos. Precisa construir a planta para a geração de energia, investir nas linhas de transmissão e na rede para levar a eletricidade até os consumidores. Mas depois que os investimentos foram feitos, os custos e as receitas são aproximadamente constantes. Portanto, o lucro da companhia depende da eficiência operacional. Fatores externos que podem afetar a economia e as demais empresas tendem a ter impacto reduzido no resultado financeiro. Portanto, as ações defensivas são uma boa alternativa para os investidores que buscam uma aplicação com resultados mais previsíveis. O investimento pode render mais ou menos do que o Ibovespa, dependendo do momento do mercado. As ações defensivas tendem a cair menos quando o Ibovespa se desvaloriza, mas sobem menos quando o Ibovespa tem uma alta acentuada. Por isso é que são chamadas de defensivas, porque protegem o investidor em momentos de queda do índice. Até a próxima e continue mandando as suas perguntas para cbndinheiro@cbn.com.br.
1: São 6 horas e 6 minutos agora. Ana Carolina Tomé tem informações ao vivo de Brasília sobre o fim da taxa das blusinhas. Oi, Ana, boa noite.
2: Boa noite, Débora. O presidente Lula sancionou hoje no Planalto o fim da cobrança da chamada taxa das blusinhas. Lula se referiu à medida como uma reparação ao consumidor que compra bugiganga. Ele rechaçou a possibilidade da medida causar prejuízo e desemprego no comércio. Com a nova lei, compras internacionais de até 50 dólares em plataformas de comércio eletrônico voltam a ser isentas do imposto de importação de 20%. Durante a sanção, o presidente declarou que a medida não beneficia apenas os mais pobres, porque, segundo ele, todas as classes compram nesses sites. Lula também rebateu as críticas do varejo nacional. Ele afirmou considerar meio falso o discurso dos empresários de que vão ter prejuízo com a isenção. Vamos ouvir.
3: Todo mundo compra. Precisamos tirar esse discurso que é para os pobres e pobres. Não, é para quem gosta de comprar essas coisas. Se a gente isenta quem compra 3 mil dólares, por que é que não pode isentar quem compra 50 dólares? Eu acho que é meio falso o discurso dos empresários que dizem que vão ter prejuízo.
2: Além dos produtos de varejo, a lei traz uma novidade para a saúde. Zera o imposto de importação de medicamentos para pacientes com doenças raras ou negligenciadas. A regra vale para remédios de uso individual, que não tenham similar no mercado brasileiro e sejam reconhecidos pela Anvisa. Para avaliar os impactos no comércio e na indústria nacional, o Ministério da Fazenda fará um monitoramento a cada 6 meses e o Congresso Nacional vai divulgar um relatório anual sobre os efeitos da medida na economia e na geração de empregos. Volto com você.
1: Obrigada, Ana, pelas informações.
4: Débora, a revista britânica The Economist publicou um artigo falando sobre a crise no Supremo Tribunal Federal. O Luiz Fernando Figliage conta pra gente o que é que a Economist escreveu sobre esse salseiro todo aqui no nosso Supremo. Luiz, boa noite.
5: Oi, boa noite, Carol, Débora, ouvintes. A revista, ela afirmou que o Supremo Tribunal Federal se tornou uma ameaça à democracia brasileira. Os últimos episódios da crise institucional da corte repercutiram em uma publicação do site da revista nesta quinta-feira. A publicação ressalta que as decisões de Alexandre de Moraes durante os julgamentos relacionados ao 8 de janeiro, o envolvimento dele com o caso Banco Master e a disputa com André Mendonça como o centro da crise. No editorial intitulado como Quando os defensores da democracia lhe viram as costas, a The Economist aponta que o STF aparece em meio a um escândalo de corrupção repugnante e cada vez maior. A revista descreve a crise como uma disfunção institucional que está minando a confiança nas instituições do Brasil e aponta para o desgaste da corte às vésperas das eleições de outubro. A publicação também destacou as relações entre Moraes e Daniel Vorcário, referindo-se ao banqueiro preso desde março como um playboy e um dos maiores fraudadores da história do Brasil. O artigo citou ainda os contratos envolvendo o escritório da mulher do ministro Moraes, Viviane Barsi de Moraes, e as mensagens trocadas entre o jurista e Vorcário antes da prisão do empresário. o inquérito das fake news, que está na mão de Edson Fachin agora, também ganhou destaque, que a revista questionou a derrubada também de contas de perfis bolsonaristas. A decisão, segundo ela, foi definida pelo veículo como questionável. Carol.
4: Obrigada, Luiz. É a Economist tentando explicar o que nem a gente que mora aqui no Brasil está conseguindo entender totalmente, né, Débora? A gente se esforça todo dia para entender e explicar, imagina para quem está de fora.
1: É o STF na boca de Matilde, internacional, né?
4: É isso.
1: São 6h10 agora, Débora Costa tem informações ao vivo em Belo Horizonte sobre condições de trabalho semelhantes à escravidão. Oi, Débora, boa noite.
6: Boa noite, Débora. Boa noite também para Carol e para os ouvintes. 208 pessoas em situação de trabalho análogo à escravidão foram resgatadas em Minas Gerais durante uma operação nacional que localizou cerca de 480 trabalhadores nessas condições no último mês. Minas lidera o ranking de resgates realizados pelo Ministério do Trabalho e Emprego. Na sequência, aparecem os estados de São Paulo e Amazonas. Entre os trabalhadores resgatados em todo o país, 13 eram crianças e adolescentes, enquanto 66 eram pessoas vindas principalmente da Bolívia, do Senegal e da Guiné-Bissau. Segundo o Ministério, as atividades que concentram o maior número de trabalhadores nessas condições degradantes envolvem a construção em geral e os cultivos de café, cebola e batata. Em Estrela do Sul, cidade do Alto Paranaíba, aqui em Minas Gerais, por exemplo, 44 trabalhadores que atuavam nas lavouras de batata e café foram encontrados sem acesso a banheiros, registros ou formalização dos contratos de trabalho. Desses, 23 eram estrangeiros. Com a fiscalização, os empregadores terão que pagar R$800 mil em indenizações aos trabalhadores. A operação também identificou, Débora, 9 casos de trabalhadores forçados a realizar atividades domésticas. Entre eles estão 2 idosas de 91 e 65 anos que passaram cerca de 70 anos trabalhando para uma mesma família em Belo Horizonte. Conforme o superintendente regional do trabalho em Minas Gerais, Carlos Calazans, as mulheres foram entregues por parentes ainda crianças a essa família.
7: Foram trabalhando a vida inteira. Agora nós recebemos uma denúncia anônima. Fomos até a residência com a polícia, com o Ministério Público e encontramos as duas senhoras lá dormindo em condições muito lastimáveis, muito lastimáveis. O lugar sujo, escuro, mofado, um prédio na cidade, no bairro de da Serra, em Belo Horizonte, em condições muito precárias, muito precárias.
6: Ao todo, foram realizadas 231 fiscalizações no Brasil e em Minas. 29 empregadores foram vistoriados e 17 deles foram identificados em situações relacionadas ao trabalho análogo à escravidão. Débora.
1: Obrigada, Débora Costa, pelas informações. Em 2026 ainda tem gente com esse tipo de conduta, ou seja, pessoas cometendo crime e achando que está tudo bem. Então, se você vir uma situação como essa, não deixe de denunciar. São 6h13 agora, você acompanha o É da Sua Conta PicPay com Renata Flores.
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4: Milena Viana.
5: Carol, destacando agora a movimentação na zona oeste da cidade, estou observando o trânsito lento para o motorista que está na Avenida Brasil nesse momento, fluxo bem intenso a partir de Realengo até a chegada à Vila Kennedy. Você que sai da zona norte em direção à zona oeste, de preferência pela Avenida Américo Diniz e Marechal Fontenelle, agora no sentido contrário, o trânsito é intenso na altura de Jardim Sulacap para quem está em direção à estrada Intendente Magalhães. Pela Transolímpica, estou observando o trânsito lento para o motorista que está em direção à Avenida Brasil, principalmente na altura de Jardim Sulacap. Quem segue para o Recreio dos Bandeirantes encontra pistas livres. Fluxo apenas mais intenso na altura da Curicica e também no acesso à Avenida Salvador Allende. Atenção, chove em alguns pontos da cidade, pistas escorregadias. Carol.
4: Obrigada, Milena.
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2: Oi, PVC, boa noite, tudo bem?
3: Tudo bem, Débora, e você? Tudo bem, Carol?
4: Oi, PVC.
2: Tudo certo, PVC. Vamos começar falando da Liga dos Campeões. O que você destacaria, hein? A gente teve uma vitória do Bayern 5-0, do Manchester United por 4-0 e do Como por 4-1.
3: O Como é o time dirigido pelo Cesc Fábregas, que foi jogador do Arsenal e depois do Barcelona nos anos 2000. É um time que joga muito bonito, mas assim, o destaque para mim é que o Bayern chegou ao mesmo saldo de gols do Paris Saint-Germain, né? Nessa fase de liga nova da Champions League, você tem 6 jogos na terça, 6 jogos na quarta, 6 jogos na quinta. O Paris Saint-Germain é o líder depois da primeira rodada com 5 gols de saldo e 6 gols pró, e o Bayern empatou. E os dois líderes, tanto o PSG quanto o Bayern, não tiveram brasileiros como titulares nessa rodada, o que é muito raro para os melhores times da Champions. O Brasil é o único país, embora não seja um país da Europa, é o único país que tem jogadores nas finais de Champions League, todas as finais do século XXI. Não tem alemão, nem francês, nem inglês, nem português, nem espanhol, nem italiano em todas as finais, tem brasileiro em todas as finais. Argentina não tem, tem brasileiro em todas as finais. Mas tem diminuído o número de jogadores de primeira linha brasileiros na Europa, porque a gente não está vivendo uma safra de primeira linha mesmo. Ainda que o Rafinha tenha se destacado muito, o Gabriel Jesus tenha feito o primeiro gol pelo Barcelona, o Rafinha fez 2 gols pelo Barcelona, o Rafinha está jogando de centroavante, e o Barcelona é o terceiro colocado nessa primeira rodada, mas Paris Saint-Germain do Marquinhos, que não foi titular por lesão, E o Bayern não tiveram titulares na primeira rodada. Isso chama a atenção. O Bayern de 5-0 do Bodo Glimt, que no ano passado, da Noruega, que no ano passado foi até as oitavas de final e eliminou a Internacional. E o Manchester United ganhou de 4-0 do Sabah, do Azerbaijão. Matheus Cunha, que jogou a Copa do Mundo pela seleção, fez o primeiro gol.
4: PVC, vamos falar de Libertadores? Tem Flamengo hoje em campo, né?
3: Hoje é o Flamengo. A gente está olhando, perguntando qual foi o melhor resultado dos três até agora. Foi o do Fluminense, que ganhou 2-0 em casa, vai decidir fora de casa contra o Platense. Palmeiras ganhou, mas ganhou magro 1-0 ontem. O Corinthians empatou fora de casa. Hoje vamos ver o Flamengo contra o campeão equatoriano. O melhor time do Equador não é a LDU, que ontem dificultou a vida do Palmeiras. É o Independiente Del Valle. Mas o Flamengo é o melhor time brasileiro desse momento. A expectativa é que o Flamengo jogue bem e vença em Quito. O Independiente Del Valle é de uma cidade pertinho de Quito, a 30 minutos de Quito, no vale mesmo, é uma descida de serra, chamada São Golqui, mas o estádio do Independiente Del Valle não tem capacidade para essa fase da Libertadores, então vai jogar em Quito, no estádio Olímpico Atahualpa, o que pode fazer

0: facilitar a vida do Flamengo. O Flamengo tem a dúvida de Arrascaeta ou Paquetá. Olha que dúvida, né? Se não jogar um craque, joga outro, o mais caro da história do Brasil. Acho o Flamengo favorito, mas o jogo não é simples.
1: Valeu, PVC. Beijo, até amanhã.
0: Até amanhã, Débora. Até amanhã, Carol.
2: Beijo,
0: Obrigado.
2: PVC.
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8: Segundo o sistema Alerta Rio, a gente tem previsão agora à noite de pancadas de chuva acompanhadas de raios na cidade do Rio. Essa previsão permanece aí com possibilidade de chuva moderada, pontualmente forte de forma isolada, podendo vir com raios e ventos moderados. E a gente já teve, nos últimos minutos, registro de chuva em pontos das zonas oeste e norte da cidade do Rio. Segundo o sistema Alerta Rio, houve registro de chuva moderada nas estações de Santa Cruz, Grota Funda, Guaratiba e Piedade, e chuva fraca em diversas outras estações, como Recreio dos Bandeirantes, Madureira, Sepetiba, Anchieta, Bangu, Irajá, região ali de Jacarepaguá, do Mendanha, também na Ilha do Governador, em Campo Grande, na Tijuca, ali na Estação da Muda, região do Grande Meier, Alto da Boa Vista e Penha, todas essas com registro de chuva fraca aí nos últimos minutos. Amanhã, o céu fica nublado, parcialmente nublado, com previsão de pancadas de chuva moderada de forma isolada na madrugada, passando a chuva fraca a moderada isolada no período da manhã. No sábado, céu nublado encoberto, previsão de pancadas de chuva no período da manhã, passando a chuva fraca a moderada a partir da tarde. Entre domingo e segunda-feira, predomínio de céu encoberto, com previsão de chuva fraca moderada ao longo de todo o dia. As temperaturas vão entrar em declínio e os ventos estarão moderados. Então, para quem vai ao Rock in Rio, para quem quer curtir aí a cidade, vai ser mais um fim de semana de bastante nebulosidade, principalmente a partir do domingo, com chuva a qualquer momento e frio na cidade do Rio de Janeiro.

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0: Quinta-feira, 10 de setembro de 2026. A compra de um SUV híbrido por R$102 mil em dinheiro vivo pela produtora do filme Dark Horse disparou um alerta no COAF, o Conselho de Controle de Atividades Financeiras. A compra aconteceu em janeiro de 2025. A informação está na decisão do ministro do STF, Flávio Dino, que autorizou medidas no âmbito de uma investigação da Polícia Federal. Segundo a decisão, o Instituto Conhecimento Brasil, da produtora Karina Gama, recebeu recursos relacionados a emendas parlamentares de autoria do então deputado Mário Frias, do PL. Quase 500 pessoas em situação de trabalho análogo à escravidão foram resgatadas no último mês. A operação foi realizada em todo o Brasil pelo Ministério do Trabalho e Emprego. Entre os estados, Minas Gerais liderou o ranking de resgates, com 208 casos. Na sequência, aparecem São Paulo e Amazonas. Entre os trabalhadores resgatados em todo o país, 13 eram crianças e adolescentes, enquanto 66 eram estrangeiros de países como Bolívia, Senegal e Guiné-Bissau. Um terremoto de magnitude 4,1 foi registrado no sul do Líbano, após Israel explodir uma estrutura subterrânea do grupo terrorista Hezbollah. As informações são do Serviço Geológico dos Estados Unidos. No último domingo, um jornalista e um cinegrafista ficaram feridos após serem atingidos por um bombardeio enquanto se preparavam para entrar no ar. O exército israelense negou alvejar jornalistas e disse que vai continuar atuando no Líbano para atacar o Hezbollah. A seleção brasileira feminina de vôlei enfrenta a Colômbia às 8 da noite no Maracanãzinho pela terceira rodada do Sul-Americano. Ontem o Brasil venceu o Peru por 3-7-0 e chegou à segunda vitória em dois jogos no campeonato. Até agora, a seleção ainda não perdeu nenhum set no torneio. O campeão do Sul-Americano garante vaga antecipada nos Jogos Olímpicos de Los Angeles em 2028. No horário de Brasília, 6h34.
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0: E você que acompanha as notícias pela CBN agora tem a chance de fazer a sua pergunta diretamente aos candidatos à presidência da República. É a Sabatina do Ouvinte, que vai ao ar entre os dias 28 de setembro e 2 de outubro e vai contar com a participação dos 5 presidenciáveis mais bem colocados na pesquisa Quest, divulgada na quarta-feira, dia 2 de setembro. A veiculação vai ocorrer às 8h32 da manhã e às 5h32 da tarde, alcançando as 36 emissoras da CBN espalhadas pelo Brasil. A ordem de exibição na rádio será a seguinte: começará pelo candidato mais bem colocado no levantamento da Quest e será assim. No dia 28 de setembro, Luiz Inácio Lula da Silva. No dia 29 de setembro, Flávio Bolsonaro. No dia 30, Augusto Cury. No dia 1º de outubro, Renan Santos. E no dia 2 de outubro, Ronaldo Caiado. E como é que funciona? Como é que você participa? As perguntas precisam focar em alguns temas: educação, saúde, mobilidade ou ordem pública. Você grava um áudio de no máximo 30 segundos dizendo o seu nome e para qual candidato a pergunta é dirigida. E a gente vai selecionar 5 perguntas, uma para cada candidato. Mande as suas mensagens de voz para o WhatsApp até o dia 15 de setembro. Mas não é o nosso WhatsApp do dia a dia, é um outro número. Então vou esperar você pegar caneta e papel, abrir aí o seu bloco de notas para anotar o WhatsApp para mandar a pergunta da Sabatina do Ouvinte. É o seguinte: 11 98924-2444. Vou dizer mais uma vez: 11 98924-2444. Participe!
1: E ainda falando de eleição, Débora, a gente fala sobre a sabatina de hoje do candidato ao governo do Rio de Janeiro pelo Republicanos, Antony Garotinho. Ele foi o terceiro entrevistado na sabatina da CBN, em parceria com os jornais O Globo Extra e Valor Econômico. Juliana Prado, conta pra gente como é que foi a sabatina. Boa noite.
2: Boa noite, Carol, Débora e ouvintes. Antony Garotinho, que é o candidato do Republicanos ao governo aqui do Rio, se defendeu em casos em que foram citadas as prisões anteriores que sofreu,

0: novamente que tem um vídeo de uma festa de Daniel Vorcaro, ex-dono do Banco Master, com autoridades e políticos, e ainda acusou 40 deputados estaduais de terem relações com criminosos. Todas declarações dadas, então, na série de sabatinas promovida pela CBN, pelos jornais O Globo Extra e Valor, hoje, mais cedo, na última pesquisa Quest, divulgada na terça-feira, o garotinho aparece em terceiro lugar, com 8% das intenções de voto. No entanto, ele tem 68% de rejeição, a maior entre os concorrentes. Garotinho disse durante a sabatina que não tem responsabilidade nessa visão do eleitor.
1: Mas aí a imprensa começa a repetir: ah, o garotinho, Sérgio Cabral, o Pezão, a Rosinha, foram presos. Eu não fiz nada errado. Minha vida foi vasculhada. O meu governo incomodou interesses de uma máfia que governa o Rio há muito tempo.
2: O senhor não tem nenhuma responsabilidade sobre a rejeição que o senhor enfrenta hoje?
1: Nenhuma.
2: Nenhuma?
1: Nenhuma.
0: O ex-governador se defendeu, então, dessas prisões que ele sofreu anteriormente, dizendo que não estava no governo do estado quando elas aconteceram e que as investigações, às épocas aí citadas, foram uma perseguição por causa das denúncias. Ele voltou a falar que tem um vídeo de uma festa promovida por Vorcaro, dono do Banco Master, declaração que havia sido feita em junho e chegou a ser compartilhada pela ex-primeira-dama Michelle Bolsonaro. O garotinho, no entanto, reiterou que não vai divulgar essas imagens.
1: Que a senhora Michelle fez uso indevido do que ela não viu. Ela falou coisas, insinuou coisas que haviam no vídeo que não haviam. Eu só vou dizer o seguinte: nos 12 minutos de gravação que eu tenho, não aparece o senhor Flávio Bolsonaro. E foi o que eu fiz.
0: Ao falar sobre crime organizado durante a sabatina, garotinho disse ter uma lista de 40 deputados estaduais envolvidos com crime. Já na segurança pública, ele prometeu criar o que chamou de BOP 2.0, uma nova frente da elite da polícia que vai voltar a ocupar as comunidades.
1: Primeiro entra a força de ocupação, sem tempo para sair. Junto dela entra a polícia civil, com o setor de inteligência. Antes faz o mapeamento dos locais onde estão armas, drogas e com os mandatos de prisão dos criminosos do local. Junto deles entra a tropa social, programas de saúde, educação, porque 99% de quem mora em comunidade é honesto.
0: Antônio Garotinho ainda afirmou que pretende anular o contrato de privatização dos serviços de água e esgoto e propôs o que chamou de metrô de superfície por barcas, para ligar a capital às cidades aqui da região metropolitana. Carol.
3: Obrigada, Juliana. Lembrando que ele foi o terceiro entrevistado, né? E amanhã o último a ser ouvido vai ser Eduardo Paes, candidato ao governo do Rio pelo PSD.
4: 6h40, Igor Cardim tem informações ao vivo de Brasília, declarações, o posicionamento do deputado Mário Frias. Oi, Igor.
5: Débora, o deputado Mário Frias publicou um vídeo agora há pouco nas redes sociais se manifestando sobre a operação mandado de busca e apreensão, que inclusive apreendeu 7 armas na casa do parlamentar. Ele diz que a verba parlamentar, né, que as emendas parlamentares destinadas para o setor cultural não foram destinadas ao filme, e sim para projetos ligados à juventude.
6: A investigação é sobre uma emenda parlamentar de 2 milhões que eu destinei para contemplar um projeto esportivo e outro de letramento digital para tirar crianças da rua, para ensinar crianças, jovens e adolescentes a se desenvolverem intelectualmente. Emenda pública, registrada, transparente, que qualquer um pode consultar no portal da transparência. A minha defesa pede acesso ao inquérito há meses. Como é que pode se defender de alguma acusação sem ler? A gente descobre o que estão dizendo pelo jornal, no mesmo dia em que a sua porta é arrombada.
5: Disse ainda em outro trecho que a verba parlamentar não passa diretamente pela mão do deputado, ela é destinada, indicada ao Tesouro, que cumpre então com diversos requisitos para que ela seja empenhada e depois transferida. Débora.
4: Obrigada pelas informações, Igor Cardim, em Brasília.
3: E a gente segue em Brasília, Débora, agora com a Ana Carolina Tomé, falando sobre o caso do BRB, né? O Supremo Tribunal Federal deu prazo para esclarecimento sobre o empréstimo ao Banco de Brasília. Oi, Ana, boa noite.
7: Boa noite, Carol. O ministro Luiz Fux, do STF, deu um prazo de 15 dias para que a União, o Banco Central e o Fundo Garantidor de Créditos, o FGC, se manifestem.

0: manifestem sobre o pedido do governo do Distrito Federal para obrigar o governo federal a dar garantia ao empréstimo de 6,6 bilhões de reais destinado ao BRB após o rombo bilionário provocado pela tentativa mal-sucedida de compra do Banco Master. No despacho, o Fux cita a complexidade e as peculiaridades envolvidas na demanda. Após as manifestações, Carol, o processo será enviado à Procuradoria-Geral da República antes de voltar ao ministro, que vai então decidir sobre o pedido de urgência. Lembrando que o governo do Distrito Federal alega que 3 meses depois do acordo firmado no Supremo Tribunal Federal, a União ainda não tomou as medidas necessárias para viabilizar o empréstimo, apesar do acordo ter deixado claro que a União não daria o aval ao empréstimo. O governo local quer que o governo federal formalize a garantia para destravar o socorro ao banco. O GDF também quer impedir que sua capacidade baixa de pagamento seja considerada um obstáculo à operação. Pelo acordo firmado, a operação seria estruturada com garantias de recursos dos fundos de participação dos estados e dos municípios. O Fundo Garantidor de Crédito e os bancos, no entanto, alegam que o BRB ainda não apresentou os balanços em atraso. O economista Newton Marques explica que não existe legislação para obrigar o governo federal a socorrer o Banco de Brasília.
1: E o GDF, não, por ser o controlador majoritário, ele não consegue resolver, mesmo doando imóveis e dando como garantia o fundo constitucional, porque os bancos não aceitam. O que, que sobra? Que o governo federal pudesse assumir. Não tem nenhuma legislação que force, que obrigue. Então, eu não vejo solução a curto e médio prazo, e com isso vai ter que privatizar, vender parte de ativos e vender o BRB.
0: No fim do mês passado, o ministro Luiz Fux determinou que o Tribunal de Justiça da Bahia mantenha por mais 90 dias o contrato que permite ao BRB administrar os depósitos judiciais da corte. A ação foi apresentada pelo governo do Distrito Federal, que alegou que o fim do contrato poderia comprometer a liquidez e o fortalecimento financeiro da instituição. Segundo o processo, o BRB recebe cerca de 394 milhões de reais por mês em depósitos. Carol.
2: Obrigada, Ana Carolina.

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2: Milena Viana.
3: Carol, destaque agora sobre a Tijuca, na Avenida Heitor Beltrão, observando o trânsito lento para o motorista a partir do acesso pela Rua Doutor Satamini, na altura da estação do metrô São Francisco Xavier, até a chegada, pelo menos, à Rua General Roca. Você, motorista que segue para o centro da cidade, encontra fluxo intenso também pela Rua Doc Lobo, principalmente na passagem pela Rua do Bispo. A Avenida Maracanã, que seria alternativa, também apresenta trânsito intenso no sentido Zina, nesse momento, a partir da Rua Professor Eurico Rabelo, há reflexos no viaduto Oduvaldo Cosi. No sentido contrário, no sentido Praça da Bandeira, estou observando o trânsito um pouco mais lento na passagem pela Rua Pinto de Figueiredo. Você, motorista que segue pela Avenida Repelé, está encontrando dificuldades em direção ao centro, na altura do Maracanã, até a chegada à Avenida Maracanã. Nesse momento, Rua Visconde de Niterói apresenta melhores condições. Eu fico por aqui, uma excelente noite a todos e até amanhã, Carol.
2: Até amanhã, Milena, obrigada.
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0: Bela Megali, boa noite, tudo bem?
1: Boa noite, Débora. Boa noite, Carol. Boa noite, ouvintes.
0: Oi, Bela. Vamos falar sobre a operação de hoje, né, Bela? O que que o marqueteiro de Flávio Bolsonaro falou sobre R$ 1 milhão para o Dark Horse?
1: Pois é, os documentos que foram tirados do sigilo ali pelo ministro Flávio Dino mostraram que o Marcelo Lopes, que é um amigo próximo do Flávio, e chegou a ser marqueteiro da pré-campanha dele, repassou R$ 1 milhão para a GoUp, que é a produtora responsável pelo filme Dark Horse, que é.

0: É da Karina Gama, que também foi alvo de buscas. E eu conversei com ele depois de ver esse repasse de 1 milhão para o documento, de 1 milhão no documento, né, Débora? E o que ele me falou é que ele seria uma espécie de investidor do filme. Falou que quando o Vorkaro parou de fazer os pagamentos, que foi um grande desespero, e abriram cotas para investidores, ele chegou a dizer que existe uma perspectiva de faturar 300 milhões de dólares em bilheteria, um valor bem ousado. E aí falou que então decidiu investir. Eu perguntei para ele se foi o Flávio Bolsonaro que fez esse pedido, já que ele estava coletando dinheiro ali com o Vorkaro para o filme, mas o Marcelão, como ele é conhecido, disse que não. Disse que foi o Mário Frias quem pediu, nas palavras do ex-marqueteiro. Ele estava desesperado, o Mário Frias, que é ali um dos idealizadores do filme do ex-presidente Jair Bolsonaro. E achei muito curioso, porque quando eu perguntei qual tinha sido a orientação do Flávio Bolsonaro, o que ele falou para mim foi que o Flávio, inclusive, tinha orientado ele a não colocar dinheiro no filme, Débora e Carol, porque achava que não poderia ser um bom investimento. Então, ele fala que justamente entrou no negócio porque era um bom dinheiro que ele ia colher ali como perspectiva de bilheteria, só que o Flávio, que estava buscando dinheiro, inclusive com o Daniel Vorkaro, teria sugerido que ele não investisse no filme do pai. E aí colocou tudo na conta do Mário Frias. É isso.
1: Bela, obrigada, viu? Até quinta-feira. Não, quinta?
0: Sobre
1: Terça-feira.
0: terça. Isso.
1: Beijo,
0: Nos
1: Bela,
0: vemos na
1: até.
0: terça. Até.
1: Fique com o
0: Beijo,
1: noticiário da sua
0: Bela.
1: região.

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10: Hora de falar dos clubes do Rio, Thalita Júdice já aqui com a gente. Oi, Thalita, boa noite.
11: Oi, Carol, boa noite pra você, pra todo mundo que tá ligado aqui na CBN.
10: Vamos falar do Flamengo, que joga hoje pela Libertadores, com o Pulgar de volta, tá buscando aí um jogo sem sustos contra o Del Valle, né?
11: É isso, o técnico Leonardo Jardim tem aí uma briga difícil, dá pra gente dizer que entre os times que são adversários das equipes brasileiras, Del Valle só tá ali atrás do Estudiantes, equipe que o Corinthians enfrentou ontem, empatou em 1-1. Equipe do Del Valle, a gente precisa até contextualizar, é um time que forma ali basicamente a espinha dorsal da seleção equatoriana que vem em ascensão nos últimos anos. Então, assim, o objetivo do Flamengo é bem óbvio hoje, sair vivo de Quito. Jogo na altitude, então vitória é bom demais, o empate não é ruim, é um resultado positivo. E derrota, caso ela aconteça, por pouco, é um resultado super confortável para o Flamengo reverter no Maracanã. Tecnicamente falando, a equipe do Flamengo é muito superior à equipe do Independente Del Valle, mas tem esse fator casa, tem o fator altitude, então tudo isso impacta também ali no contexto do jogo. A tendência é que hoje o Flamengo vá a campo com Rossi no gol, na lateral direita.

0: Porto Royal, a zaga com Léo Ortiz e Léo Pereira, na lateral esquerda o Ayrton Lucas e aí meio campo. Com o Pulgar recuperado dentro da lesão que ele sofreu no duelo contra o Remo pelo Campeonato Brasileiro, Jorginho e Arrascaeta complementando essa equipe. E no ataque, o Carrascal ao lado da dupla convocada pelo técnico Carlo Ancelotti, formada por Samuel Lino e o Pedro. Futebol Globo CBN vai transmitir o duelo a partir das 21h com Edson Mauro, Carlos Eduardo Éboli, Renan Moura e o Francisco Aiello. Carol?
1: No Vasco, a Justiça determinou a abertura do leilão da SAF?
0: É um passo importante para essa questão toda envolvendo aí a venda da SAF Cruz Maltina, né? Porque com essa autorização judicial abre esse processo de competição. Ou seja, quem estiver interessado pode manifestar o desejo de comprar a SAF do Vasco, 90%, né, da SAF Cruz Maltina, e apresentar as propostas. Essas propostas serão apresentadas no dia 25 de setembro, às 14h, em uma audiência fechada. Nesse momento, a proposta, e única até aqui, é a do Marco Lamacchia, né? Se não aparecer um novo interessado e com uma proposta melhor, a empresa do Lamacchia avança nesse processo de compra da SAF. Importante dizer que como o Lamacchia ele tem ali uma vantagem, caso apareça outra proposta, ele tem o direito de cobrir essa proposta para seguir sendo aí o candidato a comprar a SAF do Vasco. Passando esse processo, o Lamacchia foi aprovado ali naquele primeiro momento, não houve concorrência melhor, e aí ele vai para a aprovação do Conselho Cruz Maltino, que aí são a galera ali do estatuário do clube associativo. Carol?
1: Botafogo anunciou uma contratação, você me mandou aqui o nome do jogador, mas eu não vou me atrever a falar, não. Como é que fala isso, hein, Thalita?
0: Ó, vou te falar aqui, ó, passamos errando por alguns dias, e aí a gente já passou a acertar, porque ontem ele falou no videozinho de hoje, na apresentação. Eu fiquei chamando ele de Ziyech o tempo inteiro. Mas
1: era o que eu ia falar. Ah, Ziyech?
0: Ziyech.
1: Eu ia errar, então.
0: É, a gente ficou errando também, Carol. A gente ficou chamando de Ziyech, e aí ele se apresentou no videozinho de hoje. E é Ziyech, né? Esse CH e tem som de X mesmo, assim, né? O jogador foi anunciado hoje, atleta marroquino, Hakim Ziyech, atleta que fica aí com o Botafogo até o final de 2028. É uma baita contratação, se a gente falar assim, do peso, da história do Hakim, né? Atleta que, enfim, esteve com a seleção marroquina naquela campanha histórica de 22, na Copa do Mundo. Jogador que teve uma grande campanha com a Ajax, com o Chelsea, campeão da Champions League, inclusive, com as duas equipes. Mas que nos últimos anos vem jogando no Unidad Casablanca. É um atleta de 33 anos que vem para reforçar a ponta do Botafogo. Então, isso tudo também pesa. Então, apesar desse histórico positivo dele, dá para dizer que o Ziyech é uma espécie de uma aposta para esse setor ofensivo do Botafogo, Carol.
1: Valeu, Thalita. Obrigada. Boa noite para você.
0: Valeu, boa noite.
1: Só para não deixar de falar do Fluminense, o Cano deve desfalcar o Fluminense no duelo contra o Atlético Mineiro. Está com suspeita aí de lesão.

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1: Beijo, Carol. Amanhã tem mais Ponto Final.
2: Beijo, Débora. Boa noite para você e para os ouvintes. Até.
1: A produção foi de Wender Starles, trabalhos técnicos Daniel Mesquita e Henrique Dias. Muito obrigada pela companhia. Tenha uma ótima noite. Vem aí Vera Magalhães no Viva Voz Especial Eleições e Convidados.

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Quinta-feira, 10 de setembro de 2026. O deputado federal Mário Frias, do PL, classificou como cortina de fumaça a operação da Polícia Federal, que realizou buscas em sua residência. Em vídeo publicado nas redes sociais após a ação, o parlamentar negou irregularidades, afirmou que vai colaborar com as investigações e entregar todos os documentos necessários. Frias disse ainda

0: ainda acreditar que o caso será arquivado. Ele é suspeito de destinar mais de 2 milhões de reais de verba pública a Karina Gama, produtora do filme Dark Horse. No entanto, segundo o deputado, essa quantia em emendas parlamentares foi destinada a projetos culturais voltados a crianças e adolescentes. O Ministério Público do Rio de Janeiro denunciou 5 pessoas pela morte do ciclista linchado em Copacabana. A promotoria classificou o crime como homicídio triplamente qualificado por considerar que foi cometido por motivo fútil, meio cruel e impossibilidade de defesa da vítima. Entre os denunciados, 4 estão presos e 1 continua foragido. A justiça agora vai decidir se aceita ou não a denúncia e se leva os 5 denunciados ao tribunal do júri. Cláudio Rafael Landeiro Moreira, de 37 anos, foi espancado até a morte após ser acusado de furtar uma bicicleta que, na verdade, pertencia à irmã dele. Vasco e Atlético Mineiro vão decidir em casa as semifinais da Copa do Brasil. O Palmeiras recebe o Vasco no primeiro jogo em São Paulo e faz a partida de volta no Rio de Janeiro. No outro confronto, o Grêmio abre a disputa em casa e o Atlético decide a vaga em Belo Horizonte. A CBF ainda vai definir os horários das partidas. A final será disputada em jogo único no estádio Mané Garrincha, em Brasília, no dia 6 de dezembro. Horário de Brasília, 7:03.
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2: Olá, boa noite, são 7h04, seja muito bem-vindo, muito bem-vinda ao Viva Voz, hoje diretamente aqui do Rio, dois dos integrantes no estúdio do Rio de Janeiro, aqui com Carolina Moran, tô com o Thiago Bronzato, que tá passando uma temporada carioca. Boa noite, Bronzato.
3: Boa noite, Vera, e boa noite aos ouvintes.
2: E tem um antigo integrante deste programa que veio matar saudades aqui. Hoje temos a participação ilustre do Pablo Hortelado, professor da USP, colunista do Globo e ex-Viva Voz. Bem-vindo de volta. Tudo bom, Pablo?
4: Oi, Vera. Prazer estar de volta. Estava com saudades.
2: Né? A gente também estava com saudade. A gente, com tanto rolo no país, foi buscar ajuda do Hortelado para nos ajudar a entender. O dia hoje começou como um dia daqueles, prometia. Logo cedo, PF na rua, a mando do ministro Flávio Dino, para cumprir uma série de mandados relativos ao caso Dark Horse, mas por um atalho, por meio de uma investigação sobre emendas parlamentares relatada pelo ministro. As buscas atingiram o deputado Mário Frias, produtora do filme Dark Horse, Karina Gama, e até o ex-marqueteiro da pré-campanha do Flávio Bolsonaro, Marcelo Oliveira Lopes. O candidato diz que está sendo alvo de uma perseguição, de uma toga política, e também houve o anúncio de que o ministro Alexandre de Moraes faria um pronunciamento. Houve um alvoroço em torno disso, mas logo em seguida ele mesmo tratou de cancelar o tal pronunciamento portanto, a gente tem a sessão da semana que vem para tratar do assunto dele. Bronzato, parecia uma manhã ali que ia ser incendiada por esses assuntos, mas esse recuo do Alexandre fez quase com que parecesse um dia normal, né? O que que essa operação em torno do Dark Horse traz de componente novo para toda essa novela do Supremo?
3: Olha, Vera, tanto a Polícia Federal quanto o ministro Flávio Dino atravessaram o samba do ministro André Mendonça na investigação do financiamento do Dark Horse, o filme do ex-presidente Jair Bolsonaro. A Polícia Federal, de um lado, ela encontrou uma maneira de avançar na investigação sem ter que necessariamente depender da autorização de Mendonça. E o que que os investigadores fizeram? Eles recorreram diretamente ao COAF, que é o órgão de combate à lavagem de dinheiro, e pediram acesso aos relatórios de inteligência financeira, que mostra ali todas as transações atípicas realizadas pelos investigados, incluindo o deputado Mário Frias e também as empresas ligadas à produtora do

0: filme. Isso fez com que a PF conseguisse mapear melhor todo esse ciclo financeiro e mostrar todo o caminho do dinheiro para chegar ali às suspeitas de irregularidade, de desvio de recursos públicos e das emendas. E aí que entra o ministro Flávio Dino, porque o ministro Flávio Dino vem tomando a frente das investigações do caminho do dinheiro das emendas parlamentares e encontrou nessa frente de investigação uma possibilidade de avocar para si, de chamar a responsabilidade da investigação do Dark Horse, numa disputa que tem como pano de fundo ali uma queda de braço com o ministro André Mendonça. O ministro Flávio Dino deu essa decisão autorizando a operação de hoje no dia 3 de setembro, ou seja, 2 dias depois do ministro André Mendonça revelar as mensagens trocadas entre o banqueiro Daniel Vocaro e o ministro Alexandre de Moraes. A PF, vale registrar, que havia pedido essa operação, autorização para essa operação, no final de agosto. Sim. E então, com isso, o ministro Flávio Dino e a Polícia Federal conseguiram ali driblar um pouco as investigações que estavam sob a relatoria do ministro André Mendonça.
1: Agora, Pablo, o Dino faz isso no dia seguinte ao presidente da corte, o Edson Fachin, chamar a bola para si, tentar organizar toda a situação, tirou o inquérito das fake news das mãos do Alexandre de Moraes, convocou essa sessão para o dia 15 e disse que vai analisar todo o resto da situação. E aí ele vai e toma uma outra medida ali voluntarista, de certa maneira, né? Porque não combinada, porque monocrática, etc. Isso de novo desafia a autoridade do Fachin e mostra que realmente o Supremo está balcanizado ali em grupos políticos?
2: Olha, Vera, acho que sim, né? O ministro Dino, a outra medida de reintegração do diretor da PF já tinha sido um atropelo da decisão do Mendonça, que tinha sido validada pela turma. Então, ele atropelou ali pelo menos 3 ministros com aquela primeira decisão, né? O Fachin, depois, em seguida, chamou para si, tentou restabelecer a ordem. Ele tem autoridade institucional para as medidas que ele tomou, né? Tirou do ministro Moraes o inquérito das fake news e cancelou toda essa disputa em torno se sai ou se fica o diretor da PF, e aí o Dino vem de novo, eu acho, com uma medida muito monocrática, intempestiva, incendeia de novo o que o Fachin estava tentando acalmar e esfriar. É uma situação bem difícil ali, porque o Fachin, ao que tudo indica, não tem autoridade para colocar ordem na casa, ou pelo menos a autoridade dele parece estar sendo contestada. Então vai ser um grande desafio aí esses próximos dias, até a terça-feira, onde essa briga vai explodir, né, na nossa frente. A gente vai poder assistir essa disputa ao vivo. Até lá, muita coisa vai acontecer, porque muita coisa está em jogo, né? Porque além dessa disputa institucional, nos fundos tem a disputa eleitoral, e o timing dessas ações, seja as medidas do Mendonça, seja as medidas do Dino, elas estão muito impactadas aí pelo jogo eleitoral.
1: Todo mundo fala, você, fulano tomou uma decisão eleitoreira, o Beltrano tomou uma decisão eleitoreira, e provavelmente está todo mundo certo. Todas as decisões aí têm esse pano de fundo eleitoral, concordo com você. Agora, Bronzato, a gente conseguiu saber o que o Alexandre pretendia com esse pronunciamento e depois mudou de ideia, porque chegou-se a falar em renúncia, depois em licença, depois ele dobraria a aposta e depois apenas anteciparia as explicações.
0: Vera, o ministro Alexandre Moraes revelou uma insegurança muito grande, né? Ele que vinha se mostrando ali combativo, seguro das suas próprias decisões, né? Com uma mão de ferro, sobretudo ali durante as investigações da trama golpista, hoje ele abriu um flanco e mostrou uma vulnerabilidade, porque ele convocou ali a imprensa para um pronunciamento público, foi marcado o horário e pouco tempo depois recuou, disse que não faria mais esse pronunciamento. Nos bastidores em Brasília, dizem que o Moraes queria dobrar a aposta. Além de se defender publicamente, falar que não tem nenhuma irregularidade, tudo, ele viria a público também para marcar uma posição, defender.

0: dê a competência dele em relação às investigações relacionadas aos relatórios de inteligência da Polícia Federal que acusaram o ministro André Mendonça de abuso federal, o ministro Edson Fachin. Mas, conhecendo o perfil do Alexandre de Moraes, Vera, acho que ele poderia ir além e poderia também escorregar. E aí entrar em campo alguns aliados do ministro, dizendo que não era um bom momento, porque dependendo do que ele falasse, poderia tragar ainda mais o Supremo Tribunal Federal para essa crise sem precedentes.
1: Exato. Pablo, na sua coluna do Globo, mais recente, você falou sobre a impossibilidade do ministro Alexandre de Moraes prosseguir à frente da cadeira do Supremo, diante do que se viu ali das relações dele com o Vorcário. E que isso nada tem a ver com a sua atuação pregressa em vários casos, porque esses viraram já casos consagrados pelo Supremo de uma maneira ou de outra. Mas você acredita que eles vão ter coragem nessa sessão do dia 15 de caminhar para algo desse tipo? A gente tem visto o STF muito da contemporização, tentando soluções a portas fechadas para problemas que são públicos. Você acredita que eles vão cortar realmente na própria carne dessa vez, que as coisas fugiram realmente um pouco do controle que eles geralmente têm desses assuntos?
2: Esses são os dois caminhos possíveis, né, Vera? Ou eles vão para o embate dos dois grupos, porque claramente ali tem dois grupos, e esse embate ele vai ser determinado por quem pode votar, então tem um monte de tecnicalidades sobre quem vai estar autorizado a fazer essa votação, a gente não sabe como isso vai ser decidido, ou o Fachin, ou alguma força, o Fachin seria o candidato a tentar uma solução institucional, vai tentar uma contemporização, mais ou menos com o que aconteceu quando teve o escândalo do Resort, né, que houve, se tirou o processo do relator, né, e a situação foi colocada de escanteio. Mas eu acho que no atual clima de disputa, a disputa está muito violenta, ela está muito pública, muito aberta, e nós estamos no meio do período eleitoral, e esses dois grupos terminaram muito contaminados pela disputa eleitoral. Acho que dessa vez, por mais que o Fachin possa tentar querer contemporizar, achar um acordo, eu tiro de você, mas eu tiro do outro também, alguma solução a portas fechadas, como aconteceu com o Toffoli, eu acho que não vai ser possível. Não parece possível, não parece que está caminhando para aí, parece que está caminhando para uma disputa aberta e ninguém sabe exatamente qual será o resultado.
1: Bronzato, nessa operação de hoje, né, o Dino levantou o sigilo de tudo, proibiu uns de falarem com os outros, proibiu que saíssem do país, apreendeu uma série de armas. Mas a minha impressão, e eu não sei se você concorda com isso, foi que se avançou pouco em relação ao esquema do Dark Horse. Porque o que é o principal que ainda não se sabe ali? O que foi feito com os milhões que foram remetidos para o exterior, para os Estados Unidos? Eu acho que essa é a principal pergunta, principalmente para aquele fundo Havengate. Agora se descobre um repasse de recursos do ex-marqueteiro do Flávio, recursos que são até modestos, perto dos do Vorcário, e tem aí a expectativa com os detalhes do outro aliado do Vorcário, que fechou uma delação premiada. Mas a gente fica com a sensação de que os aliados do presidente Lula esperavam uma bala de prata que fosse abater o candidato do PL, mas que não veio uma bala de prata, veio mais ou menos mais do mesmo, certo?
0: Certo, Vera, porque essa operação, na verdade, já vinha sendo, inclusive, esperada pela campanha do Flávio. O próprio candidato do PL vinha dizendo publicamente que o ministro Flávio Dino estava armando contra ele, então a campanha já esperava ali que fosse vir essa operação e mexer ali com a estrutura da campanha. Mas acabou que o único elo que se estabeleceu com o Flávio foi de fato isso que você falou, que é esse repasse do ex-marqueteiro do Flávio, né, o Marcelo de Oliveira Lopes, conhecido como Marcelão, que é amigo do candidato do PL, no valor de R$1 milhão. O ex-marqueteiro diz que, na verdade, ele fez um investimento. Mas assim, Vera, convenhamos, né? Tem outros investimentos melhor do que o filme da Kim Rossi, né? Porque assim, é um filme que não saiu do papel,

0: provavelmente vai demorar muito para sair do papel e muito provavelmente não vai ganhar o Oscar. Ele poderia ter colocado em renda fixa, ouro, qualquer outro ativo mais rentável. Mas tudo bem, vamos acreditar que ele está vendo que ninguém está enxergando.
1: Marcelo D'Agosto teria uma série de sugestões melhores para essa grana.
0: E além da imagem das sete armas, isso mesmo, sete armas do Mário Frias, né? Realmente não teve ali o cerne da questão, que é o que aconteceu com o dinheiro repassado para o fundo sediado nos Estados Unidos, onde mora o ex-deputado federal Eduardo Bolsonaro, que também se articulou para colocar esse filme de pé. Essa é a grande dúvida. A campanha do Flávio disse que todas as contas foram periciadas. Mas quando vai perguntar para o perito o que aconteceu com o dinheiro no exterior, nem ele sabe explicar o que aconteceu.
1: Pablo, na minha coluna de amanhã no Globo, eu estou falando que esse episódio, né, mais um que evidencia essa balcanização, politização do Supremo, pelo menos acabou com um certo teatrinho que o Flávio Bolsonaro vinha fazendo de indignação, né? Tem que afastar o Alexandre de Moraes, tem que investigar tudo, quando ele não diz uma palavra a respeito dessa questão do filme e para onde foi esse dinheiro e por que, que ele pediu para o Vorcaro por esses meios e não por nenhum outro meio mais lícito de se obter financiamento para uma produção audiovisual. Ele vinha surfando uma onda e teve sucesso em surfar essa onda, né? As pesquisas dessa semana e da semana passada mostraram a consolidação do empate técnico entre ele e o Lula e agora até uma leve superação numérica mostrada pelo IDEA, pelo Atlas Intel e por outros. Você acha que pelo menos restabelece um pouco as coisas ali? Olha, tem problema do Vorcaro para todo mundo?
2: Tem problema para todo mundo, né? Óbvio. O Vorcaro corrompeu todo o sistema político brasileiro. Ele não tinha coloração política, né? Mas eu acho que a situação não vai ser bem distribuída, porque na política ela não é justa, né? O governo Lula se apoiou muito no Supremo, jogou muito com o Supremo. O Supremo condenou o Jair Bolsonaro. Então, do ponto de vista político e simbólico, a distribuição não é equitativa. Um desgaste profundo do Supremo vai afetar muito mais. As pesquisas mostram isso. Elas mostram, dão diferenças bastante grandes no desgaste. As pessoas acham que o escândalo do Master, ele é muito mais responsabilidade do Lula do que o do Bolsonaro, ainda que, quando a gente avalia as evidências, ele está bastante distribuído. Talvez até esteja menos distribuído para o lado do governo Lula, mas isso não importa, porque na perspectiva
1: da... O contágio da crise do Supremo é muito grande para o Lula.
2: O governo e o Supremo se fundiram ali numa série de processos que envolveu o julgamento do Bolsonaro, mas também outros, né, na disputa com o Congresso brasileiro. O Supremo jogou muito com o governo, isso terminou juntando muito a identidade das duas instituições, e isso vai cobrar o seu preço. Aliás, está cobrando o seu preço, a gente está vendo aí nessa semana, e eu acho que se essa crise se aprofundar na semana que vem, que terça-feira vai ser esse dia explosivo, que a gente não sabe para onde vai, mas se, por exemplo, isso gerar uma grande impunidade, o Alexandre de Moraes conseguir se proteger, isso vai ser terrível para a campanha do Lula.
1: Nas medidas que podem ainda vir a ser anunciadas, Bronzato, tinha uma expectativa de que o Fachin talvez tirasse o ministro André da relatoria do caso Master, do INSS, dos outros casos do Lulinha, mas isso não aconteceu. Você acha que ele ainda está analisando essas questões e a maneira de encaminhá-las, ou ele realmente vai pesar a mão mais para o ministro Alexandre, mesmo porque o conteúdo das mensagens extrapola qualquer outro problema de forma, né?
0: O presidente do Supremo Tribunal, o Edson Fachin, ele ainda é um dos poucos dos ministros ali do Supremo que ainda está dando um passo de cada vez, andando ali um passo após o outro e respeitando os ritos também da corte. Porque no caso do André Mendonça especificamente, Vera, o que aconteceu? Ele abriu prazo para que o ministro pudesse se manifestar, abriu prazo também para a Procuradoria-Geral da República se manifestar contra as acusações ali levantadas no relatório da Polícia Federal, um relatório apócrifo, né, sobre um eventual abuso de autoridade praticado pelo ministro André Mendonça. Então, o ministro Fachin está esperando, aguardando a resposta da PGR

0: e aguardando a resposta do ministro André Mendonça, que deve ser apresentada aí nos próximos dias. A partir disso, ao receber essa resposta, ele deve também levar o caso ao plenário, porque o que ele entende como uma forma de resolução dessa crise é colocar para todos decidirem tudo que está na mesa, sem exceção. O que resta saber, Vera, é se essa decisão, esse julgamento vai ser a portas fechadas, como você disse, ou vai ser com transparência total, como sempre pregou o ministro Edson Fachin.
1: E essa questão do quórum que o Pablo falou, né? Quem vai se dizer impedido, quem que vai ter o impedimento alegado pelos demais, a lavação de roupa suja já vai começar nessas preliminares, antes de entrar nos casos em si. Então, realmente é uma sessão que promete. Você que está acompanhando o Viva Voz, a gente tem hoje o Thiago Bronzato e o Pablo Hortelado. Você pode mandar sua dúvida, sua inquietação, sua bronca para o WhatsApp 11 999 11 9981. O Ender Starles vai selecionar, vai trazer aqui para a gente e a gente promete responder na medida do possível. Agora a gente faz um rápido intervalo e volta depois do Repórter CBN, ainda falando sobre essa crise e sobre os outros temas da campanha eleitoral. Já, já.
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17: Vamos seguir falando de eleições? Júlia Viana chegando por aqui com a agenda dos candidatos hoje. Oi, Júlia.
18: Oi, Carol. Em agendas na tarde de hoje, os candidatos ao governo do Rio, Eduardo Paes, do PSD, e Douglas Ruas, do PSD.

0: O PSD, Eduardo Paes, fez uma visita ao estaleiro Mauá, em Niterói, e afirmou que, se eleito, vai recuperar a indústria naval e gerar ao menos 50 mil novos postos de trabalho. Durante o encontro com trabalhadores do setor, ele defendeu ainda refinanciar as dívidas dos estaleiros para gerar emprego e renda. Eduardo Paes disse que o desenvolvimento econômico e a reindustrialização do estado do Rio são uma urgência. O candidato do Republicanos ao governo, Anthony Garotinho, participou de uma sabatina promovida pela CBN e jornais O Globo, Extra e Valor Econômico. Nós já trouxemos hoje detalhes dessa entrevista, mas você, ouvinte, também pode conferir no site da CBN. Carol.
1: Obrigada, Júlia.

0: Juliana Prado, vamos falar da chuva agora à noite aqui na região metropolitana?
1: Olha, Carol, tivemos registro de chuva moderada em vários pontos da cidade. Chuva intensa aí, 6 milímetros na Ilha do Governador, caso também da Avenida Brasil. Também choveu um pouco mais forte em Copacabana, Bangu, Alto da Boa Vista, Jardim Botânico e vários outros pontos aí das zonas norte, nordeste, sudoeste e também na zona sul do Rio de Janeiro. Tivemos chuva fraca também na região central da cidade, região de Jacarepaguá, chuva para todos os lados aí, Carol, com alguma intensidade, então, em alguns pontos da cidade. Muita atenção aí, nosso ouvinte, principalmente quem está nas ruas, né? Voltando para casa aí, situação complicada em alguns pontos ainda por causa dessa chuva. O Sistema Alerta Rio nos informa, nesse momento, que núcleos de chuva vão seguir atuando no município com essa possibilidade de pancada de chuva moderada aí nas próximas horas. Outros núcleos também estão atuando sobre o Médio Paraíba, região serrana e a Baixada Fluminense, todos com deslocamento para o município do Rio. Por isso, esse alerta é importante aí de chuva um pouco mais intensa para as próximas horas. Chuva que pode vir pontualmente forte, de forma isolada, inclusive com raios e ventos moderados. Para a próxima hora, Carol.
0: Inclusive, Juliana, com bolsões d'água ali na Ilha do Governador. Tem bolsão de água na Estrada do Galeão, ali na altura da Avenida 4. Equipes da Prefeitura já por lá. Também bolsão na Rua

0: Quinta-feira, 10 de setembro de 2026. O ex-marqueteiro da campanha de Flávio Bolsonaro à presidência da República, Marcelo de Oliveira Lopes, repassou R$1 milhão para a produtora do filme Dark Horse. A informação é da colunista do jornal O Globo e comentarista da CBN, Malu Gaspar. Um relatório do Conselho de Controle de Atividades Financeiras, o COAF, constatou movimentações atípicas em contas correntes da Go Up Entertainment no fim do ano passado, quando o longa estava sendo filmado no Brasil. A coluna da jornalista, Marcelo Lopes, afirmou que a transferência se tratava de um investimento privado. A Operação Makeup, da Polícia Federal, investiga as suspeitas de desvio de emendas parlamentares destinadas à produção do filme e cumpriu 49 mandados de busca e apreensão. A Petrobras voltou atrás e informou que não vai aumentar o preço da gasolina nas refinarias. A estatal havia anunciado um aumento de 19 centavos por litro, mas afirmou que, na verdade, haveria um desconto para as distribuidoras no mesmo valor. A mudança ocorre junto da decisão do governo de reduzir em 63 centavos os impostos federais sobre a gasolina. Com isso, o preço médio de venda para as distribuidoras baixou para R$ 3,05 por litro. O governo também zerou os impostos federais sobre o etanol por um mês. A Itália registrou 41 mortes e mais de 590 casos confirmados do vírus do Nilo Ocidental neste ano. Os números constam do boletim semanal do Instituto Superior de Saúde. Mais da metade dos casos identificados correspondem à forma neuroinvasiva, quando o vírus ataca o sistema nervoso, que é a manifestação mais grave da doença. O vírus do Nilo Ocidental é transmitido principalmente pela picada de mosquitos infectados. Ainda não existe uma vacina disponível. Horário de Brasília, 7h32.
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2: Viva Voz de volta, são 7h32, hoje a gente tem o Thiago Bronzato e o Pablo Hortelado aqui participando conosco, manda suas perguntas, suas sugestões. Pablo, esse escândalo do Supremo está tendo repercussão internacional também, abalando a imagem das instituições brasileiras. Durante o julgamento da trama golpista, a gente viu uma cobertura dos veículos da imprensa internacional no sentido de que, olha, o Brasil, uma jovem democracia, conseguiu fazer aquilo que os Estados Unidos não fizeram, julgou aqueles que tentaram perpetrar um golpe de Estado, e agora a The Economist publica uma matéria colocando em xeque mesmo essa atuação do Supremo na época do julgamento da trama golpista, falando que houve excessos naquele momento e falando das preocupantes relações dos ministros com o Daniel Vorkaro. De que maneira a crise de imagem do Supremo, que é vista nas pesquisas aqui internamente, também chega ao exterior e pode, eventualmente, até levar a novas sanções? Enfim, que consequências isso pode ter?
3: É uma virada, né, importante da revista Economist. A gente tinha tido também, há uns anos, um ano e meio atrás, mais ou menos, uma matéria do New York Times no mesmo sentido. Ela era menos taxativa. Ela dizia, será que o Alexandre de Moraes está se cedendo e colocando em risco, ao invés de salvar a democracia, ele está colocando em xeque a democracia? E eu acho que essa discussão internacional, ela tem um impacto internacional, porque o Brasil deu uma resposta diferente dos Estados Unidos, né? A trajetória política do que aconteceu no Brasil e nos Estados Unidos é super parecida, né? Nos Estados Unidos a gente teve o Trump, depois do resultado eleitoral, o Trump questionou o resultado das eleições, a gente teve a invasão do Congresso americano, até as datas são parecidas, eu mesmo às vezes troco o 6 de janeiro pelo 8 de janeiro, porque os paralelos são muito grandes, né? E enquanto lá as instituições da justiça nunca foram capazes de dar uma

0: resposta à altura do desafio. Aqui, a justiça brasileira, ela fez, ela prendeu centenas de pessoas, prendeu generais, prendeu o presidente Bolsonaro, e muita gente acreditava que o Brasil estava se estabelecendo como um modelo, né? Mas a trajetória brasileira, ela não foi incólume, né? Ela não foi assim exemplar, porque a justiça, ela teve uma ação dura, ela realmente foi capaz de dar uma punição justa ao golpismo, mas ela também cometeu muitos excessos, né? E eu acho que uma das grandes novidades que a gente vai ter aí nas próximas semanas é essa mudança de mãos da relatoria do inquérito das fake news, porque ali, sob sigilo, tem muita informação. Uma das questões é, por exemplo, antes a gente tinha um entendimento de que postagens ilícitas, elas eram retiradas à postagem. O ministro Alexandre Moraes passou a tirar contas inteiras, contas,
1: Banina.
0: canais, e a gente não sabe, e a gente não sabe o tamanho desse problema, se isso foi um caso localizado, duas, três, que não seria provavelmente muito grave, ou se isso foram centenas ou mais de 1.000 contas, né? Os jornalistas tentaram, acho que o Globo, Folha, tentar usar a lei de acesso à informação para ter o quantitativo disso, e o pedido foi negado. E agora nós temos um novo relatório, e esse dado, esse e outros excessos que foram questionados ali na condução do processo, eles podem vir à tona, e isso já reabriu um debate na sociedade brasileira sobre se essa condução ela foi equilibrada ou não.
1: E a gente sabe, né, Bronzato, que toda vez que esses debates são reabertos na sociedade e no judiciário, a chance de reversão de condutas é grande, né? A gente tem visto aí uma campanha grande para o Senado baseada na possibilidade de propor impeachment de ministros do Supremo, etc. Muitos candidatos têm falado em indulto, em anistia para aqueles condenados, e a depender do que se vier a saber desse inquérito, ou a depender do destino do ministro Alexandre de Moraes, provavelmente a revisão penal de toda a trama golpista e do 8 de janeiro vão entrar no radar também, né?
2: Pois é, Vera, o Supremo ele ocupou o centro do tablado ali eleitoral, né? Você via antes, por exemplo, candidatos da direita concorrendo ao Senado, prometendo, se eleitos, votar a favor do impeachment de ministro Supremo. Só que agora o Supremo também está na boca de outros candidatos da esquerda e da centro-esquerda, né? A gente vê, por exemplo, a senadora Simone Tebet, né, que foi ministra do governo Lula, presidente de uma comissão de justiça importante no Senado, já falando que precisa revisar alguns pontos em relação à atuação do Supremo. E para além disso, também
1: Até a campanha do Lula está estudando propor mandato, né? Da matéria do
2: exato,
1: Globo de agora,
2: defendendo
1: fim da
2: também a
1: Nubia.
2: reforma do judiciário. E a reforma do judiciário voltou à tona no debate nacional, né? A questão, Vera, é que há um consenso sobre a necessidade da reforma do judiciário, mas o que não há consenso ainda é como fazer essa reforma, porque cada um vai puxar para o seu canto ali para não perder poder. A gente vê, por exemplo, o Congresso discutindo limitar decisões monocráticas, limitar mandato, e a gente vê também o Supremo aceitando algumas mudanças administrativas, desde que não reduza as suas prerrogativas. Nos Estados Unidos foi e voltou essa discussão diversas vezes sobre a necessidade de reforma do Poder Judiciário, mas sempre se esbarrava ali no Congresso, porque um puxava de um lado, o outro puxava do outro e acabava não andando. E realmente é uma proposta difícil, né? Porque teria que ser feita por emenda constitucional, que envolve ali 3/5 dos votos disponíveis na Câmara e no Senado, em votação em 2 turnos. Então não é simples aprovar a reforma judiciária que vem sendo discutida há décadas no Brasil. Mas virou um oportunismo eleitoral. As pessoas resolveram puxar essa bandeira porque bater no Supremo virou um ativo eleitoral nas campanhas.
1: Pablo, você acha que tem chance de sair alguma reforma que não seja contaminada por revanchismo ou pela polarização, e que seja realmente para tornar o judiciário mais funcional?
0: Ah, que não seja contaminada, é impossível. Ela vai ser extremamente contaminada, né? Eu acho que tem chance dela sair, sim. Você imagina, as denúncias do Alexandre Moraes são muito graves. E ao contrário de outros atores, né? Vocês estavam falando aí comentando do não era do cara do Bolsonaro que foi acusado que teria doado 1 milhão de reais. Ele apresentou um contrato. O André Mendonça, quando falaram da compra dos ternos, ele apresentou o cartão de crédito. A gente viu um silêncio do Alexandre de
1: Silêncio
0: Moraes,
1: total.
0: doloroso. Ele não falou nada sobre o mérito das acusações. Então, ele não deve ter muito o que dizer sobre essas acusações. E se ele passar impune, se houver um acordão e tentar se enterrar isso, vai ser muito difícil isso não emergir politicamente, vai ser muito difícil segurar um pedido de impeachment. E talvez, junto com ela, uma reforma do judiciário, que vai ser extremamente contaminada, não vai ser uma reforma equilibrada, né? O que vai vir aí é um negócio cheio de revanchismo, de tentativa de liberar o presidente Bolsonaro, de mexer nas regras. Vai ser muito ruim fazer desse jeito.
1: É, deveriam ter feito antes e oferecido a tal autocontenção da qual o Fachin tanto falou, mas que não teve força para levar adiante, né? Então, agora essas medidas soam ali você tentar pôr um band-aid num cancro aberto, né?
0: Eu acho que a essas alturas, Vera, o que tinha que fazer é a corte se autoexaminar, abrir uma investigação com o Moraes, eu acho inevitável, rever alguns dos problemas que foram se acumulando no tempo. Não sei se dá tempo de fazer isso, e nem se as forças de reforma, né, lideradas pelo Fachin, têm força suficiente para impor isso a essas alturas do campeonato, mas essa seria a solução menos drástica, menos doída, mais organizada, mais institucional. Mas o que está pintando aí é desorganização institucional e uma reforma vindo de fora que vai ser ruim, não vai ser boa.
1: Tal código de conduta já ficou velho antes de nascer, né, Bronzato?
2: Pois é, isso que eu estava pensando agora, Vera, porque assim, se tem uma dificuldade enorme de emplacar um código de conduta que não precisa passar pelo Congresso, só precisa do aval dos ministros, que seria uma mudança administrativa, não está indo adiante, está na gaveta da ministra Carmen Lúcia há muito tempo, porque não tem consenso entre os ministros, que dirá uma reforma do Poder Judiciário que envolve outras questões, uma complexidade maior de votação. Então é isso, velho. Eu acho que o momento assim está conturbado, acho que tem muita espuma ainda nessa discussão e a gente vai ver uma renovação do Congresso, né, com novos senadores chegando ali, e essa discussão vai continuar, mas eu acho que na prática, vai ser muito difícil mexer nessa estrutura, nessa engenharia dos poderes aí que já estão muito estabelecidas e ninguém abre mão de reduzir o seu próprio poder.
1: Exato. A gente vai para mais um intervalo e na volta vai tentar falar de outros assuntos. A campanha foi engolfada por essa crise do Supremo. Ninguém fala de proposta, ninguém fala de debate, não se fala de nada. Mas a gente vai fazer um esforço aqui neste programa para trazer algo para vocês que não se reduza a esse ultimate fight do Supremo. Até já.
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6: sobre trânsito, porque teve um acidente na Avenida Ayrton Senna, no

0: Sentido Orla, é um acidente envolvendo um ônibus e um carro que está interditando um dos acessos ao terminal Alvorada. Trânsito lento até a altura do Aerotown, reflexos no Mergulhão Billy Blanco e também na Avenida das Américas, até a altura do Freeway. Tudo isso na Avenida Ayrton Senna, no sentido Orla. Juliana Prado, vamos falar também da chuva, porque a gente teve registro aí de chuva moderada em vários pontos da cidade, principalmente Zona Oeste e Zona Norte, né?
1: Isso, Carol, situação muito complicada aí para quem está voltando para casa, para quem está nas ruas nesse momento. Tivemos aí registro de chuva mais intensa em várias regiões, como Tijuca e Muda, Alto da Boa Vista, também na Avenida Brasil, chamando atenção aí, Carol. São 25 milímetros de chuva na região da Tijuca e no Alto da Boa Vista, 24 milímetros na Avenida Brasil e Laranjeiras, 23 milímetros de chuva, considerado um alto volume aí em pouco tempo, Carol. Também em Santa Cruz, Tijuca, Urca, todos esses casos aí que eu tô trazendo, mais de 20 milímetros de chuva. Bangu também com 19 milímetros, uma chuva intensa, então em vários pontos da cidade. Consequência imediata, vários bolsões d'água também registradas no Rio. Nesse momento, caso da Estrada do Galeão, a Rua Carlos Mesiano na Portuguesa, também Estrada da Bica na Cacuia, mesma coisa em Cocotá na Ilha, altura da Praça da Bandeira. Também temos problemas de bolsões, vários outros bolsões d'água já finalizados, né, com esvaziamento da pista, mas chama atenção aí também quedas de árvore, Carol, em vários pontos da cidade. Caso do Caxambi, na Rua Honório, essa ocorrência ainda está em andamento, e também já finalizada a ocorrência de queda de árvore, já feito o atendimento, mas chamando atenção então na linha vermelha em Cordovil e também na Pastor Martin Luther King, no sentido Irajá, Tomás Coelho. Tivemos também queda de árvore sobre a fiação, nos casos aí da Rua Nabuco de Freitas, no centro, Avenida das Américas, no Recreio, e também na Rua Maensa, no Pechincha. Carol, situação muito complicada em vários pontos da cidade. Muita atenção para o nosso ouvinte nesse momento.
0: Obrigada, Juliana. E chuva com vento, viu? Porque a gente teve registro de vento moderado nas estações do Forte de Copacabana e também da Marambaia. Em Copacabana, acima dos 51 km por hora. E a previsão para essa noite é de ventos ocasionalmente moderados, aí podendo chegar a quase 52 km por hora na cidade. 7h47, antigos cinemas de rua que marcaram a história do Rio vão voltar a funcionar. A prefeitura criou um programa para recuperar esses imóveis e transformá-los em espaços culturais, principalmente em regiões que hoje não têm salas de cinema. A primeira etapa já prevê 3 entregas ainda nesse ano. Obras em salas de Bangu, Vaz Lobo e Caxambi começam em 2027.
2: A cidade do Rio vai ter antigos cinemas de rua recuperados e transformados em novos espaços culturais. A iniciativa faz parte do programa Reviver Cinema, criado pela Prefeitura para recuperar imóveis que já abrigaram salas de exibição. O valor do investimento, no entanto, não foi informado. A primeira etapa do programa prevê 3 entregas ainda este ano. No Complexo do Alemão, o Cinema Nova Brasília reabre este mês após uma reforma de R$ 580 mil. Reais. Em Santa Teresa, o Cine Santa vai ganhar uma segunda sala até o fim do ano. Em novembro, o Grupo Estação reabre o endereço onde nasceu, em Botafogo, com investimento de R$ 1,5 milhão. O secretário municipal de Cultura, Lucas Padilha, destaca que um dos objetivos do programa é ampliar o acesso ao cinema fora dos shoppings, principalmente em locais que hoje não contam com salas de exibição.
3: Mais de 70% do público da renda do cinema brasileiro. Esses são os números do Rio, então a cidade tem uma importância para o cinema nacional brasileiro muito grande. Mas além disso, é importante que a infraestrutura de distribuição, que as salas de cinema estejam por todo lugar. Então Reviver Cinema é um programa em que a gente, nessa primeira etapa, reabre alguns cinemas, avançam em outros.
2: Na segunda etapa do programa estão o antigo Cine Matilde, em Bangu, o antigo Cine Caxambi e o Cine Vaz Lobo. A previsão é que as obras comecem no ano que vem. O Cine Matilde deve ser transformado em um espaço com 2 salas de cinema, teatro, área para exposições e espaço de convivência. Já a terceira etapa prevê um mapeamento feito pela Rio Filme de outros antigos cinemas que poderão ser desapropriados e transformados em espaços culturais. Reportagem Matheus Lins.

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1: Estamos de volta com o Viva Voz. O presidente Lula fez campanha hoje no Piauí. E ele voltou a tocar no assunto

0: das divergências aí entre Brasil e Estados Unidos a falar em soberania, tema, aliás, que está dominando o programa dele no horário eleitoral. Vamos ouvir a fala do presidente. Pode soltar.
1: Que não venha os americanos querer influir nas nossas eleições. Que não venha o Tribunal Eleitoral querer falcatrua, porque a gente sabe o que eles são capazes. E se eles viessem meter aqui, a gente vai derrotá-los, vai derrotar os americanos e vai derrotar quem se mexer. O Trump, que se meta no pai dele. Aqui é um problema nosso.
0: Pablo, hoje o programa do presidente no horário eleitoral também foi todo tomado por esse assunto. Eu fico me perguntando se com um problema tão no nosso quintal aqui como esse do STF, as pessoas estão mobilizadas para falar de soberania nacional, se estão preocupadas com essa interferência americana, que é real, ela é real e é meio inédita desde a redemocratização. Como você vê esse assunto nos estudos que você está assistindo na universidade? Como que você está vendo esse tema na eleição?
2: Olha, Vera, eu acho que foi uma aposta do presidente Lula, né, da importância desse tema, mas ele está um pouco datado. Eu acho que ele está datado por dois sentidos. Porque os efeitos do tarifaço ficou um pouco para trás, ela tem um impacto imediato, depois as coisas mais ou menos se acomodam. Ali apareceu o problema da soberania, né? E havia uma questão também de uma ameaça, de uma preocupação, de uma interferência eleitoral do governo americano. Ela se manifestou, né, quando o Trump tentou mandar um grupo de assessores aqui para avaliar a segurança do sistema eleitoral brasileiro. Eles terminaram não vindo, não receberam visto, e isso, até agora, não houve nenhum outro passo. Então, esse tema está um pouco assim, um pouco distante, né? Ele está um pouco sem força. Claro, se o presidente Trump fizer alguma movimentação, uma nova tarifa, ou tiver algum desdobramento da questão tarifária, ou se o presidente Trump realmente soltar aquele estudo, porque os assessores dele não precisam estar no território brasileiro para fazer a avaliação, né? Eles podem fazer entrevistas remotamente, né? Ou próprios funcionários da Embaixada Americana aqui no Brasil podem fazer isso. Se sair esse elemento, aí eu acho que esse tema pode ganhar alguma relevância, né? Mas hoje, do jeito que está, é uma aposta um pouco arriscada, porque é muito empenho numa coisa que está muito lá nos fundos da preocupação dos brasileiros, né?
0: Tiago, acho que ele tinha uma esperança na votação do fim da escala 6-1 para ter essa bandeira e para erigir ali alguma coisa para o futuro. Com isso tendo ficado pelo caminho, ele ficou batendo na culpa do Flávio por não ter sido aprovado, mas parece que também é um tema que se esgotou antes de vingar, né?
3: Sim, Vera, mas o próprio presidente Lula não desistiu completamente da PEC 6-1. Ele sabe que vai ser muito difícil conseguir aprovar no Senado, né, essa proposta de redução da jornada do trabalho semanal, mas ele ainda não desistiu.
0: Não desistiu antes da eleição? Você acha
3: não
0: que
3: desistiu
0: ele
3: antes
0: acha
3: da
0: que
3: eleição.
0: Ainda tem algum
3: Eu acho que
0: brecha?
3: Quando fala com integrantes da campanha e do governo, eles ainda nutrem uma expectativa que precisa reajustar pela realidade do Congresso de tentar colocar em votação entre o primeiro e o segundo turno, se o presidente Lula for avançar para o segundo turno. Porque aí seria, sim, uma cartada do presidente que ele teria que negociar, obviamente, com o presidente do Congresso, Davi Alcolumbre. Naquele momento, pós primeiro turno, já vai estar o Senado eleito, já vai ter passado a eleição, muita gente não vai querer mais se expor, não vai ter medo de se expor com esse tema. Então, a estratégia do Planalto vai ser voltar a insistir nesse tema. Ainda que ele não avance, para marcar uma posição no terreno de que está batalhando por essa bandeira.
0: Wender Stalles, o Congresso, aliás, foi tema de um questionamento de um ouvinte nosso. Conta aí para gente.
4: Boa noite, Vera. Boa noite para quem nos acompanha. Vamos lá. Ó, o Marcelo de Brasília, ele perguntou aqui por que o Congresso está calado diante dessa crise no STF. Ele tem aqui a percepção que ninguém está apresentando propostas para tentar resolver esse caos.
0: Diga aí, Bronzato. Congresso é sua seara, seu quintal ali.
3: Olha, Marcelo, você conhece bem Brasília, sabe que não é fácil avançar com um tema tão

0: espinhoso, né? Porque todo mundo tenta defender ali a sua prerrogativa, o seu espaço de poder. E no caso especificamente do Congresso, há um grande zagueiro ali que se chama Davi Alcolumbre, o presidente do Congresso. Propostas a rodo de diversos parlamentares, inclusive os da oposição. Mas o presidente do Congresso, Davi Alcolumbre, tem uma aliança ali, uma proximidade muito grande com alguns ministros do Supremo, inclusive com o próprio ministro Alexandre de Moraes, que no meio de toda essa crise procurou Alcolumbre ali para conversar durante 2, 3 horas para falar dos meandros dessa crise. Então, o próprio presidente do Congresso diz que se ele colocasse em votação o tema de um impeachment do ministro Supremo, ele já estaria reeleito e seria um dos homens mais populares do Brasil. Mas ele não pode estar comprometido com essa
1: Também tem
0: causa.
1: implicações, aí tem ele é investigado, muitos outros parlamentares, né?
0: Sim.
1: O Wender, tem outra pergunta de ouvinte, né, para a gente passar para o Pablo. Diga lá.
2: Tem sim. A Célia de São Paulo, ela pergunta qual a chance desse escândalo do Master terminar tudo em pizza no STF.
1: O Pablo acha que é alto, eu aposto. Diga lá.
3: Não, pior que eu acho que vai ser difícil
1: É?
3: segurar, Vera. Eu acho que vai ser difícil segurar. Está muito grande. Assim, pode terminar em pizza no sentido de algumas pessoas arrumarem subterfúgio para escapar, mas assim, uma pizza geral mesmo, difícil. Depois, se a gente olhar para trás, os últimos escândalos de corrupção, houve muita pressão popular. A cidadania brasileira, para bem e para mal, ela está muito empoderada. A polarização política deu muita voz à cidadania. Vai ser muito difícil depois a gente ver tudo o que aconteceu. Isso acontecer assim, a gente teria manifestação, muita pressão sobre os parlamentares, muita mobilização no Congresso e no Senado. Eu acho assim que no mínimo alguns feridos nós teremos. Assim, pode ser que não sejam punidos todo mundo, que foi até porque é muita gente, né? O Vorcaro comprou muita gente. Mas assim, alguns punidos, pelo menos, eu acho que vai ser necessário para aplacar a insatisfação da população. Do contrário, a gente vai viver muita turbulência. É o que eu acho.
1: E você veja, né? Eu falei que vamos mudar de assunto, a gente falou um pouquinho de soberania, um pouco de Congresso, mas as dúvidas sempre recaem sobre isso. Tá havendo também uma outra interdição, né, Pablo, que é o fato de não ter debate. A gente teve o da Band esvaziado, depois, diante da recusa do Lula e do Flávio Bolsonaro de irem aos debates, os próprios veículos recuaram e decidiram não fazer outros confrontos. Os candidatos estão se articulando para tentar eles produzirem um debate em algum veículo. É uma situação também meio inédita essa, né, do desaparecimento do debate numa tão perto da eleição, né?
3: E debate que não é programático, né, Vera? A gente até tem debate, se você ligar a televisão aqui, inclusive no intervalo aqui da CBN, a gente viu, tá rolando propaganda, né, eleitoral gratuita, tá tendo o que a gente poderia chamar que é um debate. Mas esse debate não é um debate programático, né? A gente não está discutindo a política econômica do governo Lula, a política social do governo Lula, a política do Flávio para o déficit fiscal, as coisas que são substantivas, que a gente deveria estar. Como é que a gente, o que que significa aí esse recuo global no PISA? Como é que a gente se coloca diante desse desafio? Nada disso está acontecendo, nada, nada, nada. A gente está. E essa crise do Supremo, os escândalos de corrupção, eles vão, dominar a agenda e a gente vai eleger um presidente, seja ele qual for, sem ter feito a discussão substantiva sobre programas. Nós realmente vamos mergulhar num novo governo, ou o mesmo governo, né? Um segundo, um quarto mandato do Lula, sem ter discutido a agenda.
1: Bem no escuro. É isso. Ficamos por aqui hoje. Agradeço o Pablo ao teu lado. Pablo, volta sempre.
3: Então, quando vocês quiserem.
1: E o Thiago, que agora toda quinta vai estar comigo aqui no Rio, pelo menos pelas próximas 3, 4 semanas, é
0: Isso
1: isso?
0: aí, Vera. Vamos juntos de novo.
1: Então é isso, gente. O Viva Voz de hoje teve produção do Wender Starles, trabalhos técnicos do Henrique Dias em São Paulo e de Ramon Leme aqui no Rio de Janeiro. Até amanhã, gente. Tchau, tchau.

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0: Quinta-feira, 10 de setembro de 2026. O ministro Luiz Fux, do Supremo Tribunal Federal, deu prazo de 15 dias para que o governo, o Banco Central e o Fundo Garantidor de Crédito se manifestem sobre o pedido do governo do Distrito Federal para obrigar a União a conceder garantia ao empréstimo para salvar o Banco de Brasília. O Distrito Federal pede que o Supremo obrigue o governo a garantir um empréstimo de mais de 6 bilhões de reais para salvar a instituição. A Polícia Federal apontou que os gastos com o filme Dark Horse coincidem com o envio de emendas do deputado federal Mário Frias, do PL, para a produtora do longa-metragem. De acordo com as investigações, ONGs chefiadas por Karina Gama, sócia da empresa responsável pelo filme, receberam 2 milhões de reais em emendas parlamentares de Frias. As apurações revelam ainda que as verbas públicas podem ter sido usadas para custear hospedagens em hotéis de alto padrão, refeições e pagamentos a outras produtoras ligadas à cinebiografia sobre o ex-presidente Jair Bolsonaro. Além disso, os parlamentares Marcos Polon e Bia Kicis, ambos do PL, também destinaram emendas para entidades de Karina. No entanto, os valores indicados não chegaram a ser pagos. O governo da Alemanha quer bloquear o partido de extrema-direita, Alternativa para a Alemanha, de acessar um plano de guerra secreto da OTAN. A informação é da agência de notícias Bloomberg. O documento tem cerca de 1000 páginas e traça um plano de defesa elaborado pelas autoridades alemãs e da OTAN para situações de guerra ou crise. A AfD venceu as eleições estaduais na Saxônia no último domingo. Essa foi a primeira vitória de um partido de extrema-direita no país desde a Segunda Guerra Mundial. Horário de Brasília, 8:02.
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1: Muito boa noite a você, amigo e amiga, ouvintes aqui do Quatro em Campo. Sejam todos muito bem-vindos. Vamos juntos até as 9 horas da noite, nesta quinta-feira de Libertadores da América. Muito obrigado a você que se liga no nosso podcast, você que acompanha o programa nas mais diversas plataformas digitais. Hoje, dia 10 de setembro.
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1: Gabriel Dudziak, tudo bem, Dudes? Boa noite.
2: Olá, Éboli, boa noite.
1: Leonardo Daifala, Léo, boa noite.
3: Tudo bem, Carlos Eduardo Éboli, boa noite. Boa noite aos companheiros e aos ouvintes também.
1: E Rodrigo Bittar, tudo bem, Bittar? Boa noite.
4: Tudo bem, Éboli, boa noite pra você e pra quem tá ligado com a gente.
1: Ramon Lemes.
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1: Muito bem, temos resultados de ontem, tem jogo hoje, Flamengo e Independiente Del Valle, às 9h30, em Quito, na altitude de Quito, é pra lá que vai o Palmeiras, e vai com uma vantagenzinha ali, mas vai com vantagem, vai com vantagem. Tem movimentação de mercado, por onde eu começo? Ah, vamos pegar essa notícia de agora, vamos lá, vai. O Santos acertando a contratação do Felipe Coutinho, né? O Neymar pediu... E o Felipe Coutinho é a mais nova cara do Santos. É, o Neymar está comemorando, está todo feliz. Agora, o Felipe Coutinho não joga 6 meses. Não sei como é que vai ser agora a preparação para colocá-lo em forma, né? Para já ajudar o Santos, hein, gente? Como é que vocês classificam esse tipo de contratação, Felipe Coutinho, hein, Bittar?
4: Ruim. É, não acho que é uma boa contratação pro Santos, e até falei sobre isso ontem, né? E anteontem, aliás, no 4 em Campo, Éboli, que eu acho que para esse momento o que o Santos precisa não é um jogador dessa posição. Ainda mais com todo esse contexto aí que você trouxe. Então, jogador para essa posição hoje, que não vai ajudar defensivamente, você já tem o Neymar. Você já tem o Rolaser, que é um problema defensivo também pro time do Santos. Como é que você vai encaixar tantas peças que sim, tem qualidade com a bola nos pés, mas que não ajudam defensivamente, como Neymar, Coutinho, Gabigol, Rolaser? Alguém vai ficar no banco de reservas. O Rolaser hoje é reserva do Santos. E até aí tudo bem. Acho que tem um nexo, tem sentido, mas é um jogador que ajuda esse time do Santos, mas que normalmente faz uma função parecida com a do Coutinho. A chegada do Cebolinha, quando ele chegou outro dia, pra mim agrega muito mais do que a chegada do Coutinho.
1: Ah, também acho.
4: São contratações de jogadores bem distintos, mas eu falo não só sobre a qualidade deles, e eu não tô nem discutindo carreira, a carreira do Coutinho foi maior do que a do Cebolinha, mas, e é maior ainda do que a do Cebolinha, porque ambos estão em atividade, agora o Coutinho tá voltando, né? Mas eu falo de necessidade pro Santos. Eu acho que é uma posição que o Santos hoje não deveria focar. O Santos precisa de zagueiro, o Santos precisa de opção para lateral esquerda, o Santos não precisaria de um camisa 10, de um articulador. Eu entendo que é um jogador de muita qualidade que, com a bola no pé, pode ser que ajude. Mas que contexto é esse que o Coutinho vai jogar? Quem vai jogar ao lado dele? Coutinho e Neymar? Como já foi numa seleção brasileira de base, como já foi na seleção principal? Ok, mas aí quem vai marcar? Já tem com o Neymar e Gabigol, já são 2 a menos para marcar. Com 3 a menos, o Santos vai ficar cada vez mais distante das vitórias.
1: É, a gente viu isso, né, com o Coutinho no retorno ao Vasco da Gama. É mais um jogador daqueles que precisam de um calendário próprio, né? Uma minutagem diferente, não está no mesmo ritmo de não é tão competitivo assim como outros, né? Eu tô contigo. Para mim, são 2 patamares completamente diferentes de contratação. O Cebolinha, que é um jogador profissional, um jogador que está em atividade, plena atividade, e que não vinha tendo espaço no Flamengo, mas acho até que poderia ter tido mais vezes espaço. Agora, no Santos, eu acho que tem muito a agregar. E outra coisa. O Santos está começando a encaixar. O Santos está começando a mostrar... um time dentro de campo, né? Ontem, ótima atuação do Santos. contra o Atlético Mineiro.
4: E não dá pra gente colocar na conta, né, Éboli, que assim, ah, porque agora não tem o Neymar. Eu acho que sem o Neymar é um time mais móvel, sentido de... os 10 jogadores, e aí o Gabigol, às vezes dá pra colocar nessa lista também, todos estão dentro de uma lógica. Mas o Neymar vinha tendo atuações coletivas recentemente. E era o melhor momento do Neymar depois de que ele voltou pro futebol brasileiro. Então, com ou sem o Neymar, realmente o Cuca tá encontrando soluções. E uma dessas peças que vem sendo muito importante, o Willian Arão, jogando como zagueiro, o Santos vem vivendo um pesadelo aí entre seus zagueiros, porque o Luan Pérez hoje é o companheiro do Willian Arão, né, como titular, mas vinha falhando recentemente. O Lucas Veríssimo também, que é um grande nome da defesa do Santos, também vinha falhando demais. Os outros zagueiros são muito mais inexperientes. Teve saída de zagueiro nesse meio do caminho, Adonis Frias também foi embora. Então é nisso que o Santos deveria focar. E o Oliva, com a saída do Arão, né, do meio-campo, a entrada dele na zaga, o Oliva tem ganhado oportunidade. É um jogador que o Cuca não gostava muito, que não utilizava tanto, mas que vem mostrando a importância dele, essa chegada dele pro campo ofensivo. O gol contra o Corinthians foi numa bola parada, tudo mais, mas o gol de ontem mostra que é um volante que pode pisar na área, que pode agregar. E concordo contigo, acho que o Santos teve uma grande atuação na partida de ontem, não à toa vai poder até perder por um gol de diferença que fica com a vaga.
1: Belíssima estreia do Rodinei, por sinal, um jogador também que acho que vai se encaixar também muito bem no Santos, lateral, que para mim acho que preenche bem ali, funções táticas, é um personagem, às vezes as pessoas carregam o Rodinei para um personagem, pela maneira como ele é irreverente, é uma figuraça, um cara gente boa pra caramba, mas assim, em campo, entrega algo legal, na minha opinião, o Rodinei. Me lembra muito, sabe, o Dudes e Léo, quando o Felipe Coutinho foi contratado pelo Vasco, ele indicou também os parceiros, né? Alex, o Souza.
2: Eu ia falar exatamente isso. E esse negócio ele é o Alex Teixeira do Neymar agora,
1: isso. E o Souza. O que o Alex Teixeira e o Souza fizeram no Vasco? Absolutamente nada. Foi uma coisa até constrangedora.
4: Vocês estão falando que o Neymar vai embora em breve, é isso?
1: Não, eu tô falando que não tem que ter indicação de parça. Contratação de time grande não pode ser indicação de parça, só porque é parça.
4: Sim.
1: Né? Tem que ter valências assim no mercado, senão... Desculpa, currículo, carreira, com todo respeito. E é uma carreira muito bacana do Felipe Coutinho. Mas ele é quase que um ex-jogador em atividade. No popular, é quase que um ex-jogador em atividade. E aí, Léo?
2: Evidentemente, eu concordo com você que contratação de grande clube não deve ser feita dessa forma, porque o craque do time pediu. Isso é um ponto contra o qual não se pode questionar nada, né? Mas a realidade do Santos, ela é muito particular, né? Porque a gente não tá falando do craque do Santos, a gente tá falando do dono informal do Santos, do patrão da diretoria do
1: Santos.
2: Esse
1: é o detalhe. A gente
2: tá falando de...
1: Esse é o ponto.
2: É uma relação que, se a gente for levar para as coisas que não deveriam ser como elas são, a gente vai ficar aqui até as 9 da noite só falando disso, né? Porque não tem... É tudo muito diferente de uma condição normal de temperatura e pressão. Então, assim, dentro de campo, eu tenho pouca expectativa de que o Coutinho seja relevante em um número considerável de jogos. Evidentemente, pela qualidade que ele tem, pode ser que num jogo aqui ou outro ali, ele ajude o Santos a ganhar um jogo, que ele seja até decisivo, por exemplo, sei lá, numa final de
1: Sul-Americana. Como ele fez no Vasco, como ele conseguiu no Vasco,
2: exatamente,
1: em alguns momentos, lampejos, né?
2: Exatamente. Então, o que pode acontecer. Na verdade, até pode acontecer também dele acabar sendo um jogador importante com regularidade, mas eu acho muito improvável. De modo que, se a contratação for feita com essa condição e com essa consciência de que você está fazendo uma aposta que tem pouquíssima chance de dar certo a longo prazo e com regularidade, aí ele aceita os termos de uso. Eu quero contratar mais um jogador só pelo potencial teórico que ele tem de resolver numa eventual decisão ou num eventual jogo importante. Aí vai de cada um. Eu não faria a contratação, mas vai de cada um. Agora, se o objetivo da contratação é, como me parece que é, agradar o Neymar, aí a gente só tem... Aí vira só mais um elemento pra gente discutir nesse imenso e complexo pacote Neymar que o Santos vem administrando desde janeiro do ano passado, porque alguém há de dizer, é melhor você trazer o Cebolinha e trazer o Coutinho porque o Neymar não aceita ser contrariado, ou é melhor você não ter o Neymar e aí não trazer o Cebolinha e aí não trazer, sei lá, quantos jogadores vieram ou não vieram porque o Neymar estava no Santos ou não estava no Santos, essas coisas a gente nunca vai saber exatamente. Então, assim, é mais um elemento dentro dessas coisas inacreditáveis que acontecem no Santos, né? Em que o staff Neymar paga transfer ban, em que o staff Neymar ajuda a reparar coisa na estrutura do Santos, em que o staff Neymar decide que jogador o Santos vai contratar. Nada disso é profissional, nada disso é o desejado, mas é a situação que está posta. E aí não dá para você analisar as coisas dessa situação isoladamente. Não dá para você falar assim, ah não, eu acho que tá certo só o que o Neymar tá jogando agora e a contratação do Cebolinha. E acho que tá errado a contratação do Coutinho. Não, é tudo uma coisa só. É para saber se tá valendo a pena ou não, e acho que a gente só vai ter essa consciência daqui muitos anos, só daqui 4, 5 anos a gente vai saber com clareza se esse combo Neymar todo valeu a pena pro Santos, ela é uma situação só, ela é uma coisa só. E tem os seus Evertons Cebolinhas e tem os seus Filipes Coutinhos no meio dessa história. E tem os... Aí quando o Neymar entra em campo, tem o Neymar... Mas
1: você também não acha o Cebolinha... Você acha uma aposta, o Cebolinha, de risco?
2: Não, não. Eu acho o Cebolinha uma ótima contratação. É isso que eu tô dizendo, assim. É o mesmo Neymar que viabiliza uma vinda do Everton Cebolinha pro Santos, que é um ótimo reforço. É o Neymar que, né, que acaba abrindo caminho pro Filipe Coutinho voltar pro Santos. E sempre lembrando, né, que em última instância o Santos tem todo... O Santos tem língua, tem boca e tem teclado pra falar e digitar não, se o Santos quisesse, né? Mas a gente não tá nesse lugar. O Santos não tá nesse lugar de falar não pro Neymar em momento nenhum. Então, o meu ponto é tudo uma coisa só. Assim como dentro de campo, o mesmo Neymar que foi decisivo nos jogos finais do ano passado pro Santos não cair pra segunda divisão, que foi decisivo em jogos recentes do Campeonato Brasileiro e da Copa do Brasil, é o mesmo Neymar que fica 250 dias fora por lesão nesse último ano e meio. É tudo um pacote só. E a essa altura do campeonato, eu confesso que eu já não sei mais se o saldo é mais positivo ou mais negativo. Até pouco tempo atrás eu tinha certeza que o saldo era muito negativo, agora eu já tenho lá minhas dúvidas. E acho que só daqui uns 4, 5 anos a gente vai saber se o saldo desse combo todo, ele é positivo ou negativo. O que eu sei é que ele é pouquíssimo profissional. Mas ainda assim, dentro desse amadorismo que essa relação, sobre o qual essa relação se constrói, o Santos tem algumas coisas boas para extrair. A maior delas, o Neymar dentro de campo, quando ele tá jogando bem. Algumas outras, como a chegada do Cebolinha. E algumas muitas coisas ruins também, como será essa chegada do Filipe Coutinho.
1: Dudes?
4: Eu acho que os companheiros falaram bem aí sobre a questão da contratação do Coutinho. Eu quero bater o pé, né? Frisar a importância dessa questão aí de como as coisas estão sendo tocadas no Santos. Porque a gente já não está discutindo se são boas contratações, se tem futuro, quanto que eles vão ganhar. A gente não sabe nada disso. Não sabe absolutamente nada disso. A gente está sabendo assim, o Arthur é amigo do Neymar, o Coutinho é amigo do Neymar, o Everton recebeu a ligação do Neymar, do Gabriel Barbosa. Essas coisas estão sendo reproduzidas, né, como se fossem naturais, normais, né? Não, normal que um jogador vá tendo esse poder aí, ou vá tomando essas decisões. A gente nem sabe se o Neymar fica no Santos, né, no ano que vem. A gente não sabe qual é o futuro da instituição. Estão forçando uma barra aí para virar SAF de qualquer jeito o Santos, né? E os valores aí que tem que ser pagos, né? Se o Neymar sai do clube, ele cobra as dívidas, o que acontece com o Santos? O que acontece com o Arthur? O que acontece com o Coutinho? Tudo bem, o contrato agora é até o final do ano, mas e aí, quanto está sendo pago? Ninguém sabe, menor ideia, né? O Arthur aceita, o Coutinho aceita. Lembrando que o Coutinho tinha saído, né, do Vasco para cuidar da saúde mental e tudo mais. Então, assim, tem que valer a pena, né, para ele voltar para o futebol nesse momento, né? Não acho que é por nada, né, para pegar um time aí que está brigando para não cair, tal qual o Vasco, né? Então, assim, essas coisas estão, de novo, me espanta, né, que fica naturalizado, né? Na cobertura jornalística está naturalizado assim, e aí, o Neymar te ligou? Ah, legal, Coutinho e Neymar são amigos desde o sub-17. Isso não deveria balizar a contratação, de forma alguma.
5: De forma alguma, porque depois a gente tem que saber quem é que vai pagar. E se é o Neymar que está pagando o salário, significa que você está com uma diretoria paralela num clube como o Santos. Algo que a gente já está intuindo há algum tempo, né? Porque quando você tem uma empresa, né, do pai do jogador que entra com o recurso e fala agora sim, eu derrubo o transfer ban, para esse jogador sim, para aquele não, né? A gente está falando do que exatamente? Quem é que está gerindo o clube? Para além disso... O diretor, né, do Santos é ninguém mais, ninguém menos do que Alexandre Matos, que fez carreira contratando jogadores, não gerindo clubes, não fazendo boas situações para comissões técnicas, pensando em longo prazo, não, contratando um monte de gente. Então você está com um Neymar que decide quem é que é contratado, independentemente de qualidade, longevidade, salário e tudo mais, com um diretor de futebol que fez carreira comprando jogadores. Isso é bem preocupante. É claro, vai ficar assim, olha que show, Coutinho e Neymar juntos, e o Arthur, a Sele Santos, né? Então,
1: temos que ser críticos. Amigos, né? De Neymar, faz, amigos de Neymar contra amigos de Ronaldinho Gaúcho. Final de ano está chegando, tá, e as peladas beneficentes estão aí para isso.
5: E eu vi... Eu vi agora há pouco aqui no X, né, no Twitter, tem muita coisa ruim, mas vez ou outra tem algo bom. Colocaram assim, que tem que respeitar o Neymar, porque em vez de ir para o Inter Miami, ele fez o Inter Miami no Santos.
2: Vamos fazer. Isso que eu ia falar, quando é o Messi contratando os caras lá, vocês aprovam, né? Tô brincando.
5: O Messi levou o Depol, levou Casemiro, o Suárez, queria levar o Neymar também. Aí o Neymar falou, quer saber? Vou fazer isso aqui no Santos. Só tem uma diferença, né? Santos e Inter Miami são um pouquinho diferentes.
2: E só não vai botar o Mascherano dele de técnico depois também, que aí fica ruim. O Éboli, rapidinho, só um detalhe. O Felipe Coutinho também, o Dudziak lembrou um ponto importante, né? O Felipe Coutinho saiu do Vasco não tem tanto tempo assim, sob essa alegação dos problemas de saúde mental, e eu não tô aqui para duvidar de ninguém e nem para dizer que o problema de saúde mental tem que durar mais tempo do que durou. Mas vai ficar muito chato com o Vasco, né? Eu acho que vai ficar assim uma imagem de um certo desprezo pelo Vasco que vai contra a história do Coutinho e me lembra muito, num outro momento,

0: da carreira o que ele já fez quando ele saiu do Liverpool para ir para o Barcelona. Eu acho que o Coutinho, eu concordo com você que a carreira dele foi bacana, acho até que ele foi o melhor jogador do Brasil na Copa de 2018, por exemplo, fez uma boa Copa América em 2019, mas o Coutinho talvez pudesse ter sido mais jogador do que ele foi se ele não tivesse esse pensamento sempre tão imediato de dia seguinte. É, que foi o que fez, inclusive, ele perdeu uma grande época de conquistas do Liverpool, né? Depois de sair lá pro Barcelona, podia ser um ídolo histórico do Liverpool hoje, não foi para ir pro Barcelona com alegações também muito esquisitas na época e acabou perdendo a chance e se enfiando numa tremenda uma barca furada lá no Barcelona.
1: É, foi onde ele construiu algo bacana, realmente foi no Liverpool, né? Foi o que o Felipe Coutinho conseguiu fazer no Liverpool. É, vamos fazer nosso primeiro intervalo? Daqui a pouquinho a gente volta com mais aqui no 4 em Campo.
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3: Cidade. Três policiais militares foram alvos de mandados de prisão em mais uma fase da operação que investiga desvios de conduta no batalhão de Belfor Roxo, na Baixada Fluminense. Dois dos PMs estavam presos e o terceiro foi localizado em casa nesta quinta-feira em Nova Iguaçu. O Grupo de Atuação Especializada em Segurança Pública do Ministério Público, o GAESP, acusa dois cabos e um sargento de receberem pagamentos para oferecer segurança privada a uma clínica. O estabelecimento integrava uma rede de comerciantes e empresas chamado pelos próprios policiais de padrinhos, que pagavam para receber esse atendimento diferenciado. O promotor de justiça Michel Queiroz, integrante do GAESP, destaca que os agentes faziam a segurança privada durante o expediente e usavam a estrutura da corporação.
4: Eles identificavam comércios de todo tipo, seja comércio informal, formal, grande, pequeno, e mediante acordo de vontades ou até por mediante extorsões, solicitavam, exigiam, recebiam valores desses comércios. Em troca, eles ofereciam um patrulhamento específico para esses comércios. É importante dizer que eles faziam isso durante o serviço, ou seja, se utilizavam do fardamento funcional, se utilizavam do veículo, das viaturas funcionais, da própria, do armamento funcional. E isso era interessante para os comerciantes. Os comerciantes queriam mesmo essa visibilidade da segurança pública ali no seu estabelecimento.
3: No caso da clínica, a investigação identificou o pagamento de R$ 50 e conversas para que o valor chegasse a R$ 100. Os fatos ocorreram entre setembro e outubro de 2021. Os agentes envolvidos foram denunciados e devem responder por corrupção passiva. A Operação Patrinos já prendeu desde 2024 dezenas de policiais em 6 fases. Reportagem Rafaela Lima.
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1: Muito bem, de volta aqui com o Quatro em Campo, com o Rodrigo Bittar, com o Gabriel Dudziak, com o Leonardo Dai. Vamos lá, completem a frase. 1-0 do Palmeiras ontem em casa contra a LDU. Foi Dudziak.
2: Pouco.
1: Pouco. Léo, foi...
3: Perigoso.
1: Perigoso. Bittar, foi...
2: Menos do que a gente projetava e do que o Palmeiras precisava.
1: Ih, rapaz. Agora, o que eu vi ontem, o Palmeiras até teve chance para fazer um placar mais confortável, né? Foi pouco, porque o Palmeiras também não está jogando muito... Ou porque LDU, altitude, Quito, isso de fato é um complicador, hein, Dudes?
2: Foi pouco porque o Palmeiras fez o bastante para ganhar por 2-0 e porque é muito pouco defender 1-0 na altitude. Acho que é por essas duas razões. E sim, Palmeiras criou bastante ontem, né? Poderia ter feito 2-0, como eu disse, mas também não foi aquela coisa, né? Porque você vai olhar o número de finalizações, 28. Aí você vai pensar, bom, 28-0, né? Poderia ser o jogo. Não, você tem muito chute bloqueado, muito chute longe do alvo. Eu considero que o Palmeiras teve umas 3-4 chances claras de gol. Poderia fazer um 2-0, um 3-0. E aí fica a dúvida sobre o jogo na altitude.

0: do Abel Ferreira até tenha um histórico legal nessas condições. É um jogo difícil, diferente, e acho que 1-0 ficou menor depois que o Gustavo Gomes tomou o cartão amarelo e foi suspenso, né? Porque aí é uma baixa justamente no sistema defensivo. Ao mesmo tempo, queria só colocar duas ponderações. A primeira é que o Palmeiras, sim, teve chances para fazer mais gols, mas a LDU também teve chances boas para fazer um gol ontem, né? Não foram muitas, mas também poderíamos estar falando de 1-1. Do mesmo jeito em que poderíamos estar falando de um 2 ou 3 a 0 para o Palmeiras, além de um 2 a 1, 3 a 1, evidentemente. Só para colocar isso. Agora, em segundo lugar, a segunda ponderação é mais positiva para o Palmeiras, eu acho que o jogo de ontem mostrou também uma distância muito grande entre as equipes. Então, o Palmeiras tem condições, inclusive, de ganhar o jogo da LDU lá em Quito. Acho que o Palmeiras ainda é favorito à vaga. Mas, por isso que eu nem falei que foi pouco exatamente, porque eu acho que o Palmeiras tem condição de ganhar o jogo lá. Mas eu acho perigoso porque nas circunstâncias em que se joga, né, não é uma super altitude, mas já é uma altitude, nas circunstâncias em que se joga, você tem uma vantagem de um gol só e sem o Gustavo Gomes, é risco alto de levar gol e, consequentemente, de ter um drama aí nesse jogo de volta.
1: Você, Bitar, falou menos do que deveria, isso?
2: É, menos do que deveria por conta dessas chances aí que o Palmeiras criou. É, acho que bem falado pelo Dudziak, né? Não foram chances tão cristalinas, tão claras, foram poucas chances claras, mas eu acho que o Palmeiras deveria ter criado mais boas chances. O Palmeiras ontem, Aboli, teve uma atuação que dá para considerar ok. Só que por conta dessa questão da altitude, mesmo com, como o Dai bem lembrou, né, dos bons resultados da era Abel Ferreira na altitude, é um jogo muito delicado, porque não vai ter o seu capitão, mas. Por um outro lado, se a gente for olhar o copo meio cheio, tem um retorno muito importante que é o do Andreas Pereira, né? É um cara que faz muita falta na bola parada do Palmeiras e fez muita falta na partida de ontem exatamente por isso. O Evangelista é bom jogador, mas não tem o mesmo nível, né, do titular da posição que é o Andreas Pereira e não tem a bola parada que pode ajudar tanto. Então, o Palmeiras, se tivesse o Andreas Pereira aí para esse jogo, acho que poderia ter tido uma situação um pouco melhor. Mas não foi uma novidade, não foi de última hora. O Palmeiras teve tempo para planejar o duelo de ontem, né, sem o Andreas, para ter uma situação melhor, um placar um pouco maior. E já que não conseguiu, vai ter que arcar com isso na próxima semana. Acho, assim como eu já achava antes do confronto acontecer, que o Palmeiras é favorito. O Palmeiras tem tudo para sair da semana que vem lá de Quito com a vaga. E tanto que o Palmeiras, é claro que sem altitude, né, mas na fase anterior, diferentemente de vários anos anteriores, onde o Palmeiras estava decidindo sempre em casa, é a segunda vez seguida que o Palmeiras decide fora. E foi fora de casa, foi lá no Paraguai, que o Palmeiras buscou a vaga contra o Cerro Porteño, que fez um jogo duro no Allianz Parque, em bons momentos, né? Mas que tem um nível bem abaixo e fez um jogo muito ruim. Agora, a principal chance que a LDU teve ontem, que o Dai citou, foi do Estrada. Que teve uma partida assombrosa, assim, triste do Estrada. Foi um jogo muito ruim dele. Ele teve a chance de sair o cara a cara com o Carlos Miguel ainda no primeiro tempo e perdeu. E o reserva dele é o Deyverson, que não me parece fisicamente 100%. Então acho que são pontos aí que a LDU tem que dar um jeito para a semana que vem se quiser competir. Porque o Palmeiras tem um resultado a seu favor, já começa classificado.
1: Vamos fazer nosso intervalo de jogo. Vem o repórter CBN e a gente vai falar mais de Libertadores da América. Já saiu aqui a escalação do Flamengo para o jogo de daqui a pouco contra o Independiente Del Valle. Teve um empate ontem no Corinthians. Olha, os brasileiros, dois levam vantagem para o jogo da volta, fora de casa. E o Corinthians não leva desvantagem para jogar em casa o jogo da volta. Daqui a pouquinho a gente fala mais sobre Libertadores da América. Mas vem aí o repórter CBN, intervalo de jogo.
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1: Quinta-feira, 10 de setembro de 2026. A investigação da Polícia Federal sobre suspeitas de desvio de verbas públicas para a produção do filme Dark Horse aponta que o esquema era formado por uma rede de empresas que distribuíam os repasses. Karina Gama, produtora do longa, é acusada de receber

0: 2 bilhões de reais do deputado federal Mário Frias, do PL. Ambos foram alvos da operação. De acordo com a PF, o dinheiro público enviado pelo parlamentar percorria um círculo fechado entre as empresas investigadas com o objetivo de dificultar a rastreabilidade dos repasses. A polícia fez buscas na casa da irmã do PM suspeito de ter assassinado a esposa na Grande São Paulo. Ela é suspeita de fraude processual. Em depoimento, a mulher disse que estava na residência do casal no momento do disparo e que Larissa Morata cometeu suicídio, o que é contestado pelos familiares da vítima e descartado pela perícia preliminar. A irmã do PM não foi encontrada pelos policiais. O soldado Vinícius Silva está preso sob suspeita de feminicídio. E o Paraná registrou 2 tornados em menos de 24 horas, segundo o Sistema Meteorológico do Estado. Na cidade de Ponta Grossa, um deslizamento de terra provocado pelas tempestades matou 3 pessoas. De acordo com o órgão, a região permanece com alto risco para novos eventos climáticos severos, com possibilidade de vendaval e granizo até a noite de amanhã. No horário de Brasília, 8h34.
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0: Nós temos informações agora de Brasília com Isa Starciarini. Isa, boa noite.
2: Éboli, boa noite. O presidente Lula disse que o presidente do Supremo Tribunal Federal, Edson Fachin, tomou as decisões corretas para tentar estancar a crise do tribunal, que colocou ordem na casa, mas que não terminou de tomar todas as providências. Lula defendeu que Fachin faça mais coisa, que retire sigilos para devolver a credibilidade da Suprema Corte e afirmou que falta apurar quem é o culpado, que se for os ministros Alexandre de Moraes ou André Mendonça, que eles paguem, porque afirmou que todo mundo tem que estar à disposição do cumprimento da Constituição e da lei acima de tudo e que a verdade é soberana. Essa fala foi feita agora há pouco em entrevista ao SBT. Éboli.
0: Obrigado, Isa. 8h35.

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1: Segundo tempo de jogo aqui no 4 em campo. Olha aqui, ó. Saiu a escalação do Flamengo para o jogo de daqui a pouco contra o Independiente Del Valle. Só falta esse confronto, né? De ida das quartas de final da Libertadores da América. Rossi no gol, Emerson Royal, Léo Ortiz, Léo Pereira, Ayrton Lucas, Eric Pulgar, Jorginho, De Arrascaeta, Carrascal, Samuelino e Bruno Henrique. O Leonardo Jardim, pelo que eu estou entendendo aqui, está adotando a mesma estratégia que ele adotou contra o Cruzeiro no jogo de ida fora de casa, botando um atacante com mais mobilidade, no caso o Bruno Henrique, e deixando o Pedro no banco de reservas. É a estratégia correta do Dziak para esse jogo de ida do Flamengo em Quito contra o Independiente Del Valle?
2: É uma estratégia válida. É, eu não gosto do correto e incorreto, porque já disse algumas vezes, acho que tem vários caminhos para você chegar numa resposta boa. É uma estratégia válida, de repente, deixar o Del Valle mais com a bola, tentar jogar em transição, tentar marcar bem e usar a bola aérea, de repente, né? Pode ser um jogo interessante. Também seria válido controlar mais, de repente ter a posse de bola por muito tempo para descansar com bola no pé, mas até por característica do treinador, como são encarados os jogos aí fora de casa, muitas vezes, ou quando o Flamengo já está em vantagem, me parece que a ideia, de novo, é essa, né? Jogar mais com espaços abertos quando retomar a bola do que contra uma defesa mais fechada, como poderá ser o Del Valle aí na volta, dependendo do resultado.
1: É, me parece que nesse jogo de ida, o Independiente Del Valle vai para cima, né? Vai para cima porque é importante fazer algum tipo de vantagem jogando em Quito, e é um time ofensivo, né? Um time que faz muitos gols, tá nadando de braçada no campeonato local, tá tendo um ótimo desempenho até agora na Libertadores da América, está muito confiante, principalmente nessa parte ofensiva. O que eu acho só curioso é que, pelo que eu lembro assim, do jogo de ida contra o Cruzeiro, onde ele também adotou essa escalação, a ideia do jogo reativo ela não aconteceu. O Flamengo, desde o início do jogo contra o Cruzeiro no Mineirão, ele tentou plantar a residência no campo do Cruzeiro. Tentou no início ter mais a bola. E buscou muitas vezes a área, mas lá não estava o Pedro, né? Então, eu achei que houve uma certa incoerência daquilo que talvez tenha sido pensado para o que foi praticado pelos jogadores do Flamengo, mesmo com essa formação diante do Cruzeiro. Depois o jogo foi mudando sim, de perfil. Em alguns momentos o Flamengo sim teve assim, mais a questão do contra-ataque. Porque o que eu insisto, na minha visão, o DNA de preferência, o formato de preferência dos jogadores do Flamengo é jogar com a bola. Esse time do Flamengo se sente mais confortável jogando com a bola. É por isso que eu acho, inclusive, que contra o Cruzeiro, mesmo com o Bruno Henrique, o time buscou a bola. E eu acho que vai fazer o mesmo hoje contra o Independiente Del Valle. Até para controlar mais os movimentos. Você está falando de altitude, jogar em transição, campo mais longo, jogo mais vertical. Para quem não está acostumado com a altitude, me parece também arriscado. Mas quero tua opinião, Léo, quero tua opinião, Bitar.
3: Eu acho que o que é importante, o que é fundamental, na minha opinião, fundamental não, porque como disse o Dudziak, dá para ganhar de várias formas, mas o que eu acho importante que o Flamengo tenha consciência é que o adversário é bom, para mim é o melhor dos quatro oponentes dos brasileiros aí nas quartas de final, mas a distância é muito grande. Então, até se você pensar assim, no pior que pode acontecer no jogo de hoje, que é o Flamengo ficar ensanduichado na defesa, sem conseguir sair da defesa e tomando pressão do Del Valle, mesmo se o cenário for esse, a chance do Flamengo ganhar o jogo ainda é grande, de ganhar a classificação então nem se fala. Então, eu acho que o Flamengo tem que se preocupar em colocar essa qualidade em campo, porque se o Del Valle enfrentasse qualquer outro time brasileiro, eu acho que ele seria até ligeiramente favorito contra o Corinthians, 50-50 ali contra o Fluminense, acho que não seria favorito, mas teria boas condições de aprontar contra o Palmeiras. Contra o Flamengo, acho que se o Flamengo mantiver, né, o nível de atuação que mostrou aí nos jogos recentes, eu acho que fica muito ruim para o Del Valle. E também fico pensando assim, o pior resultado que pode acontecer hoje para o Flamengo, que é, sei lá, perder o jogo de 2-0, ainda fica uma situação muito boa para o Flamengo reverter fora, em casa, desde que jogue bem, evidentemente, né? Então,

0: Tô falando tudo isso para dizer que o que não pode acontecer é o Flamengo jogar muito mal, é o Flamengo jogar muito abaixo do que tem jogado. Porque se o Flamengo jogar no nível que tem jogado, por mais que o Del Valle seja um muito bom time, não tem jeito. A diferença de qualidade é muito grande em favor de um time em relação ao outro.
1: O que eu acho que
2: eu explica, vou na mesma linha.
1: Só um detalhe, Bittar, que eu acho que explica
2: claro.
1: essa escalação do Bruno Henrique. É, o Bruno Henrique é um jogador que se comporta muito bem na altitude. Muito bem. E eu vou lembrar que nesse ano o Flamengo jogou em Cusco, né? E o Bruno Henrique jogou como se tivesse, assim, no nível do mar. Jogou muito e ele normalmente se comporta...
0: Foi onde o Botafogo levou seis, né? Não contra o mesmo time, mas enfim, foi no mesmo lugar.
1: Exatamente. Então o Bruno Henrique tem essa questão orgânica, né? Se comporta muito bem em altitude. Isso é um fator a favor, sim, da escalação dele hoje. Diga, Bittar, desculpa.
2: Não, e eu acho até que isso daí é importante ser falado, Éboli, isso tem que ser levado em conta, sim, porque imagina você coloca o Pedro, que é um jogador que pode sentir mais altitude do que o Bruno Henrique, você desgasta esse jogador a ponto de talvez não fazer o render no fim de semana ou até no meio da semana que vem no duelo de volta, né? Então passa a ser sim muito relevante. Eu acho que é uma boa e uma válida escolha aí do técnico do Flamengo para encontrar soluções aí para essa partida. Eu acho o Flamengo favorito até para ganhar no jogo de hoje, claro que menos do que para ganhar na semana que vem jogando em casa, mas eu vejo o Flamengo na mesma linha que você falou, viu, Éboli, tendo mais a posse de bola, se sentindo mais confortável, né, com relação a isso, e se você tem a bola... naturalmente você vai correr menos atrás do seu adversário, o que na altitude pode fazer uma diferença, né? Claro que vai do Del Valle também não deixar o Flamengo ficar com a posse de bola, porque sabe que é aí que está a grande qualidade desse time do Flamengo. Então, são jogos difíceis para o Flamengo, hoje principalmente, mas eu acho até que o Flamengo pode sair na noite de hoje já com... se não uma vitória, um empate para decidir em casa na semana que vem com mais tranquilidade.
1: Por falar em empate, e o empate do Corinthians, gente? Que assim, na minha visão, após o susto no início, o Corinthians foi pouquíssimo ameaçado pelos Estudiantes. Agora, difícil jogar lá, não sei o quê, tem a pressão, o Estudiantes fez nada. Tirando o gol, o Estudiantes teve aquela última chance lá de cabeça que o Hugo fez a defesa. E o Corinthians conseguiu arrancar esse empate de um belo gol, por sinal. Um belo gol construído pelo Corinthians. É um empate que dá tranquilidade ao Corinthians jogando a volta em casa, mesmo o histórico recente do Corinthians em casa não sendo bom, Dudes?
3: Dá tranquilidade, sim. Eu, apesar desse histórico recente, eu também continuo achando que em casa o Corinthians tem muita chance de classificação. Realmente achei que ontem era o jogo mais complicado. Eu até acho que o primeiro tempo do Corinthians não foi bom, embora de fato não tenha sido assim um amasso, né, do Estudiantes. O Corinthians praticamente não fez nada, né, no jogo, só se defendeu, mas aguentou. E aí, primeiros lances do segundo tempo, faz 1-1 e fica numa situação muito boa, né, para o restante da partida. E, de fato, no restante não houve pressão, né? Houve uma ou outra intervenção do Hugo Souza e, assim, levou até o final. É um resultado muito bom para defender aqui em São Paulo, né? Em Itaquera. Obviamente que não pode jogar por outro empate, mas eu digo assim, defender porque você tem uma situação boa já de saída. No mínimo, você está levando para pênaltis. E o Hugo Souza é pegador de pênaltis. Mas acho que o Corinthians tem muita condição de ganhar o segundo jogo e se classificar. A maior dificuldade era esse jogo de ida mesmo.
1: Você, Bittar, como é que vê o cenário do Corinthians para a volta?
2: Ah, eu acho que o empate ontem, Éboli, é excelente, tá? Até porque, só pra gente colocar aqui, né, a informação também, o Corinthians não fazia um gol como visitante no mata-mata de Libertadores desde o gol do Romarinho, né, contra o Boca em 2012. Então eram 14 anos sem marcar... Pois é. Então, assim, o Corinthians tem que agradecer demais. Você falou, né, o Estudiantes não fez um bom jogo. O problema do Corinthians é que o Corinthians não faz um bom jogo há bastante tempo, né? Então não é só depender do adversário, mas também daquilo que pode produzir em campo. E a ver como é que vai ser a questão do Yuri Alberto, né? Que semanas atrás esteve muito próximo de voltar, depois deram uma regredida aí nesse possível retorno dele mais breve do que do que era projetado inicialmente, porque o Yuri é um jogador que se recupera bem e rapidamente das lesões que ele tem, independentemente do grau delas, mas é um jogador que, se vier a ter oportunidade de jogar, pode agregar e agregar muito para esse time do Corinthians para esse jogo de volta. Quer dizer que o Corinthians é muito favorito para a semana que vem? Não, mas só de não precisar remar tanto, como foi, por exemplo, contra o Internacional na Copa do Brasil, já é uma boa notícia, porque o Corinthians venceu aquele jogo jogando mal, inclusive contra o Inter, colocando bola na área a qualquer custo, de qualquer maneira. Então acho que ficou um aviso aí para o Corinthians, que é: jogue bola. Não fique só naquelas soluções de cruzamento na área, de você jogar o Gustavo Henrique toda hora lá para ver se sai alguma coisa, de colocar o Pedro Raul e dar balão para a área que ele vai ganhar. Não é assim que as coisas vão acontecer. Então, acho que o Corinthians fica numa boa situação. O resultado de ontem não foi bom, foi ótimo, mas vai ter que jogar bola na semana que vem para ficar com a vaga.
1: Concorda, Léo, que o resultado foi ótimo?
0: Não, vou discordar dos dois. Para mim, o resultado deixa tudo em aberto para os dois lados aí e é igualmente... É igual para os dois, eu acho. Igual para os dois é mesmo, né, que foi um empate, mas quero dizer que é tão bom para um quanto para outro, assim, ou tão ruim para um quanto para outro, porque é o confronto mais fraco dessa fase quartas de final nesse momento, né? O Platense é o time mais fraco dos oito, mas se você somar a qualidade dos dois times envolvidos, esse confronto é o que tem menos qualidade nesse momento. Os dois times jogaram muito mal ontem.
1: O jogo foi ruim mesmo.
0: Os dois times não confiaram no próprio taco. O Estudiantes faz um gol com 3 minutos de jogo, vê o Corinthians completamente transtornado em campo, levando cartão amarelo a rodo, e não faz um abafa para fazer mais gol. Se esconde na defesa para tentar segurar 1-0 com 5 minutos de jogo. E o Corinthians depois volta pro segundo tempo fazendo um gol de empate e também colocando ali o Estudiantes em péssimos lençóis e também não vai para cima para fazer a virada. Então, um jogo entre dois times que não confiam em si mesmo dessa forma, né? Um jogo que pode ir para qualquer lado em Itaquera. O Estudiantes, na fase passada, empatou em casa com a Universidade Católica e depois enfiou 3-0 na Católica no Chile. O Corinthians não foi eliminado pelo Rosário Central depois de empatar em casa, porque o Rosário Central também vacilou assim enormemente. Então é um confronto entre dois times que estão jogando muito mal, entre dois times que, passe quem passar, vai ter que melhorar muito para enfrentar, passe quem passar, do jogo do Flamengo contra o Del Valle na semifinal. Então eu acho que foi bom pela perspectiva que se abriu com 3 minutos de jogo quando o Estudiantes fez 1-0. Mas não vejo o Corinthians em vantagem nenhuma, não, para o jogo de volta. Acho até que se o Yuri Alberto voltar e o André voltar, e tendo o Ranieri de volta, o Corinthians passa a ter mais chance de fazer um jogo bom pelos jogadores que estarão em campo. Mas o cenário da classificação, para mim, é de equilíbrio absoluto e de nivelamento por baixo para esse jogo de volta quarta-feira que vem em Itaquera.
1: Eu estou mais contigo nessa. São dois times que não passam nenhuma segurança, nenhuma confiança. Vamos fazer mais uma parada, mais um intervalo? Daqui a pouquinho a gente volta.
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6: O Centro Cultural do Cordão da Bola Preta, sede do mais antigo bloco carnavalesco do Rio, vai passar por obras de reconstrução e restauração. As intervenções foram anunciadas pela Prefeitura do Rio e serão realizadas nos imóveis da Rua do Lavradio e da Rua da Relação, no centro. A entrega do novo espaço está prevista para o primeiro semestre de 2027, com investimento de R$8.200.000. O presidente do Cordão da Bola Preta, Pedro Ernesto Marinho, afirma que pretende, com a novidade, resgatar e expor a história centenária do bloco.
7: Hoje é um dia histórico, né, para o Cordão da Bola Preta, porque eu faço parte das fileiras do Bola Preta desde 1974. E eu nunca consegui enxergar o Bola Preta ser uma sede compatível com a sua importância cultural, histórica. Esse ano a gente faz 108 anos. Nós queremos tirar o nosso acervo de dentro das caixas, né, e colocar em exposição permanente para os estudantes, para os turistas, né? Enfim, para a sociedade carioca de um modo geral. A história do cordão da Bola Preta se confunde com a própria história do carnaval carioca.
6: Com a reforma, o espaço será modernizado para ampliar as possibilidades de uso ao longo de todo o ano. A ideia é receber atividades culturais ligadas ao samba, ao carnaval e à memória da cultura popular carioca. As características arquitetônicas originais serão respeitadas. No térreo, o projeto prevê bistrô, cozinha, espaço para shows e área de convivência. O mezanino terá camarote e sanitários, enquanto o pavimento superior será destinado à administração e a áreas de apoio. O Cordão da Bola Preta é reconhecido como bem cultural imaterial do Rio desde 2007. Fundado em 1918, o bloco é um dos principais símbolos da folia carioca. Tradicionalmente, reúne milhares de foliões no sábado de carnaval. Reportagem Rodrigo Bressani.
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1: De volta aqui com o Quatro em Campo. Olha, a CBF hoje fez o sorteio, né, dos mandos das semifinais da Copa do Brasil. Então, Vasco e Atlético Mineiro vão decidir em casa contra Palmeiras e Grêmio, tá? O jogo só daqui a quase dois meses. Então, primeiro jogo, mando do Palmeiras e do Grêmio. E a volta no Rio de Janeiro e em Belo Horizonte. Então, Vasco e Atlético tem o que para muitos é uma vantagem decidir em casa, né? E a CBF também definiu que o Mané Garrincha, também gera algo praticamente certo, né? Que o Mané Garrincha é o palco dessa final única no dia 6 de dezembro, tá? Então, para quem não sabe, né, ou quem não lembra, a Copa do Brasil esse ano é final única, tá? Jogo único, e vai ser o Mané Garrincha. E também, para quem não sabe ou quem não lembra, os dois finalistas garantem vaga na Libertadores da América. O campeão na fase de grupos e o vice na pré-Libertadores. Então, esses quatro times estão a dois jogos de garantirem uma vaga na Libertadores da América do ano que vem, né? O que aumenta ainda mais aí a responsabilidade e a importância dessas semifinais da Copa do Brasil. O Botafogo, gente, anunciou mais um jogador estrangeiro, hein, de fora do cenário sul-americano, o marroquino, o Hakim Ziyech. Ele fez parte da campanha, né, do quarto lugar de Marrocos, né, na Copa do Catar. E passagem pelo Chelsea, 33 anos, atacante, assinou contrato até o fim de 2028. Como é que você classifica esse tipo de contratação? Tem a questão de adaptação. Cada vez mais, né, a gente vê jogadores fora do continente buscando como alternativa ou aceitando os convites, as ofertas dos clubes brasileiros. Agora é o Botafogo que contrata esse marroquino, que de uma certa maneira fez parte daquele grupo que se colocou na história de Marrocos, né, com uma inédita quarta colocação na Copa do Mundo. Dudes.
2: A princípio não acho uma boa, não.
1: Não.
2: É um jogador que saiu do mainstream aí, né, dos principais campeonatos, saiu do Chelsea, foi jogar na Turquia, durou pouco na Turquia, foi jogar no Catar, depois foi jogar no Marrocos, e tem bons números no campeonato marroquino, 12 jogos, 8 gols, mas campeonato marroquino, né? Não é nem a Champions League africana, que de repente poderia dar um padrão maior. E pelo que eu li de quem cobre futebol africano, saiu brigado aí de novo, né? Todos os clubes que ele passa, praticamente, ele sai brigado com direção, com treinador, com alguém. É um movimento assim que eu acho muito arriscado, muito fora de hora, e acho que não é disso que o Botafogo precisava, não.
1: Você tá com pinta de algo amarrado com, sei lá, empresário que tem boa entrada, né, que precisa reposicionar o atleta. Deve ter algum canal de conhecimento aí, porque, como disse o Dudes, Bitar e Léo, assim, o scout, né, ele não tá muito a favor do Hakim, não, viu?
3: Não tá mesmo. Acho que o Ziyech, ele já teve ótimas temporadas, né, já viveu um grande momento na carreira, mas tá longe de ser em 2026, então é preocupante aí, porque provavelmente não é um jogador que vem ganhar pouco. E um ponto também, né, Éboli, que você colocou, assim, jogadores que vêm para mercados, digamos, alternativos, né, como a América do Sul e principalmente o Brasil, mas se eles vieram para cá é porque não teve interesse fora, porque naturalmente lá eles ganhariam muito mais. E sem esse interesse, eles estão buscando outros mercados que podem ainda pagar bem, e aí aqui no futebol brasileiro acaba sendo um deles. Mas de início, também não acho uma boa contratação, não.
4: Assino as ponderações dos amigos, mas faço uma ponderação também de que para mim é o primeiro reforço com potencial de ser um reforço acima da média dessa nova leva da SAF do Botafogo, né? Desse momento pós-Textor. Os reforços que o Botafogo trouxe até agora para o segundo semestre, eles eram muito mais parecidos com aqueles reforços que o Botafogo trouxe na primeira janela do Textor, lá, né, em 2022. E esse é um reforço que tem potencial para ser de um nível diferente. Agora,
1: vai botar a bola para dentro? Que o Botafogo precisa de alguém que bote a bola para dentro. Vai botar a bola para dentro?
4: O que eu acho, Éboli, é que tem contratações que você não pode reclamar se der errado, entendeu? É a do Ziyech. Se der errado, o histórico tá aí. Os dois falaram, você falou, o histórico tá aí na cara do Botafogo. Então, se você estiver consciente de que você tá fazendo uma aposta, tudo bem. Quer dizer, tudo bem se puder pagar, mas é isso, é o departamento. Mas tudo bem. Agora, se você estiver achando que você tá contratando uma certeza, aí você é otimista demais.
1: Muito bem, senhores. Foi um prazer, uma satisfação. A gente volta amanhã, hein? Valeu, Dudes. Abraço, Bitar. Abraço, Léo.
3: Tchau.
2: Valeu.
1: Tchau.
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1: Quinta-feira, 10 de setembro de 2026. O ministro Alexandre de Moraes, do Supremo Tribunal Federal, autorizou visitas de mais familiares ao ex-presidente Jair Bolsonaro. Foram autorizadas visitas do irmão, as cunhadas e os sogros. A defesa fez o pedido para que a ex-primeira-dama, Michele Bolsonaro, que concorre ao Senado pelo Distrito Federal, tenha mais tempo livre para cumprir a agenda de campanha. O candidato à presidência da República do PSD, Ronaldo Caiado, foi internado hoje em São Paulo para tratar de uma faringite aguda. Ele foi hospitalizado para receber medicação intravenosa. Segundo a assessoria de imprensa, o objetivo é acelerar a recuperação para que Caiado possa retomar o mais breve possível para a agenda de campanha. E a Rússia bombardeou um shopping no leste da Ucrânia, deixando 3 mortos e outros 34 feridos. Os países têm feito uma série de ataques de longo alcance nos últimos meses em que visam instalações de energia e logística. O conflito já dura 4 anos